0: sexta-feira os contratos de concessão de 16 distribuidoras de energia elétrica em 13 estados do país. Os contratos devem viabilizar cerca de 130 bilhões de reais em investimentos até 2030. Esses recursos serão investidos em projetos de modernização da rede, expansão de linhas de distribuição e aumento da capacidade de resposta a apagões e eventos climáticos, por exemplo. Segundo o ministro de Minas e Energia, Alexandre Silveira, os contratos agora incluem novas regras para melhorar o atendimento ao consumidor.
1: O objetivo é proporcionar atendimento mais eficiente, mais rápido, mais respeitoso aos consumidores de energia brasileiros. Bairros mais pobres terão o mesmo padrão de qualidade que os bairros mais ricos.
0: A renovação dos contratos beneficia cerca de 42 milhões de residências no país. Além disso, a expectativa é de que sejam gerados mais de 100 mil empregos. Presente na cerimônia, o presidente Lula falou sobre a importância da parceria entre Estado e iniciativa privada para garantir o fornecimento de energia em todo o Brasil.
2: Que a gente pode ter um país que nunca mais teremos apagão. E a renovação desses contratos, antecipando inclusive a renovação, é uma demonstração de que o governo tem confiança nos empresários, de que a gente pode apresentar ao Brasil a ideia de que o Estado pode trabalhar em parceria com os empresários e permitir que os empresários possam executar o trabalho da forma mais perfeita possível.
0: Durante o evento, o presidente Lula e o ministro Alexandre Silveira também assinaram a atualização de um decreto que moderniza o Luz para Todos, programa que leva energia a quem mais precisa e amplia o alcance da iniciativa para mais de 233 mil novas famílias. O objetivo é promover o uso produtivo da energia voltado à geração de renda. No caso do pequeno produtor Gilson Matos, de Canavieiras, no sul da Bahia, a chegada da energia elétrica trouxe uma verdadeira mudança de vida.
3: Era luz de vela, era o lampião, a água para chegar até aqui era uma dificuldade tremenda, tudo era mais difícil, a gente não tinha projetos. Então, depois da chegada do Luz para Todos, tudo mudou, né? Nos incentivou a plantar, a criar, produzir, fazemos hortas. Hoje nós já temos água com facilidade, porque nós já temos bomba elétrica. Tudo hoje ficou mais fácil.
0: Com a atualização, o programa Luz para Todos passa a priorizar grupos como mulheres, chefes de família, comunidades que necessitam de infraestrutura voltada à segurança alimentar e famílias em situação de vulnerabilidade. Reportagem Gabriela Noronha.
4: E o programa Gás do Povo tem data fixada e será pago sempre no dia 10 de cada mês.
5: Neste domingo, a Caixa Econômica Federal fará o pagamento do Vale Recarga para cerca de 2 milhões e 700 mil famílias.
4: Para ter acesso à recarga, o responsável familiar deve procurar uma das 25 mil revendedoras em todo o país, utilizando o cartão do Bolsa Família com chip ou o cartão de débito da Caixa.
5: Também pode utilizar o CPF e o código de validação que será enviado para o celular do responsável.
4: O programa Gás do Povo fornece a recarga de botijões de 13 quilos para 15 milhões de famílias inscritas no Cadastro Único.
5: Mas elas não recebem todas ao mesmo tempo. As recargas têm validade de 2 a 3 meses, a depender do tamanho da família.
4: O brasileiro está ganhando mais.
5: O valor médio mensal recebido já passa de R$ 3.367,00, o melhor da série histórica do IBGE desde 2012.
4: A melhoria nos rendimentos foi verificada no mercado de trabalho e também nos benefícios sociais.
6: É o maior rendimento da série histórica iniciada em 2012. O rendimento médio mensal do brasileiro foi de R$ 3.367,00 em 2025. Um crescimento de mais de 5% em relação ao registrado em 2024. No universo de 212 milhões de brasileiros, 67% tiveram algum tipo de renda no ano passado. O aumento da oferta de trabalho foi o que mais puxou o incremento da renda. No ano passado, a população ocupada chegou a 101 milhões de pessoas e a massa de rendimento total dos trabalhadores atingiu quase 362 bilhões de reais. Também um recorde. Outras fontes contribuíram para o aumento da renda, como explica o pesquisador do IBGE, Gustavo Fontes.
7: Ao analisar por tipo de rendimento, né, se observa que 45%

0: 27,8% da população possuía rendimento do trabalho, enquanto 27,1% tinham rendimentos de outras fontes. Entre esses outros rendimentos, né, o destaque vai para a aposentadoria e pensão, né, que abrange 13,8% da população residente, seguida por rendimentos de programas sociais do governo, 9,1%.
1: A região sul manteve a maior proporção de pessoas com rendimento, cerca de 71%, enquanto o norte e nordeste apresentaram os menores percentuais, apesar dos avanços registrados nos últimos anos. Para o economista José Luiz Pagnussá, os números apontados pela PNAD mostram uma evolução no mercado de trabalho e nas políticas sociais.
2: Porque ao mesmo tempo em que o rendimento médio está subindo, temos recordes também no número de pessoas ocupadas. E além disso, né, dado o impacto das políticas sociais, esse recorde se dá também com os menores índices de desigualdade da história brasileira.
1: Na comparação com o período pré-pandemia, o aumento é mais expressivo. O rendimento médio de todas as fontes ficou 8,6% acima do registrado em 2019, o que mostra que a recuperação na renda se manteve de forma consistente até 2025. Reportagem Graziele Bezerra.
3: Cartão de crédito, cheque especial, crédito pessoal.
4: Brasileiros que não conseguem pagar dívidas nessas modalidades têm agora a oportunidade de sair do sufoco financeiro com o Desenrola Famílias.
3: Juros mais baixos, prazos mais longos e descontos estão entre as vantagens do programa.
5: Jácio Fiuza Júnior, de 73 anos, é jornalista aposentado e tem dificuldades para pagar as faturas do cartão de crédito.
6: Fiz a negociação, dividi em várias parcelas e do jeito que está, não baixa a dívida.
5: Assim como Jácio, 80% das famílias brasileiras têm algum tipo de dívida, principalmente com cartão de crédito, cheque especial e crédito pessoal, segundo a Confederação Nacional do Comércio. Agora, essas famílias têm a oportunidade de aliviar o orçamento com Desenrola Famílias. Podem participar pessoas com renda mensal de até R$ 8.105,00, com dívidas contraídas até janeiro de 2026, com atraso entre 90 dias e 2 anos. O programa prevê descontos de até 90%, linhas de crédito com juros limitados a 1,99% ao mês, prazos de até 48 meses e ainda a possibilidade de usar até 20% do saldo do FGTS ou R$ 1.000 para abater dívidas. E pessoas com dívidas de até R$ 100 terão um nome limpo num prazo de 30 dias. O Desenrola também exige que as instituições financeiras invistam na educação financeira. Reinaldo Domingos, especialista em educação financeira, diz que é preciso consciência para que as famílias não voltem a se endividar.
7: Tudo que nós ganhamos e nós gastamos, é necessário que nós tenhamos uma organização. O Desenrola Brasil é uma opção, é uma oportunidade muito importante. Só que ela precisa vir junto com a educação do comportamento financeiro.
5: A adesão ao Desenrola Famílias deve ser feita diretamente com os bancos e instituições financeiras. Só no Banco do Brasil, nos dois primeiros dias do programa, foram feitos 12.600 pedidos de renegociação. Gilson Bittencourt, vice-presidente de Agricultura e Agricultura Familiar do Banco do Brasil, disse que espera uma procura intensa pelo Desenrola Famílias nos próximos dias.
8: Recuperar a sua adimplência, abrir novas possibilidades de acesso ao crédito. A nossa expectativa com esse segundo é que ele atinja ainda um grupo maior de famílias e traga mais tranquilidade para as famílias e, nesse caso aqui, para os clientes do Banco do Brasil.
5: E para o jornalista Jácio Fiuza, que nos contou sobre a dívida com o cartão de crédito, o programa chegou em boa hora.
6: É um programa que vai beneficiar a mim e muitas famílias brasileiras, né?
5: O Desenrola Famílias também protege as famílias das dívidas com casas de apostas, as chamadas bets. Ele estabelece o bloqueio de CPF para apostas por um período de 12 meses. Colocução de Thaísa Vitória, reportagem Luciana Colares de Holanda.
4: Para estimular as mulheres a seguirem a carreira acadêmica, a CAPES, Coordenação de Aperfeiçoamento de Pessoal de Nível Superior, criou o programa Aurora.
3: A iniciativa é voltada a professoras vinculadas a programas de pós-graduação que sejam gestantes ou mães de crianças de até 2 anos.
4: Em outra frente, estudantes indígenas também estão sendo estimulados na pós-graduação, a seguirem na pós-graduação após concluírem o ensino superior.
3: Sobre esses programas, nós conversamos com a presidente da CAPES, Denise Pires de Carvalho. Acompanhe.
9: Oi, presidente, como vai? Vamos começar falando do estímulo que a CAPES vem oferecendo para que as cientistas que são mulheres consigam continuar suas pesquisas. Qual que é o problema que existe hoje em relação à maternidade e que estímulo é esse?
10: Olá, Mariana, um prazer estar contigo e com o Nazi na Voz do Brasil. As mulheres, elas são maioria entre as mestres e as doutoras do nosso país há mais de 20 anos. E nós temos no Brasil 49% de mulheres cientistas. No entanto, elas atuam menos no corpo docente da pós-graduação. Então, há um gargalo, há um impedimento no ingresso e permanência das mulheres como professoras na pós-graduação.
4: Presidente, assim como as mulheres, a CAPES também tem investido em outras ações aí para promoção da diversidade, com um programa voltado para jovens indígenas, né? O que que é esse programa? Como que ele vai ajudar a ampliar a participação dessas diversas etnias no ambiente de produção científica?
10: É o novo programa de desenvolvimento acadêmico indígena, porque os nossos estudantes indígenas têm sido incluídos no ambiente da educação superior. Quando eles terminam os seus respectivos cursos, eles querem ingressar, muitos deles, nos cursos de mestrado e doutorado. No entanto, a seleção para esses cursos acontece muitas vezes longe da localidade onde eles moram. Então, esse novo programa, ele vem para que aconteça uma seleção dos estudantes indígenas de uma maneira nacional. Eles podem aplicar a seleção do local onde eles estão, muito semelhante ao que fazemos com os estudantes que vêm do exterior para estudar no Brasil. Então, um estudante que está em São Gabriel da Cachoeira, que acabou a sua graduação, ele pode tentar a seleção para o mestrado ou doutorado na Unicamp, na UNB, na UFRJ, ou mesmo na Universidade Federal do Amazonas, sem precisar sair de São Gabriel da Cachoeira. Ele faz a seleção e ele só vai para a região para onde ele é selecionado depois dele ser selecionado.
3: Agora, presidente, como é que a CAPES identificou a necessidade desse estímulo aos indígenas, né? E que benefícios a maior diversidade de culturas e origens dos cientistas pode trazer para as pesquisas brasileiras?
10: Foram os próprios estudantes indígenas que trouxeram essa demanda para a CAPES, junto com os professores que atuam na educação escolar indígena, que vieram nos propor que nós fizéssemos um programa específico para que esses estudantes provenientes de povos originários que estão em regiões mais isoladas do país possam continuar os seus estudos, fazendo a seleção das suas localidades. E eles vão migrar para seguir os seus estudos no mestrado, no doutorado, somente após serem selecionados.
4: Mas é como o Nazi disse, né? Tem um benefício para a própria produção científica brasileira, para o tipo de pesquisa que vai ser feita?
10: Com toda certeza, porque nós temos a educação dialógica, é aquela que leva melhores resultados. E esses estudantes, com certeza, terão muito a contribuir no ambiente da pós-graduação, porque eles trazem todos os saberes que existem nos povos originários, toda aquela troca de experiência entre a produção de conhecimento do ambiente da universidade, que é internacional, agora passa a contar também com o conhecimento que vem dos povos originários. E essa educação dialógica certamente aumentará a produção de conhecimento no nosso país e será uma produção de conhecimento que tem possibilidade de atender muito mais as demandas da nossa sociedade, nos diferentes territórios da nação.
4: Agora, presidente, para além desses grupos específicos que a gente mencionou aqui, as mulheres, os indígenas, o governo do Brasil tem também feito um movimento de valorização da produção científica como um todo, teve inclusive reajuste das bolsas, da CAPES, e a gente vê outros estímulos aí. Eu queria que a senhora falasse um pouco mais para a gente do que foi feito nesses últimos anos.
10: No ano de 2023, quando assumimos, houve um aumento de pelo menos 40% no valor das bolsas, mestrado e doutorado, e esse aumento no valor das bolsas foi acompanhado também de um aumento no número de bolsas. É importante que tenhamos cada vez mais pós-graduandos com acesso à bolsa, porque a bolsa garante permanência do pós-graduando nos cursos e a conclusão do mestrado e do doutorado. Mas, para além disso, a CAPES tem seguido no caminho de contratos com as editoras, através do portal de periódicos da CAPES, que completou 25 anos, nós estamos investindo não somente no acesso à leitura pelos programas de pós-graduação. Então, há 25 anos, a CAPES propicia o acesso à leitura dos periódicos internacionais. Agora, a CAPES financia também a publicação da ciência brasileira, a publicação dos artigos da produção de conhecimento nacional nessas revistas internacionais. Com isso, nós temos aumentado muito o número de artigos publicados pela pós-graduação brasileira nas revistas internacionais. Certamente o Brasil vai ficar melhor colocado no futuro próximo entre os países que mais produzem conhecimento no mundo. Para além de produzirmos mais, termos o nosso trabalho aceito para publicação, o que comprova a excelência da ciência brasileira, porque é muito difícil publicar nessas revistas, somente artigos de qualidade são aceitos. Agora, com o pagamento que é feito pelo Ministério da Educação através da CAPES, nós temos um aumento no número. E esse artigo que é publicado internacionalmente em acesso aberto, ou seja, todo mundo vai poder ler a produção científica nacional, nós teremos um aumento da citação dos trabalhos que são originários da pós-graduação e da ciência brasileira. Portanto, uma ciência que produz mais, publica mais e tem maior visibilidade.
3: Certo, muito bom. Nós conversamos com Denise Pires de Carvalho, presidente da CAPES, que é a Coordenação de Aperfeiçoamento de Pessoal de Nível Superior. Presidente, muito obrigado pela participação na Voz do Brasil.
10: Prazer é todo meu.
4: Recorde de exportações do agronegócio brasileiro no primeiro trimestre desse ano eleva o setor à posição de destaque no comércio internacional.
3: As vendas no exterior somaram mais de 38 bilhões de reais, um aumento de 0,9% em relação ao mesmo período do ano passado.
4: De acordo com o Ministério da Agricultura e Pecuária, o principal destino das exportações do agro brasileiro é a China.
3: Os números, segundo o Ministério da Agricultura, refletem a competitividade dos produtos brasileiros no comércio internacional.
4: E também são fruto da ampliação do mercado. Já são 601 aberturas de mercado do agronegócio desde 2023.
3: Quem explica é o secretário de Comércio e Relações Internacionais, Lucas Rua.
11: Aproximadamente 30% de tudo que nós exportamos é do complexo soja, mas eu queria chamar a atenção aqui também para as proteínas animais. Nós tivemos um acréscimo de aproximadamente 22% nas exportações, um destaque para recordes em carne bovina, também na carne suína, e a gente vê efetivamente um trabalho de diversificação de mercado. Veja o caso do açaí, das castanhas, de alguns produtos básicos como o feijão, a partir de uma série de ferramentas que nós temos, por exemplo, aqui no Ministério da Agricultura, como o Agro Insight, Passaporte Agro, a participação em feiras internacionais em conjunto com a Apex, a gente gera oportunidade, a gente gera renda e a gente gera emprego, especialmente onde mais precisa, que é no interior do nosso país.
4: Serviços públicos em um clique. Está cada vez mais fácil e simples resolver e acessar as políticas de governo sem sair de casa.
3: No início de maio, o gov.br registrou mais de 500 milhões de assinaturas eletrônicas.
4: E pela primeira vez, mais de 80 milhões de brasileiros acessaram o gov.br em um único mês.
3: O número de acessos únicos foi registrado em março e supera a população de países como a Alemanha e França.
4: Para garantir a segurança no acesso, o gov.br conta com níveis de proteção.
3: E dentro da ferramenta é possível encontrar serviços que ajudam a evitar golpes virtuais.
12: Acessar serviços do INSS, do SUS ou até assinar um documento sem sair de casa já é uma realidade no Brasil. Tudo isso é possível com a conta gov.br. Ela funciona com um login único que reúne mais de 4.600 serviços digitalizados do governo federal. Hoje, mais de 175 milhões de brasileiros já utilizam a plataforma, entre eles o vendedor Pedro Vieira.
13: Uso para carteira, uso para curso também, para acessar documentos, imposto de renda também, tudo, uso o golpe para tudo.
12: E Pedro Vieira destacou a segurança ao usar a ferramenta.
13: É muito seguro, bem confiável. Tem acesso biométrico, tem acesso digital também.
12: Para dar mais segurança ao cidadão, a conta gov.br funciona com diferentes níveis de proteção. O bronze concede o acesso básico, o prata é feito com avaliação bancária e o ouro com biometria. E quanto maior o nível da conta, mais seguro é o acesso. Além disso, o usuário pode ativar a verificação em duas etapas, que funciona como uma segunda barreira contra invasões, como explica Hudson Mesquita, diretor do Departamento de Identidade Digital do Ministério da Gestão e da Inovação em Serviços Públicos.
14: Após ele entrar com o CPF e a senha, é solicitado um código que ele mesmo gera ali no aplicativo gov.br. Então, imagina um cenário onde o fraudador consegue roubar a senha do cidadão, ele não teria acesso a esse código, não teria como acessar a conta, né? Então, é uma segunda camada ali de segurança.
12: Com a conta Gov protegida, você pode acessar na plataforma serviços digitais que vão ajudar a proteger seus dados contra golpistas. A proteção do CPF impede que empresas sejam abertas no seu nome sem autorização. O BC Protege Mais bloqueia a abertura de contas bancárias indevidas. E o Registrato permite consultar contas, dívidas e chaves Pix vinculadas ao seu CPF. E tudo isso sem precisar enfrentar filas ou sair de casa. É o caso do educador físico Felipe Cavalcante.
15: Porque antigamente a gente tinha que ir lá na hora, né? E presencialmente, toda aquela burocracia, e hoje na nossa mão a gente consegue resolver esse problema.
12: Em caso de dúvidas, as pessoas podem acessar o gov.br/conta. Também é possível receber atendimento presencial sobre a plataforma. Para encontrar uma unidade do balcão gov.br, vá em gov.br/presencial. Reportagem Cleide Lopes.
4: Foram as notícias do Governo do Brasil.
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3: E que agora com as notícias do Poder Judiciário e do Congresso Nacional. Uma boa noite.
4: A gente volta segunda-feira. Boa noite para você e até lá.
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18: STF fixa regras para o pagamento de verbas indenizatórias e reafirma o teto constitucional.
19: STJ define que oferta de imóvel em plataformas como o Airbnb exige aprovação do condomínio.
18: Justiça Eleitoral atinge 158 milhões de eleitores e 88% de biometria.
19: Boa noite, eu sou Carlos Eduardo Cunha.
18: E eu sou Walter Lima.
19: O STF publicou um conjunto de decisões sobre o regime remuneratório do Judiciário e do Ministério Público.
18: As decisões estabelecem medidas para unificar critérios nacionais de pagamento, restringir a criação de benefícios e ampliar a transparência na folha de pagamento do setor público. Arthur Filho.
20: Entre os principais pontos definidos pelo Supremo Tribunal Federal está o reforço de que o subsídio dos ministros da Corte continua sendo o teto remuneratório da administração pública. O tribunal também reafirmou a equiparação entre os regimes remuneratórios da magistratura e do Ministério Público, desde que observados os limites constitucionais. Outro ponto central é a regra de que verbas indenizatórias só podem ficar fora do teto quando houver previsão expressa em lei nacional, além de unificação de critérios pelo Conselho Nacional de Justiça, o CNJ, e pelo Conselho Nacional do Ministério Público.
21: O uso de imóveis residenciais para estadias de curta duração, como em contratos na plataforma Airbnb, depende da aprovação do condomínio.
18: Essa definição é do STJ. Fátima Uchoa.
0: A proprietária de um apartamento em Minas Gerais pretendia destiná-lo a estadias de curta duração sem necessidade de aprovação em assembleia, mas o condomínio alegava que isso, além de não estar previsto em convenção, afastava o caráter residencial do prédio. No STJ, o voto que prevaleceu no julgamento foi o da ministra Nancy Andrighi. A segunda sessão manteve acórdão do Tribunal Estadual e considerou que o uso dos imóveis para exploração econômica ou profissional descaracteriza a destinação residencial e, por isso, deve ser autorizado por, no mínimo, 2/3 dos condôminos. Essa definição uniformiza o entendimento do próprio STJ sobre o tema.
2: Justiça Eleitoral atinge 158 milhões de eleitores e 88% de biometria.
22: Dados foram consolidados após o fechamento do cadastro eleitoral. Fábio Ruas.
23: O fechamento do cadastro 150 dias antes das eleições é uma forma da Justiça Eleitoral organizar o pleito. E com isso, o Corregedor-Geral da Justiça Eleitoral, ministro Antônio Carlos Ferreira, divulgou as informações durante sessão plenária. São mais de 158 milhões de eleitoras e eleitores, sendo 140 milhões com a biometria registrada. A presidente do TSE, ministra Carmen Lúcia, lembrou que a biometria traz mais segurança para as eleições.
24: Nos próximos dias 13 e 14, o TST sedia um encontro sobre boas práticas de conciliação e mediação.
25: O evento é uma etapa preparatória para a Semana Nacional da Conciliação Trabalhista 2026. Ana Paula Souza.
26: O encontro antecede a Semana Nacional da Conciliação Trabalhista 2026, que acontece de 25 a 29 de maio, com o slogan inspirado na Copa do Mundo, um acordo muda o jogo, já que o trabalhador pode procurar o Centro Judiciário de Conciliação de Conflito antes mesmo de ajuizar uma ação e resolver o problema sem precisar seguir com o processo nos tribunais.
27: Justiça Federal condena a União e INSS a reduzir prazo de perícias médicas no norte do Piauí.
28: A ação foi proposta pelo MPF, Vanessa Pereira.
29: Segundo o MPF, o tempo médio de espera para perícia na região norte do Piauí, especificamente nos municípios de Parnaíba, Cocal e Piracuruca, chega a mais de 6 meses. Tempo muito maior que a média nacional e o prazo fixado pelo STF. Agora, segundo a sentença, o INSS terá até 3 meses para realizar os agendamentos, perícias e avaliações sociais. Para isso, foi autorizado o atendimento de segurados em outras agências do INSS, perícias remotas, mutirões e convênios com entidades públicas ou privadas. Em caso de descumprimento injustificado, a multa estipulada é de R$5 milhões. Ainda cabe recurso da decisão.
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27: Boa noite.
28: Bom fim de semana e até segunda-feira.
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31: Eu sou Ricardo Nakaoka e estes são os destaques de hoje do Jornal do Senado, que começa agora. Congresso promulga lei que reduz penas dos condenados pelos atos de 8 de janeiro. Senado vai analisar redução do tempo de serviço para aposentadoria de policiais e bombeiros militares. Projeto torna inafiançável homicídio no trânsito cometido por motorista embriagado. Boa noite. O presidente do Congresso Nacional promulgou nesta sexta-feira a Lei da Dosimetria. A nova legislação, que reduz as penas dos condenados pelos atos de 8 de janeiro, passa a valer após a publicação no Diário Oficial da União. Repórter Maurício De Sante.
32: O projeto da dosimetria, com o objetivo de reduzir as penas para os condenados pelos atos do 8 de janeiro, foi aprovado pelo Senado e pela Câmara no ano passado, mas sofreu um veto integral do presidente Lula. Esse veto, no entanto, foi derrubado no dia 30 de abril por decisão da maioria dos deputados e dos senadores. Pela Constituição, o presidente do Senado pode promulgar uma lei quando o presidente da República deixa de sancioná-la em até 48 horas. E foi o que aconteceu. Para o senador Carlos Viana, do PSD de Minas Gerais, a lei da dosimetria é uma questão de justiça.
1: As pessoas que foram condenadas em 8 de janeiro, aquelas que depredaram, que cometeram crimes, elas têm que responder de acordo com a sua responsabilidade. Nossa obrigação fazer essa correção para que as pessoas respondam, mas dentro sim da responsabilidade, dentro do que cometeram.
32: Já o líder do governo no Congresso, senador Randolfe Rodrigues, do PT do Amapá, tem um entendimento diferente e questiona a legalidade da redução de penas.
3: Se trata de crime contra o Estado Democrático de Direito. Então, claramente, são insuscetíveis de redução de pena, de anistia ou de indulto, conforme prevê a Constituição.
32: Com a publicação do ato de promulgação, a lei da dosimetria entra em vigor. Agora, cada um dos réus interessados precisa requerer a mudança no tempo de condenação junto ao Supremo Tribunal Federal.
31: E a Comissão de Segurança Pública aprovou convites para ouvir o diretor-geral da Polícia Federal, Andrei Rodrigues, e o delegado Marcelo Ivo de Carvalho. A ideia é esclarecer a expulsão de Marcelo Ivo da Fundação de Oficial de Ligação da PF em Miami, e a atuação do órgão no episódio que envolveu o possível monitoramento do ex-deputado Alexandre Ramagem em solo americano. As informações com o repórter Bruno Lourenço.
5: Os pedidos de esclarecimento apresentados pelo senador licenciado Jorge Seife, do PL de Santa Catarina, foram motivados por divergências entre as versões da Polícia Federal Brasileira e das autoridades dos Estados Unidos. Segundo o senador, o diretor-geral da PF teria afirmado à imprensa que a detenção de Ramagem foi fruto de uma cooperação bilateral, versão que teria sido negada pelos americanos logo em seguida.
6: O delegado de uma instituição respeitada que nós amamos, respeitamos, que é a Polícia Federal do Brasil, dando declarações desastrosas e acima de tudo ele mentiu, ele inventou ou tem acordo, nós não sabemos. O Brasil precisa saber.
5: O delegado Marcelo Ivo de Carvalho, que atuava junto ao Serviço de Imigração e Alfândega dos Estados Unidos, foi desligado da função após o ocorrido.
31: O Senado vai discutir o projeto da Câmara dos Deputados que reduz o tempo mínimo de atividade militar exigido para aposentadoria integral de policiais e bombeiros. A proposta permite que os estados diminuam em até 5 anos as regras aplicáveis a esses profissionais. Repórter Douglas Castilho.
7: A regra atual prevê que os militares, para fazerem jus à aposentadoria com o valor integral de seus vencimentos, devem trabalhar por 35 anos, sendo ao menos 30 deles como militar. Com a proposta, os estados passariam a ter a liberdade de reduzir o tempo necessário na atividade militar de 30 para até 25 anos. A medida é uma forma de reconhecer as dificuldades inerentes a essas profissões. O senador Stevenson Valentim, do Podemos do Rio Grande do Norte, afirmou ser favorável à discussão do projeto no Senado e explicou suas razões.
8: Você sabe que é trabalhar na escala 24x24, 24x32, não, e lidando com situações de estresse, passando o dia todo lidando com coisas que ninguém quer lidar, que é a segurança pública, que é trocar tiro com bandido, que é subir morro, que é ir atrás de traficante, de bandido. Eu acho que é justo a gente discutir isso aqui.
7: O texto também afeta a regra de transição daqueles que ingressaram na carreira antes de 2020. Os estados terão a permissão para baixar o requisito mínimo de 25 para 20 anos de serviço militar, embora os profissionais ainda precisem arcar com um pedágio proporcional ao tempo que faltar.
31: E foi sancionada a lei que permite aos médicos residentes o fracionamento das férias anuais, mas a medida só vai entrar em vigor 180 dias depois da publicação oficial. Repórter Lana Dias.
9: Uma nova lei permite o fracionamento das férias para médicos residentes. O texto sancionado pelo presidente Lula diz que, a pedido, os profissionais na especialização poderão dividir os 30 dias de repouso anual em períodos de, no mínimo, 10 dias cada. O parcelamento também vale para os residentes em outras áreas da saúde, com regras a serem definidas em regulamento. Quando a medida esteve em discussão no plenário do Senado, o senador Nelsinho Trade, do PSD de Mato Grosso do Sul, que é médico, explicou que a proposta favorece a formação do profissional.
10: Você já com aquele pique entrando numa cirurgia atrás da outra, dali a pouco você entra de férias, fica 30 dias sem pegar num bisturi, sem pegar nas pinças cirúrgicas. Você regride, é uma coisa natural. Ao passo que se você puder fracionar suas férias, você vai conseguir de uma forma bem equilibrada colocar o seu descanso para ser exercitado sem perder o tempo do seu aprendizado.
9: Também médica, a senadora Zenaide Maia, do PSD do Rio Grande do Norte, defendeu a iniciativa.
0: A residência médica é uma força de trabalho em qualquer hospital e escola desse país. Então, querer fracionar suas férias é justo.
9: O fracionamento de férias começará a valer 180 dias depois da publicação da lei, ou seja, em meados de novembro. Até lá, o médico continua com direito a 30 dias consecutivos de férias, sem possibilidade de divisão. De acordo com a pesquisa Demografia Médica no Brasil, o país contava com 47,7 mil médicos residentes em 2024.
31: Estamos na campanha Maio Amarelo, que busca conscientizar a população.

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2: Câmara aprova aumento da proteção legal para vítimas de crimes sexuais.
3: Presidente garante a votação da proposta que altera a jornada de trabalho.
2: Deputados defendem ações para a promoção do desenvolvimento regional.
3: Boa noite. Gilson Daniel, do Podemos do Espírito Santo, rebate declarações de gestores que criticam o repasse de recursos a municípios. De acordo com o parlamentar, é nas cidades que os investimentos públicos se traduzem diretamente em serviços essenciais, como água e energia.
2: Segundo Gilson Daniel, administrações municipalistas promovem impactos concretos na infraestrutura e na qualidade de vida da população. Ele alerta os capixabas para a importância de políticas que garantam apoio financeiro contínuo aos municípios.
3: Daniel Almeida, do PCdoB, registra a realização de programa do governo da Bahia que busca ouvir moradores, lideranças e representantes da sociedade civil para reunir propostas voltadas ao planejamento público do estado. Ele ressalta que a abertura da ação ocorreu no início do mês em Irecê.
2: Daniel Almeida sublinha que o modelo funciona como espaço de prestação de contas sobre compromissos assumidos anteriormente pelo Executivo Estadual. Ele assinala que a mobilização deve percorrer outros territórios baianos, ampliando a participação na definição de prioridades para a Bahia.
0: Agricultura.
3: Preocupado com a crise financeira dos produtores rurais, Afonso Rando, PP do Rio Grande do Sul, cobra a votação do projeto que prevê o alongamento das dívidas agrícolas. Ele explica que a medida pode ser viabilizada com recursos do Fundo Social e dos royalties do petróleo.
2: Segundo Afonso Ram, os produtores precisam de condições mais favoráveis que as atuais, como prazo de até 10 anos para pagamento e carência de 3 anos. O deputado avalia que o setor precisa de 180 bilhões de reais para garantir a produção de alimentos e a sustentabilidade no campo.
0: Meio ambiente.
3: Marina Silva, da Rede de São Paulo, destaca encontro internacional sobre a redução da dependência dos combustíveis fósseis realizado na Colômbia no final de abril. A deputada afirma que os países precisam construir planos nacionais de transição para reorganizar as fontes de energia.
2: Marina Silva ressalta que o Brasil participa desse debate com ações de desenvolvimento sustentável. Ela avalia que a instabilidade geopolítica ligada ao petróleo reforça a urgência de alternativas tecnológicas capazes de proteger economias nacionais e ampliar a segurança climática.
0: Economia.
3: No entendimento de Sidney Leite, do PSD do Amazonas, a manutenção das altas taxas de juros pelo Banco Central prejudica o trabalhador. Ele argumenta que o custo do serviço da dívida e os juros do cartão de crédito rotativo pressionam a economia e favorecem apenas o setor financeiro.
2: Sidney Leite alega que programas econômicos como o Desenrola e o fim progressivo do cartão de crédito consignado são insuficientes sem uma redução na taxa básica de juros. Para ele, o Brasil apresenta índices econômicos que não justificam taxas superiores às de países em guerra.
3: Welter, do PT do Paraná, enaltece o programa Desenrola, que, segundo ele, vai ajudar milhões de brasileiros endividados. O deputado explica que a iniciativa do governo busca reduzir juros e facilitar a renegociação.

0: contenção de dívidas, aliviando o orçamento das famílias.
1: O deputado afirma que o aumento do acesso ao crédito levou muitas pessoas ao endividamento e o programa surge como alternativa para reorganizar a vida financeira. Para ele, a medida deve ampliar o poder de compra e melhorar as condições de vida da população.
0: Patrus Ananias, do PT de Minas Gerais, defende que o Brasil reduza a dependência da exportação de matérias-primas. Segundo o deputado, o avanço da industrialização nacional, especialmente no setor de minérios, é fundamental para ampliar a autonomia econômica do país.
1: Patrus Ananias propõe a criação de uma empresa pública nos moldes da Petrobras para gerir a exploração de terras raras e outros recursos minerais. Na avaliação dele, o Estado deve assumir o papel principal na geração de tecnologia e riqueza no país.
2: Trabalho.
0: Presidente da Câmara garante a votação da proposta que altera a jornada de trabalho 6x1. Acompanhe na reportagem de Luiz Gustavo Xavier.
3: O presidente da Câmara dos Deputados, Hugo Mota, afirmou nesta quinta-feira que a proposta de mudança na escala de trabalho 6x1 será votada pela casa e diz que não votar essa matéria não está em questão. Hugo Mota participou de entrevista coletiva na Paraíba após o evento Câmara pelo Brasil, na Assembleia Legislativa do Estado. Segundo ele, o tema já entrou na agenda prioritária do Congresso e deve avançar nas próximas semanas, com expectativa de análise ainda no mês de maio.
4: Queremos que todos compreendam que há uma decisão política de se caminhar nesse sentido. É muito melhor sentar à mesa e negociar o texto, que é quando a gente tem, na verdade, o horizonte já de data para que essa matéria seja votada.
3: Hugo Mota também declarou que há um ambiente favorável à aprovação da proposta e comparou o debate atual a outras mudanças trabalhistas ocorridas ao longo da história brasileira, como o fim da escravidão, a criação da carteira de trabalho e do 13º salário. Da Rádio Câmara de Brasília, Luiz Gustavo Xavier.
1: Lídice da Mata, do PSB da Bahia, é favorável à proposta que reduz a jornada de trabalho, destacando a importância do debate em curso na Câmara. Segundo a parlamentar, a medida pode melhorar a qualidade de vida dos trabalhadores e deve avançar ainda neste mês.
0: Lídice da Mata também rebate críticas sobre possíveis impactos na produtividade, afirmando que o desempenho econômico depende de fatores como tecnologia e políticas públicas. Para ela, a redução da jornada contribui para a dignidade e a saúde dos trabalhadores.
1: Luiz Carlos Mota, do PL de São Paulo, participou da quinta edição do 1º de Maio dos Comerciários, realizada em Avaré. O deputado informa que o evento reuniu mais de 4 mil trabalhadores que aprovaram 12 propostas em defesa da categoria.
0: Luiz Carlos Mota parabeniza a Federação dos Comerciários do Estado de São Paulo pela organização e reafirma apoio às pautas de valorização profissional e direitos trabalhistas.
2: Transportes.
1: Câmara aprova a renovação de carteira de motorista com mais facilidade para condutores sem multas. O repórter Antônio Vital tem detalhes sobre a medida.
5: A Câmara dos Deputados aprovou medida provisória que torna mais simples a renovação da Carteira Nacional de Habilitação, a CNH, se o motorista estiver inscrito no cadastro positivo de condutores. O cadastro, criado em 2020, contempla os motoristas que não cometeram infrações de trânsito nos últimos 12 meses. A proposta original, editada pelo governo, dispensava os condutores sem multa de fazer os exames do DETRAN para renovar a CNH ou autorização para conduzir ciclomotor. O relator da medida provisória na comissão mista, composta por deputados e senadores, senador Renan Filho, do MDB do Alagoas, alterou o texto e manteve a exigência de exames de aptidão física e mental para a renovação da carteira, mesmo para aqueles sem multas. A mudança foi pedida pelo senador Dr. Irã, do PP de Roraima. Ele argumentou que, caso a pessoa não tivesse multas de trânsito, poderia ficar 30 anos sem fazer qualquer exame, o que seria um risco. A medida provisória determina ainda que os custos dos exames de aptidão física e mental e da avaliação psicológica têm que obedecer um teto máximo nacional a ser fixado pela Secretaria Nacional de Trânsito. O governo, ao editar a medida provisória, argumentou que 20 milhões de motoristas dirigem sem habilitação devido aos custos elevados da carteira. A medida provisória que torna mais simples a renovação da Carteira Nacional de Habilitação, a CNH, se o motorista não tiver multas em um período de 12 meses, seguiu para análise do Senado. Da Rádio Câmara de Brasília, Antônio Vital.
0: Pompeu de Matos, do PDT, celebra a decisão do governo de anular mais de 3 milhões de multas aplicadas pelo sistema de pedágio Free Flow. O deputado ressalta que apenas no Rio Grande do Sul foram registradas mais de 1.200.000 autuações indevidas.
1: Pompeu de Matos sugere a aprovação de um projeto que permite a vinculação de débitos de pedágio ao IPVA, sem aplicação de penalidades. Ele afirma que a tecnologia, que deveria facilitar a vida do motorista, acabou gerando transtornos para cidadãos e caminhoneiros.
0: Política. Tadeu Venneri, do PT do Paraná, critica lideranças de direita e de extrema-direita que acusam a esquerda de incoerência, mas que migram de partidos para viabilizar candidaturas, mesmo quando essa mudança signifique estar ao lado de pessoas a quem combatiam antes.
1: Ao citar a derrubada do veto ao projeto da dosimetria, Tadeu Venneri questiona a inconsistência entre discursos rigorosos contra crimes e votos que podem resultar na soltura de milhares de presos. Para ele, por não ter propostas reais para a vida dos brasileiros, a oposição se limita a atacar a esquerda.
0: Justiça. Ottoni de Paula, do PSD, reafirma sua tese de que gestões fluminenses autodeclaradas de direita foram responsáveis por episódios de corrupção no Rio de Janeiro. Ele cita irregularidades na Fundação CEPERJ, contratações de funcionários fantasmas e desvio de recursos da privatização da SEDAI.
1: Ottoni de Paula critica o uso da pauta ideológica como forma de encobrir problemas administrativos. Ele afirma que operações policiais recentes em secretarias estaduais levantam questionamentos sobre a condução do poder público no estado.
0: Talíria Petroni, do PSOL do Rio de Janeiro, aponta uma relação entre a família Bolsonaro e o crime organizado. A deputada menciona a nomeação de familiares de milicianos como exemplos de uma trajetória questionável.
1: Talíria Petroni cita ainda aliados políticos ligados à família Bolsonaro, envolvidos em investigações como casos de funcionários fantasmas no CEPERJ. Para ela, o Brasil deve manter o foco no combate à corrupção.
0: Segurança Pública. Anny Ortiz, do PP do Rio Grande do Sul, defende a urgência de a Câmara votar a redução da maioridade penal para crimes hediondos e de extrema violência. Ela cita pesquisa feita pela Real Time Big Data, segundo a qual entre 80% e 90% dos brasileiros são favoráveis à proposta.
1: A congressista opina haver falhas no sistema socioeducativo, onde passa o infrator sem ser corrigido e sem que seja feita justiça às vítimas. Anny Ortiz cita países nos quais as punições a jovens criminosos são compatíveis com a gravidade dos atos e pede revisão da legislação nacional.
0: Vinícius Carvalho, do PL, defende a redução da maioridade penal em casos de crimes graves cometidos por adolescentes. O deputado cita um caso recente de violência sexual contra crianças em São Paulo para cobrar do Congresso Nacional uma resposta mais rigorosa na responsabilização dos envolvidos.
1: Vinícius Carvalho também defende a aprovação de proposta que impede a não persecução penal em crimes de pornografia infantil e pedofilia. Ele argumenta que esse tipo de acordo pode resultar em punições brandas para pessoas que divulgam imagens criminosas contra crianças e adolescentes.
0: Capitão Alden, do PL da Bahia, defende um projeto que aumenta as penas para crimes cometidos contra profissionais de segurança privada. A proposta aprovada pela Câmara, na visão do deputado, busca garantir mais proteção a vigilantes que atuam em situações de risco no cotidiano.
1: Capitão Alden anuncia que o texto também amplia a proteção aos familiares e estabelece tratamento mais rigoroso aos criminosos. De acordo com o parlamentar, a medida tem o potencial de inibir a violência e reforçar a valorização desses profissionais.
0: Helder Salomão, do PT do Espírito Santo, alerta sobre a possibilidade de anistia a quase 200 mil detentos, incluindo agressores de mulheres e pedófilos, após a derrubada do veto ao projeto da dosimetria. Para ele, a possibilidade é estarrecedora frente ao recorde de feminicídios no país.
1: Helder Salomão cita dados do Ministério da Justiça, segundo os quais, no primeiro trimestre do ano, a cada 5 horas e 25 minutos, uma mulher foi morta no país. Para ele, o machismo e o discurso de ódio são as principais causas dessa violência. E o Congresso não pode abrir brechas para a impunidade.
2: Estação.
0: O plenário da Câmara aprovou o aumento da proteção às vítimas de crimes sexuais. O repórter Marcelo Larcher traz as informações.
6: A Câmara dos Deputados aprovou o projeto que aumenta penas para crimes como estupro, assédio sexual e divulgação não autorizada de conteúdo íntimo. No caso do estupro, a pena passa de 8 para 12 anos de prisão, podendo chegar a 32 anos se resultar na morte da vítima. A proposta cria uma lei da dignidade sexual e altera regras do Código Penal, do Estatuto da Criança e do Adolescente e do Código Civil para ampliar a proteção às vítimas de crimes sexuais e endurecer as punições. A pena máxima para assédio sexual aumenta de 2 para 4 anos de prisão. O mesmo vale para o crime de registro não autorizado da intimidade sexual, que tem pena máxima de 1 ano e passa para 3. O texto prevê ainda aumento de até 2/3 das penas se os crimes forem cometidos contra pessoas idosas ou com deficiência, ou se ocorrem em escolas, hospitais ou estabelecimentos policiais ou prisionais. O texto também aumenta punições para crimes relacionados à pornografia infantil e exploração sexual de crianças e adolescentes previstos no Estatuto da Criança e do Adolescente. Dependendo da conduta, as penas poderão chegar a 10 anos de prisão. Além do aumento das penas, o projeto também amplia as situações em que a justiça poderá determinar a perda do poder familiar, incluindo casos de crimes graves e crimes sexuais praticados contra filhos e outros integrantes da família sob responsabilidade do agressor. O texto também prevê que condenados por crimes sexuais possam perder cargos públicos em alguns casos. O texto foi apresentado pela deputada delegada Catarina, do PSD de Sergipe, e sofreu alterações da relatora, deputada delegada Ione, do Avante de Minas Gerais, que justificou as medidas.
7: No presente projeto, a incidência mais gravosa do poder punitivo do Estado para esse tipo de delito odioso também repercute em sanções acessórias a serem impostas a criminosos sexuais, a exemplo da perda da tutela e curatela e da inabilitação para os cargos públicos. Ademais, procura-se garantir proteção às vítimas nas órbitas jurídicas e assistencial, além de investir esforços públicos na educação e conscientização coletiva para a mudança social, construção de espaço público de convívio saudável, respeitoso e seguro.
6: O projeto ainda garante às vítimas de crimes sexuais atendimento psicológico e jurídico prioritário, proteção de dados pessoais e acolhimento humanizado durante o atendimento. O projeto que cria a Lei da Dignidade Sexual e amplia punições para crimes sexuais seguiu para análise do Senado. Da Rádio Câmara de Brasília, com informações de Daniele Lessa, Marcelo Larcher.
2: Saúde.
1: Diego Garcia, do União do Paraná, defende a aceitação de exames solicitados por nutricionistas em laboratórios e hospitais. Relator da matéria na Comissão de Constituição e Justiça, ele afirma que a medida amplia o acesso dos pacientes e reduz a dependência de encaminhamento médico.
0: Segundo Diego Garcia, a iniciativa valoriza o papel do nutricionista e diminui a burocracia no atendimento. O deputado acrescenta que a proposta deve agilizar o acesso aos serviços, especialmente no SUS, além de fortalecer a prevenção e melhorar a qualidade do cuidado em saúde.
8: Então agora nós vamos desburocratizar esse sistema e facilitar, porque basta passar por esse profissional de nutrição, ele já vai ter acesso tanto à receita para os suplementos, como também à receita ou encaminhamento para a realização de exames. Então é mais facilidade, menos burocracia e melhorar a qualidade da saúde da população brasileira. Atuar na prevenção e valorizar os profissionais de nutrição.
1: Dr. Zacarias Calil, do MDB de Goiás, denuncia desperdício de quase 300 milhões de reais com o descarte de 10 milhões de doses de vacinas da Coronavac vencidas e que, por falha logística, não chegaram à população, segundo a auditoria do Tribunal de Contas da União, citada por ele.
0: Dr. Zacarias Calil lamenta o desperdício milionário enquanto a saúde pública passa por carências básicas, como a falta de exames e estrutura hospitalar. Ele defende que o parlamento cobre respostas sobre as compras e pela ineficácia da redistribuição.
2: Educação.
1: José Rocha, do União da Bahia, apresentou proposta de emenda à Constituição que integra o ensino médio à formação técnico-profissional. O deputado afirma que a medida pode ampliar a qualificação dos jovens, reduzir a evasão escolar e preparar estudantes para o mercado de trabalho.
0: José Rocha acredita que a educação técnica é necessária para aumentar a produtividade do trabalhador brasileiro. Ele ressalta que o modelo permite ao jovem ingressar mais cedo em uma profissão sem impedir o acesso posterior ao ensino superior.
1: Soraya Santos, do PL do Rio de Janeiro, fala sobre a importância da educação inclusiva aliada ao trabalho de escolas especializadas. Segundo ela, o sistema público deve garantir inclusão, mas precisa do apoio dessas instituições para atender alunos com necessidades específicas.
0: Soraya Santos também alerta para desafios enfrentados nas salas de aula, como a sobrecarga de professores e a falta de estrutura adequada. Ela destaca ainda a importância de assegurar às famílias o direito de escolher o modelo educacional mais adequado para seus filhos.
1: Termina agora o Jornal Câmara dos Deputados com trabalhos técnicos de Wellington Teles e a apresentação de Luciana Vieira e Tércia Guimarães. Boa noite para você.
0: A Voz do Brasil está de volta na segunda-feira. Uma boa noite e um bom fim de semana.
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1: É, quem escuta sabe, 10 horas mais 2 minutos. Seja muito bem-vindo, muito bem-vinda. Começa agora o nosso resumo TMC. Hoje é sexta-feira, finalmente, sextou na alta, dia 8 de maio. Você acompanha agora a nossa programação comigo, Alexia Marília, e também com a minha companheira de bancada, Pietra Mesquita. Boa noite, Pietra.
2: Boa noite, Alexia. Boa noite pra você que tá acompanhando aqui o nosso resumo TMC. Como a Alexia falou, sextou, né, Alexia?
1: Ei,
2: gente, vamos comemorar já aí sábado e domingão pra gente aproveitar bastante, mas por enquanto você segue aqui com a gente, bem antenado, bem informado, com notícias aí bem leve, pra gente terminar a nossa noite em grande estilo, beleza? Então oi pra você que tá sintonizado aí em Brasília, em São Paulo no 100.1, no meu Rio de Janeiro no 101.3, em Curitiba no 100.3, Belo Horizonte no 88.7 e em Recife no 92.7. Você também que tá bem ligadinho assistindo a gente aí no nosso YouTube, youtube.com/TMC News BR. Sejam bem-vindos.
1: É, e siga também a gente aqui nas redes sociais, já anota @TMC News BR para você ficar informado na palma da sua mão. Tem também o nosso site www.tmc.com.br com as principais notícias. Nós vamos até a meia-noite com um programa bem leve, bem informativo e, claro, com a sua participação aqui no nosso quadro. Todo mundo comenta, inclusive, já anota o número do WhatsApp. É o DDD 11 97221 1001. Repetindo mais uma vez, DDD 11 97221 1001. Estamos aqui com o celular da produção aguardando a sua mensagem. Daqui a pouquinho a gente compartilha aqui o assunto do Todo Mundo Comenta de hoje,
2: que
1: tá bem legal. Daqui a pouquinho a gente fala um pouquinho mais sobre o Todo Mundo Comenta. Então vem com a gente que a gente vai adorar ter a sua companhia. 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

0: Também se informar no nosso Giro TMC, porque o senador Davi Alcolumbre promulgou a lei da dosimetria nessa sexta-feira. A legislação permite redução de penas para condenados pelos ataques de 8 de janeiro de 2023.
1: E olha, entre os beneficiados, na verdade, está o ex-presidente Jair Bolsonaro, condenado a 27 anos e 3 meses de prisão no julgamento da trama golpista. O texto ele foi publicado em edição extra do Diário Oficial da União.
0: E a promulgação ocorreu depois do Legislativo derrubar o veto presidencial ao projeto. O presidente Lula havia vetado integralmente a proposta no dia 8 de janeiro, data em que os ataques completaram 3 anos.
1: No dia 30 de abril, a Câmara dos Deputados e o Senado votaram pela derrubada do veto. Na Câmara, foram 318 votos favoráveis e 144 contrários.
0: No Senado, 49 parlamentares votaram pela derrubada e 24 contra. Eram necessários ao menos 257 votos na Câmara e 41 no Senado para derrubar o veto.
1: Lula tinha 48 horas para promulgar o projeto depois da derrubada do veto e o presidente optou então por não assinar o documento.
0: E o ministro do Supremo Tribunal Federal, Alexandre de Moraes, foi sorteado relator de ações apresentadas ao tribunal que questionam a validade da lei da dosimetria. Ele já pediu informações sobre o tema à Presidência da República e ao Congresso Nacional.
1: Ambos vão ter 5 dias para responder e, em seguida, a Procuradoria-Geral da República e a Advocacia-Geral da União vão ter 3 dias para se manifestar.
0: Agora são 10 horas mais 7 minutos e o André Mendonça, ministro do Supremo Tribunal Federal, autorizou a transferência de Paulo Henrique Costa, ex-presidente do Banco de Brasília, para a Papudinha. Ele já foi transferido e ficará em cela com mais espaço e melhores condições.
1: Essa decisão, ela abre caminho para negociações de delação premiada com a Polícia Federal. Viu? Paulo Henrique Costa, ele estava preso desde 16 de abril no complexo penitenciário da Papuda.
0: E aí, a defesa do ex-presidente do BRB solicitou na semana passada a transferência para uma sala de Estado maior. O pedido tinha como objetivo viabilizar o início das negociações para acordo de colaboração premiada.
1: E mudando de assunto aqui, 3 ministros do Supremo Tribunal Federal publicaram determinações nessa sexta-feira que ampliam as proibições a medidas administrativas criadas para contornar o teto remuneratório do serviço público. As decisões alcançam o Poder Judiciário, os Tribunais de Contas, o Ministério Público, a Advocacia Pública e também a Defensoria Pública.
0: O limite constitucional está fixado em R$ 46.366,19, valor equivalente ao salário de um ministro da corte. Alexandre de Moraes, Cristiano Zanin e Gilmar Mendes assinaram os documentos divulgados nesta sexta-feira.
1: Os 3 textos apresentam conteúdos idênticos e as novas medidas proíbem especificamente ações como reclassificação de comarcas, instituição de gratificações inéditas, modificação de normas de plantão ou redistribuição de atribuições que gerem pagamentos adicionais.
0: O Supremo também divulgou nessa sexta o acórdão do julgamento que fixou o entendimento sobre o pagamento de parcelas acima do teto constitucional. O documento representa a decisão colegiada dos ministros.
1: E o governador de São Paulo, Tarcísio de Freitas, afirmou que as investigações contra o senador Ciro Nogueira não afetam a sua candidatura à reeleição, tá? A declaração, ela foi feita nessa sexta-feira, durante um evento no Hospital Geral de Itacoaquecetuba, na região metropolitana de São Paulo.
0: O Partido Progressistas havia programado um ato para segunda-feira para oficializar apoio ao governador, mas cancelou depois de Ciro Nogueira ser alvo de operação de busca e apreensão autorizada pela ministra do Supremo Tribunal Federal, falando do André Mendonça, no caso do Banco Master. Tarcísio destacou que sua base de apoio em São Paulo reúne múltiplas legendas partidárias.
1: E questionado sobre possíveis prejuízos eleitorais decorrentes da ligação com Ciro Nogueira, Tarcísio respondeu o seguinte, abre aspas, isso não tem nada a ver com a gente, não prejudica em nada, fecha aspas.
0: E 2 novos casos suspeitos de antivírus foram relatados nesta sexta-feira, um na Espanha e o outro na remota ilha de Tristão da Cunha, no Atlântico Sul, enquanto especialistas correm contra o tempo para conter um surto que começou em um navio de cruzeiro de luxo. Os anúncios em locais a milhares de quilômetros de distância aumentaram a preocupação com um grupo de casos até agora associado a 3 mortes. Embora a Organização Mundial da Saúde, a OMS, tenha afirmado repetidamente que o risco para a população em geral é baixo e que o vírus não se transmite facilmente.
1: E segundo as autoridades espanholas, uma mulher de 32 anos na província de Alicante, no sudeste da Espanha, apresenta sintomas compatíveis com infecção por hantavírus e está sendo aí testada. Ela teve brevemente sentada em um avião atrás de uma mulher holandesa que contraiu o vírus no navio MV Ondius, segundo o secretário de Estado de Saúde, Javier Padilha.
0: Essa mulher holandesa desembarcou do voo em Joanesburgo, sentindo-se mal antes da decolagem, no dia 25 de abril, e morreu posteriormente no hospital. A Agência de Segurança de Saúde do Reino Unido também informou que um cidadão britânico também é suspeito de ter contraído a doença em Tristão da Cunha.
1: Pois é, autoridades locais disseram que ele era passageiro do navio de bandeira holandesa que fez escala na ilha entre 13 e 15 de abril. Ambos os novos casos suspeitos têm ligação com o foco original de casos, segundo as autoridades.
0: Agora, 10 horas mais 11 minutos, a gente continua no noticiário internacional, porque os Estados Unidos anunciaram uma trégua de 3 dias entre Rússia e Ucrânia. O presidente americano, Donald Trump, divulgou o acordo nesta sexta-feira.
1: A pausa nas hostilidades vai ter vigência de 9 a 11 de maio. A data inicial do cessar-fogo coincide aí com o dia da vitória russa, celebrada nesse sábado.
0: É, a data marca o triunfo da União Soviética sobre a Alemanha nazista na Segunda Guerra Mundial. O presidente ucraniano, Volodymyr Zelensky, confirmou a adesão do país ao acordo. 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
0: 10 horas mais 12 minutos, a gente chega na reta final da nossa sexta-feira. Para você que está voltando para casa ou até mesmo indo trabalhar, você que é motorista de aplicativo, que trabalha aí durante o período noturno, vem com a gente, porque a gente traz agora a previsão do tempo para amanhã, ou seja, para você se programar aí para o sabadão, já dar aquele confere no casaquinho ou até mesmo naquele guarda-chuva. Então vem com a gente que a gente te explica aqui região por região, começando então pela região sul, Pietra.
1: Exato, a gente vai pra Curitiba, porque o sábado lá, a gente, promete ser daquele jeitinho curitibano, né? Chuvinha durante o dia e também chuvinha durante a noite. E olha só essa temperatura, máxima de 17 e mínima de 10. Então já prepara o casaquinho, se bobear, fica em casa tomando aquele chocolate quente, debaixo do cobertor, né? Vendo uma
0: assistindo
1: sériezinha.
0: Um filmezinho, né?
1: Gente, aproveita
0: não
1: sábado
0: tem coisa
1: assim.
0: Melhor, né? Quando tá frio assim, eu não tenho nem vontade de sair de casa.
1: Eu também não, gente. Ih, esquece.
0: Se tiver como, né?
1: É o dia da preguiça.
0: É isso. Bom, e da região sul, nós vamos agora para o sudeste, começando por São Paulo. Sabadão, então, aí, em Sampa, o sol até aparece, mas divide espaço com muitas nuvens e períodos de céu fechado. Então, o dia não vai estar dos mais bonitos. E à noite, tem pancadas de chuva para refrescar a capital, a nossa famosa Terra da Garoa. Máxima de 28 graus e mínima de 20.
1: É isso. Agora, Rio de Janeiro, minha galera carioca, ó, o calor, a gente continua marcando presença. E boa notícia para vocês, tá? O dia começa com sol. As nuvens aumentam ali durante a tarde, mas nadinha de chuva, nem durante o dia, nem durante a tarde e nem durante a noite. A máxima é de 34 graus e a mínima de 21.
0: E ainda no sudeste, a gente vai agora para Belo Horizonte. O sábado começa com muitas nuvens e durante a tarde tem pancada de chuva no radar. Então já confere aí de colocar o guarda-chuva na mochila. À noite, o tempo firma novamente. Portanto, sem previsão de chuva à noite em BH no sábado. Máxima de 27 graus e mínima de 16.
1: E agora a gente vai para Brasília, porque lá o tempo é firme, climinha bem tranquilo, sol entre algumas nuvens por ali, mas sem previsão de chuva Também tá a máxima de 28 graus e a mínima é de 18.
0: E fechando aqui com chave de ouro a nossa previsão do tempo, vamos agora para o Nordeste. Em Recife, o sol aparece entre nuvens, mas a chuva passa rapidinho, tanto durante o dia quanto à noite. Então não vai ter como escapar da chuva em Recife no sábado. Máxima vai ser de 28 graus e a mínima de 24. Agora são 10 horas mais 15 minutos.
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1: Agora a gente vai para Brasília, porque após o presidente Lula não promulgar o texto da dosimetria dentro das 48 horas, o ato constitucional acabou sendo realizado pelo presidente do Congresso Nacional, Davi Alcolumbre. A nova lei foi publicada em edição extra do Diário Oficial nessa sexta-feira. Viu? O repórter Adrian de Almeida conta pra gente todos os detalhes.
4: Presidente do Congresso Nacional, Davi Alcolumbre, tornou lei o texto da dosimetria que reduz as penas dos condenados por tentativa de golpe de Estado. O parlamentar recebeu o comunicado após o presidente Lula não ter promulgado a proposta dentro do prazo constitucional de 48 horas. A nova legislação beneficia os condenados pelo 8 de janeiro com redução de penas, além de facilitar a progressão de regime. A promulgação ocorre na semana seguinte à derrubada do veto presidencial, o que estremeceu a relação entre o legislativo e o executivo. Esse ato constitucional serve justamente para declarar a existência de uma lei e para ter efeito legal, deve ser publicado no Diário Oficial da União após a promulgação. Agora, com a lei da dosimetria, dezenas de presos condenados pelo 8 de janeiro podem ser beneficiados. No caso do ex-presidente Jair Bolsonaro, o regime semiaberto estava previsto apenas para 2033. Agora, com a lei em vigor, ele poderá receber o benefício antes de 2030. Atualmente, o STF entende que os crimes de abolição violenta do Estado Democrático de Direito e golpe de Estado devem ter apenas somadas, o que aumenta o tempo de prisão. Já a dosimetria prevê que as penas não sejam somadas nesses casos, prevalecendo apenas a punição do crime mais grave.
0: Agora você confere uma entrevista exclusiva à TMC do Guilherme Boulos, que comentou sobre derrotas do governo no Congresso e falou sobre reformas em debate no país. Você confere as informações agora com a nossa repórter de Curitiba, Isabela Miranda.
5: O ministro-chefe da Secretaria-Geral da Presidência, Guilherme Boulos, conversou com a TMC Paraná sobre os principais temas que estão em discussão no cenário nacional nos últimos dias. Ele defendeu uma reforma política e também do judiciário brasileiro, afirmando que os penduricalhos e as emendas parlamentares desmoralizam os poderes.
6: Eu sou a favor de uma reforma do sistema político e judiciário. Do jeito que está, não dá. Tá? Tanto no sistema político, você pega lá, eu fiquei como deputado 3 anos antes de ser ministro. Esse negócio das emendas parlamentares, isso é inacreditável como é que um negócio desse continue acontecendo no país. Né? Deputados, senadores pegam lá emenda impositiva, vendo obrigado a pagar, está dando 60 bilhões por ano. 60 bilhões por ano. No judiciário, esse negócio dos penduricalhos, você tem um juiz, um desembargador chegando a ganhar 500 mil por mês, ou seja... Isso não dá, isso desmoraliza.
5: Questionado sobre a derrota do governo federal no Senado com a rejeição de Jorge Messias, o nome indicado pelo presidente Lula para a vaga de ministro do Supremo Tribunal Federal na última semana, Boulos avaliou o cenário como um grande acordo entre representantes do centro e do bolsonarismo.
6: O que aconteceu ali foi uma articulação entre setores do centrão com o bolsonarismo, e que envolveu não só a rejeição do Jorge Messias, envolveu enterrar a CPI do Banco Master. Isso é público, né? Isso apareceu. Então, teve um grande acordão para derrotar uma indicação. Alguém acha aqui que o Messias foi derrotado por conta de saber jurídico? Dos critérios que levam alguém a ser indicado ministro supremo? Acho que não. Foi indicado derrotado por politicagem. Esse jogo, eu acho que o que aconteceu é que o Senado Federal saiu menor, o Senado Federal se apequenou.
5: Dentre outros temas que foram abordados durante a entrevista, o ministro Guilherme Boulos ainda ressaltou que a expectativa do governo federal é que o texto que determina o fim da escala 6x1 seja votado pela Câmara dos Deputados até o final de maio.
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1: Agora 10:22 e agora a gente vai pro noticiário internacional, na verdade, né? Porque o Lula e o presidente dos Estados Unidos, Donald Trump, se reuniram nessa quinta-feira para um encontro classificado por ambos como muito bom e produtivo, né? A reunião, que durou cerca de 3 horas, aconteceu na Casa Branca em Washington, e o Christian Lobaur, cientista político, repercutiu os principais pontos desse encontro em uma entrevista dada, concedida exclusivamente à TMC. Vamos conferir.
2: Foi um encontro que, do ponto de vista diplomático, se descreve como reunião de trabalho. Os dois países, é bom que os dois países se encontrem, que os chefes de Estado se encontrem periodicamente. No caso Brasil e Estados Unidos, eles estão buscando uma distensão de uma relação bastante, para não dizer o mínimo, complicada. Eu acho que foi um encontro mais para promover essa distensão do que um encontro com resultados realmente palpáveis, né? O que a gente considera a única decisão realmente pragmática da conversa foi o estabelecimento de um grupo de, em 30 dias, para rever as tarifas, as enormes tarifas estabelecidas pelos Estados Unidos em alguns produtos que ainda não foram removidas, caso da siderurgia, por exemplo, ou do aço, né? E o resto foram, eu diria que, platitudes, porque o presidente americano quer mostrar o seu protagonismo no hemisfério, retomar a influência hemisférica americana nas Américas, de uma forma geral, conter um pouco essa expansão e presença chinesa e retomar os alinhamentos com os Estados Unidos. E do ponto de vista do Brasil, em particular o presidente Lula, ele quer mostrar que quer defender o tal do conceito de soberania e que a defesa das questões da consideração dos grupos criminosos como grupos internacionais e terroristas internacionais não é um tema que apetece ao país, que o país é capaz de se proteger sozinho. Uma série de platitudes aí que não tem nada de muito relevante do ponto de vista da importância e do problema que é o caso da criminalidade. E, por fim, a questão das terras raras. Me parece que o debate é importante também. O Brasil tem terras raras, tem muito pouco investimento em terras raras, precisa de investimento em terras raras, esses minerais aí para as novas tecnologias, mas não me parece que aconteceu nada de relevante do ponto de vista de mais investimento ou maior presença americana nessa esfera. Então, acho que a única coisa que se tira desse encontro é uma espécie de distensão na linha. Nós continuamos conversando, né? E continuamos e convergimos em não convergir, né? Como se diz na diplomacia também.
3: Christian, você vê um recado? Nós sabemos que o presidente Lula é extremamente pragmático e, ao mesmo tempo, respeitado como estadista, principalmente na Europa, né? Nos Estados Unidos, mais ou menos, embora tenham dito que o Trump, na sexta-feira, falou I love you na conversa telefônica que eles tiveram por 40 minutos. Você entende que tem algum recado para a torcida adversária do ponto de vista do cenário das eleições aqui em 2026, aquela parte da direita que é trumpista e bolsonarista ao mesmo tempo e ficou um pouco chateada desde o meio do ano passado com o grande tarifaço de Donald Trump?
2: Eu acho que sim, acho que dos dois lados, principalmente do lado brasileiro, logicamente, existe essa tentativa de, vamos colocar assim, desbolsonarizar a agenda, né? E eu acho que, de certa maneira, as consequências do tarifaço, da maneira como foram aplicados e a maneira como o Eduardo Bolsonaro atuou nos Estados Unidos, acabou gerando vamos dizer assim, um backfire, né? Um problema da percepção de uma parte do eleitorado em relação ao que foi feito nos Estados Unidos e os aspectos prejudiciais do tarifaço. Esse é o primeiro aspecto que eu acho que deveria ser revertido, porque não interessa a ninguém esse processo de tarifaço, e ele foi, de alguma maneira, associado à ação do Eduardo Bolsonaro nos Estados Unidos. Então, exatamente, há um uso político, sim, por parte de Lula, dizendo, olha, indiretamente dizendo, olha, espero que vocês não interfiram de alguma maneira na nossa campanha de 2026. Mas eu acho que isso já não ia acontecer mesmo, entende? É um jogo de cena, Eu acho que o presidente Lula tem muita experiência, então ele sabe lidar com esses eventos midiáticos. É mais um evento midiático, onde ele faz algumas piadas, embora as piadas tenham ficado velhas, as tiradas que ele dava antes já não são muito certeiras. Ele falou algumas coisas na conferência de imprensa que ficaram muito estranhas, quase incompreensíveis. Então, é um daqueles encontros que você fica com dificuldade de encontrar realmente o que foi útil para o Brasil e exatamente o que os americanos tiraram dali que seja útil para eles.

0: É, isso aí, diz aí a sua opinião, vem participar com a gente aqui na nossa programação da TMC, aquele momento tete a tete com o nosso ouvinte, aquele momento que a gente troca uma figurinha, conversa aqui ao longo da nossa programação. Então já anota o número do nosso WhatsApp, é o DDD 11 97221 1001. Repetindo mais uma vez, DDD 11 97221 1001. Tem também a nossa transmissão youtube.com/TMCNewsBR, onde você consegue, além de ouvir, visualizar também a nossa imagem, a nossa transmissão aqui com as nossas, os nossos rostinhos e também as imagens, os vídeos que a gente separa aqui para dar as nossas notícias. Mas bora lá pro Todo Mundo Comenta de hoje, porque a gente sabe que o Dia das Mães será comemorado aí neste domingo, dia 10 de maio, essa data que é celebrada anualmente no segundo domingo de maio, né? E, inclusive, tem até toda uma história por trás. Ela surgiu como uma forma de homenagear a dedicação e o papel das mães na sociedade e também na família. A origem mais conhecida da data vem dos Estados Unidos no começo do século XX. Né? A criação é atribuída, inclusive, à ativista Anna Jarvis. Depois da morte da mãe dela, em 1905, Anna começou uma campanha para criar uma data oficial em homenagem às mães. E a ideia era reconhecer o carinho, o esforço, todos os sacrifícios feitos por elas ao longo da vida. Essa mobilização deu certo, porque lá em 1914, o então presidente Woodrow Wilson oficializou o Dia das Mães nos Estados Unidos, celebrando no segundo domingo de maio. E com o tempo, a comemoração se espalhou por vários países, incluindo o nosso Brasilzão, que oficializou a data em 1932, durante o governo de Getúlio Vargas. E hoje, além da homenagem afetiva, a data também se tornou uma importante data, inclusive para o comércio, né? Movimentando vendas de presentes, de flores, chocolates e experiências por todo o mundo. E a gente pergunta para você, nosso ouvinte, nosso telespectador, você já comprou o presente do Dia das Mães? Tem gente que deixa aquele presente para a última hora de comprar, né? É, deixa, ah, eu vou comprar e aí esquece. Inclusive, aqui na TMC tem a nossa chefe de redação, Fernanda Lima, que fez aí muitas vendas aqui. Ela que vende semijoias belíssimas, né? E vendeu aqui para muita gente na redação. Aí o pessoal já aproveita e já dá aquele presente, aquela semijoia, aquele brinco, aquele colar, aquele anel para a mãe. E aí já fica pago o presente também, aquela lembrança para celebrar então a importância, né? É, o dinheirinho aí, o barulhinho, né, Jorge? Mas para celebrar também a importância, né, da mãe, de ter ali uma mãe presente, a mãe que cria, a mãe que cuida. E esse dia realmente é para celebrar, então, todas as mães batalhadoras do mundo todo. Então, manda pra gente no WhatsApp, né, Pietra?
1: Pois
0: nosso
1: é.
0: WhatsApp, qualquer
1: mesmo. DDD 11 97221 1001, mais uma vez, DDD 11 97221 1001. E também vai lá no chat, no YouTube, @TMCNewsBR. Fechou? A gente espera o seu comentário. Qual que é o presente que você preparou aí pra sua mamãe? Eu confesso que eu ainda não comprei. Porém, porque a Claudinha não me falou ainda o que ela quer. Então, estarei encontrando Claudinha esse final de semana para comprar junto com ela. Entendeu? Que aí não tem erro, né?
0: É, a pessoa já direciona, né?
1: Já é mais fácil. Vai que eu chego com um presente que ela não gosta, que não tá precisando, né? Por exemplo, às vezes a gente, lá em casa, eu tenho duas irmãs, né? Minha mãe é mãe de três. Então, às vezes, a gente se reúne, coloca dinheirinho no envelope, dá pra minha mãe e fala: mãe, compra o que você quiser. É o seu momento, entendeu?
0: O dinheiro não tem erro.
1: Não tem, gente. Não tem Todo erro. Mundo gosta de receber um din-din, tá tudo certo. É
0: uma
1: isso.
0: Uma ótima pedida também. Dinheiro, olha. É um bom presente. Melhor do que flores.
1: Ah, não acredito. Ah, eu descobri esses dias que, Alex, você não gosta de receber flores. Gente, como assim? É, pode ser uma próxima enquete, viu?
0: Você gosta de receber flores? Gente, é lindo, causa um efeito, né? A pessoa chega ali com o buquê, ah, mas aí depois você faz o quê, né? Com o buquê, com a
1: gente,
0: flor, né?
1: É fofa.
0: Aí
1: é
0: ela morre. E...
1: Então nada de dar flor de presente, né? Jorge, complicado agora dessa menina, viu? Olha, te contar, não dá não. Mas é isso, deixa aí o seu comentário, DDD 11 97221 1001, e também lá no nosso chat, @TMCNewsBR. Agora, 10h32.
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2: 10 horas mais 33 minutos e olha só, a morte do ex-presidente Juscelino Kubitschek ganha um novo capítulo com a análise de um parecer sobre a ditadura militar. A Comissão de Mortos e Desaparecidos Políticos avalia que JK foi vítima de um atentado durante o regime. O repórter Adrian de Almeida traz os detalhes pra gente.
3: A Comissão de Mortos e Desaparecidos Políticos analisa um relatório que conclui que o ex-presidente Juscelino Kubitschek morreu em um atentado planejado durante a ditadura. A historiadora Maria Cecília Adão entregou o parecer aos conselheiros do grupo para provar que a colisão na Via Dutra em 1976 foi provocada por agentes do Estado. O texto de 5.000 páginas descarta a história contada pelos militares sobre uma batida acidental entre o carro de JK e um ônibus durante uma ultrapassagem. Segundo o documento, o veículo Opala saiu da pista após uma sabotagem ou interferência externa antes de atingir uma carreta que vinha na direção oposta. A análise utiliza dados de investigações feitas pelo Ministério Público Federal e pelas Comissões da Verdade de São Paulo e Minas Gerais. O Ministério Público Federal realizou um inquérito entre os anos de 2013 e 2019 que já indicava falhas graves na explicação apresentada pelas autoridades da época. A relatora afirma que a morte de JK e do motorista Geraldo Ribeiro faz parte das ações de repressão contra adversários do governo autoritário. Os integrantes da comissão devem votar o relatório no próximo encontro oficial, que ainda não possui um dia definido no calendário. O órgão federal busca identificar vítimas e garantir que o Estado brasileiro assuma a responsabilidade por crimes cometidos durante o período de exceção. Juscelino Kubitschek fundou Brasília em 1960 e teve os direitos políticos retirados logo após o início do golpe de 1964. A decisão final do colegiado servirá para retificar a certidão de óbito do ex-presidente e oficializar a causa da morte como perseguição política.
2: Agora, 10 horas mais 35 minutos. E agora a gente muda de assunto, vamos para o nosso quadro Tem Música Chegando para falar mais uma vez dela, que fez show recentemente no Rio de Janeiro, né, na praia de Copacabana. Tô falando da Shakira, porque ela anunciou uma música oficial da Copa do Mundo com clipe no Maracanã. Então, olha só, a cantora Shakira anunciou nas redes sociais nessa quinta-feira que é dona do novo, do hit da próxima Copa do Mundo, chamado Dai Dai. A estrela aproveitou a visita ao Brasil para o show em Copacabana para gravar o clipe no estádio do Maracanã, no Rio de Janeiro. Sobe o som!

0: Ubr tá conseguindo assistir um pouquinho do clipe, viu?
1: É, ela ali com a sua vestimenta. É,
0: bem Brasilzão.
1: Bem brasileira, né? Blusa amarela, shorts azul. Entregando tudo ali numa coreografia ali no estádio do Maracanã, no Rio de Janeiro. Bom, a música tem data de lançamento para o dia 14 de maio. E provavelmente o cantor nigeriano Burna Boy está em parceria na faixa. No vídeo, Shakira aparece ao lado de bailarinas vestidas com roupas de países que jogarão o campeonato. Shakira também foi responsável pela música oficial da Copa do Mundo de 2010. Essa é clássica, não tem quem não conheça. A famosa Waka Waka, This Time for Africa, que acumula ali 4,5 bilhões de visualizações no YouTube, fez sucesso com a coreografia conduzida pela nossa colombiana. E ela fez a maior apresentação da sua carreira nas areias de Copacabana no último sábado, dia 2, quando reuniu ali então 2 milhões de pessoas na capital carioca para um mega show. Então essa novidade envolvendo aí Shakira, quando eu penso em música da Copa do Mundo, não tem como, a gente sempre lembra dela com a sua clássica faixa ali, Waka Waka, né, Pietra?
0: Pois é, não só o Waka Waka, né? A gente também tem a Lá Lá Lá, lembra?
1: Lá, sim.
0: Lá Lá Lá Lá, que fez com Carlinhos Brown. Inclusive, a gente fez o Scroll TMC. Agora vai ter que fazer aqui a propaganda do nosso jornal vertical, né? O Scroll TMC, você pode acompanhar lá no Instagram da TMC, arroba TMCNewsBR, que é quando a gente faz um resuminho do que aconteceu no dia. E a gente ontem falou sobre isso, sobre essa nova música da Shakira, que o Waka Waka deu o contrato vitalício pra Shakira estar sempre nas músicas da Copa, né? Só que o que me chamou mais atenção foi o nome da música, Dai Dai, porque vem Waka Waka, Lá Lá Lá e Dai Dai. Então são, né, uma criatividade aí pro nome de música. Você concorda, Alexia? Vamos ver qual vai ser o nome da próxima. Não sei.
1: É, mas é,
0: se vai ser nessa bem monossilábica, assim, sabe?
1: Monossilábica e sempre em dupla, né?
0: Pois
1: dai,
0: é.
1: Dai, Waka Waka.
0: Lá Lá Lá.
1: Lá, lá.
0: É, não sei. Mas eu gosto. Mais um hit. A gente sabe que quando Shakira faz música para a Copa, é um hit.
1: É um hit.
0: Então vem aí esse hit Dai Dai, dia 14, certo? 14 de maio, é isso mesmo?
1: É isso mesmo, dia 14 de maio, que vai cair ali, olha só, numa quinta-feira.
0: Quinta-feira
1: que vem. Então
0: boa.
1: Você, Shakira, Shakiro Lover, na verdade são os lobos, né?
0: Os lobos, é verdade.
1: Os lobos, você que é lobo, então já anota aí na sua agenda. É, 14 de maio temos então aí novo hit da nossa Shaki-shaki.
0: É isso. E por falar em Copa, gente, a gente continua com o nosso quadro Tem Música Chegando para falar que a Anitta, Katy Perry e Alanis Morissette devem se apresentar na Copa do Mundo, viu? Pois é. É, essa informação é do jornal The New York Times, tá? É, de acordo com a publicação, a FIFA vai fazer aí 3 cerimônias de abertura. E é, a festa dia da independência, e é também uma festa do dia da independência dos Estados Unidos, e selecionou aí uma série de artistas para esses eventos. O jogo de abertura da Copa do Mundo 2026 acontece no dia 11 de junho. É, a FIFA teria selecionado artistas de cada um dos países sede. Então, Canadá, México e Estados Unidos, né? Essa Copa vai acontecer aí em 3 países. Isso pro pontapé inicial das partidas que estes países participam. Então, vai ter esse showzão, essas festas com artistas aí de cada país, né? Canadá, México e Estados Unidos. Os cantores canadenses, né? Michael Bublé. É Bublé?
1: Bublé.
0: Bublé? Então tá, Michael Bublé, Alanis Morissette e Alessia Cara estariam convocados para a estreia do Canadá contra a Bósnia e Herzegovina, tá? Bósnia e Herzegovina, no dia 12 de junho em Toronto. Já a Katy Perry seria a atração principal da estreia nos Estados Unidos contra o Paraguai. O rapper Future e o DJ americano Sanjoy também estariam confirmados no evento. A banda mexicana de rock Maná e os cantores Alejandro Fernandes e Belinda estariam então na festa de estreia no México em partida contra a África do Sul no dia 11 de junho. As informações ainda não foram confirmadas oficialmente pela FIFA, tá? Mas a gente já tem essas informações aí segundo o The New York Times. Então, fica aí pra vocês.

0: vontade. Acontece, né, gente? Imagina quem não fica, às vezes, meio gripado.
1: É, vocês me desculpem, gente. Tá tudo certo.
0: Tá tudo certo. Mas eu tava falando, né, que a Anitta agora tá bombando com esse novo álbum dela, Equilibrium, que ela traz ali uma outra proposta, trazendo ali um álbum um pouco mais denso. Ela traz muito também da nossa cultura brasileira, ela que sempre fala sobre o funk, né, no mercado internacional. Dessa vez traz um pouco da religião ali de matriz africana, matriz afro-brasileira, né, falando um pouquinho do candomblé no seu álbum, e com várias referências ali, várias participações. Então é um ótimo momento ali para ela se apresentar e trazer um pouquinho desse novo álbum dela aí, novidade de novo álbum de Anitta. E um nome aqui que me chamou a atenção também, que fazia tempo que eu não lia, que é o da Alicia Cara. Ela que tem um álbum ali, nossa, que eu ouvi muito, um álbum dela de 2015, que é o Know It All, que tem uma música dela que ela fala assim, I ask myself, what am I doing here? Que ela, tipo, se pergunta o que ela tá fazendo naquele ambiente, enfim. Me trouxe essa memória aí de uma cantora que eu não vi há um tempo surgir aí no noticiário. E a Katy Perry, que tem aquele álbum novo dela ali, o 143, né? Inclusive que tiveram algumas críticas ali, porque foi feito por um produtor que foi acusado ali de questões envolvendo assédio sexual com a cantora Kesha, e aí, mesmo assim, ela seguiu em parceria com esse produtor para a criação desse álbum, mas um álbum que fez aí bastante sucesso também, que traz ali uma coisa um pouco futurista, tem até uma música ali feminista, enfim, um pouco contraditório, dizendo sobre essa polêmica. Mas temos aí grandes nomes, então, nessa apresentação da Copa do Mundo. E que bacana que teremos, então, Anitta nessa participação, né, Pietra?
1: Pois é, a gente não sabe onde que a Anitta vai cantar ainda, mas o The New York Times, né, colocou aí o nome da cantora brasileira como uma das apresentações. Então, vamos ver onde que a Anitta vai cantar, se vai ser ali no Canadá, México, né, ou os Estados Unidos. Mas o legal é que nossa Anitta segue fazendo sucesso, quebrando recordes, enfim, representando a gente aí mundo afora. Agora, 10 horas mais 44 minutos.
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1: Agora, 10 horas mais 46 minutos. Vamos agora para Brasília, porque o Supremo Tribunal Federal reforçou nessa sexta-feira o cerco ao

0: chamados penduricalhos, aqueles benefícios extras pagos a integrantes do Judiciário e do Ministério Público, que acabam aumentando os salários acima do teto constitucional. E quem acompanhou tudo de perto e conta os detalhes pra gente é o repórter Murilo Hernandes.
1: Na prática, os ministros decidiram fechar brechas usadas para aumentar remunerações de forma indireta, como a criação de gratificações, mudanças de cargos e reclassificações funcionais. O STF também determinou mais transparência nos pagamentos e pediu para unificar as regras em todo o país, evitando vantagens diferentes entre tribunais. Os chamados penduricalhos incluem auxílios, bônus e benefícios adicionais que, somados ao salário, fazem alguns servidores ultrapassarem o teto constitucional, que hoje gira em torno de R$ 46 mil, valor equivalente ao salário dos ministros da Suprema Corte. A decisão faz parte de um movimento do STF para reforçar o combate aos supersalários no serviço público e aumentar o controle sobre pagamentos considerados fora do padrão estabelecido pela Constituição.
0: Agora a gente vai para o Rio de Janeiro, porque lá uma investigação tenta esclarecer a participação de cada um dos envolvidos na briga que terminou com um cliente ferido dentro de um restaurante no Jardim Botânico. A polícia já intimou o cantor Ed Mota para depor e analisa novas imagens do circuito interno que mostram a sequência da confusão. Quem tem os detalhes é a Luísa Rodrigues.
2: Novas imagens obtidas pela reportagem da TMC do circuito interno do restaurante Grado, no Jardim Botânico, mostram o momento em que uma garrafa de vinho é arremessada contra um cliente durante a confusão envolvendo o cantor Ed Mota no último sábado. A vítima ficou ferida após ser atingida por estilhaços e registrou o boletim de ocorrência por lesão corporal. As imagens mostram que o autor do arremesso seria o advogado Nicolas Coppe, um dos amigos que estavam na mesa do artista. Antes disso, ele aparece discutindo e dando um soco em um cliente de uma mesa vizinha. Segundo o circuito interno, a confusão começou após uma discussão entre Ed Mota e funcionários do restaurante. Irritado, o cantor pegou uma cadeira de uma mesa vizinha e arremessou no salão antes de deixar o local com a mulher. Minutos depois, os amigos que permaneceram no restaurante continuaram discutindo com os clientes da mesa ao lado até a agressão com a garrafa acontecer. O caso é investigado pela Polícia Civil. Ed Mota foi intimado e deve prestar depoimento na próxima terça-feira. Segundo a delegada Daniela Terra, a briga começou após um desentendimento envolvendo a taxa de rolha do restaurante. Ao jornal O Globo, Ed Mota afirmou que se excedeu, mas disse que estava alcoolizado e negou ter jogado a cadeira em direção a funcionários ou clientes. A defesa da vítima afirmou que o cliente foi covardemente agredido e que o ataque resultou em 6 pontos na cabeça. Já a defesa de Nicolas Coppe declarou que ele agiu para proteger a própria integridade física e a de familiares durante a confusão.
0: E a gente volta para Brasília agora, porque a operação da Polícia Federal, que teve como alvo o senador Ciro Nogueira, aumentou a pressão no Congresso pela criação de uma CPI para investigar o Banco Master. A investigação também reacendeu o embate entre governistas e aliados do ex-presidente Jair Bolsonaro. A repórter Rafaela Soares tem as informações.
3: A operação da PF, que teve como principal alvo o senador Ciro Nogueira, reacendeu o debate no Congresso pela criação de uma CPI para investigar o Banco Master. O líder do governo na Câmara, o deputado Paulo Pimenta, afirmou nas redes sociais que a ação reforça a ligação entre integrantes do governo Bolsonaro e a instituição financeira.
4: Por isso que o Congresso Nacional não pode permitir qualquer possibilidade de suspeita de que está sendo abafada essa investigação. E nós temos que imediatamente instalar a CPI e dar uma resposta para a sociedade brasileira.
3: Já o senador e pré-candidato à presidência, Flávio Bolsonaro, disse que o PT teria atuado contra a instalação da comissão destinada a investigar um suposto esquema envolvendo o Daniel Vorkaro.
5: A oposição assinou, eu assinei e agora a CPI vai sair. Eles querem pagar de bonzinho? Não cola. Quem tentou esconder, agora não pode posar de herói.
3: Vorkaro negocia um acordo de delação premiada com a PF e com a Procuradoria-Geral da República. Investigadores avaliam se o novo material entregue pela defesa pode ampliar o alcance das apurações. Porém, durante uma entrevista ao programa TMC 360, o advogado Antônio Carlos de Almeida, conhecido como Cacai, disse que uma colaboração não pode ser usada como prova única contra o senador Ciro Nogueira.
6: O Instituto da Ação está desmoralizado. É um instituto que ele começou a existir como um elemento de defesa E com aquela determinação política que tinha o Sérgio Moro e seus procuradores adestrados lá da época da Lava Jato, ele foi deturpado.
3: Agentes da PF estiveram na residência do parlamentar e apreenderam documentos, computadores e veículos de luxo.
0: E olha só, pelo menos 14 pessoas e 36 companhias são investigadas, suspeitas de integrarem uma quadrilha investigada por sonegação de 132 milhões de reais que usava beneficiários do Bolsa Família para lavar dinheiro. Pois é, o repórter Júlio Andrade tem as informações para a gente.
7: A Operação Cortina de Fumaça mirou empresas fraudulentas que atuavam no setor de distribuição de alimentos. O grupo é suspeito de praticar um esquema de sonegação e fraudes fiscais que contava com a participação de contadores para camuflar e driblar a fiscalização. Conforme aponta o inquérito, os criminosos usavam dados de pessoas que recebiam os benefícios sociais para abrir empresas de fachada no nome delas. As investigações apontam que essas pessoas também eram beneficiadas, recebiam uma contraprestação pecuniária financeira para poder ter a participação. O caso começou a ser investigado em 2023, mas o esquema operacionalizado havia pelo menos 10 anos, de acordo com a apuração realizada pela Polícia Civil junto ao Ministério Público de Pernambuco.
0: 10 horas mais 53 minutos, a gente volta aqui para o nosso quadro Trago Muitas Curiosidades para falar sobre novidade no Globo de Ouro. Na verdade, atualização aí nas regras para deixar claro que o Globo de Ouro aceita trabalhos gerados por inteligência artificial. Pois é, gente, a inteligência artificial dominando o mundo e agora dominando um pouquinho as premiações, né, de cinema e série. Olha, o Globo de Ouro anunciou nessa quinta-feira, né, ontem no caso, uma atualização então nas suas regras para deixar claro que aceita o uso de IA. E essa decisão, ela reflete a mudança do Oscar que, na semana passada, barrou o uso da tecnologia nas categorias de atuação e roteiro. As regras do Globo de Ouro em relação à inteligência artificial estabelecem alguns parâmetros para obras do tipo: o uso de inteligência artificial, incluindo a IA regenerativa, não desclassifica automaticamente uma obra, desde que a direção criativa, o julgamento artístico e a autoria humana permaneçam como os fundamentos de todo o processo de produção. Todos os trabalhos submetidos vão ser avaliados com base na medida em que a direção criativa, as decisões artísticas e a execução partam dos profissionais creditados. Quem disse isso foi a organização, então, do Globo de Ouro, né? Nas categorias ali de atuação, a premiação, ela afirma que a performance não pode ser substancialmente gerada ou criada por inteligência artificial, mas que a tecnologia pode ser usada para aprimorar ou dar aquela ajudadinha, né, numa atuação que permaneça fundamentalmente conduzida por humanos e sob o controle criativo do ator creditado e que tal uso seja autorizado pelo artista, tá? Essas atualizações, elas foram publicadas pela revista Variety, que faz parte do grupo que comprou a premiação e transformou aí, né, em um evento com fins lucrativos. O Globo de Ouro em 2027, a gente já tem data, acontece no dia 10 de janeiro e conta com uma vez com a apresentação do comediante Nick Glaser. Então já temos data do Globo de Ouro e já temos aí algumas modificações envolvendo a IA. Pois é, acho que IA vai dominar o mundo, né, Alexa? Não tem como.
8: É, então a gente tá sempre esse debate, né? Será que a inteligência artificial vai substituir as pessoas, substituir empregos? É um debate super amplo.
0: A gente tem que levar isso pro Arthur Igreja.
8: É
0: o nosso colunista aqui de tecnologia. Entende bastante. Vamos levar esse assunto para ele.
8: Vamos perguntar para ele, né? Mas sempre tem esse debate, se vai, se não vai. Bom, uma coisa é fato, a inteligência artificial chegou e veio para ficar. Então a gente tem que, na verdade, é utilizá-la com sabedoria. Responsabilidade, sabedoria. E acho que se vai acabar com os empregos, tenho minhas dúvidas, mas acho que muita gente vai ter que ser treinado para saber utilizar esse tipo de tecnologia. E realmente fica esse questionamento também, como fica essa situação nas artes, né? Então, nas artes plásticas, né? No cinema. Então, sempre fica aí esse questionamento, realmente, né? Qual será o futuro da nossa sociedade em relação à inteligência artificial e outras inteligências que estão por vir aí também, outras tecnologias futuras que a gente nem imagina, porque há anos atrás eu nem imaginava, por exemplo, que teríamos esse tipo de facilidade, assim, em ter a informação feita ali por uma máquina em tempo real, na palma da minha mão. Então, assim, realmente...
0: Mas o que a gente viu aqui no Globo de Ouro, eu acho que não está excluindo, né, a presença humana, digamos assim, o trabalho humano, digamos assim. Eles estão aceitando o uso de IA ali, porque, né, entendem que pode facilitar o trabalho, desde que isso seja supervisionado, né, por uma pessoa, por um ser humano. Então, não é tipo, ai, vou fazer aqui um filme totalmente feito por IA. Não, não é isso. O filme pode ter alguma ajuda ali em relação a efeitos ou algo do tipo, mas que, né, seja ali, tenha ali a mão humana, de fato, fazendo o filme mesmo, ou a série, enfim, a obra. Uhum. Então, a gente vai vendo essas regrinhas vão mudando, né, das premiações, a gente vai acompanhando aqui.
8: E o quanto também que, óbvio, né, é o que a gente falou, usar com sabedoria, mas o quanto que facilita também a vida das pessoas. Então, a pessoa tá ali numa demanda muito alta de edição e de necessidade também de entregar um número, né, de demandas, de áreas de trabalho. Então, a inteligência artificial acaba entrando aí para simplificar e também agilizar também processos que para um humano demoraria ali muito tempo. E é isso, vem para ajudar em vários aspectos também.
0: Vamos usar com sabedoria, viu, gente? Olha, agora 10 horas mais 58 minutos e a gente vai fazer mais um giro de notícias.
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0: Agora, 11 horas em ponto, vem você também se informar no nosso Giro TMC, porque o senador Davi Alcolumbre promulgou a lei da dosimetria nessa sexta-feira. A legislação permite redução de penas para condenados pelos ataques de 8 de janeiro de 2023.
1: Pois é, entre os beneficiados está o ex-presidente Jair Bolsonaro, condenado a 27 anos e 3 meses de prisão no julgamento da trama golpista. O texto ele foi publicado em edição extra do Diário Oficial da União.
0: E a promulgação aconteceu depois do Legislativo derrubar o veto presidencial ao projeto. O presidente Lula havia vetado integralmente a proposta no dia 8 de janeiro, data em que os ataques completaram 3 anos.
1: E no dia 30 de abril, a Câmara dos Deputados e o Senado votaram pela derrubada do veto. Na Câmara, foram 318 votos favoráveis e 144 contrários.
0: No Senado, 49 parlamentares votaram pela derrubada e 24 contra. Eram necessários ao menos 257 votos na Câmara e 41 no Senado para derrubar o veto.
1: Pois é, Lula tinha 48 horas para promulgar o projeto depois da derrubada do veto. E o presidente optou, então, por não assinar o documento.
0: E o ministro do Supremo Tribunal Federal, Alexandre de Moraes, foi sorteado relator de ações apresentadas ao tribunal que questionam a validade da lei da dosimetria. Ele já pediu informações sobre o tema à Presidência da República e ao Congresso Nacional.
1: Ambos vão ter 5 dias para responder, tá? Em seguida, a Procuradoria-Geral da República e a Advocacia-Geral da União vão ter 3 dias para se manifestar.
0: E André Mendonça, ministro do Supremo Tribunal Federal, autorizou a transferência de Paulo Henrique Costa, ex-presidente do Banco de Brasília, para a Papudinha. Ele já foi transferido e ficará em cela com mais espaço e melhores condições.
1: Essa decisão, ela abre caminho para negociações de delação premiada com a Polícia Federal. Paulo Henrique Costa estava preso desde 16 de abril no complexo penitenciário da Papuda.
0: A defesa do ex-presidente do BR RB solicitou na semana passada a transferência para uma sala de Estado Maior. O pedido tinha como objetivo viabilizar o início das negociações para acordo de colaboração premiada.
1: Agora a gente fala sobre os 3 ministros do Supremo Tribunal Federal que publicaram determinações nessa sexta-feira que ampliam as proibições a medidas administrativas criadas para contornar o teto remuneratório do serviço público. As decisões, elas alcançam o Poder Judiciário, os Tribunais de Contas, o Ministério Público, a Advocacia Pública e também a Defensoria Pública.
0: O limite constitucional está fixado em R$ 46.366,19, valor equivalente ao salário de um ministro da corte. Alexandre de Moraes, Cristiano Zanin e Gilmar Mendes assinaram os documentos divulgados nessa sexta-feira.
1: Os 3 textos, eles apresentam conteúdos idênticos e as novas medidas, elas proíbem especificamente ações como reclassificação de comarcas, instituição de gratificações inéditas, modificação de normas de plantão ou redistribuição de atribuições que gerem pagamentos adicionais.
0: O Supremo também divulgou nessa sexta o acórdão do julgamento que fixou o entendimento sobre o pagamento de parcelas acima do teto constitucional. O documento representa a decisão colegiada dos ministros.
1: E agora a gente fala do governador de São Paulo, Tarcísio de Freitas, que afirmou que as investigações contra o senador Ciro Nogueira não afetam a sua candidatura à reeleição. Essa declaração ela foi feita nessa sexta-feira, durante um evento no Hospital Geral de Itacoaquecetuba, na região metropolitana de São Paulo.
0: O Partido Progressistas havia programado um ato para segunda-feira para oficializar apoio ao governador, mas cancelou depois de Ciro Nogueira ser alvo de operação de busca e apreensão autorizada pelo ministro do Supremo Tribunal Federal, André Mendonça, no caso do Banco Master. Tarcísio destacou que sua base de apoio em São Paulo reúne múltiplas legendas partidárias.
1: E questionado sobre possíveis prejuízos eleitorais decorrentes da ligação ali com Ciro Nogueira, Tarcísio respondeu o seguinte, abre aspas, isso não tem nada a ver com a gente e não prejudica em nada, fecha aspas.
0: Agora são 11 horas mais 3 minutos e 2 novos casos suspeitos de hantavírus foram relatados nessa sexta-feira, um na Espanha e o outro na remota ilha de Tristão da Cunha, no Atlântico Sul, enquanto especialistas correm contra o tempo para conter um surto que começou em um navio de cruzeiro de luxo. Os anúncios em locais a milhares de quilômetros de distância aumentaram a preocupação com um grupo de casos até agora associado a 3 mortes. Embora a Organização Mundial da Saúde, a OMS, tenha afirmado repetidamente que o risco para a população em geral é baixo e que o vírus não se transmite facilmente.
1: Pois é, segundo as autoridades espanholas, uma mulher de 32 anos na província de Alicante, no sudeste da Espanha, apresenta sintomas compatíveis com infecção por hantavírus e está sendo testada, tá? Ela teve brevemente sentada em um avião atrás de uma mulher holandesa que contraiu o vírus no navio MV Ondius, segundo o secretário de Estado da Saúde, Javier Padilha.
0: E essa mulher holandesa desembarcou do voo em Joanesburgo, sentindo-se mal antes da decolagem, no dia 25 de abril, e morreu posteriormente no hospital. A Agência de Segurança de Saúde do Reino Unido também informou que um cidadão britânico também é suspeito de ter contraído a doença em Tristão da Cunha.
1: As autoridades locais, elas disseram que ele, né, era passageiro, esse homem, ele era passageiro do navio de bandeira holandesa, que fez escala na ilha entre 13 e 15 de abril. Ambos, gente, os novos casos aí, suspeitos, eles têm ligação com o foco original de casos, segundo as autoridades.
0: E ainda no noticiário internacional, os Estados Unidos anunciaram uma trégua de 3 dias entre Rússia e Ucrânia. O presidente americano Donald Trump divulgou o acordo nessa sexta-feira.
1: A pausa nas hostilidades vai ter vigência de 9 a 11 de maio e a data inicial do cessar-fogo coincide com o dia da vitória russa, celebrado nesse sábado.
0: A data marca o triunfo da União Soviética sobre a Alemanha nazista na Segunda Guerra Mundial. O presidente ucraniano Volodymyr Zelensky confirmou a adesão do país ao acordo. Agora 11 horas mais 6 minutos.
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1: E olha só, acontece nesse mês o Maio Laranja. Pois é, para você que não sabe o que é o Maio Laranja, é uma campanha nacional de conscientização e combate ao abuso e à exploração sexual de crianças e adolescentes no Brasil. Muito importante a gente ter essa campanha, né? O caso de 2 meninos vítimas de estupro coletivo em São Paulo ganhou novos detalhes com relatos de ameaças às famílias para que o crime não fosse denunciado. E a TMC, ela convidou o advogado e membro da Comissão de Defesa dos Direitos da Criança e do Adolescente do Conselho Federal da OAB, Ariel de Castro Alves, para discutir essa responsabilização e proteção das vítimas. A gente vai conferir agora.
3: Esse é um caso que chocou toda a sociedade brasileira, assim como o estupro coletivo de Copacabana no início do ano. Então, nós temos aí as responsabilizações, né? No caso do adulto, os crimes que ele cometeu, ele está sendo acusado de estupro de vulnerável através de um estupro coletivo. Então, as penas aí ultrapassam os 10 anos, podem chegar a 18 anos pelo próprio estupro. Juntamente disso, a divulgação das imagens também é crime. Hoje, atualmente, as penas vão de 4 a 10 anos. Mas a corrupção de menores por ele ter aí utilizado os adolescentes também nessa prática de crime. E os adolescentes, que são 4, que já estão na Fundação Casa, eles são processados na vara da infância e juventude, chama processo de apuração do ato infracional. Esse processo, quando eles já estão internados provisoriamente, ele dura 45 dias e certamente eles receberão como punição uma internação, que é a privação de liberdade na Fundação Casa. Pela lei atualmente, ela dura até 3 anos de idade, mas pode acontecer, e a legislação já prevê isso, que ao final desses 3 anos, se demonstrando a necessidade de outras medidas socioeducativas, eles podem ir para a semi-liberdade, podem ir para uma prestação de serviço à comunidade, uma liberdade assistida, ou mesmo a internação socioeducativa pode se converter numa internação psiquiátrica, se os pareceres dos profissionais da psiquiatria demonstrarem que eles ainda possuem periculosidade. É parecido com o que aconteceu no caso do adolescente Champinha, que cometeu um crime gravíssimo aqui em São Paulo. Ele já está aí mais de 20 anos praticamente cumprindo internação, no começo como adolescente e depois uma internação psiquiátrica, porque a periculosidade dele não cessou, conforme os pareceres dos psiquiatras. E os crimes, principalmente sexuais, os abusos, as violências sexuais, geralmente são cometidas nos ambientes familiares ou nos ambientes de vizinhos, de pessoas conhecidas. Foi o caso aí dessas crianças, são meninos, um de 10, outro de 7 anos, eles foram atraídos por vizinhos que diziam que iam soltar pipas, e eles já conheciam esses vizinhos, eles costumavam brincar ali na rua do bairro em São Miguel Paulista, e esses adolescentes sempre estavam por ali, e nesse dia foram atraídos para esse estupro coletivo. Então, de fato, esse é um grande problema, até por isso que muitos desses casos não chegam às autoridades. As estimativas de quem atua nessa área são de que 10% só dos casos eles chegam até as autoridades, até os conselhos tutelares, até a polícia, para que sejam apurados. E nós temos também uma impunidade muito grande, né? O próprio jornal Folha de São Paulo trouxe uma pesquisa importante esse ano, a partir da análise de 40 mil processos de estupros de vulneráveis entre 2020 e 2026, e 9 em cada 10 desses processos não chegaram a nenhuma conclusão, não chegaram a absolvição e nem condenação. Então a impunidade nesses casos acaba sendo muito grande, e muitas vezes também os casos, como eu disse, não chegam até as autoridades, porque nos ambientes familiares as famílias se protegem, tentam manter aquele status. E o problema não está só nas famílias mais pobres, mais vulneráveis, mais que vivem nas regiões periféricas. Também ocorrem esses casos nas famílias de classes mais abastadas. E nas famílias mais pobres, os vizinhos até que fiscalizam um ao outro, porque moram mais próximos, né? Eles estão ali muito mais próximos no dia a dia. Agora, quem mora em casas, mansões, apartamentos, existe uma dificuldade muito maior ainda desses casos acabarem aparecendo. E muitas vezes as famílias querem manter um status quo, não querem que o caso seja exposto. Sim. Então existe todo esse ciclo de silêncio, e que acaba sendo muito difícil romper, ainda mais crianças e adolescentes, que elas dependem muitas vezes dos seus agressores para ter um prato de comida, para sobreviver, para manter suas atividades no dia a dia. Nós vivemos uma escalada de violência contra as mulheres e contra as crianças e adolescentes. E vem de um resquício histórico de que mulheres e crianças e adolescentes são tratados como objetos e não como sujeitos de direitos, como prevê a nossa legislação e o próprio Estatuto da Criança e do Adolescente. Para romper com isso, com uma cultura de estupro, com uma tradição, com um costume totalmente inaceitável na sociedade brasileira, por exemplo, nós temos 34 mil meninas com menos de 14 anos que são casadas com adultos. Então, isso quer dizer, são casos de estupro de vulnerável e elas estão condenadas ao trabalho infantil, à violência doméstica, a não terem nenhuma autonomia, emancipação e ficarem o resto da vida dependentes desses homens. Nós temos no Brasil um estupro a cada 6 minutos, 70% das vítimas são crianças e adolescentes, são 150 estupros de vulneráveis, maioria crianças e adolescentes, todos os dias no nosso país. No ano passado tivemos 80 mil estupros em geral, 57 mil foram de crianças e adolescentes. Só esse ano aqui em São Paulo, nos primeiros 3 meses, são quase 3 mil estupros de crianças e adolescentes. Nós precisamos que as escolas retomem essa temática da educação para a sexualidade, nas questões de gênero, nas questões de diversidade. Nós temos que educar as novas gerações para que não aceitem a misoginia, para que não cometam violências. Às vezes a gente dá palestra em escola e depois aparecem vários alunos que já passaram por aquelas situações. É para evitar a gravidez precoce, é para evitar os relacionamentos também precoces e para evitar as doenças, as infecções sexualmente transmissíveis. É para isso que nós precisamos, de fato, da educação voltada à sexualidade e de tratar das questões de gênero e de diversidade, para que os homens, desde crianças, aprendam a respeitar as meninas, as mulheres, para que os adultos também, na nossa sociedade, respeitem as crianças e adolescentes e não cometam crimes, e não tenham atos de pedofilia, por exemplo, e a própria pornografia infantil na internet, que tem crescido assustadoramente, tem que ser enfrentada também.
0: Agora 11 horas mais 15 minutos, e agora é hora da coluna Sem Dó, do filósofo e escritor Luiz Felipe Pondé. Nessa edição, ele analisa os desdobramentos do escândalo do Banco Master, a disputa política em torno das investigações e o risco de o caso terminar em mais uma pizza, né, digamos assim, institucional, em ano eleitoral. Vamos ouvir a análise dele.
4: O que você analisa sobre esses últimos fatos, Pondé?
5: Olha, Joana, a minha impressão, como eu já venho dizendo há algum tempo, é que em algum momento vai ser assada uma pizza master, né? O que eu quero dizer com isso? Eu quero dizer que, se a gente olhar um pouco para a história, me parece que talvez chegue no momento, porque esse caso, ele é um caso criminal, né? Claro, mas ele é um caso de importância política gigantesca, principalmente no ano da eleição, né? Então, a gente sabe que no ano de eleição tudo fica mais dramático. Portanto, de repente, você pode entregar um de cada lado, porque a briga é empurrar o escândalo para a direita, empurrar o escândalo para a esquerda, né? Esse é o jogo para ver quem vai pagar a conta do escândalo na hora da eleição. Apesar que a aritmética nunca é tão evidente assim. Então, de repente, dá um a um, você pega alguém da esquerda, alguém da direita, um peixe médio, talvez, para não dizer que é só pequeno, mas a gente lembra que algum tempo atrás se falava das questões relacionadas à esposa do Alexandre de Moraes, ao Toffoli, mais recentemente, inclusive, pedido de suspeição para o Cássio Nunes, que também estaria enrolado de alguma forma nessa história. Mas eu tendo a duvidar, além do fato que o André Mendonça recusou, aparentemente, a delação dele nesse momento, eu tendo a duvidar que o banqueiro preso, que ele vá querer, digamos assim, criar problemas com juízes que talvez venham julgá-lo, entende? Então, talvez nessa briga aí, Joana, fique claro que é mais barato pegar alguém do Poder Legislativo do que pegar alguém do STF. Isso do ponto de vista político, porque a gente não tem nenhuma definição jurídica, criminal, né? Unicamente olhando o cenário do ponto de vista político, pode acabar provando que hoje o maior poder da República é o STF.
4: Pois é, nós no aguardo por mais provas, né, para entender, não porque estamos ansiosos, não pelo punitivismo, mas porque o povo brasileiro teve a dimensão da roubalheira que foi. Eu peço licença aqui, claro que todo mundo tem possibilidade de defesa, presunção de inocência, mas nós já sabemos que foi uma roubalheira. Foi uma roubalheira. E envolve agentes públicos, envolve o BRB, é uma preocupação muito, muito grande, é dinheiro público. Agora, estamos ansiosos por entender, de fato, quem vai ser punido, quem vai ser responsabilizado, além de Daniel Vorkar, que esse daí não há dúvidas, apesar de ainda não termos uma condenação. Você acha que esse tipo de corrupção e as mensagens que nós vimos ontem, que a Polícia Federal apontou, elas mostram uma corrupção mais modernizada, mais sofisticada? Tem o uso de cartão liberado? Imagina, Pondé, eu falo para você, toma aqui meu cartão, sem limite, pode ir para o hotel que você quiser, use. Isso aí parece até uma relação, né, amorosa entre os dois.
5: É, teve gente que já fez meme, já fez esse...
4: Você é muito antenado.
5: Essa ilação, digamos assim, né? Que parece uma relação amorosa, né? Como quando você dá um cartão para alguém. Mas a verdade é que a tendência com o progresso tecnológico é que a corrupção também se torne mais avançada, né? Isso é uma coisa que já se... do tempo, mas esse escândalo, você falava que independente de quem venha a ser indiciado, de fato, mostra um nível de corrupção que reúne Estado e mercado, né? No caso, o mercado financeiro, mais imediatamente, mas que é sabido, né? A corrupção, ela sempre, como foi na velha e esquecida Lava Jato, a corrupção no nível como esse sempre depende de uma parceria entre o Estado e o mercado para que ela consiga acontecer, né? Agora, eu tenho a impressão, Joana, como eu dizia no começo da nossa conversa hoje, que a gente corre ainda o risco de, no final, se pegar, digamos assim, figuras de menor poder ou de menor impacto, rolar um acordão, uhum, aquela velha história do bode expiatório, uhum, como se fala, né? Você entregue alguém que tem um nome e tal, mas que a briga agora, me parece, entre a esquerda e a direita, já que o escândalo Master é um escândalo político e econômico e criminal, é ver quem vai pagar o pato na hora da eleição. É empurrar para o outro, e isso depende muito de como vai, as investigações vão avançar e de como isso vai ser lido pelo STF, né? Me parece que passou o momento, pelo menos até agora, daquela crise toda em relação a Toffoli, Alexandre de Moraes. Parece que a bola agora está mais no colo do Cássio Nunes, né? Vamos ver se ele também demonstra poder jogando parado, como o STF normalmente faz.
4: Vamos ver, vamos aguardar, vamos torcer sempre pela lisura das instituições, pelo trabalho da Polícia Federal. É isso que nós aqui desse lado podemos fazer neste momento.
1: Agora, 11:21.
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1: Agora 11:24 para você que acompanha a nossa programação. Eu convido você também a acompanhar pelo nosso YouTube, nossa transmissão. Já anota aí, youtube.com/@TMCNewsBR. Também não esquece de seguir a gente no Instagram, @TMCNewsBR. E também acessa o nosso site para você se atualizar das informações que importam para você. É o tmc.com.br. E a gente volta pro nosso quadro, tem música chegando, porque Lauryn Hill, Wycliffe Jean e Ludmilla estarão aí sendo atrações do Global Citizen Live. Então olha só que bacana, essas três celebridades foram anunciadas nessa sexta-feira como as principais atrações então do Global Citizen Live no Rio de Janeiro, show gratuito que vai encerrar a primeira edição da Rio Nature e Climate Week no dia 6 de junho na praia de Ipanema. Então teremos ali Lauryn Hill e Wycliffe Jean vão dividir o palco numa apresentação especial pelos 30 anos do The Score, disco do Fugees, que é considerado um dos álbuns mais influentes da história do hip hop e marcou toda uma geração ali dos anos 90. A cantora voltou a ganhar nome, enorme destaque no ano passado, depois que o The Miss Education of Lauryn Hill foi eleito pela Apple Music o melhor álbum da história. Sobe o som, Jorge.

0: esse álbum icônico, então, The Miss Education of Lauryn Hill, que você ouve agora. Então, esse ranking colocou o disco à frente de nomes como Beatles, Michael Jackson e Beyoncé, numa escolha que gerou muita repercussão no meio musical. Já a Ludmilla chega como uma das principais nomes brasileiros do evento. A cantora é hoje a artista negra latina mais ouvida da história do Spotify, já venceu um Grammy Latino e acumula bilhões de reproduções nas plataformas digitais. Então a Rio Nature e Climate Week acontece entre os dias 1 e 6 de junho, com uma programação voltada a debates sobre clima, natureza e desenvolvimento sustentável. A semana é organizada pela Prefeitura do Rio e vai reunir ali conferências, encontros temáticos, ativações pela cidade e iniciativas de organizações sociais. Então olha que bacana esse show aí, né? Esse evento, inclusive o Global Citizen, já realizou eventos fora de Nova York, incluindo uma edição na Amazônia, em Belém, no ano passado. O que acontece pela primeira vez agora é a criação de uma cidade-sede oficial permanente fora dos Estados Unidos. Segundo os organizadores, o Rio passa a sediar o projeto de forma contínua, dentro de uma parceria de 5 anos. Então, olha que bacana, a gente vai ter aí esses shows, né, ali então na Praia de Ipanema, e grandes nomes aí, né, a Lauryn Hill, que é uma das maiores aí do hip hop, né, trouxe ali várias referências de feminismo também, na visibilidade das mulheres no hip hop. Ludmilla também traz um pouco dessa representatividade, ela que tá com um álbum novo de R&B, que foi lançado esse ano. Então, atrações aí muito legais no Rio de Janeiro, né, Pietra?
1: É isso, então anota aí na agenda, para você que é fã, né, dessas artistas que a Alexia comentou aqui, você comparecer, fechou? Agora a gente segue com o nosso quadro Tem Música Chegando, porque a gente vai falar da Hayley Williams. A gente falou, se eu não me engano, essa semana, Alex, ou na semana passada, que a Hayley Williams, ela anunciou uma turnê, uma turnê solo, né? Porque a Hayley Williams faz parte da banda Paramore, e parece que ela vem, parece não, ela vem pro Brasil. Vamos, solta a música, solta a música.
0: Amor. Já vai, volta a crescer, assim, ó, alisado.
1: Já vem a Alexia Emo de novo.
0: Já vem a Alexia Emo de novo.

0: Eu amo essa música. Bom, The Hayley Williams Show, né? Que é o nome aí da turnê da Hayley Williams. Tá chegando no Brasil já já. E os ingressos, né, para as duas datas de São Paulo, gente, nos dias 12 e 13 de novembro no Espaço Unimed, esgotaram em pouquíssimas horas. Para vocês terem uma noção de que Hayley Williams faz sucesso aqui no Brasil. Paramore, né? Tem uma fanbase muito boa aqui no Brasil. E aí agora, a cantora do Paramore confirma uma nova apresentação, tá? Dessa vez aí pro meu povo do Rio de Janeiro, a galera carioca, no dia 10 de novembro no Qualistage. A turnê é uma realização aí da 30E, né? A pré-venda pros fãs vai ter início no dia 12 de maio, às 10 horas da manhã. E a venda geral começa então no dia 14 de maio, às 10 horas da manhã, também pela Eventim. Então, o cadastro verificado para pré-venda começou ontem, às 5 horas da tarde, viu? Então, você que é do Rio de Janeiro, já se prepara aí, porque a pré-venda já começou. O início da venda geral começa no dia 14 de maio. Então você corre para conseguir o seu, tá? Nos últimos meses, gente, Hayley Williams tem viajado aí com a turnê, né, do seu álbum mais recente. O trabalho, ele é apresentado na íntegra em cada noite e se torna aí uma grande celebração do disco. O repertório no Brasil vai reunir músicas inéditas, né, dos três álbuns solo da cantora, além de surpresas especiais. Então, acho que vai ser uma misturinha ali do álbum solo com músicas do Paramore, que, óbvio, vai aí encantar os fãs tanto de Hayley Williams quanto da banda Paramore. Então, você aí que tá no Rio de Janeiro, já se prepara, você que é fã da Hayley Williams, fica bem tranquilo, porque você não vai precisar comprar uma passagem para viajar para São Paulo, você que mora no Rio de Janeiro, porque teremos show de Hayley Williams no Rio de Janeiro. Então, duas datas aí em São Paulo, né? E uma data no Rio de Janeiro para essa turnê de Hayley Williams. É isso, né? Fã de Paramore, de Hayley Williams, tá feliz agora, né não, Alexia?
1: Eu gosto. Eu não acompanho muito a carreira solo dela, mas tem vários hits ali do Paramore, né? Tem o The Only Exception também, né? Still Into You, que nem a gente tocou agora. Misery Business, então várias músicas aí, vários sucessos, e com certeza ela vai trazer um pouco dessa referência, né? Não tem como não trazer da banda, né? Que foi onde ela estourou aí com grandes sucessos, e posteriormente trazendo então essa referência aí de uma carreira uma carreira individual agora, trazendo essa turnê ali solo desta vez, e a gente espera que pelo menos tenha então esses hits aí marcantes também pra dar aquele chablau no show, aquele sentimento de nostalgia da época que a gente ouvia esses clipes ali, né, anos 2000, 2007, 2008, que foi quando bombou. Então, ansiosa aí por esse show. Pra quem é fã, não vai precisar também vir pra São Paulo, pra quem é carioca, né?
0: É isso. Vem aí então, né? E a gente segue então com o nosso quadro. Tem música chegando?
1: É isso mesmo, pra falar de Charlie XCX. Né? A Charlie XCX, que bombou muito com aquele álbum, o Brat, né? Virou um fenômeno cultural, muito além da música. Solta o som, Jorge. 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Essa daí é bem alternativa, viu? Solta o som. Toca o som, Jorge.
0: Foi um chip.
1: Um chip.
0: De toca com som.
1: Bom, você está ouvindo agora a nova música dela, que é Rock Music. E lembrando um pouquinho, né? Um pouquinho de antes, do Brett, que fez muito sucesso. Um disco ali que mistura música eletrônica, um pop experimental, uma coisa bem hedonista. Que fala sobre festa, insegurança, fama, autoestima, e gerou toda uma estética, né? Esse álbum dela, que tem aquela capa verde escrito ali, Breath, né? Um disco que ela nem esperava que iria virar essa tendência, essa cantora que inclusive canta aquela música daquele filme A Culpa das Estrelas, né? Boom, clap, samba. Mas ela já mudou muito, teve essa era Breath aí que deu o que falar, e agora ela vem com uma fase roqueirinha. Então ela já começa assim, ó, entre aspas, abre aspas. Acho que a pista de dança está morta. Então agora estamos fazendo rock. Adeus, Brett Summer. Olá, Rock Spring. Charli XCX retornou com um novo single, que é esse que você ouviu agora, Rock Music, e lançou a faixa horas depois do seu amigo, The Dare, estreá-la em seu set de abertura para Pink Panthers, em Brooklyn, com a participação de seus colaboradores ali, né? O single irrompe com um riff de guitarra escaldante, enquanto o Charli assume o microfone. Então ela canta ali, né? Eu e meus amigos, nós saímos, tiramos fotos, fazemos coisas juntos e às vezes choramos. Nós nos beijamos, uma vibe bem, bem caótica, né? A cantora revelou a música junto a um vídeo em preto e branco que mostra ali, que a mostra ali perambulando pelas ruas da cidade e fumando ao lado de pilhas gigantes de cigarro, trazendo então um conceito para esse novo álbum que vem por aí. A nova canção chega dias depois da Charli por postar ali imagens de uma gravação de Rock Music, né? Então ali nos estúdios em Paris, já previsto aí para outubro de 2025. A legenda ali, ela dizia, um vídeo meu fazendo uma música chamada Rock Music, que não é realmente rock. Acho que é engraçado porque eu nunca disse que estava fazendo um álbum de rock. Então ela se referia ali à sua recente capa da Vogue britânica e à descrição da revista sobre seu próximo capítulo musical, né? A sequência do massivo Breath, como uma reinvenção do rock. Então ela trazendo ali uma versão talvez um pouco mais rebelde, um pouco mais ainda rebelde, né? Ela até que falou, né? A pista de dança morreu, né? Trazendo então essa marca aí dessa nova fase que vem aí. Será que vem sucesso também da mesma forma que Breath? A gente aguarda então esse álbum novo dela.
0: É isso, o álbum novo então chegando. Você que é fã, já fica também aí bem ligadinho, fechou? Agora, 11 horas mais 35 minutos.
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0: A gente fala agora da Alfa Inteligência, que fez uma pesquisa sobre a percepção da população sobre a informação nas redes sociais. De acordo com um recorte feito, a maioria dos brasileiros vê as redes sociais como um ambiente dividido aí entre informação e desinformação. Pois é, segundo esse levantamento, 53% avaliam que as plataformas, elas informam corretamente e espalham fake news na mesma medida. Já 33% acreditam que as redes disseminam mais desinformação, enquanto apenas 14% consideram que elas informam corretamente de forma predominante. O fundador do Instituto Alfa Inteligência, Emanuel Tom Borges, comentou sobre os recortes da pesquisa e a gente vai conferir agora.
4: Um dado interessante é que cerca de 53% acha que tanto informa quanto desinforma. Como o Joana bem trouxe, um terço acha que desinforma. Isso é muito complexo num ambiente onde a inteligência artificial cada vez mais refinada, onde mais difícil será identificar o que é real e o que não é real, as redes sociais ela tem esse papel de difundir. Então, eu acho um grande desafio, inclusive, é saber de fato aquilo que vai ser considerado verdade ou não. E aí entra, de fato, um validador, né, inclusive várias pesquisas qualitativas da Alfa Inteligência, que os veículos, né, digamos, tradicionais, a exemplo até da própria TMC ou outros canais, eles servem muitas vezes, ou na maioria das vezes, como esse validador entre o que é verdade e o que não é, tendo em vista que a rede social termina sendo uma terra onde tudo pode.
5: Ou seja, ainda há uma relação midiática, né? Porque a grande preocupação é quando ela deixa de ter o meio, a mídia, ela passa a ser imediata. E eu te pergunto, Emanuelton, se esse meio a meio que essa pesquisa mostra, né, como você falou, ele tende a aumentar para o lado do imediatismo, ou seja, dessa dispensa do meio de comunicação, que seria bastante preocupante. Você enxerga isso?
4: Enxergo, sim, e nós vivemos uma sociedade onde tudo tem que ser para ontem, tudo é muito rápido. Manda-se uma mensagem no WhatsApp, se não responder em 5 minutos, manda-se uma interrogação novamente. Então, a gente vive uma aceleração bastante exponencial nesse sentido e muitas vezes, ou na maioria das vezes, o cidadão simplesmente recebe aquele vídeo e ele encaminha sem nem checar se aquilo de fato é verdade. E quando foi se enxergar, milhões de pessoas já tiveram acesso e foram impactadas. E aí formam-se as lendas urbanas, né, as formações de opiniões calçadas em coisas que não são verdadeiras. Então, de fato, a rede social ela veio para ajudar muito, né, a sociedade, mas eu vejo muito como os canais de informação, os jornalistas sérios desse país, como esse fiel da balança para poder chancelar se aquilo de fato é verídico, porque de fato o jornalismo, o bom jornalismo, ele vai apurar, vai olhar as versões como, de forma geral, mas essa velocidade do cidadão em simplesmente ler manchete e encaminhar é um problema muito sério, e principalmente se fizermos um paralelo para a eleição deste ano. Então, o que a gente vai ver nas redes sociais de forma geral vai ser uma enxurrada, uma tempestade de fake news, né? E, inclusive, o próprio Tribunal Superior Eleitoral vai ter muito trabalho para poder controlar ou, de alguma forma, regular isso, tendo em vista, novamente, que com o uso das IAs, né, a produção de conteúdo ela passou a ser numa produção de larga escala, nunca antes vista nesse país.
1: Agora são 11 horas mais 40 minutos.
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0: Linhas, né? O termo, ele é delicado para o Planalto, gente. A época do anúncio, a medida gerou desgaste junto aos consumidores. Hoje, o presidente Lula e a base governista veem uma possível derrota da política tributária defendida desde o início do governo. Henrique Lian, diretor-geral da Proteste, Associação Brasileira de Defesa do Consumidor, repercute o cenário em entrevista para a TMC. Vamos conferir.
1: Quero já perguntar aqui sobre, lá no início, quando a taxação ela foi criada, o discurso era justamente esse, de proteção da indústria nacional, preservação de empregos. Passou-se um tempo, já temos balanços. Qual foi o resultado concreto dessa medida?
2: Você toca num ponto essencial. Quando a isenção de compras até 50 dólares apareceu junto com o programa Remessa Conforme, em agosto de 2023, o dito varejo brasileiro, digo dito porque tem muitas empresas internacionais dentro desse varejo, diziam que isso era uma concorrência desleal, que o varejo ia fechar lojas, ia demitir funcionários e que era preciso uma proteção para esse setor brasileiro. Na verdade, tudo isso era falacioso, porque antes do Remessa Conforme, ou seja, antes de agosto de 2023, havia um imposto simplificado de importação com uma alíquota de 60%. Mas as pequenas encomendas, essas até 50 dólares, nunca foram fiscalizadas e esse imposto nunca foi aplicado. Então, o que fez o governo federal? Trouxe um programa muito bom, que é o Remessa Conforme, que estabeleceu critérios de classificação das mercadorias, evitando a fraude ou contrabando, e assumiu que as remessas pequenas deveriam fazer parte daquilo que se chama de minimis, que é o mínimo que não se tributa. A expressão é do latim, de minimis non curat pretor. O Estado não cuida de ninharias para que ele possa se concentrar na grande fiscalização. Então, todo o argumento do varejo de que era para proteger um setor nacional, que não é tão nacional assim, é completamente falacioso, porque o imposto anteriormente nunca foi aplicado. E o que aconteceu? Aconteceu, como mostram pesquisas muito boas da Global Intelligence, da LCA Consultoria, que afastou o consumidor da baixa renda, das classes C, D e E, do consumo de pequenos itens. Caiu em 56% o nível de compras dessa modalidade, que na verdade se chama comércio eletrônico transfronteiriço ou cross-border. Os preços no varejo continuaram subindo, o nível de empregos no varejo nacional não aumentou e quem foi penalizado foi o pequeno consumidor. E se você me permite, gostaria de dizer que eu comecei minha carreira como tributarista 34 anos atrás e nunca vi uma injustiça tributária dessa maneira. Essa taxação do pequeno comprador contraria todos os princípios do direito tributário. Princípio da capacidade contributiva, de que quem tem mais é que paga mais. Princípio da progressividade, que é quem tem mais lucro tem uma alíquota maior. Esse é um imposto regressivo, paga quem tem menos dinheiro e ele não atende a nenhuma finalidade social, muito pelo contrário.
1: Tem dois aspectos importantes, dois entre muitos, que eu gostaria de destacar aqui da sua resposta. O senhor falou sobre comércio eletrônico fronteiriço, essa expressão, né? Eu só consegui anotar aqui isso. E isso já destaca que não se trata apenas de blusinha. A gente usa o nome taxa da blusinha, mas não é só blusinha. São várias importações, é uma taxa sobre qualquer importação com o valor de 50 dólares. Agora, o que eu queria falar era sobre o consumidor popular. Eu lembrei aqui de dois memes, vou trazer memes para nossa conversa, que recentemente eu vi viralizando nas redes sociais uma reportagem antiga de 1996 que mostrava que uma calça jeans ela custava um real, dava para comprar uma calça jeans com um real. E aí a gente tem, passados alguns bons anos, duas, quase três décadas, aquele meme que uma senhora também dá uma entrevista para um jornal e ela diz que não dá para comprar uma calça para uma jovem por menos de 300 reais. A gente tem uma disparidade muito grande. O consumidor mais popular, a pessoa que tem uma renda mais baixa, que queria consumir uma blusinha, uma roupinha, e tá certa, recorreu então, quando surgiram essas plataformas, a internet nos ajudou, recorreu ao exterior, porque não conseguia comprar aqui dentro. O varejo fala em concorrência desleal, mas então, qual é a questão? O varejo também não compra lá fora?
2: Perfeito, Joana. Começando com a sua observação inicial, muito perspicaz, que nos

0: trata só de blusinhas, e te digo que também não é uma taxa, né? É um imposto. São tributos diferentes. Taxa quando você tem uma contraprestação objetiva, taxa do lixo. Você paga e a prefeitura faz a coleta do lixo. Isso é um imposto, é um instrumento de arrecadação para o Estado. Pois muito bem, quando o varejo diz eu preciso de proteção, porque eu estou sendo exposto a uma concorrência desleal, né, ele usa um argumento completamente inverídico, porque proteção, equidade, igualdade tributária, que é o que se fala, só é possível entre agentes tributários da mesma natureza, empresa com empresa, pessoa com pessoa. Então, do outro lado, você tem uma pessoa física comprando, né, no varejo um item de pequeno valor. E, do outro lado, você tem uma pessoa jurídica importando toneladas no atacado, com um processo tributário e alíquotas completamente diferentes, né? Então, a empresa diz, eu quero me proteger da importação que vem do exterior, comércio transfronteiriço, e é o consumidor que tem que pagar por isso de forma nenhuma. Então, desde 2023, nós estamos apresentando essas teses, apresentamos no Congresso Nacional, apresentamos para o Ministério da Fazenda, e todos os agentes sensatos tinham entendido. Ah, é claro, eu não posso pegar um pequeno comprador que nem sabe que está importando. Ele compra no site uma blusinha, uma bijuteria, um remédio, seja lá o que for, e isso cai na classificação de importação e pega esse indivíduo, pessoa física, e faz com que ele pague a conta do varejo, para que o varejo seja protegido sem nenhuma contraprestação à sociedade. Então, é um grande absurdo tributário. Mesmo que esse importador fosse uma empresa, o que não é, uma pessoa física, ela não poderia ser tributada para proteger uma empresa maior. Uma MEI não pode pagar imposto, né, equivalente a uma grande empresa para protegê-la, muito menos uma pessoa física. Contraria, inclusive, a Constituição Federal, que diz que o Estado tem obrigação de proteger o agente de mercado mais vulnerável, que é o consumidor.
1: Agora, só para nós encerrarmos aqui essa conversa, o Lula, eu ia falar governo Lula, mas há registros do presidente Lula defendendo o imposto, defendendo essa medida. Depois disso, depois dessa defesa pública, se houver esse recuo, como o ministro da Fazenda, Dario Durigan, ponderou nesta semana que poderia existir, a mensagem que pode passar é de que essa política econômica ela foi abandonada por pressão eleitoral, porque houve arrecadação. O que, que seria mais importante nesse momento? Como é que pode ser lido esse recuo?
0: Olha, como todo governo, ele tem diferentes posições dentro de si. Mas a gente entende que há sim um consenso de que a medida é extremamente popular e, diferente do que se tem dito, ela não arrecadou mais impostos. A cobrança do imposto de importação, que é o imposto federal, foi sim maior, aumentou em 2,3 bilhões de reais. Porém, a diminuição das importações, o consumidor parou de comprar, essa diminuição foi da ordem de 56%. Então, o imposto estadual, o ICMS, diminuiu. A arrecadação do ICMS diminuiu em 2,5 bilhões. Ou seja, há um déficit de arrecadação dentro do país Brasil, somando o imposto de importação com o ICMS, de 230 milhões de reais. Ou seja, ela foi deficitária do ponto de vista fiscal também. Então, não há possibilidade de defender a medida, nem dentro do governo, nem dentro do Congresso, nem mesmo o varejo, se ele puser a mão na consciência. Os empregos não aumentaram, os preços do varejo nacional não abaixaram, eles subiram e a tributação no Brasil diminuiu. E o que ficou de tributação recaiu 70% sobre as classes C, D e E, criando um imposto regressivo, que é contrário a qualquer boa técnica de tributação. Um imposto no qual o pobre paga para a proteção do mais rico.
2: E ainda a gente segue nesse assunto, né? Porque o Ministério da Fazenda estuda revisar a chamada taxa das blusinhas. A informação foi divulgada durante a entrevista do ministro Durigan ao projeto Bom Dia, Ministro. Indústria e varejo apontam que a tributação contribuiu na redução da concorrência entre empresas brasileiras e estrangeiras, o que na prática ajudou o setor nacional. E Edmundo Lima, diretor executivo da Associação Brasileira do Varejo Têxtil, aponta a visão do mercado em entrevista para a TMC. Vamos ouvir.
1: Qual é o saldo da implementação da taxa das blusinhas depois desse tempo em que ela foi tomada a medida?
0: Joana, eu acho que para a gente iniciar a nossa conversa, é importante a gente deixar claro aqui que a pauta que o setor vem defendendo, que a indústria, o varejo brasileiro vem defendendo, é de igualdade de condições com as plataformas internacionais de e-commerce, né, a manutenção dos empregos, da geração de renda e riqueza aqui no país. Né, definitivamente, a gente vê um avanço bastante positivo após a implementação da taxa das blusinhas. Né? O setor de moda, o qual eu represento, ele possui hoje 2,3 milhões de empregos diretos, tanto na indústria como no varejo, né? E é responsável aí por uma geração de renda, de um faturamento de 385 bilhões de reais. A gente percebeu ao longo, após a implementação da taxa das blusinhas, um crescimento do segmento e a geração de empregos. Né? No varejo e indústria como um todo, foram gerados 194 mil empregos diretos, isso é um dado do Caged, né? E desde a isso só no ano de 24, isso desde a implementação da taxa das blusinhas, foram gerados mais de 3 milhões de empregos diretos e indiretos. Então, o resultado é positivo no âmbito do emprego. Mas ele não para só aí, né? A gente também teve um resultado bastante positivo no âmbito da geração de investimentos das empresas aqui no Brasil. Esse ano de 2026, a gente tem a previsão no varejo de um investimento de 100 bilhões de reais, que corre um risco em função dessa incerteza com relação à taxa das blusinhas. Né? O governo vem falando em reverter isso e dar uma nova isenção, e isso é extremamente prejudicial. Né? Isso tem o potencial de dizimar realmente a indústria e o varejo brasileiro, que é intensivo em trabalho. Né?
1: Eu queria fazer algumas perguntas ainda, mas agora falando sobre o consumidor, depois sobre esse recuo do governo, do governo Lula, primeiro sobre o consumidor. Houve uma resistência muito grande lá atrás, porque o consumidor, principalmente mais popular, entendia que comprar essas mercadorias não são só blusas, né? São mercadorias do exterior, né? Fazer essa importação sem o pagamento desse imposto, possibilitava o acesso maior a produtos que aqui tendem a ser um pouco mais caros. A gente vê em pesquisas que as pessoas, para gastar dinheiro com roupa, falando do seu segmento, as pessoas precisam ter um fôlego maior, e esse fôlego ele não existe agora no bolso do brasileiro. Então, como é que ficou isso? O imposto ajudou a baratear o produto aqui nos últimos anos para o brasileiro?
0: É importante na sua mensagem, né, Joana, a gente esclarecer que realmente, né, apesar da denominação ser taxa das blusinhas, isso envolve diversos segmentos da economia, né, material de construção, brinquedos, cosméticos, né, os mais diversos segmentos são afetados por essa concorrência desleal. Efetivamente, o que a gente percebe é que o setor têxtil, o qual eu represento, ele vem contribuindo significativamente para o controle dessa inflação. A gente não teve um aumento de preços após a taxa das blusinhas, como vem sendo mencionado aí pelo mercado. Né? Para que você tenha uma ideia, desde o início, né, do Plano Real, em 94 até agora, 96, nós tivemos um IPCA de 817%. Né? O vestuário, ele teve um IPCA de 439%, ou seja, ele ficou bastante abaixo deste processo, né, de inflação e de crescimento de preços aí. Então, isso mostra que essa concorrência, quando feita de maneira regular, de maneira justa, equilibrada, isso traz efeitos positivos, sim, para a economia e dá acesso à população em termos de produto. É equivocado dizer que depois da taxa das blusinhas, né, que os maiores prejudicados foram os consumidores das classes C, D e E. A gente percebe que depois da taxa, somente 12% da população deixou de comprar. Né? Os 88% seguiram comprando, aumentaram seus volumes ou mantiveram mesmo os volumes de compra. É tanto que a gente percebe um crescimento mês a mês dessa compra através das plataformas internacionais. Então, não é uma questão de proteção do mercado, de fechamento do mercado, muito pelo contrário. O que a gente está buscando é a igualdade
3: para que efetivamente o varejo e a indústria brasileira possam competir de maneira justa com essas plataformas internacionais. Hoje as plataformas conseguem oferecer um preço extremamente baixo, justamente porque elas têm um benefício de redução de carga tributária. Enquanto o varejo brasileiro e a indústria brasileira hoje arcam com uma carga tributária de 90% do custo da mercadoria, as plataformas com a taxa das blusinhas arcam com 45%, ou seja, a metade do valor tributário hoje arcado pelo varejo e pela indústria nacional. Então, nessa discussão de retroceder, né, isso ampliaria ainda mais essa defasagem. Definitivamente, a gente aposta que deveríamos estar discutindo como tornar o varejo, a indústria brasileira, mais competitiva, reduzir a carga tributária aqui no Brasil, exatamente para que a gente consiga oferecer produtos no mesmo patamar de preços que as plataformas internacionais e com a qualidade que a gente sempre ofereceu e vem oferecendo aqui para o Brasil. É importante destacar que o que vem por essas plataformas internacionais, na grande maioria dos produtos, elas não cumprem com as regras e as normas existentes de conformidade de produto e de especificação e certificação aqui no Brasil.
1: Edmundo, a gente tem pouquíssimo tempo, eu vou pedir assim, o mais rápido possível, o mais breve possível, só para fazer uma ponderação em relação a esse possível recuo do governo Lula, que abraçou essa pauta como uma defesa da indústria nacional. Se agora houver um recuo, o que, que isso vai fazer? Vai enfraquecer a ideia de uma política industrial de longo prazo no país?
3: Sem dúvida, é um contrassenso, né? O Ministério da Indústria e Comércio incentivando a industrialização através do NIB aqui, né? Da Nova Indústria Brasil, e o governo incentivando as indústrias que estão na fora, especialmente na China. Então não faz sentido a gente ampliar essa diferença tributária com um potencial de destruição de empresas, de empregos, de renda aqui no Brasil. E é importante a gente considerar que para ter consumo é importante ter renda, e a renda vem através do trabalho. Na medida em que as empresas comecem a sofrer, desinvestir e até fechar as portas aqui no Brasil, quem mais vai sofrer é a população brasileira, é o emprego brasileiro, que definitivamente deixa de existir aqui no país.
2: E a gente vai se encaminhando aqui para o finalzinho do nosso resumo TMC. Inclusive, chegou mensagem aqui da nossa querida Márcia Renato Canto. Boa noite, queridas amigas Alex e Pietra. Então, fui à igreja agora à noite e aproveitei para comprar o presente do Dia das Mães.
1: Olha!
2: Uma luminária giratória. Pronto, opa, falei! Já tá então aí para o mundo descobrir aí, já descobriram agora o presente da nossa Marcinha, a mãe dela. Abraços da amiga Márcia Renato Canto. Um beijo. E
1: beijo,
2: a gente,
1: Marcinha,
2: se despede aqui com vocês. Um ótimo final de semana, um feliz Dia das Mães. E vocês já sabem, Transamérica agora é TMC. Fique agora com Amanhã TMC na apresentação do Diego Andrade. Boa noite.
1: Beijo, tchau.
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5: Meia-noite, bom dia.
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5: Muito bom dia, um ótimo sábado para você que sintoniza a TMC. Hoje é dia 9 de maio. Seja muito bem-vindo e muito bem-vinda ao Amanhã TMC. Eu sou o Diego Andrade e eu te faço companhia até as 7 da manhã, viu? Aqui no Amanhã TMC você fica por dentro de tudo que aconteceu de mais importante no noticiário do Brasil e do mundo, além de saber das primeiras notícias que vão impactar o seu sábado, viu? 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O WhatsApp da TMC está aberto para sua participação. Manda a sua mensagem, comenta sobre as principais notícias aqui do Amanhã TMC no 119-7221-1001. 119-7221-1001. Vamos às principais manchetes do programa de hoje. O senador Davi Alcolumbre promulgou a lei da dosimetria nesta sexta-feira. A legislação permite redução de penas para condenados pelos ataques de 8 de janeiro de 2023. Entre os beneficiados está o ex-presidente Jair Bolsonaro, condenado a 27 anos e 3 meses de prisão no julgamento da trama golpista. O texto foi publicado em edição extra do Diário Oficial da União E a promulgação ocorreu após o Legislativo derrubar o veto presidencial ao projeto. O presidente Lula havia vetado integralmente a proposta no dia 8 de janeiro, data em que os ataques completaram 3 anos. No dia 30 de abril, Câmara dos Deputados e o Senado votaram pela derrubada do veto. Na Câmara foram 318 votos favoráveis e 144 contrários. No Senado, 49 parlamentares votaram pela derrubada e 24 contra. Eram necessários ao menos 257 votos na Câmara e 41 no Senado para ser derrubado esse veto. Lula tinha 48 horas para promulgar o projeto após a derrubada do veto. O presidente optou por não assinar o documento. Ministro do Supremo Tribunal Federal, Alexandre de Moraes, foi sorteado relator da ação apresentada ao tribunal que questionam a validade da lei da dosimetria. Ele já pediu informações sobre o tema à Presidência da República e ao Congresso Nacional. Ambos vão ter 5 dias para responder. Em seguida, a Procuradoria-Geral da República e a Advocacia-Geral da União vão ter 3 dias para se manifestar. André Mendonça, ministro do Supremo Tribunal Federal, autorizou a transferência de Paulo Henrique Costa, ex-presidente do Banco de Brasília, para a Papudinha. Ele já foi transferido e ficará em cela com mais espaço e melhores condições. A decisão abre caminho para negociações de delação premiada com a Polícia Federal. Paulo Henrique Costa estava preso desde 16 de abril no complexo penitenciário da Papuda. A defesa do ex-presidente do BRB solicitou na semana passada a transferência para uma sala de Estado maior. O pedido tinha como objetivo viabilizar o início das negociações para o acordo de colaboração premiada. Três ministros do Supremo Tribunal Federal publicaram determinações nesta sexta-feira que ampliam as proibições a medidas administrativas criadas para contornar o teto remuneratório do serviço público. As decisões alcançaram o Poder Judiciário, os Tribunais de Contas, o Ministério Público e a Advocacia Pública, junto com a Defensoria Pública. O limite constitucional está fixado em R$ 46.366,19, o valor equivalente ao salário de um ministro da Corte. Alexandre de Moraes, Cristiano Zanin e Gilmar Mendes assinaram os documentos divulgados nesta sexta. Os três textos apresentam conteúdos idênticos. As novas medidas proíbem especificamente ações como reclassificação de comarcas, instituição de gratificações inéditas, modificação de normas de plantão ou redistribuição de atribuições que gerem pagamentos adicionais. O Supremo também divulgou nesta sexta o acordão do julgamento que fixou o entendimento sobre o pagamento de parcelas acima do teto constitucional. O documento representa a decisão colegiada dos ministros. Governador de São Paulo, Tarcísio de Freitas, afirmou que as investigações contra o senador Ciro Nogueira não afetam sua candidatura à reeleição. A declaração foi feita nesta sexta-feira durante evento no Hospital Geral de Itaquaquecetuba, na região metropolitana de São Paulo. O Partido Progressistas havia programado um ato para segunda-feira para oficializar apoio ao governador, mas cancelou após Ciro Nogueira ser alvo de operação de busca e apreensão autorizada pelo ministro do Supremo Tribunal Federal, André Mendonça, no caso Banco Master. Tarcísio destacou que sua base de apoio em São Paulo reúne múltiplas legendas partidárias. Questionado sobre possíveis prejuízos eleitorais decorrentes da ligação com Ciro Nogueira, Tarcísio respondeu, abre aspas, "Isso não tem nada a ver com a gente, não prejudiquem nada", fecha aspas. O governador classificou o caso como grave. Dois novos casos suspeitos de hantavírus foram relatados nesta sexta-feira, uma na Espanha e outro na remota ilha de Tristão da Cunha, no Atlântico Sul, enquanto especialistas correm contra o tempo para conter um surto que começou em um navio de cruzeiro de luxo. Os anúncios em locais a milhares de quilômetros de distância aumentaram a preocupação com um grupo de casos até agora associados a 3 mortes. Embora a Organização da Saúde, a OMS, tenha afirmado repetidamente que o risco para a população em geral é baixo e que o vírus não se transmite facilmente. Segundo as autoridades espanholas, uma mulher de 32 anos na província de Alicante, no sudeste da Espanha, apresenta sintomas compatíveis com infecção por hantavírus e está sendo testada. Ela esteve brevemente sentada em um avião atrás de uma mulher holandesa que contraiu o vírus no navio MV Hondius, segundo o secretário do Estado da Saúde, Javier Padilha. Essa mulher holandesa desembarcou do voo em Joanesburgo sentindo-se mal antes da decolagem, no dia 25 de abril, e morreu posteriormente no hospital. A Agência de Segurança da Saúde do Reino Unido também informou que um cidadão britânico também é suspeito de ter contraído a doença em Tristão da Cunha. Autoridades locais disseram que ele era passageiro do navio de bandeira holandesa que fez escala na ilha entre 13 e 15 de abril. Ambos os novos casos suspeitos têm ligação com o foco original de casos, segundo autoridades. E os Estados Unidos anunciaram uma trégua de 3 dias entre Rússia e Ucrânia. O presidente Donald Trump divulgou o acordo nesta sexta-feira. A pausa nas hostilidades vai ter vigência de 9 a 11 de maio. A data inicial do cessar-fogo coincide com o Dia da Vitória Russo, celebrado neste sábado. A data marca o triunfo da União Soviética sobre a Alemanha nazista na Segunda Guerra Mundial. O presidente ucraniano Volodymyr Zelensky confirmou a adesão do país ao acordo. Muito bom dia a você que sintoniza a TMC. Vamos para a previsão do tempo neste sábado para todo o país. A gente começa por Curitiba, porque o sábado promete ser daquele jeito clássico do curitibano, viu? Chuva durante o dia, chuva à noite e máximas de 17 com mínimas de 10 graus. Em São Paulo, o sol até aparece, mas divide espaço com muitas nuvens e períodos de céu fechado. E à noite tem pancadas de chuva para refrescar a capital. Máximas de 28 e mínimas de 20 graus. No Rio de Janeiro, o calor continua marcando presença, viu? O dia começa com sol, as nuvens aumentam durante a tarde, mas a chuva dá as caras, viu? Máximas de 34 e mínimas de 21 graus. Já BH, o sol começa com muitas nuvens e durante a tarde tem pancadas de chuva no radar. À noite, o tempo fica firme novamente. Máximas de 27 e mínimas de 16 graus. Brasília, tempo firme e clima tranquilo, viu? Sol entre algumas nuvens e sem previsão de chuva. Máximas de 28 e mínimas de 18 graus. E para fechar em Recife, o sol aparece entre nuvens, mas a chuva passa rapidinho, tanto durante o dia quanto à noite. Máximas de 28 e mínimas de 24 graus. Após o presidente Lula não promulgar o texto da dosimetria dentro das 48 horas, o ato constitucional acabou sendo realizado pelo presidente do Congresso Nacional, Davi Alcolumbre. A nova lei foi publicada em edição extra do Diário Oficial nesta sexta-feira. E o repórter Adriano de Almeida conta pra gente os detalhes.
7: O presidente do Congresso Nacional, Davi Alcolumbre, tornou lei o texto da dosimetria que reduz as penas dos condenados por tentativa de golpe de Estado. O parlamentar recebeu o comunicado após o presidente Lula não ter promulgado a proposta dentro do prazo constitucional de 48 horas. A nova legislação beneficia os condenados pelo 8 de janeiro com redução de penas, além de facilitar a progressão de regime. A promulgação ocorre na semana seguinte à derrubada do veto presidencial, o que estremeceu a relação entre o legislativo e o executivo. Esse ato constitucional serve justamente para declarar a existência de uma lei e, para ter efeito legal, deve ser publicado no Diário Oficial da União após a promulgação. Agora, com a lei da dosimetria, dezenas de presos condenados pelo 8 de janeiro podem ser beneficiados. No caso do ex-presidente Jair Bolsonaro, o regime semiaberto estava previsto apenas para 2033. Agora, com a lei em vigor, ele poderá receber o benefício antes de 2030. Atualmente, o STF entende que os crimes de abolição violenta do Estado Democrático de Direito e golpe de Estado devem ter apenas somadas, o que aumenta o tempo de prisão. Já a dosimetria prevê que as penas não sejam somadas nesses casos, prevalecendo apenas a punição do crime mais grave.
5: Em entrevista à TMC, Guilherme Boulos comentou derrotas do governo no Congresso e falou sobre as reformas em debate no país. A repórter Isabela Miranda traz os detalhes.
8: O ministro-chefe da Secretaria-Geral da Presidência, Guilherme Boulos, conversou com a TMC Paraná sobre os principais temas que estão em discussão no cenário nacional nos últimos dias. Ele defendeu uma reforma política e também do judiciário brasileiro, afirmando que os penduricalhos e as emendas parlamentares desmoralizam os poderes.
9: Eu sou a favor de uma reforma do sistema político e judiciário. Do jeito que está, não dá. Tá? Tanto no sistema político, você pega lá, eu fiquei como deputado 3 anos antes de ser ministro. Esse negócio das emendas parlamentares, isso é inacreditável como é que um negócio desse continue acontecendo no país. Né? Deputados, senadores pegam lá emenda impositiva, bem obrigado a pagar, está dando 60 bilhões por ano. 60 bilhões por ano. No judiciário, esse negócio dos penduricalhos, você tem um juiz, um desembargador chegando a ganhar 500 mil por mês, ou seja... Isso não dá, isso desmoraliza.
8: Questionado sobre a derrota do governo federal no Senado com a rejeição de Jorge Messias, o nome indicado pelo presidente Lula para a vaga de ministro do Supremo Tribunal Federal na última semana, Boulos avaliou o cenário como um grande acordo entre representantes do centro e do bolsonarismo.
9: O que aconteceu ali foi uma articulação entre setores do centrão com o bolsonarismo, e que envolveu não só a rejeição do Jorge Messias, envolveu enterrar a CPI do Banco Master. Isso é público, né? Isso apareceu. Então, teve um grande acordão para derrotar uma indicação. E alguém acha aqui que o Messias foi derrotado por conta de saber jurídico? Dos critérios que levam alguém a ser indicado ministro supremo? Acho que não. Foi indicado derrotado por politicagem. Esse jogo, eu acho que o que aconteceu é que o Senado Federal saiu menor, o Senado Federal se apequenou.
8: Dentre outros temas que foram abordados durante a entrevista, o ministro Guilherme Boulos ainda ressaltou que a expectativa do governo federal é que o texto que determina o fim da escala 6x1 seja votado pela Câmara dos Deputados até o final de maio.
5: O Supremo Tribunal Federal reforçou nesta sexta-feira o cerco aos chamados penduricalhos, aqueles benefícios extras pagos a integrantes do Judiciário e do Ministério Público que acabam aumentando os salários acima do teto constitucional. Quem acompanha tudo pra gente, conta tudo pra gente, é o repórter Murilo Hernandes.
10: Na prática, os ministros decidiram fechar brechas usadas para aumentar remunerações de forma indireta, como a criação de gratificações, mudanças de cargos e reclassificações funcionais. O STF também determinou mais transparência nos pagamentos e pediu para unificar as regras em todo o país, evitando vantagens diferentes entre tribunais. Os chamados penduricalhos incluem auxílios, bônus e benefícios adicionais que, somados ao salário, fazem alguns servidores ultrapassarem o teto constitucional, que hoje gira em torno de R$ 46 mil, valor equivalente ao salário dos ministros da Suprema Corte. A decisão faz parte de um movimento do STF para reforçar o combate aos supersalários no serviço público e aumentar o controle sobre pagamentos considerados fora do padrão estabelecido pela Constituição.
5: Lula e o presidente dos Estados Unidos, Donald Trump, se reuniram nesta quinta-feira para um encontro classificado por ambos como muito bom e produtivo. A reunião, que durou cerca de 3 horas, ocorreu na Casa Branca, em Washington. Christian Lobauer, cientista político, repercutiu os principais pontos do encontro em entrevista à TMC e a gente confere agora.
11: Foi um encontro que, do ponto de vista diplomático, se descreve como reunião de trabalho. os dois países, é bom que os dois países se encontrem, que os chefes de Estado se encontrem periodicamente. No caso Brasil e Estados Unidos, eles estão buscando uma distensão de uma relação bastante, para não dizer o mínimo, complicada. Eu acho que foi um encontro mais para promover essa distensão do que com conto com resultados realmente palpáveis, né? O que a gente considera a única decisão realmente pragmática da conversa foi o estabelecimento de um grupo de, em 30 dias, para rever as tarifas, as enormes tarifas estabelecidas pelos Estados Unidos e alguns produtos que ainda não foram removidas, caso da siderurgia, por exemplo, ou do aço, né? E o resto foram, eu diria que platitudes, porque o presidente americano quer mostrar o seu protagonismo no hemisfério, retomar a influência hemisférica americana nas Américas, de uma forma geral, conter um pouco essa expansão e presença chinesa e retomar os alinhamentos com os Estados Unidos. E do ponto de vista do Brasil, em particular o presidente Lula, ele quer mostrar que quer defender o tal do conceito de soberania e que a defesa das questões da consideração dos grupos criminosos como grupos internacionais e terroristas internacionais não é um tema que apetece ao país, que o país é capaz de se proteger sozinho. Uma série de platitudes aí que não tem nada de muito relevante do ponto de vista da importância e do problema que é o caso da criminalidade. E, por fim, a questão das terras raras. Me parece que o debate é importante também. O Brasil tem terras raras, tem muito pouco investimento em terras raras, precisa de investimento em terras raras, esses minerais aí para as novas tecnologias, mas não me parece que aconteceu nada de relevante do ponto de vista de mais investimento ou maior presença americana nessa esfera. Então, acho que a única coisa que se tira desse encontro é uma espécie de distensão na linha. Nós continuamos conversando, né? E continuamos e convergimos em não convergir, né? Como se diz na diplomacia também.
12: Christian, você vê um recado? Nós sabemos que o presidente Lula é extremamente pragmático e, ao mesmo tempo, respeitado como estadista, principalmente na Europa, né? Nos Estados Unidos, mais ou menos, embora tenham dito que o Trump, na sexta-feira, falou I love you na conversa telefônica que eles tiveram por 40 minutos. Você entende que tem algum recado para a torcida adversária do ponto de vista do cenário das eleições aqui em 2026, aquela parte da direita que é trumpista e bolsonarista ao mesmo tempo e ficou um pouco chateada desde o meio do ano passado com o grande tarifaço de Donald Trump?
11: Eu acho que sim, acho que dos dois lados, principalmente do lado brasileiro, logicamente, existe essa tentativa de, vamos colocar assim, desbolsonarizar a agenda, né? E eu acho que, de certa maneira, as consequências do tarifaço, da maneira como foram aplicados e a maneira como o Eduardo Bolsonaro atuou nos Estados Unidos, acabou gerando vamos dizer assim, um backfire, né? Um problema da percepção de uma parte do eleitorado em relação ao que foi feito nos Estados Unidos e os aspectos prejudiciais do tarifaço. Esse é o primeiro aspecto que eu acho que deveria ser revertido, porque não interessa a ninguém esse processo de tarifaço, e ele foi, de alguma maneira, associado à ação do Eduardo Bolsonaro nos Estados Unidos. Então, exatamente, há um uso político, sim, por parte de Lula, dizendo, olha, indiretamente dizendo, olha, espero que vocês não interfiram de alguma maneira na nossa campanha de 2026, mas eu acho que isso já não ia acontecer mesmo, entende? É um jogo de cena. Eu acho que o presidente Lula tem muita experiência, então ele sabe lidar com esses eventos midiáticos. É mais um evento midiático, onde ele faz algumas piadas, embora as piadas tenham ficado velhas, as tiradas que ele dava antes já não são muito certeiras, ele falou algumas coisas na conferência de imprensa que ficaram muito estranhas, quase incompreensíveis. Então, é um daqueles encontros que você fica com dificuldade de encontrar realmente o que foi útil para o Brasil e exatamente o que os americanos tiraram dali que seja útil para eles.
13: A operação da Polícia Federal teve como alvo o senador Ciro Nogueira.
5: senador, aumentou a pressão no Congresso pela criação de uma CPI para investigar o Banco Master. A investigação também reacendeu o embate entre governistas e aliados do ex-presidente Jair Bolsonaro. A repórter Rafaela Soares tem os detalhes.
13: A operação da PF, que teve como principal alvo o senador Ciro Nogueira, reacendeu o debate no Congresso pela criação de uma CPI para investigar o Banco Master. O líder do governo na Câmara, o deputado Paulo Pimenta, afirmou nas redes sociais que a ação reforça a ligação entre integrantes do governo Bolsonaro e a instituição financeira.
14: Por isso que o Congresso Nacional não pode permitir qualquer possibilidade de suspeita de que está sendo abafada essa investigação. E nós temos que imediatamente instalar a CPI e dar uma resposta para a sociedade brasileira.
13: Já o senador e pré-candidato à presidência, Flávio Bolsonaro, disse que o PT teria atuado contra a instalação da comissão destinada a investigar um suposto esquema envolvendo o Daniel Forcado.
15: A oposição assinou, eu assinei e agora a CPI vai sair. Eles querem pagar de bonzinho? Não cola. Quem tentou esconder agora não pode posar de herói.
13: Forcado negocia um acordo de delação premiada com a PF e com a Procuradoria-Geral da República. Investigadores avaliam se o novo material entregue pela defesa pode ampliar o alcance das apurações. Porém, durante uma entrevista ao programa TMC 360, o advogado Antônio Carlos de Almeida, conhecido como Cacai, disse que uma colaboração não pode ser usada como prova única contra o senador Ciro Nogueira.
16: O Instituto da Ação está desmoralizado. É um instituto que ele começou a existir como um elemento de defesa e com aquela determinação política que tinha o Sérgio Moro e os seus procuradores adestrados lá da época da Lava Jato, ele foi deturpado.
13: Agentes da PF estiveram na residência do parlamentar e apreenderam documentos, computadores e veículos de luxo.
5: A chapa do governador paranaense Ratinho Júnior para as disputas majoritárias deve ser quase que totalmente com candidatos do PSD. Isso porque o principal nome governista confirmou que agora é pré-candidato ao Senado. Quem traz todos os detalhes dessa apuração exclusiva da TMC é o repórter Brian Valêncio.
17: O ex-secretário estadual das cidades, Guto Silva, do PSD, confirmou que é pré-candidato ao Senado do Paraná nas eleições de 2026. A informação foi confirmada pelo próprio gestor e também pela assessoria do ex-secretário aqui à TMC. A decisão consolida a mudança de rumo político após a definição do grupo governista em torno do nome do ex-secretário de Infraestrutura e Logística, Sandro Alex, também do PSD, para a disputa ao governo do Paraná. Com a movimentação, a composição da chapa ligada ao governador Ratinho Júnior começa a ganhar força para a sucessão estadual. Sandro Alex é o nome do grupo para o Palácio Iguaçu, enquanto o presidente da Assembleia Legislativa do Paraná, Alexandre Cury, do Republicanos, também aparece confirmado como pré-candidato ao Senado. Guto Silva chegou a ser colocado entre os nomes cotados para disputar o governo do Paraná, especialmente após ocupar cargos estratégicos na gestão de Ratinho Júnior, como a Casa Civil e, mais recentemente, a Secretaria das Cidades. Nos últimos anos, ele ampliou presença política no interior do estado, por meio de agendas com prefeitos e anúncios de investimentos em infraestrutura urbana e desenvolvimento municipal. Agora, a entrada oficial da disputa ao Senado reposiciona o ex-secretário dentro da estratégia eleitoral do grupo governista para 2026. A tendência é de que, com Guto topando disputar o Senado Federal, a jornalista Cristina Grêmio, também do PSD, deve ser o nome que vai ocupar a vice-candidatura de Sandro Alex. Cristina é vista como um nome que pode angariar votos na capital paranaense. Agora, com a decisão tomada, o primeiro ato de pré-campanha de Guto Silva ocorre na Expoingá, evento agrícola que acontece na cidade de Maringá, já na próxima semana. Segundo aliados, Guto está estudando as primeiras propostas e ações que vai fazer no início dessa corrida eleitoral.
5: Mais de 213 milhões de reais em dívidas já foram negociados na nova etapa do Desenrola Brasil. A repórter Rafaela Soares traz os detalhes.
13: O Banco do Brasil renegociou mais de 213 milhões de reais em dívidas nos dois primeiros dias da nova fase do programa Desenrola Brasil. Segundo a instituição, foram fechados mais de 25 mil acordos entre quarta e quinta, envolvendo pessoas físicas e micro e pequenas empresas. De acordo com o banco, os descontos oferecidos chegam a 95% do valor da dívida. Essas negociações incluem débitos de cartão de crédito, cheque especial, crédito pessoal e também empréstimos para pequenos negócios. O valor médio das negociações ficou acima de R$ 8 mil por contrato. Além disso, a maior parte desses acordos foram fechados por aplicativo ou no Internet Bank. O programa foi relançado pelo governo federal nesta semana e ampliou o público atendido. Agora, além das famílias de baixa renda, o Desenrola Brasil também inclui estudantes com dívidas no FIES, micro e pequenos empreendedores, além de produtores rurais. Segundo o Ministério da Fazenda, o objetivo é reduzir o endividamento das famílias brasileiras, que já atinge metade delas, e facilitar o acesso ao crédito. O programa prevê juros menores, prazos de até 48 meses para pagamento e a possibilidade de usar 20% do FGTS para quitar as dívidas.
5: Mais dois casos de hantavírus foram confirmados no Brasil. Infecções foram registradas no Paraná e um dos pacientes mora próximo à fronteira com a Argentina. Os detalhes com o Luiz Fernando.
18: A confirmação de dois casos de hantavírus no Paraná colocou as equipes de vigilância em prontidão. Um dos pacientes infectados é de Pérola do Oeste, município que fica próximo à fronteira com a Argentina, país de onde saiu o cruzeiro que está enfrentando um surto da doença, que já matou três passageiros. O secretário de Saúde do Paraná, César Neves, afirma que a doença está sob vigilância no estado e que a rede pública continua monitorando outros 11 casos suspeitos.
19: Uma doença está sob vigilância aqui no estado do Paraná. Esse ano tivemos apenas dois casos, ano passado apenas um caso e nenhum óbito. Devemos tomar precauções, mas quero tranquilizar a população que não temos ainda nenhum motivo para pânico ou temos uma preocupação mais exacerbada.
18: As infecções no Paraná são da cepa silvestre, transmitida por meio de animais, que é diferente da variante transmitida de pessoa para pessoa, como nos casos confirmados pela OMS no Cruzeiro. A Secretaria de Saúde do Paraná reforça que a rede estadual está preparada para o atendimento e que o momento é de cautela.
19: Eu quero dizer que é uma doença que se adquire através de partículas de saliva, de urina e de fezes de roedores silvestres. Geralmente em galpões, em sótãos, muito comum em zona rural. Então, muito cuidado com esses ambientes, tem que ser bem limpos antes. Tomar cuidado com a inalação de poeira que tem essas partículas.
18: Na fase inicial, os sintomas podem ser confundidos com uma gripe comum, apresentando febre, dor de cabeça e mal-estar. O perigo está na evolução para a fase cardiopulmonar, que causa falta de ar e tosse seca.

0: 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Tribunal de Contas da União suspendeu a proibição para a concessão de novos empréstimos consignados do INSS. A determinação é do ministro Marcos Benquerer Costa, que acatou um pedido da Advocacia Geral da União. A decisão tem efeito imediato e vale até o julgamento definitivo do caso pelo plenário da corte. As modalidades de cartão de crédito consignado e cartão de crédito benefício continuam suspensas. Segundo o tribunal, havia risco de danos financeiros aos aposentados e também aos cofres públicos. O estado do Paraná confirmou 2 casos de antivírus e mantém outros 11 sob investigação. De acordo com o governo estadual, os pacientes diagnosticados são um homem de 34 anos, de Pérola do Oeste, e o de Ponta Grossa é uma mulher de 28 anos. A secretaria informou que ambos recebem acompanhamento e reiterou que a situação está sob controle e sem registros de óbitos relacionados à doença. Além disso, outras 21 notificações já foram descartadas pelas autoridades sanitárias. Segundo a secretaria, os casos identificados são da cepa silvestre, transmitida por meio de animais silvestres. Não há casos da circulação do vírus que tem transmissão viral de uma pessoa para outra, como os casos confirmados pela OMS. E a Justiça de São Paulo decidiu condenar o Facebook a pagar 3 milhões de reais. A medida foi tomada em razão do descumprimento de uma ordem judicial relacionada a uma investigação de crime organizado que aconteceu em 2015. O caso faz referência à interceptação de dados do aplicativo de mensagens WhatsApp, que, segundo a sentença, não foi realizada pela empresa e que argumentou que a criptografia de ponta a ponta impossibilitou acesso às mensagens. No entanto, a justiça não acolheu este argumento e manteve sua posição favorável à aplicação da multa. A decisão permite recurso, o que pode levar a uma nova análise do caso. E o ministro de Minas e Energia assinou nesta sexta-feira a revogação antecipada dos contratos de concessão de 14 distribuidoras de energia elétrica. Os recursos devem alcançar 3 estados e beneficiar aproximadamente 41,8 milhões de residências. E diante das sucessivas reclamações sobre a prestação de serviços, a Enel não foi contemplada. A concessionária enfrenta um processo na Agência Nacional de Energia Elétrica, a ANEEL, que pode resultar na recomendação de caducidade da concessão em São Paulo. E olha, a patroa suspeita de tortura contra uma empregada doméstica grávida passou por audiência de custódia e continua presa no Maranhão. Segundo as autoridades policiais, ela havia tentado fugir. E quem traz as informações é o Kennedy Lacerda.
1: O Instituto de Criminalística da Polícia Civil do Maranhão confirmou que os áudios divulgados em um grupo de mensagens com relatos de agressões contra a empregada doméstica são da empresária. Segundo o laudo, foi identificada a correspondência total entre o material analisado e a voz da patroa. O conteúdo é simplesmente chocante. Em um dos trechos é possível ouvir que a jovem, abre aspas, não era para ter saído viva. A empregada, que está grávida, relatou à polícia ter sido agredida após a empresária suspeitar do desaparecimento de um anel. A vítima disse que levou puxões de cabelo, tapas e murros, além de ter sido derrubada no chão. O objeto foi encontrado depois em um cesto de roupas sujas. De acordo com a Secretaria de Estado da Segurança Pública do Maranhão, a suspeita foi capturada quando tentava fugir na cidade de Teresina, no Piauí. Depois, ela passou por audiência de custódia e a prisão foi mantida. A polícia segue investigando o caso.
0: E uma bomba caseira explodiu dentro de uma escola pública em Belfor Roxo, na Baixada Fluminense, e deixou 10 adolescentes feridos na manhã dessa sexta-feira. A Beatriz Trindade traz as informações pra gente.
2: A explosão aconteceu no CIEP Lazar Segal, no bairro Areia Branca, na Baixada Fluminense. As vítimas, que têm entre 13 e 15 anos, foram levadas para o Hospital Municipal de Belfor Roxo com ferimentos nos pés, nas pernas, no abdômen e no rosto. Alguns estudantes também relataram perda momentânea de audição. Logo após o atendimento, as vítimas receberam alta e foram encaminhadas para prestar depoimento. O pai de um dos alunos que estuda na unidade, Iverson Ramos, descreveu o susto e a correria logo após a explosão no pátio da escola.
3: Eu estava chegando, né, com meu filho, aparentemente estava tranquilo, né, e assim que a gente chegou, a gente escutou, né, a explosão. E foi, assim, um barulho muito alto, né? Foi aquela correria, né? Todo mundo correndo, a gente até então não sabia o que estava acontecendo. As crianças gritando.
2: Segundo as investigações, o artefato era um tubo de PVC cheio de areia que, ao explodir, disparou pregos, porcas e parafusos. A suspeita é de que o objeto tenha sido encontrado no pátio e arremessado para o alto por um aluno antes da explosão. O subsecretário de Polícia Civil, Carlos Oliveira, afirmou que as investigações agora buscam esclarecer como esse explosivo chegou à escola e se ele foi levado por algum estudante da unidade.
4: As investigações já estão em andamento, estamos ouvindo os adolescentes, esperando a chegada dos pais e o atendimento especializado também da Delegacia da Criança e Adolescente Vítima, para que a gente faça todas as oitivas e chegue à conclusão de onde esse material apareceu na escola ou se foi encontrado na escola e quem confeccionou esse material e abandonou ou entregou algum adolescente.
2: Equipes do Corpo de Bombeiros e da Delegacia de Polícia Civil de Belfor Roxo, além do Esquadrão Antibombas da CORE, atuaram nessa ocorrência. Após uma varredura com cães farejadores, os agentes descartaram a presença de outros explosivos no local. As aulas foram suspensas na unidade.
0: E a morte do ex-presidente Juscelino Kubitschek ganha um novo capítulo com a análise de um parecer sobre a ditadura militar. A Comissão de Mortos e Desaparecidos Políticos avalia que JK foi vítima de um atentado durante o regime. O repórter Adrian de Almeida traz os detalhes pra gente.
5: A Comissão de Mortos e Desaparecidos Políticos analisa um relatório que conclui que o ex-presidente Juscelino Kubitschek morreu em um atentado planejado durante a ditadura. A historiadora Maria Cecília Adão entregou o parecer aos conselheiros do grupo para provar que a colisão na Via Dutra em 1976 foi provocada por agentes do Estado. O texto de 5 mil páginas descarta a história contada pelos militares sobre uma batida acidental entre o carro de JK e um ônibus durante uma ultrapassagem. Segundo o documento, o veículo Opala saiu da pista após uma sabotagem ou interferência externa antes de atingir uma carreta que vinha na direção oposta. A análise utiliza dados de investigações feitas pelo Ministério Público Federal e pelas Comissões da Verdade de São Paulo e Minas Gerais. O Ministério Público Federal realizou um inquérito entre os anos de 2013 e 2019 que já indicava falhas graves na explicação apresentada pelas autoridades da época. A relatora afirma que a morte de JK e do motorista Geraldo Ribeiro faz parte das ações de repressão contra adversários do governo autoritário. Os integrantes da comissão devem votar o relatório no próximo encontro oficial, que ainda não possui um dia definido no calendário. O órgão federal busca identificar vítimas e garantir que o Estado brasileiro assuma a responsabilidade por crimes cometidos durante o período de exceção. Juscelino Kubitschek fundou Brasília em 1960 e teve os direitos políticos retirados logo após o início do golpe de 1964. A decisão final do colegiado servirá para retificar a certidão de óbito do ex-presidente e oficializar a causa da morte como perseguição política.
0: A decisão judicial que mudou o enquadramento do processo sobre a morte de uma mulher trans em Belo Horizonte causou revolta entre familiares e amigos da vítima. O repórter Júnior de Castro conversou com o pai da vítima e a gente confere agora.
6: A Justiça de Minas Gerais retirou as qualificadoras de transfobia e feminicídio. No caso da morte de Alice Martins Alves, mulher trans de 33 anos, que morreu depois de ser espancada em novembro do ano passado na região da Savassi, aqui em Belo Horizonte. A decisão entende que o crime teria sido motivado por desentendimento financeiro. A medida, claro, gerou indignação da família e o pai de Alice, Edson Alves Pereira, falou à TMC.
7: Como é que o senhor recebeu essa notícia e qual que é a sensação agora? ironia, né? Porque ela era tratada nesse ambiente com olhares suspeitos, né? Que ela sentia essa transfobia já há mais tempo nesse local. E nas falas do agressor, no vídeo que foi exposto para a sociedade, mostra claramente ele tratando ela como homem. Agora, essa decisão agora de tirar a transfobia me assusta muito.
8: E até o momento existiu alguma reparação, alguma resposta mais consciente da justiça, fora esse caso, claro?
7: Não tem resposta mais consciente, não. Eles estão praticamente querendo culpar a minha filha. Culpar a minha filha de ser agredida.
8: E o senhor acha que o que aconteceu com ela para a sociedade vai trazer algum tipo de consciência?
7: Não pode continuar essa matança indiscriminada de pessoas, principalmente as pessoas LGBTs, né, que passam por processos assim, de muita dor, né? Muito preconceito. Eu espero que o país repense e comece a utilizar a lei, não em favor de um e de outros, mas uma lei boa que proteja todas as pessoas.
0: Pelo menos 14 pessoas e 36 companhias são investigadas suspeitas de integrarem uma quadrilha investigada por sonegação de 132 milhões de reais que usava beneficiários do Bolsa Família para lavar dinheiro. O repórter Júlio Andrade tem as informações.
9: A Operação Cortina de Fumaça mirou empresas fraudulentas que atuavam no setor de distribuição de alimentos. O grupo é suspeito de praticar um esquema de sonegação e fraudes fiscais que contava com a participação

0: com a apuração realizada pela Polícia Civil junto ao Ministério Público de Pernambuco.
1: E o médico acusado de abusar de 4 pacientes foi solto no Paraná devido à idade avançada. Os detalhes com Brian Valêncio.
2: A justiça determinou a soltura do médico ginecologista acusado de abusar sexualmente de uma paciente que estava em trabalho de parto na cidade de Teixeira Soares, na região central do Paraná. Felipe Lucas, de 81 anos, estava preso desde o dia 6 de maio. Ele também é investigado por outros 3 casos. Na decisão que revogou a prisão preventiva, o juiz responsável atendeu a um pedido da defesa de Felipe, que alegou idade avançada do investigado. O estupro teria acontecido em 2011 e foi denunciado apenas nos últimos dias, após a paciente ver relatos de outras vítimas e se encorajar a procurar a polícia. Pelo menos 4 mulheres denunciam Felipe Lucas por abuso sexual durante atendimentos. A primeira acusação tornou o ginecologista réu na justiça pelo crime de violação sexual mediante fraude. As outras 2, porém, não poderão render novos processos por já terem prescrito. Felipe Lucas é médico desde 1975, especializado em ginecologia e obstetrícia. Ele consta com registro ativo no CRM Paraná. Ele também ficou conhecido pela atuação política. Foi vereador e prefeito de Irati nos anos 90 e deputado estadual 2 vezes. Em 2020, chegou a concorrer ao cargo de vice-prefeito, mas não se elegeu. Procurado pela TMC, a defesa do médico comemorou a soltura do investigado e afirmou que a prisão foi injusta e desnecessária. Além disso, os advogados reforçaram que na decisão, a justiça reconheceu a extinção da punição para o caso, que teria acontecido há 15 anos. Por fim, a defesa disse que vai seguir acompanhando o caso e também vai adotar todas as medidas cabíveis para a preservação das garantias constitucionais de Felipe Lucas.
1: Uma investigação tenta esclarecer a participação de cada um dos envolvidos na briga que terminou com um cliente ferido dentro de um restaurante no Jardim Botânico. A polícia já intimou o cantor Ed Mota para depor e analisa novas imagens do circuito interno que mostram a sequência da confusão. Quem tem os detalhes é a Luísa Rodrigues.
3: Novas imagens obtidas pela reportagem da TMC do circuito interno do restaurante Grado, no Jardim Botânico, mostram o momento em que uma garrafa de vinho é arremessada contra um cliente durante a confusão envolvendo o cantor Ed Mota no último sábado. A vítima ficou ferida após ser atingida por estilhaços e registrou o boletim de ocorrência por lesão corporal. As imagens mostram que o autor do arremesso seria o advogado Nicolas Coppe, um dos amigos que estavam na mesa do artista. Antes disso, ele aparece discutindo e dando um soco em um cliente de uma mesa vizinha. Segundo o circuito interno, a confusão começou após uma discussão entre Ed Mota e funcionários do restaurante. Irritado, o cantor pegou uma cadeira de uma mesa vizinha e arremessou no salão antes de deixar o local com a mulher. Minutos depois, os amigos que permaneceram no restaurante continuaram discutindo com os clientes da mesa ao lado até a agressão com a garrafa acontecer. O caso é investigado pela Polícia Civil. Ed Mota foi intimado e deve prestar depoimento na próxima terça-feira. Segundo a delegada Daniela Terra, a briga começou após um desentendimento envolvendo a taxa de rolha do restaurante. Ao jornal O Globo, Ed Mota afirmou que se excedeu, mas disse que estava alcoolizado e negou ter jogado a cadeira em direção a funcionários ou clientes. A defesa da vítima afirmou que o cliente foi covardemente agredido e que o ataque resultou em 6 pontos na cabeça. Já a defesa de Nicolas Coppe declarou que ele agiu para proteger a própria integridade física e a de familiares durante a confusão.
1: E olha, acontece neste mês o Maio Laranja, que é uma campanha nacional de conscientização e combate ao abuso e à exploração sexual de crianças e adolescentes no Brasil. O caso dos 2 meninos vítimas de estupro coletivo em São Paulo ganhou novos detalhes, com relatos de ameaças às famílias para que o crime não fosse denunciado. E a TMC convidou o advogado e membro da Comissão de Defesa dos Direitos da Criança e do Adolescente do Conselho Federal da OAB, Ariel de Castro Alves, para discutir a responsabilização e a proteção das vítimas. Vamos ouvir.
4: Esse é um caso que chocou toda a sociedade brasileira, assim como o estupro coletivo.

0: objetivo de Copacabana no início do ano, então nós temos aí as responsabilizações, né? No caso do adulto, os crimes que ele cometeu, ele está sendo acusado de estupro de vulnerável através de um estupro coletivo. Então, as penas aí ultrapassam os 10 anos, podem chegar a 18 anos pelo próprio estupro. Juntamente disso, a divulgação das imagens também é crime. Hoje, atualmente, as penas vão de 4 a 10 anos. Mas a corrupção de menores, por ele ter aí utilizado os adolescentes também nessa prática de crime. E os adolescentes, que são quatro, que já estão na Fundação Casa, eles são processados na vara da infância e juventude, chama processo de apuração do ato infracional. Esse processo, quando eles já estão internados provisoriamente, ele dura 45 dias e certamente eles receberão como punição uma internação, que é a privação de liberdade na Fundação Casa. Pela lei atualmente, ela dura até 3 anos de idade, mas pode acontecer, e a legislação já prevê isso, que ao final desses 3 anos, se demonstrando a necessidade de outras medidas socioeducativas, eles podem ir para a semi-liberdade, podem ir para uma prestação de serviço à comunidade, uma liberdade assistida. Ou mesmo a internação socioeducativa pode se converter numa internação psiquiátrica, se os pareceres dos profissionais da psiquiatria demonstrarem que eles ainda possuem periculosidade. É parecido com o que aconteceu no caso do adolescente Champinha, que cometeu um crime gravíssimo aqui em São Paulo. Ele já está aí mais de 20 anos praticamente cumprindo internação, no começo como adolescente e depois uma internação psiquiátrica, porque a periculosidade dele não cessou, conforme os pareceres dos psiquiatras. E os crimes, principalmente sexuais, os abusos, as violências sexuais, geralmente são cometidas nos ambientes familiares ou nos ambientes de vizinhos, de pessoas conhecidas. Foi o caso aí dessas crianças, são meninos, um de 10, outro de 7 anos. Eles foram atraídos por vizinhos que diziam que iam soltar pipas, e eles já conheciam esses vizinhos. Eles costumavam brincar ali na rua do bairro em São Miguel Paulista, e esses adolescentes sempre estavam por ali. Nesse dia foram atraídos para esse estupro coletivo. Então, de fato, esse é um grande problema. Até por isso que muitos desses casos não chegam às autoridades. As estimativas de quem atua nessa área são de que 10% só dos casos eles chegam até as autoridades, até os conselhos tutelares, até a polícia, para que sejam apurados. E nós temos também uma impunidade muito grande, né? O próprio jornal Folha de São Paulo trouxe uma pesquisa importante esse ano, a partir da análise de 40 mil processos de estupros de vulnerável entre 2020 e 2026, e 9 em cada 10 desses processos não chegaram a nenhuma conclusão, não chegaram a absolvição e nem condenação. Então, a impunidade nesses casos acaba sendo muito grande, e muitas vezes também os casos, como eu disse, não chegam até as autoridades, porque nos ambientes familiares as famílias se protegem, tentam manter aquele status. E o problema não está só nas famílias mais pobres, mais vulneráveis, mais que vivem nas regiões periféricas, também ocorrem esses casos nas famílias de classes mais abastadas. E nas famílias mais pobres, os vizinhos até que fiscalizam um ao outro, porque moram mais próximos, né? Eles estão ali muito mais próximos no dia a dia. Agora, quem mora em casas, mansões, apartamentos, equipamentos, existe uma dificuldade muito maior ainda desses casos acabarem aparecendo. E muitas vezes as famílias querem manter um status quo, não querem que o caso seja exposto. Sim. Então existe todo esse ciclo de silêncio e que acaba sendo muito difícil de romper, ainda mais crianças e adolescentes que elas dependem muitas vezes dos seus agressores para ter um prato de comida, para sobreviver, para manter suas atividades no dia a dia. Nós vivemos uma escalada de violência contra as mulheres e contra as crianças e adolescentes. E vem de um resquício histórico de que mulheres e crianças e adolescentes são tratados como objetos e não como sujeitos de direitos, como prevê a nossa legislação e o próprio Estatuto da Criança e do Adolescente. Para romper com isso, com uma cultura de estupro, com uma tradição, com um costume totalmente inaceitável na sociedade brasileira, por exemplo, nós temos 34 mil meninas com menos de 14 anos que são casadas com adultos. Então, isso quer dizer, são casos de estupro de vulnerável e elas estão condenadas ao trabalho infantil, à violência doméstica, a não terem nenhuma autonomia, emancipação e ficarem o resto da vida dependentes desses homens. Nós temos no Brasil um estupro a cada 6 minutos, 70% das vítimas são crianças e adolescentes. São 150 estupros de vulneráveis, maioria crianças e adolescentes, todos os dias no nosso país. No ano passado tivemos 80 mil estupros em geral, 57 mil foram de crianças e adolescentes. Só esse ano aqui em São Paulo, nos primeiros 3 meses, são quase 3 mil estupros de crianças e adolescentes. Nós precisamos que as escolas retomem essa temática da educação para a sexualidade, nas questões de gênero, nas questões de diversidade. Nós temos que educar as novas gerações para que não aceitem a misoginia, para que não cometam violência. Às vezes a gente dá palestra em escola e depois aparecem vários alunos que já passaram por aquelas situações. É para evitar a gravidez precoce, é para evitar os relacionamentos também precoces e para evitar as doenças, as infecções sexualmente transmissíveis. É para isso que nós precisamos, de fato, da educação voltada à sexualidade e de tratar das questões de gênero e de diversidade, para que os homens, desde crianças, aprendam a respeitar as meninas, as mulheres, para que os adultos também, na nossa sociedade, respeitem as crianças e adolescentes e não cometam crimes, Perfeito. E não tenham atos de pedofilia, por exemplo, e a própria pornografia infantil na internet, que tem crescido assustadoramente, tem que ser enfrentada também.
1: E o Global Citizen, evento internacional que discute o clima, vai acontecer pela primeira vez aqui no Brasil. As atividades vão ser finalizadas com o show de Lauryn Hill, Wycliffe Jam e Ludmilla na praia de Ipanema. O Rafael Alves traz os detalhes pra gente.
2: O Rio de Janeiro vai ser, em junho, a primeira cidade fora de Nova York a receber uma semana de discussão voltadas a assuntos climáticos da Global Citizen. A Rio Nature and Climate Week vai acontecer entre os dias 1º e 6 de junho, sendo finalizada com shows internacionais na Praia de Ipanema, na zona sul da cidade. O prefeito do Rio, Eduardo Cavalieri, comemorou a presença do evento aqui no Rio de Janeiro.
3: Não há o que se falar em economia, discussão econômica no mundo, mas sem discutir transição energética, descarbonização, clima. Esse é um dos grandes desafios do mundo hoje, nesse século. E a Semana do Clima do Rio já nasce global, já nasce no calendário anual da cidade para os próximos 5 anos. E o que a gente está assinando hoje é isso, que é a parceria da Prefeitura do Rio com o Global Citizens e a Semana do Clima do Rio de Janeiro.
2: O evento busca discutir pautas voltadas para assuntos relacionados à sustentabilidade, clima e impacto social. As principais atividades vão acontecer no Pier Mauá, na região portuária, mas também estão previstas outras ativações voltadas ao meio ambiente com diferentes públicos espalhados pelo Rio de Janeiro. O evento também vai apoiar financeiramente fundações sociais para organizarem os próprios eventos, inclusive fora da capital e nas comunidades. O encerramento acontece no dia 6 de junho, com um show gratuito na Praia de Ipanema. As atrações confirmadas são Lauryn Hill, Wyclef Jean, que celebram os 30 anos do álbum The Score, além da brasileira Ludmilla. O prefeito Eduardo Cavalieri brincou que agora o evento está na cidade certa.
3: Parabéns por estarem escolhendo a mais incrível de todas as cidades para fazer esse evento que já é consolidado no mundo, mas vocês vão se surpreender que agora sim o Global Citizen vai ter repercussão. Porque Nova York que nada, aqui é Rio de Janeiro. Tá?
2: Nos últimos anos, o Rio já esteve no centro desse debate com o G20 e o BRICS.
1: E no Paraná, a Uber poderá ter que informar ao consumidor o valor exato que o motorista recebe por corrida. Quem explica pra gente essa história é o Leonardo Gomes.
4: É o que pretende a Defensoria Pública aqui do Estado ao notificar e recomendar a Uber nesta semana. Claro, essa é uma recomendação e não uma determinação que tem respaldo jurídico, inclusive busca atender uma nova norma da Secretaria Nacional do Consumidor que exige transparência das plataformas de serviços, não só de transporte de passageiros, mas também de coleta e também entregas. No caso da Uber, a Defensoria Pública do Paraná identificou que hoje os recibos emitidos aos consumidores utilizam somente nomenclaturas como taxa de intermediação e custo fixo. Na avaliação do defensor público Ricardo Menezes, os termos, eles são vagos, dificultam a visualização imediata do valor líquido que foi creditado na conta do motorista parceiro.
5: Não há uma informação clara e ostensiva, de fácil visualização, do valor que é repassado ao prestador de serviço. E isso pode ter uma relevância fundamental para o consumidor, porque ele pode tomar a sua decisão no aplicativo de transporte que ele vai utilizar, baseado nessa informação. Ele pode querer, por exemplo, dar preferência a aplicativos que repassem um valor maior, por exemplo, ao prestador final de serviço. Essa recomendação, ela tem como objetivo reforçar uma norma que já está em vigor desde 24 de abril.
4: Na recomendação enviada nesta semana à Uber, a Defensoria Pública do Paraná pede o ajuste da interface ou a apresentação de uma justificativa para a manutenção do modelo atual em até 5 dias úteis. O defensor público lembra que as empresas, no caso aqui a Uber, que não se enquadrar às novas normas, pode sim ser multada e ter as atividades temporariamente suspensas, além de eventuais responsabilidades civis e até mesmo penais.
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1: Umi, bom dia!

0: É hora de dar um giro TMC aqui pra você ficar muito bem informado e muito bem informada neste comecinho de sábado, né? Muito bom dia pra você que sintoniza a TMC. O senador Davi Alcolumbre promulgou a lei da dosimetria nesta sexta-feira. A legislação permite redução da pena de condenados pelos ataques do 8 de janeiro de 2023. Entre os beneficiários estão o ex-presidente Jair Bolsonaro, condenado a 27 anos e 3 meses de prisão no julgamento da trama golpista. O texto foi publicado em edição extra do Diário Oficial da União. A promulgação ocorreu após o Legislativo derrubar o veto presidencial ao projeto. O presidente Lula havia vetado integralmente a proposta no dia 8 de janeiro, data em que os ataques completaram 3 anos. No dia 30 de abril, Câmara dos Deputados e o Senado votaram pela derrubada do veto. E na Câmara foram 318 votos favoráveis e 144 contrários. Já no Senado, 49 parlamentares votaram pela derrubada e 24 contra. Eram necessários ao menos 257 votos na Câmara e 41 no Senado para derrubar o veto. Lula tinha 48 horas para promulgar o projeto após a derrubada do veto. O presidente optou por não assinar o documento. Ministro do Supremo Tribunal Federal, Alexandre de Moraes, foi sorteado relator de ações apresentadas ao tribunal que questionam a validade da lei da dosimetria. Ele já pediu informações sobre o tema na Presidência da República e ao Congresso Nacional. Ambos vão ter 5 dias para responder. Em seguida, a Procuradoria-Geral da República e a Advocacia-Geral da União vão ter 3 dias para se manifestar. André Mendonça, ministro do Supremo Tribunal Federal, autorizou a transferência de Paulo Henrique Costa, ex-presidente do Banco de Brasília, para a Papudinha. Ele já foi transferido e vai ficar em uma cela com mais espaço e melhores condições. A decisão abre caminho para negociações de delação premiada com a Polícia Federal. Paulo Henrique Costa estava preso desde 16 de abril no complexo penitenciário da Papuda. A defesa do ex-presidente do BRB solicitou na semana passada a transferência de uma sala de Estado-Maior. O pedido tinha como objetivo viabilizar o início das negociações para acordo de colaboração premiada. Três ministros do Supremo Tribunal Federal publicaram determinações nesta sexta-feira que ampliam as proibições a medidas administrativas criadas para contornar o teto remuneratório do serviço público. As decisões alcançaram o Poder Judiciário, os Tribunais de Contas, o Ministério Público e a Advocacia Pública junto com a Defensoria Pública. O limite constitucional está fixado em R$ 46.366,19, valor equivalente ao salário de um ministro da Corte. Alexandre de Moraes, Cristiano Zanin e Gilmar Mendes assinaram os documentos divulgados nesta sexta-feira. Os três textos apresentam conteúdos idênticos. As novas medidas proíbem especificamente ações como reclassificação de comarcas, instituições de gratificações inéditas, modificações de normas de plantão ou redistribuição de atribuições que gerem pagamentos adicionais. E o Supremo também divulgou nesta sexta-feira o acordão do julgamento que fixou o entendimento sobre o pagamento de parcelas acima do teto constitucional. O documento representa uma decisão colegiada dos ministros. 1:05, pelo horário de Brasília. Muito bom dia a você que está sintonizado em qualquer canto deste país aqui na TMC. Agora nós vamos para a primeira parte do A Cidade é Sua, direto de Recife com meu querido Júlio Andrade. Ele conversou com o Roberto Fagundes, que é consultor comercial. E o assunto condomínio é um tema que gera muita discussão entre a população. E eu te faço um convite para você conferir esta primeira parte agora.
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2: Transamérica, Muito bem, sejam todos bem-vindos e bem-vindas à TMC Recife, à TMC São Paulo, à TMC, Rede TMC. Começando a partir de agora, mais um programa A Cidade é Sua. E no programa de hoje, o assunto é gestão de condomínios. Assunto que interessa muita gente, porque é um assunto, né, que envolve ali muitas questões, né? Gestão condominial é o tema da nossa entrevista, do nosso assunto, e a gente vai conversar a partir de agora com o Roberto Fagundes, que é consultor condominial. Roberto está aqui conosco no estúdio da TMC para que a gente possa abordar diversos assuntos relacionados à gestão de condomínios. Roberto, seja muito bem-vindo, muito obrigado pela disponibilidade, muito obrigado em ter aceito o convite e vim até aqui a TMC conversar sobre gestão de condomínios. Bem-vindo.
3: Júlio, é um prazer participar, obrigado pelo convite. Vamos lá falar do dia a dia dos condomínios, que afeta não só quem mora, mas quem trabalha, quem presta serviço para a área condominial. Que aí a gente tá falando de engenheiro, contador, pintor, servente e tudo mais.
2: É exatamente isso, né? Roberto, vamos já conversar, né? Começar a nossa conversa falando o seguinte: é uma dor de cabeça grande a quem administra o condomínio, para os moradores também. O condomínio continua ali sendo aquela caixinha de surpresas e que muitas vezes dá uma dor de cabeça danada a administrar um condomínio?
3: Com certeza. A área condominial, infelizmente, ainda é muito amadora. E quando a gente fala amadora, é amadora no sentido dos prestadores de serviço, dos fornecedores, que tratam o condomínio como algo menor quando comparado a uma empresa. Mas também, Júlio, é amador quando a gente fala dos moradores. Os moradores se envolvem pouco, participam pouco. Para você ter uma ideia, existem dois grandes documentos na área condominial, que é a convenção, que fala da parte de administração, os detalhes técnicos, mas tem também um regimento interno. E a gente deve falar muito sobre esse documento aqui hoje, porque o regimento interno é onde diz o que pode ser feito, quais são as regras de convivência. E olha só, por incrível que pareça, a maioria das pessoas que moram em condomínio não leem o regimento interno. Então a gente tem uma série de problemas, porque tem um síndico que normalmente é alguém que está ali tentando ser voluntário, tentando prestar um serviço para aquela coletividade e proteger, claro, o seu patrimônio, e tem um morador que não sabe as regras de onde vive, o que pode e o que não pode ser feito. E ali começam os conflitos, a falta de conhecimento e também a falta de comunicação da gestão condominial.
2: Muito bem, esse de fato é um assunto que a gente vai explorar um pouquinho, o regimento interno. E aí, Roberto, vamos começar bem do início. Quando se faz, né? Se constrói ali um prédio, criou uma comissão, criou ali uma gestão de condomínio. Um dos primeiros passos é o regimento interno. Queria que o senhor explicasse o que é o regimento interno, como é que se faz, quem que deve planejar, já são ali aquelas regras, né? Que todo condomínio tem, ou cada condomínio pode criar as suas regras. O que de fato significa o regimento interno?
3: O regimento interno é aquele documento que vai colocar as regras de convivência e de uso da área comum e alguns limites dentro do condomínio. Normalmente esse documento ele é entregue pela construtora em uma minuta padrão com as principais regras, mas claro, cada condomínio pode personalizar. E essas regras vai evitar uma série de problemas do dia a dia e coisas que não estão previsto em lei. Eu vou dar um exemplo. Não existe nenhuma lei que impeça com que eu, Roberto, entre com meu cachorro com a saúde em dia vacinado na piscina do meu condomínio. Mas normalmente aonde é que diz que eu não posso entrar com o meu cachorro? Tá lá no regimento interno. Então veja a força que o regimento interno tem, Júlio. Se eu desrespeito o regimento interno, a regra de convivência do condomínio, e entro com o meu cachorro na piscina, o síndico, ele não tem só a possibilidade, mas ele tem a obrigação de me advertir, de me orientar. E se eu continuar fazendo aquilo, ele tem a obrigação de me multar, porque ele tem que proteger o interesse coletivo, o interesse da maioria dos moradores. E se eu não estou respeitando aquela regra, por mais que não exista uma lei municipal, estadual ou federal que trate sobre aquele tema, sobre aquela proibição, nesse exemplo que eu estou dando, o condomínio criou uma regra própria. O condomínio, através da convenção e do regimento interno, cria lei entre as partes. O que é que eu estou querendo dizer com isso? O regimento interno e o que está lá é tão forte que o síndico pode advertir, multar, escalonar essa multa. Tem gente que fala: Roberto, mas o morador aqui consegue pagar uma multa de R$100. Pode ser. Mas se a multa for para 500, 5 vezes o valor da taxa condominial, talvez fique pesado. Se mesmo assim ele continuar pagando e desrespeitando, o síndico pode aumentar essa multa, pelo que está previsto no Código Civil, até 10 vezes o valor da taxa condominial. Mas aí tem aquele caso famoso aqui, que ficou famoso, o caso das Torres Gêmeas, que a pessoa disse, manda a multa que eu pago, seja o valor que for. Se chegar numa situação como essa, eu ainda continuo desrespeitando a regra do meu condomínio. Eu paguei a primeira multa, paguei a segunda, paguei 10 vezes o valor da multa do condomínio e chegou no limite. O síndico não pode aplicar uma multa maior. Nesse caso, o síndico aciona um jurídico, leva o caso para a justiça e a justiça vai analisar se eu sou um condomínio antissocial. O que é que quer dizer isso? Eu não sou alguém que possa conviver em coletividade. Então eu sou expulso do condomínio. Veja que força o regimento interno tem e muita gente não valoriza. A justiça, com base no regimento interno, pode chegar a expulsar um proprietário do seu apartamento. Claro, ele não vai perder a propriedade. O imóvel continua sendo dele. Ele pode alugar, ele pode emprestar, ele pode vender, mas ele não pode usar. E a gente tem diversas decisões já sobre isso, de pessoas que xingavam funcionário, que usavam objetos de vidro na piscina, que usava gás de qualquer forma. Ou seja, desrespeitava a coletividade e colocava em risco aquele empreendimento. Aí entra a força do regimento interno. Por isso, a gente fala que ser síndico não é fácil. Imagine um síndico que é seu vizinho e ele, de repente, tem que conduzir um processo desse de expulsar um morador, de multar. E amanhã de manhã, quando você sai pro trabalho, você entra no elevador, tá aquele camarada que você tá emitindo multa para ele. Não é fácil a vida de síndico.
2: É, não é fácil mesmo, né? Então, veja, a gente tá falando de um simples, né? Teoricamente ali um regimento interno, mas quando a gente vai analisar, quando você chega com essas informações, é de fato um regimento para lá de importante, né? E que muitas vezes, muitos moradores nem sequer tem a capacidade de ler, de tentar seguir essas regras. Então, de fato, fica até esse alerta aí, né? Para os moradores, os condôminos, né? Sempre seguir aquele regimento interno é o documento mais importante. Kennedy Lacerda, o nosso repórter também aqui na nossa bancada e participa junto conosco. Kennedy, bem-vindo.
4: Obrigado, Júlio. Um prazer estar contigo, também com o Roberto. Olha só, sobre o regimento interno, o que pode e o que não pode constar? Quais são os limites desse regimento interno? Existem limites?
3: Existem limites e a gente precisa ter muito cuidado. Por isso, sim, que esse documento ele é feito por alguém especializado em administração condominial, é alguém que vive o dia a dia do condomínio e sabe a necessidade de impor regras de convivência. Mas também a necessidade da gente ter algum advogado especializado. E quando a gente fala advogado especializado, a gente tem advogado especializado na área trabalhista, na área médica e por aí vai, mas existe o advogado condominialista, como existe o engenheiro condominialista, é alguém especializado na área condominial, que é algo tão específico que existe uma especialização para isso. Então, quando você junta esses dois profissionais, um administrador de condomínio, um síndico profissional, um consultor, mais um advogado que é especializado, ele consegue colocar limites. Eu vou falar de um limite aqui muito polêmico que existia até pouco tempo nos regimentos internos e a justiça já entendeu que isso não é válido. É o exemplo da proibição de criação de cachorro ou gato, criação de pet de maneira geral, dentro do seu apartamento. Veja, o regimento interno pode proibir com que eu, Roberto, tenha um cachorro no meu apartamento? Não. Ele pode impor uma quantidade de cachorro? Também não. Mas existem regimentos internos mais antigos, condomínios de seus 25, 30 anos, que está lá, de maneira bem clara. Este condomínio proíbe a criação e a visita e o trânsito de pets, seja vacinado, de porte que for, dentro desse condomínio. Se isso acontecer, será multado. Aquilo é como a gente fala de letra morta, não tem validade jurídica nenhuma, porque extrapolou ali o direito do condomínio, invadido o direito de propriedade daquela pessoa. Então, hoje, o que é que caracteriza a proibição em relação a pet? Não é a quantidade, a existência, nem o tipo, mas o transtorno que ele possa causar. Veja, eu posso ter um único cachorro no apartamento, que ele causa um transtorno tão grande aos vizinhos que ele talvez precise ser expulso. E isso acontece na justiça quase que diariamente. Por outro lado, eu posso ter um apartamento vizinho que tem 10 cachorros e ninguém sabe que nem tem cachorro. Na área condominial, existe uma regra de ouro chamada a regra dos 3 S's. Ninguém pode infringir essa regra dos 3 S's, que é a segurança, saúde e sossego. Veja, o Código Civil, a Convenção do Condomínio, o regimento interno, todos os documentos legais são elaborados para proteger esses três S's da vida condominial. Eu posso ligar o som do meu apartamento para ouvir música? Posso. Mas qual o limite? O limite é o incômodo do vizinho. A festa e o som é para o meu apartamento, não é para o vizinho. Eu posso ter um cachorro? Posso. Mas ele não pode ter odor tão forte o suficiente que vai incomodar o meu vizinho. A saúde dele tem que estar em dia. Ele não pode estar latindo o tempo todo. Se eu quero ter um pet dentro do meu apartamento, eu não posso causar transtorno à vizinhança. Então eu tenho que adestrar, eu tenho que cuidar dele, eu tenho que exercitar aquele cachorro, porque muitas vezes o problema não, e bota aí quase 100%, não está no cachorro. O problema está no tutor do cachorro, que não educou de maneira correta, que não adestrou, que não deu atenção, e ali o cachorro sozinho, claro, ele vai ficar latindo e vai provocar algum tipo de transtorno. Mas a proibição é um belo exemplo do que não pode ser tratado no regimento interno. Tem gente que ainda hoje diz: Roberto, vamos atualizar o regimento interno? Vamos. A gente começa a preparar a minuta, a estudar juridicamente o caso, e o síndico ou algum morador chega: vamos proibir cachorro aqui dentro? Não, não pode. Não, mas eu quero, mas não pode. Se você fizer um negócio desse, certamente o condomínio vai ser condenado na justiça.
2: Muito bem, esclarecido aí, né? Kennedy, mais alguma dúvida em relação ao regimento?
4: Bom, sobre esse, o regimento interno, a gente sabe que é um documento, todo condomínio tem o seu regimento, e você falou uma coisa muito interessante, que a justiça também pode, também uma ligação entre o regimento interno e a justiça, é isso?
3: É, na verdade assim, é uma análise inicial e uma composição. A elaboração daquele documento envolve ali profissionais do direito, o advogado, o consultor, o gestor condominial. Mas na medida que eu, como morador, sinto que o meu direito foi lesado, ele foi violado, e eu estou questionando, o morador pode acionar a justiça para dizer: olha, eu acho que esse regimento interno aqui, ele está exagerado, ele extrapolou o limite ali do que é razoável. Ótimo. Ele está entrando no meu direito. Eu vou dar um outro exemplo que é super, hiper polêmico hoje em dia. Eu posso alugar o meu apartamento naquele modelo de curtíssima temporada, sim ou não? Isso. Veja, esse assunto é tão polêmico que não existe uma resposta certeira, não sem existe. Analisar o contexto, sem analisar o estilo, a convenção. Por quê? Por um lado, eu tenho o direito do proprietário de alugar o apartamento dele. Se ele vai alugar por 2 dias ou por 1 ano, teoricamente seria o direito dele. Existe um espaço que defende esse direito. Existe um outro lado que diz que isso não é locação de apartamento, isso é hospedagem, isso é hotel, isso é pousada. Locação por diária, 1, 2, 3 dias, não é um inquilino comum. E se você pensar pelo lado do morador fixo, imagine o seguinte: eu sou morador fixo do condomínio, sou teu vizinho. Você não usa o apartamento, Kennedy. Você aluga seu apartamento por qualquer plataforma dessa digital e você aluga por 1, 2, 3 dias. Eu não tenho conhecimento de quem é meu vizinho. Veja a insegurança que isso provoca para mim. Eu tenho uma filha de 12 anos, eu tenho uma rotina, e eu tenho a cada dia estranhos ali naquele apartamento, quebrando a rotina e quebrando a minha segurança como morador fixo. Também tem um fluxo maior de pessoas que estão entrando ali, gerando a necessidade de identificação, como se fosse um check-in que a gente faz no hotel para poder se identificar e o porteiro liberar. Então, veja, a gente consegue entender os argumentos de ambos os lados. O direito do proprietário que investiu e comprou de repente um quarto e sala do lado de uma faculdade que tem esse apelo, do lado de uma área turística em Porto de Galinhas que tem essa pegada de locação de curtíssima temporada, mas também a gente tem que ver o lado de quem é morador e o custo do condomínio que fica maior quando se tem essa movimentação em um empreendimento que não foi preparado para aquilo. Por isso que eu estou dizendo, depende do condomínio. Se eu pegar um condomínio aqui de muro alto, quarto e sala, que foi projetado, e a própria concepção do condomínio, a convenção. Lembra que eu falei que tem dois grandes documentos? Regimento interno, convivência, e a convenção do condomínio é a regra de administração. As construtoras, quando faz aquele empreendimento voltado mais para investidor, mais para locação, a convenção dele já menciona que o condomínio poderá alocar o apartamento por curtíssima temporada, e ali ele já tem uma certa previsão, sabe? Fica mais fácil. Mas tem condomínios que não tem. E aí como é que se resolve isso? Convoca-se uma assembleia de condomínio. Os proprietários vão se reunir, cada um vai apresentar os seus argumentos, o jurídico vai dar todo o apoio e limite ali de onde ele pode ir, seja na permissão ou na proibição, e eles vão deliberar, eles vão aprovar na assembleia a regra daquela locação. Mas esse é um assunto que causa muita ação judicial, porque quando é proibido, imagine que talvez algum morador comprou aquele apartamento só para ser investimento e para alugar. E o inverso também acontece.
2: Pois é, eu acho que aí, né, Roberto, entra aquela história do bom consenso, do diálogo, né, que todo condomínio deve ter. Mas são realmente fatos bem complicados e que estão ali no dia a dia dos condomínios. Uma outra questão que eu queria que ao senhor debatesse um pouco é a inadimplência, né? Como é que anda essa questão, você que está ali como consultor condominial, a questão da inadimplência ainda, né, é uma dor de cabeça para muitos gestores, quem está ali administrando, como é que anda essa situação, principalmente aqui no Recife?
3: É uma grande dor de cabeça para o gestor condominial, porque condomínio não é empresa, não tem fins lucrativos, então condomínio é rateio de despesa. Sendo rateio de despesa, eu tenho uma previsão orçamentária, uma planilha orçamentária, onde eu coloco custo com elevador, custo com administradora, com advogado, com funcionários, com material de limpeza e divido a soma daquelas contas pelos moradores. Então, veja, eu não tenho sobra, não tenho margem normalmente. Se falta o pagamento de 1, 2, 3, 10% do prédio, aquilo quebra a previsão financeira do condomínio e o que acontece na prática é deixar de fazer uma manutenção, deixar de renovar o AVCB junto ao Corpo de Bombeiro, que é aquele auto de vistoria do Corpo de Bombeiro, que atesta de que todo o sistema de prevenção e combate a incêndio está funcionando, que é importantíssimo para a segurança de todo mundo que está lá. Então, isso é um grande problema, a inadimplência. E por que normalmente isso acontece? Primeiro, pela falta de comunicação junto aos condôminos. A gente tem uma falta de proximidade da administradora e do síndico desses condôminos de cobrar mais rápido, de evitar com que aquilo acumule. Se a pessoa não está com condição de pagar um mês, imagina se você deixar acumular 2, 3 anos, como é que não vai ficar? Então, tem que agir rápido. E nesse sentido, o que a gente fala, Júlio, é que cada condomínio tem que criar a régua de cobrança dele. O que é a régua de cobrança dele? É o procedimento padrão de emissão da taxa do boleto condominial e todos os procedimentos de cobrança e lembrete. Por exemplo, a taxa do meu condomínio vence todo dia 10. Dia 5, eu vou estar mandando um lembrete, um e-mail, uma mensagem via WhatsApp. Isso tudo automatizado, não tem mais nada manual. Para aquele morador dizendo, olha, daqui a 5 dias o boleto do seu condomínio vence, favor pagar, porque a gente depende desse pagamento para pagar aqui as despesas. Se ele não fizer o pagamento, começa então o procedimento de cobrança. Lembrete de que a conta venceu e não foi paga, cobrança com notificação administrativa, cobrança com a notificação extrajudicial e, em último caso, que é o que a gente recomenda, 90 dias daquele boleto em aberto, acionar judicialmente para que o condômino faça o pagamento. E se ele não fizer o pagamento, não dormir no ponto. O jurídico entra com ação judicial específica para leiloar aquele apartamento. E o valor que vai ser arrecadado naquele leilão vai cobrir o débito condominial. E, claro, o saldo, caso exista saldo, vai direto para o proprietário. Claro que saldando também algum eventual imposto que está em aberto daquela unidade, como IPTU, taxa de corpo de bombeiro, de limpeza de lixo e por aí vai. Mas existe esse problema hoje na área condominial, que é a inadimplência, grande parte por falta de comunicação e clareza no procedimento de cobrança. Se a gente ficar em cima, criar essa régua de cobrança, a inadimplência geralmente ela cai de maneira bem substancial. Mas, infelizmente, os juros e multa da área condominial incentivam a inadimplência, viu, Júlio? Porque o cara tem carro financiado, tem apartamento financiado, tem cartão de crédito com juros de 7, 8, 10, 12% e a área condominial cobra 1 ou 2%. Então, na lista de prioridades de qual conta pagar, na hora que o salário não dá para pagar tudo, ele vai escolher qual. Pois aqui tem o custo maior de juros.
2: Condomínio mais
3: o condomínio é mais barato, tem gente que acha o seguinte, viu? E aqui eu deixo um aviso para todo mundo que é síndico e também para quem mora em condomínio. Por força de lei do Código Civil, o síndico não pode abrir mão da cobrança de juros e multa. Ele é legalmente impedido de abrir mão de multa e juros. Sabe aquele morador que está há 10 anos, paga o condomínio em dia e atrasou um mês e diz, é porque eu esqueci, desculpa, tem como abrir mão de R$10 de juros e multa? O síndico não pode.
2: Não pode.
3: Porque se ele fizer isso, ele pode ser destituído, além de responder juridicamente, porque aquele valor não é do síndico. Aquele valor de multa e juros, eventualmente que correu para aquela unidade devedora, é do condomínio. Ele só poderia abrir mão convocando uma assembleia específica e deliberando sobre aquilo no local adequado, que é uma assembleia de condomínio. Então, a inadimplência é um problema, tem solução para ela, mas o formato atual também não ajuda muito, porque o condomínio é limitado na quantidade de juros e multa que pode cobrar.
2: Ô Roberto, nesse caso de acionar a justiça e o apartamento e a leilão, é o último, né, a estágio ali, isso normalmente acontece ou esses estágios antes ali o pessoal consegue entrar no acordo, consegue resolver? Ou de fato, na grande maioria dos casos chega nesse estágio realmente de leiloar?
3: Na grande maioria dos casos, o problema se resolve já na notificação judicial. Então, quando existe o início do processo judicial, a pessoa vai correr atrás, vai mandar alguma proposta para que o condomínio analise. Claro, aí chegou a vez do condomínio bater o pé e falar: olha, eu preciso de uma entrada mínima de 50%, eu preciso de um parcelamento pequeno, porque a gente está tanto tempo correndo atrás de vocês, só agora, quando chegou a possibilidade de leilão da sua unidade, é que você vem procurar a gente. Então, o jogo vira. Mas, infelizmente, a gente tem uma boa quantidade ainda e coloca aí seus 10, 15% de unidades que vão para leilão. E a gente entrar nesse site de leilão, entrar em site de banco, a gente vê a quantidade de unidades que estão aí por débito condominial. Não é difícil encontrar. E normalmente vem também de outros problemas. É aquele contrato de gaveta, é aquele inventário que não foi feito, é alguém que faleceu e alguém, um inquilino terminou, ficou tomando conta e para ele tanto faz. Acontece também esses problemas de documentação e até de identificação do proprietário. Mas também a pessoa tem um padrão de vida de uma forma, sofreu um desemprego, teve algum tipo de problema financeiro, não conseguiu pagar, e aí a solução é vender o apartamento e ir para um imóvel que faça parte do novo perfil financeiro daquele morador.
4: Então, quais seriam as estratégias que os síndicos podem adotar para evitar a inadimplência?
3: Eu acho que a primeira é a comunicação. Assim, falta muita comunicação do síndico. A gente falou há pouco de regimento interno. Veja que bacana, o regimento interno tem suas, sei lá, 40 páginas, 60 páginas. O síndico deve pegar pequenos trechos do regimento interno e colocar naquelas áreas específicas. O trecho que fala de piscina, faz uma plaquinha e bota na piscina. Não pode objeto de vidros. Na academia só pode fazer barulho até 22 horas. Nesse sentido de comunicação sobre o regimento interno, também se aplica sobre a questão financeira. Eu tenho que comunicar aos condôminos o quanto é importante o pagamento da taxa condominial dele, e eu tenho que ter uma atualização cadastral identificando o real proprietário, porque de repente quem está morando e se coloca como dono não é efetivamente, legalmente, o dono, não é quem está no cartório registrado como dono. Então, a partir do momento que eu tenho uma comunicação transparente e direta e eu tenho uma régua de cobrança muito bem estabelecida, a inadimplência ela vai para baixo. E muita gente não conhece grande parte dessas coisas que a gente está falando, que a pessoa pode ser multada, que a pessoa pode perder o apartamento. As pessoas não imaginam, porque existe um mito: mas o único apartamento aonde eu moro não pode ser ir para leilão e eu não posso perder. Pode, você pode ficar sem seu único apartamento. Então esse mito contribui para essa inadimplência. Mas se o síndico pega uma jurisprudência, uma decisão judicial, uma comunicação específica e vai direcionando para aquele inadimplente, ele começa a criar consciência daquilo e a informação ajuda ele a efetuar o pagamento. E aí o síndico entra num acordo e estabelece aquele pagamento.
2: Tinha aquela questão, né, antigamente, Roberto, dos avisos ali, o quadro de avisos, né? Hoje os prédios também utilizam dessa questão, mas também tem tantas outras plataformas, né? É no e-mail, é naquilo digital dentro de elevador. Os síndicos têm usado realmente essas ferramentas para comunicação?
3: Tem usado, e é uma coisa bem interessante porque não tem custo para o condomínio, porque se você leva alguma ideia nova para o condomínio, para qualquer coisa, para modernizar, para comprar uma ferramenta, para aquecer água de piscina, tudo é custo. E ali geralmente você esbarra nos condôminos que não querem aumentar a taxa de condomínio. Mas essas telas que são usadas para comunicados digitais dos elevadores normalmente não tem custo nenhum. Todas as empresas que fazem esse tipo de propaganda na área condominial não cobram. Por quê? Ele pega uma televisão, em vez de você ter aqueles papéis dentro da sua cabine ou no quadro de aviso, você coloca uma televisão, aquela televisão, um espaço daquela TV é destinado à publicidade e um outro espaço a avisos do condomínio. Então, o condomínio ganha um quadro de avisos digital, que ele, pelo aplicativo, consegue dizer, por exemplo: pessoal, amanhã, 8 horas da noite, a gente vai ter uma manutenção aqui no prédio, 10 horas da manhã a gente vai fechar a água porque vai trocar um registro, e aquilo vai estar na tela, sendo avisado para todo mundo de maneira muito fácil, sem ter que imprimir, digitar e tá tendo que colocar nos elevadores. E como não gera custo nenhum, é uma vantagem muito grande para os condomínios. Só um ponto de atenção: algumas empresas criam um contrato de fidelidade. É importante que o síndico não fique amarrado ali a um contrato muito longo, mais do que um ano. Então faz um contrato e nesse contrato prevê que aquela instalação deve ser acompanhada pela empresa de elevador e que não fure a cabine do elevador e não danifique nada que não seja com autorização da empresa responsável pela manutenção, porque ele vai passar cabo, ele vai botar cabo de energia, de internet, de comunicação e vai botar o suporte da TV. Então é importante que aquilo não danifique a cabine.
2: Muito bom. Por falar nessa questão de elevador, Roberto, elevador é um equipamento que traz muita dor de cabeça aos condomínios?
3: traz porque poucas pessoas entendem de elevador e a casa de máquinas, a parte mecânica do elevador e também a parte eletrônica dele fica escondida. Então, muitas vezes a gente tem uma cabine bem cuidada, está bem iluminada, está com ventilação, mas a máquina em si do elevador não está segura. E Recife, por incrível que pareça, é uma das cidades que mais tem acidente, perdendo apenas ali para Salvador. A gente tem uma quantidade de acidentes aqui, inclusive fatais, muito grande. No ano passado, a gente teve 2 mortes aqui por acidente em elevador. Um técnico que não era registrado pela empresa, faleceu no centro da cidade. Então, veja a importância de contratar empresas que tenham responsável técnico, tenha registro junto ao CREA, que tenha estrutura, que tenha funcionários registrados e treinados. E a outra morte foi no bairro dos Pinheiro, se eu não estiver enganado, quando uma funcionária abriu a porta do elevador, daquele modelo um pouco mais antigo, a cabine não estava naquele local e ela não percebeu e ela caiu no poço do elevador e faleceu. Nesse caso, faltava manutenção. O condomínio não tinha um contrato de manutenção mensal, fazia a manutenção quando quebrava, que aí a gente chama de manutenção corretiva, e tinha uma série de problemas lá, técnicos muito sérios. Mas quem entrava no elevador não percebia, Júlio. Por quê? Tava bonitinho, o quadro de aviso estava lá, estava limpo, a luz estava funcionando e por dentro não sabia o que estava acontecendo. Então, o elevador é um item tão específico que existem hoje empresas especializadas em auditoria de elevador. O que é que isso significa? Você, como síndico, como subsíndico ou como morador, provavelmente não entende de elevador, não é engenheiro mecânico. E você não consegue cobrar uma boa manutenção da empresa que presta serviço para o seu condomínio. Qual é a ideia? Eu contrato uma empresa para realizar a inspeção e laudo do meu elevador, imparcial, verificando se todos os pontos normativos estão sendo atendidos e se a manutenção está em dia. A pessoa vai praticamente olhar todos os pontos do elevador. Esse laudo vai indicar, olha, a gente tem um problema de tração, a gente tem um problema de cabeamento, as botoeiras estão antigas, a gente tem um problema de desnível de cabine, que caso a pessoa tropece, tem vários casos na justiça, que cobra o condomínio via ação judicial e é indenizado, então gera um prejuízo para todos os moradores ali. Esse laudo vai ser a ferramenta ideal para que o síndico chame a empresa responsável pela manutenção e diga, ó, meu amigo, eu pago para você há 5 anos para fazer manutenção aqui dos meus elevadores. Pago em dia, tá tudo incluso, inclusive peças, mas eu fiz um relatório aqui imparcial, uma auditoria independente e foi apontada aqui 60 falhas, eu preciso que você me explique e faça essas correções. Então esse tipo de auditoria é muito importante, normalmente é recomendado você fazer a cada 3 anos. E aqui uma dica muito bacana, existe um relatório anual, Júlio, que ele tem que estar na portaria dos condomínios, que é o RIA, que é o relatório de inspeção anual do elevador. A empresa responsável pela manutenção tem que emitir a ART, que é a anotação de responsabilidade técnica, junto ao CREA, dizendo que tem um responsável técnico fazendo a manutenção daquele equipamento. É alguém capacitado tecnicamente para aquilo. E uma vez por ano ele emite um laudo, ele emite uma declaração dizendo, olha, o elevador está com condições de uso em segurança. E esse documento deve ficar na portaria para fins de fiscalização. Então, se você não tem no seu condomínio, cobre, seja você o síndico cobrar a empresa, seja você morador, lembre ao síndico para ele fazer essa cobrança.
2: Bom, essa questão de síndicos profissionais, de empresas, a gente fala daqui a pouquinho. Roberto Fagundes, consultor condominial, gestão de condomínios na pauta do programa A Cidade é Sua, hoje aqui na TMC. Roberto, eu vou pedir licença, faço um rápido intervalo e a gente volta já.
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0: Transamérica, 1:34, bom dia.

0: Tribunal de Contas da União suspendeu a proibição para a concessão de novos empréstimos consignados do INSS. A determinação é do ministro Marcos Benquerer Costa, que acatou um pedido da Advocacia Geral da União. A decisão tem efeito imediato e vale até o julgamento definitivo do caso pelo plenário da corte. As modalidades de cartão de crédito consignado e cartão de crédito de benefício continuam suspensas. Segundo o tribunal, havia riscos de danos financeiros aos aposentados e também aos cofres públicos. O estado do Paraná confirmou 2 casos de antivírus e mantém outros 11 sob investigação. De acordo com o governo estadual, os pacientes diagnosticados são um homem de 34 anos, de Pérola do Oeste, e o de Ponta Grossa é uma mulher de 28 anos. A secretaria informou que ambos receberam acompanhamento e reiterou que a situação está sob controle e sem registros de óbitos relacionados à doença. Além disso, outras 21 notificações já foram descartadas pelas autoridades sanitárias. Segundo a secretaria, os casos identificados são de cepa silvestre, transmitida por meio de animais silvestres. Não há casos de circulação do vírus que tem transmissão viral de pessoa para pessoa, com os casos confirmados pela OMS. E olha, no segundo bloco do programa A Cidade é Sua, direto de Recife, o Júlio Andrade continua o bate-papo com o Roberto Fagundes, que é consultor condominial, e a gente acompanha a segunda parte agora.
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2: De volta com o nosso programa A Cidade é Sua, na pauta de hoje, gestão de condomínios, né? Assunto que, olha, nesse primeiro bloco a gente já abordou aqui diversos temas relacionados a ser síndico, a gestão, né? A um condomínio de uma forma geral. Roberto Fagundes é o nosso convidado, ele é consultor condominial. Roberto, vamos continuar o nosso papo. Ô Kennedy, no bloco anterior a gente falava sobre empresas, né? Sim. Sobre síndicos profissionais. E aí surgiu uma dúvida aqui que você quer passar agora ao Roberto, por favor.
3: Pois é, quais são os cuidados na hora de contratar uma empresa?
4: Kennedy, isso é um problemão, porque os moradores querem pagar o menor valor possível, uhum, com a maior qualidade possível. Isso não é alcançável. É, veja, eu não tenho como ter o melhor produto, o melhor serviço, a melhor estrutura e pagar quase nada. Qualidade tem o seu preço. E aí, existem algumas dicas importantes para os síndicos. Como eu falei, tem muito estelionatário nessa área, não só atuando como síndico profissional, se dizendo síndico profissional, mas empresas de engenharia, de venda de produtos e por aí vai. A grande dica que a gente dá é verifique, faça um checklist de contratação, verificando a documentação legal daquela empresa. Esse é o primeiro ponto. Qual é a documentação legal? A empresa tem certidão municipal, estadual e federal. Os funcionários são registrados e todos os impostos estão sendo recolhidos, estão sendo pagos. Dependendo do serviço, eu vou fazer uma limpeza de caixa d'água ou de caixa de esgoto. Os funcionários têm equipamentos de proteção coletiva e proteção individual e as certificações para trabalho naquele local, ou seja, em espaço confinado. E aqui eu faço um ponto de alerta e trago um fato nosso, da nossa região. A gente tem um condomínio clube aqui muito grande e, como esse fato é público, já foi noticiado por toda a imprensa, o condomínio Le Parque, a gente teve morte lá alguns anos atrás de funcionários que não tinha treinamento específico, entraram para fazer a inspeção e limpeza na rede de esgoto e morreram por causa de gás que tinha lá dentro. Veja, o caso é público, o condomínio foi condenado, tem uma ação enorme sobre isso. Esse caso é tratado, inclusive, em curso de engenharia, em evento, em palestras, mostrando que o barato sai muito caro. E lembra do que a gente falou? A responsabilidade final não é do morador que quer economizar, não é do subsíndico que fica implicando com o síndico, ou do conselho fiscal que fica implicando com o síndico. Quem responde, no final das contas, é o síndico, que tem seu CPF atrelado ao condomínio e responde com seu patrimônio. Então, primeiro, verificar todas as certidões negativas. Se tem treinamento específico para aquele trabalho que vai ser feito, é espaço confinado, eu tenho que ter uma NR específica. É trabalho de fachada, eu tenho que ter uma outra certificação específica. E um ponto importantíssimo que poucas pessoas atentam para isso: o capital social da empresa tem que ser compatível com o serviço que eu estou contratando. Eu vou dar um exemplo. Toda empresa tem um capital social declarado no seu contrato de formação da empresa. Se eu vou fazer um serviço de fachada e esse serviço de fachada custa R$1 milhão e eu vou contratar uma empresa de engenharia, como é que eu vou apostar um serviço desse porte, desse tamanho, com esse valor, numa empresa que tem capital social de 10 mil, que tem um funcionário registrado? Não é compatível. Essa empresa pode fazer outro tipo de serviço, menor, mas para essa responsabilidade, para um contrato nesse valor, eu preciso ter um orçamento, eu preciso ter um capital social, um lastro financeiro da empresa que seja compatível. E a segunda dica é casar o pagamento com o andamento do serviço. Veja, a gente tem centenas, não são dezenas, são centenas de condomínios lesados aqui em Pernambuco, porque pagou 70% do serviço, 80% do serviço, mas foi feito 20%, foi feito 15% daquilo. Então, esse descompasso entre o que foi realizado e o que foi pago é uma outra grande dica. E a terceira e última, para a gente fechar essa parte de contratação, verificar se a empresa tem seguro de responsabilidade civil e seguro de vida dos seus funcionários. Porque na hora que um terceiro está dentro do seu condomínio fazendo um serviço, a responsabilidade passou a ser também do condomínio. O condomínio é corresponsável. Então, se eu contrato uma empresa de engenharia, tem capital social compatível, eu estou pagando na medida que o serviço anda, tem todas as certidões negativas, tem todas as declarações de treinamento, todos os equipamentos de segurança e tem ali o capital social equivalente àquela obra, aquele meu contrato, e além disso ele tem uma apólice de seguro para qualquer sinistro, para qualquer incidente que aconteça ali dentro, eu estou acobertado em grande parte dos problemas. Pode acontecer alguma coisa de errado? Pode, mas eu minimizei de maneira tremenda esse problema de contratar uma empresa. Então, não contratem o mais barato, contratem o que é mais seguro, o que é legalizado, e o CREA está aí para isso. O nosso conselho de engenharia, você pode ligar para lá e fazer consulta e perguntar: olha, essa empresa tem registro aí, tem um funcionário vinculado com capacidade técnica para fazer esse serviço? E uma última dica sobre o CREA: a empresa também tem que ter registro, viu, pessoal? Não é só o engenheiro. Não sei se vocês já ouviram falar da figura do engenheiro caneteiro. Eu abro uma empresa de engenharia, não sou engenheiro como dono, e aí não tem nenhum problema, mas eu também não tenho nenhum engenheiro no meu quadro de funcionários. Eu chamo aquele engenheiro para fazer um projeto qualquer, ele nem visita o prédio, nem acompanha a obra, mas emite um documento junto ao CREA dizendo que aquela responsabilidade técnica é dele. É o que a gente chama de engenheiro caneteiro. Ele recebeu seus R$500, R$700 só para assinar aquele documento legal, mas ele não acompanha absolutamente nada. Então, muita atenção a isso na hora de exigir a documentação e cobrar o registro no CREA da pessoa jurídica da empresa e também do profissional que vai acompanhar a sua obra.
2: São dicas fundamentais, né, para os gestores, para os moradores. Ah, Roberto, a gente falava sobre essa questão de síndicos profissionais de empresas e eu me lembrei também da tal da portaria remota, que é uma, não sei se tendência, enfim, mas tem acontecido muito. Claro, tem ali as suas vantagens e desvantagens. Queria que o senhor também trouxesse um pouco da análise dessa questão de portaria remota.
4: Quando a gente vai analisar os custos de um condomínio, a folha de pagamento é a maior despesa, seguida de água, que é a segunda maior despesa. Chega um momento que o condomínio não tem mais o que economizar. Já está comprando material de limpeza com melhor custo-benefício, o contrato já foi revisado de elevador.

0: Por isso que baixa o custo 60, 70% de folha de pagamento de portaria quando você migra da portaria humana para a portaria remota. E claro, tem perfis de condomínios para esse tipo de serviço. Se eu tenho um condomínio com 10 apartamentos, com 15 apartamentos, e eu tenho uma folha de pagamento de 20 mil, 22 mil reais para 4 funcionários na portaria, considerando todos os custos que esses funcionários vão ter, diretos e indiretos, se eu boto uma portaria remota, e essa portaria remota vai me custar 5, 6 mil reais, a minha economia é de 70, 75%. Nesse caso, vale a pena, porque o prédio tem poucos apartamentos para pagar aquela despesa de folha de funcionários. Agora, imagine o contrário. Eu tenho um condomínio com 1000 apartamentos. Qual impacto financeiro tem uma folha de pagamento de 4 funcionários que custa seus 20 mil reais dividido por 1000 apartamentos? Representa nada. Então, e nesse caso de um condomínio muito grande, o fluxo pode inviabilizar, um fluxo muito grande pode inviabilizar a atuação de uma portaria remota com muita eficiência. Então, a portaria humana para esse perfil seria mais recomendado. Mas existe tecnologia que consegue atender esses condomínios também maiores. É uma solução bacana porque esses porteiros que estão numa central, eles são monitorados, eles têm uma série de procedimento padrão de registro de entrada e saída, e a gente sabe que na área condominial, quando o funcionário não recebe estrutura e não é treinado, ele termina vacilando na segurança. As câmeras estão lá, mas ele não olha, ele está no WhatsApp, ele está dormindo, ele está assistindo novela, está assistindo série, mas não está prestando atenção no seu posto de trabalho. Quando a gente desloca isso para uma empresa especializada, a tendência é que funcione melhor e tenha todo o histórico, gerando ainda a economia. É algo que funciona muito bem, Pernambuco é líder nesse segmento, eu acredito que aqui somando os clientes de todas as empresas, a gente deve ter aí por volta de 700, 750 condomínios que já usam portaria remota. Apenas uma empresa que é líder nesse segmento, ela tem por volta de 450 condomínios e a maior central de monitoramento do Norte e Nordeste que fica aqui fisicamente. Então funciona 24 horas, tem uma série de sistemas automatizados, então veja que bacana, se tem alguém em cima do muro, o sistema automaticamente explode na tela daquele porteiro remoto, aquele agente de segurança que está ali, e aquilo chama a atenção dele. Então a tecnologia aliada a procedimento faz com que o condomínio ganhe em economia, mas também em segurança. Agora, tem empreendimentos que têm o perfil para ter o porteiro físico. Eu vou dar um exemplo. Eu tenho um condomínio vizinho meu que ele tem grande parte dos moradores, são senhores de 80, 90 anos, são apartamentos que tem um perfil de muita proximidade com o porteiro. O porteiro não é só porteiro, ele é porteiro e alguém que conversa, é um amigo que tá lá. E você chegar para uma senhorinha dessa que tá no condomínio há 40 anos, que conhece todo mundo e falar: olha, a gente vai tirar o porteiro daqui, seu Zé não vai estar mais na portaria, ela vai brigar com você e vai dizer que não quer fechar a portaria eletrônica de jeito nenhum. Então vai muito do perfil, mas é um projeto válido, é uma tecnologia muito boa.
1: Muito bem. Antes até de passar aqui para Kennedy, Roberto, aí me surgiu uma dúvida mesmo. No caso de portaria remota, eu vejo hoje em dia, né? Às vezes quando eu chego lá no meu prédio, tá lá uma centena de encomendas que vão chegando ao longo do dia. No meu prédio tem ali o porteiro que recebe e deixa lá. Mas aí no caso de uma portaria remota, é similar? A empresa tem ali um acesso a uma determinada área, lógico, sem adentrar no prédio, onde deixa a encomenda? Funciona assim, é?
0: Funciona desse jeito, que você faz uma eclusa, aí geralmente coloca uma mesinha, as encomendas ficam ali. Quando você toca no interfone, ainda na parte externa, na calçada, o agente de portaria remota atende, entra em contato com você do seu apartamento e diz: olha, chegou a entrega de comida, por exemplo, chegou a entrega de compra que você fez pela internet. Você desce e pega, ou a pessoa abre a primeira porta, bota em cima dessa mesa e tá feito a entrega. Mas existe uma coisa ainda mais moderna, que são os armários inteligentes. Esse armário inteligente, ele tem um computadorzinho e um QR Code, a pessoa bota dentro desse armário específico e toca uma mensagem no celular daquele apartamento 101 dizendo: olha, tem uma encomenda para você. Quando ele desce, ele se identifica através de uma senha pelo celular e a portinha abre para ele com a encomenda dele. Isso é mais seguro, a encomenda dele fica protegida. E o que é bacana, funciona 24 horas. Porque se tem uma entrega chegando para você muito cedo e você não tá em casa, a pessoa tenta ligar pro seu apartamento para autorizar a entrada e você não tá lá, você talvez perca aquele produto que estava chegando ali para você. Mas se você tem um sistema automatizado com armário inteligente, o entregador abre o armário, coloca lá dentro, identifica e toca seu celular dizendo que a encomenda já foi entregue. Então, armário inteligente associado à portaria remota é um pacote muito bom.
1: Ótimo, então. Respondido. Vai lá, Kennedy.
2: Bom, carro elétrico. Talvez seja uma grande polêmica, né? Muitos condomínios estão aderindo, né? Muitos condôminos, na realidade, estão aderindo, né, aos carros elétricos. E agora, como fica os prédios?

0: estão preparados?
1: Os prédios não estão preparados e a culpa começa no vendedor do carro elétrico. E aqui eu posso falar com muita tranquilidade porque eu sou parceiro de uma grande marca de carro elétrico, sou usuário de carro elétrico. Mas existem alguns vendedores que na ânsia de vender o carro elétrico, quando alguém chega lá para comprar, ele diz, não, eu moro num condomínio, como é que funciona para carregar o carro? O vendedor, para vender e não ter aquela objeção ali na hora da venda, ele fala, não, é só uma tomada. Então o primeiro ponto que todo mundo precisa ficar atento é que não é só uma tomada. Primeiro que tecnicamente a norma não permite só uma tomada. E segundo que o Corpo de Bombeiro emitiu uma normativa específica aqui em Pernambuco, que é a NT 017/2025, que proíbe o uso de tomada em garagens cobertas aqui no estado. Então o primeiro ponto é esse, nasce da informação equivocada no momento da venda, dizendo que é só uma tomada e você bota o carregador e está tudo certo. Pessoal, não é só uma tomada. Todos os casos de incêndio de carro elétrico que a gente teve no Brasil não ocorreram no carro de maneira espontânea, foi no carregador instalado de maneira errada ou dimensionado eletricamente de maneira errada. O outro ponto é o seguinte, os condomínios quando são feitos, quando são construídos, existe um projeto de dimensionamento hidráulico, dimensionamento da rede de gás e também o dimensionamento da rede elétrica. Esse dimensionamento considera quantas tomadas eu tenho, quantas televisões eu vou ter, quantas lâmpadas eu vou ter em cada apartamento. E aquilo gera um cálculo que vai refletir no transformador da entrada daquele condomínio e na estrutura pública que tem naquela região. Então, se o condomínio não foi elaborado, não foi construído, considerando os carregadores de veículo elétrico, ele não está preparado. Mas isso impossibilita a instalação? Não. Como é que a gente faz de maneira segura? O primeiro passo que o condomínio tem que fazer é contratar um estudo de viabilidade técnica. Pessoal, isso é um computadorzinho que uma empresa especializada de engenharia instala na entrada do seu condomínio para analisar o consumo de energia durante uma semana. E por que durante uma semana, Kennedy? Eu tenho que saber se sobra energia dentro do meu condomínio para usar nos carregadores. Então eu tenho que monitorar o consumo 24 horas por dia, de domingo a domingo. Porque pode ser que o consumo, o pico de consumo, seja um sábado à noite ou uma quarta-feira à noite. Cada condomínio tem o seu perfil. Então eu instalo um equipamento, esse equipamento monitora a qualidade da rede elétrica, tem queda de energia constante, tem desbalanceamento de fase, tem algum problema de grandeza elétrica dentro daquele empreendimento, sim ou não? Ótimo, a gente matou um problema. E o segundo problema é, tem energia sobrando ou se eu for colocar carregador vai colapsar a rede e vai desarmar os disjuntores, vai aquecer a malha elétrica e pode provocar um incêndio. A única forma de saber isso é instalando o analisador, que é o estudo de viabilidade técnica feito por uma empresa especializada. Na medida que esse estudo está pronto, ele vai ser entregue e vai dizer, olha, dentro do condomínio, aqui, TMC, pode ser instalado 10 carregadores com potência de 7, com potência de 10, a empresa vai indicar qual é a melhor forma de utilizar aquela energia disponível. E isso é feito, pessoal, desde sempre. Condomínios que não tinham ar-condicionado no salão de festa, que não tinham ar-condicionado para os quartos ou para a sala, e ao longo dos anos, o condomínio decidiu fazer um estudo. Pessoal, o nosso prédio tem 40 anos, não foi previsto o ar-condicionado na sala, mas a maioria dos apartamentos quer. Vamos fazer um estudo para ver se tem energia sobrando para colocar ar-condicionado nos quartos, na sala, no salão de festa. Esse analisador e esse estudo já era feito para isso, mas hoje está sendo direcionado para o veículo elétrico. E veículo elétrico, recentemente, a gente teve aí o veículo mais vendido do Brasil, foi um carro 100% elétrico, não foi nem híbrido, foi 100% elétrico. E esses carros estão indo para onde? Na grande maioria, está indo para os condomínios. No site da ABVE, que é a Associação Brasileira de Veículo Elétrico, tem lá, por estado e por cidade, a quantidade de carro. E é impressionante que todo mês vende muito. E se a gente olhar aqui na rua, a gente vai ver a quantidade de carro elétrico que tem. Então, é uma demanda enorme, é o tema da vez, viu, Kennedy? O problema da vez na área condominial é o cara que comprou o carro elétrico, não consultou o condomínio ainda não tem estudo, não viu nada, e ele, de uma hora para outra, diz pro síndico, olha, chamei uma empresa, vai instalar um carregador aqui. O síndico, opa, não, calma, a gente não sabe nem se pode. Se pode para você, pode para todo mundo. Veja, Kennedy pode, eu posso, Júlio pode, todo mundo pode fazer. Não é todo mundo morador? Então, existem soluções técnicas que viabiliza para todo mundo. Mas o ponto inicial é o estudo de viabilidade técnica feito por uma empresa. No olho, ninguém sabe se tem energia sobrando, se tem problema na rede elétrica. É preciso instalar o analisador. A partir disso, a gente consegue ter. E aí, é um problema que os condomínios vão ter que trabalhar, porque os carros ou estão sendo vendidos na grande maioria híbrido, ou 100% elétrico, e é uma demanda altíssima. Todos os eventos da área condominial têm uma palestra falando de veículo elétrico, porque é o tema da vez.
0: Muito bem. Roberto, a gente está chegando ao fim, mas duas perguntinhas para a gente finalizar. A gente falou aqui, né, de regimento interno, falamos de elevador, falamos de gás, de carro, piscina. É um outro ponto que continua sendo também dor de cabeça dos condomínios?
1: Continua, porque alguns moradores acham que cabe ao condomínio olhar os filhos na piscina, cabe ao porteiro ficar olhando câmera ali na piscina. E veja, primeiro que menor de 12 anos é abandono de incapaz em área comum, essas crianças não devem ficar sem supervisão. E aí a gente tem duas frentes. Primeiro, o condomínio. O condomínio precisa criar placas informativas na área comum para não apenas informar e evitar incidentes, mas também tirar sua responsabilidade jurídica. O condomínio tem que ter uma placa dizendo se pode ou não objetos de vidro ali no entorno da piscina, qual é a profundidade daquela piscina, se pode ou não mexer nas mesas, mudar aquele layout. Isso cabe ao condomínio. Normalmente são pequenos trechos do regimento interno que o síndico tira aqueles avisos, aquelas regras e coloca lá na área da piscina. E o morador, quando for fazer uso, ele tem que entender essas regras, respeitar essas regras e, claro, ficar atento às crianças. A maioria dos casos que a gente tem aí de acidente é por falta de supervisão. E um ponto importantíssimo que de vez em quando acontece: na hora que você for fazer manutenção e for cuidar da sua piscina, existe um ralo chamado ralo antissucção, que é um ralo específico que não prende cabelo, não prende roupa. E a gente tem uma série de problemas ao longo dos últimos anos, de pessoas inclusive que morreram porque ficaram presos em ralos que não eram apropriados para isso. Então já existem dispositivos. Se seu condomínio ainda não tem isso, fique atento. E outro ponto, muita atenção à manutenção simples, que você contrata qualquer pessoa para mexer nos produtos químicos, porque aquilo pode provocar queimadura, pode provocar alguma lesão, e novamente quem vai responder é o síndico no final das contas. Então é um tema sensível, que aí a responsabilidade é compartilhada. Hora do condomínio, hora dos responsáveis legais da criança.
0: Pronto. E aí mais uma dica, né? Mais uma bronca que pode ir pro síndico, né? A gente sempre tá falando aqui porque, claro, é o nosso assunto de hoje, gestão de condomínios, né? E tudo acaba ali sendo responsabilidade do síndico, por isso que tem que ter muito cuidado, né? Na hora, quando, né, Roberto, a pessoa ali, quando a gente fala de morador, aceita ser síndico, né? E toda uma gestão, mas o síndico principalmente tem que ter toda essa consciência. Roberto, a gente tá chegando ao fim, mas eu queria que o senhor falasse, adiantasse, a gente vai falar muito daqui para frente, mas vai acontecer um evento, né, aqui no Recife em setembro, ainda tem tempo, mas já é importante a gente trazer aqui, porque é um evento que vai discutir essa questão de condomínios. Então já adianta um pouquinho o assunto para quem está nos escutando, já começar a se organizar, já trabalha ali com condomínios ou é síndico, né, e quer ficar sempre muito bem informado, é importante demais que participe. Então, por favor.
1: Maravilha, esse é o evento FeSíndico, é a Feira de Condomínios do Nordeste, é o maior encontro de síndicos do Brasil, que está na 16ª edição. Já é um evento consolidado, recebe caravanas de estados vizinhos e pessoas que participam de todo o Brasil. O evento vai acontecer no dia 25 e 26 de setembro no Expo Center, lá no centro do Recife. É um evento gratuito, a inscrição pode ser feita pelo site fesíndico.com.br, e para quem atua na área condominial é uma boa oportunidade também para você expor, para você ter stand lá dentro. Eu não sou o organizador do evento, mas eu participo como palestrante, a gente tem também exposição da nossa empresa lá dentro, e se tem uma coisa que funciona bem na área comercial é você ter stand nesses tipos de evento. Eu recomendo para quem é empreendedor, para quem trabalha na área, ter um stand. Não sei se ainda tem disponível, viu, Júlio, que é bem concorrido, mas no site da fesíndico.com.br as pessoas conseguem pegar mais informação. Então é um evento bom para quem empreende, para quem trabalha na área condominial, é bom para síndico, subsíndico, contadores, engenheiros, todos os profissionais, porque são 2 dias de exposição de 120 stands e 8 palestras gratuitas de diversos temas. A gente vai abordar lá manutenção de fachada, a gente vai abordar cobrança dos inadimplentes, condômino antissocial, como construir um bom regimento interno sem infringir a legalidade de toda a parte jurídica envolvida com aquilo, carro elétrico, que é um tema em alta, foi a palestra mais assistida no ano passado, também terá esse ano, porque o tema continua sendo necessário na área condominial. Então é um evento muito bacana para quem vive em condomínio e também para quem trabalha. Eu convido vocês a acessarem o site FeSíndico para fazer a inscrição.
0: Ótimo. Até só para agora a gente finalizar de fato, enquanto você falava aí, tem uma pergunta de um ouvinte nosso que é justamente sobre essa questão de fachada, então não vamos perder a oportunidade. Quando a gente fala nessa questão de fachada, né? Ele diz que o prédio dele já tem ali mais do que 5 anos e existe um prazo legal, quando a construtora entrega, de quanto tempo tempo, é a responsabilidade da construtora, Roberto, e também de quanto e quanto tempo é importante fazer ali aquela revisão de fachada?
1: Nós temos a Lei Estadual de Inspeção Predial, essa lei foi alterada recentemente e ela fala o seguinte: condomínios com até 20 anos de construído precisam fazer a inspeção e o laudo a cada 4 anos. Ou seja, se o condomínio é novo, de 20 anos para cá, ele tem que fazer um laudo geral a cada 4 anos. Condomínios com mais de 20 anos de construído, esse prazo reduz, vai para 3 anos. E o que é que faz esse laudo? Esse laudo vai verificar a fundação, fachada, caixa de ar-condicionado, impermeabilização, elevador e todos os sistemas prediais. Sistemas prediais a gente entende, sistema elétrico, sistema de gás, sistema hidrossanitário e por aí vai. Esse laudo é entregue mostrando o raio-x do condomínio, verificando se os sistemas estão funcionais, estão de acordo com a norma técnica e estão seguros para que sejam utilizados, não apenas por quem mora, mas por quem visita aquele local. Então, a obrigação de inspeção da fachada é a mesma de todo empreendimento, a cada 4 anos. Na medida que o condomínio é novo e ele é recém-entregue, a construtora é obrigada, por norma, a entregar também um manual de manutenção. E naquele manual de manutenção está indicando ali de quanto em quanto tempo eu tenho que fazer as outras manutenções. Eu tenho que fazer manutenção de gerador de quanto em quanto tempo, a limpeza de reservatório de quanto em quanto tempo, manutenção de válvulas de pressão e da rede de incêndio de quanto em quanto tempo. Então fiquem atentos, porque se você não cumpre com o manual da construtora, a construtora pode alegar que você concorreu para o problema, ou seja, você facilitou a ocorrência de algum problema, de algum sinistro, e evitar a cobertura de seguro do prédio. Então fique atento à Lei Estadual de Inspeção Predial, a cada 4 anos, até 20 anos de construído, e se o condomínio é mais antigo, a cada 3 anos. E o manual da construtora que indica essa periodicidade de manutenção de todos os sistemas.
0: Muito bem, foram diversos os pontos esclarecidos, né, aqui no nosso programa Cidade é Sua, hoje falando sobre gestão de condomínios. Deixa eu já agradecer aqui ao nosso Kennedy Lacerda, repórter da TMC Recife, que participou junto conosco aqui no programa A Cidade é Sua. Kennedy, forte abraço para você.
2: Forte abraço, Júlio, eu que agradeço a você, a Roberto, esse papo aqui bem interessante.
0: É, bem esclarecedor, né? Há muitas dúvidas surgindo, mas a gente vai marcar um próximo programa. Pois Roberto é. Fagundes, consultor condominial, muito obrigado mais uma vez pela disponibilidade e vir conversar conosco aqui na TMC.
1: Júlio, Kennedy, eu que agradeço pelo convite, pelo espaço aqui cedido, o assunto é longo e ele vai desde engenharia à regra de convivências, né? Então, condomínio é sempre um tema polêmico, mas necessário, porque grande parte da nossa população vive dentro de condomínio. Eu deixo um convite aqui, quem quiser mais informação, a gente tem um site que procura ensinar como viver em condomínio e ensinar os síndicos quais são os seus limites e obrigações. Esse site você consegue pegar mais informações lá, que a gente reúne tudo dele, que é o síndicos, no plural, síndicos.com.br. Obrigado novamente pela atenção, estou sempre à disposição aqui de vocês. Grande abraço.
0: Um grande abraço, em breve a gente marca novamente uma conversa. E esse foi o nosso A Cidade é Sua, continue na TMC, claro, programação aí pensada especialmente em você. Forte abraço, obrigado pelo carinho e pela audiência. Tchau.
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6: 2:02, bom dia.
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6: Muito bom dia, um ótimo sábado para você que sintoniza a TMC. Hoje é dia 9 de maio, seja muito bem-vindo e muito bem-vinda ao Amanhã TMC. Eu sou o Diego Andrade e eu te faço companhia até as 7 da manhã, viu? Aqui no Amanhã TMC você fica por dentro de tudo que aconteceu de mais importante no noticiário do Brasil e do mundo, além de saber das primeiras notícias que vão impactar o seu sábado, viu? 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O WhatsApp da TMC está aberto para sua participação. Manda a sua mensagem, comenta sobre as principais notícias aqui do Amanhã TMC no 119-7221-1001. 119-7221-1001. Vamos às principais manchetes do programa de hoje. O senador Davi Alcolumbre promulgou a lei da dosimetria nesta sexta-feira. A legislação permite redução de penas para condenados pelos ataques de 8 de janeiro de 2023. Entre os beneficiados está o ex-presidente Jair Bolsonaro, condenado a 27 anos e 3 meses de prisão no julgamento da trama golpista. O texto foi publicado em edição extra do Diário Oficial da União. E a promulgação ocorreu após o Legislativo derrubar o veto presidencial ao projeto. O presidente Lula havia vetado integralmente a proposta no dia 8 de janeiro, data em que os ataques completaram 3 anos. No dia 30 de abril, Câmara dos Deputados e o Senado votaram pela derrubada do veto. Na Câmara foram 318 votos favoráveis e 144 contrários. No Senado, 49 parlamentares votaram pela derrubada e 24 contra. Eram necessários ao menos 257 votos na Câmara e 41 no Senado para ser derrubado esse veto. Lula tinha 48 horas para promulgar o projeto após a derrubada do veto. O presidente optou por não assinar o documento. Ministro do Supremo Tribunal Federal, Alexandre de Moraes, foi sorteado relator da ação apresentada ao tribunal que questionam a validade da lei da dosimetria. Ele já pediu informações sobre o tema à Presidência da República e ao Congresso Nacional. Ambos vão ter 5 dias para responder. Em seguida, a Procuradoria-Geral da República e a Advocacia-Geral da União vão ter 3 dias para se manifestar. André Mendonça, ministro do Supremo Tribunal Federal, autorizou a transferência de Paulo Henrique Costa, ex-presidente do Banco de Brasília, para a Papudinha. Ele já foi transferido e ficará em cela com mais espaço e melhores condições. A decisão abre caminho para negociações de delação premiada com a Polícia Federal. Paulo Henrique Costa estava preso desde 16 de abril no complexo penitenciário da Papuda. A defesa do ex-presidente do BRB solicitou na semana passada a transferência para uma sala de Estado maior. O pedido tinha como objetivo viabilizar o início das negociações para o acordo de colaboração premiada. Três ministros do Supremo Tribunal Federal publicaram determinações nesta sexta-feira que ampliam as proibições a medidas administrativas criadas para contornar o teto remuneratório do serviço público. As decisões alcançaram o Poder Judiciário, os Tribunais de Contas, o Ministério Público e a Advocacia Pública, junto com a Defensoria Pública. O limite constitucional está fixado em R$ 46.366,19, o valor equivalente ao salário de um ministro da Corte. Alexandre de Moraes, Cristiano Zanin e Gilmar Mendes assinaram os documentos divulgados nesta sexta. Os três textos apresentam conteúdos idênticos. As novas medidas proíbem especificamente ações como reclassificação de comarcas, instituição de gratificações inéditas, modificação de normas de plantão ou redistribuição de atribuições que gerem pagamentos adicionais. O Supremo também divulgou nesta sexta o acordão do julgamento que fixou o entendimento sobre o pagamento de parcelas acima do teto constitucional. O documento representa a decisão colegiada dos ministros. O governador de São Paulo, Tarcísio de Freitas, afirmou que as investigações contra o senador Ciro Nogueira não afetam sua candidatura à reeleição. A declaração foi feita nesta sexta-feira durante evento no Hospital Geral de Itaquaquecetuba, na região metropolitana de São Paulo. O Partido Progressistas havia programado um ato para segunda-feira para oficializar apoio ao governador, mas cancelou após Ciro Nogueira ser alvo de operação de busca e apreensão autorizada pelo ministro do Supremo Tribunal Federal, André Mendonça, no caso Banco Master. Tarcísio destacou que sua base de apoio em São Paulo reúne múltiplas legendas partidárias. Questionado sobre possíveis prejuízos eleitorais decorrentes da ligação com Ciro Nogueira, Tarcísio respondeu, abre aspas, isso não tem nada a ver com a gente, não prejudica em nada, fecha aspas. O governador classificou o caso como grave. Dois novos casos suspeitos de hantavírus foram relatados nesta sexta-feira, uma na Espanha e outro na remota ilha de Tristão da Cunha, no Atlântico Sul, enquanto especialistas correm contra o tempo para conter um surto que começou em um navio de cruzeiro de luxo. Os anúncios em locais a milhares de quilômetros de distância aumentaram a preocupação com um grupo de casos até agora associados a 3 mortes, embora a Organização da Saúde, a OMS, tenha afirmado repetidamente que o risco para a população em geral é baixo e que o vírus não se transmite facilmente. Segundo as autoridades espanholas, uma mulher de 32 anos na província de Alicante, no sudeste da Espanha, apresenta sintomas compatíveis com infecção por hantavírus e está sendo testada. Ela esteve brevemente sentada em um avião atrás de uma mulher holandesa que contraiu o vírus no navio MV Hondius, segundo o secretário do Estado da Saúde, Javier Padilha. Essa mulher holandesa desembarcou do voo em Joanesburgo sentindo-se mal antes da decolagem, no dia 25 de abril, e morreu posteriormente no hospital. A Agência de Segurança da Saúde do Reino Unido também informou que um cidadão britânico também é suspeito de ter contraído a doença em Tristão da Cunha. Autoridades locais disseram que ele era passageiro do navio de bandeira holandesa que fez escala na ilha entre 13 e 15 de abril. Ambos os novos casos suspeitos têm ligação com o foco original de casos, segundo autoridades. E os Estados Unidos anunciaram uma trégua de 3 dias entre Rússia e Ucrânia. O presidente Donald Trump divulgou o acordo nesta sexta-feira. A pausa nas hostilidades vai ter vigência de 9 a 11 de maio. A data inicial do cessar-fogo coincide com o Dia da Vitória Russo, celebrado neste sábado. A data marca o triunfo da União Soviética sobre a Alemanha nazista na Segunda Guerra Mundial. O presidente ucraniano Volodymyr Zelensky confirmou a adesão do país ao acordo. Muito bom dia a você que sintoniza a TMC. Vamos para a previsão do tempo neste sábado para todo o país. A gente começa por Curitiba, porque o sábado promete ser daquele jeito clássico do curitibano, viu? Chuva durante o dia, chuva à noite e máximas de 17 com mínimas de 10 graus. Em São Paulo, o sol até aparece, mas divide espaço com muitas nuvens e períodos de céu fechado. E à noite tem pancadas de chuva para refrescar a capital, máximas de 28 e mínimas de 20 graus. No Rio de Janeiro, o calor continua marcando presença, viu? O dia começa com sol, as nuvens aumentam durante a tarde, mas a chuva dá as caras, viu? Máximas de 34 e mínimas de 21 graus. Já BH, o sol começa com muitas nuvens e durante a tarde tem pancadas de chuva no radar. À noite, o tempo fica firme novamente. Máximas de 27 e mínimas de 16 graus. Brasília, tempo firme e clima tranquilo, viu? Sol entre algumas nuvens e sem previsão de chuva. Máximas de 28 e mínimas de 18 graus. E para fechar em Recife, o sol aparece entre nuvens, mas a chuva passa rapidinho, tanto durante o dia quanto à noite. Máximas de 28 e mínimas de 24 graus. Após o presidente Lula não promulgar o texto da dosimetria dentro das 48 horas, o ato constitucional acabou sendo realizado pelo presidente do Congresso Nacional, Davi Alcolumbre. A nova lei foi publicada em edição extra do Diário Oficial nesta sexta-feira e E o repórter Adriano de Almeida conta pra gente os detalhes.
9: O presidente do Congresso Nacional, Davi Alcolumbre, tornou lei o texto da dosimetria que reduz as penas dos condenados por tentativa de golpe de Estado. O parlamentar recebeu o comunicado após o presidente Lula não ter promulgado a proposta dentro do prazo constitucional de 48 horas. A nova legislação beneficia os condenados pelo 8 de janeiro com redução de penas, além de facilitar a progressão de regime. A promulgação ocorre na semana seguinte à derrubada do veto presidencial, o que estremeceu a relação entre o legislativo e o executivo. Esse ato constitucional serve justamente para declarar a existência de uma lei e, para ter efeito legal, deve ser publicado no Diário Oficial da União após a promulgação. Agora, com a lei da dosimetria, dezenas de presos condenados pelo 8 de janeiro podem ser beneficiados. No caso do ex-presidente Jair Bolsonaro, o regime semiaberto estava previsto apenas para 2033. Agora, com a lei em vigor, ele poderá receber o benefício antes de 2030. Atualmente, o STF entende que os crimes de abolição violenta do Estado Democrático de Direito e golpe de Estado devem ter apenas somadas, o que aumenta o tempo de prisão. Já a dosimetria prevê que as penas não sejam somadas nesses casos, prevalecendo apenas a punição do crime mais grave.
6: Em entrevista à TMC, Guilherme Boulos comentou derrotas do governo no Congresso e falou sobre as reformas em debate no país. A repórter Isabela Miranda traz os detalhes.
10: O ministro-chefe da Secretaria-Geral da Presidência, Guilherme Boulos, conversou com a TMC Paraná sobre os principais temas que estão em discussão no cenário nacional nos últimos dias. Ele defendeu uma reforma política e também do judiciário brasileiro, afirmando que os penduricalhos e as emendas parlamentares desmoralizam os poderes.
11: Eu sou a favor de uma reforma do sistema político e judiciário. Do jeito que está, não dá. Tá? Tanto no sistema político, você pega lá, eu fiquei como deputado 3 anos antes de ser ministro. Esse negócio das emendas parlamentares, isso é inacreditável como é que um negócio desse continue acontecendo no país. Né? Deputados, senadores pegam lá emenda impositiva, bem obrigado a pagar, está dando 60 bilhões por ano. 60 bilhões por ano. No judiciário, esse negócio dos penduricalhos, você tem um juiz, um desembargador chegando a ganhar 500 mil por mês, ou seja... Isso não dá, isso desmoraliza.
10: Questionado sobre a derrota do governo federal no Senado com a rejeição de Jorge Messias, o nome indicado pelo presidente Lula para a vaga de ministro do Supremo Tribunal Federal na última semana, Boulos avaliou o cenário como um grande acordo entre representantes do centro e do bolsonarismo.
11: O que aconteceu ali foi uma articulação entre setores do centrão com o bolsonarismo, e que envolveu não só a rejeição do Jorge Messias, envolveu enterrar a CPI do Banco Master. Isso é público, né? Isso apareceu. Então, teve um grande acordão para derrotar uma indicação. Alguém acha aqui que o Messias foi derrotado por conta de saber jurídico? Dos critérios que levam alguém a ser indicado ministro supremo? Acho que não. Foi indicado derrotado por politicagem. Esse jogo, eu acho que o que aconteceu é que o Senado Federal saiu menor, o Senado Federal se apequenou.
10: Dentre outros temas que foram abordados durante a entrevista, o ministro Guilherme Boulos ainda ressaltou que a expectativa do governo federal é que o texto que determina o fim da escala 6x1 seja votado pela Câmara dos Deputados até o final de maio.
6: O Supremo Tribunal Federal reforçou nesta sexta-feira o cerco aos chamados penduricalhos, aqueles benefícios extras pagos a integrantes do Judiciário e do Ministério Público que acabam aumentando salários acima do teto constitucional. Quem acompanha tudo pra gente, conta tudo pra gente, é o repórter Murilo Hernandes.
12: Na prática, os ministros decidiram fechar brechas usadas para aumentar remunerações de forma indireta, como a criação de gratificações, mudanças de cargos e reclassificações funcionais. O STF também determinou mais transparência nos pagamentos e pediu para unificar as regras em todo o país, evitando vantagens diferentes entre tribunais. Os chamados penduricalhos incluem auxílios, bônus e benefícios adicionais que, somados ao salário, fazem alguns servidores ultrapassarem o teto teto constitucional, que hoje gira em torno de R$46 mil, valor equivalente ao salário dos ministros da Suprema Corte. A decisão faz parte de um movimento do STF para reforçar o combate aos supersalários no serviço público e aumentar o controle sobre pagamentos considerados fora do padrão estabelecido pela Constituição.
6: Lula e o presidente dos Estados Unidos, Donald Trump, se reuniram nesta quinta-feira para um encontro classificado por ambos como muito bom e produtivo. A reunião, que durou cerca de 3 horas, ocorreu na Casa Branca, em Washington. Christian Lobauer, cientista político, repercutiu os principais pontos do encontro em entrevista à TMC e a gente confere agora.
13: Foi um encontro que, do ponto de vista diplomático, se descreve como reunião de trabalho. Os dois países, é bom que os dois países se encontrem, que os chefes de Estado se encontrem periodicamente. No caso Brasil e Estados Unidos, eles estão buscando uma distensão de uma relação bastante, para não dizer o mínimo, complicada. Eu acho que foi um encontro mais para promover essa distensão do que com resultados realmente palpáveis, né? O que a gente considera a única decisão realmente pragmática da conversa foi o estabelecimento de um grupo de, em 30 dias, para rever as tarifas, as enormes tarifas estabelecidas pelos Estados Unidos em alguns produtos que ainda não foram removidas, caso da siderurgia, por exemplo, ou do aço, né? E o resto foram, eu diria que platitudes, porque o presidente americano quer mostrar o seu protagonismo no hemisfério, retomar a influência hemisférica americana nas Américas, de uma forma geral, conter um pouco essa expansão e presença chinesa, retomar os alinhamentos com os Estados Unidos. E do ponto de vista do Brasil, em particular o presidente Lula, ele quer mostrar que quer defender o tal do conceito de soberania e que a defesa das questões da consideração dos grupos criminosos como grupos internacionais e terroristas internacionais não é um tema que apetece ao país, que o país é capaz de se proteger sozinho. Uma série de platitudes aí que não tem nada de muito relevante do ponto de vista da importância e do problema que é o caso da criminalidade. E por fim, a questão das terras raras, me parece que o debate é importante também. O Brasil tem terras raras, tem muito pouco investimento em terras raras, precisa de investimento em terras raras, esses minerais aí para as novas tecnologias, mas não me parece que aconteceu nada de relevante do ponto de vista de mais investimento ou maior presença americana nessa esfera. Então, acho que a única coisa que se tira desse encontro é uma espécie de distensão na linha. Nós continuamos conversando, né? E continuamos e convergimos em não convergir, né? Como se diz na diplomacia também.
14: Christian, você vê um recado? Nós sabemos que o presidente Lula é extremamente pragmático e, ao mesmo tempo, respeitado como estadista, principalmente na Europa, né? Nos Estados Unidos, mais ou menos, embora tenham dito que o Trump, na sexta-feira, falou "I love you" na conversa telefônica que eles tiveram por 40 minutos. Você entende que tem algum recado para a torcida adversária do ponto de vista do cenário das eleições aqui em 2026, aquela parte da direita que é trumpista e bolsonarista ao mesmo tempo e ficou um pouco chateada desde o meio do ano passado com o grande tarifaço de Donald Trump?
13: Eu acho que sim, acho que dos dois lados, principalmente do lado brasileiro, logicamente, existe essa tentativa de, vamos colocar assim, desbolsonarizar a agenda, né? E eu acho que, de certa maneira, as consequências do tarifaço, da maneira como foram aplicados e a maneira como o Eduardo Bolsonaro atuou nos Estados Unidos, acabou gerando um backfire, né? Um problema da percepção de uma parte do eleitorado em relação ao que foi feito nos Estados Unidos e os aspectos prejudiciais do tarifaço. Esse é o primeiro aspecto que eu acho que deveria ser revertido, porque não interessa a ninguém esse processo de tarifaço, e ele foi, de alguma maneira, associado à ação do Eduardo Bolsonaro nos Estados Unidos. Então, exatamente, há um uso político, sim, por parte de Lula, dizendo, olha, indiretamente dizendo, olha, espero que vocês não interfiram de alguma maneira na nossa campanha em 2026. Mas eu acho que isso já não ia acontecer mesmo, entende? É um jogo de cena. Eu acho que o presidente Lula tem muita experiência, então ele sabe lidar com esses eventos midiáticos. É mais um evento midiático, onde ele faz algumas piadas, embora as piadas tenham ficado velhas. As tiradas que ele dava antes já não são muito certeiras. Ele falou algumas coisas na conferência de imprensa que ficaram muito estranhas, quase incompreensíveis. Então, é um daqueles encontros que você fica com dificuldade de encontrar realmente o que foi útil para o Brasil e exatamente o que os americanos tiraram dali que seja útil para eles.
6: A operação da Polícia Federal teve como alvo o senador Ciro Nogueira. O senador aumentou a pressão no Congresso pela criação de uma CPI para investigar o Banco Master. A investigação também reacendeu o embate entre governistas e aliados do ex-presidente Jair Bolsonaro. A repórter Rafaela Soares tem os detalhes.
15: A operação da PF, que teve como principal alvo o senador Ciro Nogueira, reacendeu o debate no Congresso pela criação de uma CPI para investigar o Banco Master. O líder do governo na Câmara, o deputado Paulo Pimenta, afirmou nas redes sociais que a ação reforça a ligação entre integrantes do governo Bolsonaro e a instituição financeira.
16: Por isso que o Congresso Nacional não pode permitir qualquer possibilidade de suspeita de que está sendo abafada essa investigação. E nós temos que imediatamente instalar a CPI e dar uma resposta para a sociedade brasileira.
15: Já o senador e pré-candidato à presidência, Flávio Bolsonaro, disse que o PT teria atuado contra a instalação da comissão destinada a investigar um suposto esquema envolvendo o Daniel Vorkaro.
17: A oposição assinou, eu assinei e agora a CPI vai sair. Eles querem pagar de bonzinho? Não cola. Quem tentou esconder agora não pode posar de herói.
15: Vorkaro negocia um acordo de delação premiada com a PF e com a Procuradoria-Geral da República. Investigadores avaliam se o novo material entregue pela defesa pode ampliar o alcance das apurações. Porém, durante uma entrevista ao programa TMC 360, o advogado Antônio Carlos de Almeida, conhecido como Cacai, disse que uma colaboração não pode ser usada como prova única contra o senador Ciro Nogueira.
18: O Instituto da Ação está desmoralizado. É um instituto que ele começou a existir como um elemento de defesa e com aquela determinação política que tinha o Sérgio Moro e seus procuradores adestrados lá da época da Lava Jato, ele foi deturpado.
15: Agentes da PF estiveram na residência do parlamentar e apreenderam documentos, computadores e veículos de luxo.
6: A chapa do governador paranaense Ratinho Júnior para as disputas majoritárias deve ser quase que totalmente com candidatos do PSD. Isso porque o principal nome governista confirmou que agora é pré-candidato ao Senado. Quem traz todos os detalhes dessa apuração exclusiva da TMC é o repórter Brian Valêncio.
19: O ex-secretário estadual das cidades, Guto Silva, do PSD, confirmou que é pré-candidato ao Senado do Paraná nas eleições de 2026. A informação foi confirmada pelo próprio gestor e também pela assessoria do ex-secretário aqui à TMC. A decisão consolida a mudança de rumo político após a definição do grupo governista em torno do nome do ex-secretário de Infraestrutura e Logística, Sandro Alex, também do PSD, para a disputa ao governo do Paraná. Com a movimentação, a composição da chapa ligada ao governador Ratinho Júnior começa a ganhar força para a sucessão estadual. Sandro Alex é o nome do grupo para o Palácio Iguaçu, enquanto o presidente da Assembleia Legislativa do Paraná, Alexandre Cury, do Republicanos, também aparece confirmado como pré-candidato ao Senado. Guto Silva chegou a ser colocado entre os nomes cotados para disputar o governo do Paraná, especialmente após ocupar cargos estratégicos na gestão de Ratinho Júnior, como a Casa Civil e, mais recentemente, a Secretaria das Cidades. Nos últimos anos, ele ampliou presença política no interior do estado, por meio de agendas com prefeitos e anúncios de investimentos em infraestrutura urbana e desenvolvimento municipal. Agora, a entrada oficial da disputa ao Senado reposiciona o ex-secretário dentro da estratégia eleitoral do grupo governista para 2026. A tendência é de que, com Guto topando disputar o Senado Federal, A jornalista Cristina Grêmio, também do PSD, deve ser o nome que vai ocupar a vice-candidatura de Sandro Alex. Cristina é vista como um nome que pode angariar votos na capital paranaense. Agora, com a decisão tomada, o primeiro ato de pré-campanha de Guto Silva ocorre na Expo Ingá, evento agrícola que acontece na cidade de Maringá, já na próxima semana. Segundo aliados, Guto está estudando as primeiras propostas e ações que vai fazer no início dessa corrida eleitoral.
20: Mais de 213 milhões de reais em dívidas já foram negociados na nova etapa do Desenrola Brasil. A repórter Rafaela Soares traz os detalhes.
21: O Banco do Brasil renegociou mais de 213 milhões de reais em dívidas nos dois primeiros dias da nova fase do programa Desenrola Brasil. Segundo a instituição, foram fechados mais de 25 mil acordos entre quarta e quinta, envolvendo pessoas físicas e micro e pequenas empresas. De acordo com o banco, os descontos oferecidos chegam a 95% do valor da dívida. Essas negociações incluem débitos de cartão de crédito, cheque especial, crédito pessoal e também empréstimos para pequenos negócios. O valor médio das negociações ficou acima de R$8 mil por contrato. Além disso, a maior parte desses acordos foram fechados por aplicativo ou no Internet Bank. O programa foi relançado pelo governo federal nesta semana e ampliou o público atendido. Agora, além das famílias de baixa renda, o Desenrola Brasil também inclui estudantes com dívidas no FIES, micro e pequenos empreendedores, além de produtores rurais. Segundo o Ministério da Fazenda, o objetivo é reduzir o endividamento das famílias brasileiras, que já atinge metade delas, e facilitar o acesso ao crédito. O programa prevê juros menores, prazos de até 48 meses para pagamento e a possibilidade de usar 20% do FGTS para quitar as dívidas.
20: Mais dois casos de hantavírus foram confirmadas no Brasil. Infecções foram registradas no Paraná e um dos pacientes mora próximo à fronteira com a Argentina. Os detalhes com o Luiz Fernando.
22: A confirmação de dois casos de hantavírus no Paraná colocou as equipes de vigilância em prontidão. Um dos pacientes infectados é de Pérola do Oeste, município que fica próximo à fronteira com a Argentina, país de onde saiu o cruzeiro que está enfrentando um surto da doença, que já matou três passageiros. O secretário de Saúde do Paraná, César Neves, afirma que a doença está sob vigilância no estado e que a rede pública continua monitorando outros 11 casos suspeitos.
23: Uma doença está sob vigilância aqui no estado do Paraná. Esse ano tivemos apenas dois casos, ano passado apenas um caso e nenhum óbito. Devemos tomar precauções, mas quero tranquilizar a população que não temos ainda nenhum motivo para pânico ou temos uma preocupação mais exacerbada.
22: As infecções no Paraná são da cepa silvestre, transmitida por meio de animais, que é diferente da variante transmitida de pessoa para pessoa, como nos casos confirmados pela OMS no Cruzeiro. A Secretaria de Saúde do Paraná reforça que a rede estadual está preparada para o atendimento e que o momento é de cautela.
23: Eu quero dizer que é uma doença que se adquire através de partículas de saliva, de urina e de fezes de roedores silvestres. Geralmente em galpões, em sótãos, muito comum em zona rural. Então, muito cuidado com esses ambientes, tem que ser bem limpos antes. Tomar cuidado com a inalação de poeira que tem essas partículas.
22: Na fase inicial, os sintomas podem ser confundidos com uma gripe comum, apresentando febre, dor de cabeça e mal-estar. O perigo está na evolução para a fase cardiopulmonar, que causa falta de ar e tosse seca.

0: Giro TMC aqui no Amanhã TMC, para você ficar muito bem informado e muito bem informada. Se é importante para você, tem aqui na TMC. Tribunal de Contas da União suspendeu a proibição para a concessão de novos empréstimos consignados do INSS. A determinação é do ministro Marcos Benquerer Costa, que acatou um pedido da Advocacia Geral da União. A decisão tem efeito imediato e vale até o julgamento definitivo do caso pelo plenário da corte. As modalidades de cartão de crédito consignado e cartão de crédito benefício continuam suspensas. Segundo o tribunal, havia risco de danos financeiros aos aposentados e também aos cofres públicos. O estado do Paraná confirmou 2 casos de antivírus e mantém outros 11 sob investigação. De acordo com o governo estadual, os pacientes diagnosticados são um homem de 34 anos, de Pérola do Oeste, e o de Ponta Grossa é uma mulher de 28 anos. A secretaria informou que ambos recebem acompanhamento e reiterou que a situação está sob controle e sem registros de óbitos relacionados à doença. Além disso, outras 21 notificações já foram descartadas pelas autoridades sanitárias. Segundo a secretaria, os casos identificados são da cepa silvestre, transmitida por meio de animais silvestres. Não há casos da circulação do vírus que tem transmissão viral de uma pessoa para outra, como os casos confirmados pela OMS. E a Justiça de São Paulo decidiu condenar o Facebook a pagar 3 milhões de reais. A medida foi tomada em razão do descumprimento de uma ordem judicial relacionada a uma investigação de crime organizado que aconteceu em 2015. O caso faz referência à interceptação de dados do aplicativo de mensagens WhatsApp, que, segundo a sentença, não foi realizada pela empresa e que argumentou que a criptografia de ponta a ponta impossibilitou o acesso às mensagens. No entanto, a justiça não acolheu este argumento e manteve sua posição favorável à aplicação da multa. A decisão permite recurso, o que pode levar a uma nova análise do caso. E o ministro de Minas e Energia assinou nesta sexta-feira a revogação antecipada dos contratos de concessão de 14 distribuidoras de energia elétrica. Os recursos devem alcançar 3 estados e beneficiar aproximadamente 41,8 milhões de residências. E diante das sucessivas reclamações sobre a prestação de serviços, a Enel não foi contemplada. A concessionária enfrenta um processo na Agência Nacional de Energia Elétrica, a ANEEL, que pode resultar na recomendação de caducidade da concessão em São Paulo. E olha, a patroa suspeita de tortura contra uma empregada doméstica grávida passou por audiência de custódia e continua presa no Maranhão. Segundo as autoridades policiais, ela havia tentado fugir. E quem traz as informações é o Kennedy Lacerda.
1: O Instituto de Criminalística da Polícia Civil do Maranhão confirmou que os áudios divulgados em um grupo de mensagens com relatos de agressões contra a empregada doméstica são da empresária. Segundo o laudo, foi identificada a correspondência total entre o material analisado e a voz da patroa. O conteúdo é simplesmente chocante. Em um dos trechos é possível ouvir que a jovem, abre aspas, não era para ter saído viva. A empregada, que está grávida, relatou à polícia ter sido agredida após a empresária suspeitar do desaparecimento de um anel. A vítima disse que levou puxões de cabelo, tapas e murros, além de ter sido derrubada no chão. O objeto foi encontrado depois em um cesto de roupas sujas. De acordo com a Secretaria de Estado da Segurança Pública do Maranhão, a suspeita foi capturada quando tentava fugir na cidade de Teresina, no Piauí. Depois, ela passou por audiência de custódia e a prisão foi mantida. A polícia segue investigando o caso.
0: E uma bomba caseira explodiu dentro de uma escola pública em Belfor Roxo, na Baixada Fluminense, e deixou 10 adolescentes feridos na manhã dessa sexta-feira. A Beatriz Trindade traz as informações pra gente.
2: A explosão aconteceu no CIEP Lazar Segal, no bairro Areia Branca, na Baixada Fluminense. As vítimas, que têm entre 13 e 15 anos, foram levadas para o Hospital Municipal de Belfor Roxo com ferimentos nos pés, nas pernas, no abdômen e no rosto. Alguns estudantes também relataram perda momentânea de audição. Logo após o atendimento, as vítimas receberam alta e foram encaminhadas para prestar depoimento. O pai de um dos alunos que estuda na unidade, Iverson Ramos, descreveu o susto e a correria logo após a explosão no pátio da escola.
3: Eu estava chegando, né, com meu filho, que aparentemente estava tranquilo, né, e assim que a gente chegou, a gente escutou, né, a explosão. E foi, assim, um barulho muito alto, né, foi aquela correria, né, todo mundo correndo, a gente até então não sabia o que estava acontecendo, as crianças gritando.
2: Segundo as investigações, o artefato era um tubo de PVC cheio de areia que, ao explodir, disparou pregos, porcas e parafusos. A suspeita é de que o objeto tenha sido encontrado no pátio e arremessado para o alto por um aluno antes da explosão. O subsecretário de Polícia Civil, Carlos Oliveira, afirmou que as investigações agora buscam esclarecer como esse explosivo chegou à escola e se ele foi levado por algum estudante da unidade.
4: As investigações já estão em andamento, estamos ouvindo os adolescentes, esperando a chegada dos pais e o atendimento especializado também da Delegacia da Criança e Adolescente Vítima, para que a gente faça todas as oitivas e chegue à conclusão de onde esse material apareceu na escola ou se foi encontrado na escola e quem confeccionou esse material e abandonou ou entregou algum adolescente.
2: Equipes do Corpo de Bombeiros e da Delegacia de Polícia Civil de Belfor Roxo, além do Esquadrão Antibombas da CORE, atuaram nessa ocorrência. Após uma varredura com cães farejadores, os agentes descartaram a presença de outros explosivos no local. As aulas foram suspensas na unidade.
0: E a morte do ex-presidente Juscelino Kubitschek ganha um novo capítulo com a análise de um parecer sobre a ditadura militar. A Comissão de Mortos e Desaparecidos Políticos avalia que JK foi vítima de um atentado durante o regime. O repórter Adrian de Almeida traz os detalhes pra gente.
5: A Comissão de Mortos e Desaparecidos Políticos analisa um relatório que conclui que o ex-presidente Juscelino Kubitschek morreu em um atentado planejado durante a ditadura. A historiadora Maria Cecília Adão entregou o parecer aos conselheiros do grupo para provar que a colisão na Via Dutra em 1976 foi provocada por agentes do Estado. O texto de 5 mil páginas descarta a história contada pelos militares sobre uma batida acidental entre o carro de JK e um ônibus durante uma ultrapassagem. Segundo o documento, o veículo Opala saiu da pista após uma sabotagem ou interferência externa antes de atingir uma carreta que vinha na direção oposta. A análise utiliza dados de investigações feitas pelo Ministério Público Federal e pelas Comissões da Verdade de São Paulo e Minas Gerais. O Ministério Público Federal realizou um inquérito entre os anos de 2013 e 2019 que já indicava falhas graves na explicação apresentada pelas autoridades da época. A relatora afirma que a morte de JK e do motorista Geraldo Ribeiro faz parte das ações de repressão contra adversários do governo autoritário. Os integrantes da comissão devem votar o relatório no próximo encontro oficial, que ainda não possui um dia definido no calendário. O órgão federal busca identificar vítimas e garantir que o Estado brasileiro assuma a responsabilidade por crimes cometidos durante o período de exceção. Juscelino Kubitschek fundou Brasília em 1960 e teve os direitos políticos retirados logo após o início do golpe de 1964. A decisão final do colegiado servirá para retificar a certidão de óbito do ex-presidente e oficializar a causa da morte como perseguição política.
0: A decisão judicial que mudou o enquadramento do processo sobre a morte de uma mulher trans em Belo Horizonte causou revolta entre familiares e amigos da vítima. O repórter Júnior de Castro conversou com o pai da vítima e a gente confere agora.
6: A Justiça de Minas Gerais retirou as qualificadoras de transfobia e feminicídio. No caso da morte de Alice Martins Alves, mulher trans de 33 anos, que morreu depois de ser espancada em novembro do ano passado na região da Savassi, aqui em Belo Horizonte. A decisão entende que o crime teria sido motivado por desentendimento financeiro. A medida, claro, gerou indignação da família e o pai de Alice, Edson Alves Pereira, falou à TMC.
7: Como é que o senhor recebeu essa notícia e qual que é a sensação agora? ironia, né? Porque ela era tratada nesse ambiente com olhares suspeitos, né? Que ela sentia essa transfobia já há mais tempo nesse local. E nas falas do agressor, no vídeo que foi exposto para a sociedade, mostra claramente ele tratando ela como homem. Agora, essa decisão agora de tirar a transfobia me assusta muito.
8: E até o momento existiu alguma reparação, alguma resposta mais consciente da justiça, fora esse caso, claro?
7: Não tem resposta mais consciente, não. Eles estão praticamente querendo culpar a minha filha. Culpar a minha filha de ser agredida.
8: E o senhor acha que o que aconteceu com ela para a sociedade vai trazer algum tipo de consciência?
7: Não pode continuar essa matança indiscriminada de pessoas, principalmente as pessoas LGBTs, né, que passam por processos assim, de muita dor, né, muito preconceito. Eu espero que o país repense e comece a utilizar a lei, não em favor de um e de outros, mas uma lei boa que proteja todas as pessoas.
0: Pelo menos 14 pessoas e 36 companhias são investigadas.

0: no nome delas. As investigações apontam que essas pessoas também eram beneficiadas, recebiam uma contraprestação pecuniária financeira para poder ter a participação. O caso começou a ser investigado em 2023, mas o esquema operacionalizado havia pelo menos 10 anos, de acordo com a apuração realizada pela Polícia Civil junto ao Ministério Público de Pernambuco.
1: E o médico acusado de abusar de 4 pacientes foi solto no Paraná devido à idade avançada. Os detalhes com Brian Valêncio.
2: A justiça determinou a soltura do médico ginecologista acusado de abusar sexualmente de uma paciente que estava em trabalho de parto na cidade de Teixeira Soares, na região central do Paraná. Felipe Lucas, de 81 anos, estava preso desde o dia 6 de maio. Ele também é investigado por outros 3 casos. Na decisão que revogou a prisão preventiva, o juiz responsável atendeu a um pedido da defesa de Felipe, que alegou a idade avançada do investigado. O estupro teria acontecido em 2011 e foi denunciado apenas nos últimos dias após a paciente ver relatos de outras vítimas e se encorajar a procurar a polícia. Pelo menos 4 mulheres denunciam Felipe Lucas por abuso sexual durante atendimentos. A primeira acusação tornou o ginecologista réu na justiça pelo crime de violação sexual mediante fraude. As outras 2, porém, não poderão render novos processos por já terem prescrito. Felipe Lucas é médico desde 1975, especializado em ginecologia e obstetrícia. Ele consta com registro ativo no CRM Paraná. Ele também ficou conhecido pela atuação política. Foi vereador e prefeito de Irati nos anos 90 e deputado estadual 2 vezes. Em 2020, chegou a concorrer ao cargo de vice-prefeito, mas não se elegeu. Procurado pela TMC, a defesa do médico comemorou a soltura do investigado e afirmou que a prisão foi injusta e desnecessária. Além disso, os advogados reforçaram que na decisão, a justiça reconheceu a extinção da punição para o caso, que teria acontecido há 15 anos. Por fim, a defesa disse que vai seguir acompanhando o caso e também vai adotar todas as medidas cabíveis para a preservação das garantias constitucionais de Felipe Lucas.
1: Uma investigação tenta esclarecer a participação de cada um dos envolvidos na briga que terminou com um cliente ferido dentro de um restaurante no Jardim Botânico. A polícia já intimou o cantor Ed Mota para depor e analisa novas imagens do circuito interno que mostram a sequência da confusão. Quem tem os detalhes é a Luísa Rodrigues.
3: Novas imagens obtidas pela reportagem da TMC do circuito interno do restaurante Grado, no Jardim Botânico, mostram o momento em que uma garrafa de vinho é arremessada contra um cliente durante a confusão envolvendo o cantor Ed Mota no último sábado. A vítima ficou ferida após ser atingida por estilhaços e registrou o boletim de ocorrência por lesão corporal. As imagens mostram que o autor do arremesso seria o advogado Nicolas Coppe, um dos amigos que estavam na mesa do artista. Antes disso, ele aparece discutindo e dando um soco em um cliente de uma mesa vizinha. Segundo o circuito interno, a confusão começou após uma discussão entre Ed Mota e funcionários do restaurante. Irritado, o cantor pegou uma cadeira de uma mesa vizinha e arremessou no salão antes de deixar o local com a mulher. Minutos depois, os amigos que permaneceram no restaurante continuaram discutindo com os clientes da mesa ao lado até a agressão com a garrafa acontecer. O caso é investigado pela Polícia Civil. Ed Mota foi intimado e deve prestar depoimento na próxima terça-feira. Segundo a delegada Daniela Terra, a briga começou após um desentendimento envolvendo a taxa de rolha do restaurante. Ao jornal O Globo, Ed Mota afirmou que se excedeu, mas disse que estava alcoolizado e negou ter jogado a cadeira em direção a funcionários ou clientes. A defesa da vítima afirmou que o cliente foi covardemente agredido e que o ataque resultou em 6 pontos na cabeça. Já a defesa de Nicolas Coppe declarou que ele agiu para proteger a própria integridade física e a de familiares durante a confusão.
1: E olha, acontece neste mês o Maio Laranja, que é uma campanha nacional de conscientização e combate ao abuso e à exploração sexual de crianças e adolescentes no Brasil. O caso dos 2 meninos vítimas de estupro coletivo em São Paulo ganhou novos detalhes, com relatos de ameaças às famílias para que o crime não fosse denunciado.

0: e a TMC convidou o advogado e membro da Comissão de Defesa dos Direitos da Criança e do Adolescente do Conselho Federal da OAB, Ariel de Castro Alves, para discutir a responsabilização e a proteção das vítimas. Vamos ouvir.
1: Esse é um caso que chocou toda a sociedade brasileira, assim como o estupro coletivo de Copacabana no início do ano. Então, nós temos aí as responsabilizações, né? No caso do adulto, os crimes que ele cometeu, ele está sendo acusado de estupro de vulnerável através de um estupro coletivo. Então, as penas aí ultrapassam os 10 anos, podem chegar a 18 anos pelo próprio estupro. Juntamente disso, a divulgação das imagens também é crime. Hoje, atualmente, as penas vão de 4 a 10 anos. Mas a corrupção de menores, por ele ter aí utilizado os adolescentes também nessa prática de crime. E os adolescentes, que são 4, que já estão na Fundação Casa, eles são processados na vara da infância e juventude, chama processo de apuração do ato infracional. Esse processo, quando eles já estão internados provisoriamente, ele dura 45 dias e certamente eles receberão como punição uma internação, que é a privação de liberdade na Fundação Casa. Pela lei atualmente, ela dura até 3 anos de idade, mas pode acontecer, e a legislação já prevê isso, que ao final desses 3 anos, se demonstrando a necessidade de outras medidas socioeducativas, eles podem ir para a semi-liberdade, podem ir para uma prestação de serviço à comunidade, uma liberdade assistida, ou mesmo a internação socioeducativa pode se converter numa internação psiquiátrica se os pareceres dos profissionais da psiquiatria demonstrarem que eles ainda possuem periculosidade. É parecido com o que aconteceu no caso do adolescente Champinha, que cometeu um crime gravíssimo aqui em São Paulo. Ele já está aí mais de 20 anos praticamente cumprindo internação, no começo como adolescente e depois uma internação psiquiátrica, porque a periculosidade dele não cessou, conforme os pareceres dos psiquiatras. E os crimes, principalmente sexuais, os abusos, as violências sexuais, geralmente são cometidas nos ambientes familiares ou nos ambientes de vizinhos, de pessoas conhecidas. Foi o caso aí dessas crianças, são meninos, um de 10, outro de 7 anos, eles foram atraídos por vizinhos que diziam que iam soltar pipas, e eles já conheciam esses vizinhos. Eles costumavam brincar ali na rua do bairro em São Miguel Paulista, e esses adolescentes sempre estavam por ali. Nesse dia foram atraídos para esse estupro coletivo. Então, de fato, esse é um grande problema. Até por isso que muitos desses casos não chegam às autoridades. As estimativas de quem atua nessa área são de que 10% só dos casos eles chegam até as autoridades, até os conselhos tutelares, até a polícia, para que sejam apurados. E nós temos também uma impunidade muito grande, né? O próprio jornal Folha de São Paulo trouxe uma pesquisa importante esse ano, a partir da análise de 40 mil processos de estupros de vulnerável entre 2020 e 2026, e 9 em cada 10 desses processos não chegaram a nenhuma conclusão, não chegaram a absolvição e nem condenação. Então a impunidade nesses casos acaba sendo muito grande, e muitas vezes também os casos, como eu disse, não chegam até as autoridades, porque nos ambientes familiares as famílias se protegem, tentam manter aquele status. fatos. E o problema não está só nas famílias mais pobres, mais vulneráveis, mais que vivem nas regiões periféricas. Também ocorrem esses casos nas famílias de classes mais abastadas. E nas famílias mais pobres, os vizinhos até que fiscalizam um ao outro, porque moram mais próximos, né? Eles estão ali muito mais próximos no dia a dia. Agora, quem mora em casas, mansões, apartamentos, existe uma dificuldade muito maior ainda desses casos acabarem aparecendo. E muitas vezes as famílias querem manter um status quo, não querem que o caso seja exposto. Sim. Então existe todo esse ciclo de silêncio e que acaba sendo muito difícil de romper, ainda mais crianças e adolescentes, que elas dependem muitas vezes dos seus agressores para ter um prato de comida, para sobreviver, para manter suas atividades do dia a dia. Nós vivemos uma escalada de violência contra as mulheres e contra as crianças e adolescentes. E vem de um resquício histórico de que mulheres e crianças e adolescentes são tratados como objetos e não como sujeitos de direitos, como prevê a nossa legislação e o próprio Estatuto da Criança e do Adolescente. Para romper com isso, com uma cultura de estupro, com uma tradição, com um costume totalmente inaceitável na sociedade brasileira, por exemplo, nós temos 34 mil meninas com menos de 14 anos que são casadas com adultos. Então, isso quer dizer, são casos de estupro de vulnerável e elas estão condenadas ao trabalho infantil, à violência doméstica, a não terem nenhuma autonomia, emancipação e ficarem o resto da vida dependentes desses homens. Nós temos no Brasil um estupro a cada 6 minutos, 70% das vítimas são crianças e adolescentes. São 150 estupros de vulneráveis, maioria crianças e adolescentes, todos os dias no nosso país. No ano passado tivemos 80 mil estupros em geral, 57 mil foram de crianças e adolescentes. Só esse ano aqui em São Paulo, nos primeiros 3 meses, são quase 3 mil estupros de crianças e adolescentes. Nós precisamos que as escolas retomem essa temática da educação para a sexualidade, nas questões de gênero, nas questões de diversidade. Nós temos que educar as novas gerações para que não aceitem a misoginia, para que não cometam violências. Às vezes a gente dá palestra em escola e depois aparecem vários alunos que já passaram por aquelas situações. É para evitar a gravidez precoce, é para evitar os relacionamentos também precoces e para evitar as doenças, as infecções sexualmente transmissíveis. É para isso que nós precisamos, de fato, da educação voltada à sexualidade e de tratar das questões de gênero e de diversidade, para que os homens, desde crianças, aprendam a respeitar as meninas, as mulheres, para que os adultos também, na nossa sociedade, respeitem as crianças e adolescentes e não cometam crimes, Perfeito. E não tenham atos de pedofilia, por exemplo, e a própria pornografia infantil na internet, que tem crescido assustadoramente, tem que ser enfrentada também.
0: E o Global Citizen, evento internacional que discute o clima, vai acontecer pela primeira vez aqui no Brasil. As atividades vão ser finalizadas com o show de Lauryn Hill, Wyclef Jean e Ludmilla na praia de Ipanema. O Rafael Alves traz os detalhes pra gente.
2: O Rio de Janeiro vai ser, em junho, a primeira cidade fora de Nova York a receber uma semana de discussão voltadas a assuntos climáticos da Global Citizen. A Rio Nature and Climate Week vai acontecer entre os dias 1º e 6 de junho, sendo finalizada com shows internacionais na Praia de Ipanema, na zona sul da cidade. O prefeito do Rio, Eduardo Cavalieri, comemorou a presença do evento aqui no Rio de Janeiro.
3: Não há o que se falar em economia, discussão econômica no mundo mais, sem discutir transição energética, descarbonização, clima. Esse é um dos grandes desafios do mundo hoje, nesse século. E a Semana do Clima do Rio já nasce global, já nasce no calendário anual da cidade para os próximos 5 anos. E o que a gente está assinando hoje é isso, é a parceria da Prefeitura do Rio com o Global Citizens e a Semana do Clima do Rio de Janeiro.
2: O evento busca discutir pautas voltadas para assuntos relacionados à sustentabilidade, clima e impacto social. As principais atividades vão acontecer no Pier Mauá, na região portuária, mas também estão previstas outras ativações voltadas ao meio ambiente, com diferentes públicos espalhados pelo Rio de Janeiro. O evento também vai apoiar financeiramente fundações sociais para organizarem os próprios eventos, inclusive fora da capital e nas comunidades. O encerramento acontece no dia 6 de junho, com um show gratuito na Praia de Ipanema. As atrações confirmadas são Lauryn Hill, Wycliffe Jim, que celebram os 30 anos do álbum.
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0: Três da manhã, bom dia.

0: Bora dar um giro para você ficar bem informado e bem informada a qualquer momento aqui na TMC. O senador Davi Alcolumbre promulgou a lei da dosimetria nesta sexta-feira. A legislação permite redução de penas para condenados pelos ataques de 8 de janeiro de 2023. Entre os beneficiados está o ex-presidente Jair Bolsonaro, condenado a 27 anos e 3 meses de prisão no julgamento da trama golpista. O texto foi publicado em edição extra do Diário Oficial da União. A promulgação ocorreu após o Legislativo derrubar o veto presidencial ao projeto. O presidente Lula havia vetado integralmente a proposta no dia 8 de janeiro, data em que os ataques completaram 3 anos. No dia 30 de abril, Câmara dos Deputados e Senado votaram pela derrubada do veto. Na Câmara, foram 318 votos favoráveis e 144 contrários. No Senado, 49 parlamentares votaram pela derrubada e 24 contra. Eram necessários ao menos 257 votos na Câmara e 41 no Senado para derrubar o veto. Lula tinha 48 horas para promulgar o projeto após a derrubada do veto. O presidente optou por não assinar o documento. Ministro do Supremo Tribunal Federal, Alexandre de Moraes, foi sorteado relator da ação das ações apresentadas ao tribunal que questionam a validade da lei da dosimetria. Ele já pediu informações sobre o tema à Presidência da República e ao Congresso Nacional. Ambos vão ter 5 dias para responder. Em seguida, a Procuradoria-Geral da República e a Advocacia-Geral da União vão ter mais 3 dias para se manifestar. André Mendonça, ministro do Supremo Tribunal Federal, autorizou a transferência de Paulo Henrique Costa, ex-presidente do Banco de Brasília, para a Papudinha. Ele já foi transferido e ficará em cela com mais espaço e melhores condições. A decisão abre caminho para negociações de delação premiada com a Polícia Federal. Paulo Henrique Costa estava preso desde 16 de abril no Complexo Penitenciário da Papuda. A defesa do ex-presidente do BRB solicitou na semana passada a transferência de uma sala de Estado-Maior. O pedido tinha como objetivo viabilizar o início das negociações para o acordo de colaboração premiada. 3 ministros do Supremo Tribunal Federal publicaram determinações nesta sexta-feira que ampliam as proibições a medidas administrativas criadas para contornar o teto remuneratório do serviço público. As decisões alcançaram o Poder Judiciário, os Tribunais de Contas, o Ministério Público e a Advocacia Pública junto com a Defensoria Pública. O limite constitucional está fixado em R$ 46.366,19, valor equivalente ao salário de um ministro da Corte. Alexandre de Moraes, Cristiano Zanin e Gilmar Mendes assinaram os documentos divulgados nesta sexta-feira. Os 3 textos apresentam conteúdos idênticos. As novas medidas proíbem especificamente ações como reclassificação de comarcas, instituição de gratificações inéditas, modificações de normas de plantão ou redistribuição de atribuições que gerem pagamentos adicionais. O Supremo também divulgou nesta sexta-feira o acordão do julgamento que fixou o entendimento sobre o pagamento de parcelas acima do teto constitucional. O documento representa a decisão colegiada dos ministros. 3 horas, 4 minutos pelo horário de Brasília. Muito bom dia a você que sintoniza a TMC. Muito obrigado pela sua companhia, seja em São Paulo, Curitiba, Recife, Brasília, BH, meu muito obrigado pela sua companhia. O governador de São Paulo, Tarcísio de Freitas, afirmou que as investigações contra o senador Ciro Nogueira não afetam sua candidatura à reeleição. A declaração foi feita nesta sexta-feira durante evento no Hospital Geral de Itaquaquecetuba, na região metropolitana de São Paulo. O Partido Progressistas havia programado um ato para segunda-feira para oficializar apoio ao governador, mas cancelou apoios após Ciro Nogueira ser alvo da operação de busca e apreensão autorizada pelo ministro do Supremo Tribunal Federal, André Mendonça, no caso do Banco Master. Tarcísio destacou que sua base de apoio em São Paulo reúne múltiplas legendas partidárias. Questionado sobre possíveis prejuízos eleitorais decorrentes da ligação com Ciro Nogueira, Tarcísio respondeu, abre aspas, isso não tem nada a ver com a gente, não prejudica em nada, fecha aspas. O governador classificou o caso como grave. 2 novos casos suspeitos de hantavírus foram relatados nesta sexta-feira, um na Espanha e outro na remota ilha de Tristão da Cunha, no Atlântico Sul, enquanto especialistas correm contra o tempo para conter um surto que começou em um navio de cruzeiro de luxo. Os anúncios em locais a milhares de quilômetros de distância aumentaram a preocupação com um grupo de casos até agora associados a 3 mortes, embora a Organização Mundial da Saúde tenha afirmado repetidamente que o risco para a população em geral é baixo e que o vírus não se transmite facilmente. Segundo as autoridades espanholas, uma mulher de 32 anos na província de Alicante, no sudeste da Espanha, apresenta sintomas compatíveis com infecção por hantavírus e está sendo testada. Ela esteve brevemente sentada em um avião atrás de uma mulher holandesa que contraiu o vírus no navio MV Rodius, segundo o secretário de saúde Javier Padilha. Essa mulher holandesa desembarcou do voo em Joanesburgo sentindo-se mal antes da decolagem, no dia 25 de abril, e morreu posteriormente no hospital. A Agência de Segurança de Saúde do Reino Unido também informou que um cidadão britânico também é suspeito de ter contraído a doença em Tristão da Cunha. Autoridades locais disseram que ele era passageiro do navio de bandeira holandesa que fez escala na ilha entre 13 e 15 de abril. Ambos os novos casos suspeitos têm ligação com o foco original de casos, segundo autoridades. Três horas, 7 minutos pelo horário de Brasília. Muito bom dia a você que sintoniza a TMC. Se eu esqueci de Curitiba, meu muito perdão para todo mundo de Curitiba que está aproveitando e curtindo a programação da TMC. Continuamos com o giro de notícias porque os Estados Unidos anunciaram uma trégua de 3 dias entre Rússia e Ucrânia. O presidente dos Estados Unidos, Donald Trump, divulgou o acordo nesta sexta-feira. A pausa nas hostilidades vai ter vigência de 9 a 11 de maio. A data inicial do cessar-fogo coincide com o Dia da Vitória Russo, celebrado neste sábado. A data marca o triunfo da União Soviética sobre a Alemanha nazista na Segunda Guerra Mundial. O acordo, o presidente ucraniano Volodymyr Zelensky confirmou a adesão do país ao acordo. 3 horas, 8 minutos pelo horário de Brasília. Neste episódio do Imprevista, te faço esse convite para você curtir este belo programa com a Jona Trapton, que ela recebeu nada mais, nada menos que Drauzio Varella para uma conversa profunda sobre saúde, comportamento e os desafios da vida moderna. O médico e escritor compartilha reflexões sobre envelhecimento, rotina, ansiedade, relações humanas e a forma como a sociedade lida com o tempo e a morte. E a gente acompanha agora.
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2: Olá, seja muito bem-vindo, bem-vinda ao Imprevista, um programa de entrevistas que não é sobre respostas prontas, é um podcast sobre caminhos. Aqui a gente não parte de um roteiro fechado, parte, acima de tudo, da curiosidade. É sobre escolhas, é sobre dúvidas, sobre contradições, tudo aquilo que não cabe, muitas vezes, na versão pública de uma história. Meu nome é Joana Trepto. Todas as quintas-feiras eu chego aqui com um episódio novo do Imprevista e o nosso convidado de hoje é muito especial. Para apresentá-lo, quero dizer que tem gente que passa a vida tentando entender os outros, mas também tem gente que faz disso um compromisso, quase que uma inquietação permanente. O nosso convidado escolheu estar onde a vida mostra suas camadas mais duras, nos lugares onde muita gente evita olhar. Nos hospitais, diante da doença, nos presídios, diante do erro, na Amazônia, no mundo afora, diante do abandono, diante da desigualdade, na comunicação que é tão plural, precisa ter cuidado, responsabilidade, em tantos lugares. E sempre com o mesmo ponto de partida, a curiosidade pelo ser humano, sem pressa de julgar, com disposição para escutar. Mas talvez o que mais diga sobre o nosso convidado de hoje não seja só o fato dele estar nesses lugares, mas sim também o fato dele se aproximar das pessoas, o jeito como ele se aproxima das pessoas, a insistência que tem em ver a humanidade onde muita gente só vê rótulo e na capacidade de estar presente de verdade quando alguém está mais vulnerável, quando alguém mais precisa. Médico, escritor, comunicador há 30 anos, alguém que passou a vida tentando entender o outro e no caminho ajudou tanta gente, a gente a se entender também. Com a gente aqui, Drauzio Varella. Muito obrigada.
3: Muito obrigado, Joana. É um prazer estar aqui com você.
2: Drauzio, aqui a gente sempre tem acesso a fontes privilegiadas que nos trazem informação sobre os nossos entrevistados. E a nossa fonte é uma pessoa que convive com você desde que nasceu e que nos trouxe muita informação. Ela disse que, ao contrário do que muitas pessoas pensam, você é uma pessoa que tira sarro de você mesmo, que ri muito, é piadista, você não se leva tão a sério. Houve algum momento em que você percebeu que o humor era necessário para sobreviver ao que nós vemos e você vê todos os dias?
3: Oi, Jana, eu acho que sempre foi assim. Eu não gosto muito dessas pessoas que se levam a sério, que se colocam de um jeito como se fossem superiores e tal. Porque todos nós temos diversos lados, né? Tem momentos que você acha que o que você está fazendo é muito importante. Tem momentos que você acha que está sendo ridículo. Tem momentos que você acha que não está legal, que você está fazendo tudo errado. E eu acho que você tem que ter essa visão crítica de si mesmo, né? Porque isso também aproxima você das outras pessoas.
2: Tem momentos que você se acha ridículo, que você não sabe o que você está fazendo?
3: Nossa, não é que eu não saiba o que eu estou fazendo.
2: Não,
3: pior,
2: na prática.
3: Eu tenho consciência de que eu estou agindo de forma ridícula. Isso acontece, claro que acontece.
2: Mas no dia a dia, assim, agora, com as redes sociais, o que nós mais vemos são pessoas tendo muita certeza de si, seguras, de como elas são impressionantes. Eu sou especialista nisso, eu sei muito sobre aquilo. As pessoas querem se mostrar. Isso daí, para você, não é o caminho.
3: Não é o caminho. Não é assim que eu sou, não é assim que eu fui criado, de jeito nenhum. Ao contrário. Eu sempre estou cheio de dúvidas, não é? E sempre tenho um pouco de desconfiança de pessoas que têm tantas certezas assim. Porque quando você chega perto delas, muitas vezes você sente que aquela certeza toda é, na verdade, uma defesa e uma forma de mascarar a insegurança. Não há porquê. Todos nós temos inseguranças, muitas inseguranças, muitas vezes, não é? E você não pode perder essas características, porque senão você fica desumano no sentido de perder a humanidade. Se você tem certezas o tempo inteiro, está falando para os outros, impondo regras e tudo, você se afasta das pessoas verdadeiras, não é?
2: Mas você é uma referência para o Brasil inteiro. Imagino que você seja reconhecido em qualquer lugar onde você vá. Você realmente é muito familiar. E a figura do médico sempre foi, talvez um pouco mais no passado, ligada a uma credibilidade, a uma autoridade, a uma seriedade. Você está propondo que não é necessário ser assim. Você foge um pouquinho, sempre fugiu desse caminho mais tradicional?
3: Sempre, Joana, sempre. Eu fui formado aqui em São Paulo, na Universidade de São Paulo, e naquela época, estamos falando de quase 60 anos atrás, ou de 60 anos atrás, os médicos eram os donos do saber. E eles consideravam os pacientes pessoas ignorantes que deviam obedecê-los. Então ele dizia, olha, você ia ao médico, ele te examinava, dizia, examinavam naquela época, hoje é uma coisa mais difícil. Mas eles examinavam, pegavam um receituário, você sentava ali e você vai tomar esses medicamentos aqui, vai tomar esses remédios. Escrevia com garranchos que você não entendia. O farmacêutico é que ia decifrar aqueles hieroglifos que ele fazia. E você não podia discutir, você tinha que fazer o que ele mandou. Se você voltava depois para a consulta, Ele dizia, mas também você não fez o que eu te mandei fazer. Não é que eu te sugeri, eu te mandei fazer. Então, esse papel autoritário do médico ficou no passado. O médico é como um arquiteto. Você pensa o seguinte, você vai fazer uma casa. Você aceitaria que um arquiteto dizer, olha, tua casa vai ser assim, assim, assim, tantos quartos, a sala vai ser aqui, o banheiro ali? Claro que não. Ele senta com você e diz, o que você quer? Como é que você quer a casa? Quantas pessoas vão morar lá? De que maneira? Para que você vai usar a casa? Você recebe muita gente? Quer dar festa na casa? Enfim, todas as suas necessidades, ele vai tentar, tecnicamente, porque ele conhece a técnica, a forma de satisfazê-las. E a medicina tem que ser a mesma coisa. Você vai ao médico, você diz, olha, eu estou com um problema X. Não existem duas pessoas iguais. Os organismos são diferentes, os desejos são diferentes, o estilo de vida é diferente. Uma solução para o seu caso não serve para outro que tem exatamente a mesma doença, o mesmo problema, mas uma vida que não é igual à sua. Então, o que mudou na medicina moderna, o que é? É o médico que chega e diz, olha, no seu caso, na sua situação, nós temos as seguintes soluções, temos os seguintes caminhos. E a partir daí, esse caminho é discutido com aquela pessoa. Porque você pode dizer, olha, eu tenho que fazer tal tipo de tratamento que me obriga a fazer fisioterapia 5 vezes por semana. E aí você diz, eu não tenho condição. Como é que nós vamos entrar nesse acordo aqui para que você possa fazer a fisioterapia, mas adaptada à vida que você leva? Então, nesse sentido que eu digo que o médico parece uma função parecida com a do arquiteto. Ele vai ver as suas necessidades e, conjuntamente, vocês vão decidir qual é o tratamento mais adequado.
2: Quando você pensa com todas essas mudanças na medicina, na sociedade, no comportamento das pessoas, na forma de consumo, de hábito das pessoas, quando você olha lá para trás, quando você decidiu fazer medicina, suas convicções, seus desejos, seus sonhos, e aí você olha hoje como as coisas estão, por onde você percorreu, você conseguiu corresponder à sua própria expectativa, superou, foi totalmente diferente? Qual é o balanço que hoje você consegue fazer?
3: Eu não consigo nem comparar, Joana. Não consigo nem comparar. Quando eu me formei, o problema do Brasil, os problemas médicos brasileiros, eram as epidemias que corriam pelo interior. Eram as endemias rurais. Endemias rurais o que eram? Era esquistossomose, doença de Chagas, malária, verminose, essas endemias rurais. O Brasil era um país rural. Eu me formei em 1967, portanto, eu fiz medicina durante a década de 1960. E as endemias rurais, os pacientes vinham do interior, do Brasil afora, aí, dos mais longínquos recantos do país, e desabavam no Hospital das Clínicas aqui de São Paulo, onde eu fiz internato e a residência, como todos os meus colegas da época. Então, esses eram os problemas. Eu vi gente morrer por áscaris, que é aquela popular lombriga, né? Um verme que formava novelos no intestino, obstruía o intestino, e a pessoa acabava, se não fosse atendida e operada rapidamente para desobstruir, podia morrer, e muitos morriam. Eu vi criança morrer com insuficiência respiratória, sufocada por novelos de áscaris, porque o áscaris tem uma fase do ciclo biológico dele que ele migra pelos órgãos e pode chegar na traqueia. Então, sufocava a criança. Eu vi 2 ou 3 crianças perderem a vida assim. Então, era uma medicina completamente diferente de hoje. A grande massa da população era de crianças. Hoje, a faixa da população que mais cresce é que está acima dos 60 anos. Houve uma mudança, uma reversão da pirâmide, completamente. Então, hoje nós temos as doenças crônicas. É outra realidade muito diferente daquela em que eu me formei.
2: Já que você falou sobre morte de crianças, você passou toda a sua história, vida, carreira, trajetória, convivendo com a finitude de perto. Ainda convive. A morte, em algum momento, te assustou? Ver criancinha morrendo por causa da doença que poderia ser revertida, por falta de estrutura. Essas coisas que a gente olha e fala, nossa, não precisava. Em algum momento a morte foi uma questão para você?
3: Sempre, claro. E nunca me assustou, mas me revoltou muitas vezes. Esse exemplo que você deu das crianças. Olha, no Hospital das Clínicas, a gente passava pelo pronto, todos os internos, residentes da área de clínica, passavam pela pediatria, pronto-socorro de pediatria. São Paulo, naquela época, era uma cidade muito menor do que é hoje. Mas era uma cidade que estava recebendo uma quantidade muito grande de imigrantes. Cada vez que tinha uma seca no Nordeste, eles vinham para São Paulo. Porque aqui tinha emprego. São Paulo estava crescendo, os prédios sendo construídos na cidade, e tinha emprego para todo mundo. Você passava na frente das obras, eles punham uma coisa de madeira, onde eles iam encaixando, introduzindo umas tábuas que vinha. Precisa-se de carpinteiros, azulejistas, toda obra tinha uma lista de empregos para as pessoas. E os que não tinham, que saíam da lavoura, não sabiam fazer nada na construção civil, eram admitidos como serventes. Então, se tinha um servente de pedreiro, era o que? Ia buscar as pedras, ia buscar os tijolos, ia trazer as ferramentas e tal. Ele ia aprendendo e subir. São Paulo virou uma cidade nordestina, né? A maior cidade nordestina do país. Onde iam morar essas pessoas? Iam morar na periferia. A periferia de São Paulo, nos anos 60, 70 e até 80, foi inchando. Porque cada um ia lá e construía um barraco e passava a viver ali sem água encanada, sem saneamento básico. Então, o que acontecia com as crianças? Elas se contaminavam, tinham diarreia, desidratavam. E a dificuldade de levá-las para o centro da cidade, não tinha metrô, não tinha linhas de ônibus regulares em muitos lugares e tudo. A dificuldade para chegar no pronto-socorro do Hospital das Clínicas, que era um dos raros locais onde elas seriam atendidas, muitas vezes chegavam numa condição muito debilitada. Às vezes chegavam em choque, chocadas. E você ficava ali, elas ficavam... Tinha um lugar no Hospital das Clínicas, ali tinha umas caminhas, nem era cama, eram umas coisas de madeira assim, com um colchãozinho em cima, uma pequena grade, e a mãe ficava sentada numa cadeira ao lado da criança. E essas crianças, você tinha que ser hidratadas, e a gente ficava, era uma quantidade absurda, estava tratando de uma criança aqui, que estava grave, e morria uma que estava atrás de você. E o sofrimento daquelas mulheres que ficavam ali, quando morria uma criança, todas choravam. Todas choravam. Depois caía um silêncio e aí as coisas iam voltando ao normal. A gente chegava a perder 3, 4 crianças num plantão de 12 horas. Você imagina. Eu saía do hospital absolutamente revoltado. Como é que é possível a gente conviver com essa tragédia que atinge tanta gente? Isso, felizmente, essa realidade foi mudando hoje, quando morre uma criança, fica todo mundo chocado. Né? Então, esse impacto dessa morte por falta de atendimento, por falta de condições sociais, foi muito, muito importante na minha carreira, porque me deu mesmo uma visão geral de que, em que país nós vivíamos na época. Né?
2: Eu imagino, deve ser muito difícil a vontade de querer salvar e socorrer e resolver. Não há estrutura, não tem como chegar a todos. Mas isso me leva a um questionamento. Assim, a medicina, havendo condição, havendo estrutura, salva vidas. Mas também há casos em que não. Então a gente tem uma ideia de controle de vida que pode ser contraditória, controversa. Até que ponto é que nós conseguimos controlar a vida?
3: Acho que a gente controla muito pouco. Controla muito pouco, porque Qual é a única certeza absoluta que você tem na vida?
2: A morte.
3: Que você vai morrer, não é? É, não há outra certeza absoluta. Tudo pode acontecer e pode não acontecer também. A gente é cheio de dúvidas. A morte, não. A gente tem muita dificuldade de conviver com essa realidade, não é? Todo mundo fala, claro, um dia eu vou morrer. Mas um dia muito distante, sempre.
2: Que nunca vai chegar.
3: Que nunca vai chegar.
2: Está longe.
3: Tenha você 20 ou 90 anos, não é? Mas a gente procura não pensar nisso. E ao contrário, a gente tem que pensar. Porque é o período que nós estamos aqui na Terra, né? É esse. Nasceu, você não era nada antes. Depois que você morrer, você vai ser o que você, que a tua imaginação quiser, não é? Mas que existe um limite, existe. Às vezes eu vejo, às vezes eu vejo gente dizendo assim, ah, mas a vida, se for só isso, aí não vale a pena. Pô, só isso? Você nasce, cresce, se alimenta, tem prazeres a vida inteira. Não estou falando do prazer sexual só. Estou falando do prazer, sei lá, de entrar embaixo do chuveiro um dia que está muito cansado e ver aquela água quente, gostosa, relaxante, não é?
2: Prazer que eu estou tendo falando aqui com você.
3: E eu com você. Prazer do que a gente vai comer no almoço, não é? A vida é cheia de prazeres. Você sabe que uma vez tinha um funcionário lá, um carcereiro na detenção, no Carandiru, não, o senhor Araújo. O senhor Araújo é um negro forte, atarracado, assim. E um homem que tinha tido uma vida muito dura. Ele, além de trabalhar na cadeia, que é um trabalho difícil, ele chegou a perder 3 filhos no mesmo ano. Crianças, de doença. 2 tinham, acho que, 8 ou 9 anos, 1 tinha 12. Esse que tinha 12 estava brincando, jogando basquete sozinho numa tabela com um cesto que ele tinha e caiu morto por uma hemorragia cerebral. E ele era um homem muito experiente, conhecedor da vida, tinha amadurecido no meio dessas tragédias todas. E um dia eu cheguei na cadeia. Ele tinha almoçado e estava sentado ali naquele pátio interno do Carandiru que chamava Divinéia. E eu fui falar com ele. E aí começamos a conversar e eu disse para ele, Araújo, você é um homem feliz, não é? Ele falou, ah, doutor, a vida sabendo levar é uma festa. E eu fiquei com essa frase na cabeça, porque é uma frase de alto conteúdo filosófico, né? Sabendo levar. Pode ser uma tragédia também, se você não souber levar, não é? E a festa, o conceito de festa, eu acho que é um conceito precioso. Porque é uma festa no total, se você sabe levar. Uhum. E essa festa, um dia acaba. E você, uma coisa que eu defendo agora, assim, até politicamente, você tem que ter o direito de definir qual é a hora que você quer sair da festa.
2: Eu ia falar com você sobre isso, é um assunto delicado. A morte é um tabu. Tabu maior ainda é você desejar morrer. Até uma dificuldade de algumas pessoas conversarem sobre morte com a família. Eu já falei com a minha família que se eu morrer, eu gostaria que isso acontecesse. Eu tenho 32 anos. Quando você começa essa conversa, viram para você e falam assim, ah, pelo amor de Deus, para com isso. Mas eu tenho direito a ter os meus desejos ouvidos. E é uma questão cultural. Aqui não se fala disso. Mas outros países têm discussões avançadas. Não só sobre eutanásia, sobre suicídio assistido, sobre morte assistida, quando a pessoa está com uma condição de saúde muito frágil, vulnerável, e não deseja mais viver. Como é que você enxerga essa escolha?
3: Olha, eu faço parte de um movimento, de uma associação chamada Eu Decido, que pretende que você tenha esse poder de decisão. Porque se eu te perguntar se você quer viver muito, você vai dizer que sim. Se a segunda pergunta for a qualquer preço, você vai dizer que não. Na verdade, ninguém quer ficar jogado numa cama sem poder sair, dependendo de todos para tudo. Uma sonda nasogástrica, uma sonda urinária, tomando soro o dia inteiro e muitas vezes sem reconhecer, sequer reconhecer as pessoas que você mais ama, mais amor no caso. Mas ninguém quer viver assim. E, no entanto, nós temos uma legislação do Brasil que não tenta encaminhar esse problema. Ninguém quer viver a qualquer preço. Todo mundo quer viver máximo e tal, mas enquanto estiver bem, não é? E nós temos que pensar nisso, especialmente agora, com a população envelhecendo, especialmente agora com esse aumento brutal do número de casos de demências, em que você vai perdendo completamente a condição de conviver com os outros.
2: Trauzio, nós estamos falando de doenças, de condições que agravam a saúde física. Mas a dor, o sofrimento, ele pode matar?
3: Claro que pode, porque você tem dois tipos, grandes tipos de sofrimento. Nós temos o sofrimento físico causado por um problema claramente definido. Sei lá, um tumor que provoca compressão na parte, em alguns nervos, que provoca dor. Um tumor que se espalhou para os ossos e provoca dor. Isso é um tipo de sofrimento. E você tem o sofrimento mental, né? São os males da alma, né? Que hoje cada vez mais frequentes, né? E esses, num certo sentido, são até piores, né?
2: Eles não são tangíveis.
3: É, porque você não tem um diagnóstico claro, você não consegue dizer, eu faço tal exame e vejo que você está numa depressão profunda. Não existe esse exame. Você tem que se basear nos dados clínicos e esses são muitas vezes subjetivos, né? Um grande problema para você pode não ser problema nenhum para mim e vice-versa, não é? Então, e a sociedade que nós vivemos hoje, essa forma de viver, é uma forma de viver nova. Nova. Nunca as gerações que nos antecederam não passaram por esse tipo de experiência. Morar em cidades grandes, fechados em apartamentos, todos nós, uma vida que foi ficando cada vez mais solitária. Você hoje, para visitar seus pais, você precisa escolher o dia da semana, porque pode levar uma hora e meia para chegar na casa deles. As cidades cresceram muito. Hoje ninguém mais tem amigos de infância. Os amigos de infância se espalharam pelo país e às vezes por vários países, não é? A tendência da gente é ficar sozinha, cada vez mais sozinhos. Mas nós somos animais gregários. Como é que nós sobrevivemos, Joana? Nós descendemos de quem? Daqueles primatas que viviam na parte central da África, ali, Etiópia, aquela região, que de repente começaram a tiveram que descer das árvores que faltava alimento e eles tiveram que andar pelas savanas, e andavam e foram adotando a posição bípede, né? E animais pequenos, você pega esses hominídeos que você encontra nos museus, eles são assim, tem o quê? 80, 90 centímetros.
2: Como os pigmeus.
3: São esqueletos débeis. Nós éramos, os nossos ancestrais mais distantes, eram animais muito fracos. A África até hoje tem leão, tem tudo quanto é bicho. Você imagina naquela época, qual era a chance de sobrevivência? Zero. Por que eles não foram eliminados? Porque eles souberam formar grupos. E aí, em grupo, sim, em grupo, conseguiam se defender. Então, a formação do grupo é essencial, foi essencial para a sobrevivência da espécie humana. E a seleção natural fez esses grupos chegarem até nós. Por isso é que chega um sábado, você está sozinho em casa, liga para uma amiga, não pode sair, liga para um amigo, viajou, e você fica deprimida por causa de um sábado que você ficou sozinha. A gente não sabe ficar sozinho, a gente gosta de estar enturmado, né?
2: A gente gosta de estar acompanhado. Você falou sobre essas mudanças da modernidade, da sociedade, nós nunca tivemos o que nós temos hoje. Eu queria saber, qual você acha que é o maior mal da juventude?
3: Hoje? Bom, primeiro precisa entender o que é juventude, né? A adolescência hoje é muito longa. A geração anterior à minha, não havia adolescência. Eu nasci num bairro operário, no bairro do Brás, e ali a rotina qual era? O menino chegava aos 14 anos, parava de estudar. Não interessa onde ele estava, parava de estudar e ia trabalhar nas fábricas. No interior, o Brasil era um país agrícola ainda naquele tempo, um menino de 7 anos ganhava uma enxada menorzinha e estava trabalhando, ajudando a família. A menina, já antes até, começava a cuidar dos irmãos mais novos e ajudar a mãe no preparo, nos cuidados com a casa e no preparo da comida. Não havia adolescência. Adolescência é um fenômeno moderno. A minha geração foi a primeira a ter adolescência, a poder estudar, a poder chegar na universidade quando as condições permitiam. E essa geração criou os filhos de uma outra forma. E houve uma melhora da situação econômica do país muito grande. O Brasil ainda tem muita dificuldade, mas quando você compara com o passado, não remoto de 200 anos, mas o passado imediato aí, dos anos 1950, 1960, houve uma melhora muito grande. E aí nós começamos a ter adolescentes. Hoje a adolescência é considerada dos 14 aos 25 anos.
2: Não, aos 25?
3: Aos 25 anos. É considerada adolescência. Para alguns até aos 40, 45, que moram na casa dos pais, reclamam da comida, da roupa lavada. Né? É uma mudança muito, muito grande.
2: Então seria a falta de independência um grande mal da nossa sociedade?
3: Eu acho que não, sabe? Eu acho que você... Quando a gente fala essas coisas, a gente se baseia nesses exemplos. O menino que está aí, 40 anos de idade, é um homem feito e tal, e ainda depende dos pais para sobreviver, não trabalha, ou, enfim, não consegue viver sozinho, se arrumar na vida. Mas a maioria não é assim. A maioria está aí trabalhando, lutando, fazendo as coisas. O mundo caminha para frente, João. Às vezes a gente pega esses exemplos e acha, no meu tempo, eu não gosto disso. Eu não falo no meu tempo. Meu tempo é hoje. Com o seu tempo também é hoje. Eu não gosto por quê? Porque a memória é traiçoeira. A memória edita. A memória tira as memórias ruins e deixa só as boas. Eu vejo o pessoal, os velhos da minha geração, falando, São Paulo naquele tempo era uma maravilha, você andava pela cidade tranquilo. Andava, era tranquilo, nesse aspecto sim. Ninguém te assaltava na rua, ou era muito raro acontecer. Em compensação, era uma pobreza maluca. O bairro que eu nasci, onde eu vivi até os 10 anos, o pessoal dizia, quem come... Quando o pobre come frango, um dos dois está doente. Porque frango era uma especiaria. Na minha casa tinha frango uma vez por mês. Hoje você vai a qualquer lugar na periferia mais pobre e tem acesso ao frango todo dia. Não é? As mudanças foram muito grandes. E eu acho que no total nós estamos melhores. E a juventude atual está melhor do que a juventude, do que a minha juventude foi. Nós éramos sexistas, machistas, tínhamos preconceitos sexuais terríveis. As mulheres e os homens que eram homossexuais sofriam o diabo, até violência física, era normal, não é? Você imagina, compara isso com hoje. Hoje você, não que as mulheres tenham igualdade com os homens, estão longe disso ainda, mas... Não se compara ao passado. Claro. Né? Você está aqui trabalhando hoje, no passado você estaria em casa cozinhando para os filhos e para o marido.
2: A vida é muito diferente da vida da minha mãe, da minha avó, claro, com toda certeza. Claro.
3: Nós estamos caminhando para frente. É devagar, mais devagar do que a gente gostaria.
2: Você é muito otimista, Drauzio, e a sua empatia, ela transborda na sua forma de falar, ver o mundo. Como você analisa as questões, de onde vem essa sensibilidade? De onde vem essa tendência, né, que você persiste em alcançar de ver a outra pessoa com humanidade como ela é?
3: Eu acho que tem dois aspectos aí. Um, esses primeiros anos da vida são muito marcantes, não é? Você guarda memórias de quando você tinha 8, 10 anos. Então, os primeiros anos são anos fundamentais. E eu passei esses anos num bairro operário. Minha família morava num quarto. E eu passei a vida jogando bola na fábrica de frente de casa. Tive uma e ali eram cortiços, o Brás era todo formado por cortiços com imigrantes que vinham especialmente da Itália, de Portugal e da Espanha. Então, vivi essa realidade. Eu sei exatamente como viviam aquelas pessoas, quais eram as dificuldades que eles tinham e como era difícil a vida naquele tempo. E eu gravei isso para sempre. Eu pude estudar, mas pude estudar por quê? Não porque eu era um menino brilhante, nada. Era um moleque igual aos outros. Eu pude estudar porque meu pai tinha dois empregos. Trabalhava até meia-noite e dizia, meus filhos vão estudar. Se eu não tivesse tido esse pai, aos 14 anos eu estava na fábrica. Não teria chegado nem perto de onde eu pude chegar depois. Então, eu guardei isso como uma responsabilidade. À medida que eu fui adquirindo conhecimento numa área como a medicina, que é onde há tantas carências, eu sempre achei que eu tinha uma obrigação de devolver para os outros uma parte do que eu aprendi, pelo menos. E foi isso que me norteou na profissão o tempo inteiro. Não que eu tenha conseguido fazer grandes coisas, mas eu procurei seguir esse caminho.
2: Mas ser reconhecido pelo que você faz, pelo impacto que você tem na vida das pessoas, por levar tanta informação, democratizar informação que é difícil, que é cara, isso não é um grande feito?
3: Olha, grande feito, não sei se é grande o feito, mas, na verdade, isso, à medida que eu fui vendo também que isso tinha um impacto social, eu fui ficando cada vez mais animado em fazer. Porque depois, o que aconteceu? À medida que eu comecei a me meter nessa coisa de comunicação, de falar, começou no rádio, e na época quando a AIDS surgiu aqui, que era uma coisa pavorosa, morria todo mundo, né? E eu fui sentindo que isso tinha um impacto social. Eu, em nenhum momento, sinceramente mesmo, em nenhum momento eu falei, olha o que eu estou fazendo. Não, ao contrário, foi aumentando a responsabilidade. E depois, quando veio a televisão, a TV Globo, que me deu acesso a falar para o país inteiro, a responsabilidade foi ficando cada vez maior. Chegou um momento que eu disse, olha, nunca foi dado a um médico as oportunidades de comunicação que me foram dadas. Você tem uma rede de televisão que te dá um programa do domingo à noite, como é o Fantástico, que está aí no ar há 60 anos, e dizer, faz o que você quiser. Fala sobre saúde do jeito que você achar melhor. Então, isso te dá uma responsabilidade muito grande, né? E depois a internet, a mesma coisa, né? Então, essa posição em que você pode usar os seus conhecimentos e transmitir para os outros, isso te dá uma recompensa, mas te dá uma responsabilidade muito grande.
2: Uma responsabilidade muito grande, foi uma dedicação muito grande também, inclusive com esse

Brasil, é adotado em escolas e tudo. E nesse livrinho, eu pus que o Brás tinha, sei lá, 10, 11 cinemas. Era um bairro operário. E tinha cinema para tudo que é lado. E durante muito tempo eu encontrava um senhor, um homem da minha idade, naquele tempo, que dizia: você esqueceu do Cine Oberdan, você esqueceu do Cine Brás-Politiama, sei lá. Então, nós tínhamos essa. E tinha uma irmã da minha avó, não, um primo da minha avó, que era gerente de um cinema que existia na rua João Teodoro, que é uma das ruas mais importantes do Brás. Chamava Cine Rialto. E ele, à tarde, porque naquela época os filmes eram proibidos até 10 anos, até 14 ou 18 anos. E à tarde, ele me deixava entrar no cinema. E eu assistia filmes que eram proibidos na época. Até 14 anos, até 18 ele não deixava, mas até depois de 18 ele não deixava. Mas até 14. E eu assistia um filme, que é um filme do Burt Lancaster, que chamado Força Bruta. Em inglês é Brute Force, é o mesmo nome. Se achar esse filme um dia, veja, porque é um filme que se passa numa cadeia, onde eles planejam uma fuga. E é um filme tão, assim, tão interessante. Eu fiquei eletrizado na cadeira quando eu vi esse filme. Você imagina, eu tinha 7 anos. Eu, depois que escrevi esse livro, A Companhia das Letras, que edita os meus livros, me consegui uma fita, cassete na época, uma fita desse filme. E eu assisti com a minha mulher. Eu lembrava de tudo, Joana, tudo. Eu sabia frases do filme. Você imagina o impacto que ficou isso com uma criança de 7 anos de idade, né? Eu tive essa. E a partir daí comecei a ver filmes de cadeia. Eu sempre gostei de ver, e até hoje eu gosto. Até hoje eu gosto. Quando tem um filme de cadeia, se eu estou passando na televisão, vejo, eu paro. Nem vai até as 2 da manhã, eu fico até as 2 da manhã, porque tem esse gosto de ver filme de cadeia. Quando veio a epidemia de AIDS, eu comecei a fazer um trabalho no rádio, na antiga Jovem Pan, que era AM naquele tempo, que era dirigida. O diretor de redação era um gênio da comunicação chamado Fernando Vieira de Mello, que hoje é nome de um túnel da Rebouças, ali embaixo, né? E eu comecei a fazer isso e me pediram uma senhora que tinha uma TV em Santa Catarina, Dona Maria Odete Brandalice, ela chamava. Quis fazer um vídeo, me pediu sobre AIDS. E eu disse para ela: tudo bem, só que se eu puder andar nos lugares onde o vírus está se disseminando. Não, o senhor fica à vontade. E eu então fui para a casa de detenção. Eu queria mostrar o que estava acontecendo nas cadeias, que ninguém tinha noção do que estava ocorrendo. A imprensa chamava a AIDS de peste gay. Parece que era uma coisa que só dava em homossexuais, o que era um absurdo. Não existe uma doença sexualmente transmissível que poupe um dos sexos. Qual é? Que só dá em homem ou que só dá em mulher? Claro que essas doenças se espalham, universalmente. E aí, eu passei o dia inteiro lá na detenção. E fiquei muito impressionado. Sabe, uma enfermaria de AIDS era uma tragédia medieval. Ficavam os doentes morrendo naqueles catres ali, trancados, sabe? Uma coisa pavorosa. Mas tinha aquele ambiente de cadeia. Os guardas com as metralhadoras. O portão que, quando você entra, bate. Bam, você já está no outro mundo agora. Essa batida do portão é um sinal de que eu saí do mundo no qual eu vivia. Passou aquilo, a gente passou um dia gravando lá e eu fiquei com essa coisa da cadeia na cabeça. Não conseguia pensar em outra coisa. Toda hora me vinham aquelas imagens. Estava atendendo um doente, eu lembrava do preso, eu lembrava do guarda na muralha, o tempo inteiro assim. Eu fiquei. Deve ter tido um impacto tão grande que a minha mulher, uma hora, falou: você. Está acontecendo alguma coisa, está tão calado, você nunca foi calado assim. E aí eu falei: olha, se eu estou tão tocado por essa experiência, eu vou chegar mais perto. Chegar mais perto. Tem alguma razão em mim que considera isso uma coisa muito importante, que se eu deixar de viver, eu talvez me arrependa no futuro. E aí comecei esse trabalho a partir dessa história.

0: As pessoas me diziam depois, não, esse trabalho maravilhoso que você faz, você é religioso. Não, não se trata de nenhuma justificativa. A justificativa que eu tenho é de que eu achei que eu tinha que chegar perto desse mundo. E a minha profissão favoreceu essa chegada. Foi a minha profissão que possibilitou. E através da minha, do exercício da minha profissão, atendendo os doentes e tal, é que eu acabei andando a cadeia inteira e sendo respeitado pelos presos, como até hoje eu sou. E é uma maravilha isso, né? Você está exercendo a sua profissão, está fazendo as coisas que você gosta de fazer e, ao mesmo tempo, você está sendo, esse trabalho está sendo reconhecido. Esse reconhecimento pelo trabalho que você faz é uma recompensa muito grande, é o que nos mantém. E esse reconhecimento parte de quem? Parte das pessoas que a sociedade considera escória e tranca para viver, para se separar da gente.
1: Bom, se você não foi para os presídios pelo humanismo, o trabalho que veio em decorrência disso, do Drauzio Pessoa, com curiosidade sobre como é a vida de um presidiário, o Drauzio médico, que chegou até os presídios pela medicina e por exercer essa função, você conseguiu, no final, humanizar as pessoas que lá estão. Você tem trabalhos importantíssimos, eu trouxe aqui alguns dos livros. Você tem trabalhos que falam exclusivamente dos outros.
0: Não vai ser nada de desagradável, né? Ninguém vai falar uma coisa grosseira, você conhece as pessoas. Isso dá segurança para a gente. O convívio com os nossos semelhantes, ou os nossos iguais, de preferência, é um convívio seguro.
1: Mas ele... Ah, o teu trabalho nos presídios.
0: Você vai sair com seu marido, ou seu namorado, e vai jantar fora com um casal de amigos. E é isso que nos enriquece. E o que eu encontrei nas cadeias foi isso. De repente, eu conheço um cara que é ladrão. Ladrão. E ele te conta um assalto que ele fez, em que ele, no qual ele tomou 2 tiros. Você alguma vez tomou tiro? Não? Alguma vez você convida um amigo para jantar, que ele te conhece? É um convívio seguro, mas ele é empobrecedor. Se você só convive com os que são iguais, você vai ficando sempre do mesmo jeito, porque você não tem contato com o contraditório, não tem ninguém que cheque os seus valores, não tem ninguém que leve uma vida completamente diferente da sua. E é isso que nos enriquece. E o que eu encontrei nas cadeias foi isso. De repente, eu conheço um cara que é ladrão. Ladrão. E ele te conta um assalto que ele fez, em que ele, no qual ele tomou 2 tiros. Você alguma vez tomou tiro? Não? Alguma vez você convida um amigo para jantar, que ele te conta o que aconteceu no assalto e o que aconteceu com ele depois de ter levado esses 2 tiros? Isso vai enriquecendo a vida. Eu vi uma palestra uma vez nos Estados Unidos de um dos pais da inteligência artificial. Esse cara chegou. Era um encontro de altíssimo nível, tinha vários prêmios Nobel lá e tudo. Ele chegou com um copo, pegou o copo, pôs em cima da mesa. Virou para o primeiro, a pessoa sentada na primeira fila, eram todos médicos e ou pesquisadores. E disse para ele, o que é isso aqui? Falou, um copo. O cara riu. Falou, o que te lembra um copo? Ah, copo para beber água. Aí pegou o outro e falou, o que o copo te lembra, esse mesmo copo? O cara diz, lembro que eu gosto de tomar vinho no copo. E ele foi assim perguntando de um em um. Um disse, eu lembro que eu cortei a mão quando bati o copo na pia e cortei a mão. E ele diz aí, você viu, cada um tem o conceito de copo aqui, né? E você, por isso que você não pode procurar a verdade nas coisas, que cada um tem a sua verdade. Isso foi uma coisa que me marcou muito, porque você não tem que procurar o verdadeiro significado, porque o verdadeiro significado não existe, ele depende da sua interpretação. E o raciocínio, e é verdade, porque o que é o raciocínio mais completo? É aquele que analisa todas as possibilidades. Você olha para o copo, o que é esse copo? Bom, posso pôr água, posso pôr vinho, se eu bater na pia ele quebra e pode me machucar. E assim, você, quanto mais informações você tiver, mais elementos você tem para entender as realidades. E a cadeia me deu isso, esse convívio com essas pessoas. Porque, na verdade, as paixões humanas são limitadas. O cara diz, não, ali são todos animais. Aqui também são todos, somos todos animais, não é? Vegetais é que a gente não é, muito menos minerais. Não é? Você não pode tentar equalizar as pessoas todas, porque elas são muito diversas. Você tem, as paixões são as mesmas. Sentem amor, ódio, ciúmes, raiva, carinho, as coisas que nós, as paixões não é porque está presa que você muda o repertório de paixões, não é? Isso é muito interessante. Há valores que eu aprendi na cadeia que eu não encontrei nunca na sociedade aqui fora, né?
1: Mas, por exemplo, você disse agora há pouco que você não gosta de bandido. Ninguém gosta de bandido. Mas você gosta das contradições humanas, de aprender com a pluralidade da vida humana. Quando você conhece uma pessoa que ultrapassou ali algum limite de uma régua moral, aquilo te atinge? Ou você não olha pelo aspecto moral?
0: Aí entra a profissão. Sabe, eu não estou lá como funcionário da cadeia. Meu trabalho é voluntário. Segundo, eu sou médico. Não cabe ao médico julgar os seus pacientes. Não cabe, não é papel do médico. Vamos pegar uma situação oposta. Eu sempre tive clínica particular e clínica grande. Chega um homem de gravata, trabalha na Faria Lima. Pode ser um criminoso. Pode ser um grande criminoso até. Muito maior do que os que estão lá atrás das grades. Eu não pergunto. Eu mando ele tirar a camisa, tirar a roupa, eu examino, prescrevo. Eu não quero saber da vida dele. Eu não fui treinado para isso. Isso é para os juízes. Juízes é que julgam. Os advogados é que são treinados para lidar com esse tipo de julgamento. Ao médico não cabe. O médico tem que atender as pessoas, independente de quem elas sejam. Então você não pode usar esse raciocínio que você usa para o consultório, dizendo, não me interessa o que esse cara faz na rua, não me interessa o que ele faz para viver, eu tenho obrigação de tratá-lo. Chega na cadeia, por que você não faz isso? Só porque aquele é pobre e o outro está bem de vida?
1: Impressionante. Drauzio, tome um golinho de água, porque hoje eu vou fazer uma coisa que eu nunca fiz. A Clara, nossa produtora, está aqui. Eu estou tomando ela de surpresa. Ela está tomando um susto aqui. Ó, a gente tem 53 minutos de conversa. Normalmente, o Imprevista, já. 53 minutos. Normalmente, o Imprevista é um programa de uma hora de duração, porque passa na rádio e a gente tem um horário fechado a cumprir. Mas também temos o nosso canal do YouTube, tem MC News BR, que dá para ver com imagem e tudo mais. Eu vou fazer o seguinte... Eu vou encerrar o programa da rádio agora e como tem muitos assuntos que eu ainda quero falar com você, como, por exemplo, seu documentário, a sua vida fitness, as suas corridas, maratonas, eu vou continuar essa conversa aqui no nosso canal do YouTube. Então, se você está nos ouvindo no Dial, na TMC, no rádio e ficou interessado ainda na nossa conversa, vai lá assistir no TMC News BR, no Imprevista, aqui com Drauzio Varella.
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4: 4 da manhã, bom dia.

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O senador Davi Alcolumbre promulgou a lei da dosimetria nesta sexta-feira. A legislação permite redução de penas para condenados pelos ataques de 8 de janeiro de 2023. Entre os beneficiados está o ex-presidente Jair Bolsonaro, condenado a 27 anos e 3 meses de prisão no julgamento da trama golpista. O texto foi publicado em edição extra do Diário Oficial da União e a promulgação ocorreu após o Legislativo derrubar o veto presidencial ao projeto. O presidente Lula havia vetado integralmente a proposta no dia 8 de janeiro, data em que os ataques completaram 3 anos. No dia 30 de abril, Câmara dos Deputados e Senado votaram pela derrubada do veto. Na Câmara, foram 318 votos favoráveis e 144 contrários. No Senado, 49 parlamentares votaram pela derrubada e 24 contra. Eram necessários ao menos 257 votos na Câmara e 41 no Senado para derrubar o veto. Lula tinha 48 horas para promulgar o projeto após a derrubada do veto. O presidente optou por não assinar o documento. O ministro do Supremo Tribunal Federal, Alexandre de Moraes, foi sorteado relator das ações apresentadas ao tribunal que questionam a validade da lei da dosimetria. Ele já pediu informações sobre o tema à Presidência da República e ao Congresso Nacional. Ambos têm 5 dias para responder. Em seguida, a Procuradoria-Geral da República e a Advocacia-Geral da União vão ter 3 dias para se manifestar. André Mendonça, ministro do Supremo Tribunal Federal, autorizou a transferência de Paulo Henrique Costa, ex-presidente do Banco de Brasília, para a Papudinha. Ele já foi transferido e ficará em cela com mais espaço e melhorias e melhores condições. A decisão abre caminho para negociações de delação premiada com a Polícia Federal. Paulo Henrique Costa estava preso desde 16 de abril no complexo penitenciário da Papuda. A defesa do ex-presidente do BRB solicitou na semana passada a transferência para uma sala de Estado Maior. O pedido tinha como objetivo viabilizar o início das negociações para acordo de colaboração premiada. 3 ministros do Supremo Tribunal Federal publicaram determinações nesta sexta-feira que ampliam as proibições a medidas administrativas criadas para contornar o teto remuneratório do serviço público. As decisões alcançaram o Poder Judiciário, os Tribunais de Contas, Ministério Público, Advocacia Pública e a Defensoria Pública. O limite constitucional está fixado em R$ 46.366,19, valor equivalente ao salário de um ministro da corte. Alexandre de Moraes, Cristiano Zanin e Gilmar Mendes assinaram os documentos divulgados nesta sexta-feira. Os 3 textos apresentam conteúdos idênticos. As novas medidas proíbem especificações, ações como reclassificação de comarcas, instituições de gratificações inéditas, modificações de normas de plantão ou redistribuição de atribuições que gerem pagamentos adicionais. O Supremo Tribunal Federal também divulgou nesta sexta-feira o acordão do julgamento que fixou o entendimento sobre o pagamento de parcelas acima do teto constitucional. O documento representa a decisão colegiada dos ministros. 4:05 pelo horário de Brasília, já estamos no ar agora com o seu programa favorito, viu? É o Sobremesa. E o pessoal vai receber nada mais, nada menos que Silvia Abravanel. É a filha número 2 do Silvio Santos. Vocês sabem como são as entrevistas do Sobremesa, né? Então, no comando estão eles, Lucas Salles, Marcelo Batista e Mini Ruth. Prepara aí. Aonde você estiver, tá levantando agora, tá acordando, vai tomar um café, quer saber das informações? Vamos curtir o Sobremesa agora aqui na TMC. Bravo.

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1: Ouvinte que nos ouve com seu ouvido, pra você que tá sintonizado na rádio Transamérica TMC. A Transamérica agora é TMC, quem escuta sabe. Seja muito bem-vindo, muito bem-vinda. Começa agora o Sobremesa, o seu programa favorito, comigo, Lucas Salles, e também com ela, Mini Ruth.
2: Pessoal!
3: Estamos aqui, queríamos estar em casa, viajando numa pousada paradisíaca, alguma praia maravilhosa, mas estamos por aqui para trazer muita informação inútil para você. Você que nos assiste aí pelo nosso canal no YouTube, TMC News BR, já estamos também em imagem, vai lá, comenta, faça aí, né, as suas críticas, deixa o seu like e se inscreva no canal TMC News BR, que é muito importante, ative o sininho, hein?
1: Exatamente, inclusive em todas as redes sociais, o nosso nome de usuário é o mesmo, @ TMC News BR, seja no Facebook, seja no Instagram, no TikTok, no Threads, no Twitter, siga a gente lá, @ TMC News BR, pra você ficar muito bem informado e, é claro, se divertir com a gente sobre isso. Agora, amigos e amigas, eu gostaria de convidar quem nos ouve com o seu ouvido para participar do nosso programinha de meu Deus. Daqui a pouquinho, nós vamos ter ela, a incrível, incomparável, insubstituível, Silvia Bravanel, senhoras e senhores.
4: Aê, olha aí.
5: É a filha número 2. É a filha número 2.
2: Vem pra cá, Silvia.
5: A filha número 2 é a Silvia. Vai pra lá. Vem pra cá, Silvia.
1: Daqui a pouquinho a gente vai recebê-la aqui para um bate-papo mega especial. Mas antes, eu quero convidar você que está nos ouvindo com o seu ouvido para participar do nosso programinha de meu Deus através do WhatsApp 011 97221 1001. Você pode responder a pergunta do dia, que é...
3: A pergunta... Olha só, a enquete de hoje. Frases ditas por uma mãe que mais parecem uma ameaça.
1: Mini Ruth, o que é que a sua mãe dizia que parecia uma ameaça?
2: Cara, eu acabo esquecendo muitas coisas, né? Tá. Eu sou meio desorganizada, confesso. Deixo tudo jogado. E aí, eu ouvi muito, se eu for aí achar, vai dar ruim pra você, viu?
1: É. Esse é um clássico. E você, Batistão?
3: Ah, aquela clássica, né? Tá rindo de quê?
1: eu gosto do... Quando ela fala com os dentes, assim, quase cerrando. Ela fala, você vai ver quando chegar em casa. Nossa!
3: Que é pra falar baixinho pros outros. Você tá no mercado, você apronta uma, ela fala, a hora que chegar em casa...
2: Mas nossa. A que eu mais fiquei traumatizada foi, na volta a gente compra.
1: Essa é o... Nossa senhora! Eu apanhei enquanto criança. Eu era muito bagunceiro, né? Apanhei. Vou fazer aqui uma reclamação. Minha mãe batia em mim e falava assim, cala a boca, para de chorar! Para de chorar, infeliz! Mas era óbvio que era infeliz. Eu tava apanhando. Como é que ia ser feliz?
3: Ela queria que a gente parasse de chorar batendo na gente.
1: Nossa, mãe.
2: Aí
1: do
2: não
1: céu.
2: Dá, né?
1: E quando ela batia na gente, em sílabas, já falei pra você não fazer isso. Meu Deus do céu. Ai, dói até de lembrar.
2: Quem nunca apanhou de espada de São Jorge, né? Rapaz.
1: Chinela. Chinela. Eu já apanhei de cinto. Qual é a coisa mais louca que você já apanhou, Batista?
3: Ah, acho que levei uma cintada, viu?
1: Cintada e você me
2: levou. Levei prato na cara, espada de São Jorge. Minha família é vida louca, rapaz.
1: Então responda a nossa enquete do dia, falando qual é a frase que a sua mãe fala, mas que parece uma ameaça. A gente quer saber. Manda pra gente através do nosso WhatsApp. 011 97221 1001. Muito bem. Agora, amigos, a gente...
3: Lembrando que hoje em dia não se deve fazer isso, hein?
2: É verdade.
1: Ah,
2: né?
1: Obrigado, Batista.
3: Lembrando que hoje em dia não se deve fazer isso.
1: Exato. É verdade. Tem a lei da Xuxa, né? A lei Maria Meneghel, né? Não pode mais bater na criança, tá bom, gente? Não pode. Não pode fazer
3: nunca
1: isso.
3: Pôde, né? Que antigamente as coisas...
1: Peraí,
3: né?
1: Nunca pôde?
3: Não, nunca pôde. Se for pensar bem, por que é que nós somos tudo traumatizados?
1: Mãe, que sorte a sua que a lei não é retroativa, hein?
3: Viu?
1: Oh, meu Deus do céu. Nossa, se fosse retroativa, minha mãe
3: ia
1: estar
3: lá na papuda. E ainda sem direito a banho de sol, na solitária, a véia tava lascada, rapaz.
1: Que sorte que a lei não é retroativa. Meu Deus do céu. Vamos lá. Amigos, eu não sei se vocês sabem, mas nós estamos nos aproximando do programa 100.
2: Olha
1: aí. Graças a Batistinha. Batista está agora levantando as mãos ao céu, agradecendo ao Senhor. Obrigado, Deus. Nos aproximamos do programa 100 e hoje, inclusive, é o programa 75. Ou seja, há 75 programinhas, meu Deus, que a gente vem trazendo informação e diversão para você que nos ouve com seu ouvido. Porém, nem tudo são flores, né? A gente aqui sabe que pode errar uma vez aqui, outra acolá. Então, nós decidimos abrir o saque, que é uma espécie de serviço ao atendimento ao cliente, só que a gente vai mudar. Não vai ser ao cliente, vai ser ao ouvinte. Então começa agora o SAU, Serviço de Atendimento ao Ouvinte. Vamos ler os comentários que vocês nos mandaram, porque a gente quer muito comemorar e aprender com vocês. Marcelo Batista, o que é que estão dizendo sobre nós?
3: O que estão dizendo? Estão dizendo sobre mim aqui, ó.
1: Mentira.
3: A Juliana perguntou se eu, depois daquela entrevista com a Vidente, se eu já fui fazer um check-up.
1: E aí foi?
3: Eu fui no cardiologista, foi essa semana. Eu tô meio louco, rapaz, não durmo.
1: Foi quarta-feira
3: eu vou ter que fazer aqueles Holter, eco-doppler, cardiograma.
2: É bom.
3: Teste ergométrico.
1: Olha, no caso, a Juliana mencionou o episódio com a dona Chaline.
3: Chaline,
1: a vidente, certo? Vidente. Acho que é o termo certo, a vidente. Que, infelizmente, ela abandonou o programa no meio. Mas olha, já vou repetir aqui, já disse e vou repetir. A Chaline falou que ia ter um atentado contra o Donald Trump.
2: Ela acertou.
1: E ela acertou. Chaline, errada aqui, hein? Você estava certa, tá? Na hora que eu vi, eu duvidei um pouco e falei, apertado.
2: Volte, Chaline, volte. E vamos fazer as pazes.
1: Exatamente.
3: E aí me deu medo, porque ela falou que eu estava propenso a ter problemas neurológicos, inclusive um AVC.
2: É por isso que você esqueceu a consulta, tá vendo?
1: Tá vendo? Gina, dá uma olhada nisso, hein? Ela acertou lá com o Trump. E agora vai, Mini Ruth, diga o que é que estão dizendo sobre nós.
2: Olha lá, a Alice filmou, ela mandou os quadros que vocês criam são sensacionais. Muito obrigada, querida.
3: Tá vendo?
2: Mas também o Marcelo Júnior mandou. Queria que vocês levassem o Sérgio Foguetes pra entrevistar.
1: Boa, muito
2: As
1: bom.
2: As explicações são perfeitas.
1: Ah, adorei. O Sérgio Foguetes.
3: Sacani.
1: Exatamente.
2: Sérgio Sacani.
1: O geógrafo, acredito que seja ele, né?
2: É bom demais, cara. Eu adoro essas coisas de outro planeta. Nossa Senhora.
1: Verdade. Falando em convidado especial, daqui a pouquinho nós vamos recebê-la, Silvia Bravanel.
5: Eba, oi!
1: A Silvia Bravanel, apresentadora do Bom Dia e Companhia e que também dirigiu o programa nas edições com o Yudi e também com a Priscila e, é claro, com a Maísa. A gente já vai recebê-la.
2: Será que é peruca?
1: Vamos lá, eu quero saber mais um comentário enquanto a Silvia não chega. Mais um comentário do nosso SAL, Serviço de Atendimento ao Ouvinte.
3: Olha só, o Rodrigo _ som. Mini Ruth, a voz que você faz no Chato GPT fica perfeita.
2: Olha, muito obrigada. Obrigada, KKKJ. Eu tento me esforçar.
3: O que é o KKKJ que eu não entendo?
2: É quando você, quando digita errado.
3: Sai o J mais.
2: KKKJ.
1: E aí quando a inteligência artificial lê a mensagem, ela fala isso, KKKKJ. Muito bom.
2: Eu sei fazer até beatbox, quer ver?
1: Mentira, duvido. Faz aí.
2: Putz cats.
1: Muito bom. Próximo comentário.
3: Quem revelou essa menina?
1: Foi Marcelo Batista.
3: Quem revelou?
2: E é por isso que eu tô com o peso quase do Diguinho também. Você só revela gordo, hein? Meu Deus do céu,
1: o Marcelo
2: rapaz.
1: Batista também revelou um grande nome da rádio, que é o Diguinho Coruja. E o Diguinho Coruja, mas ele está magro.
2: Ele tá magro, então eu tenho chances.
1: Tá magro. Você também tá magro. Para com isso. Vamos lá para mais um comentário do SAL, Serviço de Atendimento ao Ouvinte. Vai, Batista!
3: Olha só, a Patrícia Lima está dizendo o seguinte, a entrevista com a Marisa Hort foi perfeita, deu uma nostalgia das risadas que eu dava com a Magda. Cala a boca, Magda!
1: É muito bom, foi realmente uma entrevista muito legal. E ó, tá disponível no nosso canal no YouTube, @TMCNewsBR. É só colocar TMC sobremesa. Marisa Hort.
2: Já entra lá, já curte, compartilha com os amigos. Tem todas as entrevistas lá, hein? @TMCNewsBR.
3: E a Marisa Hort, na entrevista, ela falou um negócio do Falabella. Meu.
2: Babado.
3: Olha, se eu fosse você, eu ia lá assistir.
1: Vamos lá, próximo comentário, me ajude.
2: Olha lá. Leila Neves, ela mandou. Vocês entrevistaram o Galvão Bueno? Acho que foi aí que eu vi.
1: Não. Galvão Bueno ainda não entrevistamos.
2: Ainda não.
1: Mas queremos muito. Galvão, por favor, fica aqui o nosso convite. Caso você esteja ouvindo, eu sei que ele ouve a TMC. Então, se você puder vir, nós vamos agradecer Galvão. Muito.
3: Ele operou
1: os olhos.
3: As catarata.
1: Operou, porque vai ter Copa agora, né? Ele precisa enxergar bem.
3: Vai ganhar, monitor. Vai perder. Ganhou.
1: Vamos lá, mais um comentário. Eu quero muito saber o que é que você que nos ouve com o seu ouvido acha do Sobremesa. Eu sei que ele é o seu programa favorito, mas eu quero ler. Vai lá, vai, diz Marcelo Batista.
3: Olha só, o Vinícius M tá dizendo o seguinte: queria saber qual produto o Batista usa pro cabelo dele ficar branco assim. É velhice. É.
1: Mas é um cabelo bonito? É o Richard Gere da Shopee, como diria Mama Brusqueta.
3: Não. É o George Clooney brasileiro, por favor.
1: George Clooney brasileiro, melhor. Muito
2: Olha
1: bom.
2: Olha só.
1: Ô, Mini Ruti.
2: Mais um pouco parece o Louro José.
1: Hã? Louro José por quê?
2: Ah, porque o cabelo do Louro era branquinho também, não é?
1: Ô, Mini Ruti, eu quero saber de você agora. A gente tá lendo aqui os comentários dos nossos ouvintes, mas eu quero saber de você, a apresentadora Mini Ruti. Você está gostando de estar aqui conosco?
2: Eu tô adorando, gente. Eu amo todos os ouvintes. Né? Você que tá ouvindo aí, muito obrigada pela sua audiência, né? Adoro você, meu querido. Assim, os apresentadores que estão ao meu lado não são muito gente fina, mas como eu fui contratada com indicação dos meus pais, né? Donald Trump e Adriana Galisteu, aí eu sou obrigada a estar aqui ao lado deles. Entendi. Mas você que tá ouvindo aí, eu amo você.
3: Aliás, você tocou nesse assunto, quem não assistiu a entrevista com João Kleber, né?
1: Precisa assistir.
3: Mini Ruth fez essa revelação.
2: É, rapaz.
1: É só ir no nosso canal no YouTube, @TMCNewsBR, e colocar lá João Kleber, você vai amar. Agora, eu sei que a gente tá lendo, né, comentários, mas eu posso pedir mais umzinho? Eu quero mais um especial. Eu sei que vocês estão lendo os comentários muito especiais, mas eu quero aquele bem audacioso. Vai, Marcelo Batista!
3: Audacioso?
1: É um que seja meio criticando a gente. Vai
3: criticando? Alguém... Não tem crítica. Ai, o povo só fala bem. O povo só fala bem. Disseram, tem um aqui que falou da sua risada. Aqui, ó. O Gustavo R. Falou, quando a piada é boa, o Lucas solta uma risada que contagia.
1: É verdade. E olha, eu rio muito nesse programa. Eu já ri de quase fazer xixi na calça, juro.
2: É verdade?
1: Nossa.
2: Tá de fralda hoje?
1: Eu vou comentar, o Batista fez a piada do que se você tinha energia pra ligar a Copacabana inteira. Nós estávamos dando a notícia da Shakira, e a gente comentou que se faltasse luz, o que fazer? E aí era, quantos geradores precisam? Aí o Batista falou, não, liga na Mini Ruth, a energia que ela tem, ela ilumina a Copacabana.
2: Eu sou contagiante, tá? É por isso.
1: Vai mais um comentário, Mini Ruth.
2: Tá lá, viu? A Biela mandou aqui, ó, o seguinte, Mini, eu adorei quando você cantou, eu vou tomar um tacacá da Joelma, muito engraçado.
1: É, com essa voz parece bastante, inclusive.
2: Eu vou tomar um tacacá!
1: Olha, peraí, deixa eu preparar. O ouvinte não estava preparado para isso. Senhoras e senhores, vamos ouvir agora Joelma, cantada por ela. Mini Ruti, vai, Mini Ruti.
2: Eu vou tomar um tacacá.
1: E o melhor é que ela só consegue fazer isso. Ela não consegue fazer mais.
2: Tá, curtindo, você viu que eu joguei até o cabelo, né, rapaz?
1: Eu gosto que você modula a voz, né? Fazer uma coisa meio modulada.
2: É.
1: Muito bom, isso é talento.
2: É bom, né? É bom.
1: O nome disto é talento. Mini Ruth é talento e consegue acender Copacabana inteira.
2: Mas vem pra cá, que daqui a pouco tem Silvia Bravadel.
1: Muito bom, muito bem lembrado. Daqui a pouquinho nós vamos bater um papo com ela, que é pré-candidata a deputada federal e também apresentadora de programa infantil. Além, é claro, de ser diretora. Mãe, filha, diga.
2: Será que eu posso pedir PlayStation? Não, uma dúvida pertinente, gente.
1: Não, acho que
2: melhor
1: não,
2: né? Melhor não, né?
1: Como é que você vai
2: pedir? E um emprego? Não.
1: Pode, emprego você pode
2: emprego?
1: Pedir.
2: Emprego, tá bom.
1: Você quer ser assessora dela?
2: É, não.
1: Trabalhar lá em Brasília?
2: Eu queria trabalhar na Bom Dia e Companhia, acho que eu seria...
1: Como, Mini Ruth, você é adulta. Como é que você vai apresentar o Bom Dia e Companhia?
2: Mas eu tenho 1,5 metro, acho que ia dar bom, né?
1: Mas a sua voz, Mini Ruth.
2: Então, gente, estamos aqui no Bom Dia e Companhia.
3: É o Pedrinho. Já pensou a dupla nova, né?
1: Ô Batista, vai outro comentário, por favor, que eu quero saber o que é que acham da gente.
3: Olha aqui, a Elane é da turma do pudim, porque ela fala que depois do almoço ela sempre fica assistindo e ouvindo Sobremesa, comendo aquele, degustando, melhor dizer. É melhor dizendo.
1: Degustar.
3: Degustando aquele pudim de leite.
1: Que legal, que bacana. Olha, a gente recebeu um comentário no YouTube, o @TMCNewsBR, muito legal. O arroba Marcelo Stonski, falou assim: vocês têm que convidar o Leão, Gilberto Barros, para ir ao programa.
2: Adoro.
3: Não me diga não, Brasil! É, você me faz um carinho,
5: me,
3: né?
5: Me faz um carinho.
3: Você já abraçou seu filho hoje?
5: Muito, né? Bom.
2: Gente,
3: acorrentado em você!
2: Mas eu acho válido ele vir, sabe com quem?
3: Com Cassinão.
5: Cassinão!
3: Muito bom.
2: Cassinão,
3: né? Eu trabalhei com o Gilberto Barros.
2: Sério?
3: De quem? Eu fiz externas.
1: Foram alguns anos?
3: Acho que foi em 2006, por aí, acho. Que legal.
1: E ele fez uma proposta pra você, Marcelo Batista. Pra ele mim? Te ofereceu dinheiro por algo pra eu pular, que você jamais
3: pular do
1: faria.
3: Bungee jump, pra eu pular do bungee jump.
2: Você não foi?
3: Isso há 20 anos ele me ofereceu 10 mil reais. Há
1: era
3: 20 anos.
1: Dinheiro,
3: e eu não aceitei.
2: Ainda bem, né?
3: Porque eu não aceitei.
2: Se agora tá com risco de AVC, eu, imagina.
3: Eu fazia externa pro Gilberto Barros, um monte de coisa.
1: E por que você não aceitou 10 mil reais,
3: Batista? Não, bungee jump não.
1: Você bungee podia jump, contar, não. Entrar num apartamento com 10 mil reais em dois... seria bom, hein? Muito bom.
2: Legal.
1: Agora, você pede só desculpas pro senhor Acácio, que às vezes o Acácio tá vendendo pra outra marca.
3: Ai. Aliás, se der tempo hoje, que a nossa entrevista eu acho que vai ser boa.
1: Também acho.
3: Se der tempo hoje, eu vou querer levantar um negócio aqui. Já estão inventando uma nova moda no Brasil.
2: Qual?
3: Não vou falar agora, vou falar na hora. Que é bom parar por aí já, hein?
1: Qual moda?
3: É bom parar por aí.
1: Calma aí.
2: Eu sei qual que
3: é. Não é pra falar agora.
1: Não é
3: pra falar agora.
1: Pelo amor de Deus.
3: Não é pra falar agora.
2: Tá assim, ó.
1: É o 6-7.
3: Não, tá lá nas notícias. É coisa de comida.
1: De comida?
3: É. Vocês vão parar com esse negócio. Não vamos começar com isso.
1: É pistache? É isso?
3: Não.
1: Você não gosta de pistache?
3: Depois nós vamos falar.
2: Tem pudim no meio.
3: Ó, recebi a informação. Atenção. Tem imagens que Silvia Bravanel já está no estacionamento.
1: Olha que coisa boa.
3: Já está no estacionamento.
1: Muito bom, então vamos
3: espero que não seja do SBT, isso, né? Porque não vai demorar um pouco.
1: Vamos relembrar rapidamente quem é Silvia Bravanel. Todo mundo sabe, ela é filha número 2 do Silvio Santos, um dos maiores, na minha opinião, o maior comunicador do mundo, nem no Brasil. Ela trabalhou como diretora e também como apresentadora de programas infantis na casa. Durante sua passagem no SBT, ela já fez muita coisa. Já foi produtora, diretora, já foi inclusive diretora de set e chegou agora como apresentadora. Ela faz muito sucesso por onde passa e traz consigo todo o talento do pai. Senhoras e senhores, nós vamos receber ela, que além de apresentadora, diretora e dentre tantas outras funções que ela acumulou durante a sua vida, ela está agora se candidatando a deputada federal pelo Brasil. Aí, ó.
3: Tá, candidata
1: a, quem sabe, mudar alguma coisa nesse Brasilzinho de meu Deus. Então, vamos receber e bater um papo com ela, a filha número 2. A moça que tem duas filhas lindas e incríveis. Senhoras e senhores, ela, Silvia Bravanel! Silvia, seja muito bem-vinda.
3: Tudo bem?
1: Tudo ótimo. Obrigado pela sua presença. Muito obrigado de coração. E a gente começa já com uma primeira pergunta, que quem vai fazer é, óbvio, Marcelo Batista.
3: Silvia Bravanel, nós precisamos saber qual a sua sobremesa predileta.
4: Minha sobremesa predileta é sorvete.
3: Sorvete?
4: De qualquer espécie.
3: De qualquer sabor?
4: De qualquer sabor.
1: Jura? Mesmo? Morango, chocolate, tem nenhuma restrição.
4: Na verdade, eu tenho uma marca preferida, mas não vou fazer propaganda de graça, não.
1: Boa. Né? Esta mulher é filha de quem é? Impressionante. Esta mulher sabe fazer como ninguém em televisão. Não só televisão, agora também vai fazer política. Olha que engraçado, interessante
2: que
1: isso.
2: Legal, hein?
1: Silvia Bravanel, que tá seguindo os mesmos passos que o pai, Silvia.
4: Os mesmos passos que o pai. Ele tentou prefeitura e tentou presidência. Agora eu tô tentando, se Deus quiser, vou ser abençoada, deputada federal.
1: Eu não sabia que ele tentou prefeitura.
4: Ele tentou prefeitura e depois tentou presidência.
1: Eu só sabia da presidência, vote 26,
4: Silvia Santos. Não, ele tentou prefeitura, sim.
1: Eu não sabia, que interessante. É. E de fato, você se inspirou no seu pai para sair como candidata a deputada federal?
4: Na verdade, não. Na verdade, foi um convite meio um susto, assim, eu tava num jantar. E aí um senhor chegou, que eu tava jantando com uma pessoa, chegou um senhor pra mim e falou assim: oi, minha deputada federal. Eu falei: não, eu acho que o senhor tá me confundindo com alguém. Ele falou: não, você vai ser deputada federal pelo meu partido. E caramba, aquilo levou um susto, eu levei na brincadeira, ele seguiu o baile, não levei muito a sério, assim, não. E aí, quem estava comigo, no caso, meu esposo e outro pessoal que tava com a gente, levaram muito a sério e começaram a colocar pra frente isso. e começaram a vir convites de outros partidos, e o que eu mais me senti confortável, mais me senti acolhida, mais me senti como se meu pai estivesse me convidando, foi o PSD, que foi pelo Kassab.
3: Entendi. Tá, ô Silvia, seu pai deixava você assistir a Globo na sua casa ou você tinha que assistir escondido?
4: Não, em casa a gente sempre foi muito eclético, porque a gente, meu pai gostava muito de assistir todas as emissoras, pra gente poder estar sempre antenada nos programas de televisão, nos formatos, em atores, atrizes, coisas que passavam na televisão. Então não tinha essa coisa de restrição em casa, não, de qual programa a gente podia assistir.
1: Mas hoje, pelo menos você com assistir. Suas duas filhas, você bota elas pra assistir Bom Dia Brasil. É Bom Dia Brasil. É
4: Bom Dia Companhia. Bom Dia Companhia também não, porque o Bom Dia Companhia já saiu do ar, já fazem, acho que uns 6, 7 anos, que aí eu entrei pro Sábado Animado, que eu tava até ontem fui minha despedida.
1: Jura? Ó, primeira coisa, me perdoe, eu falei o nome errado, Sábado Animado.
4: É, o Sábado Animado, Companhia,
1: eu peço perdão. Eu não sabia, ontem foi sua despedida.
4: Ontem eu fiz meu último, gravei meu último programa, que o partido exigiu que eu saísse do ar. Sim. Até dia 27 de junho. Então, ontem eu gravei meu último programa.
3: Ô, menino, chorou?
4: Muito.
3: Olha aí, ó. Ai, spoiler,
4: porque são
3: spoiler.
4: 30 anos ali, né, como diretora, como produtora, como apresentadora. Então, eu tenho um carinho pela minha família, Sábado Animado, Bom Dia Companhia, enfim. Então, a gente cria aquele vínculo, né? A gente tinha aquele carinho gigante pelo programa.
1: E você não tem nepotismo aqui, não. Porque Silvia Abravanel começou lá de baixo.
4: Comecei de baixo.
1: Você começou, qual foi a sua primeira função no SBT?
4: Assistente de estagiário.
1: Caramba, assistente de estagiário.
2: O que que você fazia na época?
4: Eu auxiliava os estagiários mesmo.
1: Você levava café pro estagiário?
4: Eu tinha que fazer as funções, eu fiscalizava banheiro, eu fiscalizava, porque a gente recebia muita caravana lá no teatro, né? No, lá na Taliba, na Rua dos Camarés. A gente recebia muito. Então eu tinha que fiscalizar banheiro pra ver se tinha papel higiênico, pra saber se tinha papel pra enxugar a mão, pra saber se estavam limpos, pra receber as caravanas, os lanches, os kit lanches, que a gente chamava de kit bozo, né?
1: Kit lanches,
4: que era uma delícia, era um pão com manteiga e presunto, um suquinho e um chocolate. Então eu tinha que fiscalizar todas essas coisas, assim, as coisas menores, assim, e fazia isso com muito louvor.
1: Você tinha quantos anos na época?
4: 16.
1: Que legal. É realmente 16. A idade.
3: Menor aprendiz.
4: Menor aprendiz.
2: E aí depois você foi pra onde?
4: Aí eu subi de cargo, fui ser assistente, aí eu fui ser assistente dos diretores, de produtor, porque eu não sabia nada em televisão. Então eu realmente tinha que estar lá pra aprender. Eu acho que pra gente poder chegar a um posto maior, a gente realmente tem que aprender. Então eu tava assim, consumindo televisão, mesmo porque eu tava ali como aprendiz mesmo, né? Meu pai me colocou naquela função. Então eu fui ser assistente de vários programas, eu tava ali para aprender tudo. Então eu queria estar assistente de edição, assistente de produção, assistente de sonoplastia, assistente de tudo. Eu tava ali para consumir mesmo.
2: E você chegou a cometer algum errinho? Porque todos. A gente que é funcionário, a gente comete uns erros,
4: todos,
2: né?
4: Todos. Eu tava ali aprendendo. E eu levei muita bronca. Levei muita bronca mesmo, muito xingo, muita bronca. E assim, eu acho que ele me dava o direito de errar. Meu pai nunca era aquela pessoa que eu tinha que ser perfeita. Então ele me dava o direito de errar. Então eu errei muito, porque eu tava ali aprendendo, e errei muito, tomei muito chumbo e aprendi.
3: Silvia Abravanel, queremos saber se você é gente como a gente. Você almoçava lá no SBT, a gente sabe que tem um restaurante número 1.
4: Palácio das Águias.
3: E tem o restaurante VIP, que é no andar de cima.
4: Tem o VIP, tem o restaurante que é um bandejão e tem a praça de alimentação.
3: E você almoçava onde, nós queremos saber?
4: Praça de alimentação.
3: Praça de alimentação.
4: Praça de alimentação, porque a gente não tinha... Gente como a gente, eu almoçava junto com a equipe. Eu nunca fiz essa distinção, assim, sabe? De eu, porque eu sou diretor, eu sou... Eu sempre fiz questão de estar com a minha... Que eu chamo de família. Com o pessoal que estava ali comigo diariamente, a gente, na minha segunda casa. Então eu fazia questão de também almoçar com essas pessoas.
3: E você pagava ou pendurava na conta do teu pai?
4: Eu tinha conta, mas eu pagava com o meu VR.
3: Olha,
4: meu
3: alelo. Tá vendo?
1: Meu alelo. Silvia, me confirma uma coisa aqui. É verdade que foi sua responsabilidade de trazer o Bob Esponja para o SBT? Foi você que
4: não,
1: deu essa ideia?
4: Não. O que que aconteceu? A gente sempre compra os pacotes de desenho, pacote de filme, nas feiras que eu ia com meu pai, eu adorava em feira de formatos e tudo mais, que a gente ia em Los Angeles, às vezes, e acho que uma vez a gente foi em Cannes. E a gente chegava lá e comprava os formatos. E esses formatos, normalmente, vinham os desenhos, que vinha Bob Esponja. Porque tinha muita coisa boa, mas também tinha... Mas quando você quer um só, você tem que comprar o pacote inteiro. Então, num desses pacotes veio o Bob Esponja.
1: Olha aí, fez a alegria de muita criançada,
4: de muita criança.
3: E aí, o que que reprisou mais na TV brasileira?
4: Chaves.
3: Eu ia perguntar se foi o Caverna do Dragão ou se foi Todo Mundo Odeia o Cris na Record.
4: O Chaves, em qualquer horário que põe o Chaves, ele é coringa, né? Ele é muito coringa, assim.
1: Isso é fantástico, né? Ela podia ver o Chaves antes de todo mundo.
4: Muito bom.
1: Que legal. Você, inclusive,
4: muita gente não sabe que eu estudava. Então eu entrava na escola às 7h58 da manhã, que eram os horários americanos, e saía de 15 horas e 3 minutos, que era o horário para dar certinho a grade. Eu ia para o escritório e das 16 horas até as 18, que era o horário do expediente do pessoal do escritório, eu ficava fazendo catálogo de filme, que a gente ficava dando notas. Então era eu, a Márcia, o Jefferson e o Clayton. A gente ficava assistindo os filmes que iam para a tela de sucesso.
2: Que legal!
4: Tá? A gente assistia pra dar nota. Então esse pode passar. Esse... Nós éramos a censura antes da censura. Muita gente não sabe.
3: Por isso que o senhor falava, eu não assisti, mas minha filha.
4: Era eu a filha. Era eu a filha.
1: Eu achei que era uma coisa mais informal. Tipo, pai, esse filme é muito bom.
4: Não, a gente dava as notas, né? Porque daí a gente sabia que nota, que horário que iam. Então podia ir pra tarde, podia ir pra noite, ou não podia de jeito nenhum, tinha que ir pra edição pra poder entrar no ar. Então eu fazia isso de segunda a sexta. E sábado e domingo eu trabalhava com ele nos programas na televisão, com ele e com o Gugu.
1: Olha, que legal. Tá. Olha, dona Silvia Bravanel.
4: Vem pra cá, Silvia.
1: Eu tenho uma coisa que assim, é chato de fazer, mas eu sou obrigado a fazer com todo mundo.
4: Mas faça.
1: Posso fazer mesmo?
4: Pode.
1: Então tá bom. É que chegou o momento da PPP. Sabe o que significa?
4: Pergunta.
1: Aê!
4: Pergunta para o participante.
1: Quase.
4: Pergunte.
1: Mas você foi a primeira, a única até agora que entendeu o que é o P de pergunta.
4: Pergunta é para.
1: Não, é pergunta problemática e polêmica.
4: Problemática e polêmica.
1: Então tá bom. Então.
4: Bora lá.
1: Eu quero saber de você, Silvia Bravanel.
4: Posso tomar água?
1: Por favor.
3: Claro. Meu
1: Deus. Silvia Bravanel, que há 20 anos vem fazendo sucesso, se dedicou a uma carreira totalmente incrível dentro e fora da televisão, na frente e atrás das câmeras.
4: Graças a Deus.
1: Filha de Silvio Santos, ela que é uma mulher incrível, batalhadora, mãe também. Eu quero saber de você. O que é que você já viu seu pai fazendo em casa e pensou? Isso o público jamais acreditaria. Se visse, o público jamais iria acreditar que Silvio Santos faz isso.
4: Acho que nunca ninguém viu meu pai pesando e fazendo os bifes dele. E tinham que ter exatamente 100 gramas, não era 99 nem 101, mas tinham que ser 100 gramas. Então, ele ficava ali e ficava medindo os bifes dele, aí tirava e colocava, e tinha que ser certinho os bifes dele. E também, tem outra coisa muito legal, ele tinha 14 cachorros.
2: Caramba!
4: Ele dava biscoitinho pra cada cachorro. E dava, e um gostava de um biscoito, outro gostava de outro. Então ele fazia isso, não era ninguém fazendo. Ele colocava os pratinhos ali, aí colocava um biscoitinho, colocava dois biscoitinhos, tinha as caixinhas dos biscoitinhos separados. Então ele que dava pra cada cachorro dele, ele dava o biscoitinho certinho.
2: E tinha algum nome diferentão de cachorro? Tipo,
4: tinha
2: Chuca,
4: não tinha. Ele não colocava o nome das pessoas em cachorro,
1: mas
4: não.
1: Isso é muito legal. É.
4: Mas ele fazia questão. E tinha horário certinho de dar os biscoitinhos. E ele que dava, e os bifinhos dele que ele pesava, tinha que ter bonitinho, exatamente.
3: Sérgio Malandro, cachorro. Os 14
1: conviviam na mesma casa? Os
3: 14 conviviam. Eu imagino ele naquela samba canção, né? Samba canção, né?
4: Samba canção de barquinho.
3: Aí, ó, tá vendo?
1: A saudade, né? Fala, dá muita saudade,
4: muito,
1: né?
4: Muito. Queria ele todo dia aqui.
1: Ah, que falta que você faz. Silvia, você sabe imitar o seu pai?
4: Eu não gosto muito disso. Não.
1: Você não
4: gosta
1: de imitação?
4: Não, não gosto. Eu acho que é um desrespeito, sabe? Assim, entendi. Tem os imitadores, mas tem aquela coisa do respeito com a pessoa, claro. Sabe? Sim. Tem as pessoas que vivem disso, de imitar ele e tudo, mas eu particularmente não curto muito, não.
1: Teve alguma imitação que você ficou ofendida, ficou chateada?
4: Não, tem os personagens, que nem o Velson, que fez a peça Tomara que volte essa peça.
1: Silvio Santos vem aí.
4: Tomara que volte essa peça. Velson de Souza. Ali é plausível, porque ele está fazendo um personagem.
1: Claro.
4: Agora, pessoas, imitadoras, essa coisa toda, eu não curto muito, não.
1: Entendi. Estamos na torcida para que o musical Silvio Santos vem aí, retorne aos palcos com Velson de Souza e grande elenco.
4: Você foi assistir?
1: Assisti.
4: Pra mim foi a mais fidedigna. Eu chorei e fiz o teatro inteiro chorar.
1: Que bonito, Silvio.
4: Porque eu participei de todas aquelas fases do Silvio.
1: Todas
4: as fases do Silvio, da Sônia, do Pedro de Lara, de todos aqueles personagens que estavam ali na peça. Eu participei de todas aquelas fases, então ali era...
1: Bom, então se você me permite, eu gostaria de saber a sua opinião sobre essas montagens que tiveram, além do teatro, com o Silvio Santos vem aí, tivemos a série no Disney Plus com o José Rubem Chachá, o filme com o Rodrigo Faro e o filme com o Leandro Hassum. Teve algum que você... Olha, esse aqui...
4: Chachá, eu não assisti. Eu assisti com o Hassum e amei. Ali tava, assim, muito legal, muito perfeito, muito respeitoso, a história muito bonita. E com o Faro, tirando todos os outros personagens, o Faro fez muito bem.
1: Que legal.
4: Os outros personagens, eu acho que foi muito, muito folclore, muito assim, não tinha nada a ver com a gente, não tinha nada a ver com a nossa história, não tinha nada a ver com nada, mas o Faro foi muito bem.
1: Vocês perderam um pouco dessa privacidade enquanto família, né? Isso é muito louco, né? Porque todos queriam ver vocês. É a família do Brasil.
4: É a família do Brasil, é a família que é a família do Silvio, era a extensão do Silvio. Ele não saía na rua, ele não ia no shopping, ele não ia nos shows, ele não ia em eventos. Então as pessoas abraçavam, a gente abraçam até hoje, eu sei, porque eu frequento muito com vou nos shows do meu marido. E assim, as pessoas vêm me abraçar como se estivessem abraçando ele.
1: Claro,
4: sabe? Óbvio. Então a gente é a extensão. A gente acabou sendo. O Silvio se dividiu em 7, né?
1: Que lindo.
4: Então, assim, isso é muito legal.
1: E
4: assim.
1: 7 mulheres.
3: Batista! E, engraçado, o filho do Gugu esteve aqui e ele falou que sente a mesma coisa, né? Que as pessoas vão abraçar
4: ele e as meninas, né? As gêmeas. Porque a gente acaba sendo extensão. Eles não saem na rua, a gente sai, a gente acaba tendo essa responsabilidade de ter essa extensão do nosso pai, no caso do Gugu, do pai das crianças, né? Então eu acho muito legal.
3: Ô Silvia, a gente colocou na busca do Google o seu nome lá, Silvia Abravanel e aí o Google dá um monte de sugestão, ele aparece aquela lista de sugestões. E aí a gente queria confirmar com você, né, se isso é verdade ou não.
4: Vamos
3: por gentileza, Silvia Abravanel começa aí.
4: PPP Round 2.
2: Vamos lá. Silvia Abravanel é diretora?
4: Sou.
3: Muito
2: você?
3: Bom.
2: Você?
3: Silvia Abravanel é revendedora Jequiti?
4: Nunca fui. E admiro muito as meninas.
2: Silvia Abravanel é harmonizada?
4: Não. Não, nunca gostei. Eu faço fio, eu nunca tinha feito botox na minha vida. Só que com a perda de peso, eu eliminei 30 quilos. Minha cara ficou aqui dando pânico, caiu. Aí eu tive que começar a fazer fio aptos. Comecei a fazer alguns preenchimentos, tudo mais. Mas a harmonização nunca quis, não.
3: Silvia Abravanel é bilionária?
4: Olha, eu sou bilionária de saúde, de amor, de paz, de ensinamentos, de tudo. Mas assim, eu trabalho para ter meu dinheiro.
2: Silvia Abravanel é crossfiteira?
4: Não sou crossfiteira, nunca
1: Graças
4: fui.
1: A Deus,
4: eu gosto de fazer HIIT 20, mas crossfit não.
1: Perdão. Silvia, o que é HIIT 20?
4: O HIIT 20, Batista. Você faz 20 exercícios,
1: tá bem no
4: 30 intenso. Exercícios em 20 minutos, então não tem rotina. Não, é muito legal.
1: Entendi. Então próximo.
3: High intensive, tá. Não sei o que, essas
4: high
3: coisas.
4: High intensity.
3: Enfim. Silvia Abravanel é a filha número 9 do Silvio Santos?
4: Não, sou número 2, com muito louvor.
2: Silvia Abravanel é mãe de pet?
4: Eu sou mãe de pet. Eu tenho todos os tipos de pet que vocês podem imaginar. Só não tenho leão e tigre ainda, porque ainda não veio minha mão. E nem uma girafa igual Michael Jackson.
2: Qual é diferentão assim?
4: Llamas. Eu tenho lhamas, eu tenho cobras, eu tenho lagarto, eu tenho dragão barbudo, eu tenho lagartixa, eu tenho lhamas, eu tenho cobras, eu tenho o que mais? Eu tenho porco, eu tenho cachorro, eu tenho cavalo, tenho espato, tenho galinha, tenho peru, eu tenho um avestruz branco, um peru branco, um peru albino, que acho que é difícil de ter, eu tenho um peru albino.
2: Que legal!
3: Ela tem uma Neverland.
4: Tem uma Neverland.
1: Que bênção para suas filhas e também também para quem for lhe visitar.
4: Muito legal.
1: Eu dei aqui, olha, deu uma indireta.
4: Eu confesso que as pessoas, eu tenho esses bichos todos porque a maioria das pessoas não tem contato com esse tipo de bicho. É, então, quando vai na nossa propriedade, as pessoas fazem questão de pegar uma cobra, de pegar num dragão barbudo, de pegar numa lagartixa, de pegar, tocar numa lhama, porque tá tudo muito distante, né? Então,
3: imagino.
4: É isso, legal.
2: Que legal, cara.
3: Você vê? Silvia Bravanel é conservadora?
4: Muito. Demais. Mas demais, demais, demais. Eu fui educada por um pai conservador e isso segue em mim. Sou conservadora.
2: Silvia Bravanel é briguenta?
4: Muito. Eu tenho gênio, personalidade muito forte, mas assim, as minhas brigas são plausíveis. Eu vou por aquilo que eu quero. Eu tenho ideais. Então eu brigo pelos meus ideais. Agora eu chegar e ficar brigando, discutindo com pessoas, eu não gosto disso não. Isso me fere.
3: Silvia Bravanel é política?
4: Eu sou política, sim. Eu sou de centro. Eu sou de centro. Eu sou de centro-direita, porque eu sou uma pessoa de direita. Bolsonaro, votei no Bolsonaro. Votaria 100 mil vezes que precisasse, assim. Mas eu sou uma pessoa centro, que eu tô ali pelo público, pelo povo. Eu não tô, ai, se é de esquerda você não vai cuidar, se é de direita você não vai cuidar. Não, eu sou centro. Quero cuidar das pessoas.
1: Ô, Silvia, uma fofoquinha aqui. Você quis fazer faculdade de veterinária.
4: Eu sou formada em medicina veterinária.
1: Você é formada. Sim. Mas quando você quis fazer faculdade, parece que teve uma pessoa específica que ficou contra essa decisão. E parece que o nome dessa pessoa
4: é Silvio Santos. Cenoura Bravanel. O Silvio Santos deixou de boa, legal, tudo bem. Agora o Cenoura Bravanel foi o pega pra capar. Ali era o pai. Ali era o cara que, cara, não era difícil de bater de frente, né?
1: Cara, por favor, me conta. Como foi? Você falou, olha,
4: as duas penas.
1: Jura?
4: Quando eu fui trabalhar com ele, quando eu tinha 16 anos que eu comecei a trabalhar com ele, eu falei, olha, com 19 anos eu vou me formar e eu quero, vou me formar na escola e eu vou fazer faculdade veterinária. Vai ser agora? Não, daqui a 3 anos. Então, quando chegar o momento, a gente conversa. E o momento chegou, depois de 3 anos se passaram, o momento chegou. E aí, chegou a hora de eu falar pra ele, olha, eu vou fazer meu vestibular, eu vou fazer minha faculdade e tudo. Ele me deixou fazer vestibular. Fui fazer vestibular em várias faculdades e tudo mais, e eu passei. Eles estavam viajando. Aí cheguei pro secretário dele e falei assim: olha, eu preciso fazer minha matrícula. Ele: não, seus pais não estão aqui. Eu falei: faça a minha matrícula. Por favor, senão eu vou perder minha vaga. Bom, eles chegaram da viagem deles. Eu cheguei e falei assim: olha, semana que vem eu estou indo para o interior, Presidente Prudente. Ele falou: não, você não vai. Eu falei: vou, minha matrícula já está feita. Bom, fui. As duras penas. Ele não me dava dinheiro pra poder pagar meu ônibus, meu lanche na faculdade. Eu tinha que fazer minhas barganhas, eu tinha que vender minhas coisinhas pra poder. Mentira. Foi muito legal isso, porque ele me ensinou a viver. Claro. Já que eu quis, então você vai da minha maneira.
1: É, né? E também, né? Ser responsável pelas suas decisões.
4: Pelas minhas decisões.
1: Muito bonito.
4: Foi agora, muito legal.
1: E vem cá, essa história de você ser veterinária, você acha que isso influenciou na TV Animal, no SBT?
4: Não, já não, tinha, né? Já tinha, na época do Gugu já tinha.
1: Foi na mesma época,
4: mas não. Eu nunca, a Silvia nunca influenciou em nenhuma programação do SBT. Eu sempre fui produtora, diretora, apresentadora, sempre fui estagiária, sempre fui assistente, tudo. Nunca interferi na programação do SBT.
2: Eu tenho uma dúvida, Silvia. Seu pai dava mesada com aviãozinho em dinheiro?
4: Não, nunca deu. Eu, quando eu comecei quando ele começou a me dar mesada, eu tinha que trabalhar por isso. Então, nos meus horários vagos, eu chegava da escola, 3:30 da tarde, eu chegava da escola, fazia minha lição de casa, tomava meu lanche, aí eu tinha minhas funções: lavar carro, arrumar a biblioteca de livros, ou de naquela época era vídeo, cassete, arrumar isso, arrumar as farmacinhas de medicamento pra jogar fora os medicamentos vencidos. Então, eu tinha as minhas funções, manter meu quarto arrumado, o quarto das minhas irmãs, eu sempre ajudava nisso.
2: Isso e funcionava com todas?
4: Comigo, porque eu era mais velha, elas eram muito mais novinhas que eu. E eu trabalhava por hora, igual o sistema americano. E aí eu ganhava $5, ou na época ele fazia por dólar, então 5 a 10 dólares por hora. E aí era minha mesada semanal.
1: É que um legal. Gênio. Cenoura Bravanel e Silvio Santos são gênios.
4: Me ensinando a lidar com dinheiro.
3: Isso é muito você bom, vê? Né? Uma vez eu fui lá pra Celebration, fiquei lá na frente da casa,
1: eu
3: pra ver se ele saía,
1: eu não
3: vi o Silvio.
2: Eu já encontrei o Silvio.
1: Vou confessar isso.
4: É? Já? Como foi? Conta pra nós.
2: Cara, eu vou te falar que foi, assim, quando eu conto, o pessoal fala, não acredito que o Silvio falou isso, mas pra mim foi o maior prazer, porque o seu pai pra mim é um grande, sempre será um grande ídolo, e eu fiquei emocionada, mas eu fui na frente do Jaça.
1: Jura?
4: Você ficou na frente frente do Jaça.
2: Eu fiquei na frente do Jaça. Porque pra quem não sabe, Silvio, ele cortava o cabelo no Jaça. E a galera que queria um empreguinho ficava lá na frente. Então tinha a galera de bambolê, tinha o pessoal que levava animal, cachorro que falava, tinha de tudo.
4: Ou um empreguinho ou um recadinho, né? Pra alguém lá de dentro das BT, então, saber alguma coisa.
3: E aí?
2: Exato. E aí, na hora que o Silvio chegou, tava com um amigo. Meu amigo foi, cumprimentou o Silvio e o Silvio tirou uma foto com ele. Na hora que eu cheguei no seu pai, falei: Silvio, eu te adoro. Peguei na mão dele, fiquei toda feliz. Aí eu falei: tira uma foto
4: comigo. Uma mão no mãozão, né?
2: Aí ele falou assim: vai pra lá, você tá muito gorda.
4: Gente. Bom, eu passei por isso muito tempo da minha vida, tá? Muito tempo.

0: das pessoas que moram no Brasil estão acima do peso, estão obesos. Com sobrepeso.
1: Hoje a gente consegue falar e tratar a obesidade como doença. A gente não tem mais esse tabu. Inclusive, quem mudou esse tabu em mim foi o Mamute, que todo mundo conhece aí o Mamute, que estava pesando 330 quilos, agora está com 200, conseguiu eliminar os 130 quilos dele aí. E ele falou para mim, não adianta vocês quererem tapar o sol com a peneira. Obesidade é doença. Então, tratem isso.
0: Né?
1: Não, não romantizem isso. Ele falou, exato, tratem como doença. Então, hoje a gente consegue abordar pessoas que estão acima do peso como... Você precisa realmente curar essa doença.
2: Você chegou a usar caneta para emagrecer, alguma coisa?
1: Eu uso caneta para emagrecer, uhum. Sim, usei. Eu tentei de todos os tipos de coisas que você possa imaginar. De lipo a medicamento. Cheguei a tomar um remédio que a gente apelidava de caveirinha, para você ter noção. Irresponsável, tá? Irresponsável. Até que passei por vários tipos de médicos e tudo. Até que eu encontrei um médico que me deu, com o protocolo, a canetinha.
0: Que bonito. Então siga os passos da Silvia.
1: Sim.
0: Procure um médico. Já que estamos falando de doença, e obesidade sim é uma doença.
1: Não se automediquem,
0: procure,
1: pelo amor de Deus.
0: Procure, por favor, um médico, um especialista nesse caso, para você mudar de vida, tá bom?
1: Sim.
0: É isso, para você ter, não ser mais doente. Acho que é muito importante.
1: Saudável, né? Ter uma qualidade de vida melhor.
0: Maravilhosas palavras. Agora, Silvia, nós gostaríamos de te convidar para uma interação. É muito simples, é muito simples. Claro.
1: Você tiver que dançar,
0: Não, jamais.
1: Obrigado por isso.
0: Tal qual os programas do Silvio, que tinham cartinhas, nós hoje, via rede social, nós temos as mensagens. E agora a gente gostaria muito que você respondesse, por favor.
1: Por favor.
0: Marcelo Batista.
3: Ouvintes que mandaram mensagem pelo 11 972 21 1001. O Linaldo Paiva diz o seguinte: quando alguém fazia alguma besteira em casa, o Silvio dizia, vai pra lá, vai pra lá?
1: Não, muito pelo contrário, a gente chamava uma conversa no pé do ouvido, uma conversa bem...
3: Vem pra cá, boa, era o contrário.
1: E a gente não gostava muito dessas conversas, não, porque eram conversas muito duras.
2: Eita, a Tati Pereira, ela mandou, é ruim ser filha do patrão e não poder falar mal do chefe?
1: Olha, Tati, eu vou confesso pra você que não tinha por que falar mal do chefe, porque ele era, na verdade, meu paitrão, né, que eu chamava
0: bonitinho.
1: É, paitrão. Então, assim, eu fiz um acordo com ele, porque enquanto ele era pai e patrão ao mesmo tempo, isso tava muito machucando a nossa relação. Então, eu pedi pra ele que, das 6 horas em diante, ele fosse meu pai, das 6 horas pra trás, ele fosse o meu patrão. Então, a gente conseguia ter esse acordo, sabe? Então, ele me chamava a atenção e ele também me dava o direito de também chamar a atenção dele, porque ele nem tudo ele estava certo. Eu deixava ele até certo ponto, ele me deu um cargo de diretora, então ele tinha que me respeitar como tal, e ele fazia isso.
2: Que legal.
3: A Bruna Marques, depois de tantos anos de SBT, quando você está tendo um sonho muito bom, do nada acontece de piscar o Jequiti assim, do nada, no meio do sonho?
1: Não. Não pisco o Jequiti nos meus sonhos, não.
2: O José Dionísio, ele mandou, você já pensou em produzir um filme oficial sobre a vida do seu pai?
1: Não, a gente nunca pensou nisso, porque ele, antes dele ter a partida dele, ele não gostava, porque ele achava que isso atraía a morte e tudo mais. A gente homenageia pessoas que estão mortas. E a família nunca pensou, porque a vida do meu pai já era uma história, né? As pessoas já conviviam com essa história, e ele fazia questão muito, né, de falar da história dele, de onde ele veio. Ele nunca abafou essa raiz dele, né, de onde ele veio e tudo mais. Então a vida dele já era uma exposição, ele já contava mesmo essa história, né? Então não teria por que nós fazermos.
0: Silvia Bravanel, 20 anos trabalhando atrás e na frente das câmeras e sendo um sucesso onde quer que seja. E agora, candidata a deputada federal. Você tá pronta pra competir com caneta azul, Manoel Gomes?
1: Gente, eu acho que tem lugar pra todo mundo, desde que você tenha um propósito. Que não seja por vaidade, que não seja por dinheiro. Que você queira realmente fazer o que as pessoas saíram de casa. As pessoas saíram de casa e vão apertar o seu número. Então, que você honre essas pessoas. Que você honre o que você... Não digo nem prometer, porque tem gente que promete e não cumpre. Que você honre o seu propósito perante aquelas pessoas que acreditaram em você. Então, a gente tem um dever, sabe? Eu se aprendi muito com meu pai. Meu pai, por muitas vezes, com problema de garganta, ou cansado, com dor, com qualquer... Ele era um ser humano, né? Ele não era uma máquina, você mesmo apertou a mão dele. Ele fazia questão de estar no SBT, mesmo com um milhão de problemas, porque ele sabia que as pessoas saíam de casa para assistir, saíam de casa cedo,

0: colocavam a melhor roupa, estavam ali para assistir o programa dele, para gravar com ele. Então, é esse dever que eu quero que as pessoas entendam. Você saiu de casa, da sua casa, cedo ou tarde, para tocar o meu número ali, então eu vou honrar esse seu compromisso comigo.
1: E como você pretende honrar esse compromisso enquanto deputada
0: os
1: federal?
0: Os meus casos vão ser obesidade, porque as pessoas estão precisando ser vistas e estão precisando ser acolhidas. E o meu caso também vai ser o PCD, eu sou mãe PCD. Então eu sei a dificuldade, mesmo graças a Deus sendo abençoada, que meu pai me ajudou e muito. Eu convivo com 1 milhão de pessoas que não têm a mesma chance que eu tive. Então tem mães PCDs, então essas mães precisam ser acolhidas e é isso que eu vou fazer com essas mães. Eu vou dar o auxílio que essas mães precisam, vou dar o auxílio que esses pacientes, que tem criança, adulto, jovem, enfim, que essas pessoas precisam. Eu vou estar lá por elas.
2: Bonito. Muito legal, muito legal.
3: É isso. Silvia Bravanel.
2: Eu tenho uma dúvida, Silvia. Eu era muito fã do Bom Dia e Companhia. Muito fã. Já vi várias versões, você apresentando, enfim.
0: Conseguiu participar alguma vez?
2: Eu queria muito participar.
0: Eu gravei um programa essa semana que eu fui com hoje adultos, que foram crianças que não conseguiram participar.
2: Eu não consegui.
0: A maioria chorando. Teve minha mãe que chorou, que falou: olha, eu acompanho minha filha desde pequena. Minha filha nunca conseguiu participar. E hoje minha filha tá aqui participando e eu tô emocionada de estar podendo ver ela brincar com você e poder ganhar prêmio, poder rodar roleta e participar,
2: demais,
0: que era o sonho dela.
2: Demais. Eu vi várias vezes, nunca vi.
0: 24 anos, teve um participante com 41 anos.
2: Caramba.
0: Foi muito legal. Eu me emocionei muito.
2: Eu tentava ganhar aquele PlayStation mais do que tudo, meu Deus. Mas você sabe quantos PlayStation chegou a sair? Foram sorteados?
0: Eu confesso que não, a gente nunca fez essa triagem, mas uma boa coisa pra gente poder. Olha, mas foram muitos.
1: É uma boa campanha com a própria Sony, detentora do PlayStation.
3: Alguém já achou que o Portioli é irmão de vocês ou não?
0: Porque muitas pessoas.
3: Porque muita gente acha que muitas o Portioli pessoas. É parecido com o Silvio. É,
0: é que o Celso sempre estudou muito o Silvio. O Celso se inspirou no Silvio, né? Então eu acho que por isso todo mundo achava que o Celso era filho do Silvio. Mas não, não é não.
3: Aí, tá vendo?
0: Eu sei umas adoraria histórias. Ter o Celso como meu irmão.
3: Eu sei umas histórias do Celso com o Silvio maravilhosas.
0: Incrível.
3: É, maravilhosa.
0: Eu dirigi o Celso.
3: É, maravilhosa.
0: Eu dirigi o Celso Portioli, curtindo uma viagem e curtindo várias coisas, que depois mudou de nome, foi pra Namoro na TV, etc, Namoro, enfim, vários
3: programas. A melhor de todas foi quando o Celso me contou que ele foi pro Silvio, falou: Silvio, olha, ele tava fora do ar, ele falou: Silvio, eu tenho aqui, ó, tô vendo aqui umas pesquisas, as pesquisas dizem que tem que ter um programa desse no ar. Aí o Silvio virou pra ele e falou: Celso, você gosta de pesquisa? Pegou de uma gaveta assim e falou: ó, pega essa aqui que eu mandei fazer, que o pessoal de casa não gosta muito de você. Leva pra casa e dá uma estudada.
1: Mas é um pai, né? Nesse momento ainda é um pai.
0: Ainda é pai.
3: Maravilhoso. Porque
1: qualquer outro patrão talvez mandaria embora.
3: Não é à toa que ele tá lá. Quantos anos o Celso tá lá? Uns 30 e pouco?
1: Mais, todos os anos. Todos. O Celso acho que com 19, 20, alguma coisa assim.
3: É, acho que ele tá mais de 30 anos.
1: Tá, vai ter 60 daqui a pouco, tá mesmo. Silvia, eu gostaria de saber uma coisa que eu... A mesma coisa que eu perguntei ao João Augusto, filho do Gugu.
0: Um fofo, né?
1: Um fofo, um amor de pessoa. Qual foi a última mensagem que você trocou com seu pai? Você tem ainda guardada?
0: Eu tenho. Fui na casa dele, se eu conseguir falar. Eu fui na casa dele levar minha filha, Amanda, a mais nova. E meu pai sempre deu muita condição pra gente, pra os nossos filhos, pra mim, pras minhas irmãs, pros filhos das minhas irmãs. Então eu me senti no dever de levar minha filha lá pra poder agradecer a condição que ele deu pra minha filha de fazer uma boa escola. Que foi a escola que eu estudei, que era uma escola muito cara. E aí ele deu essa condição. Então a minha filha foi lá pra agradecer ele nesse dia. E a gente até levou um pudim, foi muito legal, assim. E o conselho que ele deu, que a gente sempre mantesse esse legado, que a gente sempre mantesse essa coisa de união e de gratidão por a gente. Não por a gente ter o valor em espécie, nem material, mas por a gente valorizar esses cuidados que uns têm uns com os outros, principalmente da nossa família, e isso que ele ensinou pra gente, sabe? Dessa gratidão, dessa coisa da gente enxergar isso, não pelo fato de ter o valor, mas pelo fato da condição de alguém poder fazer pra gente, a gente ter essa gratidão, sabe?
1: Esse último, foi o último momento que você esteve com ele?
0: Eu sim.
1: Que bonito, você levou 20
0: dias depois ele foi internado, então...
2: Muito legal.
1: Sinto muito.
2: Mas o... Silvia, você que, né, cresceu nesse meio, conheceu muitas celebridades. Você vê os outros artistas de igual pra igual ou você tem um ídolo também?
0: De igual pra igual. Que de igual pra igual, assim, porque nada difere a gente de um gari, de uma margarida, de um vendedor de pastel, de qualquer função que seja, sabe? São profissões. O que diferencia é que alguém está vendo a gente tem uma câmera, a gente está atravessando essa câmera. Então, é o único diferencial, que alguém vê a gente em casa. Você não está vendo um gari todos os dias, você não está vendo uma margarida.
2: Mas você não tinha um pôster, assim, quando era adolescente, no quarto, de alguém?
0: Não.
1: Seu ídolo era seu pai?
0: Meu pai. E Deus.
1: Que bonito. Deus. São os melhores ídolos. Confesso a você que são os melhores ídolos. É. São os ídolos que pra mim nunca erraram.
0: Nunca erraram,
1: é. São mais incrível.
2: Só Silvia. Mais uma pergunta. Ih, uma amigo,
3: tá Silvia, meu Deus, Deus do
2: se
3: céu.
2: Se eu tivesse seu WhatsApp.
1: Silvia, tem uma compromisso.
2: Eu juro que é rápido, Silvia. Se eu tivesse seu WhatsApp, eu ia ficar fofocando com você o dia inteiro.
0: Nossa, eu ia ter tempo de eu te falar com você também o dia inteiro.
2: É, o Sábado Animado, né, ele vai acabar agora? Ou vai continuar?
0: Não vai. Vai continuar com duas crianças. Eu escolhi duas crianças, já que estavam fazendo Domingo Animado e já estão super inteiradas e tudo mais, e essas crianças vão continuar o programa.
2: Legal, mas você acha que hoje na televisão brasileira falta espaço pra pensar um pouco nas crianças?
0: Muito, muito. Se não fosse a gente no infantil, que agora também tem na cultura, né, mas são mais esquetes e tudo, não tem brincadeiras, não tem essa interação com criança de dar prêmios e desenhos e tudo mais, não teria mais nada, teria em televisão fechada. E não é todo mundo que tem canal fechado.
2: É verdade.
0: Então, assim, meu pai, uma coisa que ele exigiu, que a gente nunca tirasse, mesmo que não renda nada pra emissora, porque teve aquele problema todo com o Ministério, com a Alana, com o Ministério Público e tudo mais, ele fez questão de continuar com a programação, porque a maioria das crianças não tem condição de ter uma TV fechada. Então, a gente tem esse dever de poder levar a programação para as crianças.
2: Que legal.
1: Silvia, quero te agradecer imensamente. Infelizmente, o nosso programinha de Meu Deus vem chegando ao fim. Muito obrigado pela sua presença. Te desejo muito sucesso na sua nova carreira.
0: Obrigada.
1: E que você faça cada vez mais sucesso e que ajude como você sempre ajudou. Domingo é seu dia, Dia das Mães, então um beijo enorme pra você.
0: Muito obrigada.
1: E se quiser, o recadinho final é seu.
0: Eu agradeço vocês por terem me convidado, por me dar a oportunidade das pessoas me conhecerem também, porque muita gente me julga sem saber quem é a Silvia de fato. As pessoas acham que eu tô ali brincando, que eu tô ali, enfim, querendo ser mais que meu pai. Jamais eu vou querer ser mais que ninguém. Ele me deu a oportunidade de eu fazer o meu meio na televisão. Então, realmente me consagrei. Tô muito feliz, tô muito grata a toda a oportunidade que ele deu. E agora, Deus está me escolhendo para me dar esse novo desafio. E eu tenho certeza que eu espero que as pessoas confiem em mim e que eu consiga fazer com todo louvor, assim como eu fiz na televisão, que eu faça na política também e que eu consiga atender a todas as pessoas que vão confiar em mim. Obrigada, gente.
1: Obrigado a você, Silvia. Muito sucesso. E para você que nos ouviu até agora, obrigado pela sua presença aqui na TMC com mais sobremesa, o seu programa favorito.
3: É isso aí.
1: Domingo, feliz Dia das Mães. Domingo é dia de alegria, é dia de sorrir e cantar.
3: E sabe como eu termino o programa?
1: Como?
3: Tchau, pessoal.
1: Tchau, pessoal.
2: Tchau, gente. Um beijo.
1: Beijo, pessoal. Tchau, tchau.

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2: Cinco da manhã, bom dia.
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2: Muito bom dia, um ótimo sábado para você que sintoniza a TMC. Hoje é dia 9 de maio, seja muito bem-vindo e muito bem-vinda ao Amanhã TMC. Eu sou o Diego Andrade, eu te faço companhia até às 7 da manhã, viu? Aqui no Amanhã TMC você fica por dentro de tudo que aconteceu de mais importante no noticiário do Brasil e do mundo, além de saber das primeiras notícias que vão impactar o seu sábado, viu? 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O WhatsApp da TMC está aberto para sua participação. Manda a sua mensagem, comenta sobre as principais notícias aqui do Amanhã TMC no 119-7221-1001. 119-7221-1001. Vamos às principais manchetes do programa de hoje. O senador Davi Alcolumbre promulgou a lei da dosimetria nesta sexta-feira. A legislação permite redução de penas para condenados pelos ataques de 8 de janeiro de 2023. Entre os beneficiados está o ex-presidente Jair Bolsonaro, condenado a 27 anos e 3 meses de prisão no julgamento da trama golpista. O texto foi publicado em edição extra do Diário Oficial da União. E a promulgação ocorreu após o Legislativo derrubar o veto presidencial ao projeto. O presidente Lula havia vetado integralmente a proposta no dia 8 de janeiro, data em que os ataques completaram 3 anos. No dia 30 de abril, Câmara dos Deputados e o Senado votaram pela derrubada do veto. Na Câmara foram 318 votos favoráveis e 144 contrários. No Senado, 49 parlamentares votaram pela derrubada e 24 contra. Eram necessários ao menos 257 votos na Câmara e 41 no Senado para ser derrubado esse veto. Lula tinha 48 horas para promulgar o projeto após a derrubada do veto. O presidente optou por não assinar o documento. Ministro do Supremo Tribunal Federal, Alexandre de Moraes, foi sorteado relator da ação apresentada ao tribunal que questionam a validade da lei da dosimetria. Ele já pediu informações sobre o tema à Presidência da República e ao Congresso Nacional. Ambos vão ter 5 dias para responder. Em seguida, a Procuradoria-Geral da República e a Advocacia-Geral da União vão ter 3 dias para se manifestar. André Mendonça, ministro do Supremo Tribunal Federal, autorizou a transferência de Paulo Henrique Costa, ex-presidente do Banco de Brasília, para a Papudinha. Ele já foi transferido e ficará em cela com mais espaço e melhores condições. A decisão abre caminho para negociações de delação premiada com a Polícia Federal. Paulo Henrique Costa estava preso desde 16 de abril no complexo penitenciário da Papuda. A defesa do ex-presidente do BRB solicitou na semana passada a transferência para uma sala de Estado maior. O pedido tinha como objetivo viabilizar o início das negociações para o acordo de colaboração premiada. Três ministros do Supremo Tribunal Federal publicaram determinações nesta sexta-feira que ampliam as proibições a medidas administrativas criadas para contornar o teto remuneratório do serviço público. As decisões alcançaram o Poder Judiciário, os Tribunais de Contas, o Ministério Público e a Advocacia Pública, junto com a Defensoria Pública. O limite constitucional está fixado em 46.000 R$366,19, o valor equivalente ao salário de um ministro da corte. Alexandre de Moraes, Cristiano Zanin e Gilmar Mendes assinaram os documentos divulgados nesta sexta. Os três textos apresentam conteúdos idênticos. As novas medidas proíbem especificamente ações como reclassificação de comarcas, instituição de gratificações inéditas, modificação de normas de plantão ou redistribuição de atribuições que gerem pagamentos adicionais. O Supremo também divulgou nesta sexta o acordão do julgamento que fixou o entendimento sobre o pagamento de parcelas acima do teto constitucional. O documento representa a decisão colegiada dos ministros. Governador de São Paulo, Tarcísio de Freitas, afirmou que as investigações contra o senador Ciro Nogueira não afetam sua candidatura à reeleição. A declaração foi feita nesta sexta-feira durante evento no Hospital Geral de Itaquaquecetuba, na região metropolitana de São Paulo. O Partido Progressistas havia programado um ato para segunda-feira para oficializar apoio ao governador, mas cancelou após Ciro Nogueira ser alvo de operação de busca e apreensão autorizada pelo ministro do Supremo Tribunal Federal, André Mendonça, no caso Banco Master. Tarcísio destacou que sua base de apoio em São Paulo reúne múltiplas legendas partidárias. Questionado sobre possíveis prejuízos eleitorais decorrentes da ligação com Ciro Nogueira, Tarcísio respondeu, abre aspas, isso não tem nada a ver com a gente, não prejudiquem nada, fecha aspas. O governador classificou o caso como grave. Dois novos casos suspeitos de hantavírus foram relatados nesta sexta-feira, uma na Espanha e outro na remota ilha de Tristão da Cunha, no Atlântico Sul, enquanto especialistas correm contra o tempo para conter um surto que começou em um navio de cruzeiro de luxo. Os anúncios em locais a milhares de quilômetros de distância aumentaram a preocupação com um grupo de casos até agora associados a 3 mortes, embora a Organização da Saúde, a OMS, tenha afirmado repetidamente que o risco para a população em geral é baixo e que o vírus não se transmite facilmente. Segundo as autoridades espanholas, uma mulher de 32 anos na província de Alicante, no sudeste da Espanha, apresenta sintomas compatíveis com infecção por hantavírus e está sendo testada. Ela esteve brevemente sentada em um avião atrás de uma mulher holandesa que contraiu o vírus no navio MV Rondius, segundo o secretário do Estado da Saúde, Javier Padilha. Essa mulher holandesa desembarcou do voo em Joanesburgo sentindo-se mal antes da decolagem, no dia 25 de abril, e morreu posteriormente no hospital. A Agência de Segurança da Saúde do Reino Unido também informou que um cidadão britânico também é suspeito de ter contraído a doença em Tristão da Cunha. Autoridades locais disseram que ele era passageiro do navio de bandeira holandesa que fez escala na ilha entre 13 e 15 de abril. Ambos os novos casos suspeitos têm ligação com o foco original de casos, segundo autoridades. E os Estados Unidos anunciaram uma trégua de 3 dias entre Rússia e Ucrânia. O presidente Donald Trump divulgou o acordo nesta sexta-feira. A pausa nas hostilidades vai ter vigência de 9 a 11 de maio. A data inicial do cessar-fogo coincide com o Dia da Vitória Russo, celebrado neste sábado. A data marca o triunfo da União Soviética sobre a Alemanha nazista na Segunda Guerra Mundial. O presidente ucraniano Volodymyr Zelensky confirmou a adesão do país ao acordo. Muito bom dia a você que sintoniza a TMC. Vamos para a previsão do tempo neste sábado para todo o país. A gente começa por Curitiba, porque o sábado promete ser daquele jeito clássico do curitibano, viu? Chuva durante o dia, chuva à noite e máximas de 17 com mínimas de 10 graus. Em São Paulo, o sol até aparece, mas divide espaço com muitas nuvens e períodos de céu fechado. E à noite tem pancadas de chuva para refrescar a capital. máximas de 28 e mínimas de 20 graus. No Rio de Janeiro, o calor continua marcando presença, viu? O dia começa com sol, as nuvens aumentam durante a tarde, mas a chuva dá as caras, viu? Máximas de 34 e mínimas de 21 graus. Já BH, o sol começa com muitas nuvens e durante a tarde tem pancadas de chuva no radar. À noite o tempo fica firme novamente. Máximas de 27 e mínimas de 16 graus. Brasília, tempo firme e clima tranquilo, viu? Sol entre algumas nuvens e sem previsão de chuva. Máximas de 28 e mínimas de 18 graus. E para fechar em Recife, o sol aparece entre nuvens, mas a chuva passa rapidinho, tanto durante o dia quanto à noite. Máximas de 28 e mínimas de 24 graus. Após o presidente Lula não promulgar o texto da dosimetria dentro das 48 horas, o ato constitucional acabou sendo realizado pelo presidente do Congresso Nacional, Davi Alcolumbre. A nova lei foi publicada em edição extra do Diário Oficial nesta sexta-feira. E o repórter Adriano de Almeida conta pra gente os detalhes.
3: O presidente do Congresso Nacional, Davi Alcolumbre, tornou lei o texto da dosimetria que reduz as penas dos condenados por tentativa de golpe de Estado. O parlamentar recebeu o comunicado após o presidente Lula não ter promulgado a proposta dentro do prazo constitucional de 48 horas. A nova legislação beneficia os condenados pelo 8 de janeiro, com redução de penas, além de facilitar a progressão de regime. A promulgação ocorre na semana seguinte à derrubada do veto presidencial, o que estremeceu a relação entre o legislativo e o executivo. Esse ato constitucional serve justamente para declarar a existência de uma lei e, para ter efeito legal, deve ser publicado no Diário Oficial da União após a promulgação. Agora, com a lei da dosimetria, dezenas de presos condenados pelo 8 de janeiro podem ser beneficiados. No caso do ex-presidente Jair Bolsonaro, o regime semiaberto estava previsto apenas para 2033. Agora, com a lei em vigor, ele poderá receber o benefício antes de 2030. Atualmente, o STF entende que os crimes de abolição violenta do Estado Democrático de Direito e golpe de Estado devem ter apenas somadas, o que aumenta o tempo de prisão. Já a dosimetria prevê que as penas não sejam somadas nesses casos, prevalecendo apenas a punição do crime mais grave.
2: Em entrevista à TMC, Guilherme Boulos comentou derrotas do governo no Congresso e falou sobre as reformas em debate no país. A repórter Isabela Miranda traz os detalhes.
4: O ministro-chefe da Secretaria-Geral da Presidência, Guilherme Boulos, conversou com a TMC Paraná sobre os principais temas que estão em discussão no cenário nacional nos últimos dias. Ele defendeu uma reforma política e também do judiciário brasileiro, afirmando que os penduricalhos e as emendas parlamentares desmoralizam os poderes.
5: Eu sou a favor de uma reforma do sistema político e judiciário. Do jeito que está, não dá. Tá? Tanto no sistema político, você pega lá, eu fiquei como deputado 3 anos antes de ser ministro. Esse negócio das emendas parlamentares, isso é inacreditável como é que um negócio desse continue acontecendo no país. Né? Deputados, senadores pegam lá emenda impositiva, vendo obrigado a pagar, está dando 60 bilhões por ano. 60 bilhões por ano. No judiciário, esse negócio dos penduricalhos, você tem um juiz, um desembargador chegando a ganhar 500 mil por mês, ou seja... Isso não dá, isso desmoraliza.
4: Questionado sobre a derrota do governo federal no Senado com a rejeição de Jorge Messias, o nome indicado pelo presidente Lula para a vaga de ministro do Supremo Tribunal Federal na última semana, Boulos avaliou o cenário como um grande acordo entre representantes do centro e do bolsonarismo.
5: O que aconteceu ali foi uma articulação entre setores do centrão com o bolsonarismo, e que envolveu não só a rejeição do Jorge Messias, envolveu enterrar a CPI do Banco Master. Isso é público, né? Isso apareceu. Então, teve um grande acordão para derrotar uma indicação. Alguém acha aqui que o Messias foi derrotado por conta de saber jurídico? Dos critérios que levam alguém a ser indicado ministro supremo? Acho que não. Foi indicado derrotado por politicagem. Esse jogo, eu acho que o que aconteceu é que o Senado Federal saiu menor, Senado Federal se apequenou.
4: Dentre outros temas que foram abordados durante a entrevista, o ministro Guilherme Boulos ainda ressaltou que a expectativa do governo federal é que o texto que determina o fim da escala 6x1 seja votado pela Câmara dos Deputados até o final de maio.
2: O Supremo Tribunal Federal reforçou nesta sexta-feira o cerco aos chamados penduricalhos, aqueles benefícios extras pagos a integrantes do Judiciário e do Ministério Público que acabam aumentando os salários acima do teto constitucional. Quem acompanha tudo pra gente e conta tudo pra gente é o repórter Murilo Hernandes.
6: Na prática, os ministros decidiram fechar brechas usadas para aumentar remunerações de forma indireta, como a criação de gratificações, mudanças de cargos e reclassificações funcionais. O STF também determinou mais transparência nos pagamentos e pediu para unificar as regras em todo o país, evitando vantagens diferentes entre tribunais. Os chamados penduricalhos incluem auxílios, bônus e benefícios adicionais que, somados ao salário, fazem alguns servidores ultrapassarem o teto constitucional, que hoje gira em torno de R$ 46 mil, valor equivalente ao salário dos ministros da Suprema Corte. A decisão faz parte de um movimento do STF para reforçar o combate aos supersalários no serviço público e aumentar o controle sobre pagamentos considerados fora do padrão estabelecido pela Constituição.
2: Lula e o presidente dos Estados Unidos, Donald Trump, se reuniram nesta quinta-feira para um encontro classificado por ambos como muito bom e produtivo. A reunião, que durou cerca de 3 horas, ocorreu na Casa Branca, em Washington. Christian Lobauer, cientista político, repercutiu os principais pontos do encontro em entrevista à TMC e a gente confere agora.
7: Foi um encontro que, do ponto de vista diplomático, se descreve como reunião de trabalho. Os dois países, é bom que os dois países se encontrem, que os chefes de Estado se encontrem periodicamente. No caso Brasil e Estados Unidos, eles estão buscando uma distensão de uma relação bastante, para não dizer o mínimo, complicada. Eu acho que foi um encontro mais para promover essa distensão do que um encontro com resultados realmente palpáveis, né? O que a gente considera a única decisão realmente pragmática da conversa foi o estabelecimento de um grupo de em 30 dias para rever as tarifas, as enormes tarifas estabelecidas pelos Estados Unidos e alguns produtos que ainda não foram removidas, caso da siderurgia, por exemplo, ou do aço, né? E o resto foram, eu diria que platitudes, porque o presidente americano quer mostrar o seu protagonismo no hemisfério, retomar a influência hemisférica americana nas Américas, de uma forma geral, conter um pouco essa expansão e presença chinesa e retomar os alinhamentos com os Estados Unidos. E do ponto de vista do Brasil, em particular o presidente Lula, ele quer mostrar que quer defender o tal do conceito de soberania e que a defesa das questões da consideração dos grupos criminosos como grupos internacionais e terroristas internacionais não é um tema que apetece ao país, que o país é capaz de se proteger sozinho, uma série de platitudes aí que não tem nada de muito relevante do ponto de vista da importância e do problema que é o caso da criminalidade. E por fim, a questão das terras raras, me parece que o debate é importante também. O Brasil tem terras raras, tem muito pouco investimento em terras raras, precisa de investimento em terras raras, esses minerais aí para as novas tecnologias, mas não me parece que aconteceu nada de relevante do ponto de vista de mais investimento ou maior presença americana nessa esfera. Então, acho que a única coisa que se tira desse encontro é uma espécie de distensão na linha. Nós continuamos conversando, né? E convergimos em não convergir, né? Como se diz na diplomacia também.
8: Christian, você vê um recado? Nós sabemos que o presidente Lula é extremamente pragmático e, ao mesmo tempo, respeitado como estadista, principalmente na Europa, né? Nos Estados Unidos, mais ou menos, embora tenham dito que o Trump, na sexta-feira, falou I love you na conversa telefônica que eles tiveram por 40 minutos. Você entende que tem algum recado para a torcida adversária do ponto de vista do cenário das eleições aqui em 2026, aquela parte da direita que é trumpista e bolsonarista ao mesmo tempo e ficou um pouco chateada desde o meio do ano passado com o grande tarifaço de Donald Trump?
7: Eu acho que sim, acho que dos dois lados, principalmente do lado brasileiro, logicamente, existe essa tentativa de, vamos colocar assim, desbolsonarizar a agenda, né? E eu acho que, de certa maneira, as consequências do tarifaço, da maneira como foram aplicados e a maneira como o Eduardo Bolsonaro atuou nos Estados Unidos, acabou gerando um, vamos dizer assim, um backfire, né? Um problema da percepção de uma parte do eleitorado em relação ao que foi feito nos Estados Unidos e os aspectos prejudiciais do tarifaço. Esse é o primeiro aspecto que eu acho que deveria ser revertido, porque não interessa a ninguém esse processo de tarifaço, e ele foi, de alguma maneira, associado à ação do Eduardo Bolsonaro nos Estados Unidos. Então, exatamente, há um uso político, sim, por parte de Lula, dizendo, olha, indiretamente dizendo, olha, espero que vocês não interfiram de alguma maneira na nossa campanha de 2026, mas eu acho que isso já não ia acontecer mesmo, entende? É um jogo de cena. Eu acho que o presidente Lula tem muita experiência, então ele sabe lidar com esses eventos midiáticos. É mais um evento midiático, onde ele faz algumas piadas, embora as piadas tenham ficado velhas, as tiradas que ele dava antes já não são muito certeiras. Ele falou algumas coisas na conferência de imprensa que ficaram muito estranhas, quase incompreensíveis. Então, é um daqueles encontros que você fica com dificuldade de encontrar realmente o que foi útil para o Brasil e exatamente o que os americanos tiraram dali que seja útil para eles.
2: A operação da Polícia Federal teve como alvo o senador Ciro Nogueira. O senador aumentou a pressão no Congresso pela criação de uma CPI para investigar o Banco Master. A investigação também reacendeu o embate entre governistas e aliados do ex-presidente Jair Bolsonaro. A repórter Rafaela Soares tem os detalhes.
9: A operação da PF, que teve como principal alvo o senador Ciro Nogueira, reacendeu o debate no Congresso pela criação de uma CPI para investigar o Banco Master. O líder do governo na Câmara, o deputado Paulo Pimenta, afirmou nas redes sociais que a ação reforça a ligação entre integrantes do governo Bolsonaro e a instituição financeira.
10: Por isso que o Congresso Nacional não pode permitir qualquer possibilidade de suspeita de que está sendo abafada essa investigação. E nós temos que imediatamente instalar a CPI e dar uma resposta para a sociedade brasileira.
9: Já o senador e pré-candidato à presidência, Flávio Bolsonaro, disse que o PT teria atuado contra a instalação da comissão destinada a investigar um suposto esquema envolvendo o Daniel Vorkaro.
11: A oposição assinou, eu assinei e agora a CPI vai sair. Eles querem pagar de bonzinho? Não cola. Quem tentou esconder agora não pode posar de herói.
9: Vorkaro negocia um acordo de delação premiada com a PF e com a Procuradoria-Geral da República. Investigadores avaliam se o novo material entregue pela defesa pode ampliar o alcance das apurações. Porém, durante uma entrevista ao programa TMC 360, o advogado Antônio Carlos de Almeida, conhecido como Cacai, disse que uma colaboração não pode ser usada como prova única contra o senador Ciro Nogueira.
12: O Instituto da Ação está desmoralizado. É um instituto que ele começou a existir como um elemento de defesa e com aquela determinação política que tinha o Sérgio Moro e seus procuradores adestrados lá da época da Lava Jato, ele foi deturpado.
9: Agentes da PF estiveram na residência do parlamentar e apreenderam documentos, computadores e veículos de luxo.
2: A chapa do governador paranaense Ratinho Júnior para as disputas majoritárias deve ser quase que totalmente com candidatos do PSD. Isso porque o principal nome governista confirmou que agora é pré-candidato ao Senado. Quem traz todos os detalhes dessa apuração exclusiva da TMC é o repórter Brian Valêncio.
13: O ex-secretário estadual das cidades, Guto Silva, do PSD, confirmou que é pré-candidato ao Senado do Paraná nas eleições de 2026. A informação foi confirmada pelo próprio gestor e também pela assessoria do ex-secretário aqui à TMC. A decisão consolida a mudança de rumo político, após a definição do grupo governista em torno do nome do ex-secretário de Infraestrutura e Logística, Sandro Alex, também do PSD, para a disputa ao governo do Paraná. Com a movimentação, a composição da chapa ligada ao governador Ratinho Júnior começa a ganhar força para a sucessão estadual. Sandro Alex é o nome do grupo para o Palácio Iguaçu, enquanto o presidente da Assembleia Legislativa do Paraná, Alexandre Cury, do Republicanos, também aparece confirmado como pré-candidato ao Senado. Guto Silva chegou a ser colocado entre os nomes cotados para disputar o governo do Paraná, especialmente após ocupar cargos estratégicos na gestão de Ratinho Júnior, como a Casa Civil e, mais recentemente, a Secretaria das Cidades. Nos últimos anos, ele ampliou presença política no interior do Estado, por meio de agendas com prefeitos e anúncios de investimentos em infraestrutura urbana e desenvolvimento municipal. Agora, a entrada oficial da disputa ao Senado reposiciona o ex-secretário dentro da estratégia eleitoral do grupo governista para 2026. A tendência é de que, com Guto topando disputar o Senado Federal, a jornalista Cristina Grêmio, também do PSD, deve ser o nome que vai ocupar a vice-candidatura de Sandro Alex. Cristina é vista como um nome que pode angariar votos na capital paranaense. Agora, com a decisão tomada, o primeiro ato de pré-campanha de Guto Silva ocorre na Expoingá, evento agrícola que acontece na cidade de Maringá já na próxima semana. Segundo aliados, Guto está estudando as primeiras propostas e ações que vai fazer no início dessa corrida eleitoral.
2: Mais de 213 milhões de reais em dívidas já foram negociados na nova etapa do Desenrola Brasil. A repórter Rafaela Soares traz os detalhes.
9: O Banco do Brasil renegociou mais de 213 milhões de reais em dívidas nos dois primeiros dias da nova fase do programa Desenrola Brasil. Segundo a instituição, foram fechados mais de 25 mil acordos entre quarta e quinta, envolvendo pessoas físicas e micro e pequenas empresas. De acordo com o banco, os descontos oferecidos chegam a 95% do valor da dívida. Essas negociações incluem débitos de cartão de crédito, cheque especial, crédito pessoal e também empréstimos para pequenos negócios. O valor médio das negociações ficou acima de R$8 mil por contrato. Além disso, a maior parte desses acordos foram fechados por aplicativo ou no Internet Bank. O programa foi relançado pelo governo federal nesta semana e ampliou o público atendido. Agora, além das famílias de baixa renda, o Desenrola Brasil também inclui estudantes com dívidas no FIES, micro e pequenos empreendedores, além de produtores rurais. Segundo o Ministério da Fazenda, o objetivo é reduzir o endividamento das famílias brasileiras, que já atinge metade delas, e facilitar o acesso ao crédito. O programa prevê juros menores, prazos de até 48 meses para pagamento e a possibilidade de usar 20% do FGTS para quitar as dívidas.
2: Mais dois casos de hantavírus foram confirmadas no Brasil. Infecções foram registradas no Paraná e um dos pacientes mora próximo à fronteira com a Argentina. Os detalhes com o Luiz Fernando.
14: A confirmação de dois casos de hantavírus no Paraná colocou as equipes de vigilância em prontidão. Um dos pacientes infectados é de Pérola do Oeste, município que fica próximo à fronteira com a Argentina, país de onde saiu o cruzeiro que está enfrentando um surto da doença, que já matou três passageiros. O secretário de Saúde do Paraná, César Neves, afirma que a doença está sob vigilância no estado e que a rede pública continua monitorando outros 11 casos suspeitos.
15: Uma doença está sob vigilância aqui no estado do Paraná. Esse ano tivemos apenas dois casos, ano passado apenas um caso e nenhum óbito. Devemos tomar precauções, mas quero tranquilizar a população que não temos ainda nenhum motivo para pânico ou temos uma preocupação mais exacerbada.
14: As infecções no Paraná são da cepa silvestre, transmitida por meio de animais, que é diferente da variante transmitida de pessoa para pessoa, como nos casos confirmados pela OMS no Cruzeiro. A Secretaria de Saúde do Paraná reforça que a rede estadual está preparada para o atendimento e que o momento é de cautela.
15: Eu quero dizer que é uma doença que se adquire através de partículas de saliva, de urina e de fezes de roedores silvestres, geralmente em galpões, em sótãos, muito comum em zona rural. Então, muito cuidado com esses ambientes, tem que ser bem limpos antes. Tomar cuidado com a inalação de poeira que tem essas partículas.
14: Na fase inicial, os sintomas podem ser confundidos com uma gripe comum, apresentando febre, dor de cabeça e mal-estar. O perigo está na evolução para a fase cardiopulmonar, que causa falta de ar e tosse seca.

0: 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Tribunal de Contas da União suspendeu a proibição para a concessão de novos empréstimos consignados do INSS. A determinação é do ministro Marcos Benquerer Costa, que acatou um pedido da Advocacia Geral da União. A decisão tem efeito imediato e vale até o julgamento definitivo do caso pelo plenário da corte. As modalidades de cartão de crédito consignado e cartão de crédito benefício continuam suspensas. Segundo o tribunal, havia risco de danos financeiros aos aposentados e também aos cofres públicos. O estado do Paraná confirmou 2 casos de antivírus e mantém outros 11 sob investigação. De acordo com o governo estadual, os pacientes diagnosticados são um homem de 34 anos, de Pérola do Oeste, e o de Ponta Grossa é uma mulher de 28 anos. A secretaria informou que ambos recebem acompanhamento e reiterou que a situação está sob controle e sem registros de óbitos relacionados à doença. Além disso, outras 21 notificações já foram descartadas pelas autoridades sanitárias. Segundo a secretaria, os casos identificados são da cepa silvestre, transmitida por meio de animais silvestres. Não há casos da circulação do vírus que tem transmissão viral de uma pessoa para outra, como os casos confirmados pela OMS. E a Justiça de São Paulo decidiu condenar o Facebook a pagar 3 milhões de reais. A medida foi tomada em razão do descumprimento de uma ordem judicial relacionada a uma investigação de crime organizado que aconteceu em 2015. O caso faz referência à interceptação de dados do aplicativo de mensagens WhatsApp, que, segundo a sentença, não foi realizada pela empresa e que argumentou que a criptografia de ponta a ponta impossibilitou acesso às mensagens. No entanto, a justiça não acolheu este argumento e manteve sua posição favorável à aplicação da multa. A decisão permite recurso, o que pode levar a uma nova análise do caso. E o ministro de Minas e Energia assinou nesta sexta-feira a revogação antecipada dos contratos de concessão de 14 distribuidoras de energia elétrica. Os recursos devem alcançar 3 estados e beneficiar aproximadamente 41,8 milhões de residências. E diante das sucessivas reclamações sobre a prestação de serviços, a Enel não foi contemplada. A concessionária enfrenta um processo na Agência Nacional de Energia Elétrica, a ANEEL, que pode resultar na recomendação de caducidade da concessão em São Paulo. E olha, a patroa suspeita de tortura contra uma empregada doméstica grávida passou por audiência de custódia e continua presa no Maranhão. Segundo as autoridades policiais, ela havia tentado fugir e quem traz as informações é o Kennedy Lacerda.
1: O Instituto de Criminalística da Polícia Civil do Maranhão confirmou que os áudios divulgados em um grupo de mensagens com relatos de agressões contra a empregada doméstica são da empresária. Segundo o laudo, foi identificada a correspondência total entre o material analisado e a voz da patroa. O conteúdo é simplesmente chocante. Em um dos trechos, é possível ouvir que a jovem, abre aspas, não era para ter saído viva. A empregada, que está grávida, relatou à polícia ter sido agredida após a empresária suspeitar do desaparecimento de um anel. A vítima disse que levou puxões de cabelo, tapas e murros, além de ter sido derrubada no chão. O objeto foi encontrado depois em um cesto de roupas sujas. De acordo com a Secretaria de Estado da Segurança Pública do Maranhão, a suspeita foi capturada quando tentava fugir na cidade de Teresina, no Piauí. Depois, ela passou por audiência de custódia e a prisão foi mantida. A polícia segue investigando o caso.
0: E uma bomba caseira explodiu dentro de uma escola pública em Belford Roxo, na Baixada Fluminense, e deixou 10 adolescentes feridos na manhã desta sexta-feira. A Beatriz Trindade traz as informações pra gente.
2: A explosão aconteceu no CIEP Lazar Segal, no bairro Areia Branca, na Baixada Fluminense. As vítimas, que têm entre 13 e 15 anos, foram levadas para o Hospital Municipal de Belfor Roxo com ferimentos nos pés, nas pernas, no abdômen e no rosto. Alguns estudantes também relataram perda momentânea de audição. Logo após o atendimento, as vítimas receberam alta e foram encaminhadas para prestar depoimento. O pai de um dos alunos que estuda na unidade, Iverson Ramos, descreveu o susto e a correria logo após a explosão no pátio da escola.
3: Eu estava chegando, né, com meu filho, aparentemente estava tranquilo, né, e assim que a gente chegou, a gente escutou, né, a explosão, e foi assim, um barulho muito alto, né, foi aquela correria, né, todo mundo correndo, a gente até então não sabia o que estava acontecendo, as crianças gritando.
2: Segundo as investigações, o artefato era um tubo de PVC cheio de areia que, ao explodir, disparou pregos, porcas e parafusos. A suspeita é de que o objeto tenha sido encontrado no pátio e arremessado para o alto por um aluno antes da explosão. O subsecretário de Polícia Civil, Carlos Oliveira, afirmou que as investigações agora buscam esclarecer como esse explosivo chegou à escola e se ele foi levado por algum estudante da unidade.
4: As investigações já estão em andamento, estamos ouvindo os adolescentes, esperando a chegada dos pais e o atendimento especializado também da Delegacia da Criança e Adolescente Vítima, para que a gente faça todas as oitivas e chegue à conclusão de onde esse material apareceu na escola ou se foi encontrado na escola e quem confeccionou esse material e abandonou ou entregou algum adolescente.
2: Equipes do Corpo de Bombeiros e da Delegacia de Polícia Civil de Belfor Roxo, além do Esquadrão Antibombas da CORE, atuaram nessa ocorrência. Após uma varredura com cães farejadores, os agentes descartaram a presença de outros explosivos no local. As aulas foram suspensas na unidade.
0: E a morte do ex-presidente Juscelino Kubitschek ganha um novo capítulo com a análise de um parecer sobre a ditadura militar. A Comissão de Mortos e Desaparecidos Políticos avalia que JK foi vítima de um atentado durante o regime. O repórter Adrian de Almeida traz os detalhes pra gente.
5: A Comissão de Mortos e Desaparecidos Políticos analisa um relatório que conclui que o ex-presidente Juscelino Kubitschek morreu em um atentado planejado durante a ditadura. A historiadora Maria Cecília Adão entregou o parecer aos conselheiros do grupo para provar que a colisão na Via Dutra em 1976 foi provocada por agentes do Estado. O texto de 5 mil páginas descarta a história contada pelos militares sobre uma batida acidental entre o carro de JK e um ônibus durante uma ultrapassagem. Segundo o documento, o veículo Opala saiu da pista após uma sabotagem ou interferência externa, antes de atingir uma carreta que vinha na direção oposta. A análise utiliza dados de investigações feitas pelo Ministério Público Federal e pelas Comissões da Verdade de São Paulo e Minas Gerais. O Ministério Público Federal realizou um inquérito entre os anos de 2013 e 2019, que já indicava falhas graves na explicação apresentada pelas autoridades da época. A relatória afirma que a morte de JK e do motorista Geraldo Ribeiro faz parte das ações de repressão contra adversários do governo autoritário. Os integrantes da comissão devem votar o relatório no próximo encontro oficial, que ainda não possui um dia definido no calendário. O órgão federal busca identificar vítimas e garantir que o Estado brasileiro assuma a responsabilidade por crimes cometidos durante o período de exceção. Juscelino Kubitschek fundou Brasília em 1960 e teve os direitos políticos retirados logo após o início do golpe de 1964. A decisão final do colegiado servirá para retificar a certidão de óbito do ex-presidente e oficializar a causa da morte como perseguição política.
0: A decisão judicial que mudou o enquadramento do processo sobre a morte de uma mulher trans em Belo Horizonte causou revolta entre familiares e amigos da vítima. O repórter Júnior de Castro conversou com o pai da vítima e a gente confere agora.
6: A Justiça de Minas Gerais retirou as qualificadoras de transfobia e feminicídio. No caso da morte de Alice Martins Alves, mulher trans de 33 anos, que morreu depois de ser espancada em novembro do ano passado na região da Savassi, aqui em Belo Horizonte. A decisão entende que o crime teria sido motivado por desentendimento financeiro. A medida, claro, gerou indignação da família e o pai de Alice, Edson Alves Pereira, falou à TMC.
7: Como é que o senhor recebeu essa notícia e qual que é a sensação agora? ironia, né? Porque ela era tratada nesse ambiente com olhares suspeitos, né? Que ela sentia essa transfobia já há mais tempo nesse local. E nas falas do agressor, no vídeo que foi exposto para a sociedade, mostra claramente ele tratando ela como homem. Agora, essa decisão agora de tirar a transfobia me assusta muito.
8: E até o momento existiu alguma reparação, alguma resposta mais consciente da justiça, fora esse caso, claro?
7: Não tem resposta mais consciente, não. Eles estão praticamente querendo culpar a minha filha. Culpar a minha filha de ser agredida.
8: E o senhor acha que o que aconteceu com ela para a sociedade vai trazer algum tipo de consciência?
7: Não pode continuar essa matança indiscriminada de pessoas, principalmente as pessoas LGBTs, né, que passam por processos assim, de muita dor, né, muito preconceito. Eu espero que o país repense e comece a utilizar a lei, não em favor de um e de outros, mas uma lei boa que proteja todas as pessoas.
0: Pelo menos 14 pessoas e 36 companhias são investigadas suspeitas de integrarem uma quadrilha investigada por sonegação de 132 milhões de reais que usava beneficiários do Bolsa Família para lavar dinheiro. O repórter Júlio Andrade tem as informações.
9: A Operação Cortina de Fumaça mirou empresas fraudulentas que atuavam no setor de distribuição de alimentos. O grupo é suspeito de praticar um esquema de sonegação e fraudes fiscais que contava com a participação de contadores para camuflar e driblar a fiscalização. Conforme aponta o inquérito, os criminosos usavam dados de pessoas que recebiam os benefícios sociais para abrir empresas de fachada no nome delas. As investigações apontam que essas pessoas também eram beneficiadas, recebiam uma contraprestação pecuniária financeira para poder ter a participação. O caso começou a ser investigado em 2023, mas o esquema operacionalizado havia pelo menos 10 anos, de acordo com a apuração realizada pela Polícia Civil junto ao Ministério Público de Pernambuco.
0: E o médico acusado de abusar de 4 pacientes foi solto no Paraná devido à idade avançada. Os detalhes com o Brian Valêncio.
10: A justiça determinou a soltura do médico ginecologista acusado de abusar sexualmente de uma paciente que estava em trabalho de parto na cidade de Teixeira Soares, na região central do Paraná. Felipe Lucas, de 81 anos, estava preso desde o dia 6 de maio. Ele também é investigado por outros 3 casos. Na decisão que revogou a prisão preventiva, o juiz responsável atendeu a um pedido da defesa de Felipe, que alegou idade avançada do investigado. O estupro teria acontecido em 2011 e foi denunciado apenas nos últimos dias, após a paciente ver relatos de outras vítimas e se encorajar a procurar a polícia. Pelo menos 4 mulheres denunciam Felipe Lucas por abuso sexual durante atendimentos. A primeira acusação tornou o ginecologista réu na justiça pelo crime de violação sexual mediante fraude. As outras 2, porém, não poderão render novos processos por já terem prescrito. Felipe Lucas é médico desde 1975, especializado em ginecologia e obstetrícia. Ele consta com registro ativo no CRM Paraná. Ele também ficou conhecido pela atuação política. Foi vereador e prefeito de Irati nos anos 90 e deputado estadual 2 vezes. Em 2020, chegou a concorrer ao cargo de vice-prefeito, mas não se elegeu. Procurado pela TMC, a defesa do médico comemorou a soltura do investigado e afirmou que a prisão foi injusta e desnecessária. Além disso, os advogados reforçaram que na decisão, a justiça reconheceu a extinção da punição para o caso, que teria acontecido há 15 anos. Por fim, a defesa disse que vai seguir acompanhando o caso e também vai adotar todas as medidas cabíveis para a preservação das garantias constitucionais de Felipe Lucas.
0: Uma investigação tenta esclarecer a participação de cada um dos envolvidos na briga que terminou com um cliente ferido dentro de um restaurante no Jardim Botânico. A polícia já intimou o cantor Ed Mota para depor e analisa novas imagens do circuito interno que mostram a sequência da confusão. Quem tem os detalhes é a Luísa Rodrigues.
11: Novas imagens obtidas pela reportagem da TMC do circuito interno do restaurante Grado, no Jardim Botânico, mostram o momento em que uma garrafa de vinho é arremessada contra um cliente durante a confusão envolvendo o cantor Ed Mota no último sábado. A vítima ficou ferida após ser atingida por estilhaços e registrou o boletim de ocorrência por lesão corporal. As imagens mostram que o autor do arremesso seria o advogado Nicolas Coppe, um dos amigos que estavam na mesa do artista. Antes disso, ele aparece discutindo e dando um soco em um cliente de uma mesa vizinha. Segundo o circuito interno, a confusão começou após uma discussão entre Ed Mota e funcionários do restaurante. Irritado, o cantor pegou uma cadeira de uma mesa vizinha e arremessou no salão antes de deixar o local com a mulher. Minutos depois,

0: dedo e que o ataque resultou em 6 pontos na cabeça. Já a defesa de Nicolas Kopp declarou que ele agiu para proteger a própria integridade física e a de familiares durante a confusão.
1: E olha, acontece neste mês o Maio Laranja, que é uma campanha nacional de conscientização e combate ao abuso e à exploração sexual de crianças e adolescentes no Brasil. O caso dos dois meninos vítimas de estupro coletivo em São Paulo ganhou novos detalhes, com relatos de ameaças às famílias para que o crime não fosse denunciado. E a TMC convidou o advogado e membro da Comissão de Defesa dos Direitos da Criança e do Adolescente do Conselho Federal da OAB, Ariel de Castro Alves, para discutir a responsabilização e a proteção das vítimas. Vamos ouvir.
2: Esse é um caso que chocou toda a sociedade brasileira, assim como o estupro coletivo de Copacabana no início do ano. Então, nós temos aí as responsabilizações, né? No caso do adulto, os crimes que ele cometeu, ele está sendo acusado de estupro de vulnerável através de um estupro coletivo. Então, as penas aí ultrapassam os 10 anos, podem chegar a 18 anos pelo próprio estupro. Juntamente disso, a divulgação das imagens também é crime. Hoje, atualmente, as penas vão de 4 a 10 anos. Mas a corrupção de menores, por ele ter aí utilizado os adolescentes também nessa prática de crime. E os adolescentes, que são 4, que já estão na Fundação Casa, eles são processados na Vara da Infância e Juventude, chama processo de apuração do ato infracional. Esse processo, quando eles já estão internados provisoriamente, ele dura 45 dias e certamente eles receberão como punição uma internação, que é a privação de liberdade na Fundação Casa. Pela lei atualmente, ela dura até 3 anos de idade, mas pode acontecer, e a legislação já prevê isso, que ao final desses 3 anos, se demonstrando a necessidade de outras medidas socioeducativas, eles podem ir para a semi-liberdade, podem ir para uma prestação de serviço à comunidade, uma liberdade assistida, ou mesmo a internação socioeducativa pode se converter numa internação psiquiátrica se os pareceres dos profissionais da psiquiatria demonstrarem que eles ainda possuem periculosidade. É parecido com o que aconteceu no caso do adolescente Champinha, que cometeu um crime gravíssimo aqui em São Paulo. Ele já está aí mais de 20 anos praticamente cumprindo internação, no começo como adolescente e depois uma internação psiquiátrica, porque a periculosidade dele não cessou, conforme os pareceres dos psiquiatras. E os crimes, principalmente sexuais, os abusos, as violências sexuais, geralmente são cometidas nos ambientes familiares ou nos ambientes de vizinhos, de pessoas conhecidas. Foi o caso aí dessas crianças, são meninos, um de 10, outro de 7 anos, eles foram atraídos por vizinhos que diziam que iam soltar pipas, e eles já conheciam esses vizinhos. Eles costumavam brincar ali na rua do bairro em São Miguel Paulista, e esses adolescentes sempre estavam por ali. E nesse dia foram atraídos para esse estupro coletivo. Então, de fato, esse é um grande problema. Até por isso que muitos desses casos não chegam às autoridades. As estimativas de quem atua nessa área são de que 10% só dos casos eles chegam até as autoridades, até os conselhos tutelares, até a polícia, para que sejam apurados. E nós temos também uma impunidade muito grande, né? O próprio jornal Folha de São Paulo trouxe uma pesquisa importante esse ano, a partir da análise de 40 mil processos de estupros de vulneráveis vulnerável entre 2020 e 2026, e 9 em cada 10 desses processos não chegaram a nenhuma conclusão, não chegaram a absolvição e nem condenação. Então, a impunidade nesses casos acaba sendo...

0: muito grande e muitas vezes também os casos, como eu disse, não chegam até as autoridades porque nos ambientes familiares as famílias se protegem, tentam manter aquele status. E o problema não está só nas famílias mais pobres, mais vulneráveis, mais que vivem nas regiões periféricas, também ocorrem esses casos nas famílias de classes mais abastadas e nas famílias mais pobres, os vizinhos até que fiscalizam um ao outro, porque moram mais próximos, né? Eles estão ali muito mais próximos no dia a dia. Agora, quem mora em casas, mansões, apartamentos, existe uma dificuldade muito maior ainda desses casos acabarem aparecendo. E muitas vezes as famílias querem manter um status quo, não querem que o caso seja exposto. Sim. Então, existe todo esse ciclo de silêncio e que acaba sendo muito difícil romper, ainda mais crianças e adolescentes que elas dependem muitas vezes dos seus agressores para ter um prato de comida, para sobreviver, para manter suas atividades do dia a dia. Nós vivemos uma escalada de violência contra as mulheres e contra as crianças e adolescentes. E vem de um resquício histórico de que mulheres e crianças e adolescentes são tratados como objetos e não como sujeitos de direitos, como prevê a nossa legislação e o próprio Estatuto da Criança e do Adolescente. Para romper com isso, com uma cultura de estupro, com uma tradição, com um costume totalmente inaceitável na sociedade brasileira, por exemplo, nós temos 34 mil meninas com menos de 14 anos que são casadas com adultos. Então, isso quer dizer, são casos de estupro de vulnerável e elas estão condenadas ao trabalho infantil, à violência doméstica, a não terem nenhuma autonomia, emancipação e ficarem o resto da vida dependentes desses homens. Nós temos no Brasil um estupro a cada 6 minutos, 70% das vítimas são crianças e adolescentes. São 150 estupros de vulneráveis, maioria crianças e adolescentes, todos os dias no nosso país. No ano passado tivemos 80 mil estupros em geral, 57 mil foram de crianças e adolescentes. Só esse ano aqui em São Paulo, nos primeiros 3 meses, são quase 3 mil estupros de crianças e adolescentes. Nós precisamos que as escolas retomem essa temática da educação para a sexualidade, nas questões de gênero, nas questões de diversidade. Nós temos que educar as novas gerações para que não aceitem a misoginia, para que não cometam violência. Às vezes a gente dá palestra em escola e depois aparecem vários alunos que já passaram por aquelas situações. É para evitar a gravidez precoce, é para evitar os relacionamentos também precoces e para evitar as doenças, as infecções sexualmente transmissíveis. É para isso que nós precisamos, de fato, da educação voltada à sexualidade e de tratar das questões de gênero e de diversidade, para que os homens, desde crianças, aprendam a respeitar as meninas, as mulheres, para que os adultos também, na nossa sociedade, respeitem as crianças e adolescentes e não cometam crimes, Perfeito. E não tenham atos de pedofilia, por exemplo, e a própria pornografia infantil na internet, que tem crescido assustadoramente, tem que ser enfrentada também.
1: E o Global Citizen, evento internacional que discute o clima, vai acontecer pela primeira vez aqui no Brasil. As atividades vão ser finalizadas com o show de Lauryn Hill, Wycliffe Jam e Ludmilla na praia de Ipanema. O Rafael Alves traz os detalhes pra gente.
2: O Rio de Janeiro vai ser, em junho, a primeira cidade fora de Nova York a receber uma semana de discussão voltadas a assuntos climáticos da Global Citizen. A Rio Nature and Climate Week vai acontecer entre os dias 1º e 6 de junho, sendo finalizada com shows internacionais na Praia de Ipanema, na zona sul da cidade. O prefeito do Rio, Eduardo Cavalieri, comemorou a presença do evento aqui no Rio de Janeiro.
3: Não há o que se falar em economia, em função econômica no mundo, mas sem discutir transição energética,
4: descarbonização, clima, esse é um dos grandes desafios do mundo hoje, nesse século. E a Semana do Clima do Rio já nasce global, já nasce no calendário anual da cidade para os próximos 5 anos. E o que a gente está assinando hoje é isso, que é a parceria da Prefeitura do Rio com o Global Citizens e a Semana do Clima do Rio de Janeiro.
2: O evento busca discutir pautas voltadas para assuntos relacionados à sustentabilidade, clima e impacto social. As principais atividades vão acontecer no Pier Mauá, na região portuária, mas também estão previstas outras ativações voltadas ao meio ambiente com diferentes públicos espalhados pelo Rio de Janeiro. O evento também vai apoiar financeiramente fundações sociais para organizarem os próprios eventos, inclusive fora da capital e nas comunidades. O encerramento acontece no dia 6 de junho, com um show gratuito na Praia de Ipanema. As atrações confirmadas são Lauryn Hill, Wyclef Jean, que celebram os 30 anos do álbum The Score, além da brasileira Ludmilla. O prefeito Eduardo Cavalieri brincou que agora o evento está na cidade certa.
4: Parabéns por estarem escolhendo a mais incrível de todas as cidades para fazer esse evento que já é consolidado no mundo, mas vocês vão se surpreender que agora sim o Global Citizen vai ter repercussão. Porque Nova York que nada, aqui é Rio de Janeiro, tá?
2: Nos últimos anos, o Rio já esteve no centro desse debate, com o G20 e o BRICS.
1: E no Paraná, a Uber poderá ter que informar ao consumidor o valor exato que o motorista recebe por corrida. Quem explica pra gente essa história é o Leonardo Gomes.
5: É o que pretende a Defensoria Pública aqui do Estado ao notificar e recomendar a Uber nesta semana. Claro, essa é uma recomendação e não uma determinação que tem respaldo jurídico, inclusive busca atender uma nova norma da Secretaria Nacional do Consumidor que exige transparência das plataformas de serviços, não só de transporte de passageiros, mas também de coleta e também entregas. No caso da Uber, a Defensoria Pública do Paraná identificou que hoje os recibos emitidos aos consumidores utilizam somente nomenclaturas como taxa de intermediação e custo fixo. Na avaliação do defensor público Ricardo Menezes, os termos, eles são vagos, dificultam a visualização imediata do valor líquido que foi creditado na conta do motorista parceiro.
6: Não há uma informação clara e ostensiva, de fácil visualização, do valor que é repassado ao prestador de serviço. E isso pode ter uma relevância fundamental para o consumidor, porque ele pode tomar a sua decisão no aplicativo de transporte que ele vai utilizar, baseado nessa informação. Ele pode querer, por exemplo, dar preferência a aplicativos que repassem um valor maior, por exemplo, ao prestador final de serviço. Essa recomendação, ela tem como objetivo reforçar uma norma que já está em vigor desde 24 de abril.
5: Na recomendação enviada nesta semana à Uber, a Defensoria Pública do Paraná pede o ajuste da interface ou a apresentação de uma justificativa para a manutenção do modelo atual em até 5 dias úteis. O defensor público lembra que as empresas, no caso aqui a Uber, que não se enquadrar às novas normas, pode sim ser multada e ter as atividades temporariamente suspensas, além de eventuais responsabilidades civis e até mesmo penais.
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1: 6 da manhã, bom dia. Vamos às principais manchetes do programa. O senador Davi Alcolumbre promulgou a lei da dosimetria nesta sexta-feira. A legislação permite redução de penas para condenados pelos atos de 8 de janeiro de 2023. Entre os beneficiados está o ex-presidente Jair Bolsonaro, condenado a 27 anos de prisão, pelo julgamento da trama golpista. O texto foi publicado em edição extra do Diário Oficial da União. A promulgação ocorreu após o Legislativo derrubar o veto presidencial ao projeto. O presidente Lula havia vetado integralmente a proposta no dia 8 de janeiro, data em que os ataques completaram 3 anos. No dia 30 de abril, Câmara dos Deputados e Senado votaram pela derrubada do veto. Na Câmara, foram 318 votos favoráveis e 144 contrários. No Senado, 49 parlamentares votaram pela derrubada e 24 contra. Eram necessários ao menos 257 votos na Câmara e 41 no Senado para derrubar o veto. Lula tinha 48 horas para promulgar o projeto após a derrubada do veto. O presidente optou por não assinar o documento. Ministro do Supremo Tribunal Federal, Alexandre de Moraes, foi sorteado relator de ações apresentadas ao tribunal que questionam a validade da lei da dosimetria. Ele já pediu informações sobre o tema à Presidência da República e ao Congresso Nacional. Ambos vão ter 5 dias para responder. Em seguida, a Procuradoria-Geral da República e a Advocacia-Geral da União vão ter 3 dias para se manifestar. André Mendonça, ministro do Supremo Tribunal Federal, autorizou a transferência de Paulo Henrique Costa, ex-presidente do Banco de Brasília, para a Papudinha. Ele já foi transferido e ficará em cela com mais espaço e melhores condições. A decisão abre caminho para negociações de delação premiada com a Polícia Federal. Paulo Henrique Costa estava preso desde 16 de abril no complexo penitenciário da Papuda. A defesa do ex-presidente do BRB solicitou, na semana passada, a transferência para uma sala de Estado Maior. O pedido tinha como objetivo viabilizar o início das negociações de acordo de colaboração premiada. 6:03 pelo horário de Brasília, 3 ministros do Supremo Tribunal Federal publicaram determinações nesta sexta-feira que ampliam as proibições a medidas administrativas criadas para contornar o teto remuneratório do serviço público. As decisões alcançam o Poder Judiciário, os Tribunais de Contas, o Ministério Público, a Advocacia Pública e a Defensoria Pública. O limite constitucional está fixado em R$ 46.376,19, equivalente ao salário de um ministro da corte. Alexandre de Moraes, Cristiano Zanin e Gilmar Mendes assinaram os documentos divulgados nesta sexta. Os 3 textos apresentam conteúdos idênticos. As novas medidas proíbem especificamente ações como reclassificação de comarcas, instituição de gratificações inéditas, modificação de normas de plantão ou redistribuição de atribuições que gerem pagamentos adicionais. O Supremo também divulgou nesta sexta o acordão do julgamento que fixou o entendimento sobre o pagamento de parcelas acima do teto constitucional. O documento representa a decisão colegiada dos ministros. E o governador de São Paulo, Tarcísio de Freitas, afirmou que as investigações contra o senador Ciro Nogueira não afetam sua candidatura à reeleição. A declaração foi feita nesta sexta-feira durante evento no Hospital Geral de Itaquaquecetuba, na região metropolitana de São Paulo. O Partido Progressistas havia programado um ato para segunda-feira para oficializar o apoio ao governador, mas cancelou após Ciro Nogueira ser alvo de operação de busca e apreensão autorizada pelo ministro do Tribunal Supremo Tribunal Federal, André Mendonça, no caso Banco Master. Tarcísio destacou que sua base de apoio em São Paulo reúne múltiplas legendas de partidárias. Questionado sobre possíveis prejuízos eleitorais decorrentes da ligação com Ciro Nogueira, Tarcísio respondeu, abre aspas, isso não tem nada a ver com a gente, não prejudica nada. O governo classificou o caso como grave. 2 novos casos suspeitos de hantavírus foram relatados nesta sexta-feira, um na Espanha e outro na ilha remota de Tristão da Cunha, no Atlântico Sul. enquanto especialistas correm contra o tempo para conter um surto que começou em um navio de cruzeiro de luxo. Os anúncios em locais a milhares de quilômetros de distância aumentaram a preocupação com o grupo de casos de até agora associados a 3 mortes, embora a Organização Mundial da Saúde tenha confirmado repetidamente que os riscos à população em geral é baixo e que o vírus não se transmite facilmente. Segundo as autoridades espanholas, uma mulher de 32 anos na província de Alince, no sudeste da Espanha, apresenta sintomas compatíveis com infecção por hantavírus e está sendo testada. Ela esteve brevemente sentada em um avião atrás de uma mulher holandesa que contraiu o vírus no navio MV Rodius, segundo o secretário de Estado da Saúde, Javier Padilha. Essa mulher holandesa desembarcou do voo em Joanesburgo, sentindo-se mal antes da decolagem no dia 25 de abril e morreu posteriormente no hospital. A Agência de Segurança de Saúde do Reino Unido também informou que um cidadão britânico também é suspeito de ter contraído a doença em Tristão da Cunha. Autoridades locais disseram que ele era passageiro do navio de bandeira holandesa, que fez escala na ilha entre 13 e 15 de abril. Ambos os novos casos suspeitos têm ligação com o foco original de casos, segundo autoridades. E os Estados Unidos anunciaram uma trégua de 3 dias entre Rússia e Ucrânia. O presidente Donald Trump divulgou o acordo nesta sexta-feira. A pausa nas hostilidades vai ter vigência de 9 a 11 de maio. A data inicial do cessar-fogo coincide com o dia da vitória russa, celebrado neste sábado. A data marca o triunfo da União Soviética sobre a Alemanha nazista na Segunda Guerra Mundial. O presidente ucraniano Volodymyr Zelensky confirmou a adesão do país ao acordo. Vamos à previsão do tempo para todo o país neste sábado. Em Curitiba, o sábado promete ser daquele jeitinho clássico curitibano, viu? Chuva durante o dia, chuva à noite, máximas de 17 e mínimas de 10 graus. Em São Paulo, o sol até aparece, mas divide espaço com muitas nuvens e períodos de céu fechado. E à noite, tem pancadas de chuva para refrescar a capital, máximas de 28 e mínimas de 20 graus. No Rio de Janeiro, o calor continua marcando presença, viu? O dia começa com sol, as nuvens aumentam durante a tarde, mas a chuva não dá as caras. 34 de máxima e 21 de mínima. Já em BH, o sol começa com muitas nuvens e durante a tarde tem pancadas de chuva no radar, viu? À noite o tempo fica firme novamente, máximas de 27 e mínimas de 16 graus. Em Brasília, o tempo fica firme e tranquilo, viu? Sol entre algumas nuvens e sem previsão de chuva, máximas de 28 e mínimas de 18 graus. E para fechar, em Recife, o sol aparece entre nuvens, mas a chuva passa rapidinho, tanto durante o dia quanto à noite. Máximas de 28 e mínimas de 24 graus. 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A gente ouve agora.
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11: Olá, olá, sejam muito bem-vindos ao Corre TMC. Quem cedo madruga já correu 2 quilômetros, eu sou Mirelle Moschella. Muito bom que você tá aqui comigo, com a gente, tá? Porque eu não estou sozinha nessa, como sempre. Ele, o meu parceiro, o meu corredor malvado, favorito, André Galvão já está aqui na área. Você tá bem, Galvão?
12: Tudo bem, Mimi.
11: Eita, vambora pra mais um Corre TMC.
12: Sempre no corre, vamos pra cima, né? Convidando você também a participar conosco, mandar sua mensagem pra gente e assistir no YouTube. Tô sabendo que os vídeos do Corre TMC estão bombando.
11: É, vai mano, pensando.
12: Mano, estão bombando aí YouTube, Instagram, tá
11: no
12: todo
11: Reels.
12: Mundo nos Reels, tá todo mundo curtindo, tá todo mundo compartilhando. É isso aí, é o programa de corrida. É aqui que você ouve, é aqui que você fala com a gente também, bate o papo conosco, conta como você corre, quando você corre, onde você corre, nós queremos saber. Mande sua... pode mandar até vídeo, né, Mimi?
11: Pode,
12: correndo.
11: Pode mandar vídeo correndo, pode mandar o WhatsApp. Qual que é o telefone mesmo daqui?
12: 3025...
11: Eu sempre esqueço.
12: 1001, DDD 11... 3025-1001, você manda sua mensagem de áudio pra gente e através do vídeo também nas nossas redes sociais, arroba TMC Esporte, é o nosso canal no YouTube, arroba TMC Esporte, pra você acompanhar sempre o Corre TMC.
11: É isso, gente, vem com a gente porque o programa hoje tá bom demais, como sempre, mas eu preciso perguntar pra você que tá me ouvindo, você já correu? Você vai correr? Correu agora, cedinho, né? Tá indo pro seu longão, ou vai deixar pro final da tarde, ou também tá descansando hoje, no final de semana. Tá tudo certo, tá? Mas manda pra gente o WhatsApp, eu quero saber como é que você está no corre. Inclusive, eu quero saber quem é você no corre pra minha convidada maravilhosa, gente. Olha só, a Nath, já vou falar que é a Natália Andrones, maravilhosa, tá aqui com a gente. Uma menina que nasceu com limitações motoras, mas virou, gente, atleta paralímpica, começou a correr há pouquíssimo tempo, já correu 25 quilômetros e ainda está estudando nutrição para entender o próprio corpo. Sabe quando assim Deus te dá um limão e ela faz uma limonada, mas assim uma limonada muito gourmet? É isso que ela fez, gente, é um tapa na cara de quem acha que, né, que não tem disposição para correr. Então seja muito bem-vinda, Nath. Muito feliz que você está aqui. Bem-vinda.
13: Obrigada pelo convite, Mi. Obrigada, Galvão. Obrigada pela oportunidade de estar aqui com vocês. É uma honra poder contar um pouco da minha história na corrida e do quão a corrida fez parte de uma transformação, assim, de dentro para fora, na minha vida, de coração mesmo, assim.
11: Não, eu imagino, estávamos aqui já conversando, né, com a Nath, antes do programa, né, Galvão?
12: Sim.
11: E ela disse, olha, não, eu tenho que correr todos os dias, porque se eu não correr todos os dias...
12: Ela precisa de endorfina.
11: Isso! Ô, Nath, então quem é você no corre?
13: Olha, eu sou a pessoa que quando começou a correr... Não sabia nem o que era pace.
12: Pô, toca aqui porque eu me identifico, tá? Eu me identifico com você.
13: Eu lembro de uma conversa com uma galera da assessoria que eu participava lá do Rio de Janeiro. Que, pace de 6, pace de 4. Eu, gente, peraí. É, quilômetros, né? Você coloca lá na esteira. Você coloca 6 na esteira. Isso é bom? Tipo...
11: E você tava tentando entender, assimilar, né? Não,
13: exato,
11: mas como é que,
13: então,
11: é que funciona isso?
13: Assim, hoje em dia, saber o que é e gostar de performar, pra mim, é um negócio que eu falo, gente, quanto tempo eu dormi pra que essa mudança acontecesse tão rápido, assim? Porque se a gente for parar pra pensar de 2021, 2022 até hoje, é pouco tempo, né?
11: Claro.
13: De uma vida toda de mais de 20 anos. Então, assim, é muito doido pensar em tudo isso e ver o quanto que as coisas vão mudando e vão melhorando e a gente vai evoluindo. E vamos nos descobrindo na corrida e vendo o que, que vai fazendo sentido. E porque a vida é isso, né? A vida é o agora. Então... Eu sou essa no corre, que vai sempre fazendo o que mais me faz feliz e o que me dá mais endorfina, porque é realmente isso. Eu preciso treinar todo dia, gente. Seja corrida ou musculação, assim. Eu amo pegar peso e eu amo correr.
11: Ô, Nath, você me falou agora, né, sobre descoberta, sobre renascimento, sobre, né, você viver o hoje. E isso, claro, que me faz te perguntar, né, da sua trajetória, sua vinda ao mundo, porque foi de uma maneira muito difícil, muito sensível para a sua família, para todo mundo. Então, queria brevemente que você contasse para a gente a sua história, porque hoje ela é de muita, né, de muita glória, de muita história, de muita vitória, e você é uma grande inspiração. Então, eu queria que você contasse um pouquinho para a gente o que aconteceu, porque hoje você tem uma condição neurológica chamada hidrocefalia. Então, eu queria que você explicasse um pouquinho para os nossos ouvintes.
13: Indo para o litoral norte de São Paulo, São Sebastião, na época minha mãe estava grávida de mim. Ela tinha só minha irmã de 3 anos e o meu pai estava dirigindo. E, então, eles estavam indo para o litoral e sofreram um acidente. Tava muita neblina. E o carro foi fazer o retorno, vindo de São Paulo para São Paulo, foi fazer o retorno para São Sebastião, bateu na metade do nosso carro para trás. Minha irmã faleceu na hora, tendo traumatismo craniano. E eu tive hidrocefalia e paralisia cerebral, que é uma descoberta nova. É uma descoberta que eu descobri indo para o Paralímpico. Eu não sabia o que era ser uma pessoa com paralisia cerebral. Eu não sabia o que era isso. Então, para mim, sempre foi... Ah, eu tenho uma deficiência motora do lado esquerdo e tenho hidrocefalia. Tenho um catéter para drenar o coágulo. E é isso. Então, a gente sofreu esse acidente com 5 meses de gestação. Eu nasci 3 meses depois. Indo direto para a UTI, colocar um catéter com 3 dias de vida. E então foi isso, desde muito cedo no esporte. Eu fiz natação dos 6 meses aos 7 anos. Depois eu parei, porque a minha vida sempre foi muito movida a não deixar a deficiência...
11: Sim, te limitar, né?
13: Me limitar e piorar, assim, né? A gente sempre tentou fazer de tudo para que a deficiência não piorasse nesse sentido de limitação mesmo. Até que hoje as pessoas olham e falam, você tem uma deficiência? Como assim? Tipo, não parece.
12: É exatamente isso. Eu acho que esse é o impacto, né? Quando a gente conhece a Natália, a gente percebe que parece uma pessoa sem qualquer deficiência.
11: Normal, imagina. Olha, eu tava descendo as escadas, falei, ai, Nath, não tem elevador aqui, vamos aqui pelas escadas. Aí eu falei, eu vou devagarzinho. Minha filha, ela desceu correndo com tudo. Eu falei, que é isso?
12: Não,
11: falei,
12: pra assim, ela
11: limitação
12: não serve.
11: Zero, de desafio nenhum.
12: Esse negócio, Nath, de devagarzinho pra ela não serve.
13: Ah, eu sou daquelas que pego o metrô de mala, de rodinha pra viajar e, meu, desço escada mesmo com a mala, sabe?
12: Sei.
13: De 10 quilos.
12: Sei.
13: Porque eu sou uma pessoa que eu prezo muito pela independência. E desde cedo foi assim. Minha mãe fala que com 2 anos eu estava na escola e sujei a minha blusa e falei para a professora que eu queria trocar. Ela falou, peraí que a gente já vai. Eu falei, o quê? Eu fui lá e troquei. Tipo, sabe? Eu sou daquelas que eu odeio esperar que façam por mim o que eu posso fazer, o que, enfim, eu sei que eu vou conseguir, mesmo porque eu acho que a vida é isso, né? É a gente sempre mostrar para nós mesmos que nós podemos e nós conseguimos. Então, eu acho que isso desde cedo foi meu, sabe? Não que não tivesse esse incentivo em casa, eu sempre tive muito esse incentivo de independência, mas sempre foi um negócio meu que minha mãe falava, meu Deus do céu, tipo, a menina não para, sabe? Tipo, até que eu fiz natação até os 7 anos, né? E eu parei porque era fono, era natação, era muita coisa para uma criança que não conseguia tempo para ser criança, sabe? Então, eu sentia falta de poder brincar, de ter horário livre. Falei, mãe, quero parar. E aí, nesse meio tempo, eu fiz capoeira, fiz judô, fiz balé, ginástica rítmica.
11: Porque você é muito jovem. Então, tudo isso era o quê? Na adolescência ou era assim mais...
12: Desde criança.
11: Tipo assim,
13: desde os...
11: Na infância.
13: 7 anos que eu parei a natação, que eu já emendei no balé, ginástica rítmica, judô, capoeira, na adolescência.
11: Fazia tudo.
13: Então, assim...
11: E aí, aos pouquinhos, sua mãe colocava você para fazer essas atividades, porque ela falou, não, minha filha ela vai ser muito ativa. E é isso que aconteceu, né?
12: Sim. Isso, e só para até explicar, né, para as pessoas que estão nos assistindo, estão nos ouvindo, né, no Corre TMC, esse tanto de atividades que você fez ao longo da sua infância, da sua adolescência, isso diminuiu mesmo os efeitos das suas limitações?
13: Sim, com certeza. Eu percebo muito isso a partir do momento que eu realmente criei a consciência do quão importante é o esporte. Em 2021, eu estava meio parada e falei, gente, sabe quando você se olha no espelho e você não se reconhece? Era eu. E era por conta de peso também, mas assim, porque às vezes o peso fala mais alto para a mudança interna poder vir também, né? Então, a partir do momento que eu comecei a treinar em 2021 com constância, depois de um tempo de indas e vindas, porque eu fiz musculação um tempo, mas eu ficava naquela de não amo a musculação ainda, porque, gente, hoje em dia...
11: Mas olha, quem é que ama musculação? Você ama musculação,
12: Galvão? Não, eu nem faço. Musculação não é comigo, gente.
11: É difícil,
12: não é comigo.
11: Assim, amar a musculação, né? Eu acho que depois você tem que falar, olha, sou obrigada a fazer musculação... Por conta disso, né? Enfim.
13: Hoje eu aprendi a amar pegar peso. Então, hoje eu realmente gosto. Mas, assim, entre 2015, 2014 e 2019, que foram muitas indas e vindas para a musculação, realmente eu não gostava e eu não tinha consciência da importância da musculação na vida das pessoas. Assim, não só na vida das pessoas com deficiência, que realmente acaba sendo um pouquinho mais importante, mas na vida geral, assim, para envelhecer bem, sabe? Então, a musculação é muito importante e eu peguei muito gosto real. E nesse processo de aprender a amar a musculação que eu comecei a correr, na verdade... No começo eu não fazia nem musculação, né? Eu fazia aqueles treinos em casa.
11: Sei. Mas assim, acompanhando, sei lá, no YouTube, alguma coisa
13: então,
11: assim?
13: Então, eu fazia numa academia online.
11: Tá.
13: E aí, quando eu comecei
11: olha, rapidinho, Nath, pra quem tá acompanhando a gente no YouTube. Olha aí, ó, estamos vendo imagens da Nath correndo. Correndo, olha essa imagem, ela tá voando. Olha aí essa imagem. Aí, linda demais. Oh, Ricardo!
12: Já foi nosso convidado
11: já
12: aqui.
11: Foi
12: nosso...
11: Nossa! Ricardo Mendonça.
13: Medalhista paralímpico maravilhoso.
11: Ele
13: nossa,
11: é incrível.
13: Admiração absurda por ele.
11: Muito bom.
13: Minha!
11: A Fabinha também veio aqui já.
12: É, né, galera?
13: Essa daqui é minha fada madrinha.
11: É, a Fabinha, a Vinha, né?
13: É.
11: O Corro Pra Descansar, o arroba dela.
13: É. Ela é minha fada madrinha no, na corrida, assim, né?
11: Por quê?
13: No dia que eu corri 25 quilômetros para comemorar meus 25 anos, eu tinha pedido indicação para ela de filmmaker. Porque eu falei, tudo bem, eu já vou correr num treino. Mas eu quero pelo menos que alguém filme isso, porque são 25 quilômetros. E para comemorar meu aniversário, é o mínimo. Então, eu não tinha ideia de filmmaker. E aí, eu comecei a mandar... direct para um monte de influenciadores de São Paulo, perguntando se conhecia e não sei o que. Ela me indicou o Tata e o Gero da Vibe Movie. E aí eu entrei em contato com eles e não sei o que. Fechamos. No dia a gente foi correr e ela estava na USP.
11: E aí ela apareceu no seu treino.
13: E aí ela apareceu no meu treino porque eu acabei caindo no quilômetro 10.
11: Ixi, já tem história para contar pra gente então. Meu Deus do céu.
13: Eu tropecei na tartaruga, nessas tartarugas de rua, né?
11: Sim, tem que prestar atenção mesmo.
13: Foi uma queda bem dolorida. Daquela de não conseguir dobrar a perna dias depois, sabe?
11: Mas na hora tava quente, foi.
13: No dia, nossa, tava quente. Juro, nem passou pela minha cabeça parar.
12: Não,
13: aí,
12: eu imagino.
13: Os meninos que
11: falaram... futebol também, né?
12: Você
11: se machuca, mas depois você
13: os meninos que falaram, meu, vamos atrás da Vinha e não sei o que, ela tá aí. para incentivar, para ela não parar e não sei o quê. Eu, gente, nem passou pela minha cabeça de parar, tá? Mas assim, obrigada pelo incentivo, porque
12: às vezes
13: aí...
12: tem um, sabe, tem um, tá sangue, um sangue enorme, assim, assim, né? É um edema gigante na perna e não quer nem saber, né?
13: Total, não, tava sangrando super e só depois... tomando café da manhã, que o corpo já tinha esfriado, que eu comecei a sentir onde ai, realmente estava dolorido.
12: Aí dói. E é aí... nessa hora mesmo, que dói pra caramba.
11: Ô, Nath, mas peraí, pra gente tentar entender. Primeiro você fez vários tipos de esportes, várias atividades físicas, mas aí a corrida entrou na sua vida e conquistou seu coração.
12: Foi o bichinho da corrida.
11: Foi isso?
13: Sim. Eu comecei a correr por conta de uma amiga minha que eu conheci nesse treino online, que, né, de treinar em casa e tudo mais, mas mesmo assim a gente faz amizade, mesmo online. E aí ela comecei a acompanhar ela no Instagram e ela postava muito sobre planilha de corrida. Eu falava, gente, não é possível alguém amar tanto correr e fazer tanta planilha e correr na esteira e tudo mais. Eu ia para a academia fazer bike no máximo, porque eu tinha muita preguiça de esteira. Eu falei, bom, tá bom, vai, eu vou começar a fazer uns treinos na esteira. Eu simplesmente corria o quanto eu conseguia e caminhava o quanto eu queria, sabe? Eu ia nessa.
11: Adorei, o quanto eu conseguia e caminhava o quanto eu queria.
12: Perfeito.
13: É, exatamente. Aí as pessoas falam, como que eu começo a correr? Eu falo, gente, primeiramente, eu indicaria... uma assessoria, mas eu comecei correndo o quanto
11: jeito.
13: Que eu quero e, né, o quanto eu consigo eu correr
12: assim
13: e tudo
12: hoje.
13: Mais. E aí eu lembro que logo depois eu entrei para essa assessoria, que essa minha amiga é até hoje, e os treinos foram evoluindo muito sem eu perceber, porque eu só treinava na esteira. Eu não tinha noção que a galera na USP... se reunia de sábado para correr, sabe? Que tinha
12: que é um universo,
13: ponto de hidratação na USP.
12: É um universo absolutamente estruturado que tem
13: exatamente.
12: Em todos os lugares hoje em dia. Né?
13: Não, eu não tinha essa noção nenhuma. Eu fui um dia porque eu vi um influenciador postando que ele ia estar em São Paulo e quem quisesse para a USP. E aí nesse dia eu lembro que estava muito quente. Era aqueles dias que estava... mais de 30 graus, 6 horas da manhã. E aí eu falei, gente, eu tenho 16 quilômetros para fazer. Eu não vou conseguir fazer isso na esteira mais tarde. É. Aí eu falei, não, eu vou para a USP. E a USP, assim, foi a minha virada de chave. Nesse mesmo dia eu já conheci uma amiga que é minha amiga até hoje, que eu falo, meu, você é o meu porto seguro, assim, na corrida.
11: Qual o nome da amiga?
13: Bruna.
11: Bruna, maravilhosa.
13: Não, ela, de verdade, eu olho, eu falo, amiga... eu amo os nossos treinos juntas, porque eu sei que vai dar certo. Que eu vou terminar porque você tá do meu lado.
11: Encaixa,
13: assim, porque...
11: né? Quando a gente fala que o treino encaixa.
13: Porque
11: né?
13: A corrida é muito mental, né? E às vezes a gente olha assim e fala, não vai dar certo. E você olha pra pessoa e fala, não, ela tá, então vai dar certo, sabe? E aí, um ano depois que eu entrei pra assessoria, meu treinador... nesse meio tempo, ele me colocou um treino de 18 quilômetros, porque ele achou que eu estava inscrita na meia maratona do Rio.
12: Não. E você não estava?
13: Eu não estava! Eu falei, mas eu não tô inscrita na maratona do Rio. Ele falou, você tá? Eu falei, não tô. Ele falou, você tá. E a gente estava no meio de um call com a galera toda da assessoria, porque esse treino era meio que uma prova da assessoria, sabe? Um desafio interno da assessoria. Então, ele estava explicando tudo. Eu falei, meu, eu não vou discutir no meio de todo mundo, né? Falar que eu não estava inscrita. Aí, depois, ele me manda mensagem. Meu, verdade, você não estava inscrita na meia do Rio. Se você quiser, você pode fazer só 10, não sei o quê. Eu falei, agora que você já colocou na minha cabeça que eu tenho 18...
12: Ele
11: eu
12: jogou.
11: Vou fazer.
13: Eu vou fazer.
12: Essa é aquela velha história. Ele jogou verde pra colher o maduro.
13: Exato.
12: Né? Tava na cabeça dele já que a Nath ia fazer essa minha maratona.
13: Exatamente. Aí eu fiz 16 quilômetros muito bem. Nos dois últimos eu realmente quebrei. Tipo, aquele corre, caminha, que a gente fala, meu Deus do céu, vou entregar os 18 quilômetros por honra, sabe? Aí, enfim, no fim não tinha mais inscrição pro Rio, porque Rio sempre
11: bomba,
13: acaba rápido. Aí eu fiquei com aquele negócio na cabeça. Eu já fiz 18 quilômetros, é só mais 3 quilômetros. Aí eu me inscrevi na SP City.
11: Ah,
13: na verdade, eu mandei mensagem para uma amiga da minha mãe, que ela é triatleta, e sempre foi a pessoa que eu mais acompanhei, assim, que eu via e falava, meu Deus do céu, um dia quero ser, mas nunca serei.
11: Não fale isso. Não jogue isso para o universo.
13: Eu não imaginava que eu começaria a correr.
11: Vai!
13: E aí eu mandei e falei, Carol, você tá inscrita na SP City? Ela falou, não. Eu falei, se inscreve. Eu preciso de você lá. E aí ela falou, ainda tem inscrição? Eu falei, tem. Ela falou, então eu vou me inscrever. E aí ela foi a última pessoa que eu falei antes de largar, porque ela já tinha largado antes de mim, né? Elite. Ela já era muito braba na corrida. E aí ela me esperou na linha de chegada. Ai, que foi assim.
12: Que legal.
13: Foi a linha de chegada que transformou realmente, sabe? A SP City foi o divisor de águas na minha vida. Eu senti algo que eu nunca havia sentido em nenhuma outra área da minha vida, em nenhum outro momento. Enfim, foi um negócio de você pode, você consegue comigo mesma, sabe? Porque a minha família não me apoiava muito nesse quesito. Sempre tiveram
11: mas
13: muito...
11: com receio, com medo de você se machucar? Mais o lado mais super protetor dos pais?
13: Então, lado super protetor sempre rolou, né? Pra eu tirar minha habilitação foi da mesma forma. Minha mãe falava, não tira, você não vai conseguir, não sei o quê. Então, eu sempre fui muito de dar as caras pra mostrar que eu realmente consigo. E não é nem pra mostrar pra ela, é pra mostrar pra mim mesma, sabe? Que se eu quero, eu posso e eu consigo. Então, meu primeiro emprego com 16 anos em agência de publicidade também foi assim. Eu falei, mãe, quero começar a trabalhar. Ela, como assim? Você só vai arrumar emprego em shopping e tal. E não, fui lá, consegui em uma baita agência com 16 anos como recepcionista, que foi, assim, onde me abriu a porta para publicidade, onde eu fiquei 8 anos em publicidade, né, antes de a corrida tomar conta da minha vida e eu ir para o Paralímpico.
12: Esse é o ponto. Esse é o ponto. Nós estamos falando de alguém. Nós estamos falando de alguém que aí se sentiu consagrada no momento que atravessou a linha de chegada na primeira meia maratona. Mas não é que é uma pessoa que está descobrindo agora o esporte, né? É uma atleta paralímpica.
11: Pô, e como é que te descobriram? É total, é bom a gente ressaltar isso. E antes de mais nada, você pode tudo, Nath. Pensa que você pode tudo, tá? Antes, assim, não há limites pra você. A gente já percebeu isso. Agora...
12: Você viu uma foto quando aparece o como você destacou, Mimi, os pés dela?
11: Não, gente, voando.
12: Voando.
11: Olha aí, quem tá no YouTube acompanhando a gente.
12: É mais
11: e
12: um...
11: E corpaço, querida.
12: Corre mais rápido do que o corro de bicicleta.
11: Ô, Nath, então conta pra gente o que aconteceu no dia do seu aniversário de 25 anos.
13: Então, e aí eu fui correr esses 25 quilômetros sem expectativa nenhuma. Eu queria... através dos vídeos que o filmmaker gravasse, contar um pouco da minha história, assim, mas em vídeo de Instagram, que eu ia bolar algo, ainda não tinha nem em mente o que eu faria com os vídeos, mas no fim a Vinha apareceu lá para me dar essa força depois de ter caído e tudo mais, e aí pela primeira vez eu me senti à vontade de contar a minha história. É muito doido, porque eu sempre tive muita vergonha, assim, muito receio. As pessoas usam a nossa fragilidade para, né?
11: A nossa vulnerabilidade, né?
13: Para nos fazer mal. Então, eu nunca fui uma pessoa que contei minha história abertamente, como tem sido desde 2024. Quem me conhece desde 2024 não imagina o quão fechada eu era sobre isso e o quão difícil era para mim lidar com tudo isso, sabe? Porque eu sempre pensei que eu era uma pessoa com uma deficiência para ser normal, mas uma pessoa com que a deficiência não fosse tão grande para ser uma pessoa com deficiência, sabe? Eu nunca soube onde eu me encaixaria. Então, eu sempre fiquei nessa. E para Vinha, eu me senti muito à vontade de contar minha história. Eu admiro ela, acompanhava ela há algum tempo já. Foi por conta dela, inclusive, que eu acabei me inscrevendo na SPCIT, que ela fez um vídeo falando sobre a prova e tudo mais. Me botou um medo? Me botou um medo. Eu mandei para ela, falei, medo desses seus vídeos depois, contando da 23 de maio, do túnel do Ayrton Senna, que são trechos muito fortes, assim, e que dão medo. E que você, ouvindo as pessoas falarem de fora, parece que, meu Deus, não vou dar conta.
12: Mas deu!
11: E aí... Deu! Você correu, então, no dia do seu aniversário de 25 anos, você correu 25 quilômetros.
13: E aí eu consegui me abrir e contar minha história para ela, contar da perda da minha irmã e o quão difícil foi esse processo todo de aceitação mesmo e da minha família entender que eu realmente eu posso, eu consigo, porque isso hoje em dia a minha família me apoia muito, mas foi um processo de mostrar que não, eu não tô fazendo loucuras, eu realmente sei onde eu estou me metendo, né? Nunca fiz meia maratona assim, da minha cabeça, não, sempre foi meu treinador que falou, você consegue, tipo, que já tinha programado antes de eu programar, né?
12: Então... E a sua mãe deve estar super orgulhosa.
13: Ah. E hoje em dia ela se orgulha super e vai participar da primeira corrida comigo.
12: Qual que é o nome dela? Conta.
13: Simone.
12: Ah, dona Simone, vai correr agora, hein, com a Nath, hein?
11: Ai,
12: já
11: Simone.
12: Tá marcado? Quando é que vai ser?
13: Vai ser na Plié.
12: Ah,
13: dia
12: mostra
13: 10
12: aí.
13: De maio,
12: ai,
13: no Dia
12: legal.
13: Das Mães.
11: Ah.
13: Eu falei pra minha mãe, mãe, vamos fazer esse Dia das Mães diferente? Vamos correr.
12: O que os pais não fazem pelos filhos,
11: gente,
12: né?
11: Então muito boa sorte pra você, pra Simone. São quantos quilômetros?
13: Ela vai fazer 4 e eu vou fazer 7.
11: É aqui.
12: Oh. Que legal!
13: Eu volto pra buscar ela.
12: Claro! Não.
13: Pra gente.
12: Você tem que ficar do lado dela. Tem que ficar o tempo todo do lado da mãe.
11: Corre os 4 com ela e depois...
13: Ela achou que eu fosse correr com ela e eu falei, mãe, eu quero performar, mãe.
11: Ela quer o RP.
12: Mas não é a primeira vez que ela vai correr com você? Pô, Nath, é a primeira vez. Na segunda você performa.
11: A Nath, ela é muito competitiva.
13: Eu tenho um sangue no olho, assim, de competição mesmo. Eu amo. Eu gosto muito.
11: Mas
13: você
11: quer bater um seu recorde pessoal nos 7 quilômetros ou não?
13: Eu quero. Quero bater RP e pegar pódio. Então, eu quero fazer pra pace de 5.
11: Uau!
13: 4,55? Será que eu consigo?
11: Meu Deus, você corre muito! Eu não chego a 4,55.
12: Eu não chego a 4,55, menino. Eu não chego a 4,55.
11: Que demais.
13: Mas aí...
12: Quando eu faço abaixo dos 6, eu fico tão feliz.
13: Te entendo, todo mundo já teve essa fase. E é real, as conquistas, assim, a gente vai vendo. A primeira vez que eu fiz 1 quilômetro pra pace de 4:30 e poucos, eu falei, gente, que isso? Tipo, foi num treino, tiro de 1000, foi, mas olha onde eu posso chegar,
11: sim,
13: sabe? Porque
12: perfeito, é isso.
13: Se isso foi um tiro de 1000, pode acontecer outros. E, enfim, então... voltando um pouquinho para concluir como que eu entrei para o Paralímpico, porque esse dia da USP foi muito especial para mim. Aconteceu até aquele negócio de não lembrar um pouco da corrida, porque, de tanta endorfina, sabe?
11: Sim.
13: Quando fica você meio fica assim, meio aéreo.
11: Né? Uhum.
13: Meu, foi bizarro assim, o meu sentimento naquele dia. E aí eu cheguei em casa... Depois de ter contado a minha história para Vinha, vi que a gente tinha esse material e mandei para ela. Eu posso postar? Ela falou, pode, lógico, vamos fazer collab e tal. Porque quando eu cheguei em casa e vi que ela tava me seguindo, eu falei, gente, é uma chance, né? Acho que tem uma chance, né? E aí o vídeo chegou no meu ex-treinador agora, né? Que eu saí do Paralímpico. E aí ele me convidou para conhecer o CT lá no Imigrantes.
11: É lindo, né?
13: É lindo, é gigante, é uma energia absurda e, enfim, é muito... Eu me sinto assim, eu não sei o que falar em relação ao agradecimento de ter essa oportunidade, sabe? Dessa oportunidade de ter conhecido o CT. Eu sou muito grata por isso. Eu acho que a minha história foi escrita um pouco diferente de todos os outros atletas paralímpicos por conta da corrida de rua. Então, assim, eu tô voltando para a corrida de rua porque é o meu lugar, é onde eu sinto muita falta e é onde eu sei que eu vou me desafiar cada vez mais e que eu tenho o sonho de correr maratona. Então, assim, um dia...
11: Isso é legal.
13: Um dia, conversando com meu ex-treinador, eu falei... Sabe o quão complicado é? Mas eu vou te dizer. Meu sonho daqui 4 anos, 3 anos e pouco, não é estar na Paralimpíadas. Meu sonho é estar fazendo a maratona de Atenas, sabe? E, assim, eu sou muito grata pela oportunidade de ter vivido alto rendimento. Fui... 2 vezes vice-campeã brasileira.
11: Pois é, fala pra gente, inclusive, trouxe a medalha aqui. Mostra a medalha aqui, ó, pra quem tá acompanhando a gente lá no YouTube. Olha,
12: Campeonato brasileiro.
11: É, vice.
13: Vice-campeã.
11: Pódio.
13: 2 vezes dos 200 metros.
12: Qual que era a sua classe?
13: T35.
12: T35.
13: E uma vez vice-campeã no 100 e bronze no 100.
11: Nossa.
13: E aí, eu... sempre entendi, assim, que eu era meio que um peixinho fora da água ali no CT, sabe? Sempre me senti assim, porque as pessoas fazem de tudo ali dentro, sabe? Pra performar ali, pra dar o melhor ali. Mas quando saem dali, o esporte fica só ali.
11: Em segundo plano.
13: Exato. E pra mim, não. Pra mim, o esporte fora dali... é muito mais, é a corrida de rua. Então, assim, eu sinto muita gratidão por ter vivido isso. Tinha que ter feito parte da minha história, porque quando você se torna atleta profissional, diferente de qualquer outra profissão, e com lugar de fala, porque eu já tive outra profissão por 8 anos, o atletismo, assim, ser atleta, muda a sua cabeça, muda o seu comportamento, muda seus princípios, sabe? Até é difícil encontrar as palavras certas para falar o quão que muda você ser atleta profissional. Porque ser atleta é ter aquilo 24 horas do seu dia, né? É viver, respirar aquilo, porque se você... se hidrata, é trabalho. Se você se alimenta, é trabalho. Descansa, é trabalho. Recover, né? O sono, alimentação, tudo. Treino.
11: Não é fácil, é treino todo dia. Treinava todo dia?
13: Treino todo dia. Lógico que nós, com paralisia cerebral, a gente tem uma fadiga muscular maior. Então, a gente tinha alguns day-offs. Mas, assim, o treino é super intenso.
11: Imagina.
13: E a rotina em si, sabe? É você sair de férias e não poder sair de férias,
12: é,
13: sabe?
12: Isso. Atleta faz sacrifício, né?
13: Exatamente. Então, eu fui para a Grécia realizar o maior sonho da minha vida, disparado. A Grécia sempre foi o meu objetivo de vida.
12: Porque você é neta de gregos.
13: Sou neta de grego.
12: Natália Andrones.
11: Andrones.
13: Eu tenho...
11: Você mostrou uma tatuagem, é isso? Cadê?
13: Não, é que não...
11: Ah, por causa da camisa. É. Pra gente
13: tá
11: ver.
13: Tá pontuado, mas depois eu mostro.
11: Tá.
13: Eu tenho escrito pai em grego, que é patera. Então, assim, eu sou...
12: Que é o berço do esporte. A
13: completamente
12: é
13: louca pela
11: completamente.
13: Grécia.
11: Onde tudo começou.
12: Onde tudo começou. Aquilo lá é espetacular.
13: Tem esse ponto. Tem o Olímpico e tem... a maratona, que é a maratona oficial, autêntica.
12: Começou lá.
13: Então, o meu sonho era esse. O meu sonho é fazer a maratona de Atenas, sabe?
12: Vai fazer, se Deus quiser.
13: Voltar, né, nesse processo de voltar para a corrida de rua, voltar a lidar com um mental forte, porque o atletismo ele me deu muita vivência, muita, muito aprendizado que eu não teria na rua. Mas uma coisa que a rua me deu muito mais do que o atletismo foi...

0: de anos de não fazendo treinos de corrida de rua, né? Então, eu voltei para a esteira e falei, meu Deus, eu não consigo correr 7 quilômetros sem parar hoje em dia na esteira. E uma amiga estava na academia comigo, eu falei, você não pode sair daqui, porque eu coloquei na minha cabeça que enquanto você não sair daqui, eu não vou parar. E aí ela ficou 7 quilômetros lá comigo. Ela já estava terminando
1: ali
0: o treino dela. E eu, Aninha, fica, pelo amor de Deus, porque eu não quero quebrar.
2: Não, então, você precisa recuperar assim, isso, né? Esse ritmo que você tinha antes
0: exatamente,
2: de entrar no atletismo.
1: E a mente blindada, né? De que você pode, é hoje, conhecendo um pouquinho mais a sua história, né,
2: mas
1: Galvão?
2: Mas é, tira de letra.
1: Pelo
2: daqui
1: amor
2: a
1: de
2: pouco
1: Deus,
2: volta,
1: Nath. Olha só, você começa falando pra gente, né? De todo o seu nascimento, como é que foi. Mas assim, a sua história com esporte, com a sua família, o DNA, eu acho que tá... Eles se entrelaçam, sabe?
2: Sim, perfeito.
1: Não é? E eles mostram o quanto você é forte, menina, sabe? O quanto você pode, o que você quiser. Imagina, você imaginou que você seria atleta paralímpica? Que você representasse o Brasil? Que você fosse ganhar pódio representando o Brasil? Nunca!
0: É,
1: e olha só onde você chegou.
0: Eu ser vice-campeã brasileira realmente foi... É uma das conquistas assim que mais emocionou a minha, a minha família. O meu avô, ano passado, ele virou para mim, sabe? É, eu perdi ele no começo desse ano. E
1: sinto muito.
0: Ano passado, ele foi uma das pessoas, assim, tirando a minha mãe, acho que é a pessoa que mais me apoiou, sabe? E tudo que ele falava, tudo que ele me apoiava... Era muito bizarro, assim, o quanto que eu percebi. O quão você fazendo um pouquinho a cada dia, a família vai vendo que
2: claro,
0: realmente não é coisa da sua cabeça. E que o esporte é muito incrível e muda mesmo, né?
2: O esporte é transformador, é capaz de grandes transformações.
0: Olha, se eu contasse de antes de 2021 o que eu era, gente, juro, é... Quem me conhece desde antes da pandemia fica arrepiado com tudo que eu vivo hoje em dia, porque realmente foi mudança assim de dentro para fora, sabe? É, hoje em dia eu sou completamente louca por esse esporte, mas a vida já foi muito sobre... É, ser louca no rolê, né?
1: Ai, eu adorei! Ser louca no rolê! Isso eu queria saber um pouco o que era
2: Nath,
1: ser louca no rolê.
2: A gente pode ser louca pelo esporte e pelo rolê também, viu?
1: Eu tô
2: uma
1: olhando.
2: Coisa não elimina a outra. Dependendo da situação, uma coisa não elimina a outra.
1: Bom, falando então nessa louca do rolê, conta pra gente que história é essa?
0: Gente, eu bebia muito antes de começar.
1: Eu tô rindo, mas é um assunto sério,
0: a
1: né?
0: Correr,
1: mas a gente ri porque você tá rindo, então tá tudo certo.
0: Exato, assim, eu dou risada hoje porque hoje eu tenho consciência do quão, né, mal pra minha saúde eu fazia no quesito de tomar Gardenal e... Beber ao mesmo tempo, gente.
1: Ah, que
0: não façam
1: doideira.
0: Isso em casa, pelo amor de Deus.
1: Era uma cervejinha geladinha que você gostava?
0: Uma cerveja, uma tequila.
2: Não, tá bom. Já deu pra entender. Já tá bem explicado.
0: Eu era conhecida como a Miss Tequila no rolê.
1: Miss Tequila no rolê. Mas olha só, Miss então, Tequila assim, pra Miss da corrida agora, né? Mudou bastante.
0: Por isso que eu digo quão eu fico feliz das conversas que eu tive com meu avô, dele me apoiar tanto, porque acho que foi isso, sabe? Ele... No começo da pandemia, ele mudou pro nosso prédio por conta do Alzheimer da minha avó, para minha mãe poder cuidar, né? E que eles moravam um pouco longe, em outro bairro e tudo mais. E aí, ele acompanhou muito essa transição, sabe? De uma pessoa que bebe muito para uma pessoa que começou a correr, aí fez 21 quilômetros e deixou ele preocupado, porque, juro, minha... Mãe, minha madrinha, que é a irmã dela, meu avô falavam, meu, não faz isso, pelo amor de Deus.

0: E aí, para uma pessoa que do nada corre profissionalmente, né? 100,
1: Sim.
0: 200 metros. Então, assim, o apoio dele foi uma das melhores coisas que eu tive na vida. E, nossa, é muito difícil, assim, falar sobre, porque é uma perda muito recente e que eu não imaginava fazer essa transição sem ter essa conversa com ele, sabe? Essa transição de voltar para a corrida de rua, porque ele foi uma pessoa que realmente me apoiou muito no atletismo. E uma das minhas últimas provas no atletismo, eu com certeza fiz pensando nele, assim, sabe? E com o sentimento de, nossa, missão cumprida. É meu vô me deu
2: Como ele chamava?
0: Carlos Roberto.
2: Ah,
0: E
2: Carlos Roberto.
0: assim, ele me deu de mais valioso na vida, eu acho que foi o jeito dele de lidar com a carreira e com a família ao mesmo tempo, sabe? De ter uma baita carreira e mesmo assim nunca deixar de viajar, nunca deixar de ser presente. Então, o atletismo, quando você é atleta profissional, né? A gente falou sobre isso, o quanto que a gente tem que se abdicar das coisas. E eu senti que esse ano não era o ano que eu iria conseguir me abdicar de tudo pelo atletismo, mesmo porque o meu coração nem era 100% atletismo. Meu coração era muito dividido com a corrida de rua, quando falava de corrida, e quando falava de profissão, meu coração já estava se dividindo com a nutrição, entendeu? Então,
1: É, mas um
0: assim,
1: coração pode ter muitos, muitos
2: Eu
1: amores, não é?
2: também acho.
0: Então, mas
1: Isso não é um problema. Isso definitivamente não é um problema.
0: Com certeza.
2: E você tem um coração gigante, Nath.
1: Um
0: Com
1: coração
0: certeza.
1: sempre cabe
0: Eu
1: mais amores.
0: também tenho essa opinião. E é por isso que eu entendi muito o que é a vida feita de, o que é a frase, a vida é feita de fase, sabe?
1: Sim.
0: Porque eu acho que é isso. Não é porque algo é gigante e que te fez imensamente feliz e que representa muita coisa que vá durar muito tempo, que vá ser para o resto da vida. Então, o atletismo foi a minha melhor versão, talvez, a minha versão mais determinada, mas eu queria e estava muito ansiosa de voltar a trazer essa versão determinada para corrida de rua e para voltar a fazer meia maratona. Eu tô até querendo me inscrever na SP City, mas, gente, eu não sei se eu tenho coragem de
1: Calma.
0: correr uma meia daqui 3 meses.
1: Melhor,
2: Calma,
1: é melhor
2: respira.
1: respirar,
2: Exatamente. E só pra gente fechar, então, e agora você é uma estudante de nutrição, está no terceiro semestre.
1: Na verdade, vocês são estudantes do mesmo
0: Então,
1: lugar.
0: ai, gente, podemos falar sobre isso?
1: Claro.
0: Descobrimos que fazemos a mesma faculdade.
2: Estamos no mesmo semestre e exercendo a mesma, né, o mesmo assunto, que é a
0: Mesmo
2: nutrição, o
0: curso,
2: mesmo curso.
0: só que em
2: Incrível.
0: unidades
2: Em
0: diferentes.
2: unidades diferentes.
0: Uma unidade que separou nossos.
2: Ah, uma unidade que separou o nosso rolê.
0: Pois
2: Podíamos
0: é.
2: ser as loucas da faculdade juntas.
0: Poderíamos. Poderíamos
2: As
0: ser.
2: loucas da nutrição. Bora fazer corro passo com a
1: Bora,
2: Nath?
1: bora.
2: Nath, a
1: Esse é
2: brincadeira é o
1: bom.
2: seguinte: você fala se corre ou passa. Por exemplo, relógio de GPS.
0: Corro.
2: Corre.
0: Óbvio.
2: Óbvio, é ótimo. Óculos baixa pace.
0: Corro, gente. Pelo amor de Deus, corro.
1: Ah, eu lembro de uma, que é
2: Qual?
1: correr às 5 horas da manhã.
0: 5 horas da manhã. É muito cedo, gente. Acho que eu passo.
1: É,
0: Não
1: tá
0: pode ser às
1: vendo?
0: 6 na USP?
1: Tá vendo?
0: Ou não sei, 5 horas em dia de prova? Final
2: Ah.
0: de semana
1: Não, no
0: passado em
1: seu dia a
2: pé.
1: dia, no
2: Na
1: seu dia a dia.
0: rotina. Não, no dia a
2: Então
0: dia não.
1: passa, é
2: Passo.
1: isso.
2: Tá. Corre de. Corre ou passa tênis de placa?
0: Corro. Aprendi a amar ano passado. Comprei meu primeiro tênis de placa. Tô amando.
2: Adorou? Tá adorando?
0: Amei.
2: Dá uma diferença?
0: Dá uma diferença de economia de energia absurda e. Ai, ai. velocidade mesmo que você vê, você, tipo...
2: Um impulso ali, né?
0: É, um impulso.
1: À noite?
0: Absurdo.
2: Boa.
1: Corre à noite?
0: Não.
1: Passa.
2: Então passou. Corre de manguito? Corre ou passa, manguito?
0: Corro. Depende, pera. Calor? Não, né?
2: Não.
0: Assim, só por fazer estilo, não. Só quando tá frio mesmo, mas...
2: E regata?
0: Corro. Olha, prefiro top. Se puder correr só de top, eu passo a regata.
2: Boa.
0: Eu prefiro o quanto menos roupa, assim, porque eu fico muito apertada, assim, sabe? Eu me sinto... Não, eu...
2: Presas, que é liberdade.
0: Exato.
2: Na hora da corrida.
0: Não consigo, então se puder correr só de top, passo a regata. Senão, entre regata e camiseta, com certeza, regata.
1: Que maravilha, né?
2: Música. Corre ou passa escutando música?
0: Então... Eu amava correr ouvindo música, mas quando eu comecei a ir para a USP, eu aprendi a correr sem música, por segurança, enfim. E aí, hoje em dia, nem na esteira mais eu corro ouvindo música. Então, passo.
1: É a mente dela que fica trabalhando o tempo
2: todo. E para fechar, gel carboidrato, corre ou passa? Gosta de tomar gel durante a prova?
0: Mais de 10 quilômetros, bom, não, na verdade, até um pouco menos, dependendo da estratégia, vale muito.
1: Corro.
2: Vale, né?
0: Corro
2: muito. Então corre. Ah, gente,
1: que legal,
2: foi muito
1: Nath.
2: Bom receber a Nath aqui. Não, ai, se vá, você tem que voltar mais vezes.
1: Você
2: volta
1: na
2: nossa próxima... Ai, mostra essa medalha.
0: Posso
2: linda?
0: Posso mostrar essa aqui? Foi a única que eu não mostrei, porque
2: mostra.
0: Essa daqui...
2: É a medalha.
0: Foi da minha meia maratona sub-2.
1: Ah,
2: nossa!
1: Sim.
2: Nossa, chupa mundo!
0: Antes de eu entrar pro Paralímpico, eu conversei com o meu treinador e falei, eu tenho um sonho na corrida de rua ainda, fazer uma meia maratona sub-2. Ele falou, então tá, então você vai fazer, e aí a gente faz a classificação para o Paralímpico.
1: Que legal.
2: ASICS aí... Golden Run.
1: Em São Paulo.
2: Abaixo de 2 horas 21 quilômetros.
0: 1h59 alguns
2: Meu
0: segundos.
2: Deus.
0: Sim, mas... Uma hora
2: querida,
0: 59,
2: é menos de 2 horas.
1: Nós não entrevistamos um convidado aqui que ele fez.
2: Foi o Shima.
1: Aliás, né?
2: Ai, sim.
1: Vale o nosso recado, a mensagem
2: claro.
1: Pro Shima. Né? Estamos gravando um pouco tempo depois da perda do nosso cracaço Oscar Schmidt. Um dos maiores atletas
0: gente,
1: de todos os tempos, né?
0: Sério.
1: Que nós tivemos no esporte brasileiro. E o Shima foi nosso convidado, o filho
2: foi,
1: do Oscar,
2: incrível.
1: O Felipe.
2: Contou várias histórias dele,
1: muito
2: né?
1: Legal.
2: Com o pai.
1: Muito
2: então
1: legal.
2: Então fica aqui o nosso abraço
0: nossa.
2: Mesmo pra você, Shima.
1: É de coração, Shima. Você é nosso, hein, Shima? E vai continuar esse legado maravilhoso do esporte do seu pai.
2: É isso.
0: Ver o Tadeu apresentando o Big Brother na...
1: Foi.
2: Coração, nesse apertadinho, né? Mas olha...
1: Foi o Shima que conseguiu fazer 2 horas 59 minutos e 59 segundos. Então tá valendo, viu, Nath?
2: Tendo índice, acho que pra Boston.
1: É.
2: Com 2 horas 59 e 59. Viu, amiga?
0: Deus.
2: Com 1 segundo conta tudo?
0: Verdade.
2: Lógico que conta, você fez abaixo de 2 horas.
0: Conta muito.
2: Ó, eu vou quebrar o protocolo, eu vou vir pra cá. Ai, quebrei o protocolo. Obrigada.
0: Obrigada.
2: Maravilhosa. Amiga. Adorei, você
0: nossa.
2: É incrível. Quer, vamos
0: amei,
2: marcar de correr na USP?
0: Vamos, por favor.
2: Bora, demorou.
0: Meu lugar é a USP e vai ser uma honra poder correr com você.
2: Vai ser muito bom.
0: Obrigada.
2: Muito obrigada mesmo. Sua história me inspirou. Fiquei várias vezes emocionada, me segurei. Mas
0: obrigada
2: você tem
0: mesmo.
2: Uma força enorme. Vou levar pro resto da vida a nossa entrevista. Obrigada.
0: Obrigada, Mi. Obrigada, Galvão, pela
1: beijo.
0: Oportunidade,
2: obrigada,
0: pelo
2: Galvão.
0: Carinho. Por tudo.
2: É isso, gente. Tamo junto, parça.
1: No
2: obrigada.
1: Corre, sempre.
2: Valeu. E eu me despeço de vocês. Um beijo e fui. Porque a gente tá no corre, né, Nath? Sempre. Beijo. Tchau, até a próxima.
0: Beijo. Até a próxima.
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2: Veio pra Estela. Ah, entendi o que aconteceu, gente. Vamos lá, deixa eu explicar. Bom dia, eu sou Mayara Bastianello, junto com a minha amiga Estela Ribeiro. Bom dia, Estela.
5: Bom dia, Mayara, e bom dia, ouvintes também.
2: O que aconteceu aqui, explica, gente? Vamos lá. Pra você que tá no dial, não entendeu nada. A gente tem aqui a nossa transmissão pelo YouTube. E aí tem as câmeras. E geralmente, quando eu tô com a Estela, eu dou o bom dia e a Estela começa as manchetes. E aí o nosso disruptivo, o nosso DTV, diretor de TV, Yuri, abriu a câmera na Estela. Só que eu saí falando, entendeu? De, aí, enfim, mas tudo bem, bom dia pra você. Ninguém acordou direito, né? O Yuri não acordou direito também, né, Yuri? Né? Te amo. Tô brincando, gente. Sejam muito bem-vindos aqui a mais um TMC 360 deste sábado, 9 de maio de 2026. Hoje é dia de muita notícia pra você, tem muita coisa rolando no Brasil e no mundo. Agora sim, mais uma vez. Fala, Estela Ribeiro.
5: Bom dia, Mai. Bom dia, ouvintes da Transamérica TMC. Sejam todos muito bem-vindos a essa programação de sábado. Você que está conectado com a gente em todo o país, aqui em São Paulo, em Brasília, em Recife, em Belo Horizonte, Curitiba e no Rio de Janeiro. E também através da nossa live pelo YouTube, no TMC News BR. Você pode acompanhar tudo o que acontece aqui no nosso estúdio e também as imagens das nossas reportagens ao vivo. E claro, você pode participar da nossa programação através do WhatsApp, que é 11972211001, contando pra gente como é que tá esse seu sabadão, seu final de semana, o que você vai fazer, você vai descansar, você tá trabalhando como a gente. Conta pra gente se você tem alguma dúvida, quer ver alguma coisa acontecer aqui no nosso TMC 360 deste sábado, seja muito bem-vindo. E bora girar de notícias?
2: Bora lá, neste 9 de maio de 2026. Véspera de Dia das Mães.

0: E a gente começa esse noticiário de hoje dizendo que o presidente do Congresso, Davi Alcolumbre, promulgou a lei da dosimetria após o presidente Luiz Inácio Lula da Silva não sancionar o texto dentro do prazo constitucional. A norma altera regras de cálculo de penas e pode reduzir punições de condenados pelos atos de 8 de janeiro, incluindo o ex-presidente Jair Bolsonaro, com impacto na progressão de regime. A nova lei está em vigor, mas a aplicação depende de análise caso a caso pelo Supremo Tribunal Federal, que pode revisar as penas com base nessas mudanças.
1: O ministro Alexandre de Moraes foi sorteado relator no Supremo Tribunal Federal de duas ações que questionam a lei da dosimetria. As ações apresentadas pela Associação Brasileira de Imprensa e pela Federação PSOL Rede apontam possível inconstitucionalidade e alegam que a norma cria benefícios automáticos na redução das penas. Os autores também contestam o processo legislativo e afirmam que a lei pode ferir princípios constitucionais, como a individualização da pena e o respeito ao rito do Congresso.
0: E a Polícia Federal aponta indícios de que o senador Ciro Nogueira teve ao menos 3 viagens internacionais pagas pelo banqueiro Daniel Vorcaro, investigado no caso Banco Master. Segundo a investigação, despesas como passagens, hotéis de luxo, jantares, fariam parte de um esquema em que o parlamentar teria atuado no Congresso para atender aos interesses do empresário. A defesa nega as acusações e as irregularidades, enquanto a Polícia Federal do Brasil apura também repasses financeiros e uso de empresas ligadas ao senador para movimentação de recursos suspeitos. Em entrevista à TMC, o advogado criminalista Antônio Carlos de Almeida Castro, Cacai, que representa o senador Ciro Nogueira, analisou o momento e esclareceu os pontos jurídicos do caso, como a mesada de que o senador está sendo acusado de receber. Vamos ouvir um trechinho.
2: Agora, eu posso adiantar é que nunca houve, por exemplo, o que está sendo dito por toda a imprensa, a mesada para o senhor Nogueira. Espero que tenha sido quebrado o sigilo bancário e fiscal, é sempre desagradável, mas espero que tenha sido, porque é uma prova de defesa no final.

0: provar que não há absolutamente nenhum hipótese de ter sido feito pagamentos de uma espécie de uma mesada para o Ciro Nogueira. Nós temos agora que fazer um enfrentamento do que já foi investigado.
1: O governo Lula anunciou em 2026 um pacote de medidas que soma cerca de 144 bilhões de reais, incluindo crédito, subsídios e programas sociais, em meio a um cenário eleitoral e ao alto endividamento das famílias. As ações envolvem iniciativas como o Desenrola, reforço do Minha Casa Minha Vida e subsídios a combustíveis e gás, com o objetivo de estimular a economia e aliviar custos para a população. Especialistas apontam risco fiscal e impacto na inflação, enquanto a equipe econômica afirma que as medidas respondem a fatores externos e fazem parte de uma agenda estruturada desde o início do governo.
2: E agora nos destaques internacionais, os Estados Unidos aguardam uma resposta do Irã à proposta de acordo de paz, enquanto relatos indicam confrontos esporádicos entre forças iranianas e americanas na região do Estreito de Hormuz. Segundo o secretário de Estado Marco Rubio, Teherã deve se posicionar sobre essa proposta ainda nesta sexta-feira, em meio à escalada de tensão na região. A movimentação militar no Golfo Pérsico eleva o risco de agravamento do conflito e pressiona negociações internacionais para evitar uma nova crise energética global. Agora são 7:08.
1: E vamos à previsão do tempo para hoje. Chegou frio, frente fria, com o ciclone bomba, inclusive na Argentina e Uruguai, não chega até aqui. Mas as temperaturas caem bastante, especialmente amanhã em boa parte do país. Curitiba já começou ali esse frio, ó. Sábado promete ser daquele jeitinho clássico curitibano: chuva durante o dia, chuva à noite, máxima de 17 e mínima de 10.
2: Já aqui em São Paulo tem um solzinho aparecendo, mas divide espaço com muitas nuvens e períodos de céu fechado. À noite, pancadas de chuva para refrescar a capital, máxima de 28 e mínima de 20 graus.
1: No Rio de Janeiro, calor continua marcando presença, o dia começa com sol, as nuvens aumentam durante o dia, mas não tem chuva, máxima de 34 e mínima de 21.
2: Em BH, o sábado começa com muitas nuvens e durante a tarde tem pancada de chuva no radar também. À noite o tempo fica firme novamente, máxima de 27 e mínima de 16 graus.
1: Em Brasília, tempo firme, aquele clima tranquilo, sol entre algumas nuvens, sem previsão de chuva, máxima de 28 e mínima de 18.
2: Rick, será que vai dar boa viagem em Recife hoje? Só aparecendo entre nuvens. Mas a chuva passa rapidinho à tarde, durante o dia. Enquanto à noite a máxima fica de 28 graus e a mínima de 24. Eu acho que dá. Eu acho que dá boa viagem hoje. Agora 7:09.
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1: Após o presidente Lula não promulgar o texto da dosimetria dentro das 48 horas, o ato constitucional acabou sendo realizado pelo presidente do Congresso, Davi Alcolumbre. Nova lei, então, acabou publicada em edição extra do Diário Oficial nesta sexta-feira. O repórter Adriano de Almeida conta pra gente os detalhes.
4: O presidente do Congresso Nacional, Davi Alcolumbre, tornou lei o texto da dosimetria que reduz as penas dos condenados por tentativa de golpe de Estado. Parlamentar recebeu o comunicado após o presidente Lula não ter promulgado a proposta dentro do prazo constitucional de 48 horas. A nova legislação beneficia os condenados pelo 8 de janeiro com redução de penas, além de facilitar a progressão de regime. A promulgação ocorre na semana seguinte à derrubada do veto presidencial, o que estremeceu a relação entre o legislativo e o executivo. Esse ato constitucional serve justamente para declarar a existência de uma lei e, para ter efeito legal, deve ser publicado no Diário Oficial da União após a promulgação. Agora, com a lei da dosimetria, dezenas de presos condenados pelo 8 de janeiro podem ser beneficiados. No caso do ex-presidente Jair Bolsonaro, o regime semiaberto estava previsto apenas para 2033. Agora, com a lei em vigor, ele poderá receber o benefício antes de 2030. Atualmente, o STF entende que os crimes de abolição violenta do Estado Democrático de Direito e golpe de Estado devem ter apenas somadas, o que aumenta o tempo de prisão. Já a dosimetria prevê que as penas não sejam somadas nesses casos, prevalecendo apenas a punição do crime mais grave.
2: Pois é, e a chapa do governador paranaense Ratinho Júnior para as disputas majoritárias deve ser quase que totalmente com candidatos do PSD. Isso porque o principal nome governista confirmou que agora é pré-candidato ao Senado. Quem traz todos os detalhes dessa apuração exclusiva da TMC é o repórter Brian Valêncio.
5: O ex-secretário estadual das cidades, Guto Silva, do PSD, confirmou que é pré-candidato ao Senado do Paraná nas eleições de 2026. A informação foi confirmada pelo próprio gestor e também pela assessoria do ex-secretário aqui à TMC. A decisão consolida a mudança de rumo político após a definição do grupo governista em torno do nome do ex-secretário de Infraestrutura e Logística, Sandro Alex, também do PSD, para a disputa ao governo do Paraná. Com a movimentação, a composição da chapa ligada ao governador Ratinho Júnior começa a ganhar força para a sucessão estadual. Sandro Alex é o nome do grupo para o Palácio Iguaçu, enquanto o presidente da Assembleia Legislativa do Paraná, Alexandre Cury, do Republicanos, também aparece confirmado como pré-candidato ao Senado. Guto Silva chegou a ser colocado entre os nomes cotados para disputar o governo do Paraná, especialmente após ocupar cargos estratégicos na gestão de Ratinho Júnior, como a Casa Civil e, mais recentemente, a Secretaria das Cidades. Nos últimos anos, ele ampliou presença política no interior do Estado, por meio de agendas com prefeitos e anúncios de investimentos em infraestrutura urbana e desenvolvimento municipal. Agora, a entrada oficial da disputa ao Senado reposiciona o ex-secretário dentro da estratégia eleitoral do grupo governista para 2026. A tendência é de que, com Guto topando disputar o Senado Federal, a jornalista Cristina Grêmio, também do PSD, deve ser o nome que vai ocupar a vice-candidatura de Sandro Alex. Cristina é vista como um nome que pode angariar votos na capital paranaense. Agora, com a decisão tomada, o primeiro ato de pré-campanha de Guto Silva ocorre na Expo Ingá, evento agrícola que acontece na cidade de Maringá, já na próxima semana. Segundo aliados, Guto está estudando as primeiras propostas e ações que vai fazer no início dessa corrida eleitoral.
1: E o Supremo Tribunal Federal reforçou nesta sexta o cerco aos chamados penduricalhos, aqueles benefícios extras pagos a integrantes do Judiciário e do Ministério Público que acabam aumentando os salários acima do teto constitucional. Quem acompanha tudo é o repórter Murilo Hernandes.
6: Na prática, os ministros decidiram fechar brechas usadas para aumentar remunerações de forma indireta, como a criação de gratificações, mudanças de cargos e reclassificações funcionais. O STF também determinou mais transparência nos pagamentos e pediu para unificar as regras em todo o país, evitando vantagens diferentes entre tribunais. Os chamados penduricalhos incluem auxílios, bônus e benefícios adicionais que, somados ao salário, fazem alguns servidores ultrapassarem o teto constitucional, que hoje gira em torno de R$ 46 mil, valor equivalente ao salário dos ministros da Suprema Corte. A decisão faz parte de um movimento do STF para reforçar o combate aos supersalários no serviço público e aumentar o controle sobre pagamentos considerados fora do padrão estabelecido pela Constituição.
2: E olha só, em entrevista à TMC, Guilherme Boulos comentou derrotas do governo no Congresso e falou sobre reformas em debate no país. Quem traz as informações é a Isabela Miranda.
7: O ministro-chefe da Secretaria-Geral da Presidência, Guilherme Boulos, conversou com a TMC Paraná sobre os principais temas que estão em discussão no cenário nacional nos últimos dias. Ele defendeu uma reforma política e também do judiciário brasileiro, afirmando que os penduricalhos e as emendas parlamentares desmoralizam os poderes.
8: Eu sou a favor de uma reforma do sistema político e judiciário. Do jeito que está, não dá. Tá? Tanto no sistema político, você pega lá, eu fiquei como deputado 3 anos antes de ser ministro. Esse negócio das emendas parlamentares, isso é inacreditável como é que um negócio desse continue acontecendo no país. Né? Deputados, senadores pegam lá emenda impositiva, emenda obrigada a pagar, está dando 60 bilhões por ano. 60 bilhões por ano. No judiciário, esse negócio dos penduricalhos, você tem um juiz, um desembargador chegando a ganhar 500 mil por mês, ou seja... Isso não dá, isso desmoraliza.
7: Questionado sobre a derrota do governo federal no Senado com a rejeição de Jorge Messias, o nome indicado pelo presidente Lula para a vaga de ministro do Supremo Tribunal Federal na última semana, Boulos avaliou o cenário como um grande acordo entre representantes do centro e do bolsonarismo.
8: O que aconteceu ali foi uma articulação entre setores do centrão com o bolsonarismo, e que envolveu não só a rejeição do Jorge Messias, envolveu enterrar a CPI do Banco Master. Isso é público, né? Isso apareceu. Então, teve um grande acordão para derrotar uma indicação. E alguém acha aqui que o Messias foi derrotado por conta de saber jurídico? Dos critérios que levam alguém a ser indicado ministro supremo? Acho que não. Foi indicado derrotado por politicagem. Esse jogo, eu acho que o que aconteceu é que o Senado Federal saiu menor. O Senado Federal se apequenou.
7: Dentre outros temas que foram abordados durante a entrevista, o ministro Guilherme Boulos ainda ressaltou que a expectativa do governo federal é que o texto que determina o fim da escala 6x1 seja votado pela Câmara dos Deputados até o final de maio.
1: E nos outros destaques, uma bomba caseira explodiu dentro de uma escola pública em Belfort Roxo, na Baixada Fluminense. Deixou 10 adolescentes feridos ontem. A Beatriz Trindade traz as informações.
9: A explosão aconteceu no CIEP Lazar Segal, no bairro Areia Branca, na Baixada Fluminense. As vítimas, que têm entre 13 e 15 anos, foram levadas para o Hospital Municipal de Belfort Roxo com ferimentos nos pés, nas pernas, no abdômen e no rosto. Alguns estudantes também relataram perda momentânea de audição. Logo após o atendimento, as vítimas receberam alta e foram encaminhadas para prestar depoimento. O pai de um dos alunos que estuda na unidade, Iver Ramos, descreveu o susto e a correria logo após a explosão no pátio da escola.
10: Eu estava chegando, né, com meu filho, aparentemente estava tranquilo, né, e assim que a gente chegou, a gente escutou, né, a explosão, e foi assim, um barulho muito alto, né, foi aquela correria, né, todo mundo correndo, a gente até então não sabia o que estava acontecendo, as crianças gritando.
9: Segundo as investigações, o artefato era um tubo de PVC cheio de areia que, ao explodir, disparou pregos, porcas e parafusos. A suspeita é de que o objeto tenha sido encontrado no pátio e arremessado para o alto por um aluno antes da explosão. O subsecretário de Polícia Civil, Carlos Oliveira, afirmou que as investigações agora buscam esclarecer como esse explosivo chegou à escola e se ele foi levado por algum estudante da unidade.
11: As investigações já estão em andamento, estamos ouvindo os adolescentes, esperando a chegada dos pais e o atendimento especializado também da Delegacia da Criança e Adolescente Vítima, para que a gente faça todas as oitivas e chegue à conclusão de onde esse material apareceu na escola, ou se foi encontrado na escola, e quem confeccionou esse material e abandonou ou entregou algum adolescente.
9: Equipes do Corpo de Bombeiros e da Delegacia de Polícia Civil de Belfort Roxo, além do Esquadrão Antibombas da CORE, atuaram nessa ocorrência. Após uma varredura com cães farejadores, os agentes descartaram a presença de outros explosivos no local. As aulas foram suspensas na unidade.
2: Em visita à sede do Smart Sampa, o pré-candidato ao governo do Paraná, Sérgio Moro, comentou a quinta fase da Operação Compliance Zero. A Luísa Mutoni acompanhou e tem mais informações.
12: Sem citar o nome do senador Ciro Nogueira, o pré-candidato ao governo do Paraná, Sérgio Moro, defendeu a investigação dos fatos e que aqueles que cometerem crimes sejam responsabilizados, seja o criminoso de rua ou o do colarinho branco. Ele afirmou que tentou apurar o escândalo do Banco Master, mas disse ter sido impedido pela base do governo Lula. Em conversa com jornalistas, ele associou as apurações do caso Master com a Operação Lava Jato, a qual conduziu como juiz federal.
13: No fundo, o escândalo do Banco Master é resultado do desmantelamento do combate à corrupção, do desmantelamento da Lava Jato. As pessoas tiveram suas condenações anuladas, não porque eram inocentes, mas porque eram culpadas e encontraram formalismos numa reviravolta política que está destruindo o país.
12: Em sua fala, Moro também fez críticas ao atual governo e disse que o país precisa de uma nova liderança que tenha o compromisso do combate à criminalidade.
1: Amiga fulana. Vamos agora para um intervalo e voltamos já.
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0: 7:22, você conectado a gente aqui a TMC, quem escuta sabe, em todo o Brasil, já mandou o seu WhatsApp aqui pra gente? Vou até dar uma olhadinha aqui, se chegou alguma coisa, chegou, olha só. Bom dia, o Miguel, falando que tava indo treinar. Ah, ele tava acompanhando mais cedo o Corre TMC já.
3: O Miguel tem filhos, o Miguel da hora, o Miguel não, o filho dele é o Miguel, né? Eu já tô, ó, você sabe que eu faço amizade com os ouvintes, Estela.
0: Ah, entendi.
3: Como
0: você
3: já
0: tá
3: todo dia aqui, esse é o João da hora. Ele tem uns filhos que fazem triatlon.
0: É.
3: Então ele sempre acompanha por aqui, né? O Tec do Imbu, né? Ele também manda mensagem pra cá. É, gosta bastante do Corre. Bom dia pra você, viu? Nós estamos aqui também ligadinhos nas notícias do dia. Então manda também sua mensagem pra cá no 11972211001.
0: Pois é, tem oi aqui da Rosi Neri, Amorim, do bem, mandou, tá bastante participativa aqui a Rose. Obrigada, viu, Rose, pela sua participação, você que tá acompanhando aqui a TMC, lembrando que você pode participar não só pelo WhatsApp, mas também aqui pela transmissão ao vivo no YouTube. Você vê aqui as imagens do que tá acontecendo no nosso estúdio e também do ladinho você tem o chat. E no chat você pode dar a sua opinião, você pode comentar tudo que tá acontecendo por aqui, fazer sua pergunta, mandar o seu bom dia, aquele meme maroto que a gente gosta também. Uhum. A Mayara que tá aqui do meu lado, fazia tempo que a gente não apresentava juntas, né, Mar?
3: Fazia, tava de folga.
0: Eu sei que Mai gosta de um meme maroto de vez em quando.
3: Eu gosto, sempre. De vez em quando não, sempre.
0: Bom, então vamos dar sequência aqui nas nossas notícias. Olha só, o ministro da Fazenda, Dario Durigan, afirmou na última quarta-feira que o governo pode rever a chamada taxa das blusinhas, a famosa taxa das blusinhas. O tema é delicado para o Planalto. À época do anúncio, a medida gerou um desgaste junto aos consumidores. Hoje, Lula e a base governista veem uma possível derrota da política tributária defendida desde o início do governo. Henrique Lian, que é diretor-geral da Proteste, Associação Brasileira de Defesa do Consumidor, repercute o cenário em uma entrevista à TMC. Vamos conferir.
4: Quero já perguntar aqui sobre, lá no início, quando a taxação ela foi criada, o discurso era justamente esse, de proteção da indústria nacional, preservação de empregos. Passou-se um tempo, já temos balanços. Qual foi o resultado concreto dessa medida?
5: Você toca num ponto essencial. Quando a isenção de compras até 50 dólares apareceu junto com o programa Remessa Conforme, em agosto de 2023, o dito varejo brasileiro, digo dito porque tem muitas empresas internacionais dentro desse varejo, diziam que isso era uma concorrência desleal, que o varejo ia fechar lojas, ia demitir funcionários e que era preciso uma proteção para esse setor brasileiro. Na verdade, tudo isso era falacioso, porque antes do Remessa Conforme, ou seja, antes de agosto de 2023, havia um imposto simplificado de importação com uma alíquota de 60%. Mas as pequenas encomendas, essas até 50 dólares, nunca foram fiscalizadas e esse imposto nunca foi aplicado. Então, o que fez o governo federal? Trouxe um programa muito bom, que é o Remessa Conforme, que estabeleceu critérios de classificação das mercadorias, evitando a fraude ou contrabando, e assumiu que as remessas pequenas deveriam fazer parte daquilo que se chama de minimis, que é o mínimo que não se tributa. Né? A expressão é do latim, de minimis non curat pretor. O Estado não cuida de ninharias para que ele possa se concentrar na grande fiscalização. Então, todo o argumento do varejo de que era para proteger um setor nacional, que não é tão nacional assim, é completamente falacioso, porque o imposto anteriormente nunca foi aplicado. E o que aconteceu? Aconteceu, como mostram pesquisas muito boas da Global Intelligence, da LCA Consultoria, que afastou o consumidor da baixa renda, das classes C, D e E, do consumo de pequenos itens. Caiu em 56% o nível de compras dessa modalidade, que na verdade se chama comércio eletrônico transfronteiriço ou cross-border. Os preços no varejo continuaram subindo, o nível de empregos no varejo nacional não aumentou e quem foi penalizado foi o pequeno consumidor. E se você me permite, gostaria de dizer que eu comecei minha carreira como tributarista 34 anos atrás e nunca vi uma injustiça tributária dessa maneira. Essa taxação do pequeno comprador contraria todos os princípios do direito tributário. Princípio da capacidade contributiva, de que quem tem mais é que paga mais. Princípio da progressividade, que é quem tem mais lucro tem uma alíquota maior. Esse é um imposto regressivo, paga quem tem menos dinheiro e ele não atende a nenhuma finalidade social, muito pelo contrário.
4: Tem dois aspectos importantes, dois entre muitos, que eu gostaria de destacar aqui da sua resposta. O senhor falou sobre comércio eletrônico fronteiriço, essa expressão, né? Eu só consegui anotar aqui isso. E isso já destaca que não se trata apenas de blusinha. A gente usa o nome taxa da blusinha, mas não é só blusinha. São várias importações, é uma taxa sobre qualquer importação com o valor de 50 dólares. Agora, o que eu queria falar era sobre o consumidor popular. Eu lembrei aqui de dois memes, vou trazer memes para a nossa conversa, que recentemente eu vi viralizando nas redes sociais uma reportagem antiga de 1996 que mostrava que uma calça jeans, ela custava um real. Dava para comprar uma calça jeans com um real. E aí a gente tem, passados alguns bons anos, duas, quase três décadas, aquele meme que uma senhora também dá uma entrevista para um jornal e ela diz que não dá para comprar uma calça para uma jovem por menos de 300 reais. A gente tem uma disparidade muito grande. O consumidor mais popular, a pessoa que tem uma renda mais baixa, que queria consumir uma blusinha, uma roupinha, e tá certa, recorreu então, quando surgiram essas plataformas, a internet nos ajudou, recorreu ao exterior, porque não conseguia comprar aqui dentro. O varejo fala em concorrência desleal, mas então, qual é a questão? O varejo também não compra lá fora?
5: Perfeito, Joana. Começando com a sua observação inicial, muito perspicaz, que não se trata só de blusinhas, e te digo que também não é uma taxa, né? É um imposto. São tributos diferentes. Taxa é quando você tem uma contraprestação objetiva, taxa do lixo. Você paga e a prefeitura faz a coleta do lixo. Isso é um imposto, é um instrumento de arrecadação para o Estado. Pois muito bem, quando o varejo diz eu preciso de proteção, porque eu estou sendo exposto a uma concorrência desleal, né? Ele usa um argumento completamente inverídico, porque proteção, equidade, igualdade tributária, que é o que se fala, só é possível entre agentes tributários da mesma natureza, empresa com empresa, pessoa com pessoa. Então, do outro lado, você tem uma pessoa física comprando, né, no varejo um item de pequeno valor e, do outro lado, você tem uma pessoa jurídica importando toneladas no atacado, com um processo tributário e alíquotas completamente diferentes, né? Então, a empresa diz, eu quero me proteger da importação que vem do exterior, comércio transfronteiriço. E é o consumidor que tem que pagar por isso? De forma nenhuma. Então, desde 2023, nós estamos apresentando essas teses, apresentamos no Congresso Nacional, apresentamos para o Ministério da Fazenda, e todos os agentes sensatos tinham entendido. Ah, é claro, eu não posso pegar um pequeno comprador que nem sabe que está importando. Ele compra no site uma blusinha, uma bijuteria, um remédio, seja lá o que for, e isso cai na classificação de importação e pega esse indivíduo, pessoa física, e faz com que ele pague a conta do varejo, para que o varejo seja protegido sem nenhuma contraprestação à sociedade. Então, é um grande absurdo tributário. Mesmo que esse importador fosse uma empresa, o que não é, uma pessoa física, ela não poderia ser tributada para proteger uma empresa maior. Uma MEI não pode pagar imposto, né, equivalente a uma grande empresa para protegê-la, muito menos uma pessoa física. Contraria, inclusive, a Constituição Federal, que diz que o Estado tem obrigação de proteger o agente de mercado mais vulnerável, que é o consumidor.
4: Agora, só para nós encerrarmos aqui essa conversa, o Lula, eu ia falar governo Lula, mas há registros do presidente Lula defendendo o imposto, defendendo essa medida. Depois disso, depois dessa defesa pública, se houver esse recuo, como o ministro da Fazenda, Dario Durigan, ponderou nesta semana que poderia existir, a mensagem que pode passar é de que essa política econômica ela foi abandonada por pressão eleitoral, porque houve arrecadação. O que, que seria mais importante nesse momento? Como é que pode ser lido esse recuo?
5: Olha, como todo governo, ele tem diferentes posições dentro de si. Mas a gente entende que há sim um consenso de que a medida é extremamente popular e, diferente do que se tem dito, ela não arrecadou mais impostos. A cobrança do imposto de importação, que é o imposto federal, foi sim maior, aumentou em 2,3 bilhões de reais. Porém, a diminuição das importações, o consumidor parou de comprar, essa diminuição foi da ordem de 56%. Então, o imposto estadual, o ICMS, diminuiu. A arrecadação do ICMS diminuiu em 2,5 bilhões. Ou seja, há um déficit de arrecadação dentro do país Brasil, somando o imposto de importação com o ICMS, de 230 milhões de reais. Ou seja, ela foi deficitária do ponto de vista fiscal também. Então, não há possibilidade de defender a medida, nem dentro do governo, nem dentro do Congresso, nem mesmo o varejo, se ele puser a mão na consciência. Os empregos não aumentaram, os preços do varejo nacional não abaixaram, eles subiram e a tributação no Brasil diminuiu. E o que ficou de tributação recaiu 70% sobre as classes C, D e E, criando um imposto regressivo, que é contrário a qualquer boa técnica de tributação. Um imposto no qual o pobre paga para a proteção do mais rico.
3: E agora a gente continua nesse assunto, né? Porque o Ministério da Fazenda estuda, como a gente viu ali, revisar essa taxa das blusinhas. Uma informação divulgada, né, pelo Dario Durigan, Bom Dia Ministro. Edmundo Lima, diretor executivo da Associação Brasileira do Varejo Têxtil, e agora a gente traz, né, uma outra visão sobre esse mesmo assunto, aponta a visão do mercado em entrevista aqui para a TMC. Vamos ouvir.
4: Qual é o saldo da implementação da taxa das blusinhas depois desse tempo em que ela foi tomada a medida?
6: Joana, eu acho que para a gente iniciar a nossa conversa, é importante a gente deixar claro aqui que a pauta que o setor vem defendendo, que a indústria e o varejo brasileiro vem defendendo, é de igualdade de condições com as plataformas internacionais de e-commerce, né, a manutenção dos empregos, da geração de renda e riqueza aqui no país. Né, definitivamente, a gente vê um avanço bastante positivo após a implementação da taxa das blusinhas. Né, hoje o setor de moda, o qual eu represento, ele possui hoje 2,3 milhões de empregos diretos, tanto na indústria como no varejo, né, e é responsável aí por uma geração de renda, de um faturamento de 385 bilhões de reais. A gente percebeu ao longo, após a implementação da taxa das blusinhas, um crescimento do segmento e a geração de empregos, né? No varejo e indústria como um todo, foram gerados 194 mil empregos diretos, isso é um dado do Caged, né? E desde a isso só no ano de 24, isso desde a implementação da taxa das blusinhas, foram gerados mais de 3 milhões de empregos diretos e indiretos. Então, o resultado é positivo no âmbito do emprego. Mas ele não para só aí, né? A gente também teve um resultado bastante positivo no âmbito da geração de investimentos das empresas aqui no Brasil. Esse ano de 2026, a gente tem a previsão no varejo de um investimento de 100 bilhões de reais, que corre um risco em função dessa incerteza com relação à taxa das blusinhas. Né? O governo vem falando em reverter isso e dar uma nova isenção, e isso é extremamente prejudicial. Né? Isso tem o potencial de dizimar realmente a indústria e o varejo brasileiro, que é intensivo em trabalho. Né?
4: Eu queria fazer algumas perguntas ainda, mas agora falando sobre o consumidor, depois sobre esse recuo do governo, do presidente Lula, do governo Lula. Primeiro sobre o consumidor. Houve uma resistência muito grande lá atrás, porque o consumidor, principalmente mais popular, entendia que comprar essas mercadorias não são só blusas, né? São mercadorias do exterior, né? Fazer essa importação sem o pagamento desse imposto, possibilita facilitava o acesso maior a produtos que aqui tendem a ser um pouco mais caros. A gente vê em pesquisas que as pessoas, para gastar dinheiro com roupa, falando do seu segmento, as pessoas precisam ter um fôlego maior. E esse fôlego, ele não existe agora no bolso do brasileiro. Então, como é que ficou isso? O imposto ajudou a baratear o produto aqui nos últimos anos para o brasileiro?
6: É importante na sua mensagem, né, Joana, a gente esclarecer que realmente, né, apesar de a denominação ser taxa das blusinhas, isso envolve diversos segmentos da economia, né, material de construção, brinquedos, cosméticos, né, os mais diversos segmentos são afetados por essa concorrência desleal. Efetivamente, o que a gente percebe é que o setor têxtil, o qual eu represento, ele vem contribuindo significativamente para o controle dessa inflação. A gente não teve um aumento de preços após a taxa das blusinhas, como vem sendo mencionado aí pelo mercado, né? Para que você tenha uma ideia, desde o início, né, do Plano Real, em 94 até agora, 96, nós tivemos um IPCA de 817%. Né? O vestuário, ele teve um IPCA de 439%, ou seja, ele ficou bastante abaixo deste processo, né, de inflação e de crescimento de preços aí. Então, isso mostra que essa concorrência, quando feita de maneira regular, de maneira justa, equilibrada, isso traz efeitos positivos, sim, para a economia e dá acesso à população em termos de produto. É equivocado dizer que depois da taxa das blusinhas, né, que os maiores prejudicados foram os consumidores das classes C, D e E. A gente percebe que depois da taxa, somente 12% da população deixou de comprar. Né? Os 88% seguiram comprando, aumentaram seus volumes ou mantiveram mesmo os volumes de compra. É tanto que a gente percebe um crescimento mês a mês dessa compra através das plataformas internacionais. Então, não é uma questão de proteção do mercado, de fechamento do mercado, muito pelo contrário. O que a gente está buscando é a igualdade para que efetivamente o varejo e a indústria brasileira possam competir de maneira justa com essas plataformas internacionais. Hoje, as plataformas conseguem oferecer um preço extremamente baixo, justamente porque elas têm um benefício de redução de carga tributária. Enquanto o varejo brasileiro e a indústria brasileira hoje arcam com uma carga tributária de 90% do custo da mercadoria, as plataformas com a taxa das blusinhas arcam com 45%, ou seja, a metade do valor tributário hoje arcado pelo varejo e pela indústria nacional. Então, nessa discussão de retroceder, né, isso ampliaria ainda mais essa defasagem. Definitivamente, a gente aposta que deveríamos estar discutindo como tornar o varejo, a indústria brasileira, mais competitiva, reduzir a carga tributária aqui no Brasil, exatamente para que a gente consiga oferecer produtos no mesmo patamar de preços que as plataformas internacionais e com a qualidade que a gente sempre ofereceu e vem oferecendo aqui para o Brasil. É importante destacar que o que vem por essas plataformas internacionais, na grande maioria dos produtos, elas não cumprem com as regras e as normas existentes de conformidade de produto e de especificação e certificação aqui no Brasil.
4: Edmundo, a gente tem pouquíssimo tempo, eu vou pedir assim, o mais rápido possível, o mais breve possível, só para fazer uma ponderação em relação a esse possível recuo do governo Lula, que abraçou essa pauta como uma defesa da indústria nacional. Se agora houver um recuo, o que isso vai fazer? Vai enfraquecer a ideia de uma política industrial de longo prazo no país?
6: Sem dúvida, é um contrassenso, né? O Ministério da Indústria e Comércio incentivando a industrialização através do NIB aqui, né? Da Nova Indústria Brasil, e o governo incentivando as indústrias que estão na fora, especialmente na China. Então, não faz sentido a gente ampliar essa diferença tributária com um potencial de destruição de empresas, de empregos, de renda aqui no Brasil. E é importante a gente considerar que para ter consumo é importante ter renda, e a renda vem através do trabalho. Na medida em que as empresas comecem a sofrer, desinvestir e até fechar as portas aqui no Brasil, quem mais vai sofrer é a população brasileira, é o emprego brasileiro, que definitivamente deixa de existir aqui no país.
3: E daqui a pouquinho aqui no TMC 360, você acompanha uma entrevista exclusiva com o secretário de Segurança Pública de São Paulo. Você também vai saber mais sobre a reunião entre Lula e Trump, que foi o assunto de ontem, né? E também a campanha nacional de conscientização e combate ao abuso sexual de crianças e adolescentes no Brasil. Daqui a pouquinho, são 7 horas e 41 minutos.
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3: Já de volta por aqui, não é mesmo, Estela Ribeiro?
0: É isso, 7 horas e 42 minutos. Como você adiantou, Maia, a gente vai falar um pouco sobre a reunião, né? Sobre o encontro de Donald Trump e Lula, que aconteceu na Casa Branca durante essa semana. No dia seguinte a essa reunião, o Lula voltou a dizer que não existe nenhum assunto proibido nas negociações e que ele está aberto a falar sobre qualquer tema com o governo americano. A declaração foi num pronunciamento durante um evento sobre investimentos em energia. Vamos ouvir um trechinho.
8: Fui dizer ao presidente Trump: nós estamos abertos para discutir. Quer discutir Big Techs? Vamos discutir Big Techs. Quer discutir as suas plataformas? Vamos discutir. Quer discutir crime organizado? A nossa Polícia Federal está preparada para combater o crime organizado aqui e lá fora.
3: Ai, minha gente, não foi ontem, não. Foi quinta que ele teve nos Estados Unidos, mas olha, o homem não para. É isso. Sabe, Estela estava comentando aqui que eu fiquei até impressionada com o cardápio do almoço, né, do Donald Trump e do presidente Lula. Sabe qual que era a sobremesa? Pêssego em calda.
0: Adoro.
3: Ah, pelo amor de Deus, pêssego em calda eu como na casa da minha avó.
0: Com creme de leite.
3: É, então, mas não é aquela sobremesa pra quando não tem nada? Na minha casa era assim, ó, quando não tinha... Ah, não deu tempo de fazer sobremesa. Gente, pelo amor de Deus, eu não tô, né, demonizando, tô brincando. Mas é aquela sobremesa que você... Goiabada com bolacha era a sobremesa lá do Rick, lá em Recife. Goiabada também é uma sobremesa e quando, putz, não deu tempo de comprar, abre lá e tal, né? Teve pêssego em calda lá. Realmente fiquei empaquetada. Mas olha só, pessoal, continuando aqui nos assuntos do dia, entrevista exclusiva à TMC, o secretário de Segurança Pública de São Paulo, Oswaldo Nico Gonçalves, falou sobre o combate à criminalidade no estado mais populoso do país. Entre as prioridades da pasta está a redução do feminicídio. Durante a conversa, Nico ressaltou a importância de identificar os sinais de abusos familiares e conhecidos e oferecer ajuda para que a polícia seja informada e consiga prevenir o crime.
9: Outra coisa que me preocupa é baixar o feminicídio, porque é uma coisa difícil para nós, porque é um crime que acontece dentro de casa, Rafa. Sabe, quando a polícia fica sabendo, já aconteceu. Por isso que eu falo, tem algumas etapas que a gente pode ajudar, né? Se você, Rafa, souber que uma amiga sua, amiga da sua esposa, amiga da sua mãe, está sendo assim, o marido já não deixa ela sair de casa, não deixa o contato com as amigas. Ah, ela não vai mais no mercado porque já tomaram o dinheiro dela, fixou ela financeiramente. Então, procure avisar um parente dela, procure avisar uma autoridade do bairro, sabe? Falar, aquela mulher está meio... estranho, aí começa um tapa na mesa, sabe, aqueles gritos, depois a primeira agressão, aí a mulher perdoa achando que vai melhorar tudo, depois a segunda agressão, até chegar o feminicídio. Só aí, quando chegou no feminicídio, a polícia fica sabendo. Todas as etapas que eu te falei, Rafa, se alguém sabe, alguém, se tem um amigo, a nossa amiga lá, o marido está estranho com ela, hein? Não deixa mais conversar com as amigas, não deixa no mercado, não tem, ela tirou o após dinheiro dela, fica meio lá privada. Procure saber, porque se a polícia souber antes, dá para a gente chegar a um assistente social.
3: É, gente, eu sempre digo isso aqui, bato na tecla e repito. É, a gente, nem sempre a gente sabe que está num relacionamento abusivo, um relacionamento tóxico, nem sempre identifica. Só que quando você conta para alguém, conta para tuas amigas, conta para tua mãe, para os amigos, enfim, alguns aspectos do que está acontecendo, quem tá de fora consegue falar: ó, isso aqui não tá legal, isso aqui ele te proibir de ver tuas amigas também não é legal, ah, ele reclama da sua roupa, já é sinal de alerta, fala muito, muito, muito mal da ex, um baita sinal de alerta. É isso, bateu a mão na mesa, sinal de alerta também. Então, quando você conta para as pessoas estão alertas. Por exemplo, o caso da PM Gisele, né, Estela?
0: Sim.
3: Que quando ela morreu, qual que foi a principal hipótese? Ah, suicídio. Só que aí veio a mãe dela a público e dizer, não, mas peraí, ela me contou que o...
0: Que eles estavam em crise.
3: Exato.
0: Que ele já...

0: que é isso, às vezes nem amor, né? Às vezes é um. Enfim, é uma dependência emocional.
1: Financeira,
0: especialmente. Mas conte. E, de novo, eu vou lembrar aqui, gente. Tem um serviço muito importante em algumas capitais. Aqui na capital paulista tem, que é a Casa da Mulher Brasileira. Funciona 24 horas por dia. Homem não entra na Casa da Mulher Brasileira. E lá você encontra todos os serviços. É psicológico, delegacia. Tem defensoria pública também. É um lugar, assim, muito receptivo e acolhedor. Inclusive, você, mulher, que não tem condição, né? Tá ali, poxa, mas eu dependo financeiramente dele. Vai lá, que você pode ser encaminhada para serviços, inclusive, onde você pode levar seus filhos. Tem serviços, inclusive, gente, que dependendo da gravidade do caso, você fica escondida. Eles mudam até a tua identidade. Então, aqui em São Paulo fica no Cambuci, a Casa da Mulher Brasileira. Importante serviço lembrar para vocês aqui.
1: Bom, mas ainda com o secretário de Segurança Pública, Oswaldo Nico Gonçalves, ele falou mais um pouquinho sobre tecnologia no combate à criminalidade e falou do recurso citado, que é o Smart Sampa. Para o secretário, ele exaltou um exemplo de integração entre os governos estadual e municipal. Vamos conferir esse trechinho.
2: Smart Sampa. Por que tem o Smart Sampa? Por que funciona? Porque a parceria do governo do estado com o Tarciso, que não tem picuinha com a prefeitura. Os dois falam a mesma língua, que eram os bandidos presos. Então, trocamos os dados. Hoje, o banco de dados é nosso aqui emprestado. Isso não concorreu antes. Quer dizer, o Smart Sampa trabalha, o guarda municipal, que está com uma câmera também na moto, identificou uma pessoa que é procurada interessante pela polícia. Aciona o nosso banco de dados, a pessoa é presa.
1: 7 horas e 49 minutos, a gente está em maio, chamado também de Maio Laranja, por causa de uma campanha nacional de conscientização e combate ao abuso e à exploração sexual de crianças e adolescentes no Brasil. O caso dos dois meninos, né, que foram vítimas de estupro coletivo em São Paulo, ganhou novos detalhes com relatos de ameaças às famílias para que o crime não fosse denunciado. E a TMC convidou o advogado e membro da Comissão de Defesa dos Direitos da Criança e do Adolescente do Conselho Federal da UAB, Ariel de Castro Alves, para discutir a responsabilização e a proteção das vítimas. Vamos ouvir.
3: Esse é um caso que chocou toda a sociedade brasileira, assim como o estupro coletivo de Copacabana no início do ano. Então, nós temos aí as responsabilizações, né? No caso do adulto, os crimes que ele cometeu, ele está sendo acusado de estupro de vulnerável através de um estupro coletivo. Então, as penas aí ultrapassam os 10 anos, podem chegar a 18 anos pelo próprio estupro. Juntamente disso, a divulgação das imagens também é crime. Hoje, atualmente, as penas vão de 4 a 10 anos. Mas a corrupção de menores, por ele ter aí utilizado os adolescentes também nessa prática de crime. E os adolescentes, que são 4, que já estão na Fundação Casa, eles são processados na vara da infância e juventude, chama processo de apuração do ato infracional. Esse processo, quando eles já estão internados provisoriamente, ele dura 45 dias e certamente eles receberão como punição uma internação, que é a privação de liberdade na Fundação Casa. Pela lei atualmente, ela dura até 3 anos de idade, mas pode acontecer, e a legislação já prevê isso, que ao final desses 3 anos, se demonstrando a necessidade de outras medidas socioeducativas, eles podem ir para a semi-liberdade, podem ir para uma prestação de serviço à comunidade, uma liberdade assistida, ou mesmo a internação socioeducativa pode se converter numa internação psiquiátrica se os pareceres dos profissionais da psiquiatria demonstrarem que eles ainda possuem periculosidade. É parecido com o que aconteceu no caso do adolescente Champinha, que cometeu um crime gravíssimo aqui em São Paulo. Ele já está aí mais de 20 anos praticamente cumprindo internação, no começo como adolescente e depois uma internação psiquiátrica, porque a periculosidade dele não cessou conforme os pareceres dos psiquiatras. E os crimes, principalmente sexuais, os os abusos, as violências sexuais, geralmente são cometidas nos ambientes familiares ou nos ambientes de vizinhos, de pessoas conhecidas. Foi o caso

0: aí dessas crianças. São meninos, um de 10, outro de 7 anos. Eles foram atraídos por vizinhos que diziam que iam soltar pipas, e eles já conheciam esses vizinhos. Eles costumavam brincar ali na rua do bairro em São Miguel Paulista, e esses adolescentes sempre estavam por ali. E nesse dia foram atraídos para esse estupro coletivo. Então, de fato, esse é um grande problema, até por isso que muitos desses casos não chegam às autoridades. As estimativas de quem atua nessa área são de que 10% só dos casos eles chegam até as autoridades, até os conselhos tutelares, até a polícia, para que sejam apurados. E nós temos também uma impunidade muito grande, né? O próprio jornal Folha de São Paulo trouxe uma pesquisa importante esse ano, a partir da análise de 40 mil processos de estupros de vulnerável entre 2020 e 2026, e 9 em cada 10 desses processos não chegaram a nenhuma conclusão, não chegaram a absolvição e nem condenação. Então a impunidade nesses casos acaba sendo muito grande, e muitas vezes também os casos, como eu disse, não chegam até as autoridades, porque nos ambientes familiares as famílias se protegem, tentam manter aquele status. E o problema não está só nas famílias mais pobres, mais vulneráveis, mais que vivem nas regiões periféricas. Também ocorrem esses casos nas famílias de classes mais abastadas. E nas famílias mais pobres, os vizinhos até que fiscalizam um ao outro, porque moram mais próximos, né? Eles estão ali muito mais próximos no dia a dia. Agora, quem mora em casas, mansões, apartamentos, existe uma dificuldade muito maior ainda desses casos acabarem aparecendo. E muitas vezes as famílias querem manter um status quo, não querem que o caso seja exposto.
1: Sim.
0: Então existe todo esse ciclo de silêncio, e que acaba sendo muito difícil romper, ainda mais crianças e adolescentes, que elas dependem muitas vezes dos seus agressores para ter um prato de comida, para sobreviver, para manter suas atividades no dia a dia. Nós vivemos uma escalada de violência contra as mulheres e contra as crianças e adolescentes. E vem de um resquício histórico de que mulheres e crianças e adolescentes são tratados como objetos e não como sujeitos de direitos, como prevê a nossa legislação e o próprio Estatuto da Criança e do Adolescente. Para romper com isso, com uma cultura de estupro, com uma tradição, com um costume totalmente inaceitável na sociedade brasileira, por exemplo, nós temos 34 mil meninas com menos de 14 anos que são casadas com adultos.
1: Sim.
0: Então, isso quer dizer, são casos de estupro de vulnerável, e elas estão condenadas ao trabalho infantil, à violência doméstica, a não terem nenhuma autonomia, emancipação, e ficarem o resto da vida dependentes desses homens. Nós temos no Brasil um estupro a cada 6 minutos, 70% das vítimas são crianças e adolescentes, são 150 estupros de vulneráveis, maioria crianças e adolescentes, todos os dias no nosso país. No ano passado tivemos 80 mil estupros em geral, 57 mil foram de crianças e adolescentes. Só esse ano aqui em São Paulo, nos primeiros 3 meses, são quase 3 mil estupros de crianças e adolescentes. Nós precisamos que as escolas retomem essa temática da educação para a sexualidade, nas questões de gênero, nas questões de diversidade. Nós temos que educar as novas gerações para que não aceitem a misoginia, para que não cometam violências. Às vezes a gente dá palestra em escola e depois aparecem vários alunos que já passaram por aquelas situações. É para evitar a gravidez precoce, é para evitar os relacionamentos também precoces e para evitar as doenças, as infecções sexualmente transmissíveis. possíveis. É para isso que nós precisamos, de fato, da educação voltada à sexualidade e de tratar das questões de gênero e de diversidade, para que os homens, desde crianças, aprendam a respeitar as meninas, as mulheres, para que os adultos também, na nossa sociedade, respeitem as crianças e adolescentes e não cometam crimes. Perfeito. E não tenham atos de pedofilia, por exemplo, e a própria pornografia infantil na internet, que tem crescido assustadoramente, tem que ser enfrentada também.
1: Entrevista muito importante e necessária com o Dr. Ariel. Bom, o Global Citizen, evento internacional que discute o clima, vai acontecer pela primeira vez no Brasil. As atividades vão ser finalizadas com o show de Lauryn Hill, Wyclef Jean e Ludmilla na praia de Ipanema. O Rafael Alves traz os detalhes.
2: O Rio de Janeiro vai ser, em junho, a primeira cidade fora de Nova York a receber uma semana de discussão voltadas a assuntos climáticos da Global Citizen. A Rio Nature and Climate Week vai acontecer entre os dias 1º e 6 de junho, sendo finalizada com shows internacionais na Praia de Ipanema, na zona sul da cidade. O prefeito do Rio, Eduardo Cavalieri, comemorou a presença do evento aqui no Rio de Janeiro.
3: Não há o que se falar em economia, discussão econômica no mundo, mas sem discutir transição energética, descarbonização, clima. Esse é um dos grandes desafios do mundo hoje, nesse século. E a Semana do Clima do Rio já nasce global, já nasce no calendário anual da cidade para os próximos 5 anos. E o que a gente está assinando hoje é isso, a parceria da Prefeitura do Rio com o Global Citizens e a Semana do Clima do Rio de Janeiro.
2: O evento busca discutir pautas voltadas para assuntos relacionados à sustentabilidade, clima e impacto social. As principais atividades vão acontecer no Pier Mauar, na região portuária, mas também estão previstas outras ativações voltadas ao meio ambiente, com diferentes públicos espalhados pelo Rio de Janeiro. O evento também vai apoiar financeiramente fundações sociais para organizarem os próprios eventos, inclusive fora da capital e nas comunidades. O encerramento acontece no dia 6 de junho, com um show gratuito na Praia de Ipanema. As atrações confirmadas são Lauryn Hill, Wyclef Jean, que celebram os 30 anos do álbum The Score, além da brasileira Ludmilla. O prefeito Eduardo Cavalieri brincou que agora o evento está na cidade certa.
3: Parabéns por estarem escolhendo a mais incrível de todas as cidades para fazer esse evento que já é consolidado no mundo, mas vocês vão se surpreender que agora sim o Global Citizen vai ter repercussão. Porque Nova York que nada, aqui é Rio de Janeiro. Tá?
2: Nos últimos anos, o Rio já esteve no centro desse debate com o G20 e o BRICS.
1: Muito bem, gente. Agora 8 horas em ponto aqui na TMC. 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
1: 8 horas e 1 minutinho. Vamos atualizar as notícias deste sábado, deste fim de semana. Fim de semana de Dia das Mães. Daqui a pouco a gente vai falar um pouco sobre essa celebração. Inclusive, o programa Dinheiro TMC de hoje é especial sobre esse tema, sobre como o Dia das Mães movimenta a economia. Então, se você curte esse assunto, daqui a pouquinho, a partir das 9 horas da manhã, a gente vai acompanhar o Dinheiro TMC. E por enquanto, eu te conto que ministros do Supremo Tribunal Federal endureceram o combate aos chamados penduricalhos e proibiram manobras para inflar os salários do judiciário, também no Ministério Público, como reclassificação de comarcas e criação de novas gratificações. As decisões, assinadas pelo Alexandre de Moraes, Cristiano Zanin, o Flávio Dino e o Gilmar Mendes, também vetam a ampliação de benefícios, incluindo auxílios de saúde e pagamentos indiretos fora do contra-cheque. O Supremo tenta fechar brechas depois de identificar tentativas de driblar o teto do funcionalismo, reforçando que remunerações devem ser transparentes e limitadas às regras já estabelecidas pela Corte.
10: Já o Conselho Nacional de Justiça e o Conselho Nacional do Ministério Público autorizaram o pagamento de gratificação de até R$16 mil a juízes e promotores por acúmulo de função, mesmo durante afastamentos ou licenças. A medida regulamenta a decisão do Supremo Tribunal Federal e permite que a verba de caráter indenizatório eleve a remuneração acima do teto do funcionalismo, chegando a mais de R$60 mil mensais. Especialistas criticam a norma e apontam um risco de distorção no uso de benefícios e perda de credibilidade do judiciário, já que o pagamento pode ocorrer mesmo sem exercício efetivo de funções extras.
1: E olha, mirando nas eleições, o pré-candidato Romeu Zema reforçou o discurso voltado ao eleitorado bolsonarista após a operação da Polícia Federal contra o senador Ciro Nogueira, explorando a pauta anticorrupção e críticas ao sistema político. A estratégia amplia a disputa interna na direita e busca viabilizar Zema como um possível vice de Flávio Bolsonaro, embora aliados do senador estejam divididos sobre a aliança e seus impactos eleitorais.
10: E o senador Flávio Bolsonaro tenta se distanciar do senador Ciro Nogueira. Acho que todo mundo, né? Parece uma doença contagiosa o Ciro Nogueira. Após a operação da Polícia Federal, sem romper a aliança estratégica com a Federação União PP. A investigação do caso Banco Master impactou a articulação eleitoral da direita. Foi uma bomba, na verdade. E aliados admitem desgaste, enquanto Flávio busca associar o episódio ao PT para conter danos políticos. Apesar da tensão, o entorno do senador avalia que romper com o Centrão teria um alto custo eleitoral, mantendo a estratégia de preservar alianças regionais enquanto administra o desgaste na pré-campanha 2026.
1: E nos nossos destaques internacionais, o presidente Donald Trump afirmou que espera estender o cessar-fogo de 3 dias entre Rússia e Ucrânia, mediado pelos Estados Unidos, que começou hoje e segue até segunda-feira, dia 11 de maio. A trégua prevê a suspensão temporária dos combates e a troca de 1.000 prisioneiros de guerra de cada lado, em meio a um conflito que já dura mais de 4 anos e ainda segue sem solução definitiva. Apesar do avanço pontual, os dois países continuam trocando acusações de violações anteriores e mantêm impasses centrais, enquanto os Estados Unidos tentam transformar o acordo emergencial em um passo para uma negociação mais ampla de paz.
10: Agora o esporte. Rick, cadê a trilha? Aí, tudo bem. Hoje a TMC transmite os jogos do Campeonato Brasileiro.
1: Às 16h tem Curitiba, que recebe Curitiba recebe o Internacional.
10: Às 18h tem Fluminense e Vitória.
1: Às 18h30, Ponte Preta enfrenta o Sport.
10: E às 21h tem Cruzeiro e Bahia.
1: 8:06.
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10: Um policial civil foi preso no Rio de Janeiro após ser apontado como responsável pela morte de uma passageira de carro por aplicativo durante uma briga de trânsito. O caso gerou forte repercussão e está sendo investigado pelas autoridades. Quem traz os detalhes é a repórter Maíra Gama, direto do Rio de Janeiro.
11: O policial civil acusado de ter disparado contra o carro de aplicativo e ter causado a morte dessa passageira durante uma briga de trânsito foi preso na noite dessa sexta-feira. A prisão temporária de Fred Wilson Souza de Jesus foi decretada pela Terceira Vara Criminal do Tribunal de Justiça do Rio. O caso aconteceu na última quinta-feira na Taquara, zona sudoeste do Rio. Tamires Rodrigues de Souza Peixoto estava em um carro de aplicativo quando o motorista do veículo e outro condutor começaram a discutir por causa de uma manobra. Imagens de câmeras de segurança mostram o momento em que o automóvel onde a vítima estava é interceptado por esse outro carro. Segundo testemunhas, o motorista do segundo veículo, que seria Fred Wilson, esse policial civil, atirou contra o carro de aplicativo e fugiu logo depois. Tamires foi atingida nas costas, chegou a ser socorrida para a UPA da Cidade de Deus, pelo motorista de aplicativo, mas não resistiu aos ferimentos. Ela será enterrada neste sábado. Caso investigado pela delegacia de homicídios da capital, que já ouviu o motorista de aplicativo dono do veículo e o policial civil acusado desse crime. Na decisão que decretou a prisão, a juíza Tula Correia de Mello destacou que Fred Wilson apresentou comportamento agressivo e que se aproveitou do armamento e do treinamento do Estado para cometer o crime às vésperas do Dia das Mães. Tamires participaria de uma comemoração pela data na escola das duas filhas, nessa sexta-feira. Maiara.
10: Nossa, Maíra, não sabia que estava ao vivo, tá? Achei que era um boletim gravado, não te dei nem bom dia, né? bom dia, né? Rio de Janeiro lindo.
12: Bom dia,
10: pra quem tá vendo a transmissão no YouTube, um solão atrás da Maíra Gama ali, hoje o dia vai ferver, né?
12: Com certeza, dia bonito aqui, pra aproveitar aí o fim de semana do Dia das Mães ao ar livre aqui no Rio.
10: Ah, aproveitando, feliz Dia das Mães.
12: Obrigada.
10: Você, viu, Maíra, adiantado.
12: Obrigada.
10: Um beijo, até mais.
13: Tchau, tchau, Maíra, obrigada. E se você também quer acompanhar as imagens, tanto dos nossos estúdios aqui, das nossas praças em todo o Brasil, você pode acompanhar a transmissão ao vivo pelo YouTube, através do TMC News BR. E também pode participar do chat, que fica ali do ladinho da imagem da transmissão aqui do estúdio. Então eu vou dar um alô para o Gilberto Gonçalves, que participou aqui do nosso chat, para o Francisco Amorim, para Ana Paula Neves, que deixou um bom dia aqui para a gente. Bom dia para todos vocês, sejam sempre muito bem-vindos à programação aqui da TMC. A participação de vocês é muito importante.
10: Ah, tem gente no WhatsApp também, um beijo para o Antônio de Curitiba, o Miro também. Aliás, o Miro quer saber o número do Rio de Janeiro, né, do WhatsApp do Rio. Vou perguntar aqui para a Maíra Gama, vou passar aqui para o Miro também. Obrigada a todos, então, que nos escrevem. E estamos aqui no 11972211001.
13: Olha só, gente, o governo federal anunciou uma nova linha de crédito que é voltada a microempreendedores individuais que atuam na cadeia do turismo. A iniciativa tem como foco trabalhadores inscritos no CAD Único e busca ampliar o acesso a financiamento em um setor estratégico para a economia. Para entender o alcance dessa medida e os possíveis impactos para o mercado, a gente conversa agora com a economista Carla Bene, professora da Fundação Getúlio Vargas e conselheira do Corecon de São Paulo. Bom dia, professora Carla, que honra recebê-la aqui, seja muito bem-vinda à TMC 360.
14: Bom dia, Estela, bom dia, Maiara, é uma alegria estar aqui com vocês.
13: Pois é, professora, conta pra gente, como é que essa nova linha de crédito pode impactar diretamente esses microempreendedores? Normalmente a gente fala da indústria do turismo, a gente fala das grandes agências de viagem e tal, mas não, a gente tem ali as pequenas empresas que também rendem com esse mercado, né?
14: Exatamente. Aliás, adorei esse começo, porque a gente usa sempre esse termo, né? Indústria do turismo. Mas a grande parte do turismo é feita pelo microempreendedor. É o guia de turismo, é o vendedor ambulante, é o artesão que também trabalha para vender sua arte para os turistas. Então, esse empréstimo, ele tem algumas características muito específicas. Então, primeiro, a pessoa precisa ser um microempreendedor individual. E ela precisa estar com a inscrição ativa no CAD Único. Então, ele precisa estar no CAD Único, precisa ser MEI, e ter um registro ativo no Cadastur, que é do Ministério de Turismo. Então, essas são as primeiras regras para você ter acesso. E esse empréstimo, ele vai, você tem um limite de até R$21 mil, você vai ter uma taxa de juros diferenciada, que vai ser 5% ao ano, mais o INPC, isso vai dar mais ou menos 9,5% ao ano, 2 anos, o prazo, mas tem 6 meses de carência. E isso vai ser garantido pelo, vai ser específico da região do Nordeste no começo, e é garantido pelo Banco do Nordeste.
10: É, e a gente fala, né, professora, a indústria do turismo, né, ela é basicamente formada por profissionais que não são formalizados. A gente está falando aí de guias, né, a gente está falando de artesãos, motoristas, acho que, não vou dizer a maioria, mas grande parte das pessoas que trabalham no turismo não são formalizadas, não tem o MEI ali. E o MEI, na verdade, não é nem tão caro de se ter, né? Não é um absurdo. E ele traz também garantias para esse trabalhador, né? Agora, esse anúncio desse empréstimo pode ser uma forma também de colocar as pessoas ali, de incentivar a formalização? E daí já emendo numa outra, né? Que benefícios que o MEI traz para as pessoas?
14: Esse é o ponto importantíssimo, né? A formalização, ela traz benefícios. Uma parte das pessoas pode até ter medo de formalização ou achar que é burocrático e tudo, mas se você não tiver a formalização, você não consegue ter acesso a uma série de programas, por exemplo, que nem esse. Então, a formalização, ela é importante, até porque ela te dá um saldo médio, você consegue ter acesso a uma série de outras coisas. Então, para a economia, é importantíssimo que a pessoa entenda que ela, se for ser registrada como MEI, e ela pode fazer isso agora, ela, se ela não é MEI, ela abre um MEI, ela é muito, não tem um processo tão burocrático para isso, e ele pode acessar já o cadastro do turismo, e ele precisa se regularizar. Esse é o ponto central.
10: É, tem até benefício previdenciário, né? Você pode ter aposentadoria, auxílio-doença, salário-maternidade através do MEI, né, professora?
14: Sim, ele é muito importante. O MEI, ele é toda uma teia de proteção, digamos assim, para que você não fique na informalidade. A informalidade, ela é um problema para a pessoa, né? A gente tem muitas vezes essa ideia falsa de que o governo quer regular, por isso que ele quer que a pessoa se registre, mas nós precisamos de mapas. Esses mapas estatísticos, inclusive, ajudam o país a fazer programas sociais. Por exemplo, o CadÚnico é um processo exatamente isso. O CadÚnico não é uma lista de pessoas ou de famílias, ele é todo um mapa das famílias de baixa renda do país.
13: Pois é, e é uma maneira de ficar em dia também, né? A gente está falando agora nesse mês de maio, termina no final do mês o prazo de entrega para as declarações de imposto de renda, por exemplo, e aí quem está ali certinho, cadastrado, tem a sua empresa, consegue prestar contas do que ganhou, do que está pagando, facilita até esse processo de ficar em dia pessoalmente com o Leão, né, professora?
14: Sim, a gente também não pode esquecer que temos a isenção para quem ganha até R$5 mil. Então, se você, por exemplo, trabalha do turismo e você precisa, às vezes, fazer um trabalho específico de guia e, às vezes, até precisa emitir uma nota porque é uma empresa que está te contratando, isso tudo faz parte da formalidade. Você vai abrir o seu campo de trabalho com a formalidade. É isso que é importante que as pessoas entendam.
10: Aí, e para quem está ouvindo agora, trabalha com turismo, se enquadra, né, nas características para conseguir esse valor, né, esses 21 mil, qual que é o cálculo que o MEI deve fazer antes de pegar esse valor? Porque a gente sabe que é um setor que ele é muito sazonal. Então, tem períodos do ano em que se ganha, tem períodos do ano que não se ganha tanto. Enfim, para não ficar com a corda no pescoço, porque não é um dinheiro dado, é um empréstimo, tem que ser pago. Então, que cálculo que o MEI tem que fazer?
14: Isso, exatamente. Primeira questão da sazonalidade que você falou, ele tem 6 meses de garantia. Desculpa, 6 meses de carência. Então, se ele pegar um empréstimo hoje, ele só vai pagar daqui a 6 meses. Então, justamente, ele pode aproveitar períodos de maior atividade para depois conseguir pagar isso de uma forma melhor. Agora, é importante entender o seguinte, não é porque o limite é de 21 mil que você pega o limite. Uhum. A ideia é que você realmente precisa fazer conta, porque pode ser que você precise de 6 mil, 7 mil reais, você quer comprar o equipamento para facilitar a sua vida, você quer comprar algo que te ajude no transporte, por exemplo, você quer comprar até ou fazer uma pequena reforma no local ali que você trabalha, instalar uma geladeira, um freezer melhor. Então, eu acho que fazer uma conta do que você precisa é melhor do que você pensar que você vai pegar o máximo de valor, porque, como você falou muito bem, precisa pagar depois.
13: Ô, professora, e você citou que o empréstimo vai começar a ser liberado para a região do Nordeste, que a gente sabe que tem uma indústria forte, uma cadeia forte de turismo, e a projeção é de que vá se ampliando para as outras regiões paulatinamente, é isso?
14: No começo agora, o anúncio que foi feito só para a região do Nordeste e vai ser todo operacionalizado lá pelo canal virtual do Banco do Nordeste. Tá. Então, não vi no anúncio do vice-presidente uma manifestação se isso ia ser estendido para outra região. Então, eu, pelo menos até agora, no começo, vai ficar específico para a região Nordeste.
13: Muito bem, a gente conversou aqui ao vivo na TMC com a economista Carla Bene, professora da FGV e conselheira do Corecon São Paulo. Professora, muitíssimo obrigada, viu, por tão cedinho aí no sábado ceder o seu tempo para a gente, viu? Sempre um prazer falar contigo.
15: Obrigada, professora.
14: Obrigada, Mayara. Obrigada, Estela. É sempre um prazer estar aqui com vocês.
13: Bom fim de semana.
15: Agora, 8 horas e 18 minutos.
13: Olha só. A Alfa Inteligência fez uma pesquisa sobre a percepção da população sobre a informação nas redes sociais. De acordo com um recorte feito, a maioria dos brasileiros vê as redes sociais como um ambiente dividido entre informação e desinformação. Segundo o levantamento, 53% avaliam que as plataformas informam corretamente e espalham fake news na mesma medida. Já 33% acreditam que as redes disseminam mais desinformação, enquanto 14% consideram que elas informam corretamente de forma predominante. O fundador do Instituto Alfa Inteligência, Emanuel Tom Borges, comentou sobre os recortes dessa pesquisa. Vamos ouvir.
16: Um dado interessante é que cerca de 53% acha que tanto informa quanto desinforma. Como o Joana bem trouxe, um terço acha que desinforma. Isso é muito complexo num ambiente onde a inteligência artificial cada vez mais refinada, onde mais difícil será identificar o que é real e o que não é real, as redes sociais ela tem esse papel de difundir. Então, eu acho um grande desafio, inclusive, é saber de fato aquilo que vai ser considerado verdade ou não. E aí entra, de fato, um validador, né, inclusive várias pesquisas qualitativas da Alfa Inteligência, que os veículos, né, digamos, tradicionais, a exemplo até da própria TMC ou outros canais, eles servem muitas vezes, ou na maioria das vezes, como esse validador entre o que é verdade e o que não é, tendo em vista que a rede social termina sendo uma terra onde tudo pode.
17: Ou seja, ainda há uma relação midiática, né? Porque a grande preocupação é quando ela deixa de ter o meio, a mídia, ela passa a ser imediata. E eu te pergunto, Emanuelton, se esse meio a meio que essa pesquisa mostra, né, como você falou, ele tende a aumentar para o lado do imediatismo, ou seja, dessa dispensa do meio de comunicação, que seria bastante preocupante. Você enxerga isso?
16: Enxergo, sim, e nós vivemos uma sociedade onde tudo tem que ser para ontem, tudo é muito rápido. Manda-se uma mensagem no WhatsApp, se não responder em 5 minutos, manda-se uma interrogação novamente. Então, a gente vive uma aceleração bastante exponencial nesse sentido e muitas vezes, ou na maioria das vezes, o cidadão simplesmente recebe aquele vídeo e ele encaminha sem nem checar se aquilo de fato é verdade. E quando foi se enxergar, milhões de pessoas já tiveram acesso e foram impactadas. E aí formam-se as lendas urbanas, né, as formações de opiniões calçadas em coisas que não são verdadeiras. Então, de fato, a rede social ela veio para ajudar muito, né, a sociedade, mas eu vejo muito como os canais de informação, os jornalistas sérios desse país, como esse fiel da balança para poder chancelar se aquilo de fato é verídico, porque de fato o jornalismo, o bom jornalismo, ele vai apurar, vai olhar as versões como, de forma geral, mas essa velocidade do cidadão em simplesmente ler manchete e encaminhar é um problema muito sério, e principalmente se fizermos um paralelo para a eleição deste ano. Então, o que a gente vai ver nas redes sociais, de forma geral, vai ser uma enxurrada, uma tempestade de fake news, né? E, inclusive, o próprio Tribunal Superior Eleitoral vai ter muito trabalho para poder controlar ou, de alguma forma, regular isso, tendo em vista, novamente, que com o uso das IAs, né, a produção de conteúdo ela passou a ser numa produção de larga escala, nunca antes vista nesse país.
13: 8:22. Você está acompanhando aqui a programação da TMC neste sabadão 9 de maio de 2026. Manda aqui pra gente a sua mensagem. Olha só, a gente tem aqui a participação da Angélica. Obrigada, Angélica, que participou aqui pelo nosso chat no YouTube. Temos agora 8:22.
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Barra da Tijuca, Tijuca, Centro e Campinas. 8:23, ótimo dia para você sintonizado em 101.3 Transamérica, agora TMC. Eu sou Maíra Gama, seguimos juntos nesta manhã atualizando o que é notícia aqui no Rio de Janeiro, sabadão no Rio de Janeiro. Dia das Mães amanhã, muita gente aproveitando o fim de semana para passar com a mãe. E a gente vai trazer todas as informações para você. Vamos falar do trânsito?

motorista que circula nesse momento pela linha vermelha, sentido centro, encontra tráfego lento com retenções entre o Galeão e o acesso ali para a Avenida Brasil. Sentido Baixada Fluminense, sem problemas nesta manhã. Dando uma olhada aqui agora na Avenida Brasil, tem um trânsito mais intenso ali da altura de Bom Sucesso até a chegada ao Caju para quem segue no sentido centro. É, ali na região de Ramos, o fluxo de veículos é grande, mas sem retenção. Tô vendo aqui no sentido Zona Oeste, motorista não enfrenta problemas não, viu? Tudo tranquilo no trânsito. Eu já aproveito para te convidar a participar conosco. Nosso WhatsApp é o 2199-557-1013. Você pode mandar sua informação do trânsito aqui para a gente.

0: Justiça do Rio.
1: Opa, agora sim, tem informação chegando com a Jade Marinho.
0: A Justiça do Rio determinou o trancamento do inquérito contra o vereador Salvino Oliveira Barbosa na operação Contenção Red Legacy da Polícia Civil, que investiga a atuação do Comando Vermelho. O juiz Renan de Freitas Ongarato entendeu que não há indícios concretos de participação do parlamentar em organização criminosa ou lavagem de dinheiro. Segundo a decisão, o principal elemento da investigação era uma conversa de WhatsApp entre terceiros mencionando o nome do vereador. O magistrado também apontou supostas irregularidades na condução do inquérito. A Justiça do Rio determinou
2: segundo colocado do Grupo F. Nesse caso, o Brasil teria como possíveis adversários nas próximas fases Inglaterra, México ou Senegal nas quartas, Argentina ou Portugal nas semis. Caso o Brasil passe em segundo lugar, vamos para o outro lado da chave e cruzaremos com o primeiro colocado do Grupo F. Nesse caso, a coisa ficaria mais tensa, podendo ainda enfrentar a Holanda ou Japão logo no 16avos de final, uma possível Alemanha ou França nas quartas e uma forte Espanha nas semis. Caso dê uma zica e o Brasil passe em terceiro lugar do grupo, enfrentaremos o primeiro colocado do grupo A. No caso, cairia a mesma chave se tivesse passando em primeiro. Porém, cruzaria com o grupo de México, África do Sul, Coreia do Sul e República Tcheca.
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1: Oito horas e 28 minutos, você conectado a gente aqui à TMC em todo o país, em 100.1 aqui em Brasília, aqui em São Paulo e também em Brasília, 101.3 no Rio de Janeiro, 100.3 em Curitiba, 88.7 em Belo Horizonte e 92.7 em Recife. E a gente vai direto para Brasília com o nosso repórter Henrique Carmo, que traz as informações sobre o descontentamento da Procuradoria-Geral da República com a possível delação de Daniel Vorcaro. Parece que o futuro desse banqueiro está em aberto, não é isso, Henrique Carmo? Bom dia para você, tudo bem por aí?
6: Bom dia a todos que nos ouvem aqui na Transamérica TMC. Tudo bem em Brasília, sol forte nesta manhã, mas assim, o clima pro lado político continua embaçado, né? A gente continua acompanhando porque os investigadores da Polícia Federal consideraram insatisfatória essa proposta de colaboração premiada apresentada pelo empresário Daniel Vorcaro, dono do Banco Master, investigado na Operação Compliance Zero. Os relatos entregues até agora apenas confirmariam fatos que a Polícia Federal e a Procuradoria-Geral da República já haviam identificado como base em provas reunidas nas fases anteriores da operação. Um dos principais pontos fracos da proposta é a falta de aprofundamento sobre as relações de Vorcaro que o Vorcaro mantinha com ministros do Supremo Tribunal Federal, por exemplo. A suspeita entre investigadores é que o empresário esteja tentando proteger autoridades e políticos de sua rede de contato, o que reduz o interesse da Polícia Federal e da Procuradoria-Geral da República em aceitar o acordo neste momento. Diante disso, já existe a possibilidade também que Vorcaro volte para o presídio da Papuda, em Brasília, onde ele ficou preso inicialmente. Atualmente, ele está custodiado em uma cela especial na Superintendência da Polícia Federal após manifestar esse interesse pela delação premiada. A quinta fase da operação, deflagrada nesta última quinta-feira, teve como base provas colhidas anteriormente, incluiu busca e apreensão na residência do senador Ciro Nogueira. A gente acompanhou aqui pela TMC, que é o presidente do Progressistas. Segundo a Polícia Federal, o volume de material já apreendido é considerado robusto e ainda pode revelar novos envolvidos. Até agora, a Polícia Federal analisa 80 aparelhos eletrônicos, incluindo celulares do próprio Vorcaro. Um deles reúne cerca de 8 mil vídeos e arquivos com registros e encontros, festas e eventos com autoridades. É muita coisa e eu também estou curioso para saber o que tem nesse celular aí. Mesmo que a colaboração seja aceita, o acordo ainda dependerá de homologação do Ministério do ministro André Mendonça, que é o relator do caso lá no Supremo. O gabinete do ministro do STF informou que ainda não teve acesso ao conteúdo da delação e reforçou também que a colaboração só tem validade se for séria, voluntária e eficaz.
1: E Henrique, a gente sabe que no Congresso tem uma pressão aí da oposição para a abertura da CPI, para investigar mais a fundo o caso do Banco Master, né? A gente teve declarações do Flávio Bolsonaro, do senador Flávio Bolsonaro, cobrando essa instalação. Ao mesmo tempo, a gente sabe que a posição governista já vinha falando dessa instalação da CPI desde antes, desde do começo das investigações, né? Como é que você sente essa pressão por aí?
6: Está todo mundo interessado na abertura dessa CPI neste momento, né? Eu acho que até o momento da abertura da CPI, todos os políticos de ambos os lados, tanto da direita quanto da esquerda, de outros movimentos, vão manifestar o interesse pela abertura desse processo para poder fazer essa investigação pública que a CPI promove no Congresso Nacional. Enquanto isso não acontece, enquanto não abrem esses arquivos, cada um vai ali trucar, dizer que prefere que a CPI esteja aberta. Depois de aberta, a gente vai saber melhor e poder definir, informar também o ouvinte qual que é o lado e quais são os segredos dos celulares de Vorcaro e também de toda essa investigação da Polícia Federal nessa operação Compliance Zero.
7: Tem muita coisa para sair dessa caixa de Pandora. Obrigada, viu, Henrique, pelas suas informações. Nada. E agora a gente continua nesse caso, analisando um pouco mais a fundo, porque essa possível delação premiada gera, claro, muita expectativa em Brasília, no Brasil inteiro, mas até agora não empolgou muito a Procuradoria-Geral da República e mantém, claro, o futuro do empresário em aberto. O caso também aumenta a pressão política pela instalação dessa CPI, né, para poder investigar os desdobramentos do caso do Banco Master e para analisar os aspectos jurídicos, os próximos passos desse processo. A gente conversa agora com o André Lozano Andrade, presidente da Comissão do Tribunal do Júri da OAB de São Paulo. Doutor, muito bom dia. Obrigada por estar aqui com a gente no Start TMC.
8: Bom dia, é um prazer estar aqui com vocês.
1: Bom dia, doutor.
7: Vamos lá, doutor. Por que que a PGR não está assim tão animada com essa delação premiada que pode ou não também revelar muita coisa?
8: O que acontece? Quando a gente está falando de uma delação premiada, não basta que ele traga fatos que ocorreram. É necessário trazer fatos novos. E me parece que, nesse momento, o Vorcaro ele trouxe fatos que já eram de conhecimento da Procuradoria, já eram de conhecimento da Polícia Federal e que estão no celular dele de forma com fácil acesso. Algo que parece também é um outro problema. Além dessa questão dele não trazer fatos novos, ele também há indícios de que ele pode estar protegendo as pessoas mais próximas, os aliados mais próximos dele. Então, veja só, não adianta ele simplesmente trazer informações velhas, vamos dizer assim, informações que a Polícia Federal já tem conhecimento, ou se não, tentar proteger aliados e jogar na fogueira adversários ou inimigos. Lembrando que quando a gente faz uma delação premiada, quando essa delação, para ela ser aceita, a pessoa ela tem que falar tudo que ela sabe. Uhum. Ela tem que dar todas as informações. Não seria possível ela selecionar o que ela quer falar e o que ela não quer falar. Inclusive, se ele fizer esse recorte, fatiar a delação premiada, colocando, escondendo algum fato, essa delação lá na frente, mesmo que aprovada e homologada nesse momento, lá na frente, se chegarem à conclusão que ele estava escondendo algo, estava protegendo alguém, essa delação pode ser anulada.
1: Doutor, para o nosso ouvinte espectador aqui da TMC entender melhor como funciona, no caso dessa delação, quais são os benefícios que o Daniel Vorcaro teria a partir dessa delação? E se há um equilíbrio de critérios, por exemplo, a qualidade da informação que ele traz é proporcional à qualidade do benefício que ele pode ter em troca dessas informações?
8: Isso é muito importante a gente ter em mente. Primeiro, o Daniel Vorcaro, assim como qualquer pessoa que vá fazer o uso da delação premiada, ele tem diversos benefícios, que vão desde a redução de pena, de um regime prisional mais benéfico do que o definido em lei, também a recuperação de parte dos valores. Então vamos dizer que foi que tenha sido recuperado 200 milhões, então ele poderia ficar com uma parte disso, talvez 500 mil, 1 milhão, mas isso também vai depender de qual foi o resultado dessa delação. Então, quanto melhor o resultado, quanto mais se consegue chegar no dinheiro desviado, chegar no, nas pessoas que participaram da ação criminosa junto com ele, também maiores são os benefícios. Como que se faz? Verifica-se, no caso de se chegar a todas aquelas provas, todo aquele dinheiro, então se define qual vai ser o benefício máximo. E a partir daí, com o decorrer do processo, tenta-se recuperar os valores desviados, tenta-se responsabilizar aquelas pessoas que participaram do delito, e se 100% for conseguido, será 100% do acordado. Se menos que isso, vai se fazer vai se colocar na balança e verificar qual que foi o resultado conseguido, e daí para colocar também os benefícios, porque não seria justo também ele conseguir chegar a menos da metade do valor desviado, mas conseguir 100% do benefício, por exemplo. Uhum. Ou se não, de 20 pessoas, conseguir responsabilizar uma pessoa e também conseguir 100% do benefício. Então, esse benefício que ele vai ter vai depender do resultado obtido.
7: Muita gente, no início, quando se falou pela primeira vez de uma delação do Daniel Vorcaro, né, ele teve, inclusive, uma primeira proposta recusada justamente porque não tinha muitos detalhes ali, ele não ofereceu grandes coisas, né? Muita gente dizia que não faz sentido o manda-chuva de um esquema fazer a delação premiada. Geralmente não é muito isso que acontece, né? Porque o que faz sentido é o de baixo delatar o de cima e não o contrário, né? Mas no caso do Daniel Vorcaro, como a gente está falando de pessoas grandes, a gente está falando aí de, inclusive, senador Ciro Nogueira, agentes políticos grandes, outros intermediários grandes, aí sim se faz sentido realmente uma delação premiada? Professor, acho que você pode começar de novo, porque no início o seu microfone estava cortado. Você pode começar de novo? Desculpe.
8: Ah, claro. Voltou o microfone?
7: Voltou.
8: Ah, maravilha. O que acontece? A própria lei de delação premiada, ela não permite que o líder do esquema faça a delação, porque, como você bem colocou, não faz sentido o de cima delatar os de baixo. Agora, tem duas questões. Pode ser que o Daniel Vorcaro não seja o líder desse esquema, mas uma das lideranças, obviamente, mas tem pessoas acima dele. E, como bem dito também, existem outros atores. Ele talvez fosse a peça central relacionada ao sistema financeiro, mas existem diversas outras pessoas que estão ligadas ao Daniel Vorcaro e que ocupam lugares políticos. Então vamos colocar, por exemplo, que já chegou ao conhecimento, que já é de conhecimento público, o Ciro Nogueira e o Davi Alcolumbre provavelmente têm uma ligação muito forte com o Daniel Vorcaro. E é óbvio, tem muitos outros atores que precisam ser investigados. Veja só, o Zetel, que era um dos operadores do Daniel Vorcaro, foi o maior financiador da campanha, tanto do Tarcísio quanto do Bolsonaro. Precisa verificar qual que é o motivo dessa doação, né? E daí, talvez nessa delação, isso seja importante ele explicar, porque se houve alguma promessa de benefício ou algum benefício anterior, isso tem que ser colocado. A gente tem também, dentro desse esquema, o Campos Neto, que era o presidente do Banco Central na gestão anterior, que provavelmente tem alguma ligação, porque foram feitas diversas transações, no mínimo suspeitas, na gestão dele, e foram aprovadas de uma forma muito estranha pelo Banco Central. Ele trazendo isso pode implicar diversas pessoas de diversos campos políticos, que alguns governadores, muitos senadores, muitos deputados, pessoas que estão dentro ou estiveram dentro do Banco Central. E isso seria muito interessante. Então, mesmo que se chegue à conclusão que ele era o líder do esquema, né, o líder da, vamos chamar de quadrilha, na parte financeira, é óbvio que essa liderança era dividida com pessoas do campo político, que eram divididas com pessoas de outras searas. Por isso que é interessantíssimo que ele faça uma delação e por isso que ela é tão aguardada, tanto pela sociedade quanto por Brasília.
7: Doutor... tem gente sem dormir, né?
1: É.
7: Muita gente deve estar sem dormir, sem olha, rapaz.
1: É verdade. Professor, doutor André Lozano Andrade, presidente da Comissão do Tribunal do Júri da OAB de São Paulo, muitíssimo obrigada pelos seus esclarecimentos e pela sua disposição de estar com a gente aqui nessa manhã de sábado para informar os nossos ouvintes sobre essa epopeia, praticamente, né? Que ainda vai ter muito desdobramento. Obrigada, doutor.
8: Obrigado, bom dia.
1: Bom dia. Agora, 8 horas e 41 minutinhos, vamos para a informação da sua região.
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3: 8 horas e 42 minutos, estamos de volta. A gente vai falar de Dia das Mães. Você já comprou o seu presente? A Natália Messias está aqui comigo, vai trazer informações sobre o que os cariocas estão buscando aí de Dia das Mães, né, Natália? Bom dia para você.
4: Bom dia, Maíra. Bom dia a todos. Pois é, roupas, calçados, acessórios e artigos de uso pessoal são alguns dos itens mais procurados nesse Dia das Mães aqui no Rio de Janeiro. Seguido por itens de perfumaria, utilidades domésticas, eletrônicos e aparelhos celulares. Esses dados fazem parte de uma pesquisa realizada pelo Clube dos Diretores Lojistas do Rio de Janeiro e do Sindicato dos Lojistas do Comércio do Município do Rio de Janeiro. O levantamento mostra também que o comércio do Rio de Janeiro espera alta de até 4% nas vendas para a data comemorativa, com um ticket médio entre R$ 140 e R$ 250. Reais. Dados também mostram que 95% dos comerciantes estão otimistas. O cartão de crédito deverá ser o meio de pagamento escolhido por 65% dos clientes. Já as compras à vista, com dinheiro em espécie, PIX e débito, poderão atingir 25% do total das transações. Maíra.
3: Obrigada, Natália, pelas suas informações. Ainda dá tempo, né, de fazer sua compra. O pessoal que deixou aí para a última hora, a gente sabe que muita gente acaba deixando realmente para um dia antes fazer essa compra, ainda dá tempo. Então, shoppings com certeza hoje vão estar bastante cheios para essa movimentação de Dia das Mães. Dia das Mães, que é a principal data, né, de compra aí do, de vendas para o comércio depois do Natal. 8 horas e 44 minutos.
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7: Já de volta por aqui para falar com o senador Carlos Viana, afirmou que a CPMI do INSS já tinha conhecimento prévio das suspeitas envolvendo Ciro Nogueira antes mesmo da operação da Polícia Federal que atingiu o parlamentar nesta semana. Segundo Viana, a comissão encaminhou documentos ao Supremo e a Procuradoria-Geral da República, apontando uma suposta rede de influência e corrupção, e diz que novas investigações podem revelar outros nomes nos próximos meses. A Operação Compliance Zero apura suspeitas de irregularidades ligadas ao Banco Master e ao empresário Daniel Vorcaro, enquanto a defesa de Ciro Nogueira nega qualquer ilegalidade.

0: apresenta risco superior ao de economias desenvolvidas. E o cenário segue influenciado por incertezas fiscais internas e pelo ambiente econômico internacional. Agora são 8 horas e 48 minutos.
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2: E em meio à alta do diesel provocada, é claro, pelo conflito no Oriente Médio, cresce o debate sobre alternativas energéticas e segurança no abastecimento. O biodiesel aparece como peça estratégica na transição energética brasileira, com mistura obrigatória já em 15% e previsão de avanço nos próximos anos. Para falar sobre produção, impacto econômico, ambiental, desafios também no setor, a gente traz aqui para a conversa o Erasmo Batistella, presidente da B8, desenvolvedora de biodiesel. Presidente, muito bom dia, obrigada por estar aqui com a gente no TMC 360.
0: Olá, Erasmo, bom dia, obrigada pela sua presença.
3: Olá, bom dia Estela, Maísa, é um prazer estar aqui com vocês para a gente falar de um assunto tão importante aqui.
2: Bom, vamos lá, né? Com essa história toda da volatilidade do preço do petróleo, a gente vê ali que não só conflito do Oriente Médio, mas qualquer coisa ali já movimenta o preço do petróleo, geralmente para cima, né? O biodiesel deixa de ser apenas aquela história de pauta ambiental e passa a ser uma possibilidade? E ainda, o Brasil tem tá pronto, na verdade, para fazer essa substituição? Se não, em quanto tempo estaremos?
3: Sim, para nós do setor produtivo, o biodiesel já há muito tempo ele não tem somente a finalidade ambiental, que ela é muito importante. Ele tem também a finalidade econômica e social. Por isso que a gente diz que o nosso biocombustível ele traz impactos para a economia muito importantes e relevantes. E agora, eu acredito que a sociedade brasileira está tendo mais percepção porque as informações conseguem chegar melhor até o consumidor e a gente está vendo que se o Brasil não tivesse o biodiesel, que é misturado ao diesel, e se não tivesse o etanol, que é misturado à gasolina, certamente neste momento nós teríamos desabastecimento no Brasil e, obviamente, um preço de combustível muito mais caro na bomba. Então, não é só ambiental, que é muito importante, é um combustível, um biocombustível, que ajuda muito a economia do Brasil.
0: E Erasmo, para o nosso ouvinte ficar bem informado sobre o que está acontecendo, a gente produz o petróleo, né? A gente não tem a capacidade do refinamento tão para suprir o mercado nacional. Então, a gente manda esse petróleo para fora e a gente importa o diesel. No caso, a gente tem essa preocupação com o diesel que a gente importa, que é esse produto já processado, derivado do petróleo que a gente exportou. No caso do biodiesel, a gente tem essa matéria-prima, ele é feito e desenvolvido a partir de qual matéria-prima?
3: Olha, boa pergunta. Sem dúvida, o Brasil hoje é um grande produtor de petróleo, como você já mencionou, nós exportamos o petróleo. O nosso desafio é que não temos refinaria suficiente para produzir o diesel e a gasolina, a nafta, enfim, todos os produtos que são derivados. No caso da gasolina, nós temos uma dependência menor de importação, porque a gente já tem uma mistura de 30% de etanol, que deve subir a 32%, e temos também aquele etanol, né, que é o hidratado, que pode abastecer 100% nos postos de combustível. No caso do diesel, o Brasil importa 30% do diesel que consome, porque nós consumimos muito diesel no Brasil, e adicionamos ao diesel 15% de biodiesel. Então, se nós não tivéssemos o biodiesel no Brasil, nós deveríamos estar importando 45% de todo o diesel que nós consumimos. Esse é o grande desafio para esse momento no Brasil e no mundo. Ou seja, o mundo continua produzindo combustível, mas muitas refinarias, principalmente do Oriente Médio, elas estão tendo dificuldade de exportar os produtos já processados, no caso o diesel, no caso, a gasolina, a nafta, por exemplo, que o Brasil também importa. Para outros países, como a Europa, o gás é outro desafio para exportação. Então, se o Brasil tivesse mais

0: refinarias, hoje nós certamente estaríamos abastecidos de diesel. Por isso a importância de nós avançarmos na mistura, aumento da mistura dos biocombustíveis. E tem agora uma lei que foi aprovada no Brasil, chamada Combustível do Futuro, que prevê que nos próximos 10 anos o Brasil vai se tornar autossuficiente em gasolina e etanol e também vai diminuir a dependência de importação, porque nós devemos aumentar a mistura de biodiesel, que hoje é de 15%, para 25%, e também vamos introduzir o diesel verde. Então, o futuro que nós estamos trabalhando é que o Brasil dependa ainda menos de importação de diesel.
1: Pois é, acho que até 2030, né, essa expectativa de aumentar a presença do biodiesel. E aí eu te pergunto, por que a gente não pode ir mais rápido? É uma questão de regulação, de adaptação? Por que a gente tem que esperar até 2030 para aumentar essa porcentagem?
0: Esse é um debate importante que nós temos que fazer e estamos fazendo, né? Obviamente, quem faz a gestão do segmento de combustível no Brasil é o governo federal, através do Ministério de Minas e Energia e do CNPE, que é o Conselho Nacional de Política Energética. A lei que nós aprovamos no Brasil, digo nós, o Brasil aprovou, diz que nós podemos chegar até 25% de mistura de biodiesel. Tem que se fazer os testes agora para aumento até 25%. A gente tem pressionado muito o governo para que acelere esses testes. Nós estamos atrasados em um ano nesses testes, mas já foram feitos testes no passado para o uso de 20% de biodiesel, com excelentes resultados. E nós temos outros países, por exemplo, estados nos Estados Unidos que já usam 20%. Nós temos países na Ásia que já estão utilizando até 40% de mistura de biodiesel. E temos iniciativas aqui no Brasil, muitas, que estão utilizando 100% de biodiesel e outros biocombustíveis. É o caso da nossa empresa, a B8. Nós estivemos recentemente em Hanover, juntamente com a Mercedes-Benz, apresentando um novo biocombustível que nós estamos colocando no mercado, que é o B8 Vivante, que tem a capacidade de substituir 100% do diesel imediatamente. Mas esse produto não vai estar no posto de combustível. Esse produto ele está sendo trabalhado e utilizado por frotistas, ou seja, empresas de ônibus, empresas grandes transportadoras, área de mineração, transporte marítimo, enfim, consumo de diesel. É feito em muitos setores, né? Às vezes, o ouvinte que está nos ouvindo agora, ele vê mais o ônibus, o caminhão, mas efetivamente nós temos um consumo de diesel muito grande na economia brasileira.
2: E Erasmo, o biodiesel é feito a partir de quê?
0: O Brasil produz biodiesel através de óleos vegetais como soja, algodão, girassol, canola, palma, todos os óleos vegetais. Nós utilizamos também gorduras animais, gorduras que eram lixo, eram resíduo, hoje se tornam matéria-prima para o biodiesel, como sebo de boi, óleo de frango, graxa suína, óleo de peixe, tudo isso tem tecnologia para transformar em biodiesel. E tem o que traz mais impacto ambiental, que é o óleo reutilizado, o óleo usado, ou seja, aquele óleo do restaurante, das casas, que é coletado. Hoje já tem uma rede nacional de coleta desse óleo, que a indústria do biodiesel também processa. Esse era óleo que estava contaminando, por exemplo, mananciais de água e hoje vai para a produção de biodiesel. Ou seja, é uma economia circular. Isso é outro ponto muito importante para o Brasil.
2: E Erasmo, só para a gente terminar aqui, você falou que o biodiesel na forma de uso de 100%, como você acha que pode ser o futuro do consumo, ele ainda não está nas bombas, ele está em uso específico de frotas, de transportadoras e tal. Por exemplo, se a gente, no mundo ideal, se esse biodiesel tivesse na bomba hoje, qual seria a relação de preço dele em comparação ao diesel comum, que hoje em dia é de uma média de R$ 7,28 na bomba do brasileiro? Quanto custaria esse litro de biodiesel, por exemplo?
0: Nesse momento, nós estaríamos levemente com o preço abaixo do biodiesel. Hoje, o biodiesel é mais competitivo em preço do que o diesel, que está na bomba nesse preço que você mencionou. É importante que se diga que o biodiesel, ele tem sazonalidades de preço, né? Nós estamos, neste momento do Brasil, na safra de soja, ou seja, acabamos de colher a safra. Então, temos muita oferta de matéria-prima. Mas agora, hoje, para quem está nos ouvindo, o biodiesel é ou o mesmo preço do diesel ou um pouquinho mais barato.
2: Tá joia. Quero muito agradecer sua participação aqui, seu esclarecimento para esse futuro que parece ser promissor mesmo, né? Tanto na questão ambiental, como a Mayara falou, mas como na questão econômica, se realmente é uma alternativa mais econômica, por que não a gente investir nesse mercado, né? Conversamos aqui com o senhor Erasmo Batistella, presidente da B8, desenvolvedora de biodiesel. Muito obrigada, Erasmo.
0: Obrigado, Estela. Obrigado, Maísa. Um excelente sábado para todos.
2: Obrigada.
1: Obrigada.
2: 8h58.
1: E nós continuamos por aqui para falar de dengue. Travou aqui tudo meu aparelho. Você continua
2: Eu
1: aqui?
2: continuo.
1: Isso,
2: Olha
1: boa.
2: só, Minas Gerais já soma mais de 21 mil casos confirmados de dengue só nesse ano. Quem traz os detalhes é o repórter Bruno Marum, direto de BH. Fala, Bruno, bom dia, tudo bem com você?
3: Oi, Estela, bom dia para você, Mayara, todo mundo ligado aqui na TMC. Pois é, pessoal, Minas Gerais, como vocês disseram, já são mais de 21 mil casos confirmados de dengue nesse ano de 2026, segundo o balanço, né, da Secretaria de Estado de Saúde. Ao todo, o estado contabiliza-se 52.648 casos prováveis da doença, né, neste ano, e até o momento 14 mortes por dengue foram confirmadas e outros 34 óbitos ainda seguem em investigação. Já em todo o Brasil, os dados, né, do Ministério da Saúde referentes aos meses de janeiro a abril deste ano mostram que os números dos casos de dengue registrados aqui no país tiveram uma queda de 75% em comparação ao mesmo período de 2025. De acordo com a pasta federal, nos meses considerados, né, foram notificados 227.500 casos prováveis da doença, contra mais de 915 mil identificados nos mesmos meses do ano passado. O boletim epidemiológico aqui da pasta da saúde de Minas também aponta um avanço na febre chikungunya aqui no estado. São mais de 9.500 casos prováveis da doença, com 5.700 confirmações. O estado ainda investiga três mortes suspeitas por chikungunya e confirmou um óbito relacionado à doença neste ano. Zika vírus, são 32 casos prováveis aqui em Minas Gerais e até o momento nenhuma doença relacionada ao Zika vírus aqui no nosso estado, pessoal.
2: Tá joia, Bruno Marum. A gente continua acompanhando essas informações sobre a dengue, que é um tema que preocupa o país inteiro, né? Muito obrigada, um bom sábado para você. E a gente vai terminando esse TMC 360, esse Pocket 360 aqui desse sabadão. Você continua com a programação da TMC ao longo de toda a manhã com as principais informações do Brasil, do mundo. E agora a gente vai ficar com o programa Dinheiro TMC, trazendo informações sobre como cuidar com carinho do seu din-din. Até já.
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1: 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Estamos de volta, 9:03, agora sim, para falar de Dinheiro TMC, um programa especial dedicado ao Dia das Mães, que é amanhã, e sobre como essa que é a segunda maior data de movimento no mercado depois do Natal. Vocês sabiam disso? Curioso, né? A gente fica imaginando aí, ao longo do ano, a gente tem tantas datas comemorativas, Dia das Mães, Dia dos Pais, Dia dos Namorados, daqui a pouco em junho, e o Dia das Mães é a segunda data que mais movimenta o mercado. Então, a gente vai conversar, por exemplo, com o economista da Associação Comercial de São Paulo, Ulisses Ruiz de Gamboa, e também com a pesquisadora da Escola Nacional de Administração Pública, a Mariene Ramos, que falou um pouco sobre as mães empreendedoras, especialmente as mães solo. Então vamos conferir agora o programa Dinheiro TMC. Daqui a pouco a gente volta com a atualização do noticiário aqui na TMC. Até já.
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1: Olá, sejam todos muito bem-vindos ao Dinheiro TMC, esse cantinho aqui da nossa programação dedicado a fazer você entender e se relacionar, cuidar melhor do seu din-din. Eu sou a Estela Ribeiro e, como sempre, estou muito bem acompanhada de Thiago Matheus. Oi, Thiago.
4: Tudo bem, Estela? Um abraço para você, um abraço para a nossa audiência, a audiência do Dinheiro TMC. Como a Estela falou, a gente ajuda a descomplicar o economês, as finanças para você. É claro, esse programa que ajuda a você ficar em paz com o seu bolso, ser o melhor amigo do seu bolso. Hoje, é claro, num especial do Dia das Mães, essas mulheres que geram a economia, que cuidam, que lideram uma família, que estão cada vez mais impulsionando o mercado de trabalho e a nossa economia. Se você é uma mulher, se você tem mulheres guerreiras na sua família, esse programa Dinheiro TMC é para você a partir de agora.
1: Ai, que legal, gostei, bacana, né? Gostei desse tema.
4: E viva
1: sim,
4: as mulheres, hein? Viva as mulheres trabalhadoras.
1: Vamos começar então com as manchetes que afetam o nosso dia a dia de alguma maneira. Por exemplo, governo lança o Desenrola 2.0, que prevê uma renegociação de dívidas e também uso do FGTS. O programa é voltado para os brasileiros endividados, e a gente sabe que tem muitos por aí, com o sistema bancário e que tem renda mensal de até 5 salários mínimos, o equivalente a R$ 8.105.
4: Outra notícia bacana ao longo desta semana é aquelas mudanças ali para a emissão da CNH, lembra, da Carteira Nacional de Habilitação, fizeram com que os brasileiros economizassem quase R$ 2 bilhões com cursos teóricos, segundo dados do Ministério dos Transportes. Desde dezembro do ano passado, dezembro de 2025, o curso teórico da CNH, ele pode ser feito gratuitamente online, sem aquela carga horária mínima, e o candidato pode ir direto para a prova teórica do DETRAN. É o brasileiro que quer tirar a sua CNH, economizando cada vez mais.
1: Pois é, eu lembro da minha época de estudar para aquela provinha de teórica com as placas, os sinais, e fazer e sentar lá na sala da autoescola para estudar. Que bom que tem essa alternativa aí que as pessoas podem fazer gratuitamente direto das suas casas. E olha só, a gente sabe que o Brasil é um grande exportador de carne bovina, né? Mas esses valores podem cair em até 10% esse ano por conta de restrições da China, que é um dos grandes importadores da nossa carne, segundo a Associação Brasileira das Indústrias Exportadoras de Carne. Esse setor prevê um aumento do consumo interno e admite uma dificuldade para redirecionar volumes hoje destinados ao principal comprador do produto brasileiro, que é a China.
4: Imposto de renda 2026, aliás, foi um tema de um dos nossos programas aqui do Dinheiro TMC, mas a novidade que eu trago para você agora é que tem novas regras na hora de você declarar a sua previdência privada, até porque existem dois tipos principais de plano. O plano gerador de benefício livre, que é o PGBL, e o vida gerador de benefício livre, que é o VGBL, que seguem lógicas distintas, tanto na hora de declaração quanto na hora da tributação. Portanto, muita atenção na hora de você declarar a sua previdência privada.
1: Pois é, essas letrinhas todas confundem a gente, né? Bastante. E a declaração precisa ser feita agora até o final desse mês. Então, se você tem alguma dificuldade, se você tem essas questões envolvidas na sua prestação de contas aí com o Leão, peça ajuda de um contador. A gente sempre indica, né, essa figura importante para ajudar a gente nessa hora, para não ter perigo de cair em malha fina e tal. E a gente vinha falando dos endividados, né, das pessoas endividadas no Brasil, mas a gente sabe que grandes empresas também têm grandes dívidas. É o caso do Grupo Pão de Açúcar, que agora fechou um acordo com os credores para renegociar a dívida de R$4,57 bilhões. A companhia entrou em recuperação extrajudicial em março deste ano. O Grupo Pão de Açúcar enfrenta uma crise financeira desde 2022, com prejuízos recorrentes causados principalmente pela queda do consumo.
4: E a gente vai falar do ministro da Fazenda, Dario Durigan, que admitiu que o fim da chamada taxa das blusinhas, muito famosa e muito questionada, principalmente pelos consumidores nas redes sociais, ela está em discussão dentro do governo. Essa tarifa de importação sobre encomendas de baixo valor, ela é cobrada há mais ou menos 2 anos, desde 2024. E a manutenção da taxa das blusinhas, ela foi defendida pelo vice-presidente da República e também por varejistas nacionais para defender a indústria nacional de produtos de baixo valor.
1: E agora a notícia para os aposentados. Sabe aquele famoso consignado? Sim. Aquele empréstimo que os bancos fazem, até algumas empresas privadas fazem aos aposentados, cujo o pagamento é feito direto num desconto da aposentadoria, né, do benefício que ele recebe. Pois o setor bancário está preocupado com a suspensão desses consignados do INSS. A decisão do TCU suspende novos consignados e gera uma reação entre bancos que citam um impacto no mercado bilionário, como a gente pode imaginar, e um risco também para os aposentados de baixa renda, que normalmente usam desse recurso para suprir aí suas dívidas, suas contas que não fecham no final do mês.
4: E outra notícia importantíssima para a nossa economia ao longo desta semana foi a produção de petróleo aqui no Brasil, que bateu recorde pelo segundo mês consecutivo, e eu estou me referindo ao último mês de março deste ano. Esse recorde em março, ele foi impulsionado pelo pré-sal, com um avanço expressivo frente ao ano de 2025, a comparação com esse mesmo período, e também foi uma liderança mantida pela Petrobras.
1: E olha aí, os números da inadimplência dos brasileiros cresceu e afeta 12,3% das famílias. Esse endividamento bate um recorde de 80,4% e os atrasos nos pagamentos chegam a 29,6%. Um programa vê descontos e o uso do FGTS para quitar débitos.
4: E Elon Musk, ele vai pagar uma multa de US$1,5 milhão por não divulgar a compra de ações do Twitter. O X, né? O antigo Twitter. O empresário, ele não admitiu a culpa e não terá de devolver os US$150 milhões que supostamente economizou com o atraso dessa divulgação.
1: E a gente fala agora de uma das maiores economias do mundo, né? Que vem dos Estados Unidos. Pois é, a dívida que eles têm, gente, supera 30 trilhões de dólares. É um valor inimaginável, né? Chega até a superar a projeção do PIB, que é o produto interno bruto do país, vai superar esse valor até 2036. Olha que loucura.
4: Loucura, loucura mesmo. E para encerrar, as manchetes aqui de abertura do nosso Dinheiro TMC, uma notícia que envolve economia e esporte, que acabam andando lado a lado, não é verdade? O Nubank anunciou que a Arena do Palmeiras, da Sociedade Esportiva Palmeiras, passa a se chamar Nubank Park, em mais um movimento de reposicionamento da marca no esporte. Então, a escolha desse novo nome da Arena, ela foi definida por votação popular. Os sócios, os torcedores acabaram votando e teve vitória de Nubank Park, que recebeu pelo menos aí 47% dos votos. Esse contrato pode render quase 900 milhões de reais ao clube até o ano de 2044.
1: Muito bem, essas foram as manchetes dessa semana, as notícias que podem afetar de alguma maneira o seu bolso. E já que a gente começou o programa falando que no domingo é Dia das Mães, um dia especial, que movimenta bastante a economia. E olha só a curiosidade, é a segunda data comemorativa no país que mais movimenta a economia depois do Natal.
4: É, você sabia disso? Só para o Natal, pois é, só para o Natal. Está lá no top 3 do que mais movimenta, é a segunda. Acho que na sequência vem aí Black Friday, que cada vez mais está movimentando, né? Tem Dia dos Namorados, que é muito bem cotado. Tem. Mas nada substitui o amor de mãe, o presente para as nossas mamães, né?
1: E aquela velha pergunta que a gente faz, mãe, o que, que você quer ganhar de Dia das Mães? Não precisa de nada.
4: Só o seu carinho, só
1: sempre
4: sua presença.
1: Precisa, gente. Toda mãe gosta de uma lembrancinha, independente do que seja. É. E que não seja para casa, né? Exatamente. Porque tem gente que gosta de dar ali utensílios domésticos,
4: nada. Nada de panela, pano, não. Prato, nada disso.
1: O presente é para a mãe, para a pessoa, um carinho pessoal para ela. E falando disso, a gente vai conferir as informações sobre a movimentação desse Dia das Mães pelo Brasil. A gente começa pelo Paraná com o Brian Valêncio. Fala, Brian.
5: Mais de 68% dos paranaenses pretendem comprar presentes nesse Dia das Mães. Número ligeiramente maior ao registrado em 2025, quando era de 66%, segundo o levantamento da Fecomércio Paraná. O gasto médio previsto para o Dia das Mães deste ano é de R$ 162,00, um crescimento de 5,5% em relação aos R$ 154,00 registrados no ano passado. Os itens de uso pessoal continuam liderando as intenções de compra. Roupas, bolsas e calçados aparecem na frente, com 37%, seguido por perfumes e cosméticos, com quase 21%, representando mais da metade do direcionamento de compra. Já categorias como eletrodomésticos, eletrônicos, serviços e viagens têm citação reduzida, indicando uma menor adesão a presentes de maior valor ou que exigem comprometimento financeiro ainda mais elevado.
4: Valeu, Brian. Um abraço para você. E agora a Júlia Takahashi, ela foi para as ruas para saber quais são os produtos com mais inflação na capital paulista. Assunto para ela, Júlia Takahashi.
6: Para você que está atrasado com o presente de Dia das Mães, é melhor preparar o bolso. Um levantamento da FECAP mostra que a inflação em São Paulo está pesando no orçamento dos consumidores. Dos 19 itens mais procurados para a data, 13 ficaram mais caros do que no ano passado. Os chocolates lideram a alta, com aumento de quase 24%. Flores e livros também aparecem entre os produtos que mais subiram. Por outro lado, os eletrodomésticos ficaram 7% mais baratos e os perfumes seguem com preços praticamente estáveis. A dica dos especialistas é clara. Com juros altos, o segredo é pesquisar, definir um orçamento e, se for comer fora, se organize com antecedência, conferindo os valores dos pratos para evitar surpresas.
1: Muito obrigada, Júlia. E agora vamos para as ruas do Rio de Janeiro com o Gustavo Sleman.
7: Roupas, calçados, acessórios e artigos de uso pessoal estão entre os presentes mais procurados pelos consumidores para o Dia das Mães aqui no Rio de Janeiro. Logo depois aparecem itens de perfumaria, utilidades domésticas, eletrônicos e os celulares. Os dados fazem parte de uma pesquisa divulgada recentemente pelo Clube dos Diretores Lojistas do Rio e pelo Sindicato dos Lojistas do Comércio e do Município do Rio de Janeiro. Segundo esse levantamento, o comércio carioca teve um aumento de 4% nas vendas em relação ao mesmo período do ano passado. O ticket médio das compras ficou entre R$ 140 e R$ 250. A pesquisa também mostrou um cenário de otimismo entre os lojistas. 95% dos comerciantes falaram em um bom desempenho das vendas durante o Dia das Mães, que é considerada uma das datas mais importantes para o varejo. Em relação às formas de pagamento, o cartão de crédito liderou mais uma vez a preferência dos consumidores, sendo usado em cerca de 65% das compras. Já os pagamentos à vista, o que inclui aí dinheiro, Pix e o cartão de débito, representam cerca de 25% das transações que são realizadas durante este período festivo.
8: Boa, Gustavo, valeu. E do Rio de Janeiro a gente vai para Pernambuco. Vamos falar com a Carol Oliveira para saber sobre os dados referentes às compras aí em Pernambuco. Diga lá, Carol.
9: O dia de presentear com todo o amor e carinho do mundo a pessoa mais importante das nossas vidas. E o pessoal aqui no Recife está animado já indo às compras para poder garantir aquele presentão, tá? De acordo com o Procon Recife, os itens mais procurados são as flores, eletroportáteis e perfumaria. Com a maior diferença está a rosa unitária, que apresentou até 400%, com preços entre R$ 5,00 e R$ 25,00.
1: E continuando a falar sobre esse assunto, vamos entender melhor o que é que gera essa movimentação toda, quais as principais características. A gente recebe aqui agora o senhor Ulisses Ruiz de Gamboa, que é economista da Associação Comercial de São Paulo. Seja muito bem-vindo, senhor Ulisses. Muito obrigada pela sua participação aqui no Dinheiro TMC.
10: Olá a todos, eu que agradeço o convite.
1: Vamos começar, senhor Ulisses, falando de que o Dia das Mães é a data que mais movimenta a economia depois do Natal. É verdade esse bilhete?
10: Sim, é o segundo dia mais importante para o comércio brasileiro. Como você bem disse, só superado pelo Natal. As pessoas até brincam que é o Natal do primeiro semestre, o Dia das Mães. Então, tem um apelo cultural e afetivo muito grande, né? E mãe é uma coisa que todo mundo tem no final.
8: Agora, senhor Ulisses, a gente sabe que mãe é insubstituível, acho que isso acaba explicando, né, por si só, sem tanta pesquisa, todo mundo sabe o carinho que, né, uma figura materna acaba representando, e até uma pesquisa sobre as intenções de compra da própria Associação Comercial de São Paulo, ela está falando sobre esse comportamento dos consumidores, principalmente os consumidores paulistas. O que os consumidores estão procurando de presente para esse ano em específico? Aquela troca, né, de um presente mais premium, podemos dizer, ou seja, um alto valor de mercado, dar aquela coisa, gastar bastante para tentar dar um presente bacana, por opções mais acessíveis e por aí dizendo, sem perder, obviamente, o carinho. Então, essa mais ou menos é a tática do consumidor paulista, a princípio, para esse ano?
10: Olha, as maiores intenções de compra estão em artigos de uso pessoal, vestuário, calçados, acessórios, flores, chocolate, bijuterias, coisas assim, realmente presentes de uso mais pessoal e de menor valor, de um ticket menor e menos dependente do crédito.
1: A gente sabe que nessas datas em que os presentes são muito simbólicos, as pessoas correm às compras para fazer, para garantir o seu presentinho, muitas delas usam, como o senhor disse, o crédito, né? Pagam parcelado e tal. O senhor acha que é uma das épocas que contribuem para o aumento dos valores de dívidas e inadimplência?
10: Olha, a gente vem notando já nos últimos anos uma menor intenção em usar o crediário, o parcelamento, para realizar as compras. A gente vem notando isso já não só nesse ano, mas nos últimos anos, uma tendência a fugir um pouco do uso do crédito, do parcelamento. E agora a gente poderia explicar, dado o alto grau de endividamento das famílias e os juros mais altos. Então, eu acho que não vai ser uma data que vai impactar maiormente a inadimplência, que já está alta, né? Porque as pessoas já estão endividadas, estão com menos disposição a adquirir novas dívidas.
8: Talvez não impacte ainda mais, né, o endividamento das famílias, como você bem analisou, senhor Ulisses. Mas isso, de uma certa forma, preocupa o varejo? A Associação Comercial de São Paulo, de certa forma, olha com uma certa cautela, uma certa preocupação essa diminuição, vamos dizer assim, né, do ticket médio, do presente premium para uma coisa mais acessível, mais simbólica mesmo, de certa forma, isso preocupa o setor varejista?
10: Bem, naturalmente que o maior endividamento das famílias é uma situação que reduz o poder de compra dos consumidores e está contribuindo para desacelerar o crescimento do varejo, né? Está contribuindo para moderar o crescimento do comércio e o crescimento da própria atividade econômica. Eu diria que os dois fatores principais são esse alto endividamento das famílias e o nível elevado dos juros.
1: E, senhor Ulisses, agora já pensando no futuro breve, a gente está em maio, Dia das Mães, a próxima data comemorativa seria logo em junho, né? Dia 12 de junho é o Dia dos Namorados. A Associação Comercial se programa para essa agenda de datas comemorativas, esperando que o faturamento nessas épocas compense os meses em que não há esse tipo de celebração?
10: Bem, naturalmente a gente vai acompanhando essas datas que são tradicionais, né, que as vendas tendem a aumentar, mas hoje em dia, com a contribuição do comércio eletrônico, essas datas elas continuam sendo importantes, mas eu diria que o consumo ele fica mais espalhado ao longo do ano, na medida em que o comércio eletrônico está, no fundo, sempre trazendo alguma promoção, sempre trazendo alguma oferta. Então, há uma certa diluição da chamada sazonalidade dessas datas importantes. Mas, naturalmente, a gente vai acompanhando. O Dia dos Namorados não é um dia assim tão importante para o comércio. Depois nós temos o Dia dos Pais, o Dia da Criança. Aí é Black Friday, como uma data que está se consolidando como cada vez mais importante para o comércio. E depois, claro, o Natal.
8: Agora, e na comparação com anos anteriores, senhor Ulisses? Quero saber se vocês estão mais cautelosos, mais otimistas. Pode ser o ano passado, pode ser o ano retrasado. Sei que muita gente ainda deixa para comprar, inclusive durante esse fim de semana, né? Tem muita gente que compra antecipadamente, mas tem aquele pessoal da última hora que ainda assim vai aí às compras para não tentar deixar a data passar batida. Mas, no geral, vocês estão otimistas, estão um pouco mais cautelosos em relação aos últimos anos?
10: Olha, eu diria que a gente pode dizer que estamos otimistas e cautelosos. As duas coisas, a intenção de compra e a intenção de gastar mais do que no Dia das Mães do ano passado, ela aumentou, segundo a pesquisa, e por isso nós estamos otimistas, mas ao mesmo tempo cautelosos, por conta de que prevalece a preferência por presentes, como a gente dizia, de menor valor, e pelo fato de que isso também foi visto no ano passado, as pessoas, a maioria das pessoas não pretende gastar a antecipação do 13º com as compras do Dia das Mães.
1: Tá joia, senhor Ulisses. Muitíssimo obrigada pelas suas informações e pela sua participação aqui no Dinheiro TMC. Senhor Ulisses Ruiz de Gamboa, que é economista da Associação Comercial de São Paulo.
10: Eu é que agradeço e feliz Dia das Mães a todos.
8: Valeu, a gente que agradece a sua participação. Vamos seguindo aqui no nosso Dinheiro TMC, nesse programa especial, já que estamos num fim de semana dos mais especiais do ano, né, Estela? Fim de semana do Dia das Mães. Então agora a gente traz um assunto que envolve as mães não só do Brasil, mas as mães em qualquer lugar do nosso planeta. Segundo um estudo da FGV Ibre, de outubro de 2023, o trabalho não pago de afazeres domésticos ou mesmo o cuidado aí nas famílias, ele se contabilizado, ele acrescentaria pelo menos 13% no nosso PIB brasileiro.
1: Pois é, nesse trabalho, 65% realizado por mulheres, há variações regionais com diferentes níveis de discriminação.
8: Aí na prática, o que que acontece? As mulheres elas trabalham quase que o dobro do tempo em casa, mas sem receber nada. Para quem pensa que ficar em casa é não fazer nada, muito pelo contrário. As pesquisas mostram que você trabalha o dobro e não recebe absolutamente nada, o que equivale a uma jornada de trabalho de meio período, de 21 horas, totalmente
4: gratuita para a sociedade.
1: Pois é, e pensando nesse assunto, a TMC foi para as ruas para perguntar para as pessoas qual que é a relação delas com essas mulheres que deixaram suas carreiras, deixaram de trabalhar fora, como se dizia antigamente, né, para cuidar das famílias e da casa, e em que situação elas estão agora. Vamos conferir.
11: Sim, conheço. Minha mãe parou de trabalhar para cuidar do meu primeiro irmão, né, que é o mais velho, e ela é cozinheira, aí parou de trabalhar para começar a cuidar dele.
12: É, a minha avó, ela saiu de casa muito cedo, e ela teve que começar a trabalhar e ela conheceu meu avô. Só que nisso meu avô, ele falou que ia cuidar, então minha avó parou de trabalhar na parte dela. E ela ficou mais com as coisas de casa e meio que foi fazendo uns bicos, tipo fazer costura, cozinhar, mas nunca nada profissional mesmo. Ela ficou mais focada nos filhos.
13: Quem que sustentou ela e os filhos?
12: Foi o meu avô, ele trabalhava. E aí, tipo, ele nunca tinha um tempo pra família, porque ele sempre tava trabalhando. Ele nunca deixou faltar nada. Mas a minha avó foi nessa parte mesmo de cuidar, mas o meu avô que provia para a família.
14: Conheço sim. Ela não tinha ninguém para tomar conta, inclusive tinha uma bebezinha recém-nascida. E aí teve que ficar sem trabalhar, só fazendo uns biquinhos e vendendo algumas coisas por conta para poder cuidar dos filhos. Ela contava com alguma ajuda do pai, mas ela mesmo que era a responsável.
15: Ah, foi triste, né? Foi uma situação complicada e conheço sim. É a mãe de um amigo muito próximo meu. Aí tem um tempo já, graças a Deus já foi resolvido, mas foi triste, eu acompanhei de perto a situação.
16: Eu conheço a minha mãe. Minha mãe parou por causa da idade dela, que chegou a idade, e trabalhar por causa que se aposentou por tempo de trabalho, por tempo de serviço, para cuidar da gente, que a gente era tudo pequena.
17: Conheço, inclusive, foi a minha melhor amiga. O sustento dela, hoje, vem do marido dela.
4: Tá aí, a nossa reportagem nas ruas, trazendo essa realidade das mães espalhadas pelo nosso Brasil. Muitas delas que não conseguem parar, né, para ter que cuidar dos afazeres de casa, dos filhos, seguem com o seu trabalho, algumas que acabaram abdicando da carreira, inclusive, para tomar conta da família. Essa é a realidade. Agora a gente vai saber da realidade das próprias mães, daquelas que sofrem na pele a rotina do dia a dia, da carreira, do trabalho, da profissão, dos filhos e tudo mais. A gente ouve agora o primeiro depoimento de uma mãe que optou, nem sei se às vezes é opção, às vezes é necessidade, mas ela acabou optando por não parar de trabalhar para cuidar dos filhos. A gente fala agora com a Melissa Frias, que é nutricionista.
18: Olá, meu nome é Melissa Frias, eu tenho 47 anos, sou casada, tenho dois filhos, um de 10 e um de 11 anos. Sou nutricionista, sou mãe e trabalho fora, tenho uma carreira. Nem tudo foi flores, dificuldades, sim, tive e muitas. Porém, a parte financeira realmente foi essencial, ainda é essencial para manter a educação de qualidade para os meus filhos, alimentação, diversão. Eu sempre tive rede de apoio. Isso foi fundamental, foi essencial para que eu conseguisse levar adiante a minha carreira. Bom, hoje eu posso dizer que o resultado dessa minha decisão foi muito mais positivo do que negativo. Hoje eu consigo dar suporte para meus filhos, para minha família. E, claro, sem deixá-los desamparados. Bom, se eu não tivesse a maternidade na minha vida, com certeza outros projetos apareceriam, talvez eu estaria melhor colocada no mercado. Porém, ser mãe mudou minhas prioridades. Hoje, tudo que faço é pensando também nos meus filhos. Por fim, o que eu posso dizer é que, assim, é desafiador. Mas também é muito gratificante ser uma mãe que trabalha.
1: Pois é, e agora também tem uma outra situação, que é assim, a mãe optou por deixar de trabalhar enquanto o filho era pequenininho, mas agora que o filho cresceu, já está marmanjão, como se diz por aí, resolveu então voltar para o mercado de trabalho e mais, com um próprio negócio, como empreendedora, que é o caso da Camila, da K-Cakes.
19: Olá, boa tarde. Meu nome é Camila, eu tenho 46 anos, sou casada, tenho um filho de 19 anos, sou fonoaudióloga, sempre trabalhei na área e também sempre tive como hobby a confeitaria. Em 2006, quando meu filho nasceu, eu sempre tive o sonho de viver a maternidade 100%, né? Eu queria acompanhar o meu filho assim, em todas as etapas da vida dele. E graças ao meu marido, ele sempre me apoiou, sempre me deu todo o suporte necessário para que isso fosse, né, uma realidade. Só que com o passar dos anos, eu comecei a sentir a necessidade de ter um trabalho, de ter uma renda extra, mesmo até para estar ajudando em casa, né? E aí eu comecei a pensar, poxa, o que, que eu poderia fazer? Mas assim, ainda assim conciliando, né, trabalho, maternidade. E aí eu pensei, poxa, por que não a confeitaria? Sendo que ele já, a confeitaria já era um hobby forte, né, que eu tinha. E assim foi. Então, o que, que eu fiz? Como eu comecei? Eu comecei a vender bolo de cenoura no meu condomínio. Então, eu falo que a partir daí foi uma virada de chave na minha vida, porque eu não parei nunca mais. Então, assim, a partir daí eu comecei a me especializar, a fazer cursos, né? A gente tem um retorno financeiro, mas não é tão fácil assim no começo. Porque eu acho que não só a parte da confeitaria, mas qualquer coisa que a gente vai empreender exige muita dedicação, exige investimento, né? Algumas renúncias. Eu, até hoje, assim, muitas das vezes eu vou dormir duas e meia da manhã, acordo às cinco, porque eu tenho que cumprir a minha agenda de entregas, né? Mas, assim, hoje eu posso falar que eu sou muito realizada. Eu sou realizada como mãe, como empreendedora, como mulher. Busco sempre estar me atualizando. Eu comecei com bolo de cenoura. Hoje, eu posso oferecer para os meus clientes uma variedade enorme de bolos caseiros, bolo de aniversário, sorvete, doce, torta, né? Estamos aí com planos para ampliar, né, os negócios. Assim, às vezes eu me paro para pensar, poxa, se não fosse a maternidade, será que eu iria para o caminho da confeitaria? Não, provavelmente não. Provavelmente eu continuaria na Forno. E para quem quiser conhecer um pouquinho o meu trabalho, o meu Instagram é k_kcakesbr.
1: Pois é, e um dos outros perfis muito comuns na nossa sociedade, na realidade brasileira, são as mães solo, às vezes por opção, às vezes não, e são grande parte do mercado. A gente tem que analisar o mercado voltado para essas mães aqui no Brasil, e por isso a gente convidou a Mariene Ramos, que é pesquisadora da Escola Nacional de Administração Pública, para entender um pouquinho melhor esse cenário brasileiro. Olá, Mariene, seja muito bem-vinda ao Dinheiro TMC.
20: Olá, obrigada, prazer estar aqui. Desde já agradeço o convite, né, pelo espaço para poder falar desse tema que, ao meu ver, é muito importante.
1: Pois é, Mariene, obrigada. Vamos começar falando, a gente tem dados específicos de qual porcentagem da população é composta por mães solo?
20: Sim, hoje, o que eu trago na minha pesquisa, né, utilizando os dados ali da PNAD contínua, do IBGE, eu falo que a pesquisa é um retrato ali do Brasil. No Brasil, são quase 11 milhões de mães solo, chefes de domicílio, tá? Na pesquisa eu trago apenas aquelas que chefiam o domicílio, né, as mães solo, e eu trago algum perfil delas. Antes mesmo de entrar no mercado de trabalho, eu trago o perfil dessas mulheres, onde eu apresento que a maioria delas são negras, muitas com escolaridade baixa, poucas com nível superior, e isso antes mesmo de entrar no mercado de trabalho, a gente já vê essa vulnerabilidade.
8: Agora, Mariene, a gente sabe que a presença de filhos pequenos, ela acaba impactando, obviamente, a participação dessas mulheres no mercado de trabalho. Isso é praticamente um fato, né? Mas a gente quer saber o quanto que isso acaba afetando na prática, se você tem números, alguns dados, algumas estatísticas, como que a presença, né, de crianças pequenas acabam impactando diretamente a vida dessas mulheres, dessas mães, dessas profissionais?
20: Thiago, esse é um dado muito interessante que a pesquisa traz. Quando a mulher, ela tem filho, a probabilidade dela se afastar do mercado de trabalho é grande, né? Então, quando ela tem filho pequeno, ali de 0 a 5 anos, geralmente ela se afasta por conta da questão do trabalho ali, do cuidado. Mas quando a gente olha para essas mulheres que são chefes de domicílio, eu verifiquei ali entre as mães solo, aquelas que têm filhos de 0 a 5 anos, elas têm uma uma probabilidade de 24% maior de chance de estar no mercado de trabalho. Então, a gente vê que o fato de ter que trazer um sustento para sua casa faz com que elas tentem conciliar ali com a questão do e vai empurrando elas para o mercado de trabalho mesmo com filho pequeno. E isso não quer dizer que a gente, né, depois a gente pode falar sobre, não quer dizer que elas estão inseridas, bem inseridas no mercado de trabalho, né? Elas são empurradas para o mercado de trabalho, mas aí a gente precisa avaliar em que ocupações elas estão, porque elas precisam de uma certa flexibilidade.
1: Pois é, esse é o gancho para a minha próxima pergunta, Mariene. Dentro desses mais de 11 milhões de mulheres que são mães solo, quais são as principais ocupações que elas têm?
20: Quando a gente, o que eu trago na pesquisa são dados que ele mede a parte quantitativa e a parte qualitativa, né? Quando eu entro na parte quantitativa, que é a questão do rendimento, há uma penalidade ali de 43% dessas mulheres se comparar a pais com cônjuge, e uma pequena penalidade ali comparando com mães com cônjuge. Mas aí eu sempre falo que a mãe com cônjuge, ela tem outra renda que a do cônjuge, né? Então, a probabilidade daquele domicílio ter... acaba que aquele domicílio tem uma renda maior do que aquela que mostra ali só da mãe, né? Tem uma do pai ali, da companheira, do companheiro, que está somando essa renda. Da mãe solo, não. Ela só tem aquela renda, né? A probabilidade dela ter só aquela renda é muito grande. E aí, quando a gente entra na parte qualitativa, a gente verifica, nós verificamos ali na pesquisa, que elas estão inseridas no serviço doméstico. De quase 22%, 21,9% dessas mulheres, das mães solo, chefes de domicílio, elas estão inseridas no trabalho doméstico. Né? E se for comparar com mães com cônjuge, a porcentagem de mães com cônjuge inserida no trabalho doméstico é de 11, um pouco mais de 11%. Então, a gente já vê essa penalidade na questão da inserção, elas estão confinadas nessa questão do trabalho doméstico, que é um trabalho estrutural, historicamente, né, na verdade, já é que paga salários baixos, né, tem baixa remuneração.
8: Ou seja, a consequência salarial, Mariane, ela é um fato então. As mães solo, elas acabam optando por outros tipos de trabalho e, por consequência, elas acabam tendo uma remuneração muito mais baixa do que aquelas mães que têm casada, que têm o cônjuge, têm o seu companheiro e tudo mais. Qual que é o impacto disso na sociedade? Isso acaba virando uma bola de neve para o futuro, como consequência na carreira dessa mãe solo, nas dificuldades que ela vai continuar seguindo pela frente e, consequentemente, passando esse tipo de dificuldade para os filhos, para as gerações que vêm. Isso é um fato também?
20: Com certeza, porque quando a gente olha para essas mulheres, para essas mães solo, elas precisam conciliar o mercado de trabalho com a questão do cuidado. Então, para ter essa conciliação, conseguir conciliar, elas procuram empregos que dá mais flexibilidade, que consiga atender, que ela consiga conciliar essas duas coisas que ela nesse período. Então, com isso, elas vão para trabalhos mais flexíveis, com baixas remunerações. E a pesquisa traz um dado que apenas 28% dessas mães solo, elas contribuem para a previdência social. Então, aí é onde a gente entra na questão de que, e como que vão ficar essas mães solo na velhice, né? Elas não estão conseguindo contribuir para a previdência, então isso vai virando ali uma vulnerabilidade durante toda a sua vida. E quando eu falo da mãe solo, eu falo também da criança que está ali no domicílio junto com aquela mãe. A probabilidade desse ciclo ali de vulnerabilidade se prolongar ali, né, até a velhice e essas crianças também é muito grande. Então, a gente está realmente criando ali um impacto muito grande na vida dessas mulheres na velhice.
1: Mariene, a gente sabe o quão é importante uma rede de apoio em volta de uma família, né? Muitas vezes as mães têm ali as sogras, os avós, as tias que ajudam cuidando das crianças. Quando isso não acontece, a gente também sabe que muitas vezes as mães são obrigadas a trabalhar fora e pagar para pessoas para que elas cuidem dos seus filhos. esse é um mercado que vai se retroalimentando, né?
20: Sim, e vai se retroalimentando sempre nas mulheres, né? As demandas de cuidado, geralmente, elas sempre são, recaem ali sobre as mulheres. Eu tenho uma experiência na minha vida, já que você tocou nesse assunto. A minha mãe é solo, mas ela ajudou ali quando eu era adolescente, ela ajudava as mães solo de um local aqui na periferia de Brasília. Ficava com as crianças enquanto elas trabalhavam ali por um valor, né? Ajudava a minha mãe na renda também. E a minha mãe era uma rede de apoio, eu falo que a minha mãe era uma política pública ambulante ali naquele local, né? Porque ela ajudava cobrando valor irrisório para que aquelas mulheres pudessem trabalhar. Até porque não dá para tirar muito, né, do que aquela mulher já recebe para poder pagar ali outra pessoa, porque já tem a questão de ter o sustento ali para dentro daquele domicílio. E a rede de apoio é muito importante nesse contexto, né? Acaba que sempre recai sobre outra mulher. Um dado que eu trago na pesquisa aqui, 33% das mães solo, chefes de domicílio, elas convivem com uma pessoa idosa. Então, o que não dá para saber é se essas mulheres, essas pessoas idosas, se elas conseguem ajudar ali na rede de apoio ou se ela mais é uma pessoa para que aquela mulher consiga também conciliar com cuidado, que aí a gente vem com a questão da geração sanduíche, né? Que ao mesmo tempo está cuidando dos filhos, está cuidando dos pais e avós. Então, tem toda essa dinâmica também que é preciso ser levada em conta.
4: Ô Mariane, a gente observa, né, que você fala com muita autoridade, até por conta dos exemplos que você trouxe na sua vida particular, contando agora a história da sua mãe guerreira, né? E também como pesquisadora que você é. E baseado nessas duas características, eu queria saber quais são os maiores erros que a gente observa, que você pode observar e listar para a gente, que tanto empresas privadas, particulares, como o próprio governo, eles acabam errando, acabam se equivocando ao imaginar quem é a mãe solo brasileira, o que ela precisa, o que poderia melhorar a vida de uma profissional que é mãe solo no Brasil e que, pelo que você falou, é a realidade de muitas brasileiras.
20: Então, eu também sou mãe solo, né, desde 2021, vivo um pouquinho disso, hoje sou servidora, então eu tenho servidora pública, então eu tenho um pouco mais de estabilidade, então eu tenho, acho que eu acredito que para mim é um pouco mais fácil, né, mas não deixa de ter ali as dificuldades do dia a dia. Eu acredito que nós, como sociedade, nós temos que entender que existem as mães solo que vierem de várias situações, né? De divórcio ou de violência doméstica. Então, a gente precisa olhar e avaliar toda essa questão. Muitas das vezes a sociedade ainda julga muito, né? Eu acredito que ainda tem essa questão do julgamento. E também tem a questão que é a mãe solo é uma guerreira, ela consegue. Mas aí eu pergunto, a custo de que ela está conseguindo, né? Então, a gente precisa olhar para essas mulheres com um pouco mais de pensando na saúde mental delas, pensando na questão da inserção do mercado de trabalho delas. Eu acredito que para as empresas inserirem essas mulheres no mercado de trabalho em empregos, em atividades ainda melhores, eu acho que vai somar para a empresa, né? Então, eu sempre falo que a questão de você ter uma infraestrutura, de ter uma flexibilidade ali para essas mulheres, muitas das vezes ela pode ser vista como um gasto, mas na verdade é um investimento, né? E acho que a questão das políticas públicas, eu aqui como servidora falo muito dessa questão das políticas públicas, e uma coisa que eu queria que apontar nessa pesquisa é que já é consolidado, já sabemos que há penalidade pela maternidade, né, das mulheres a partir do momento que elas têm filho, elas saem ali, né, a questão da inserção no mercado de trabalho, mas eu queria ver se dentro dessa realidade de todas as mulheres não existia uma heterogeneidade, que aí no caso são aquelas outras mulheres que já com essa desigualdade tem uma desigualdade ainda maior, que são essas mães solo. Então, eu sempre falo que precisamos fazer políticas públicas, precisamos criar políticas públicas, implementar políticas públicas que voltadas para para as mulheres, mas que enxerguem também as peculiaridades dessas mulheres, né? Hoje a gente tem a Política Nacional de Cuidado, que está em andamento. Então, assim, já olhar para essas particularidades, das necessidades dela, porque eu acho que a questão da rede de apoio é muito importante, e tentar tirar essas mulheres desse confinamento desse trabalho. E quando eu falo ali, quando eu comparo essas pessoas, eu estou comparando pessoas iguais, eu estou comparando pessoas com a mesma escolaridade, da mesma região e com a mesma idade. Então, assim, é uma penalidade que já, depois de tirar todas essas características, são características todas iguais, né? Então, há sim essa penalidade. E a gente precisa, né, como Estado, a gente precisa olhar. O Estado já entra muito nessa questão da transferência de renda. 57% das mães solo, elas precisam dessa transferência de renda para que complemente ali a renda delas. Existe uma falha de mercado e o Estado precisa entrar com essa renda a mais para essas mulheres, né? Então, eu acho que é isso que eu acho que a gente precisa dar autonomia, que eu sempre falo, precisamos dar autonomia para essas mulheres. E aí vem com várias políticas, né, de infraestrutura, de qualificação. Eu acho que esse é o caminho.
1: Tá joia, Mariene, muitíssimo obrigada pela sua... Você gostaria de perguntar mais alguma coisa,
8: Ti? Antes de a gente agradecer e se despedir da Mariene, talvez é uma última frase, uma última fala, que não é bem uma pergunta, Mariene.

0: Eu acho que esse é algo criar filhos, ter filhos é algo muito satisfatório. Eu tenho minha filha de 14 anos de idade. Minha mãe sempre uma mãe maravilhosa. Minha mãe, ela não foi mãe solo, meu pai sempre foi muito presente, mas minha mãe sempre muito, muito ajudando ali as pessoas ao seu redor. E o que eu deixo muitas das vezes eu falo, nós como mãe solo se eu fosse colocar em uma palavra, é a sobrecarga, né? Sobrecarga emocional, sobrecarga em todos os sentidos que a gente acaba tendo. E o que eu digo especificamente falo para todas as mães, mas agora me refiro aqui às mães solo, essa pesquisa é uma pesquisa dedicada a cada mãe solo, tá? De cada lugar do Brasil, é a cara do país, é a realidade, são dados que eu busquei aqui na PNAD. E a minha intenção é representar essas mulheres, né, fazer com que elas se sintam representadas e, ao mesmo tempo, tentar buscar políticas públicas que olhem para elas, para que elas consigam inserir-se no mercado de trabalho de uma forma melhor, ter mais qualidade de vida. E ao mesmo tempo que criar os seus filhos, pensar também um pouquinho nelas, né? Porque às vezes é difícil, a gente pensa tanto nos filhos que às vezes a gente esquece um pouquinho da gente. Então, esse é o meu recado, né, para todas as mães, especialmente para as mães solo. Esta pesquisa é para vocês.
1: Bacana, Mariana. Então, se as pessoas quiserem se informar melhor, pode procurar os dados da Escola Nacional de Administração Pública, da qual Mariane Ramos é pesquisadora, e a gente agradece mais uma vez a sua presença aqui. Feliz Dia das Mães.
0: Obrigada.
2: Valeu.
1: Valeu, pois é, e feliz Dia das Mães para as nossas ouvintes, que são mães de filhos, que são mães de pets, que são mães de plantas. Que esse seja um dia bastante pacífico, bastante leve de celebração. Se você não é mãe, se você não tem uma mãe, sempre há motivos para comemorar alguém que você tenha carinho, não é? E se você quiser ver mais assuntos relevantes aqui para o seu bolso, aqui no Dinheiro TMC, escreva para a gente através do nosso WhatsApp 11 972211001, mandando sua dúvida, sua sugestão, o que é que você quer ver retratado aqui no nosso programa ao longo das próximas semanas.
2: Valeu. E semana que vem, estamos por aqui, né, Estela?
1: Até mais. Tchau, tchau.
2: Um abraço.
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3: Nove horas 43 minutos, de volta com informações aqui do Rio de Janeiro. Informação chegando com a Jade Marinho.
4: O Republicanos lançou a pré-candidatura de André Português ao governo do estado do Rio. O evento foi realizado.

0: realizado no Aqua Corporate, na região portuária, e reuniu aliados políticos e apoiadores. Ex-prefeito de Miguel Pereira, André Português, administrou o município por 2 mandatos. A cidade ganhou projeção nos últimos anos por investimentos ligados ao turismo e ao setor imobiliário. Durante o evento, o partido também apresentou a delegada Tayane Moraes como pré-candidata à vice-governadora. Ela é delegada da Polícia Civil desde 2013 e atualmente está à frente da delegacia do Leblon. Também já atuou em delegacias especializadas no combate ao crime organizado.
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0: hora de atualizar as condições do trânsito. Tem interdições em Campo Grande por causa de uma obra que está sendo realizada, obras de drenagem, interditando a rua Augusto Vasconcelos no trecho entre a Estrada do Monteiro e a rua Ibrahim Ranas. O trânsito está sendo desviado para a Estrada do Monteiro, com acesso ao sentido Barra pelas ruas Professor Castilho, Professor Gonçalves, Avaré e Ibrahim Ranas. Tem trânsito pesado nessa manhã, né, neste momento, para quem segue ali pela Lauro Sodré. Tô dando uma olhada aqui nos mapas, tá? Trânsito tá complicado para você que tá seguindo em direção à Orla, ao Leme, ali, Copacabana. O trânsito tá bem pesado ali, passando em frente ao Shopping Rio Sul. Trânsito pesado também em Botafogo, por toda a extensão da Rua Voluntários da Pátria, especialmente ali na altura da Dona Mariana, em diante, até a chegada à Praia de Botafogo. Vejo aqui, a gente falava agora há pouco sobre as condições da linha vermelha, ainda trânsito bem pesado por ali, desde a altura do acesso à Ilha do Governador até a chegada ao Caju, o motorista vai enfrentando lentidão. Sentido Baixada Fluminense, tem um trecho de congestionamento ali na altura do Galeão, por causa de um acidente que aconteceu por ali e está dificultando o trânsito nesta manhã. Instantes tem Rio TMC aqui nos 101.3. A gente vai atualizar tudo que é notícia aqui no Rio de Janeiro neste sábado. Claro, vamos falar de Dia das Mães, movimentação no comércio. Você já comprou seu presente? Tem atualização do caso da passageira que morreu em uma briga de trânsito. Tem dica cultural também para você. Já já, a partir das 10 horas.
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1: 9 horas e 57 minutos. Você acompanhando a gente aqui na TMC neste sabadão, 9 de maio de 2026. E ainda sobre a nossa agenda cultural. Coisas bacanas acontecendo pelo Brasil, especialmente aqui em São Paulo. Eu fui na semana passada cobrir a estreia da peça A Esperança na Caixa de Chicletes Ping-Pong, com a atriz Clarice Nisquier. E essa peça é baseada na história da própria Clarice e também nas músicas de Zé Cabaleiro. Eu bati um papo com os dois. Vamos conferir? Vocês sabem que eu tô sempre ligada aqui no que acontece no cenário cultural de São Paulo, né? E hoje tô aqui nesse teatro lindo, que é o Teatro Vivo, para a estreia da peça A Esperança na Caixa de Chicletes Ping Pong. A atriz Clarice Nisquier, que esteve em cartaz com o monólogo Alma e Moral pelos últimos 20 anos, volta ao palco com mais um monólogo, dessa vez inspirado na própria história e também nas letras das músicas de Zé Cabaleiro.
3: A Esperança na Caixa de Chicletes Ping-Pong, esse título nasceu de um momento da peça, quando eu estava escrevendo sobre as minhas memórias. Então tem uma parte do texto que fala assim: a felicidade é terrena, quando vem é do tamanho de um boing. Quando pequena, eu criava esperança dentro de uma caixa de chicletes ping-pong. O sorveteiro da carrocinha da esquina me dava aquela caixa vazia, aquela de 25 unidades. Eu colocava a esperança ali, era uma das minhas manias. E criar esperança é muito bom. Evita mal-olhado, resolve problemas sexuais e traz o futuro em 3 dias. A peça é uma conversa franca sobre um sentimento confuso que a gente tem de viver nesse país e muitas vezes não se sentir em casa, né? Nascer numa terra e desejar se sentir em casa nessa terra onde nasceu. E como muitas vezes isso é difícil, e quando isso acontece, vem uma esperança.
1: Zé Cabaleiro, na visão de Clarice Nisquier, a esperança está numa caixa de chicletes ping-pong. Onde está a tua esperança?
4: Está na arte, né? Acho que está na arte, a própria peça dela discute, debate um pouco isso, debater é uma boa palavra, fala sobre isso, discorre sobre isso, essa é a palavra que eu procurava, de uma forma lúdica, poética, não professoral, assim, porque é chato, né? Mas discute um pouco o que é ser brasileiro, esse como diz um amigo meu, esse inferno que é ser brasileiro, esse dilema eterno que é ser brasileiro, que é... céu e inferno, um dia após o outro, né? O céu da beleza, da cultura, da poesia, o inferno da desigualdade social, dessa polarização política. Então, assim, ser brasileiro sempre foi uma coisa difícil. É uma nação que já nasce de uma certa contradição, de um certo absurdo, né? De um engano, de um equívoco, né? As pessoas achavam que estavam indo para outro lugar, dizem. Então, assim, ela discute tudo isso de uma forma leve, debochada, como convém a uma atriz com a verve dela, e tudo permeado por música popular, que traz uma leveza também para o discurso, né? Eu acho linda a peça, eu já vi, deve ser a quinta vez que eu vejo. Todas as vezes que eu vejo, eu me emociono. Mesmo sendo canções minhas, com as quais eu já tenho intimidade, mas vê-las nesse contexto de dramatúrgico, com a atuação da Clarice, traz um novo sentido. Eu choro algumas vezes. Assim.
3: É um título que muita gente acha até um pouco infantil, e é mesmo, porque é uma parte da peça que eu estou falando da Clarice criança, mas eu acho que é isso mesmo. A gente precisa aprender a não perder esse jeito lúdico de ser também, independente da nossa idade.

0: 10:01. Muito obrigada pela sua audiência. Você que está em todo o país, em São Paulo, em Brasília, em 100.1, Rio de Janeiro, 101.3, Curitiba, 100.3, 88.7 em BH e 92.7 em Recife. Foi muito bom estar com vocês aqui ao longo dessa manhã. A gente segue agora para a programação da sua região. Até mais. Tchau, tchau.
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1: Horas 3 minutos, ótimo dia para você sintonizado em 101.3. Transamérica agora é TMC. Eu sou Maíra Gama, este é o Rio TMC. Pela próxima hora a gente fica juntos aqui no jornal, atualizando tudo que é notícia aqui no Rio de Janeiro, as informações culturais para o seu fim de semana. A gente vai falar também do trânsito, do tempo, notícias do informações no noticiário policial também, porque a gente não pode deixar de falar de alguns casos aí que estão rolando aqui no Rio de Janeiro, para você ficar muito bem informado neste sábado, dia 9 de maio de 2026, véspera de Dia das Mães. A gente vai falar também, claro, sobre a compra de presentes. Você já comprou seu presente para sua mãe? O que você escolheu? Se não comprou, vai comprar ainda? Vai dar tempo? Manda mensagem para cá, 2199-557-1013. 2199-557-1013 é o nosso WhatsApp. Você participa aqui da nossa programação, dá sua opinião sobre o que a gente está falando aqui no ar, traz sua informação também, sua denúncia aí da sua região. Participe conosco. 10 horas, 4 minutos. Vamos atualizar os principais destaques de hoje.

0: Os shoppings e centros comerciais devem ter grande movimentação de cliente neste sábado, às vésperas do Dia das Mães. 2 a cada 3 cariocas e fluminenses deixam a compra do presente para a última hora e vão atrás das lembranças nesses dias que antecedem a data. Isso segundo pesquisa do Clube dos Diretores Lojistas do Rio. O gasto médio deve ficar entre R$140 e R$250. E os itens preferidos são roupas, sapatos, produtos de beleza e perfumes. A comunidade da Gardênia Azul, em Jacarepaguá, na zona sudoeste aqui do Rio, segue ocupada por tempo indeterminado. A Polícia Militar iniciou a ocupação, montou uma base ali na comunidade nesta sexta-feira, ontem. Utilizando agentes por terra, pela água e com apoio de blindados, embarcações e um centro móvel de comando. O objetivo é frear as disputas territoriais nessa região, já que a comunidade seria utilizada pelo Comando Vermelho como base para atacar grupos rivais no entorno. A ação também foi motivada pelo aumento dos roubos na região nas últimas semanas. E a Justiça do Rio determinou o trancamento do inquérito policial contra o vereador Salvino Oliveira Barbosa, que foi acusado de ligação com o Comando Vermelho. A decisão é do juiz Renan de Freitas Ongarato, que apontou ausência de justa causa para manter as investigações. Segundo a decisão, o principal elemento contra o parlamentar era uma conversa de WhatsApp entre terceiros mencionando o seu nome sem indícios concretos de envolvimento com organização criminosa ou lavagem de dinheiro. O magistrado também citou supostas irregularidades na condução dessa apuração. Na época da prisão, o vereador Salvino Oliveira Barbosa chegou a apontar que o motivo da prisão seria uma perseguição política. A Justiça do Rio vai decidir hoje se mantém ou não a prisão do ex-goleiro Bruno Fernandes das Dores de Souza, condenado pelo homicídio da modelo Elisa Samúdio. A audiência de custódia está prevista para acontecer a 1 hora da tarde deste sábado. O ex-jogador do Flamengo foi preso novamente pela Polícia Militar do Rio na noite da última quinta-feira em São Pedro da Aldeia, na região dos Lagos. Contra ele foi cumprindo um mandado de prisão pedido pela Vara de Execuções Penais. 10 horas e 7 minutos.
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0: Vamos dar um giro de trânsito pelas principais vias aqui da cidade. A gente falava agora há pouco sobre problemas ali na linha vermelha. A situação está um pouco melhor, viu? É, agora, nesse momento, o motorista vai encontrando retenções sentido centro, desde a altura ali do acesso para a linha amarela até a chegada ao Caju, aquela subida ali do elevado que acaba dificultando um pouco o trânsito. Ah, no sentido Baixada, né, sentido Caxias, o trânsito está mais complicado ali na altura do Galeão, mas é um trecho pequeno de congestionamento para quem está seguindo no sentido Baixada Fluminense, depois o trânsito melhora por ali. Melhorou também as condições do trânsito da Avenida Brasil, tem um trecho de congestionamento, de trânsito mais intenso ali na altura de Manguinhos até a chegada ao centro da cidade, para quem segue em direção ao centro. É, para quem vai para a Zona Oeste, tem um trecho de congestionamento indo ali da altura de Barros Filho até a altura do Shopping Via Brasil. Então o motorista vai perdendo tempo ali nesse trecho da Brasil. Vejo também que tem outro trecho de congestionamento sentido centro, ali na altura da Vila Militar, tá? Então esses são os principais problemas ali na Avenida Brasil nesta manhã. Tô dando uma olhada agora na Pastor Martin Luther King, tem um trânsito pesado ali na altura de Irajá, para quem tá seguindo sentido linha amarela. No sentido oposto, o trânsito tá melhor, então o motorista não vai perdendo muito tempo, não. A Monsenhor Félix, para quem tá seguindo ali para a região de Brás de Pina, tá com trecho de congestionamento também, justamente nesse entroncamento ali com a Pastor Martin Luther King. Dando uma olhada aqui no mapa, então o motorista vai perdendo tempo por ali. O que mais? Linha amarela, nesse momento, boas condições nos dois sentidos. Tem aquela lentidão ali na altura do pedágio, mas nada que atrapalhe muito o fluxo dos motoristas. Falando agora do túnel Rebouças, para quem segue, aliás, já na Lagoa, o trânsito já está pesado em direção ao túnel Rebouças, principalmente na Borges de Medeiros, ali, desde a altura do Piraquê. E tem um trecho de congestionamento também na Epitácio Pessoa para quem está seguindo em direção ao Rebouças. O Rebouças em si tem um trânsito mais pesado na primeira galeria. Segunda, o trânsito já vai melhorando. E no elevado Paulo de Fronten, boa movimentação nos dois sentidos. O Rebouças no sentido Lagoa está com um trânsito tranquilo nesta manhã. Melhores condições neste momento no Santa Bárbara. Nos dois sentidos, tanto o viaduto 31 de março quanto a Pinheiro Machado e o próprio túnel estão com boas condições nesta manhã.
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0: Vamos falar do tempo para esse fim de semana. Sábado de tempo aberto, sol brilhando forte, poucas nuvens no céu. A máxima de hoje é de 35 graus aqui no Rio de Janeiro, então bastante calor, o tempo está seco. Aumente a ingestão de água para não passar perrengue. A mínima de hoje é de 20 graus aqui no Rio, então a gente vai ter esse sábado sem chuva, tá? Não tem previsão de chuva e o sol brilhando forte e bastante calor aqui no Rio de Janeiro. Esse panorama vai mudar nesse domingo, porque tá chegando uma frente fria por aí que vai dar uma guinada aí no tempo nesse domingo. É uma frente fria que tá vindo do oceano, vai trazer bastante nuvens aqui pro Rio, com possibilidade de chuva fraca a moderada a partir da tarde. A gente hoje com máxima de 35 graus, amanhã a máxima é de 27, na segunda máxima de 24 graus. Então, essa frente fria vem derrubando as temperaturas, trazendo um fresquinho aí para esses últimos dias de calorão aqui no Rio, e vai trazer junto com ela chuva também, principalmente a partir do final da manhã, início da tarde deste domingo. Então, o melhor dia para você curtir ao ar livre é realmente hoje, ou então domingo pela manhãzinha, porque a partir da tarde a gente já vai ter chuva e segunda-feira a gente deve ter o dia inteiro chuvoso. Para esse domingo, então, máxima de 27 graus, mínima de 19. E aí, já olhando para segunda-feira, máxima de 24, mínima de 18 graus na segunda com chuva. Então, prepara o guarda-chuva. A chuva deve começar a ir embora só na terça-feira.
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0: Vamos começar a gerar a nossa reportagem na manhã deste sábado. Primeiro, a gente começa falando sobre o caso daquela passageira que morreu baleada durante uma confusão de trânsito. Ela foi baleada por um policial civil que acabou preso. A Natália Messias está aqui conosco, vai trazer as informações. Bom dia, Natália.
2: Bom dia, Maíra. O policial civil acusado de ter disparado contra um carro de aplicativo e ter causado a morte da passageira durante uma briga de trânsito foi preso na noite dessa sexta-feira. A prisão temporária de Fred Wilson Souza de Jesus foi decretada pela terceira vara criminal do Tribunal de Justiça do Rio. O caso aconteceu na última quinta-feira, na Taquara, na zona sudoeste do Rio. Tamires Rodrigues de Souza Peixoto estava em um carro de aplicativo quando o motorista do veículo e outro condutor começaram a discutir por causa de uma manobra na rua Professor Henrique Costa. Imagens de câmeras de segurança mostram o momento em que o automóvel onde a vítima estava é interceptado por outro carro. Segundo testemunhas, o motorista do segundo veículo atirou contra o carro de aplicativo e fugiu logo depois. Tamires foi atingida nas costas e chegou a ser socorrida para a UPA da Cidade de Deus, mas não resistiu aos ferimentos. Ela será enterrada neste sábado. O caso é investigado pela Delegacia de Homicídios da Capital, que ouviu o motorista do aplicativo, dono do veículo, onde Tamires estava, e o policial acusado do crime. Na decisão que decretou a prisão, a juíza Tula Correia de Melo destacou que Fred Wilson Souza de Jesus apresentou comportamento agressivo e que se aproveitou do armamento e treinamento do Estado para cometer o crime às vésperas do Dia das Mães. Tamires participaria de uma comemoração de Dia das Mães na escola das duas filhas nessa sexta-feira.
0: É um caso terrível, né? E que agora ganha um contorno ainda pior, se tratando de um agente da lei, como a própria juíza responsável pela decisão que decretou a prisão temporária destacou. Ele usou um armamento do Estado, um treinamento do Estado para disparar contra esse carro. Sequer houve uma briga ali, né? O policial, houve um desentendimento ali no trânsito, e aí o policial fecha o carro, né, onde a passageira Tamires estava, sai do carro e dispara esses tiros que acabaram matando, então, essa mulher que, um dia depois da morte, ela morreu na quinta-feira, na sexta-feira, ontem, participaria de uma festa de Dia das Mães na escola das duas filhas. E aí ela deixou o marido e duas filhas por um motivo totalmente fútil, né? Estúpido. E aí acabou tirando a vida dessa mulher por causa de um desentendimento de trânsito. O policial ficou contrariado ali com uma manobra que o motorista de aplicativo fez. Motorista esse que, depois que viu o que tinha acontecido, saiu correndo, tentou... levou a passageira para a UPA para ver se ela conseguia ser socorrida. Ela acabou morrendo na unidade de saúde, depois procurou a polícia, enquanto esse policial civil fugiu do local. Viu o que tinha feito e aí fugiu do local, tentou se esconder. Mas agora a prisão dele sendo decretada e ele foi preso durante o depoimento na delegacia de homicídio. Estava prestando depoimento quando esse mandato foi expedido pela justiça. Obrigada, Natália, pelas suas informações. Já já a Natália volta com mais detalhes aqui, mais notícias do Rio de Janeiro. Vou acionar agora o Rafael Alves, ainda continuando aí nesse tema, né, de pessoas que perderam a vida de uma forma tão estúpida. Nesse caso, foi um fato que ocorreu já tem alguns anos e agora tem uma decisão judicial condenando um policial penal que acabou matando, né, torcedores durante uma briga. Fala, Rafa, bom dia para você.
3: Muito bom dia para você, Maíra, e para todos os nossos ouvintes que acompanham aqui o Rio TMC. Esse crime aconteceu em 2023, ali nos arredores do Maracanã, e agora com a decisão final aí da justiça de condenação contra o policial penal Marcelo de Lima, condenação de 40 anos de prisão e 4 meses ali pela morte do torcedor do Fluminense, o Thiago Leonel, e pela tentativa de homicídio contra Bruno Torini Moura. Esse crime aconteceu em 2023, como eu falei, ali no entorno do estádio do Maracanã, logo depois da primeira partida da final do Campeonato Carioca entre Flamengo e Fluminense. Além da condenação por homicídio triplamente qualificado e tentativa de homicídio também triplamente qualificada, o júri também determinou que Marcelo de Lima perca, o cargo de policial penal. A sentença foi lida pela juíza Lúcia Moté Glioche na noite dessa sexta-feira, depois de mais de 24 horas de julgamento no quarto tribunal do júri do que aconteceu esse julgamento no centro aqui do Rio. Durante a sessão foram ouvidas testemunhas de acusação e também de defesa, inclusive a vítima, o Bruno, que conseguiu sobreviver depois desse ataque, ele prestou depoimento também. Também aconteceu o interrogatório do acusado. Das testemunhas ouvidas, apresentadas pelo Ministério Público e também pela defesa ali, algumas alegaram receio e prestaram depoimento, inclusive sem a presença do Marcelo de Lima, o policial. Ainda durante o depoimento de uma das pessoas, a defesa tentou exibir ali trechos de depoimentos para sustentar a tese de injusta provocação e discussões anteriores ao crime, mas a juíza proibiu novas exibições desse tipo, porque a defesa ali alegou cerceamento de plenitude da defesa, mas isso não foi levado em consideração ali pelo júri, que decidiram pela condenação. As investigações apontaram que o crime aconteceu em um bar que estava lotado de torcedores do Fluminense e o crime teria sido motivado por desavenças políticas entre Marcelo e as vítimas. No início do processo de investigação, chegou a ser levantada ali a possibilidade de o crime ter acontecido por uma disputa por duas pizzas, mas isso foi descartado pelo Ministério Público que apontou ali que o policial atirou 9 vezes contra as vítimas dentro de um bar ali nos arredores do Maracanã. A defesa agora deve recorrer dessa decisão, Maíra.
0: Eu acompanhei bem de perto esse caso, né? E aí na ocasião se falou, né, dessa possibilidade aí. Era um clima ali, né, depois de um jogo de futebol, então eles estavam envolvidos ali, né, nesse contexto do fim do jogo de futebol, de noite num bar lotado de torcedores, mas houve uma desavença ali em relação a um defendendo um político, outro defendendo o outro, e aí rolou uma discussão. E um policial penal puxa uma arma e aí atira 9 vezes, né? 9 disparos são feitos contra o Thiago e o Bruno. Thiago que acabou não resistindo, Bruno resistiu, mas numa condição terrível, porque ficou um tempão internado, teve vários órgãos afetados por esses disparos. É uma pessoa totalmente despreparada, né? A gente tá vendo aí dois casos de policiais, né? Um policial penal e um policial civil, totalmente despreparados para estar andando em sociedade com uma arma na mão, representando o Estado. né? Utilizando um poder do Estado, uma força do Estado, um treinamento que é dado pelo Estado para matar pessoas, pessoas inocentes que de alguma forma desagradaram esse policial penal e no outro caso, né, da briga de trânsito do policial civil. Casos absurdos, no caso desse policial penal, o Marcelo de Lima, agora com desfecho com 40 anos de prisão. Claro, decisão de primeira instância, ainda vai haver recursos aí, né? Mas já é uma vitória aí para a família dessas duas vítimas, né? O Thiago Leonel e também o Bruno Tonini, que sobreviveu, mas a duras penas. Obrigada, Rafa, pelas suas informações. Informação agora com a Rebeca Renzi.
4: O Tribunal de Contas do Estado do Rio de Janeiro deu prazo de 5 dias, contados a partir de 4 de maio, para que o Departamento de Estradas de Rodagem apresente esclarecimentos sobre suspeitas de irregularidade na licitação para instalação de 302 radares eletrônicos em rodovias estaduais. A determinação foi assinada pela conselheira Andréa Siqueira e inclui ainda o envio dos documentos à Secretaria-Geral de Controle Externo e ao Ministério Público de Contas. A investigação foi aberta após denúncias de possível direcionamento e suspeita de cartel entre empresas participantes do certame. Um dos pontos que chamou a atenção do tribunal foi a diferença de apenas 1 centavo entre as propostas apresentadas pela vencedora de um dos lotes e a segunda colocada. A licitação prevê a ampliação da fiscalização eletrônica nas estradas estaduais, elevando o número de radares de 88 para 390 equipamentos. O processo foi realizado em outubro do ano passado, mas o resultado só foi homologado e publicado no Diário Oficial em fevereiro deste ano. Documentos do processo mostram que, em um dos lotes, a empresa Explícita Indústria, Comércio e Serviços LTDA apresentou proposta de R$ 78.500 milhões. Já a segunda colocada, a CLD Construtoras, Laços, Detectores e Eletrônicas LTDA, ofertou um valor com diferença de apenas 1 centavo. O caso foi levado ao plenário da Alerj pelo deputado estadual Vitor Júnior. Os contratos dos 3 lotes da licitação somam mais de R$ 230 milhões. Segundo a representação apresentada ao tribunal, os valores podem chegar a quase R$ 1 bilhão em caso de prorrogação contratual.
0: E aí parece que está rolando uma limpeza geral aí no governo do estado depois dessa investigação do TRE, do TCE, né, do Tribunal de Contas do Estado, envolvendo o DER. O Tribunal de Contas também suspendeu nessa sexta-feira uma licitação de R$ 31.700.000 do Departamento de Transportes Rodoviários, o DETRO, para a contratação de um sistema de monitoramento e fiscalização do transporte público intermunicipal do estado. O processo aconteceu durante a gestão do ex-governador Cláudio Castro. A medida cautelar foi assinada pelo conselheiro Marcelo Verdini Maia, após um pedido da Secretaria-Geral de Controle Externo. Segundo o TCE, a licitação apresenta falhas de planejamento e transparência que podem limitar a concorrência e causar prejuízos aos cofres públicos. Na decisão, o conselheiro afirmou ter identificado indícios de irregularidades e risco de danos ao processo. E aí, portanto, ele determinou a suspensão dessa licitação, diz que, tendo em vista o estágio avançado da licitação, está previsto, né, esse requisito de perigo de dano ao patrimônio público, e aí por isso ele determinou então a suspensão desse processo. Mais uma limpa que está sendo realizada no governo do estado, dessa vez pelo TRE. A gente tem falado muito sobre os cortes que estão sendo realizados aí pelo governador em exercício, Ricardo Couto de Castro, desembargador, presidente do Tribunal de Justiça do Rio, que já exonerou mais de 1.000 funcionários, né, em cargos terceirizados, está fazendo uma limpa nos contratos, revisando contratos, repactuando todos esses gastos públicos. As últimas trocas foram impostos estratégicos do INEA, mexeu no Rio Previdência, na presidência do DETRAN, para tentar também o DETRAN, né, que tem infelizmente peso de ser um órgão com envolvimento em corrupção, enfim, agora Ricardo Couto de Castro tentando fazer essa limpa, mas da parte do TCE também, várias investigações, principalmente focadas nessa área dos transportes. 10 horas 26 minutos, intervalo rapidinho, já voltamos.
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0: 10 horas 27 minutos, a Natália Messias está de volta aqui conosco para falar sobre Dia das Mães. Você já comprou o seu presente? Já sabe para onde vai levar sua mãe? Teve gente aqui na redação tentando decidir a programação de última hora. Pois é, procurando aí, porque é difícil mesmo, né? Dia das Mães fica tudo muito cheio e aí a gente fica naquela dúvida, fica em casa, vai passear na rua... Comprou presente já? Se não comprou, tem que correr. A Natália Messias vai trazer os dados pra gente, mostrando que muita gente, né, Natália, acaba deixando pra última hora. O que, que você traz pra gente?
2: Pois é, Maíra. Além de deixar pra cima da hora, né, dados da Fercomércio mostram que a intenção de compra do Dia das Mães desse ano cresceu aqui no Rio de Janeiro. Em 2026, 67% dos entrevistados pretendem presentear, mas o grupo de indecisos também cresceu de 2,8% para 5% em comparação ao ano passado. E mesmo que estejam presenteando mais, uma pesquisa da Acerj mostra que 74,2% dos fluminenses vão passar o Dia das Mães celebrando com um almoço em casa. Entre os destaques da ceia estão o açougue, que lidera as preferências dos consumidores, com aproximadamente 43%, e a cerveja aparece como a bebida mais escolhida, com quase 35%. A busca por praticidade também chama a atenção. Cerca de 74% do público gostaria de encontrar kits prontos para presentear nos supermercados. As lojas físicas continuam sendo as preferidas da maioria dos consumidores consultados, com 66%, enquanto 22% disseram que pretendem comprar em lojas virtuais. Outro levantamento, dessa vez do Reclame Aqui, mostra que vestuário e beleza dominam 52% das intenções de compra dos clientes, sendo 28% para roupas e calçados, 24% para produtos de beleza e perfumaria. Maíra.
0: Você vê, o pessoal tá comprando roupa, sapato, perfume e produtos de beleza. São os produtos preferidos, né? Nos supermercados, a galera tá querendo fazer um churrasquinho e tomar uma cerveja. Todo mundo gosta, né? E com a mãe, melhor ainda. E muita gente deixando para em cima da hora. Eu tava vendo uma outra pesquisa aqui falando que 2/3, né, dos cariocas e fluminenses deixam para última hora essa compra dos presentes. Então você imagina que quem deixou para hoje vai encontrar o shopping daquele jeito, né, gente? Mas enfim, faz parte. E me chamou a atenção também o valor alto dos presentes, de R$ 140 a R$ 250 em média, que o carioca e o fluminense vai gastar nos presentes de Dia das Mães. mais do que gasta, por exemplo, no Natal, que é a data do comércio em que os comerciantes, né, as lojas mais vendem. É porque dessa vez também é Dia das Mães e você compra um presente só, no máximo vai comprar para, sei lá, para sua mãe, para sua esposa, né, para o filho dar, então é um, dois presentes ali. Quando é Natal, o rombo é bem maior. Ah, mas Natália, tem gente que vai fazer churrasquinho em casa, tomar uma cerveja, lá em casa deve ser uma lasanha, que todo mundo gosta muito. Agora, tem gente que quer ir pra rua, né? Passear com a mãe fora. E aí, o que você tem pra gente?
2: É, o AquaRio, na zona portuária do centro do Rio, né, preparou uma campanha especial para homenagear os cariocas, as mães cariocas. Do dia 9 de maio até o dia 17 de maio, mães nascidas ou moradoras do estado poderão visitar o aquário acompanhadas de um filho pagante por R$80. A Praça Afonso Pena vai receber o espetáculo Picadeiro na Praça, Comicidade Feminina, com um elenco 100% feminino de palhaçaria, prometendo diversão para as crianças e para os adultos. O evento contará com acessibilidade em Libras no palco Tim Maia, na rua Doutor Satamini, e está marcado para começar às 10 horas da manhã com entrada gratuita. Vai acontecer amanhã, no Dia das Mães. E para quem gosta de gastronomia, entre os dias 9 e 31 de maio, vai acontecer o Festival das Matriarcas, que reúne 5 bares do centro do Rio e região portuária. Casa Porto, Bafo da Prainha, 2 de fevereiro, Capiú, Botequim e...
0: Capial, né?
2: Isso, perdão. E Choperia Cotovelo estão na programação com receitas criadas para o evento e pensando no legado histórico da pequena África do Rio, com a transformação de pratos da imigração italiana. O festival também é uma homenagem a figuras como Tia Ciata, Tia Bebiana e Tia Mônica e outros matriarcas que fizeram das massas presença constante no Rio de Janeiro no início do século XX. Maíra.
0: Muito boas as dicas. Eu adoro esses restaurantes que você indicou, viu, Natália? Dessa vez, não vou estar participando, não vou estar indo... Mas fica a dica bacana aí pro seu Dia das Mães. Cadeg deve estar muito cheio também, né? Os restaurantes mais tradicionais, shopping, enfim. Nessa data, eu acabo preferindo passar em casa mesmo. Justamente para evitar lugares lotados. Mas se você não vai nesse domingo, vai no outro fim de semana. Você vê, o AquaRio mesmo vai ficar até o dia 17, não é isso?
2: Isso, dia 17 de maio.
0: Então, dá para aproveitar aí mais para frente. Natália vai passar em casa com a mamãe ou vai passar na rua?
2: Não, a gente deve ficar em casa mesmo. Normalmente a gente passa só as duas em casa, faz um almoço nós duas.
0: Ah, tá.
2: Já saímos ontem para comprar o presente.
0: Pronto, então tá certo. Rafael Alves, não vou nem perguntar porque eu já sei que tá rolando um planejamento especial aí pra dona Ana Lídia.
3: Tá meio desorganizado ainda, mas até amanhã se organiza.
0: É isso, então tá bom. Obrigada, Natália, pelas suas informações. E você, ouvinte, vai fazer o quê no Dia das Mães? Manda mensagem para cá, 21 99 557 1013. Dá sua dica aqui no ar para os outros ouvintes. 10 horas 34 minutos, vou chamar agora o Rafael Alves para conversa, para a gente falar sobre uma obra, né? Uma reforma, um reordenamento que vai sair do papel ali naquela região do Cosme Velho, justamente visando um acesso melhor ali dos turistas para a região do Cristo Redentor. E também sem esquecer dos moradores ali, né? Que acabam ficando muito prejudicados com o trânsito intenso ali naquela região. Fala, Rafa.
3: Uma região muito movimentada, né?
0: É, exatamente.
3: Região de Laranjeiras, Cosme Velho, sempre com muito congestionamento. Agora com obras previstas para começarem ainda nesse semestre, ou seja, até o fim do mês que vem. Essas obras foram definidas ali depois de uma reunião na Câmara de Vereadores entre agentes do Legislativo e também do Executivo. Ali é a presença do vereador Pedro Duarte, que é o presidente da Comissão de Assuntos Urbanos, e também dos secretários municipais Jorge Arraes, da Secretaria de Transportes, e Diego Vaz, da Secretaria de Conservação. Essas obras buscam melhorar a circulação no bairro e também o acesso ao Morro do Corcovado. As intervenções devem durar 2 meses e vão se concentrar ali na Praça São Judas Tadeu e também na reorganização do terminal de ônibus do bairro, que tem sinais de abandono e também de subutilização. Além de ordenar o fluxo de turistas que vão para o Cristo Redentor, as obras buscam melhorar a circulação dos moradores e passageiros de ônibus ali no entorno. Isso porque atualmente as vans, micro-ônibus usados no transporte de visitantes fazem embarque e desembarques ali na praça, o que contribui para esse congestionamento que a gente tanto fala ali na região do Cosme Velho. O projeto define que os veículos que vão para a estação do trem do Corcovado vão parar ali no terminal do Cosme Velho para redistribuição da movimentação que atualmente fica concentrada na Praça São Judas Tadeu. Estudos da Comissão de Assuntos Urbanos da Câmara de Vereadores identificaram três problemas principais ali na região: a subutilização do terminal de ônibus, que atualmente atende apenas 5 linhas, a falta de estrutura adequada para os passageiros, como cobertura e também área de espera, e os impactos provocados pelo intenso fluxo turístico nessa região, que, claro, muita gente querendo conhecer o Cristo Redentor, muitos turistas vindo para cá com esse intuito, mas que não pode impactar a circulação ali do bairro. Essas intervenções foram pensadas de forma integrada para melhorar tanto a experiência de visitantes quanto a rotina dos moradores. Então esse projeto deve começar ainda no próximo mês, durar mais 2 meses, ou seja, a gente está falando até o fim de agosto, essas obras devem ser finalizadas ali na região para tanto reorganizar esse terminal de ônibus subutilizado, melhorar ali e também melhorar as questões de trânsito na região. Maíra.
0: É, ontem eu estive ali no Cristo Redentor e no Parque Nacional da Tijuca com a nossa repórter Rebeca Renz.
3: Trabalho,
0: conversando,
3: né?
0: A trabalho. Conversando justamente com o pessoal do ICMBio, falando um pouco sobre o Parque Nacional da Tijuca, né? A gente vai preparar uma reportagem bacana para falar sobre esse ativo tão importante aqui do Rio de Janeiro, mas é um dos pontos, né, que a gente até tratou ali durante aquela conversa, justamente sobre esse acesso. São 5 milhões de visitantes por ano, muita gente, né, 10 mil pessoas por dia subindo para ali. É um acesso que é complicado, né, tanto ali no acesso do trenzinho do Corcovado, quanto o acesso lá pelo Paineiras, né, por aquele centro de visitantes Paineiras Corcovado, onde tem as vans. Esse acesso das vans, com dois pontos saindo do Largo do Machado e de Copacabana, já deu uma melhorada nas condições ali, porque ficava realmente um caos para quem queria chegar até ali aquele ponto das Paineiras. Então agora já melhorou, mas ainda precisa avançar bastante para justamente melhorar a experiência de turistas sem prejudicar os moradores, né? Vamos ver como é que vai ser o desenrolar dessa obra por lá. 10h38, a gente já volta.
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0: É hora de dica cultural aqui no Rio TMC. E o Rio de Janeiro vai voltar a receber a Isabela Taviani com o show Confissões de Amor, que vai acontecer no dia 15 de maio, às 21h, no Teatro Claro Mais, que fica em Copacabana. Ele faz parte da turnê que leva o mesmo nome e promete ser uma jornada entre sentimentos. A cantora conversou com a Beatriz Trindade.
16: Primeiro eu queria começar te agradecendo, né, por ter aceitado participar do bate-papo aqui com a gente. Começar perguntando sobre esse novo espetáculo, né, que marca um retorno ao palco com a banda, depois de um período mais intimista, mais voz e violão. Eu queria saber o que muda na sua relação com a música, nesse reencontro, né, que você está tendo agora.
17: Bom, primeiro, obrigada. Eu que agradeço pelo espaço, por estar aí com vocês. Foram 2 anos comemorando meus 20 anos de carreira fonográfica, né? Porque eu canto há muito mais tempo que isso. Porém, meu primeiro álbum foi lançado em 2003 apenas. Então, em 2023, eu comemorei 20 anos e passei e optei em comemorar esses 20 anos dessa forma, no Voz e Violão, por questões estratégicas. E dessa forma eu poderia chegar a mais lugares que eu ainda não tinha tocado pelo Brasil. É uma produção pequena, econômica, a gente consegue viajar mais facilmente. E aí eu circulei bastante. Quando eu retorno para criar esse novo trabalho, foi justamente com a intenção de retomar o trabalho com a banda. E para isso eu precisava de uma nova razão, um motivo. E ter um álbum nas mãos, mesmo que seja um EP contando uma história e iniciando um projeto, Confissões de Amor, era muito necessário. Eu volto dessa turnê e começo a pensar nesse álbum como um costurador, né? Como um fio que vai costurando as histórias das minhas canções nesses anos de carreira, com essas canções que meio que separam esses blocos. Eu separei o show em blocos de sentimentos amorosos, por isso são confissões, e cada bloco existe uma confissão que eu faço ao público, e essas canções do álbum, elas vão meio que fazendo, passeando por esses blocos também e unindo essas histórias. Para mim é muito bom poder voltar a me apresentar com banda, porque o Voz e Violão é maravilhoso, me faz me sentir muito livre referente ao que eu tô fazendo, ao meu set list, a forma que eu toco, se eu quero ter um andamento mais para frente, se eu quero ter um andamento mais para trás, se eu quero parar a música no meio e contar uma história, se eu tô afim de conversar com o público, deixo eles pedirem a música que quiserem. Então, isso é muito gostoso, né? Eu fui uma cantora da noite, então adoro essa coisa do baile, né? Acho que isso é importante, a gente ter esse jogo de cintura. Porém, eu sinto muita falta de me expressar corporalmente também, de dançar, de estar perto das pessoas, porque o violão te trava muito, né? O tempo inteiro você está com aquele instrumento ali, pensando em harmonias, quando você poderia pensar apenas em cantar, em interpretar, né? Então, esse é um lado bom do show com banda, além do fato de eu estar com os meus amigos, né? Com os meus colegas de trabalho, dividir com eles essas emoções, que são maravilhosas, têm sido lindas, né? É muito bom poder ter terminar o espetáculo, abraçar meus amigos, comemorar. Eu acho que é isso que a gente precisa fazer. A gente tem outras pessoas no palco sendo cúmplice daquela história com você. Não é mais só você sozinho. Então, isso também é um lado muito confortável e bonito de estar trabalhando em conjunto.
16: Eu ia te perguntar justamente sobre isso, porque esse novo projeto, né, Confissões de Amor, o nome já entrega que é um trabalho assim, muito pessoal, muito aberto emocionalmente, e eu queria saber quais são essas confissões, se você pode adiantar pra gente, quais são essas confissões que você decidiu dividir com o público, né, nesse novo momento da sua carreira.
17: Bom, as minhas músicas sempre foram muito confessionais, aliás, eu fui muito taxada de compositora confessional. No início eu achava aquilo tão feio, né? Tão assim, absurdo, que título é esse que me dão? E depois eu comecei a pensar sobre as minhas canções, sobre o que eu falo, e entender que 70, 80% do que eu escrevo realmente é autobiográfico, são coisas que eu vivi. Talvez isso seja a grande linha, de algum fio condutor entre mim e a plateia, sabe? Porque de alguma forma eles viveram coisas similares, parecidas, e eles sabem quando eu estou bem, quando eu não estou bem. Às vezes sabem até para quem eu fiz aquela música, em que momento eu fiz aquela música, né? Então, essas confissões, elas chegaram, eu pensei em separar essas canções como blocos, e eu queria começar o show assim como eu começo o álbum, Confissões de Amor, com uma canção bem densa, com uma dor muito grande, né, que a música Tente Não Chorar. Eu abri o espetáculo simplesmente falando, todos esperam a banda tocando, eu simplesmente abro a cortina, fico à frente da cortina e faço a primeira confissão, que é uma confissão do momento da traição, onde você sente aquela traição que aconteceu com você, mas que você entender que você aceitou, que você acreditou no melhor de cada pessoa, me fez uma mulher mais confiante, né? Mas quando isso não acontecia, então eu vinha a cantar e compor esses meus pedaços, essas minhas dores em canções. E aí eu começo a primeira música, que é O Farol. que é uma canção clássica de um chifre.
16: E hoje você... E aí... Não, desculpa, pode falar.
17: E aí eu emendo com outra música pancada e depois eu faço uma outra música que também é pancada, tudo de separação. Depois a terceira, que é a canção Estrategista, que é a minha canção mais doa de cotovelo. Depois disso eu falo sobre o fim, quer dizer, a separação, vem a traição, a separação, eu tenho um texto sobre a separação. Aí vem as canções sobre isso. Aí depois eu venho o texto sobre os novos momentos, o novo rumo, meu novo amor. E termino contando as pessoas que, assim... Eu sigo me confessando em minhas canções, né? E eu acho que exatamente isso. Eu sou essa compositora que usa as músicas como um diário. E isso é uma coisa tão pouco usada hoje em dia. Mas antigamente, pela tua voz, acho que você é uma menina nova, mas a gente tinha um diário onde a gente escrevia as nossas coisas que a gente passava no dia, o que estava sentindo, o que, que era. E era loucura, o diário tinha um chaveirinho, sacou? Então as minhas músicas são meio que um diário, só que um diário aberto, livre, para todo mundo vivenciar.
16: E a gente vê esse amadurecimento também, né, das suas composições sobre amor de um jeito diferente também, assim. É, como você disse, é uma Isabela diferente lá do começo e assim, da Isabela que a gente tá vendo agora, já num outro momento da sua trajetória, da sua carreira, né?
17: É, eu hoje sou mãe, tenho 57 anos, sou mãe de gêmeos de 6 anos de idade. Então a minha vida virou de ponta cabeça, de uma forma que eu não imaginava. Mas foi algo que a gente desejou muito, que a gente quis muito. Então, isso modifica muito. Eu era uma mulher que dormia 5 horas da manhã, vivia com o violão na mão, compondo, escrevendo. E hoje eu tenho que dormir 8, 9, no máximo 10 horas, acorda cedo, fica com criança, de vez em quando tem ajuda, de vez em quando quase sempre não tem ajuda. Então, é uma mudança de vida muito grande. E é claro que refletiu nas minhas canções, nas minhas composições, os meus filhos, né? Essa mudança de vida. Eu começo a mostrar essa mudança depois da música Dois Babies e Uma Casa de Campo, que é uma música belíssima que eu fiz muito pensando nessa coisa do amor, do casamento. O que é o casamento de verdade, né? Eu sempre pensei muito no casamento como uma grande paixão enlouquecedora. Eu sempre fui aquela louca apaixonada, né? Sempre fui. E aí eu percebo que essa sensação de sempre estar doendo,

0: Ao mesmo tempo, eu sou o tipo de compositora que tem as minhas gavetinhas ali guardadas, que quando eu preciso pensar em coisas complicadas, eu vou lá e abro e rememoro, né? Então, não deixo essas coisas morrerem em mim, porque meu público gosta disso. Quando eu me casei, eu me lembro de uma menina que escreveu para mim assim: ah, agora você casou, teve um filho, você vai ficar fofinha, agora você vai escrever música fofinha. Eu fiquei com uma raiva disso. Aí eu fui lá, abri minha gaveta e escrevi logo que Rivotril. Era uma canção super pancada do meu álbum A Máquina do Tempo. Então, eu acho que o artista precisa, assim, amadurecer com o tempo, com as suas vivências, né, com seus erros, aprender com aquilo que você já passou, que você não quer mais repetir, ter a certeza do que você não quer mais. Eu tento ser uma cantora, uma compositora assim, mais aflita, sabe? Essa coisa de você se acomodar muito numa fórmula, isso acaba te dando muito conforto. Isso não é agradável. O artista assim, tem que ser um inconformado. Então, às vezes, eu tenho que brigar comigo para eu não ficar me sentindo muito tranquila.
1: Nesse repertório agora eu vejo que você traz músicas novas assim, mas também sucessos, né? Músicas aí que já, como por exemplo, Sim. Diga Assim Pra Mim, Luxúria. Eu queria saber como que você equilibra essa vontade de apresentar uma nova fase, né, pro público, com o carinho do público já por canções que viraram ali parte da vida de tanta gente.
0: Cara, eu aprendi uma coisa no meu show, Meu Coração Não Quer Viver Batendo Devagar, no Canecão. Ele foi meu terceiro álbum. E eu tinha 14 faixas nesse álbum. E eu falei, eu quero as 14 no show novo. Era o disco novo, cenário novo, tudo, uma turnê nova. Eu quero as 14 músicas. Então aí eu teria uma margem para colocar umas 6 músicas, 5 músicas conhecidas. Mas eu queria todas as músicas do álbum novo. Isso é uma loucura, né? Não é ideal que você faça isso. É melhor você escolher aquelas que você acredita mais, que vai fazer parte daquela história, e você, né, trazer um pouco mais. Porém, quando eu terminei o show, eu tenho uma canção que daí que veio o problema dela. Ela se chama De Qualquer Maneira, e meus fãs chamam de Peixinho. Essa canção, no álbum, no show de 2009, em pleno Canecão, eu sempre terminava o show com essa música. Era meio uma música de término, né? Assim, de final de show, levar as pessoas pra cima, dançar todo mundo. E nesse show eu não fiz isso. Eu não cantei essa música. Não, chega, eu tô cansada dessa música, eu não quero cantar. Mas foi um aborrecimento que eu arrumei pra minha vida. As pessoas batiam no chão, peixinho, ficaram bravos comigo. Eu recebi várias, na época era o Orkut, mandando Orkut pra mim, dizendo que era um absurdo, que eu não respeitava o desejo dos fãs. Então eu falei, cara, naquele dia eu aprendi uma lição muito poderosa, e eu não brigo com isso. Você vai no show de um artista que você gosta e você quer ouvir aquela música que te fez gostar do artista, que te fez se apaixonar por ele. Você quer ouvir aquela música que você canta pro teu amor, entendeu? Aquela música que você viu na novela, mesmo que já tenha sido há 10, 20, 30, 50 anos atrás. Você quer isso. Não dá para você de uma hora para outra você retirar do teu público esse prazer. Então, o que que eu faço? Eu vou lá. Como esse álbum, esse EP, foi tranquilo para mim, são só 5 músicas. Então, dessas 5 músicas, elas vão costurando aquilo do meu repertório já desses 20, sei lá, 24 anos de carreira, né? Carreira fonográfica, porque comecei a cantar ali com 18 anos e a gente não precisa fazer as contas, né? Então, porque tipo 40 anos que eu canto, porém eu digo que eu tenho 24 anos, porque eu só assinei o meu primeiro álbum em 2003. Então eu acho que só me assumi como um profissional da música aí, porque antes eu tinha outros empregos, não era a música que me sustentava. Então eu classifico a minha profissão nesse ponto. Alguns artistas tá no barzinho e já estão fazendo a profissão de música. Não, eu tinha outras profissões, professora, eu trabalhei no Detran, então eu tinha outras profissões assim, outros trabalhos. Enfim, então eu vou com essa música, eu vou ali e vou costurando com o repertório das canções que as pessoas mais gostam. Então você dá um pouquinho ou bastante do que eles querem, e aí você entrega o que você quer sem que eles percebam. E assim a gente vai conseguindo costurar um show, criar um show, apresentar um show inteiro com músicas novas e também com canções muito conhecidas.
1: E só pra gente finalizar, o que que o público pode esperar então desse encontro no palco, Isabela?
0: Olha, é um show

0: muito emocionante. Ele é um show muito, é realmente emocionante. Eu vejo muita gente chorando, eu vejo muita gente se beijando, se abraçando, é uma loucura. E ao final eu vejo todo mundo de pé, todo mundo dança. Então ele é um show que vai te levar para uma sessão de terapia amorosa, vamos dizer assim. Você vai assistir esse show, você vai lembrar de momentos difíceis da tua vida, você vai se lembrar também de coisas muito gostosas, de uma saudade gostosa de alguém. Porque nem tudo é difícil, nem tudo é ruim, nem toda saudade é ruim, né? Tem uma canção que eu falo, faz tanto tempo que eu não ouço falar de você. Será que se mudou desse planeta, levou tão a sério, desapareça? Eu tô cantando isso feliz, sabe? Porque embora eu teria mandado a pessoa embora, desapareça, você levou tão a sério meu desapareça, eu tô com aquela saudade, tô com vontade de ligar. Uma pessoa que faz falta na tua vida, então você vai ouvir uma canção dessa como coisa do passado e você vai lembrar de alguém, de um momento. Então ele não deixa de ser um show que faz você viajar nas suas memórias emotivas, entre os seus amores, suas paixões, seus desamores, vamos dizer assim. Então eu acho que é isso que o público pode esperar, uma banda tocando super bem, arranjos maravilhosos, sonoridade incrível que esse show tem, incrível mesmo, uma cantora que tá ali, ó, dando o seu melhor com toda a verdade que sempre que foi o meu caminho.
1: Perfeito. Obrigada, Isabela, mais uma vez.
0: Imagina, eu que agradeço a vocês.
1: Pode dar uma palhinha pra gente, só pra encerrar?
0: Palhinha de como? A capela? Do que isso aqui eu
1: É a
0: vi?
1: capela mesmo, igual você fez
0: Então
1: aí agora.
0: vou fazer agora o refrão do. O refrão. Não, vou fazer o Diga Sim, né? Já que é uma
1: Isso.
0: música tão, vou lá, né? Então case-se comigo no.

0: pra mim.
1: Aí.
0: Isso. Diga assim pra
1: obrigada.
0: Mim.
1: Obrigada. Obrigada demais.
0: Nada, querido. Beijo, Beatriz. Beijo a todos.
1: Eu que agradeço. Tchau,
0: valeu.
1: Tchau.
0: Tchau, tchau.
2: Nossa, que alto astral, hein? Terminar assim com a palhinha de Isabella Taviani. Lembrando que o show é na próxima sexta-feira, dia 15 de maio, às 9 horas da noite, no Teatro Claro Mais. Os ingressos já estão disponíveis no site Uhul. Dá um Google aí que você vai achar. Teatro Claro Mais, Isabella Taviani. 10h56. Dá tempo das informações do esporte com Yuri Duque. Bom dia, Yuri.
3: Bom dia, Maíra. Um abraço pra você e pra todos que nos acompanham no Rio TMC. Hoje tem Fluminense, que entra em campo logo mais às 18 horas no horário de Brasília, pelo Campeonato Brasileiro contra o Vitória no Maracanã. E o resultado positivo é crucial, já que o técnico Luiz Ubeldia segue pressionado no comando técnico da equipe. O treinador, inclusive, deve realizar mudanças para esse confronto. E deve mandar o Fluminense a campo com o Fábio no gol, na lateral direita Samuel Xavier, dupla de zaga com Ignacio e Freitas e pelo lado esquerdo René, meio campo com Facundo Bernal, Hércules e Nonato e trio de ataque com Savarino, Canóbio e John Kennedy. O último resultado contra a equipe do Bolívar pressionou ainda mais a atual condição que vive o treinador, que precisa de uma vitória para que o Fluminense permaneça sonhando com o título do Campeonato Brasileiro. Para esse duelo, uma baixa procura nos ingressos. Apenas 10 mil ingressos vendidos para logo mais no Maracanã. A expectativa é que possamos atingir a casa dos 20 mil, mas isso só vai ser confirmado minutos antes da bola rolar. Valeu, Maíra. Um abraço para todo mundo que nos acompanha no Rio TMC.
2: Um abraço. Hoje tem jornada, então mais tarde aqui em 101.3 você acompanha todas as emoções do futebol a partir das 5 horas da tarde. É isso, com isso nosso jornal vai ficando por aqui, a gente já já vai trazer mais informações do Rio de Janeiro com o programa A Cidade é Sua, então daqui a pouquinho a gente volta a atualizar as informações aqui do Rio de Janeiro. Um abraço a todos, tchau, tchau.
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0: 11 horas em ponto e a gente começa a acompanhar agora o primeiro bloco do A Cidade é Sua. Nessa primeira meia hora, você vai acompanhar a entrevista com Douglas Lopes, diretor da Rede Abrigo, em pauta ONG, que trabalha para garantir que crianças e adolescentes que vivem em instituições de acolhimento afastadas das famílias tenham direitos respeitados. A Rebeca Renzi conversou com o Douglas Lopes.
1: Bom dia, meu nome é Rebeca Renzi e está começando A Cidade é Sua dessa semana. Dessa vez a gente vai conversar com dois representantes de instituições e projetos muito interessantes e inspiradores que ajudam as crianças aqui na nossa cidade. Então sejam bem-vindos.
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1: Seja bem-vindo.
3: Boa tarde,
1: ao A Cidade é Sua. E conta um pouquinho sobre a Rede Abrigo, para a gente começar.
3: A Rede Abrigo é uma organização que ela existe para garantir os direitos das crianças e adolescentes em acolhimentos, em abrigos, né? O abrigo ele é uma política pública de proteção a criança e adolescente que tem alguma situação de risco ou ameaça. Então, quando há uma denúncia, o poder público ele vai lá, ele investiga aquela situação. E se ele percebe que aquela criança tem alguma situação de risco, que ameaça, que não tem mais nada que possa ser feito para que aquela criança continue em casa e o risco seja diminuído, mitigado, o poder público pode tirar essa criança e colocar em um abrigo, né? A gente trabalha com isso desde 2016, a gente começou trabalhando no Rio de Janeiro, expandimos para o estado e agora a gente já trabalha ali no estado do Rio de Janeiro, na cidade de São Paulo, né? E o nosso objetivo principal é conseguir que os direitos que estão previstos no ECA, então lá no ECA, no artigo 4º, ele vai dizer que a criança tem direito à vida, à saúde, à educação, são 12 direitos que vão estar lá previstos, né? E a nossa missão principal é garantir que esses direitos que estão ali garantidos no ECA, eles sejam de fato cumpridos ali dentro dos abrigos, dentro das instituições de acolhimento onde essas crianças estão, né? Porque a nossa preocupação maior é que essa criança ela é tirada de casa sob o argumento de ser protegida, né, e é colocada num ambiente onde outros direitos e outras violações acontecerão, né? Então a gente acaba promovendo mais uma violência e uma violência promovida pelo poder público. Então a nossa preocupação é conseguir garantir esses direitos, e aí a gente faz isso através de ações, projetos, a gente articula com empresas, a gente articula com o próprio poder público na denúncia, na cobrança, enfim, para garantir que esses direitos sejam garantidos para essas crianças, que elas possam ter integridade e a possibilidade de se desenvolver por completo.
1: Entendi. Então, só para a gente começar a especificar um pouco melhor, a Rede Abrigo ela não é o abrigo em si, ela presta apoio aos abrigos públicos, é isso?
3: Exatamente, não só públicos, né? Aí, aqui no Rio de Janeiro, a gente tem uma distinção que é até bem curiosa. Você vai ter, não só no Rio de Janeiro, mas no Brasil como um todo, a gente vai ter instituições privadas e públicas, né? É uma política pública, mas que em alguns casos é executado por pessoas como eu e você, pessoas que abriram uma ONG e decidiram que essa ONG seria um abrigo, né? Mas é uma política pública, né? Ali regulada pelo poder público. Então, o que a gente faz, a gente não é um abrigo por si só, a gente não acolhe ninguém, a gente não recebe criança e adolescente aqui. O que a gente faz é estar em contato com essas instituições que de fato acolhem, né, para entender a dinâmica desse acolhimento, a dinâmica da situação delas ali no dia a dia, para aí a gente pensar em solução para as questões que elas apresentam para a gente, né? Então elas vão trazer para a gente questões que elas estão enfrentando, dificuldade que elas estão enfrentando nessa garantia dos direitos dessas crianças e adolescentes, e a gente tenta articular, assim, ações e projetos para poder trazer resposta para esses problemas.
1: Entendi. E de onde é que surgiu a ideia, assim, de criar a Rede Abrigo?
3: Nossa, é uma história até um pouco longa, mas eu costumo falar que a minha mãe, ela passou por situações de violação e violência quando ela era criança, né, e eu cresci ouvindo as histórias, assim, da minha mãe sobre o quanto ela sofreu e tudo mais, né? Graças a Deus isso está no passado, mas eu acho que de alguma forma isso me tocou, né? A minha mãe, ela, quando era criança, ela era o público que eu atendo hoje, ela era parte, né, desse público que eu atendo hoje, e ela não teve o suporte que ela deveria ter tido, né? Ela não teve a ajuda, o suporte e a intervenção que ela deveria ter tido do Estado, né, da forma correta. Então, eu acredito que por ouvir muito dessa história da minha mãe desde muito pequena, eu acho que isso de alguma forma me inspirou, né, me trouxe aí essa pulga atrás da orelha para poder fazer um pouco mais. E quando adolescente também eu comecei a trabalhar como voluntário em abrigos, né, próximo da minha casa. E meio que desde então, eu comecei com 18, estou com 34 e desde então estou aí trabalhando com isso.
1: Nossa, que legal. Muito legal o trabalho de vocês. Eu acompanho bastante. Obrigado. Assim, principalmente nas redes sociais, né, que acaba sendo um dos mecanismos de divulgação. E assim, uma coisa que eu percebo é que as pessoas, elas não têm tanta noção do que são os direitos da criança e adolescente, né? Que tem que ser preservados. Quais são, assim, você acha, os principais que as pessoas às vezes não conhecem ou nem imaginam que seja um dos direitos?
3: Então, a gente, além do direito à vida, direito à saúde, educação, que é o básico, assim, né? Que parece ser básico, na verdade. Mas uma coisa que eu gosto muito de ressaltar é que garantia de direitos e acesso a serviços são coisas diferentes, né? Então, a gente acaba entendendo que matrícula na escola é a garantia de um direito à educação, quando, na verdade, não. Isso é acesso a um serviço de educação. A garantia ao direito, ela vai muito além disso, mas alguns direitos que as pessoas, às vezes, não têm noção que são direito, por exemplo, é o direito ao respeito, é o direito à dignidade. Hoje, brincar, inclusive, foi definido, foi estabelecido enquanto um direito também. Então, brincar é um direito. Então, as pessoas acabam indo muito para esse campo mais amplo do desenvolvimento humano, como educação, como saúde, como alimentação. E muitas vezes a gente esquece desse campo subjetivo, que também é direito, né? Um outro direito, que é um direito que a gente lida constantemente na nossa área, que poucas pessoas conhecem, é o direito à convivência familiar e comunitária, por exemplo, né? A criança, ela tem o direito de conviver com a família. Isso é um direito, né? Não é uma possibilidade, né? Um direito que ela tem que ter garantido. E a convivência na comunidade, né? Para além da convivência na família, tem a convivência da comunidade. Então, é um direito que poucas pessoas têm acesso e conhecimento, né, de que conviver em comunidade é um direito da criança, né? De que acessar, de transitar pela cidade é um direito da criança e do adolescente, né? E aí a gente sempre tenta frisar muito essas linhas dos direitos da criança, que pouca gente conhece, que são igualmente relevante para o desenvolvimento integral da criança e do adolescente.
1: Com certeza. Um dos trabalhos de vocês é, inclusive, levar as crianças para eventos, né? De lazer, de esporte. Como é que funciona isso, assim? Como é que é essa escolha das crianças? Como é que elas reagem? Elas gostam?
3: Então, o rolê, que é esse projeto que a gente faz para levar as crianças e adolescentes para as atividades, ele surge, é um dos nossos primeiros projetos, né? Quando a gente começa a Rede Abriga, a gente começou literalmente do zero, assim, a gente não tinha nenhum tipo de recurso, nenhum tipo de patrocínio, a gente foi na cara e na coragem. E quando a gente começa, uma das demandas que os abrigos tinham, que eles traziam para a gente aqui no Rio de Janeiro, era essa dificuldade de acesso a atividades de cultura e lazer, né? A dificuldade de ter acesso a esse ingresso, principalmente das atividades pagas, né? Então, o cinema é uma atividade paga, o teatro é uma atividade paga. Então a gente monta um projeto para ser essa ponte, né? Para bater na porta dos produtores, dos cinemas, das atividades culturais, principalmente as pagas, para tentar ali ingresso, cortesia, para distribuir para as crianças e para os adolescentes que estão em acolhimento. Porque uma coisa interessante desse nosso público, né? É que é um público sempre que vem de uma vulnerabilidade extrema, assim, né? Vem de situações de pobreza extrema, apesar de a pobreza em si só não ser um motivo para a criança ir para o abrigo, mas o pano de fundo dessas famílias são famílias que vêm de situações de pobreza extrema e tudo mais, de muita vulnerabilidade. Então, são crianças que muitas vezes não tiveram acesso a um cinema, a um teatro, a uma atividade que para a gente pode parecer bem básica, bem simples de acessar, e não é a realidade deles. Então, muitas crianças que vão nas nossas atividades, às vezes é, muitas vezes, na verdade, é a primeira vez delas em um cinema, é a primeira vez delas assistindo um musical, é a primeira vez delas em um teatro. Então é muito mágico esse projeto, justamente porque ele amplia o horizonte dessa criança para algo que ela achava que não era possível ela acessar, né? Eu acho que o nosso objetivo principal nesse projeto, além de ampliar, mostrar, né, cultura e tudo mais, mas é ampliar esses horizontes, né, de forma, essa subjetividade da criança, para mostrar que existem outros espaços na sociedade e que são espaços que pertencem a ela também, que ela também pode acessar, né? Que ela não precisa ficar restringida aos espaços que ela conhece, mas que existem outros espaços que ela também tem a capacidade de acessar, né? Ontem mesmo a gente levou aí um grupo de 300 crianças e adolescentes para assistir o filme do Michael Jackson, né? Tanto aqui no Rio quanto em São Paulo, elas amaram, ficaram fissuradas.
1: Nossa,
3: e tudo mais.
1: Imagino.
3: E é isso, eu acho que é o objetivo principal é dar a oportunidade delas conhecerem espaços que a gente quer conhecer também, que a gente gosta de conhecer, né? Então, no ano retrasado, lá em São Paulo, a gente levou a galera para ver o Wicked, o musical, lá no Teatro Renault, se eu não me engano, e aí levamos uma galera para ver o musical, enfim. É participar eles nesses espaços para que eles percebam que, cara, tem mais do que aquilo que eu consigo, do que aquilo que me foi proporcionado ver, sabe?
1: Nossa, muito maneiro. Com quantos abrigos vocês trabalham hoje em dia? Como é que é isso?
3: Hoje a gente tem aí uma média, né? Vou dizer para vocês, a gente já atendeu nesses 10 anos de rede de abrigo, a gente já passou dos 200 abrigos atendidos, né? Hoje a gente aí tem contato com cerca de 300 abrigos ao total.
1: Caramba.
3: Né? Nem todo abrigo que a gente tem contato participou, participa de alguma ação nossa, mas é um abrigo que a gente mantém ali contato, tá ali no nosso radar, né, de algum tipo de influência. Mas contando Rio, São Paulo, a gente está falando aí de cerca de 300 abrigos, mais ou menos.
1: Nossa, é muita gente, né? Devem ser muitas crianças, principalmente, né? Crianças e adolescentes, claro.
3: A gente, é isso, né? Aqui no Rio, os abrigos, eles podem atender no máximo 20 crianças e adolescentes no estado, e na cidade de São Paulo, o abrigo pode atender no máximo 15, né? Então, a gente está falando aí de um universo de...
1: Muita gente.
3: Umas 5 a 6 mil crianças e adolescentes. No máximo, assim, né? Quando está na capacidade máxima, quando todos os abrigos estão cheios.
1: Ai, mudou da vida dessas crianças, né? O projeto de vocês. Falando um pouquinho dos projetos que vocês fazem, além do rolê. Eu estava dando uma olhada no site de vocês e vocês têm, por exemplo, a cartilha operadora. O que seria isso? Me explica um pouquinho.
3: A cartinha acolhedora.
1: Acolhedora, desculpa.
3: Isso, cartinha acolhedora. A cartinha acolhedora é um projeto que a gente realiza todo final de ano, né? Que as crianças acolhedoras, elas mandam as cartinhas pra gente, os desejos dela de Natal. A gente não coloca muitas limitações, assim, porque a gente acha importante que elas tenham o direito de desejar, né? Apesar de desejar não ser um direito, mas se você for no nosso site, né? Quem for no nosso site, vai ver que os nossos projetos têm lá a tagzinha de qual direito do ECA aquele projeto está respondendo, né? Está ali endereçando. E aí o cartinha acolhedora é o direito ao respeito, né? Que é esse respeito da vontade da criança e do adolescente, esse respeito do querer que ele tem, né? Como eles ali no acolhimento eles não têm muita possibilidade do querer, o nosso objetivo com cartinha acolhedora é justamente dar essa possibilidade. Eles podem pedir o que eles quiserem. A gente cria umas limitações, né? Porque isso vai para doadores, então, computador, celular, videogame, a gente não deixa pedir, bicicleta a gente não deixa pedir e tudo mais, mas tudo também é conversado, então a gente conversa com as instituições de acolhimento, eles entenderem de repente que tem alguma coisa, que aquilo ali é relevante de alguma forma para aquela criança, para aquele adolescente, a gente abre uma exceção, sim, mas só nesses casos onde o abrigo vem conversar com a gente diretamente. E aí as crianças mandam as cartinhas para a gente distribui para pessoas que se inscreveram para receber as cartinhas. Aí essas pessoas mandam um presente para a gente. Como a gente garante que todas as crianças vão receber exatamente aquilo que elas pediram, né? Então a gente garante isso para os abrigos, porque a gente não quer gerar mais uma frustração para essa criança. Então o grande diferencial do cartinha acolhedora para outros projetos de cartinha de fim de ano, é que a gente garante que 100% das cartinhas que a gente recebeu, 100% daqueles presentes, eles vão ser atendidos, e eles vão ser atendidos da forma que a criança pediu, né? Então, a criança pediu um caderno e vai receber um lança-bolha. Não, a gente vai ali ver direitinho que a criança pediu. Ah, ela quer um caderno rosa com glitter. Nem que a gente pinte o caderno de rosa e jogue glitter, mas ela vai receber aquilo que ela pediu, porque a gente considera isso relevante, porque é o subjetivo, mas é aquela resposta da criança receber aquilo que ela pediu e falar assim, nossa, alguém teve cuidado, alguém se deu conta, alguém me ouviu, né? Não mandou qualquer coisa. Não, alguém leu isso aqui, né? Exatamente, e me deu exatamente aquilo que eu pedi, né? Porque é isso. É desafiador, porque muita criança manda algumas coisas meio loucas mesmo, né? Mas a gente manda aquilo que a criança pediu mesmo, porque... E aí a gente fica na loucura, corre atrás.
1: Tem algum exemplo, de um pedido muito louco que vocês tenham recebido?
3: A gente já recebeu... O único que a gente não conseguiu atender até hoje, tá? Que foi... Já foram mais de 1.800 cartas do Cartinha Acolhedora. E aí teve esse que a gente não conseguiu atender, que foi roupa de bate-bola.
1: Roupa de bate-bola?
3: Roupa de bate-bola. Porque como é na época de Natal...
1: Ah, faz sentido.
3: Então, assim, vai pra Madureira, vai pro Saara. Não, não tem nenhum... Quem faz, normalmente, é costureira, faz sob medida. Então, assim, a gente não conseguiu encontrar roupa de bate-bola em absolutamente lugar nenhum, assim. Nenhum, nenhum, nenhum. E aí a gente teve que ligar pro abrigo, conversar com a criança e pedir pra ela pedir outra coisa. Porque, olha, a gente tentou, mas a gente não conseguiu roupa de bate-bola... Teve um ano que teve uma menina que pediu uma camisa rosa do TikTok.
1: Meu Deus.
3: E aí a gente teve que mandar fazer a camisa rosa do TikTok, porque não encontrava. E o melhor de tudo foi que a gente mandou fazer. Eu acho que na semana seguinte da entrega, eu tava passando em algum ponto de ônibus e tinha um cara vendendo uma camisa rosa do TikTok.
1: Deus,
3: eu falei
1: que
3: assim, E aí tive que mandar fazer, não pude comprar com o querido. A camisa rosa do TikTok. Mas é isso, assim, eles pedem umas coisas
1: específicas,
3: loucas,
1: né?
3: E pedem coisas simples também. Uhum. E pedem coisas simples também. Então, a gente já teve criança que pediu salgado de queijo com presunto. A gente já teve criança que pediu chiclete, por exemplo. Né? E aí... Então, a gente até trabalha muito com os abrigos para estimular isso neles, para que eles possam aproveitar a oportunidade de pedir e tudo mais. Mas é isso, tem criança que pede arco de cabelo, meia, por exemplo. Vai das coisas mais simples até as coisas mais complexas, assim. Ano passado teve um menino que ele pediu... Ele tinha um canal no YouTube e ele pediu uma pelúcia com a logo do canal dele.
1: Meu Deus, e deu certo?
3: Mais ou menos. Ele, é porque a gente deixa pedir três coisas, né? Justamente por conta da dificuldade também. E aí
1: a criatividade vai longe,
3: pediu,
1: né?
3: Ele pediu uma camisa com a logo e pedindo para as pessoas se inscreverem. Aí a camisa a gente conseguiu fazer.
1: Ah, legal.
3: E aí, como a gente não conseguiu fazer a pelúcia, a gente fez uma impressão 3D da logo dele.
1: Ah, muito legal, pô, muito legal.
3: Entendeu? Aí fizemos a impressão 3D. A pelúcia foi difícil.
1: Me conta, Douglas, desses projetos que vocês têm, esses subprojetos, né? Eu vi no site que tem vários, além da cartinha, enfim. Qual desses você considera, assim, claro que todos fazem diferença na vida das crianças, né? Mas tem algum que seja o seu xodó, assim, algum que você acha que é muito especial, que quando vocês criaram ele, que realmente a diferença vem de uma forma gritante, aquela coisa?
3: Nossa, pergunta difícil, viu? Deixa eu pensar aqui.
1: Não, porque eu queria falar de todos, mas tem tantos projetos.
3: Eu gosto muito do Cartinha Acolhedora, assim, o Cartinha Acolhedora a gente sente que é um resultado muito imediato na autoestima da criança.
1: Sim.
3: Sabe? É isso, né? Se coloca no lugar de uma criança que é tirada de casa, da casa dela, e colocada num abrigo com outras 20 crianças que ela nunca viu na vida, com pessoas cuidando dela que ela nunca viu na vida, uma criança que ela não consegue, ela não vai ter voz sobre qual vai ser o cardápio daquela casa. Ela não vai poder escolher de forma tão...
1: Não é casa dela, né?
3: Ela não vai poder escolher,
1: né,
3: a roupa dela. Ela vai poder, sim, escolher a roupa dela, sabe? Ela vai escolher, ela vai pegar do que tem ali das doações, né? E ela sabe que é doação, ela sabe que não é roupa nova. Então, eu acho que essa possibilidade dela escolher o presente dela faz ali é um impacto direto, né? De ela receber algo que é para ela, sabe? Pensado especificamente para ela e não para o grupo.
1: E aí, né? Vocês fazem muitas coisas também falando com outras pessoas, né? De palestras, coisas educacionais, assim, um trabalho para além diretamente das crianças, é isso?
3: É, a gente trabalha com o Cartinha Acolhedora ou a Rede Abrigo como um todo?
1: A Rede Abrigo como um todo, desculpa.
3: Ah, sim. Então, a gente faz muita reunião, audiência pública, a gente já trabalhou muito, porque a gente entende também que a transformação lá passa por mexer na política pública, de alguma forma. Né? Então, para além de fazer denúncia, a gente tenta mobilizar o poder público, levar dados. Então, a gente fez uma pesquisa recentemente, que a gente deve lançar pelos próximos dias aí. A gente fez no ano passado, a gente deve lançar o livro nos próximos dias, que a gente foi pessoalmente em todos os abrigos do estado do Rio de Janeiro para fazer esse levantamento de como está a situação. A gente pega esses dados, leva para o poder público, fala, olha, está assim, dá para fazer diferente, vamos fazer diferente, tudo mais. É um desafio, tá? Porque é um público que não vota. Então, infeliz, e é um público que está escondido, né? As pessoas não sabem como funciona um abrigo, as pessoas não sabem onde tem um abrigo, né? Então, como é um público que ninguém vê, como é um público que as pessoas não têm acesso à realidade, e como é um público que não vota, infelizmente, mobilizar o interesse público e o interesse político para fazer alguma coisa nesse sentido é bem difícil, é bem complicado. Mas a gente tenta, né? A gente faz audiência pública, a gente tenta fazer campanha, para além disso, né? Para além de mobilizar o poder público, fazer campanha para fora e trazer esses dados para fora, a gente também faz reunião com as próprias equipes dos abrigos, porque também existe uma demanda emocional muito grande dessa galera que está atendendo essa criança que é vítima de violência, por exemplo, que vem de uma violência sexual, que vem de uma violência física, que tem questões psiquiátricas graves. Né? É uma galera que recebe pouco, é uma galera que não tem apoio emocional de canto nenhum, sabe? Tirando a equipe técnica, os educadores, que é quem está ali no dia a dia com as crianças, a equipe técnica, assistente social e psicólogo que fica lá, e tem os educadores, que é quem fica no dia a dia, né? Que é ali a galera que fica 24 horas. Tirando a equipe técnica, que tem uma formação superior, os educadores, eles não têm uma formação muito, muito grande também, né? Então, é uma equipe que não está preparada para lidar com essas questões e não tem ninguém que ouça, né? Então, a gente tenta também acolher, de certa forma, essa galera e ouvir o que eles têm para falar também, ouvir o que eles têm para reclamar, porque muitas vezes eles só querem falar e eles querem ser ouvidos. E isso já ajuda, de alguma forma, né? Saber que alguém se importa nesse processo. Mas é desafiador também, né? Porque é receber um monte de demanda e também entender para a gente aqui internamente que, poxa, a gente queria conseguir resolver tudo, mas a gente não consegue. E muitas coisas a gente não consegue por falta de dinheiro mesmo. Sim. Né? Sendo uma organização sem fins lucrativos e não recebendo dinheiro de verba pública nenhuma. E a gente é basicamente mantido por doação de pessoa física, né? A gente não recebe tanta verba a gente recebe pouquíssima verba de empresa, por exemplo, patrocínio de empresa. Hoje a gente é sustentado basicamente por pessoas físicas que doam para a gente. O que, de certa forma, é bom, né? Porque a gente não depende tanto de empresa e dá uma certa flexibilidade para a gente poder se mover e fazer essas coisas, mas de outro lado é ruim, porque a gente tem que juntar muita gente.
1: É verdade.
3: Né? E até explicar para as pessoas que, gente, olha, qualquer 10 reais, para a gente é gigantesco, né? Porque você doa 10, o outro doa 10, o outro doa 5, o outro doa 5. Putz, quando a gente vê, já juntou aí 100 reais mensal, que para você pode parecer nada, mas para a gente paga uma conta.
1: Eu imagino.
3: 100 reais mensal nessa conta de luz, por exemplo. Então já paga uma conta, já tira um peso da gente, sim, né? E outra coisa que é muito importante, que as pessoas têm muita dificuldade de entender, é que a gente atende, para atender as crianças, né, para poder garantir direitos, a gente tem que ter gente trabalhando, né? Salários precisam ser pagos para isso, um espaço precisa existir, computador precisa existir, internet precisa ser paga, né? Eu tenho que ter gente que possa atender telefone, eu tenho que ter gente que está ali disponível para ouvir, eu tenho que ter gente para responder no WhatsApp da organização, eu tenho que ter gente para responder e-mail, Eu tenho que, e aí as pessoas têm essa dificuldade de entender que, para além do gasto que a gente tem para atender a criança, eu preciso ter um gasto com pessoas, né, que vão pensar isso. Se a gente quer fazer um trabalho bem feito, você não faz um trabalho bem feito só com voluntário. Um trabalho contínuo, um trabalho bem feito, um trabalho de qualidade. Porque esse voluntário vai dar o trabalho de qualidade dele para o emprego dele. É. Você vai gastar o seu tempo fazendo um trabalho de qualidade para o seu emprego. O seu trabalho voluntário é uma outra dificuldade que a gente tem também. Porque é isso, né? A gente não consegue pagar uma equipe completa e a gente não consegue trabalho voluntário também, porque as pessoas, quando vêm para trabalho voluntário, elas querem estar ali direto com a criança, elas querem abraçar a criança, elas querem... Só que, hoje, por exemplo, na Rede Abrigo, óbvio que a gente tem os trabalhos que atendem diretamente as crianças e tudo mais, mas é muito trabalho de escritório também.
1: Sim.
3: É muito trabalho de responder e-mail, é muito trabalho de mandar mensagem, é muito trabalho de fazer ligação, é muito trabalho de sistema, né? De cadastrar abrigo e receber demanda de abrigo. É um trabalho de atendimento também. Né? O que a gente faz é um atendimento às instituições de acolhimento. Ah, o UCI, que é um parceiro nosso, né, de cinema, mandou ingresso para a gente. Ah, eu tenho que entrar no site, ver qual filme a gente quer, anunciar para os abrigos, pegar a lista de quem vai, mandar para o UCI. Tudo isso toma tempo, dá trabalho, entrar em contato com o parceiro dá trabalho. E aí as pessoas acabam que não valorizam esse trabalho invisível também, né? E a gente também não consegue voluntariado para fazer esse trabalho invisível. Porque, no fim das contas, esse trabalho invisível, na verdade, é um trabalho que você faz no emprego.
1: É.
3: E a pessoa não quer um trabalho voluntário para trabalhar no emprego, né? Como se fosse um segundo emprego, sem receber.
1: Mas para muita gente acaba sendo, né, o emprego de verdade, ou, enfim, a mudança de vida de tantas crianças.
3: Exatamente. E aí é isso, né? A gente tem que pagar uma equipe também. É super relevante trazer isso para o público entender que existe um custo. E é um custo alto para provocar essa transformação, sabe? Uma vez me perguntaram, Douglas, por que você acha que existe tão pouco projeto com criança em acolhimento, com criança em abrigo? Porque tem pouco, né? Hoje, no Rio de Janeiro, se a gente não for a única ONG que trabalha com isso, a gente é uma entre três, sabe? No Brasil, a gente deve ser uma entre cinco.
1: Acaba sendo uma dificuldade muito grande, né?
3: Exatamente. Por que que acontece? É um trabalho caro de ser feito, né? Que é difícil arrumar gente que queira investir. E é um trabalho que ele vai contra essa lógica de produção que a gente tem hoje, né? Então, essa lógica hoje ela vai dizer muito, a gente tem que atender o máximo de criança com o mínimo de dinheiro, né? Mas no acolhimento a gente fala de pequenas vitórias, né? Se eu quero de fato impactar aquela criança de forma duradoura e permanente, né? Eu tenho que fazer um trabalho para além de levá-la no cinema, apesar de que o cinema já é um trabalho muito relevante. Mas não é o trabalho, para mim, por exemplo, é o que a gente consegue fazer hoje. Mas não é o que eu gostaria de estar fazendo, sabe?
1: Entendi.
3: Eu gostaria de conseguir aprofundar muito mais, aproveitar o cinema e a cultura para conseguir trazer a questão da educação formal, da leitura, da interpretação de texto, que é uma dificuldade gigantesca, a defasagem escolar é muito grande. A gente está falando de um público, aqui no Rio de Janeiro, por exemplo, onde mais de 25% das crianças que têm idade que já deveriam estar alfabetizadas, não estão. E possivelmente não vão ser.
1: Entendi.
3: Se continuarem no acolhimento. Então, e aí eu respondi para a pessoa, falei assim, gente, é um trabalho caro e é um trabalho que ele é de pequenas vitórias, sabe? E aí acaba que as pessoas não embarcam, embarcam. Né? As empresas têm dificuldade de embarcar, e é isso, é um leão a cada dia.
1: É isso. Douglas, assim, parabéns pelo trabalho de vocês. Você falou que é uma dificuldade, né? Assim, tem várias questões, mas vocês estão fazendo um trabalho lindo, inspirador.
3: Obrigado.
1: De verdade. Muito
3: obrigado
1: por topar falar aqui com a gente na Cidade é Sua. Cidade é Sua é para isso, né? Para a gente conseguir mostrar esses projetos que estão devolvendo tanto para a cidade do Rio e as pessoas às vezes não conhecem. Então, muito obrigada.
3: Obrigado. Viu? Obrigado você pelo convite e por esse espaço de poder compartilhar com o meu trabalho.
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6: É só isso.
0: Onze horas e 30 minutos, estamos de volta, tem informação chegando com a Natália Messias. Diga, Natália.
7: Pois é, Maíra, bom dia.
0: Bom dia.
7: O influenciador Luan Lennon Camacho Braga Oliveira e outros dois homens foram presos suspeitos de forjarem um furto no centro do Rio. Segundo a polícia, o caso começou depois que agentes levaram um homem para a delegacia da Praça da Harmonia no centro como suspeito de roubar um celular. Lá foi descoberto que o crime tinha sido armado. A partir das investigações, outras duas pessoas foram identificadas como participantes do esquema. Os três acabaram presos em flagrante por denunciação caluniosa quando alguém acusa outra pessoa por um crime que não aconteceu. A Polícia Civil informou que o caso continua sendo investigado para esclarecer todos os detalhes e identificar possíveis outros envolvidos. Maíra.
0: Obrigada pelas suas informações, Natália. É um caso bem absurdo ali, né? O cara forjando um furto para bombar nas redes sociais. 11h32.
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0: Eu assino agora o Rafael Alves, que tem esquema de trânsito para o jogo do Fluminense, Rafa.
8: Isso, Maíra. O esquema de trânsito já começou ali na região do Maracanã para a partida de logo mais entre Fluminense e Vitória no estádio do Maracanã. Partida que começa às 18h, mas já está proibido estacionar em várias ruas ali na região do Maracanã. Eurico Rabelo, Visconde Itamaraty, ali entre a São Francisco Xavier e a rua Eurico Rabelo, Isidro de Figueiredo, Arthur Menezes, Conselheiro Olegário, Avenida Paula Souza, ali no lado esquerdo, entre a São Francisco Xavier e também a Eurico Rabelo. As interdições no trânsito mesmo começam daqui a pouquinho por volta de 3h30 da manhã e devem durar até às 10 da noite. Depois, por volta das 7h30 da noite, começa ali a liberação, mas tudo só vai ser liberado na região depois das 10. E para quem vai passar por essa região ali do estádio do Maracanã, tem uma recomendação do Centro de Operações da Prefeitura, rotas alternativas. Para quem sai do centro em direção à Zona Sul, na verdade, quem sai do centro e da Zona Sul para Tijuca, utilizar Avenida Paulo de Fronten, depois Doutor Santamini, ou seguir pela Praça da Bandeira, Rua Pará, Rua Paraíba e depois acessar a Rua Marise Barros. Já para Vila Isabel Grajaú, utilizar também a Paulo de Fronten, Santamini, ou seguir pela Praça da Bandeira, Rua Pará, Rua Paraíba, Rua Marise Barros, aí depois acessar a Major Ávila e a Rua Felipe Camarão, perdão. E para quem vai pelo Grande Meier, utilizar a Visconde Niterói. E para quem sai da Tijuca, e também Grajaú, Vila Isabel e toda a região ali da Grande Tijuca mesmo, em direção ao centro, utilizar a Conde de Bonfim e a Doc Lobo. E para quem sai do Grande Meier, em direção ao centro, Zona Sul, utilizar também a Rua Visconde Niterói, segundo o Centro de Operações da Prefeitura. Toda a equipe mobilizada ali da Sete Rios, planejamento já montado há alguns dias para esse jogo que acontece às 18h, claro, da transmissão aqui da TMC. Maíra.
0: Obrigada, Rafa, pelas suas informações. 10h34, segundo bloco da Cidade é Sua.
1: Olá, aqui é a Rebeca Renz e estamos de volta com mais um bloco do A Cidade é Sua dessa semana.
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1: Seja bem-vinda aqui ao Cidade é Sua. É um prazer receber você para falar do Instituto Helena Antipoff. Começa falando um pouquinho para a gente sobre como ele surgiu, né? Qual foi a demanda que trouxe ele?
9: O Instituto, ele surge a partir da necessidade da consolidação e implementação das políticas públicas relacionadas ao aluno da educação especial. E ele assume essa responsabilidade de pensar políticas, pensar na inclusão desse aluno no espaço escola.
1: E, Bruna, me conta, assim, como é que ele funciona no dia a dia? Vocês recebem uma demanda de alguma escola? Porque ele funciona para toda a rede municipal de ensino, não é isso?
9: Isso. O Instituto, ele tem um funcionamento de atendimento ao público na questão de acolher as famílias, receber profissionais da secretaria para formação. Nós somos divididos atualmente em núcleos de referência. Esses núcleos são de baixa visão e cegueira, núcleo de referência de transtorno, que são os transtornos do espectro do autismo e do transtorno intelectual. Temos o núcleo de baixa... O núcleo de comunicação alternativa para os alunos que necessitam de um apoio para poder ter a relação com o outro. Núcleo de educação precoce. O núcleo de altas habilidades, superdotação. E o núcleo de práticas pedagógicas inclusivas. Nós também temos um colaboratório inclusivo, onde são pensadas adaptações das aulas que acontecem nos colaboratórios das unidades escolares e toda a parte de formação e acompanhamento das políticas nas unidades escolares.
1: Porque, assim, no dia a dia, tem uma ou duas crianças em alguma escola do município que precisam de alguma adaptação. Vocês entram com os recursos para ajudar essas crianças a conseguirem estudar e se desenvolver, é isso?
9: Na verdade, nós orientamos ao corpo docente a como trabalhar e adaptar os materiais de acordo com o perfil de cada estudante. Então, eu, professora, entendo que recebi um aluno, não tenho ainda domínio de como adaptar o material. Ela entra em contato com o Instituto faz acompanhamento na própria unidade escolar ou vem aqui até o Instituto para realizar essa consultoria. Nós produzimos também materiais mais específicos, como uma prova em braille, uma prova ampliada, material Rio Educa em braille. Também, dependendo do mobiliário, ele é adaptado, principalmente para crianças com nanismo, onde você precisa elevar o assento dele, apoiar os pés. Então, aqui no Instituto, são situações que ainda o professor precisa de um suporte, de um acompanhamento mais próximo para garantir a inclusão do aluno. E toda a parte pedagógica, né? A garantia do preenchimento do PEI. Esse PEI é um plano educacional individualizado, onde é adaptado o currículo do aluno de acordo com o seu perfil, para que ele possa desenvolver habilidades e alcançar as habilidades. Tudo que se refere ao desenvolvimento pedagógico do aluno, o IHA, ele assume e lidera toda essa parte de acompanhamento, formação, de orientação, tanto na unidade escolar, quanto os professores vindo para o Instituto. E, principalmente, orientando o atendimento educacional especializado, que hoje ele ocorre ou em espaços denominados salas de recurso multifuncional, ou atendimento itinerante, que é o professor que vai até a unidade escolar dar todo o suporte, tanto na complementação pedagógica ou na suplementação pedagógica dos alunos que são considerados alunos da educação especial.
1: Você deu alguns exemplos, como, por exemplo, a prova, né, expandida, a prova em braille, a cadeira elevada para quem tem nanismo, né? Tem algum outro exemplo assim curioso que as pessoas nem imaginam que vocês contribuam, né, com o ensino público?
9: Eu não sei, sim, a questão mesmo que talvez uma colher adaptada, que a criança com mobilidade reduzida, ela dificilmente ela tem a segurança e segura aquela colher. Então a gente traz aquele, adapta o formato da colher e até engrossa o cabo da colher para que ele possa conseguir pegar aquela colher e levar até a boca. Também temos a parte de... um exemplo, o globo terrestre para alunos com baixa visão e alunos cegos. Ele é todo adaptado com texturas para que ele possa entender qual é a parte do território, da terra, qual é a parte da água. Outro exemplo são os livros adaptados. Esses livros adaptados são livros de literatura, onde ele traz toda a forma de comunicação, em braille, libras, visão, ampliação da fonte, né? E torna toda a parte daquele desenho, das ilustrações, de forma tátil, para que o aluno possa interagir e vivenciar aquela literatura, não apenas para quem lê, mas ele, através de texturas, ele possa estar lá vivenciando aquela história, conhecendo, um exemplo, a textura de uma roupa, a textura do cabelo, o formato da boca. Então, são trabalhar com os sentidos, né? Esse livro, ele tem o objetivo que a criança possa estar lá sentindo e conhecendo, né, texturas que ele só vai entender através do toque.
1: Entendi. A gente pode dizer, então, que os materiais fornecidos pelo Instituto Helena Antipoff, eles igualam, assim, não igualam, mas colocam as crianças com alguma deficiência no mesmo nível de aprendizado das crianças que não têm nenhuma deficiência, é isso?
9: Eu digo a você que o material adaptado dos alunos público da educação especial possibilitam a aprendizagem de todos na sala. Porque esse material, quando ele vem adaptado, ele vem de uma forma muito mais concreta. E ali, quando você traz um material concreto, o processo de ensino-aprendizagem, ele se torna muito mais eficaz e eficiente ao aluno. Porque muitos dos alunos, às vezes, ficam tímidos e não sinalizam quando não compreenderam o conteúdo. Então, quando eu adapto o material para o meu aluno com deficiência, eu consigo atingir, inclusive, a turma toda, porque aquele material, ele vem de uma forma muito concreta. E por isso, o grande foco hoje do Instituto, da Secretaria Municipal de Educação, a formação dos profissionais.
1: Como é que funciona isso? Qual tipo de profissional trabalha no Instituto?
9: São professores regentes da Rede Municipal de Educação e eles têm especialização, conhecimento das áreas, dos transtornos e das deficiências e da altas habilidades superdotação.
1: Entendi. Qual você acha que hoje em dia é o maior obstáculo, assim, para o Instituto se desenvolver cada vez mais?
9: Obstáculo, não considero obstáculo, mas eu entendo que hoje a crescente demanda nos impulsiona cada vez mais ampliar nossa capacidade de atendimento, principalmente isso nos faz com que pensemos em estratégias pedagógicas muito mais direcionadas e individualizadas. Digo a você que hoje o nosso público, ele vem aumentando até por conta desse trabalho todo adaptado, esse trabalho direcionado ao aluno.
1: Mas você acha também que, por exemplo, hoje em dia a gente consegue perceber que o diagnóstico, por exemplo, para um transtorno, uma pessoa dentro do espectro autista, né, acaba sendo muito mais fácil, porque parece que o tabu foi derrubado, né? As pessoas têm muito mais facilidade em entender o que é o espectro autista, por exemplo. Você acha que isso aumentou a demanda para vocês por ter mais crianças diagnosticadas? E que bom, né, que tem crianças diagnosticadas e que vocês conseguem ajudar a aprender cada vez melhor.
9: Com certeza, o diagnóstico, ele amplia e traz ao aluno um direcionamento pedagógico mais específico para ele. Quando nós tínhamos um diagnóstico tardio, muitas das vezes a gente perdia oportunidades de trabalho direcionado para esse aluno. Então, hoje, quando chega esse diagnóstico logo na fase inicial da escolarização, você já consegue ter um outro desenvolvimento pedagógico com a criança. Você não perde aquele tempo que muitas das vezes, antigamente, era diagnosticado com 8, 9 anos. Hoje a gente consegue ter esse diagnóstico nas crianças com 2 anos. Então, o trabalho, ele vem sendo o quê? Iniciado de forma como é considerado precoce, a título de fazer com que essa criança possa estar ambientada com todo o processo pedagógico. Então, agora, em relação ao tabu, eu acredito também, eu acho que até por uma questão de sociedade, né? Antigamente, os pais se sentiam, será que meu filho vai ser aceito na escola? Como vai ser esse acolhimento? Como vai ser esse trabalho? Hoje, com a política consolidada, cada vez mais buscando formas de garantir a permanência e o acesso do aluno, o pai, ele se sente seguro em matricular seu filho na escola. Claro, existem situações ainda que precisam ser melhoradas, ampliadas, com certeza. Mas hoje, enquanto educação, a educação compreende, eu digo a nível maior, né? Não apenas a rede municipal. Entende e consegue hoje estabelecer que o lugar da criança, independente da sua condição, é na escola.
1: Nossa, muito legal, assim. É muito importante, né, a gente deixar essa porta aberta para as famílias conseguirem vir sem nenhum tabu, né, sem nenhuma questão, assim, derrubar de fato esse preconceito.
9: É porque o que nós sempre, nas formações, a gente tem o cuidado de passar. Um exemplo foi semana passada, nós realizamos formação para os estagiários sobre autismo, onde nós tivemos mais de 1.300 estagiários da nossa rede. E o que a gente sempre conversa é o acolhimento é a diferença de toda a relação que se estabelece dentro de um espaço. Se eu sou bem acolhida, em qualquer lugar, eu vou querer estar naquele espaço. E a escola hoje é o local onde os pais conseguem estabelecer esse vínculo. Porque lá, como é que eu posso dizer isso para você? Aquele pai, ele já recebe diversos nãos, dificuldade para algo específico, para um cuidado mais direcionado. Mas a escola não, a escola está lá e a escola está aberta para receber aquela criança todos os dias durante o período da aula. Então, essa segurança desse acolhimento faz a diferença para esse responsável. E como a gente pontua, né? Há também já uma fragilidade de sentimento dessa família. E o mínimo que nós, enquanto escola, podemos oferecer é um acolhimento. Então, essa é a grande importância da escola também em relação a essa expansão e esse aumento de matrículas na rede escolar. É porque a escola vem recebendo essa família com carinho, com cuidado, com um olhar sensível, com um olhar de entender aquele lugar de fala e possibilitar estratégias e habilidades para serem desenvolvidas com o aluno.
1: E é uma importância também muito grande da gente ver isso na rede pública, né? Porque a gente sabe que esse tipo de tratamento, de acompanhamento, esse cuidado, né, de fato, de garantir que o aluno está aprendendo, acaba sendo muito caro e muitas famílias acabam não tendo como custear isso, né? Então, é mais importante ainda a gente ver esse tipo de trabalho na rede pública.
9: E é por isso mesmo, né? Hoje nós temos uma política consolidada em pilares, né? Onde a gente busca garantir acessibilidade, formação, o planejamento educacional.

0: família se sente acolhida e ali a gente estabelece uma relação de pedagógica eficaz, acessível, equitativa.
1: Então, você consegue dizer que o trabalho vai para além do aluno, né? Ele
0: Vai,
1: afeta a
0: com
1: família.
0: certeza. Eu posso garantir a você, nenhum processo pedagógico é estabelecido apenas com família e escola e aluno. A família, ela é parte essencial nesse processo. Quando a escola e família estão próximas, juntas, o foco lá que é em comum é o aluno, que esse aluno é o filho. Então, essa relação bem estabelecida e bem próxima torna o processo de educação eficiente. E fato, ali é o aluno barra filho, né, que precisa ser pensado e trabalhado em conjunto todas as partes, tanto social quanto pedagógica.
1: Nossa, bem legal mesmo. Você comentou dos estagiários serem treinados, né? Vocês constantemente fazem esse tipo de treinamento para as
0: Sim.
1: mais diversas, né, adaptações que precisam ser feitas e tal, para
0: Sim,
1: como
0: além dos
1: funciona?
0: estagiários, nós também realizamos formação para os agentes de apoio à educação especial, para os professores, para os coordenadores pedagógicos. É uma formação continuada, né? A rede, ela tem o cuidado e ela se preocupa em fornecer formação continuada para todos os profissionais que compõem a rede da educação.
1: E aí, como é que funciona? Vocês auxiliam, né? Induzem, orientam no formato de lidar com essas crianças, é isso?
0: Então, a formação, ela tem títulos diferenciados. Nós já tivemos esse ano formação relacionada para o coordenador pedagógico sobre o preenchimento do plano educacional individualizado, para os agentes de apoio à educação especial, estagiários sobre autismo. Toda a formação, ela parte de evidências. Toda a formação nossa hoje da rede passa por exemplos, estudo de caso, para que aquele conhecimento possa ser vinculado à realidade, né? Ao cotidiano da escola. Outra formação direcionada que nós estamos tendo também, altas habilidades, superdotação. Outra para como identificar um aluno que apresenta uma baixa visão. Então, hoje, a formação da rede, ela está baseada em evidências. A partir de casos concretos, exemplos, né? A gente traz o conhecimento e aprimora essa técnica, essa estratégia pedagógica.
1: Nossa, que interessante, né? Que vocês realmente veem o que está sendo demandado e
0: Precisa
1: aplicam em cima
0: ser.
1: disso, o que precisa ser
0: Porque
1: feito.
0: é o que a gente conversa. Hoje, o conhecimento, você consegue ter acesso à parte teórica de forma muito mais fácil, né? Só que o que é mais desafiador? Como é que eu vou agir durante uma situação que eu ainda não vivenciei, né? Então, é isso que nossa formação possibilita a esse profissional. Pensar em diversos perfis e como é que ele vai trabalhar, como é que ele vai atuar, como é que ele vai intervir, quando ele vai precisar pedir uma orientação de um setor. Então, assim, é fornecer caminhos, né, possíveis para que esse profissional se sinta seguro e tenha mais confiança no seu desenvolvimento pedagógico como aluno.
1: Nossa, que legal. Bruna, então me conta agora uma coisa um pouquinho mais pessoal. Eu já estive no espaço da Helena Antipoff e eu fiquei surpresa com todas as coisas que vocês pensam, né? As soluções que vocês pensam para ajudar essas crianças. Qual dessas soluções você mais se surpreendeu, assim? Teve alguma que você falou, nossa, que legal a gente ter pensado nisso, vai realmente ser uma diferença enorme para as crianças que têm esse tipo de deficiência? Ou você fica assim com todas? Como é que é?
0: Eu confesso que vou completar 25 anos de magistério, né? E toda a minha vida profissional foi dentro da rede, né? Eu entro no concurso e digo para você que a cada dia eu aprendo e me surpreendo com as possibilidades enquanto professora nós criamos para os alunos. Eu digo a você que realmente o livro tátil é algo que me encanta profundamente, porque é um livro totalmente acessível.

0: Ele tem o desenho universal, né? Que ele não é focar apenas para uma deficiência, mas sim para todas as deficiências, transtornos e até para as pessoas que não possuem deficiência. Então, esse trabalho, ele é um trabalho que você precisa pensar na textura daquele material. Eu não posso trabalhar com apenas um material porque eu não vou distinguir. Um exemplo, continente, quando eu boto lá o mapa mundi, as professoras, elas pensaram assim, para dimensionar a água e a criança passar a mão, eu preciso colocar um material que me dê a sensação do gelado. E aí logo a gente pensa, cola quente, passa lá, cola quente, dá aquela textura. Só que a cola quente não dava essa sensação do gelado. E aí elas começaram a pesquisar qual outro tipo de cola. Cola de silicone. E aí, como elas fariam a textura da terra? Aí elas estavam lá procurando, e aí elas viram um EVA que tem um formato mais de folhas, flores, assim, mas não sei dizer assim agora, mas ali conseguiu-se passar a impressão, né, a sensação da terra e da água, né, o material mais crespo. Que representava a parte da terra e a cola de silicone que representava a água, trazendo a sensação do gelado. Então, assim, o livro Tátil, ele é sensacional. Outra, assim, eu digo a vocês, a maior conquista hoje é poder oferecer ao aluno que usa Braille, material Rio Educa adaptado em Braille. É um trabalho onde você precisa olhar, transcrever, ampliar, e ele é produzido aqui no Instituto pelos professores do Instituto. Então, assim, você garantir que aquele aluno cego tenha a mesma oportunidade de estar trabalhando aquele capítulo. Junto com os outros colegas, isso é simplesmente incrível, né? Porque geralmente o livro ele vem dividido em colunas com a letra pequena e ali é só para quem é aluno vidente. Mas quando o Instituto ele produz esse material, adapta para aluno para o Braille, você está dando a possibilidade daquele aluno estar no mesmo. Como você fez a pergunta anterior, né? Ali todos no mesmo movimento de aprendizagem.
1: Ali todos em um mesmo patamar, né? Crescendo
0: Isso.
1: juntos. Eu acho que essa é a
0: Isso.
1: grande questão, né? As crianças poderem se desenvolver juntas, né?
0: Sim, porque a maior aprendizagem, na verdade, ela se estabelece nas relações, né? E se eu deixo alguém fora, eu não estou cumprindo ali. Pedagogicamente, é claro que cada aluno tem o seu tempo, independentemente da sua condição. A aprendizagem, ela acontece de diferentes formas e cada aluno tem o seu processo individual para consolidar esse conhecimento. Mas cabe a nós, enquanto profissionais, oferecer recursos e estratégias que a gente possa falar. Tornando esse conhecimento real, concreto, possível.
1: Muito legal. Bruna, só para a gente finalizar aqui com chave de ouro, para onde você vê o Instituto Helena Antipoff crescendo?
0: Olha, nós já temos o nosso polo na Zona Oeste, e isso é de um valor muito grande, né? Porque é entender que o Instituto, ele está indo até as escolas, coisa que até um tempo os professores buscavam o Instituto, hoje não. Hoje o Instituto ele está indo para fora desse espaço, né? Ele chega na unidade escolar, ele chega numa região que é muito mais complexa para o professor se movimentar na cidade. Então, estar num polo, e esse polo ser na Zona Oeste, isso é uma expansão do nosso atendimento. E posso dizer a você assim, hoje eu vejo o Instituto como o espaço de, meu Deus, Aí já mexe comigo assim. Um lugar que se torna possível, né? O que por muitos anos a gente percebeu que o aluno, ele ficava, o aluno principalmente com deficiência, ele ficava num canto lá quietinho. Hoje não, hoje a gente traz esse aluno para o centro, traz ele como o foco do junto com todos, né? E apresenta até para a sociedade que a gente precisa começar a pensar numa cidade acessível. Porque quando a escola ela já traz essa relação de inclusão desde a educação infantil, eu vou formando futuros cidadãos com pensamento já natural da inclusão. Eu não vou precisar pensar no futuro se aquela rua é acessível ou não, porque já vai estar internalizado eu construir um prédio ou adequar uma calçada. Hoje a gente ainda precisa trabalhar muito a questão da acessibilidade, mas isso só vai se tornar inerente à pessoa se ela for trabalhada lá desde a educação infantil. Então eu vejo o Instituto nesse movimento, né? Tornando a inclusão natural na escola e, consequentemente, a criança leva esse conhecimento para a família, né? O maior reprodutor hoje de conhecimento são as crianças, os alunos que estão na escola, porque eles levam o que eles aprenderam na escola para a família. E, consequentemente, aquela família vai toda junta naquele pensamento, naquele desenvolvimento de opiniões, de trabalhos. Então, eu vejo o Instituto hoje como um grande facilitador, né, de uma política inclusiva até além da educação, né, para uma sociedade.
1: Nossa, Bruna, muito obrigada por ter falado aqui com a gente. O trabalho do Instituto é inacreditável, assim, eu sou suspeita porque, como eu falei, eu já conhecia vocês, mas parabéns pelo trabalho do Instituto, vocês estão realmente fazendo a diferença, viu? E muito obrigada pela disponibilidade de falar aqui com a Cidade é Sua.
0: Eu agradeço, Rebeca, e eu digo que nós, enquanto professores, precisamos acreditar no nosso trabalho e principalmente no trabalho inclusivo. Então, o Instituto é esse espaço, né? Ele acredita que as relações pedagógicas, elas são e podem ser inclusivas.
1: Perfeito. Muito obrigada, Bruna. Boa tarde para você, viu?
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3: Meio-dia, 2 minutos.
4: Partiu da Argentina com direção à África, onde todos os tripulantes e passageiros precisaram ficar confinados até que se cumprisse uma quarentena. Inclusive, houve casos de morte, infecções graves e também morte pelo hantavírus. A gente ainda não tem grandes informações sobre a disseminação e a capacidade infecciosa desse hantavírus, mas estamos de olho e é importante a gente pensar que estamos aí com um tema, né, que tá alertando a gente mais uma vez sobre a saúde pública. Israel deve libertar ainda hoje o ativista brasileiro Thiago Ávila, após passar dias presos por tentar furar o bloqueio em Gaza. Também foi uma notícia que tomou conta das redes sociais, especialmente essa semana. O Thiago, que é bastante ativista, está sempre lá por Gaza tentando cumprir missões humanitárias, de levar comida, de levar medicamentos para os palestinos que estão sofrendo com a crise no Oriente Médio, e foi preso e continua sob a custódia do governo israelense.
5: E para finalizar os nossos destaques, as manchetes de abertura dessa hora do News TMC, vamos falar de esporte agora porque tem Curitiba contra Fluminense. Se enfrentam neste sabadão, logo mais às 4 horas da tarde no estádio Couto Pereira. Aliás, sobre os outros jogos que temos na rodada do Campeonato Brasileiro de hoje, falamos desse primeiro jogo, 4 horas da tarde, portanto, bola rola pro Coxa, Curitiba contra Inter, Internacional em Curitiba, no Couto Pereira. Depois, às 18 horas, 6 horas da tarde, Fluminense encontra Vitória, direto do Rio de Janeiro, transmissão TMC também. E para fechar, portanto, a rodada deste sábado, rodada que continua no domingo, mas neste sábado teremos 9 horas da noite, direto da Bahia, Bahia contra Cruzeiro, portanto, pela rodada válida do Campeonato Brasileiro, aí com outros jogos também para complementar a rodada no domingão, transmissão e toda a emoção da TMC. A gente atualiza daqui a pouquinho para você. Meio-dia, mais 5 minutos agora.
4: Vamos saber como é que fica a previsão do tempo para as principais capitais do país hoje. A gente tem, para começar, vamos dar uma checada aqui. Em São Paulo, sol aparece, mas divide espaço com muitas nuvens, períodos de céu fechado. À noite, tem pancada de chuva para refrescar a capital, mínima de 20 graus e máxima de 28. No Rio de Janeiro, Ti?
5: No Rio de Janeiro, nós temos o calor que continua marcando presença. O dia começa com sol, as nuvens aumentam durante a tarde, mas a chuva não dá as caras. Então, a máxima prevista, ó, para hoje vai fazer calor. 34 graus, os termômetros chegam na cidade maravilhosa, 34 graus no Rio de Janeiro, com mínimas na casa dos 21 graus.
4: Em BH, o sábado começou com muitas nuvens e agora durante a tarde vai ter pancada de chuva, tá? À noite o tempo firma novamente, a mínima de 16 e a máxima de 27 graus.
5: Vamos para a região sul falar de Curitiba, porque tem a expectativa dessa frente fria que chega. Nesse momento Curitiba tem 18 graus de temperatura. Mas o sábado promete ser daquele jeitinho clássico, né, que o curitibano está acostumado. Então, chuva durante esse dia, já comecinho de tarde, chuva à noite também. Atenção, portanto, as máximas não devem ultrapassar os atuais 18 graus, mínima de 10 graus. Mas daqui a pouquinho, a nossa reportagem direto do sul do país, direto de Curitiba, vai falar dessa frente fria que está chegando, principalmente para o domingão.
4: Indo para o centro-oeste, Brasília tem tempo firme, clima tranquilo, sol entre algumas nuvens, não tem previsão de chuva. Brasília, que normalmente, né, tem esse tempo seco, hoje a mínima é de 18 graus e a máxima de 28.
5: 28 com 26 nesse momento para nossa capital federal. E para encerrar, vamos falar de Recife. Vamos para o Nordeste, Recife, que tem agora 29 graus de temperatura. Para fechar, então, o sol aparece entre nuvens, tem uma chuva, mas ela passa rapidinho, bem passageira ao longo desse sabadão. Tanto durante agora, o dia, o comecinho da tarde, quanto a parte da noite também. Então a máxima não deve ultrapassar os atuais 29 graus, mínima de 24 graus. Mas como eu disse, daqui a pouquinho a gente atualiza sobre a frente fria que deve chegar para algumas regiões do nosso Brasil ao longo deste fim de semana. Agora meio-dia, mais 7 minutos.
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4: Olha só, em Brasília, o ministro Alexandre de Moraes, do Supremo Tribunal Federal, mandou Lula e o senador Davi Alcolumbre se manifestarem sobre a lei da dosimetria. A medida ocorre após o PSOL questionar a constitucionalidade da lei. Quem traz as informações pra gente é o Adrian de Almeida. Fala, Adrian, tudo bem por aí?
6: Olá, boa tarde, pessoal. Boa tarde a todo mundo que nos acompanha. Olha, essas informações, elas foram solicitadas aí por meio de ações diretas de inconstitucionalidade, como você já falou aí, né, pela Federação Partidária Pessoal Rede e também pela Associação Brasileira de Imprensa. E o que eles estão falando nesses casos, né? Que, entre outros pontos, esses crimes, né, acabam, então, permitindo que as pessoas tenham penas menores. Ou seja, todo crime que for aí contra a ruptura institucional, na prática, de acordo com essas ações, os condenados, então, eles vão ter penas menores do que aquelas aplicadas a autores de crimes violentos comuns. Então, eles pedem para que agora o STF veja o que vai fazer a partir de então. Nisso, eles passaram prazo de 5 dias para que o presidente Lula e o Congresso Nacional deem informações em relação à dosimetria. Depois que isso acontecer, todas as informações vão ser passadas pela Advocacia Geral da União e depois a Procuradoria Geral da República, que vão ter um prazo de 3 dias cada uma delas para também se manifestar. Só então volta esse processo para o relator, que é o ministro Alexandre de Moraes, para ele então decidir o que é que vai ser feito. Lembrando que essa lei ela foi promulgada ontem pelo presidente do Congresso Nacional, o senador Davi Alcolumbre.
5: Tá certo, Adrian. Obrigado pelas informações. Daqui a pouquinho, a Adrian volta com outras notícias direto de Brasília. Mas em Brasília, a gente continua agora. Vamos falar sobre um outro assunto e acionar o Murilo Hernandes. Ele vai trazer mais detalhes falando do STF, que reforçou ontem mesmo, nessa última sexta-feira, o cerco aos chamados penduricalhos. Assunto que está sendo debatido aos montes, não só na capital federal, mas no nosso país também, que são aqueles benefícios extras pagos aos integrantes do Judiciário e do Ministério Público. O Murilo Hernandes explica e resume tudo para você a partir de agora.
7: Na prática, os ministros decidiram fechar brechas usadas para aumentar remunerações de forma indireta, como a criação de gratificações, mudanças de cargos e reclassificações funcionais. O STF também determinou mais transparência nos pagamentos e pediu para unificar as regras em todo o país, evitando vantagens diferentes entre tribunais. Os chamados penduricalhos incluem auxílios, bônus e benefícios adicionais que, somados ao salário, fazem alguns servidores ultrapassarem o teto constitucional, que hoje gira em torno de R$ 46 mil, valor equivalente ao salário dos ministros da Suprema Corte. A decisão faz parte de um movimento do STF para reforçar o combate aos supersalários no serviço público e aumentar o controle sobre pagamentos considerados fora do padrão estabelecido pela Constituição.
4: Muito bem, essas foram as informações de Murilo Hernandes, direto de Brasília. E agora a gente fala que o ministro Guilherme Boulos, da Secretaria-Geral da Presidência, em entrevista à TMC ontem, comentou sobre o cenário do governo após algumas derrotas no Congresso. Quem traz as informações é a Isabela Miranda.
8: O ministro-chefe da Secretaria-Geral da Presidência, Guilherme Boulos, conversou com a TMC Paraná sobre os principais temas que estão em discussão no cenário nacional nos últimos dias. Ele defendeu uma reforma política e também do judiciário brasileiro, afirmando que os penduricalhos e as emendas parlamentares desmoralizam os poderes.
9: Eu sou a favor de uma reforma do sistema político e judiciário. Do jeito que está, não dá. Tá? Tanto no sistema político, você pega lá, eu fiquei como deputado 3 anos antes de ser ministro. Esse negócio das emendas parlamentares, isso é inacreditável como é que um negócio desse continue acontecendo no país. Né? Deputados, senadores pegam lá emenda impositiva, vendo obrigado a pagar, está dando 60 bilhões por ano. 60 bilhões por ano. No judiciário, esse negócio dos penduricalhos, você tem um juiz, um desembargador chegando a ganhar 500 mil por mês, ou seja... Isso não dá, isso desmoraliza.
8: Questionado sobre a derrota do governo federal no Senado com a rejeição de Jorge Messias, o nome indicado pelo presidente Lula para a vaga de ministro do Supremo Tribunal Federal na última semana, Boulos avaliou o cenário como um grande acordo entre representantes do centro e do bolsonarismo.
9: O que aconteceu ali foi uma articulação entre setores do centrão com o bolsonarismo, e que envolveu não só a rejeição do Jorge Messias, envolveu enterrar a CPI do Banco Master. Isso é público, né? Isso apareceu. Então, teve um grande acordão para derrotar uma indicação. Alguém acha aqui que o Messias foi derrotado por conta de saber jurídico? Dos critérios que levam alguém a ser indicado ministro supremo? Acho que não. Foi indicado derrotado por politicagem. Esse jogo, eu acho que o que aconteceu é que o Senado Federal saiu menor. O Senado Federal se apequenou.
8: Dentre outros temas que foram abordados durante a entrevista, o ministro Guilherme Boulos ainda ressaltou que a expectativa do governo federal é que o texto que determina o fim da escala 6x1 seja votado pela Câmara dos Deputados até o final de maio.
5: Valeu, Isabela Miranda. Obrigado pelas informações. E aí, de Curitiba, a gente faz conexão com o Rio de Janeiro para falar de um assunto que repercutiu muito ao longo desta última sexta-feira, principalmente nas redes sociais. E chamou atenção, o goleiro Bruno voltou a estampar as capas do noticiário, foi detido mais uma vez, pois é, Rio de Janeiro chamando. Goleiro Bruno agora deve passar por audiência de custódia, logo mais, inclusive. Essa sessão, ela avalia as circunstâncias da prisão e também as medidas que poderão ser adotadas pela justiça. O Rafael Alves está ao vivo conosco e vai explicar mais esse capítulo do caso envolvendo o goleiro Bruno, né, Rafael? Bom dia, boa tarde, aliás, para você.
10: Muito boa tarde, Thiago. Boa tarde para você, para a Estela, para todos os nossos ouvintes acompanhando a nossa programação. A audiência de custódia prevista para acontecer agora durante a tarde. O ex-goleiro Bruno aí, a justiça vai decidir se ele continua ou não preso. A sessão vai acontecer na cadeia pública José Frederico Marques, que fica em Benfica, na zona norte aqui do Rio de Janeiro, que é a porta de entrada do sistema prisional do Estado. A gente lembra que ele foi condenado pelo homicídio da modelo Elisa Samudio e agora foi preso novamente pela Polícia Militar em São Pedro da Aldeia, na região dos Lagos, depois ali de ter um mandado de prisão expedido pela Vara de Execuções Penais, e a Polícia Militar foi lá para cumprir esse mandado. O ex-jogador do Flamengo estava em liberdade condicional desde 2023, mas ele desrespeitou as medidas cautelares impostas pela Justiça. Por exemplo, em março, o Ministério Público pediu que ele voltasse ao regime fechado por uma série de descumprimentos ao regime condicional. Por exemplo, ele deixou de atualizar o endereço, na verdade, por 3 anos, não respeitou o horário ali previsto na autorização judicial e também foi até o estádio do Flamengo durante a noite, o que era permitido. Até que, depois de outra viagem que ele fez em fevereiro, ele foi ao Acre, no norte do país, e assinou um contrato com o Vasco do Acre. Foi lá jogar um jogo de futebol e ali foi o estopim para a justiça, que revogou o benefício e ele teve um mandado de prisão novo expedido contra ele. Ele foi encontrado em casa, não demonstrou resistência, mas a gente precisaram esperar por cerca de 2 horas na porta da casa dele até que ele se rendesse, porque a atual esposa do goleiro não teria autorizado a entrada dos policiais. Depois de consultarem ali o comandante do batalhão responsável pela ação, a gente decidiu então aguardar no local pela chegada de uma nova ordem judicial para aí sim cumprir esse mandado de prisão. O Bruno foi preso em 2010, condenado em 2013, ficou preso até 2019, quando progrediu para o semiaberto. Em 2023 teve ali, foi a prisão domiciliar, mas agora essa prisão domiciliar caiu e ele está preso novamente. Procuramos a defesa do goleiro, mas até o momento não tivemos retorno. Volto com vocês.
4: Tá joia, Rafa. Muitíssimo obrigada. Assim que você tiver mais notícias, estamos aqui com os nossos microfones abertos. Agora, 12:17. Atenção, contribuinte. Termina amanhã, dia 10 de maio, o prazo para quem deseja colocar o pagamento do imposto de renda em débito automático logo a partir da primeira cota. A opção vale tanto para quem tem imposto a pagar em cota única, quanto para quem decidiu parcelar esse valor. Quem perder esse prazo ainda vai poder enviar a declaração até o dia 31 de maio, mas terá que pagar a primeira parcela via boleto bancário, o famoso DARF, podendo agendar apenas as mensalidades seguintes. Vale lembrar que a declaração deve ser entregue pelo Programa Oficial da Receita, pelo celular ou pelo portal ICAC.
5: E lembrando, né, Estela, que o governo ele costuma antecipar esse prazo aí do débito automático até para reduzir atrasos aí na inadimplência do pagamento.
4: Uhum.
5: Então, para o contribuinte, isso acaba sendo algo positivo, algo vantajoso, que é a praticidade, ou seja, evita que o esquecer do vencimento da primeira parcela, assim como a gente acaba esquecendo o vencimento de PVA.
4: Sim. E não é nem por maldade, não às vezes, né? A gente correria. Só realmente esquece de pagar, né?
5: Do dia a dia. O pessoal deve estar se perguntando, pô, pagamento, a gente vai ter que pagar imposto de renda, não é declaração, não tem coisa a receber? Claro. Então, só para explicar, contextualizar, esse pagamento do imposto, ele acontece para a pessoa física quando, após você já enviar a declaração, vamos supor que pessoas já enviaram as suas declarações, se anteciparam à Receita Federal. Aí a própria Receita verifica que a pessoa pagou menos imposto ao longo do ano passado do que deveria e aí manda as informações para a pessoa quitar esse tipo de débito, que pode ser numa parcela única, pode ser em cotas mensais, mas fiquem tranquilos. Se você já tiver pago imposto a mais durante o ano passado, que acontece com muitas pessoas, então acontece o contrário. Aí a pessoa volta a receber a restituição, ela ainda não aconteceu, acontece mais para frente, depois do fechamento do prazo das declarações do imposto de renda. Agora vamos atualizar o feed aqui. Em visita à sede do Smart Sampa, o pré-candidato ao governo do Paraná, o Sérgio Moro, ele comentou a quinta fase da Operação Compliance Zero. A Luísa Mutone acompanhou e traz as informações a partir de agora.
11: Sem citar o nome do senador Ciro Nogueira, o pré-candidato ao governo do Paraná, Sérgio Moro, defendeu a investigação dos fatos e que aqueles que cometerem crimes sejam responsabilizados, seja o criminoso de rua ou o do colarinho branco. Ele afirmou que tentou apurar o escândalo do Banco Master, mas disse ter sido impedido pela base do governo Lula. Em conversa com jornalistas, ele associou as apurações do caso Master com a Operação Lava Jato, a qual conduziu como juiz federal.
12: No fundo, o escândalo do Banco Master é resultado do desmantelamento do combate à corrupção, desmantelamento da Lava Jato. As pessoas tiveram suas condenações anuladas, não porque eram inocentes, mas porque eram culpadas. Encontraram formalismos numa reviravolta política que está destruindo o país.
11: Em sua fala, Moro também fez críticas ao atual governo e disse que o país precisa de uma nova liderança que tenha o compromisso do combate à criminalidade.
4: Meio-dia e 20, agora você acompanha as notícias da sua região.
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19: Atualização do trânsito para você, ouvinte do Rio de Janeiro. Nesse momento, na Borges de Medeiros, está acontecendo uma poda de uma árvore. Justo no fim de semana de sol, que já fica com o trânsito mais congestionado, né? Uma faixa está ocupada para quem está seguindo no sentido Gávea, ali na altura do Clube de Regatas do Vasco. Atenção a quem vai passar por lá. Deixa eu dar uma olhadinha como é que tá o trânsito ali no entorno da Borges de Medeiros. O trânsito tá pesado no sentido Gávea. É, justamente nesse trecho ali, desde a saída do túnel Rebouças, o motorista vai perdendo tempo. Sentido oposto, para quem vai para o Maitá, tem um trecho de congestionamento ali na altura do Flamengo, Parque das Figueiras ali, até o Parque dos Patins, e depois um pouco mais à frente, já ali na altura da Sociedade Hípica Brasileira, até a subida para o túnel Rebouças. A Epitácio Pessoa, nesse momento, está com trânsito pesado desde o Parque da Catacumba até a chegada ali, até o acesso ao túnel Rebouças, no sentido oposto. O trânsito tem melhores condições, dificulta ali justamente na altura dos Caiçaras ali, nas proximidades já do Flamengo, já para quem vai acessar ali para Borges de Medeiros. O que mais? Vamos falar agora ali da região de Copacabana, porque teve um incêndio em um ônibus na Princesa Isabel, uma faixa ocupada sentido Botafogo ali, já na chegada ao túnel novo, tá? Por causa desse ônibus que pegou fogo, o trânsito tem retenções já chegando na Avenida Atlântica.

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5: Agora, 12:24, a gente vai falar que o ministro da Fazenda, Dario Durigan, afirmou na última quarta-feira que o governo pode rever a chamada taxa das blusinhas. O tema é delicado para o Planalto. À época do anúncio, a medida gerou desgaste junto aos consumidores. E hoje, Lula e a base governista veem uma possível derrota da política tributária defendida desde o início do governo. Henrique Lian, diretor-geral da Proteste, Associação Brasileira de Defesa do Consumidor, repercute o cenário numa entrevista para a TMC. Vamos conferir?
6: Quero já perguntar aqui sobre, lá no início, quando a taxação ela foi criada, o discurso era justamente esse, de proteção da indústria nacional, preservação de empregos. Passou-se um tempo, já temos balanços. Qual foi o resultado concreto dessa medida?
7: Você toca num ponto essencial. Quando a isenção de compras até $50 apareceu junto com o programa Remessa Conforme, em agosto de 2023, o dito varejo brasileiro, digo dito porque tem muitas empresas internacionais dentro desse varejo, diziam que isso era uma concorrência desleal, que o varejo ia fechar lojas, ia demitir funcionários e que era preciso uma proteção para esse setor brasileiro. Na verdade, tudo isso era falacioso, porque antes do Remessa Conforme, ou seja, antes de agosto de 2023, havia um imposto simplificado de importação com uma alíquota de 60%. Mas as pequenas encomendas, essas até $50, nunca foram fiscalizadas e esse imposto nunca foi aplicado. Então, o que fez o governo federal? Trouxe um programa muito bom, que é o Remessa Conforme, que estabeleceu critérios de classificação das mercadorias, evitando a fraude ou contrabando, e assumiu que as remessas pequenas deveriam fazer parte daquilo que se chama de minimis, que é o mínimo que não se tributa. A expressão é do latim, de minimis non curat pretor. O Estado não cuida de ninharias, para que ele possa se concentrar na grande fiscalização. Então, todo o argumento do varejo de que era para proteger um setor nacional, que não é tão nacional assim, é completamente falacioso, porque o imposto anteriormente nunca foi aplicado. E o que aconteceu? Aconteceu, como mostram pesquisas muito boas da Global Intelligence, da LCA Consultoria, que afastou o consumidor da baixa renda, das classes C, D e E, do consumo de pequenos itens. Caiu em 56% o nível de compras dessa modalidade, que na verdade se chama comércio eletrônico transfronteiriço ou cross-border. Os preços no varejo continuaram subindo, o nível de empregos no varejo nacional não aumentou e quem foi penalizado foi o pequeno consumidor. E se você me permite, gostaria de dizer que eu comecei minha carreira como tributarista 34 anos atrás e nunca vi uma injustiça tributária dessa maneira, né? Essa taxação do pequeno comprador contraria todos os princípios do direito tributário. Princípio da capacidade contributiva, de que quem tem mais é que paga mais. Princípio da progressividade, que é quem tem mais lucro, tem uma alíquota maior. Esse é um imposto regressivo, paga quem tem menos dinheiro. E ele não atende a nenhuma finalidade social, muito pelo contrário.
6: Tem dois aspectos importantes, dois entre muitos, que eu gostaria de destacar aqui da sua resposta. O senhor falou sobre comércio eletrônico fronteiriço, essa expressão, né? Eu só consegui anotar aqui isso. E isso já destaca que não se trata apenas de blusinha. A gente usa o nome taxa da blusinha, mas não é só blusinha. São várias importações, é uma taxa sobre qualquer importação com o valor de $50. Agora, o que eu queria falar era sobre o consumidor popular. Eu lembrei aqui de dois memes, vou trazer memes para a nossa conversa, que recentemente eu vi viralizando nas redes sociais uma reportagem antiga de 1996 que mostrava que uma calça jeans, ela custava R$1. Dava para comprar uma calça jeans com R$1. E aí a gente tem, passados alguns bons anos, duas, quase três décadas, aquele meme que uma senhora também dá uma entrevista para um jornal e ela diz que não dá para comprar uma calça para uma jovem por menos de R$300. A gente tem uma disparidade muito grande. O consumidor mais popular, a pessoa que tem uma renda mais baixa, que queria consumir uma blusinha, uma roupinha, e tá certa, recorreu então, quando surgiram essas plataformas, a internet nos ajudou, recorreu ao exterior, porque não conseguia comprar aqui dentro. O varejo fala em concorrência desleal, mas então, qual é a questão? O varejo também não compra lá fora?
7: Perfeito, Joana. Começando com a sua observação inicial, muito perspicaz, que não se trata só de blusinhas, e te digo que também não é uma taxa, né? É um imposto. São tributos diferentes. Taxa é quando você tem uma contraprestação objetiva, taxa do lixo. Você paga e a prefeitura faz a coleta do lixo. Isso é um imposto, é um instrumento de arrecadação para o Estado. Pois muito bem, quando o varejo diz eu preciso de proteção, porque eu estou sendo exposto a uma concorrência desleal, né? Ele usa um argumento completamente inverídico, porque proteção, equidade, igualdade tributária, que é o que se fala, só é possível entre agentes tributários da mesma natureza, empresa com empresa, pessoa com pessoa. Então, do outro lado, você tem uma pessoa física comprando, no varejo um item de pequeno valor e... Do outro lado, você tem uma pessoa jurídica importando toneladas no atacado, com um processo tributário e alíquotas completamente diferentes, né? Então, a empresa diz, eu quero me proteger da importação que vem do exterior, comércio transfronteiriço. E é o consumidor que tem que pagar por isso? De forma nenhuma. Então, desde 2023, nós estamos apresentando essas teses, apresentamos no Congresso Nacional, apresentamos para o Ministério da Fazenda, e todos os agentes sensatos tinham entendido. Ah, é claro, eu não posso pegar um pequeno comprador que nem sabe que está importando. Ele compra no site uma blusinha, uma bijuteria, um remédio, seja lá o que for, e isso cai na classificação de importação e pega esse indivíduo, pessoa física, e faz... com que ele pague a conta do varejo, para que o varejo seja protegido sem nenhuma contraprestação à sociedade. Então, é um grande absurdo tributário. Mesmo que esse importador fosse uma empresa, o que não é, uma pessoa física, ela não poderia ser tributada para proteger uma empresa maior. Uma MEI não pode pagar imposto, né, equivalente a uma grande empresa para protegê-la, muito menos uma pessoa física. Contraria, inclusive, a Constituição Federal, que diz que o Estado tem obrigação de proteger o agente de mercado mais vulnerável, que é o consumidor.
6: Agora, só para nós encerrarmos aqui essa conversa, o Lula, eu ia falar governo Lula, mas há registros do presidente Lula defendendo o imposto, defendendo essa medida. Depois disso, depois dessa defesa pública, se houver esse recuo, como o ministro da Fazenda, Dario Durigan, ponderou nesta semana que poderia existir, a mensagem que pode passar é de que essa política econômica ela foi abandonada por pressão eleitoral, porque houve arrecadação. O que seria mais importante nesse momento? Como é que pode ser lido esse recuo?
7: Olha, como todo governo, ele tem diferentes posições dentro de si. Mas a gente entende que há sim um consenso de que a medida é extremamente popular e, diferente do que se tem dito, ela não arrecadou mais impostos. A cobrança do imposto de importação, que é o imposto federal, foi sim maior, aumentou em 2,3 bilhões de reais. Porém, a diminuição das importações, o consumidor parou de comprar, essa diminuição foi da ordem de 56%. Então, o imposto estadual, o ICMS, diminuiu. A arrecadação do ICMS diminuiu em 2,5 bilhões. Ou seja, há um déficit de arrecadação dentro do país Brasil, somando o imposto de importação com o ICMS, de 230 milhões de reais. Ou seja, ela foi deficitária do ponto de vista fiscal também. Então, não há possibilidade de defender a medida, nem dentro do governo, nem dentro do Congresso, nem mesmo o varejo, se ele puser a mão na consciência. Os empregos não aumentaram, os preços do varejo nacional não abaixaram, eles subiram e a tributação no Brasil diminuiu. E o que ficou de tributação recaiu 70% sobre as classes C, D e E, criando um imposto regressivo, que é contrário a qualquer boa técnica de tributação. Um imposto no qual o pobre paga para a proteção do mais rico.
4: Esse aí foi o Henrique Lian, ele que é diretor-geral da Proteste, que é a Associação Brasileira de Defesa do Consumidor, falando sobre a taxa das blusinhas. E ainda no assunto, a indústria e varejo apontam que essa tributação ela contribuiu na redução da concorrência entre empresas brasileiras e estrangeiras, o que na prática ajudou o setor nacional. O Edmundo Lima, diretor executivo da Associação Brasileira do Varejo Têxtil, ele aponta a visão do mercado em entrevista para a TMC. Vamos ouvir.
6: Qual é o saldo da implementação da taxa das blusinhas depois desse tempo em que ela foi tomada a medida?
8: Joana, eu acho que para a gente iniciar a nossa conversa, é importante a gente deixar claro aqui que a pauta que o setor vem defendendo, que a indústria e o varejo brasileiro vem defendendo, é de igualdade de condições com as plataformas internacionais de e-commerce, né? A manutenção dos empregos, da geração de renda e riqueza aqui no país. Né? Definitivamente, a gente vê um avanço bastante positivo após a implementação da taxa das blusinhas. Né? O setor de moda, que é o qual eu represento, ele possui hoje 2,3 milhões de empregos diretos, tanto na indústria como no varejo, né? E é responsável aí por uma geração de renda, de um faturamento de 385 bilhões de reais. A gente percebeu ao longo, após a implementação da taxa das blusinhas, um crescimento do segmento e a geração de empregos, né? No varejo, né? No varejo e indústria como um todo, foram gerados 194 mil empregos diretos, isso é um dado do Caged, né? E desde a isso só no ano de 24, isso desde a implementação da taxa das blusinhas, foram gerados mais de 3 milhões de empregos diretos e indiretos. Então, o resultado é positivo no âmbito do emprego. Mas ele não para só aí, né? A gente também teve um resultado bastante positivo no âmbito da geração de investimentos das empresas aqui no Brasil. Esse ano de 2026, a gente tem a previsão no varejo de um investimento de 100 bilhões de reais, que corre um risco em função dessa incerteza com relação à taxa das blusinhas, né? O governo vem falando em reverter e dar uma nova isenção, e isso é extremamente prejudicial, né? Isso tem um potencial de dizimar realmente a indústria e o varejo brasileiro, que é intensivo em trabalho, né?
6: Eu queria fazer algumas perguntas ainda, mas agora falando sobre o consumidor, depois sobre esse recuo do governo, do governo Lula. Primeiro sobre o consumidor. Houve uma resistência muito grande lá atrás, porque o consumidor, principalmente mais popular, entendia que comprar essas mercadorias não são só blusas, né? São mercadorias do exterior, né? Fazer essa importação sem o pagamento desse imposto, possibilita o acesso maior a produtos que aqui tendem a ser um pouco mais caros. A gente vê em pesquisas que as pessoas, para gastar dinheiro com roupa, falando do seu segmento, as pessoas precisam ter um fôlego maior, e esse fôlego ele não existe agora no bolso do brasileiro. Então, como é que ficou isso? O imposto ajudou a baratear o produto aqui nos últimos anos para o brasileiro?
8: É importante na sua mensagem, né, Joana, a gente esclarecer que realmente, né, apesar da denominação ser taxa das blusinhas, isso envolve diversos segmentos da economia, né, material de construção, brinquedos, cosméticos, né, os mais diversos segmentos são afetados por essa concorrência desleal. Efetivamente, o que a gente percebe é que o setor têxtil, o qual eu represento, ele vem contribuindo significativamente para o controle dessa inflação. A gente não teve um aumento de preços após a taxa das blusinhas, como vem sendo mencionado aí pelo mercado, né? Para que você tenha uma ideia, desde o início, né, do Plano Real, em 94 até agora, 96, nós tivemos um IPCA de 817%. Né? O vestuário, ele teve um IPCA de 439%, ou seja, ele ficou bastante abaixo deste processo, né, de inflação e de crescimento de preços aí. Então, isso mostra que essa concorrência, quando feita de maneira regular, de maneira justa, equilibrada, isso traz efeitos positivos, sim, para a economia e dá acesso à população em termos de produto. É equivocado dizer que depois da taxa das blusinhas, né, que os maiores prejudicados foram os consumidores das classes C, D e E. A gente percebe que depois da taxa, somente 12% da população deixou de comprar. Né, os 88% seguiram comprando, aumentaram seus volumes ou mantiveram mesmo os volumes de compra, é tanto que a gente percebe um crescimento mês a mês dessa compra através das plataformas internacionais. Então, não é uma questão de proteção do mercado, de fechamento do mercado, muito pelo contrário. O que a gente está buscando é a igualdade para que efetivamente o varejo e a indústria brasileira possam competir de maneira justa com essas plataformas internacionais. Hoje as plataformas conseguem oferecer um preço extremamente baixo, justamente porque elas têm um benefício de redução de carga tributária. Enquanto o varejo brasileiro e a indústria brasileira hoje arcam com uma carga tributária de 90% do custo da mercadoria, as plataformas com a taxa das blusinhas arcam com 45%, ou seja, a metade do valor tributário hoje arcado pelo varejo e pela indústria nacional. Então, nessa discussão de retroceder, né, isso ampliaria ainda mais essa defasagem. Definitivamente, a gente aposta que deveríamos estar discutindo como tornar o varejo, a indústria brasileira, mais competitiva, reduzir a carga tributária aqui no Brasil, exatamente para que a gente consiga oferecer produtos no mesmo patamar de preços que as plataformas internacionais e com a qualidade que a gente sempre ofereceu e vem oferecendo aqui para o Brasil. É importante destacar que o que vem por essas plataformas internacionais, na grande maioria dos produtos, elas não cumprem com as regras e as normas existentes de conformidade de produto e de especificação e certificação aqui no Brasil.
6: Edmundo, a gente tem pouquíssimo tempo, eu vou pedir assim, o mais rápido possível, o mais breve possível, só para fazer uma ponderação em relação a esse possível recuo do governo Lula, que abraçou essa pauta como uma defesa da indústria nacional. Se agora houver um recuo, o que, que isso vai fazer? Vai enfraquecer a ideia de uma política industrial de longo prazo no país?
8: Sem dúvida, é um contrassenso, né? O Ministério da Indústria e Comércio incentivando a industrialização através do NIB aqui, né? Da Nova Indústria Brasil, e o governo incentivando as indústrias que estão na fora, especialmente na China. Então não faz sentido a gente ampliar essa diferença tributária com um potencial de destruição de empresas, de empregos, de renda aqui no Brasil. E é importante a gente considerar que para ter consumo é importante ter renda, e a renda vem através do trabalho. Na medida em que as empresas comecem a sofrer, desinvestir e até fechar as portas aqui no Brasil, quem mais vai sofrer é a população brasileira, é o emprego brasileiro, que definitivamente deixa de existir aqui no país.
4: E esse foi Edmundo Lima, diretor executivo da Associação Brasileira do Varejo Têxtil, TMC, sempre trazendo o ponto e o contraponto para você. Agora notícias da sua cidade, 12:42.
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11: Meio-dia 42 minutos e o concurso Comida de Boteco termina neste domingo. Então, você que ainda não foi a um dos mais de 150 bares participantes distribuídos entre capital, Niterói e Baixada Fluminense, só tem até amanhã para provar os petiscos e votar nos melhores opções, nos que você mais gostou. Nesse ano, o tema escolhido para a criação dos pratos é verduras. serviram de base para receitas inéditas preparadas pelos botecos. O preço dos petiscos é padronizado, R$40 em todo o país. Então, hoje, nesse ano, né, o Comedor de Boteco tem 3 circuitos: capital do Rio de Janeiro, Niterói e Baixada Fluminense. E aí você pode escolher os melhores de cada uma desses circuitos, né, que serão eleitos ao final, os melhores de cada região antes da etapa nacional. Em 2025, o campeão de comida de boteco na cidade do Rio foi o bar Tonamata, de Vargem Grande, na Zona Oeste. Na Baixada, o vencedor foi o bar Nosso Canto, e em Niterói foi o Pli On Board. Esse concurso foi criado nos anos 2000, né, para valorizar os pequenos bares familiares, a comida raiz. Nesse ano, a avaliação dos participantes é feita com base em 4 critérios: o petisco, que é responsável por 70% da nota, além de atendimento, higiene e temperatura da bebida. Os 3 últimos critérios, cada um tem peso de 10%, e a votação é definida metade pelo público e metade pelos jurados. Olha, então, só reforçando aqui, comida de boteco no Rio de Janeiro vai até amanhã, o preço dos petiscos é de R$40, e aí você pode escolher votar nos seus petiscos que você mais gostou, né? 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
4: 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Esse é o News TMC ao vivo, até uma hora da tarde com Estela Ribeiro e comigo, Thiago Matheus. E a Polícia Federal aponta indícios de que o senador Ciro Nogueira, ele teve ao menos 3 viagens internacionais pagas pelo banqueiro Daniel Vorcaro, investigado no caso do Banco Master. Então, segundo a investigação, despesas como passagens, hotéis, jantares fariam parte de um esquema em que o parlamentar teria atuado no Congresso para atender interesses do empresário. A defesa nega as irregularidades, enquanto a Polícia Federal do Brasil apura também repasses financeiros e uso de empresas ligadas ao senador para movimentação de recursos suspeitos. Em entrevista aqui à TMC, o advogado criminalista Antônio Carlos de Almeida Castro, ele que é conhecido como Cacai, ele que representa inclusive o senador Ciro Nogueira, ele analisou o momento e esclareceu os pontos jurídicos do caso, como a mesada em que o senador está sendo acusado de receber. Vamos ouvir.
12: Agora, eu posso adiantar que nunca houve, por exemplo, o que está sendo dito por toda a imprensa, a mesada para o senhor Nogueira. Já espero que tenha sido quebrado o sigilo bancário e fiscal, é sempre desagradável, mas espero que tenha sido, porque é uma prova de defesa no final, para comprovar que não há absolutamente nenhuma hipótese de ter sido feito pagamentos uma espécie de uma mesada para o senhor Nogueira. Nós temos agora que fazer o enfrentamento do que já foi investigado.
6: Meio-dia e 48, ainda sobre esse assunto, a gente vai bater um papo aqui com o professor de Direito Constitucional da Universidade Federal Fluminense, o Gustavo Sampaio, que está ao vivo aqui no News TMC para repercutir essa operação. Bom dia, professor. Seja muito bem-vindo à TMC.
13: Bom dia, Estela. Bom dia, Tiago. Bom dia aos ouvintes da Rádio TMC.
6: A gente está ouvindo bastante esses valores, né? Um possível valor da mesada de 300 mil ou 500 mil reais, esses presentinhos com
5: com viagens de luxo, hospedagem em hotéis caríssimos. Professor, o que que dá para saber, o que que é real disso ou não?
13: Veja, isso só se vai saber mesmo com o curso das investigações, porque até que se tenha, se tiver uma decisão judicial, criminal, condenatória, com trânsito em julgado, prevalece o estado de inocência presumida. Uhum. É o chamado princípio da presunção de inocência. Então, a priori, é só com mais investigações e polícia científica, perícia técnica, trabalho de esforço, que se pode chegar propriamente a conclusões nesse sentido. E se chegar a essas conclusões, é claro, aí o sistema de justiça criminal tem que transcorrer adiante e o Ministério Público poderá oferecer uma denúncia em face deste senador por crimes contra a administração pública, pedindo ao Poder Judiciário que instaure uma ação penal pública.
4: Agora, professor Gustavo, esse envolvimento citado de Ciro Nogueira, ele obviamente pode trazer impactos jurídicos, por isso que chamamos o senhor para analisar, mas também

0: detectando a possível participação de um e outro, outros viriam a aparecer como possíveis envolvidos. Então, já se falava que se temia um consenso nacional pela impunidade, porque nós teríamos a possibilidade de pessoas envolvidas nos três poderes. Ora, ainda que invoquemos aqui o estado de inocência presumida, já há fortes indícios do envolvimento de um senador da República, outros poderão aparecer envolvidos, deputados federais. Veja, por exemplo, que este senador aludido, ele estava apresentando uma emenda à proposta de emenda constitucional número 65 de 2023 para majorar para R$1 milhão, quadruplicar o limite de indenizabilidade do Fundo Garantidor de Crédito, o que poderia quebrar o Fundo Garantidor de Crédito, e havia um deputado do Partido Liberal na Câmara a propor um projeto de lei para regulamentar essa matéria e tratá-la no plano legal. Então, novos nomes poderão aparecer. Sobretudo, Tiago, para concluir, na medida em que colaborações premiadas ocorrerem. Não uma colaboração frustrante, como a prometida por Vocaro, mas outras colaborações. Nós poderemos ter um desencadear de efeito dominó dentro da estrutura política do Poder Legislativo, envolvendo parlamentares, grandes autoridades e talvez até do Poder Judiciário, como nós já sabemos, Tiago.
1: Professor Gustavo, muitíssimo obrigada pela sua participação. A gente, infelizmente, tem um tempo muito curtinho por aqui, mas a gente sabe que ao longo da semana a gente terá novas informações e desdobramentos, tanto das investigações, quanto também dessa possibilidade de uma delação mais robusta vinda de Daniel Vorcaro. Muito obrigada pelas suas informações, professor de Direito Constitucional da Universidade Federal Fluminense, Gustavo Sampaio.
0: Sempre às ordens, Estela, Tiago, bom trabalho a todos e cumprimentos aos ouvintes da Rádio TMC.
2: Valeu, a gente que agradece, professor Gustavo Sampaio. E a gente segue com a operação, pois a proposta de delação premiada pela defesa de Daniel Vorcaro, ela vem sendo considerada insuficiente, inclusive por investigadores da Polícia Civil. Por isso que a gente faz conexão agora com Brasília. O Adrian de Almeida está ao vivo e traz mais detalhes. Diga lá, Adrian.
3: Boa tarde, Tiago, Estela. Olha, agora que os investigadores da PF acharam fraca nessa proposta de delação premiada do dono do Banco Master, Daniel Vorcaro, a corporação então pediu ao ministro da STF, André Mendonça, que é o relator do caso, que Vorcaro seja transferido de volta para a Penitenciária Federal de Brasília, que fica ali ao lado do Complexo da Papuda. Vorcaro, ele estava detido nessa unidade prisional antes de ser transferido para a Superintendência da Polícia Federal aqui em Brasília. Essa mudança aí de local ocorreu por conta das negociações do banqueiro justamente para fechar um acordo de colaboração premiada. De acordo com a PF, para essa delação ser aceita, o Vorcaro, então, ele precisa reajustar os pontos que vai trazer aí para a investigação, né? Os advogados de defesa apresentaram, nessa semana, a primeira proposta de colaboração e agora, né, entra na fase de negociações com a PF e a PGR, quando serão solicitados aí esses novos ajustes para, então, eles verificarem a possibilidade de fato, aceitar ou não essa delação premiada.
1: Tá joia, Adri, muitíssimo obrigada. Agora, 12h54, o IBGE aponta o abismo salarial entre as regiões do país. Segundo dados do Instituto, o Distrito Federal segue no topo do ranking com uma renda média do trabalhador que supera o dobro do registrado em outros 14 estados brasileiros. Enquanto a remuneração média na capital federal ultrapassa os R$6 mil, impulsionada pelo setor público, estados do Norte e Nordeste apresentam as menores médias, o que reflete desafios estruturais e maior informalidade no mercado de trabalho. Especialistas alertam que essa concentração de renda reforça a desigualdade regional e dificulta o crescimento equilibrado do consumo interno. Pesquisa completa, baseada na PNAD contínua, mostra que, apesar da melhora dos índices de emprego, o ganho real do trabalhador ainda enfrenta grandes variações geográficas.
2: E agora um giro das nossas praças. Pernambuco primeiro, já que Pernambuco, o estado apresenta renda abaixo da média nacional em 2025, uma diferença, inclusive,

0: de quase R$1.000. Então, do Recife, a Carol Oliveira, ao vivo, traz mais os detalhes. Boa tarde, Carol.
1: Boa tarde, pessoal. Esses dados foram divulgados pela Pesquisa Nacional por Amostra de Domicílios Contínua do Instituto Brasileiro de Geografia e Estatística. A renda média aqui em Pernambuco foi de R$ 2.827 em 2025, bem abaixo aí do rendimento recorde registrado no país. De acordo com o IBGE, esse padrão também se repete em outros recortes. Em relação ao valor médio mensal, que é o rendimento de aposentadoria e pensão, Pernambuco chegou a R$ 2.374, ficando R$ 113 acima da média regional. Ainda de acordo com a pesquisa, o rendimento per capita aqui do estado durante o ano foi de R$ 1.568. Com o resultado, o estado fica em 19º no ranking dos estados brasileiros analisados pelo IBGE. No país, a maior renda nessa categoria foi registrada no Distrito Federal. E a menor ficou para o estado do Maranhão.
2: Obrigada pelas suas informações. Agora, 12:56, a gente vem para o Paraná, aqui para o sul do país, porque a gente tem uma previsão de que as temperaturas caiam por aí. É isso, Ângelo Sfaier?
3: Não só aqui, como em todo o centro-sul do Brasil, uma forte onda de frio que já está atuando por aqui e promete derrubar as temperaturas até o meio da semana que vem. É a primeira grande massa de ar polar continental e, portanto, já é considerada pelos meteorologistas a mais intensa do ano. A previsão do tempo para o fim de semana indica marcas abaixo do zero em vários pontos da região sul, com geada ampla em centenas de municípios. Além do gelo, tem também a possibilidade de chuva congelada ou até neve nas partes mais altas das serras gaúcha e catarinense. Diferentemente dos sistemas anteriores, esse ar gelado avança pelo interior do continente e não pelo oceano. Por isso, essa massa de ar polar, ela é mais intensa e mais duradoura, ela passa mais lentamente por aqui. A onda de frio deve se estender até a próxima quarta-feira, atingindo os 3 estados da região sul e também a metade oeste de São Paulo e grande parte do Mato Grosso do Sul.
2: Obrigada, Ângelo, pelas suas informações. Então, galera aí do sul, preparar o casaco, hein? Vai fazer frio, frio mesmo. Frio, frio valendo, como
0: pois
2: se diz.
0: Pois é, friaca, como a gente diz aqui em São Paulo. Agora do sul, a gente vai para Minas Gerais. Informações de agora há pouco, inclusive, sobre o caso da barragem de Brumadinho. Isso porque a justiça decidiu pela reinclusão do ex-vice-presidente da Vale, o Fábio Schwartzman, nas ações penais do caso. Bruno Marum, ao vivo, traz os detalhes. Boa tarde.
4: É isso mesmo. Boa tarde a todos. A decisão foi tomada após uma determinação do Superior Tribunal de Justiça, o STJ, né? Com isso, a justiça determinou a reinclusão do ex-presidente da Vale, Fábio Schwartzman, nas ações penais que investigam o rompimento da barragem da mina Córrego do Feijão em Brumadinho, aqui na Grande BH. O processo contra o executivo será separado dos demais réus em 2 ações. Uma relacionada às acusações de homicídio e outra aos crimes ambientais. A defesa terá prazo de 100 dias para apresentar resposta por escrito. Segundo a Justiça Federal, os processos dos outros acusados já estão em fase mais avançada, com depoimentos e produção de provas, enquanto Schwartzman ainda nem apresentou defesa formal. Por isso, houve o desmembramento das ações para evitar atrasos no andamento dos demais processos. Lembrando que na próxima semana terão continuidade as audiências dos processos criminais relacionados ao rompimento da barragem da Vale lá em Brumadinho. Atualmente, estão sendo ouvidas testemunhas comuns a mais de uma defesa. Nesta fase, que é de instrução, estão previstas 76 audiências com duração estimada até o dia 17 de maio de 2027. As sessões ocorrem sempre às segundas e sextas-feiras na sede do TRF6 aqui em Belo Horizonte, pessoal.
0: Valeu, Bruno. Obrigado pelas informações. Um abraço para você e obrigado também pela sua audiência em mais um News TMC na tarde deste sabadão, agradecendo especialmente a minha parceira de bancada. Valeu, Estela.
2: Obrigada, Thiago. Sempre um prazer estar aqui com você. Um bom sábado para todo mundo. Um beijo. Até mais.
0: E cuidado com o frio.
2: Tchau, tchau.
0: Vocês ficam agora com a programação da TMC.
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6: Você sabia que só um estádio da Copa do Mundo FIFA 2026 já sediou jogos de outras copas? Uma ressalva importante: várias cidades já foram sedes nas Copas de 94 nos Estados Unidos e 70 e 86 no México. Mas os jogos daquela época aconteceram em outros estádios que já foram ou demolidos ou simplesmente substituídos por arenas mais modernas. Em Nova Jersey, nos Estados Unidos, o Giants Stadium recebeu jogos da Copa de 94 e depois virou o MetLife Stadium, local de estreia do Brasil na Copa de 26 e palco da grande final. No México, em Monterrey, o Estádio Tecnológico sediou 3 jogos da Copa de 86 e agora se tornou o Estádio BBVA, mais moderno que o antigo. O único estádio que permanece intacto e já sediou jogos de Copa é o Estádio Azteca, na Cidade do México. Foi lá que tivemos duas finais lendárias, em 70 e em 86, eternizando as conquistas do tri do Pelé e a histórica Taça de Maradona. Em 2026, receberá 5 jogos, incluindo a abertura. Esse será o primeiro e único estádio do mundo a participar de 3 edições do torneio.
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0: Agora 1:01. Ótimo sábado pra você. 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
8: Olá, seja muito bem-vindo, bem-vinda ao Imprevista, um programa de entrevistas que não é sobre respostas prontas, é um podcast sobre caminhos. Aqui a gente não parte de um roteiro fechado, parte, acima de tudo, da curiosidade. É sobre escolhas, é sobre dúvidas, sobre contradições, tudo aquilo que não cabe, muitas vezes, na versão pública de uma história. Meu nome é Joana Treptow. Todas as quintas-feiras eu chego aqui com um episódio novo do Imprevista e o nosso convidado de hoje é muito especial. Para apresentá-lo, quero dizer que tem gente que passa a vida tentando entender os outros, mas também tem gente que faz disso um compromisso, quase que uma inquietação permanente. O nosso convidado escolheu estar onde a vida mostra suas camadas mais duras, nos lugares onde muita gente evita olhar. Nos hospitais, diante da doença, nos presídios, diante do erro, na Amazônia, no mundo afora, diante do abandono, diante da desigualdade, na comunicação que é tão plural, precisa ter cuidado, responsabilidade, em tantos lugares. E sempre com o mesmo ponto de partida, a curiosidade pelo ser humano, sem pressa de julgar, com disposição para escutar. Mas talvez o que mais diga sobre o nosso convidado de hoje não seja só o fato dele estar nesses lugares, mas sim também o fato dele se aproximar das pessoas, o jeito como ele se aproxima das pessoas, a insistência que tem em ver a humanidade onde muita gente só vê rótulo e na capacidade de estar presente de verdade quando alguém está mais vulnerável, quando alguém mais precisa. Médico, escritor, comunicador há 30 anos, alguém que passou a vida tentando entender o outro e no caminho ajudou tanta gente, a gente a se entender também. Com a gente aqui, Drauzio Varella. Muito obrigada.
9: Muito obrigado, Joana. É um prazer estar aqui com você.
8: Drauzio, aqui a gente sempre tem acesso a fontes privilegiadas que nos trazem informação sobre os nossos entrevistados. E a nossa fonte é uma pessoa que convive com você desde que nasceu e que nos trouxe muita informação. Ela disse que, ao contrário do que muitas pessoas pensam, você é uma pessoa que tira sarro de você mesmo, que ri muito, é piadista, você não se leva tão a sério. Houve algum momento em que você percebeu que o humor era necessário para sobreviver ao que nós vemos e você vê todos os dias?
9: Ô, Jana, eu acho que sempre foi assim. eu não gosto muito dessas pessoas que se levam a sério, que se colocam de um jeito como se fossem superiores e tal. Porque todos nós temos diversos lados, né? Tem momentos que você acha que o que você está fazendo é muito importante. Tem momentos que você acha que está sendo ridículo. Tem momentos que você acha que não está legal, que você está fazendo tudo errado. E eu acho que você tem que ter essa visão crítica de si mesmo, né? Porque isso também aproxima você das outras pessoas.
8: Tem momentos que você se acha ridículo, que você não sabe o que você está fazendo?
9: Nossa, não é que eu não saiba o que eu estou fazendo.
8: Não, na
9: pior,
8: prática.
9: Eu tenho consciência de que eu estou agindo de forma ridícula. Isso acontece, claro que acontece.
8: Mas no dia a dia, assim, agora, com as redes sociais, o que nós mais vemos são pessoas tendo muita certeza de si, seguras, de como elas são impressionantes. Eu sou especialista nisso, eu sei muito sobre aquilo. As pessoas querem se mostrar. Isso daí, para você, não é o caminho.
9: Não é o caminho. Não é assim que eu sou, não é assim que eu fui criado, de jeito nenhum. Ao contrário. Eu sempre estou cheio de dúvidas, né? E sempre tenho um pouco de desconfiança de pessoas que têm tantas certezas assim. Porque quando você chega perto delas, muitas vezes você sente que aquela certeza toda é, na verdade, uma defesa e uma forma de mascarar a insegurança. Não há porquê. Todos nós temos inseguranças, muitas inseguranças, muitas vezes, não é? E você não pode perder essas características, porque senão você fica desumano no sentido de perder a humanidade. Se você tem certezas o tempo inteiro, está falando para os outros, impondo regras e tudo, você se afasta das pessoas verdadeiras, não é?
8: Mas você é uma referência para o Brasil inteiro. Imagino que você seja reconhecido em qualquer lugar onde você vá. Você realmente é muito familiar. E a figura do médico sempre foi, talvez um pouco mais no passado, ligada a uma credibilidade, a uma autoridade, a uma seriedade. Você está propondo que não é necessário ser assim. Você foge um pouquinho, sempre fugiu desse caminho mais tradicional?
9: Sempre, Joana, sempre. Eu fui formado aqui em São Paulo, na Universidade de São Paulo, e naquela época, estamos falando de quase 60 anos atrás, ou de 60 anos atrás, os médicos eram os donos do saber. E eles consideravam os pacientes pessoas ignorantes que deviam obedecê-los. Então ele dizia, olha, você ia ao médico, ele te examinava, dizia, examinavam naquela época, hoje é uma coisa mais difícil. Mas eles examinavam, pegavam um receituário, você sentava ali e você vai tomar esses medicamentos aqui, vai tomar esses remédios. Escrevia com garranchos que você não entendia. O farmacêutico é que ia decifrar aqueles hieroglifos que ele fazia. E você não podia discutir, você tinha que fazer o que ele mandou. Se você voltava depois para a consulta, ele dizia, mas também você não fez o que eu te mandei fazer. Não é que eu te sugeri, eu te mandei fazer. Então, esse papel autoritário do médico ficou no passado. O médico é como um arquiteto. Você pensa o seguinte, você vai fazer uma casa. Você aceitaria que um arquiteto dizer, olha, tua casa vai ser assim, assim, assim, tantos quartos, a sala vai ser aqui, o banheiro ali? Claro que não. Ele senta com você e diz, o que você quer? Como é que você quer a casa? Quantas pessoas vão morar lá? De que maneira? Para que você vai usar a casa? Você recebe muita gente? Quer dar festa na casa? Enfim, todas as suas necessidades, ele vai tentar, tecnicamente, porque ele conhece a técnica, a forma de satisfazê-las. E a medicina tem que ser a mesma coisa. Você vai ao médico, você diz, olha, eu estou com um problema X. Não existem duas pessoas iguais. Os organismos são diferentes, os desejos são diferentes, o estilo de vida é diferente. Uma solução para o seu caso não serve para outro que tem exatamente a mesma doença, o mesmo problema, mas uma vida que não é igual à sua. Então, o que mudou na medicina moderna, o que é? É o médico que chega e diz, olha, no seu caso, na sua situação, nós temos as seguintes soluções, temos os seguintes caminhos. E a partir daí, esse caminho é discutido com aquela pessoa. Porque você pode dizer, olha, eu tenho que fazer tal tipo de tratamento que me obriga a fazer fisioterapia 5 vezes por semana. E aí você diz, eu não tenho condição. Como é que nós vamos entrar nesse acordo aqui para que você possa fazer a fisioterapia, mas adaptada à vida que você leva? Então, nesse sentido que eu digo que o médico parece uma função parecida com a do arquiteto. Ele vai ver as suas necessidades e, conjuntamente, vocês vão decidir qual é o tratamento mais adequado.
8: Quando você pensa com todas essas mudanças na medicina, na sociedade, no comportamento das pessoas, na forma de consumo, de hábito das pessoas, quando você olha lá para trás, quando você decidiu fazer medicina, suas convicções, seus desejos, seus sonhos, e aí você olha hoje como as coisas estão, por onde você percorreu, você conseguiu corresponder à sua própria expectativa? Superou? Foi totalmente diferente? Qual é o balanço que hoje você consegue fazer?
9: Eu não consigo nem comparar, Joana. Não consigo nem comparar. Quando eu me formei, o problema do Brasil, os problemas médicos brasileiros, eram as epidemias que corriam pelo interior. Eram as endemias rurais. Endemias rurais o que eram? Era esquistossomose, doença de Chagas, malária, verminose, essas endemias rurais. O Brasil era um país rural. Eu me formei em 1967, portanto, eu fiz medicina durante a década de 1960. E as endemias rurais, os pacientes vinham do interior, do Brasil afora, aí, dos mais longínquos recantos do país, e desabavam no Hospital das Clínicas aqui de São Paulo, onde eu fiz internato e a residência, como todos os meus colegas da época. Então, esses eram os problemas. Eu vi gente morrer por áscaris, que é aquela popular lombriga, né? Um verme que formava novelos no intestino, obstruía o intestino, e a pessoa acabava, se não fosse atendida e operada rapidamente para desobstruir, podia morrer, e muitos morriam. Eu vi criança morrer com insuficiência respiratória, sufocada por novelos de áscaris, porque o áscaris tem uma fase do ciclo biológico dele que ele migra pelos órgãos e pode chegar na traqueia. Então, sufocava a criança. Eu vi 2 ou 3 crianças perderem a vida assim. Então, era uma medicina completamente diferente de hoje. A grande massa da população era de crianças. Hoje, a faixa da população que mais cresce é que está acima dos 60 anos. Houve uma mudança, uma reversão da pirâmide, completamente. Então, hoje, nós temos as doenças crônicas. É outra realidade muito diferente daquela em que eu me formei.
8: Já que você falou sobre morte de crianças, você passou toda a sua história, vida, carreira, trajetória, convivendo com a finitude de perto. Ainda convive. A morte, em algum momento, te assustou? Ver criancinha morrendo por causa da doença que poderia ser revertida, por falta de estrutura. Essas coisas que a gente olha e fala, nossa, não precisava. Em algum momento, a morte foi uma questão para você?
9: Sempre, claro. E nunca me assustou, mas me revoltou muitas vezes. Esse exemplo que você deu das crianças. Olha, no Hospital das Clínicas, a gente passava todos os internos, residentes da área de clínica, passavam pela pediatria, pronto-socorro de pediatria. São Paulo, naquela época, era uma cidade muito menor do que é hoje. Mas era uma cidade que estava recebendo uma quantidade muito grande de imigrantes. Cada vez que tinha uma seca no Nordeste, eles vinham para São Paulo, porque aqui tinha emprego. São Paulo estava crescendo, os prédios sendo construídos na cidade, e tinha emprego para todo mundo. Você passava na frente das obras, eles punham uma coisa de madeira, onde eles iam encaixando, introduzindo uma... umas tábuas que vinha, precisa-se de carpinteiros, azulejistas, toda obra tinha uma lista de empregos para as pessoas. E os que não tinham, que saíam da lavoura, não sabiam fazer nada na construção civil, eram admitidos como serventes. Então, se tinha um servente de pedreiro, era o quê? Buscar as pedras, ia buscar os tijolos, ia trazer as ferramentas e tal. Ele ia aprendendo e subiu. São Paulo virou uma cidade nordestina, né? A maior cidade nordestina do país. Onde iam morar essas pessoas? Iam morar na periferia. A periferia de São Paulo, nos anos 60, 70 e até 80, foi inchando. Porque cada um ia lá e construía um barraco e passava a viver ali sem água encanada, sem saneamento básico. Então, o que acontecia com as crianças? Elas se contaminavam, tinham diarreia, desidratavam. E a dificuldade de levá-las para o centro da cidade, não tinha metrô, não tinha linhas de ônibus regulares em muitos lugares e tudo. A dificuldade para chegar no pronto-socorro do Hospital das Clínicas, que era um dos raros locais onde elas seriam atendidas, muitas vezes chegavam numa condição muito debilitada. Às vezes chegavam em choque, chocadas. E você ficava ali, elas ficavam... Tinha um lugar no Hospital das Clínicas, ali tinha umas caminhas, nem era cama, eram umas coisas de madeira assim, com um colchãozinho em cima, uma pequena grade, e a mãe ficava sentada numa cadeira ao lado da criança. E essas crianças, você tinha que ser hidratadas, e a gente ficava, era uma quantidade absurda, estava tratando de uma criança aqui, que estava grave, e morria uma que estava atrás de você. E o sofrimento daquelas mulheres que ficavam ali, quando morria uma criança, todas choravam. Todas choravam. Depois caía um silêncio, e aí as coisas iam voltando ao normal. A gente chegava a perder 3, 4 crianças num plantão de 12 horas. Você imagina. Eu saía do hospital absolutamente revoltado. Como é que é possível a gente conviver com essa tragédia que atinge tanta gente? Isso, felizmente, essa realidade foi mudando hoje. Quando morre uma criança, fica todo mundo chocado, né? Então, esse impacto dessa morte por falta de atendimento, por falta de condições sociais, foi muito, muito importante na minha carreira, porque me deu mesmo uma visão geral de que em que país nós vivíamos na época, né?
8: Ah, eu imagino, deve ser muito difícil a vontade de querer salvar e socorrer e resolver. Não há estrutura, não tem como chegar a todos. Mas isso me leva a um questionamento, assim, a medicina, havendo condição, havendo estrutura, salva vidas. Mas também há casos em que não. Então a gente tem uma ideia de controle de vida que pode ser contraditória, controversa. Até que ponto é que nós conseguimos controlar a vida?
9: Acho que a gente controla muito pouco. Controla muito pouco, porque qual é a única certeza absoluta que você tem na vida?
8: A morte.
9: Que você vai morrer, não é? Não há outra certeza absoluta. Tudo pode acontecer e pode não acontecer também. A gente é cheio de dúvidas. A morte, não. A gente tem muita dificuldade de conviver com essa realidade, não é? Todo mundo fala, claro, um dia eu vou morrer. Mas um dia muito distante, sempre.
8: Que nunca vai chegar.
9: Que nunca vai chegar.
8: Está longe.
9: Tenha você 20 ou 90 anos, não é? Mas a gente procura não pensar nisso. E ao contrário, a gente tem que pensar. Porque é um período que nós estamos aqui na Terra, né? É esse. Nasceu, você não era nada antes. Depois que você morrer, você vai ser o que você, que a tua imaginação quiser, não é? Mas que existe um limite, existe. Às vezes eu vejo, gente dizendo assim, mas a vida, se for só isso, aí não vale a pena. Pô, só isso? Você nasce, cresce, se alimenta, tem prazeres a vida inteira. Não estou falando do prazer sexual só. Estou falando do prazer, sei lá, de entrar embaixo do chuveiro, um dia que está muito cansado, e ver aquela água quente, gostosa, relaxante, não é?
2: Prazer que eu estou tendo falando aqui com você.
9: E eu com você. Prazer do que a gente vai comer no almoço, não é? A vida é cheia de prazeres. Você sabe que uma vez tinha um funcionário lá, um carcereiro na detenção, no Carandiru, não, o senhor Araújo. O senhor Araújo é um negro forte, atarracado, assim. E um homem que tinha tido uma vida muito dura. Ele, além de trabalhar na cadeia, que é um trabalho difícil, ele chegou a perder 3 filhos no mesmo ano. Crianças, de doença. 2 tinham, acho que, 8 ou 9 anos, 1 tinha 12. Esse que tinha 12 estava brincando, jogando basquete sozinho numa tabela com um cesto que ele tinha e caiu morto por uma hemorragia cerebral. E ele era um homem muito experiente, conhecedor da vida, tinha amadurecido no meio dessas tragédias todas. E um dia eu cheguei na cadeia, ele tinha almoçado e estava sentado ali naquele pátio interno do Carandiru que chamava Divinéia. E eu fui falar com ele. E aí começamos a conversar e eu disse para ele, Araújo, você é um homem feliz, não é? Ele falou, ah, doutor, a vida sabendo levar é uma festa. E eu fiquei com essa frase na cabeça, porque é uma frase de alto conteúdo filosófico, né? Sabendo levar. Pode ser uma tragédia também, se você não souber levar, não é? E a festa, o conceito de festa, eu acho que é um conceito precioso. Porque é uma festa no total, se você sabe levar. Uhum. E essa festa, um dia acaba. E você, uma coisa que eu defendo agora, assim, até politicamente, você tem que ter o direito de definir qual é a hora que você quer sair da festa.
2: Eu ia falar com você sobre isso, é um assunto delicado. A morte é um tabu. Tabu maior ainda é você desejar morrer. Até uma dificuldade de algumas pessoas conversarem sobre morte com a família. Eu já falei com a minha família que se eu morrer, eu gostaria que isso acontecesse. Eu tenho 32 anos. Quando você começa essa conversa, viram para você e falam assim, ah, pelo amor de Deus, para com isso. Mas eu tenho direito a ter os meus desejos ouvidos. E é uma questão cultural, aqui não se fala disso, mas outros países têm discussões avançadas, não só sobre eutanásia, sobre suicídio assistido, sobre morte assistida, quando a pessoa está com uma condição de saúde muito frágil, vulnerável e não deseja mais viver. Como é que você enxerga essa escolha?
9: Olha, eu faço parte de um movimento, de uma associação chamada Eu Decido, que pretende que você tenha esse poder de decisão. Porque se eu te perguntar se você quer viver muito, você vai dizer que sim. Se a segunda pergunta for a qualquer preço, você vai dizer que não. Na verdade, ninguém quer ficar jogado numa cama sem poder sair, dependendo de todos para tudo. Uma sonda nasogástrica, uma sonda urinária, tomando soro o dia inteiro e muitas vezes sequer reconhecer as pessoas que você mais ama, mais amou no caso. Mas ninguém quer viver assim. E no entanto, nós temos uma legislação do Brasil que não tenta encaminhar esse problema. Ninguém quer viver a qualquer preço. Todo mundo quer viver máximo e tal, mas enquanto estiver bem, não é? E nós temos que pensar nisso, especialmente agora, com a população envelhecendo, especialmente agora com esse aumento brutal do número de casos de demências, em que você vai perdendo completamente a condição de conviver com os outros.
2: Trauzio, nós estamos falando de doenças, de condições que agravam a saúde física, mas a dor, o sofrimento, ele pode matar?
9: Claro que pode, porque você tem grandes tipos de sofrimento. Nós temos o sofrimento físico causado por um problema claramente definido. Sei lá, um tumor que provoca compressão em alguns nervos, que provoca dor. Um tumor que se espalhou para os ossos e provoca dor. Isso é um tipo de sofrimento. E você tem o sofrimento mental, né? São os males da alma, né? Que hoje cada vez mais frequentes, né? E esses, num certo sentido, são até piores, né?
2: Eles não são tangíveis.
9: É, porque você não tem um diagnóstico claro, você não consegue dizer, eu faço tal exame e vejo que você está numa depressão profunda. Não existe esse exame. Você tem que se basear nos dados clínicos e esses são muitas vezes subjetivos, né? Um grande problema para você pode não ser problema nenhum para mim e vice-versa, não é? Então, e a sociedade que nós vivemos hoje, essa forma de viver, é uma forma de viver nova. Nova. Nunca as gerações que nos antecederam não passaram por esse tipo de experiência. Morar em cidades grandes, fechados em apartamentos, todos nós, uma vida que foi ficando cada vez mais solitária. Você hoje, para visitar seus pais, você precisa escolher o dia da semana, porque pode levar uma hora e meia para chegar na casa deles. As cidades cresceram muito. Hoje ninguém mais tem amigos de infância. Os amigos de infância se espalharam pelo país e às vezes por vários países, não é? A tendência da gente é ficar sozinha, cada vez mais sozinhos. Mas nós somos animais gregários. Como é que nós sobrevivemos, Joana? Nós descendemos de quem? Daqueles primatas que viviam na parte central da África, ali, Etiópia, aquela região, que de repente começaram a tiveram que descer das árvores que faltava alimento e eles tiveram que andar pelas savanas. E andavam e foram adotando a posição bípede, né? E animais pequenos, você pega esses hominídeos que você encontra nos museus, eles são assim, tem o quê? 80, 90 centímetros.
2: Como os pigmeus.
9: É, são esqueletos débeis. E nós éramos, os nossos ancestrais mais distantes, eram animais muito fracos. A África até hoje tem leão, tem tudo quanto é bicho. Você imagina naquela época, qual era a chance de sobrevivência? Zero. Por que eles não foram eliminados? Porque eles souberam formar grupos. E aí, em grupo, sim, em grupo, conseguiam se defender. Então, a formação do grupo é essencial, foi essencial para a sobrevivência da espécie humana. E a seleção natural fez esses grupos chegarem até nós. Por isso é que chega um sábado, está sozinho em casa, liga para uma amiga, não pode sair, liga para um amigo, viajou, e você fica deprimida por causa de um sábado que você ficou sozinha. A gente não sabe ficar sozinha, a gente gosta de estar enturmado, né?
2: A gente gosta de estar acompanhado. Você falou sobre essas mudanças da modernidade, da sociedade, nós nunca tivemos o que nós temos hoje. Eu queria saber, qual você acha que é o maior mal da juventude?
9: Hoje? Bom, primeiro precisa entender o que é juventude, né? A adolescência hoje é muito longa. A geração anterior à minha, não havia adolescência. Eu nasci num bairro operário, no bairro do Brás, e ali a rotina qual era? O menino chegava aos 14 anos, parava de estudar. Não interessa onde ele estava. Parava de estudar e ia trabalhar nas fábricas. No interior, o Brasil era um país agrícola ainda naquele tempo. Um menino de 7 anos ganhava uma enxada menorzinha e estava trabalhando, ajudando a família. A menina, já antes até, começava a cuidar dos irmãos mais novos e ajudar a mãe no preparo, nos cuidados com a casa e no preparo da comida. Não havia adolescência. Adolescência é um fenômeno moderno. A minha geração foi a primeira a ter adolescência, a poder estudar, a poder chegar na universidade quando as condições permitiam. E essa geração criou os filhos de uma outra forma. E houve uma melhora da situação econômica do país muito grande. O Brasil ainda tem muita dificuldade, mas quando você compara com o passado, não remoto de 200 anos, mas o passado imediato aí dos anos 1950, 1960, uma melhora muito grande. E aí nós começamos a ter adolescentes. Hoje a adolescência é considerada dos 14 aos 25 anos.
2: Não, é, aos 25?
9: Aos 25 anos, é considerada adolescência. Para alguns até aos 40, 45, que moram na casa dos pais, reclamam da comida, né? Da roupa lavada, né? É uma mudança muito, muito grande.
2: Então, mesmo. Seria a falta de independência um grande mal da nossa sociedade?
9: Eu acho que não, sabe? Eu acho que você, quando a gente fala essas coisas, a gente se baseia nesses exemplos. O menino que está aí, 40 anos de idade, é um homem feito e tal, e ainda depende dos pais para sobreviver, não trabalha, ou, enfim, não consegue viver sozinho, se arrumar na vida. Mas a maioria não é assim. A maioria está aí trabalhando, lutando, fazendo as coisas. O mundo caminha para frente, João. Às vezes a gente pega esses exemplos e acha, ah, não, no meu tempo. Eu não gosto disso. Eu não falo no meu tempo. O meu tempo é hoje. Com o seu tempo também é hoje. Eu não gosto por quê? Porque a memória é traiçoeira. A memória edita. A memória tira as memórias ruins e deixa só as boas. Eu vejo o pessoal, os velhos da minha geração, falando, não, São Paulo naquele tempo era uma maravilha, você andava pela cidade, tranquilo. É, andava, era tranquilo, nesse aspecto sim. Ninguém te assaltava na rua, ou era muito raro acontecer. Em compensação, era uma pobreza maluca. O bairro que eu nasci, onde eu vivi até os 10 anos, o pessoal dizia, quem come... Quando o pobre come frango, um dos dois está doente. Porque frango era uma especiaria. Na minha casa tinha frango uma vez por mês. Hoje você vai a qualquer lugar na periferia mais pobre e tem acesso ao frango todo dia. Não é? As mudanças foram muito grandes. E eu acho que no total nós estamos melhores. E a juventude atual está melhor do que a juventude, do que a minha juventude foi. Nós éramos... sexistas, machistas, tínhamos preconceitos sexuais terríveis. As mulheres e os homens que eram homossexuais sofriam o diabo, até violência física, era normal, não é? Você imagina, compara isso com hoje. Hoje você, não que as mulheres tenham igualdade com os homens, estão longe disso ainda, mas... Não se compara ao passado. Uhum, claro. Né? Está aqui trabalhando hoje. No passado, você estaria em casa cozinhando para os filhos e para o marido.
2: A vida é muito diferente da vida da minha mãe, da minha avó, claro, com toda certeza.
9: Claro. Nós estamos caminhando para frente. É devagar, mais devagar do que a gente gostaria.
2: Você é muito otimista, Drauzio. E a sua empatia, ela transborda na sua forma de falar, ver o mundo. Como você analisa as questões? De onde vem essa sensibilidade? De onde vem essa tendência, né, que você persiste em alcançar de ver a outra pessoa com humanidade? Como ela é?
9: Eu acho que tem dois aspectos aí. Um... Esses primeiros anos da vida são muito marcantes, não é? Você guarda memórias de quando você tinha 8, 10 anos. Então, os primeiros anos são anos fundamentais. E eu passei esses anos num bairro operário. Minha família morava num quarto. E eu passei a vida jogando bola na fábrica de frente de casa. Tive uma e ali eram cortiços, o Brás era todo formado por cortiços com imigrantes que vinham especialmente da Itália, de Portugal e da Espanha. Então, vivi essa realidade. Sabe? Eu sei exatamente como viviam aquelas pessoas, quais eram as dificuldades que eles tinham e como era difícil a vida naquele tempo. E eu gravei isso para sempre. Eu pude estudar. Mas pude estudar por quê? Não porque eu era um menino brilhante, nada. Era um moleque igual aos outros. Eu pude estudar porque meu pai tinha dois empregos, trabalhava até meia-noite e dizia, meus filhos vão estudar. Se eu não tivesse tido esse pai, aos 14 anos eu estava na fábrica. Não teria chegado nem perto de onde eu pude chegar depois. Então, eu guardei isso com uma responsabilidade. À medida que eu fui adquirindo conhecimento numa área como a medicina, que é onde há tantas carências, eu sempre achei que eu tinha uma obrigação de devolver para os outros uma parte do que eu aprendi, pelo menos. E foi isso que me norteou para na profissão o tempo inteiro. Não que eu tenha conseguido fazer grandes coisas, mas eu procurei seguir esse caminho.
2: Mas ser reconhecido pelo que você faz, pelo impacto que você tem na vida das pessoas, por levar tanta informação, democratizar informação que é difícil, que é cara, isso não é um grande feito?
9: Olha, grande feito, não sei se é grande o feito, mas, na verdade, isso, à medida que eu fui vendo também que isso tinha um impacto social, eu fui ficando cada vez mais animado em fazer. Porque depois, o que aconteceu? À medida que eu comecei a me meter nessa coisa de comunicação, de falar, começou no rádio, e na época quando a AIDS surgiu aqui, que era uma coisa pavorosa, morria todo mundo, né? E eu fui sentindo que isso tinha um impacto social. Eu, em nenhum momento, sinceramente mesmo, em nenhum momento eu falei, olha o que eu estou fazendo. Não, ao contrário, foi aumentando a responsabilidade. E depois, quando veio a televisão, a TV Globo, que me deu acesso a falar para o país inteiro, a responsabilidade foi ficando cada vez maior. Chegou um momento que eu disse, olha, nunca foi dado a um médico as oportunidades de comunicação que me foram dadas. Você tem uma rede de televisão que te dá um programa do domingo à noite, como é o Fantástico, que está aí no ar há 60 anos, e dizer, faz o que você quiser. Fala sobre saúde do jeito que você achar melhor. Então, isso te dá uma responsabilidade muito grande, né? E depois a internet, a mesma coisa, né? Então, essa posição em que você pode usar os seus conhecimentos e transmitir para os outros, isso te dá uma, não só te dá, te dá uma recompensa, mas te dá uma responsabilidade muito grande.
2: Uma responsabilidade muito grande, foi uma dedicação muito grande também, e inclusive com esse compromisso que você estabeleceu para você mesmo, você entrou em lugares que a sociedade tende a não querer entrar e para onde a sociedade tende a não querer olhar. E são lugares que tornam questões complexas muito simples, certo ou errado. Você dedicou a sua vida, boa parte dela ainda dedica, a cuidar de presos e presas, a ir ao sistema penitenciário de forma voluntária, olhar pelas pessoas. E eu diria que você vai bem além da questão física da saúde. Você, aqui temos a informação de algo que a sua filha disse, né, que eu achei que é muito interessante. Você não humanizou os presídios, você humanizou as pessoas. Isso é uma questão muito maior do que estar preso, estar cumprindo pena, né?
9: Olha, eu tenho um pouco de dificuldade de tirar conclusões desse tipo que a minha filha tirou.
2: Ela já fez isso por você.
9: É, claro, minha filha. Né? Mas você sabe, eu entrei nessa história de cadeia por razões que não tiveram nada a ver com o humanismo. Eu, nenhuma razão política, nada disso, não gosto de bandido, fui educado dentro de padrões muito rígidos de honestidade e tudo. Mas eu, de moleque, eu morava no Brás, o Brás era cheio de cinemas. Escrevi um livrinho chamado Nas Ruas do Brás, um livro infantil que me deu muitas alegrias, porque as crianças escrevem carta de vários lugares do Brasil, é adotado em escolas e tudo. E nesse livrinho, eu pus que o Brás tinha, sei lá, 10, 11 cinemas. Era um bairro operário. E tinha cinema para tudo que é lado. E durante muito tempo, eu encontrava um senhor, um homem da minha idade, naquele tempo, que dizia, você esqueceu do Cine Oberdan, você esqueceu do Cine Brás Politiama, sei lá. Então, nós tínhamos essa... E tinha uma irmã da minha avó... Não, um primo da minha avó, que era gerente de um cinema que existia na rua João Teodoro, que é uma das ruas mais importantes do Brás. Chamava Cine Rialto. E ele, à tarde, porque naquela época os filmes eram proibidos até 10 anos, até 14 ou 18 anos. E à tarde, ele me deixava entrar no cinema. E eu assistia filmes que eram proibidos na época. Até 14 anos, até 18 ele não deixava, mas até, depois de 18 ele não deixava. Mas até 14, e eu assistia um filme, que é um filme do Burt Lancaster, que é chamado Força Bruta. Em inglês é Brute Force, é o mesmo nome. Se achar esse filme um dia, veja, porque é um filme que se passa numa cadeia, onde eles planejam uma fuga. E é um filme tão, assim, tão interessante. Eu fiquei eletrizado na cadeia, na cadeira, quando eu vi esse filme. Você imagina, eu tinha 7 anos. Eu, depois que escrevi esse livro, A Companhia das Letras, que edita os meus livros, me consegui uma fita, cassete na época, uma fita desse filme. E eu assisti com a minha mulher. Eu lembrava de tudo, Joana, tudo. Eu sabia frases do filme. Você imagina o impacto que ficou isso com uma criança de 7 anos de idade, né? Eu tive essa... E a partir daí comecei a ver filmes de cadeia. Eu sempre gostei de ver. E até hoje eu gosto. Até hoje eu gosto. Quando tem um filme de cadeia, se eu estou passando na televisão, eu vejo, eu paro. E vai até as 2 da manhã, eu fico até as 2 da manhã. Porque tem esse gosto de ver filme de cadeia. Quando veio a epidemia de AIDS, eu comecei a fazer um trabalho no rádio, na antiga Jovem Pan, que era AM naquele tempo, que era dirigida, o diretor de redação era um gênio da comunicação chamado Fernando Vieira de Mello, que hoje é nome de um túnel da Rebouças, ali embaixo. Né? E eu comecei a fazer isso e me pediram uma senhora que tinha uma TV em Santa Catarina, Dona Maria Odete Brandalice, ela chamava. Quis fazer um vídeo, me pediu sobre AIDS. E eu disse para ela, tudo bem, só que se eu puder andar nos lugares onde o vírus está se disseminando. Ela disse, não, o senhor fica à vontade. E eu, então, fui para a casa de detenção. Eu queria mostrar o que estava acontecendo nas cadeias, que ninguém tinha noção do que estava ocorrendo. A imprensa chamava AIDS de peste gay. Parece que era uma coisa que só dava em homossexuais, o que era um absurdo. Não existe uma doença sexualmente transmissível que poupe um dos sexos. Qual é? Que só dá em homem ou que só dá em mulher? Claro que essas doenças se espalham universalmente. E aí eu passei o dia inteiro lá na detenção e fiquei muito impressionado. Sabe, uma enfermaria de AIDS era uma tragédia medieval. Ficavam os doentes morrendo naqueles catres ali, trancados, sabe? Uma coisa pavorosa. Mas tinha aquele ambiente de cadeia. Os guardas com as metralhadoras, o portão que quando você entra bate, bam, você já está no outro mundo agora. Essa batida do portão é um sinal de que eu saí do mundo no qual eu vivia. Passou aquilo, a gente passou um dia gravando lá e eu fiquei com essa coisa da cadeia na cabeça. Não conseguia pensar em outra coisa. Toda hora me vinham aquelas imagens. Estava atendendo um doente, eu lembrava do preso, eu lembrava do guarda na muralha. O tempo inteiro assim. Eu fiquei... Deve ter tido um impacto tão grande que a minha mulher uma hora falou, você está acontecendo alguma coisa, está tão calado, você nunca foi calado assim. E aí eu falei, olha, se eu estou tão tocado por essa experiência, eu vou chegar mais perto. Tem alguma razão em mim que considera isso uma coisa muito importante e que se eu deixar de viver, eu talvez me arrependa no futuro. E aí comecei esse trabalho a partir dessa história. Às vezes as pessoas me diziam depois, não, esse trabalho maravilhoso que você faz, você é religioso. Não se trata de nenhuma justificativa. A justificativa que eu tenho é de que eu achei que eu tinha que chegar perto desse mundo. E a minha profissão favoreceu essa chegada. Foi a minha profissão que possibilitou. E através da minha, do exercício da minha profissão, atendendo os doentes e tal, é que eu acabei andando a cadeia inteira e sendo respeitado pelos presos, como até hoje eu sou. E é uma maravilha isso, né? Você está exercendo a sua profissão, está fazendo as coisas que você gosta de fazer e, ao mesmo tempo, você está sendo, esse trabalho está sendo reconhecido. Esse reconhecimento pelo trabalho que você faz é uma recompensa muito grande, é o que nos mantém. E esse reconhecimento parte de quem? Parte das pessoas que a sociedade considera a escória e tranca para viver, para se separar da gente.
8: Bom, se você não foi para os presídios pelo humanismo, o trabalho que veio em decorrência disso, do Drauzio Pessoa, com curiosidade sobre como é a vida de um presidiário, o Drauzio médico, que chegou até os presídios pela medicina e por exercer essa função, você conseguiu, no final, humanizar as pessoas que lá estão. Você tem trabalhos importantíssimos, eu trouxe aqui alguns dos livros. Você tem trabalhos que falam exclusivamente dos homens, das mulheres, no encarceramento. Quando você chegou lá e você foi tocado pela vida daquelas pessoas, tão no aspecto individual mesmo, que eu acho que é o que você traz no livro. Você conta histórias de cada uma das pessoas, você lembra de histórias, você lembra de aspectos específicos. Como foi para você isso? Você escrever sobre isso e ser tão atrelado ao teu trabalho nos presídios?
9: Joana, a tendência nossa é a gente se abrigar entre os demais que são semelhantes a nós. Né? Você vai sair com seu marido ou seu namorado e vai jantar fora com um casal de amigos. Eles são jornalistas, são pessoas que você conhece há muito tempo, eles têm as mesmas preferências políticas, as mesmas preferências sociais, uma condição financeira mais ou menos parecida. Você está certa de que aquilo, naquele jantar, não vai acontecer nada de desagradável, né? Ninguém vai falar uma coisa grosseira, você conhece as pessoas. Isso dá segurança para a gente. O convívio com os nossos semelhantes, ou os nossos iguais, de preferência, é um convívio seguro. Mas ele é empobrecedor. Se você só convive com os que são iguais, você vai ficando sempre do mesmo jeito, porque você não tem contato com o contraditório, não tem ninguém que cheque os seus valores, não tem ninguém que leve uma vida completamente diferente da sua. E é isso que nos enriquece. E o que eu encontrei nas cadeias foi isso. De repente, eu conheço um cara que é ladrão. Ladrão. E ele te conta um assalto que ele fez, em que ele, no qual ele tomou 2 tiros. Você alguma vez tomou tiro? Alguma vez você convida um amigo para jantar, que ele te conta o que aconteceu no assalto e o que aconteceu com ele depois de ter levado esses 2 tiros? Isso vai enriquecendo a vida. Eu vi uma palestra uma vez nos Estados Unidos de um dos pais da inteligência artificial. Esse cara chegou, era um encontro de altíssimo nível, tinha vários prêmios Nobel lá e tudo. Ele chegou com um copo. Pegou o copo, pôs em cima da mesa. Virou para o primeiro, a pessoa sentada na primeira fila, eram todos médicos e ou pesquisadores. E disse para ele, o que é isso aqui? Falou, um copo. O cara riu. Falou, o que te lembra um copo? Ah, um copo para beber água. Aí pegou o outro e falou, o que o copo te lembra, esse mesmo copo? O cara diz, lembro que eu gosto de tomar vinho no copo. E ele foi assim perguntando de um em um. Um disse, eu lembro que eu cortei a mão quando bati o copo na pia e cortei a mão. E ele diz aí, você viu, cada um tem o conceito de copo aqui, né? E você, por isso que você não pode procurar a verdade nas coisas, que cada um tem a sua verdade. Isso foi uma coisa que me marcou muito, porque você não tem que procurar o verdadeiro significado, porque o verdadeiro significado não existe, ele depende da sua interpretação. e de o raciocínio, e é verdade, porque o que é o raciocínio mais completo? É aquele que analisa todas as possibilidades. Você olha para o copo, o que é esse copo? Bom, posso pôr água, posso pôr vinho, se eu bater na pia ele quebra e pode me machucar. E assim, você, quanto mais informações você tiver, mais elementos você tem para entender as realidades. E a cadeia me deu isso, esse convívio com essas pessoas.

0: Isso é muito interessante. Há valores que eu aprendi na cadeia que eu não encontrei nunca na sociedade aqui fora. Né?
1: Mas, por exemplo, você disse agora há pouco que você não gosta de bandido. Ninguém gosta de bandido. Mas você gosta das contradições humanas, de aprender com a pluralidade da vida humana. Quando você conhece uma pessoa que ultrapassou ali algum limite de uma régua moral, aquilo te atinge? Ou você não olha pelo aspecto moral?
0: Aí entra a profissão. Sabe, eu não estou lá como funcionário da cadeia. Meu trabalho é voluntário. Segundo, eu sou médico. Não cabe ao médico julgar os seus pacientes. Não cabe, não é papel do médico. Vamos pegar uma situação oposta. Eu sempre tive clínica particular e clínica grande. Chega um homem de gravata, trabalha na Faria Lima. Pode ser um criminoso, pode ser um grande criminoso até. Muito maior do que os que estão lá atrás das grades. Eu não pergunto. Eu mando ele tirar a camisa, tirar a roupa, eu examino, prescrevo. Eu não quero saber da vida dele. Eu não fui treinado para isso. Isso é para os juízes. Juízes é que julgam. Os advogados é que são treinados para lidar com esse tipo de julgamento. Ao médico não cabe. O médico tem que atender as pessoas, independente de quem elas sejam. Então você não pode usar esse raciocínio que você usa para o consultório, dizendo, não me interessa o que esse cara faz na rua, não me interessa o que ele faz para viver, eu tenho obrigação de tratá-lo. Chega na cadeia, por que você não faz isso? Só porque aquele é pobre e o outro está bem de vida?
1: Impressionante. Drauzio, tome um golinho de água, porque hoje eu vou fazer uma coisa que eu nunca fiz. A Clara, nossa produtora, está aqui. Eu estou tomando ela de surpresa. Ela está tomando um susto aqui. Ó, a gente tem 53 minutos de conversa. Normalmente, o Imprevista, já. 53 minutos. Normalmente, o Imprevista é um programa de uma hora de duração, porque passa na rádio e a gente tem um horário fechado a cumprir. Mas também temos no nosso canal do YouTube, tem MC News BR, que dá para ver com imagem e tudo mais. Eu vou fazer o seguinte... Eu vou encerrar o programa da rádio agora e como tem muitos assuntos que eu ainda quero falar com você, como, por exemplo, seu documentário, a sua vida fitness, as suas corridas, maratonas, eu vou continuar essa conversa aqui no nosso canal do YouTube. Então, se você está nos ouvindo no Dial, na TMC, no rádio e ficou interessado ainda na nossa conversa, vai lá assistir no TMC News BR, no Imprevista, aqui com Drauzio Varella.
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2: Agora 1h55, muito boa tarde pra você que tá ligado aqui na programação da Transamérica, que agora é TMC. Eu sou Rafael Alves, é um prazer te fazer companhia nesse sábado ensolarado aqui no Rio de Janeiro, muito sol. Para quem pode, tá aproveitando esse sabadão, véspera de Dia das Mães, aqui no Rio de Janeiro, em todo o país, claro, também. A gente começa a movimentar agora nossa reportagem também, movimentar aqui e atualizar você.

0: você sobre o noticiário do Rio de Janeiro.
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0: A gente começa falando sobre a movimentação na chegada à zona sudoeste do Rio. Teve um acidente envolvendo um carro e um ônibus ali na ponte da Joatinga. Então, trânsito lento ali, com retenções até o elevado do Joá. Observando que no nosso mapa, o motorista perdendo muito tempo para chegar à Barra da Tijuca nesse momento. Se você puder, prefira o acesso pela linha amarela, a melhor opção nesse momento para você, motorista que quer vir em direção a Barra da Tijuca. Agora falando sobre a movimentação na zona sul da cidade, trânsito lento também na chegada à Lagoa Rodrigo de Freitas, pelo túnel dos Anjos, também Rua Mário Ribeiro com congestionamento e também lentidão nos acessos ao túnel Rebouças, tanto pela Borges de Medeiros quanto pela Epitácio Pessoas, o motorista perdendo muito tempo até o acesso ali ao túnel Rebouças. No sentido contrário, também com trânsito lento dentro do Rebouças, na segunda galeria, já chegando a Lagoa Rodrigo de Freitas. Agora falando sobre esporte, vai começar essa semana, na verdade, a venda para os ingressos para o jogo entre Brasil e Panamá, que vai acontecer no estádio do Maracanã. No dia 31, o CBF divulgou tanto os valores quanto a data de abertura das vendas. Vamos falar primeiro sobre preço. Entre 50 e 400 reais vão ser os valores aí para esse jogo, que acontece no dia 31 às 5 da tarde. Dia 13, próxima terça-feira, começa a pré-venda, apenas para clientes de um banco específico. No dia seguinte, também às 10 da manhã, liberada a venda para o público geral, ou seja, quarta-feira começa a venda. Ingressos devem ser retirados, comprados ali pelo site brasil.futebolcard.com. Segundo a CBF, cada pessoa vai poder comprar até 4 ingressos, mas todos devem ser atribuídos ao portador no momento da compra. E para entrar no estádio, é necessário ter o cadastro no sistema de reconhecimento facial. Agora você volta a acompanhar o noticiário em rede aqui na TMC. Daqui a pouquinho tem mais aqui do Rio.
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6: Agora 2 horas em ponto, Transamérica ETMC. Quem escuta sabe, ó, pra você que curte um bate-papo descontraído e com muita informação, não troca de estação agora não, porque vai pro ar agora o seu programa favorito, o Sobremesa. E essa edição tem uma convidada muito especial, a Isabela Camargo, ela que é jornalista e palestrante. No comando do programa estão o Lucas Salles, o Marcelo Batista e a Mini Ruth. Já almoçou? Então fica aí na sequência com o nosso Sobremesa. Para

0: começa agora o Sobremesa, o seu programa favorito, aqui na Transamérica TMC. 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Eu, Lucas Salles, estou aqui com os outros dois apresentadores. Ao meu lado esquerdo, ela, Mini Ruth.
1: Vamos nessa, comemorar o dia do trabalho, fazendo o quê? Trabalhando, né, Batista?
2: É, exatamente, estamos ao vivo. Aliás, eu só vim hoje, porque feriado é hora extra 100%. Senão eu não estaria aqui, mas estamos no nosso YouTube TMC News BR, por lá você comenta, deixa o seu joinha, se inscreva no canal da TMC, tá certo?
0: Tá certíssimo, Batista, inclusive pra você que quer ficar muito bem informado e informada, é só seguir a TMC em todas as redes sociais, seja no Facebook, também no Instagram, no Threads, no TikTok, no Twitter, que é o novo X, em todas elas, o username é o mesmo, @ TMC News BR. Siga a gente lá para se manter sempre muito bem informado. Agora, meus amigos, eu quero que você, que nos ouve com seu ouvido, participe do nosso programinha de meu Deus. Vamos trazer a enquete do dia. Vai, Batista!
2: Opa! Enquete que você responde pelo nosso WhatsApp, que é o 11 97221 1001. A pergunta de hoje, dia do trabalho, queremos saber qual foi a maior mentira que você já colocou no seu currículo.
0: Caramba, boníssima pergunta, nossa, Batista. Ô, Mini Ruth, você trabalha desde os seus 18 anos de idade.
1: Desde os 15.
0: Desde os 15. Você já precisou mentir no currículo?
1: Ah, eu sou poliglota no LinkedIn, né?
2: Ah, é?
1: Mas eu não consigo nem falar português direito.
0: E você, Batista?
2: Eu coloquei que eu sabia mexer no Excel.
0: Caramba, isso realmente é uma grande mentira.
2: É uma mentira. Como é difícil fazer aquelas fórmulas lá, não consigo fazer uma planilha de gasto em casa. É horrível. Horrível.
0: Bom, a gente quer saber de você qual foi a maior mentira que você já colocou no seu currículo. Manda pra gente através do WhatsApp 011 97221 1001. E agora, meus amigos e minhas amigas, minhas ouvintes e meus ouvintes, vamos bater um papo com uma convidada mais do que especial para falar sobre o dia do trabalho e o dia do trabalhador. Mas a gente vai falar de uma coisa que é tão importante quanto o feriado, que é trabalho. Trabalho é a saúde mental de quem trabalha, de quem inclusive está trabalhando no feriado, senhoras e senhores.
1: É verdade, é importante a gente cuidar da saúde mental até pra não ter um burnoutzinho, né?
0: Exatamente. Essa palavra nova, que tá nova no vocabulário do povo, burnout, o que isso significa? Na minha época não tinha burnout, não. Tinha na sua, Mini Ruth?
1: Não, não tinha.
0: Batista, você que trabalha desde 89?
2: É, chamava cansado pra cacete.
0: Bom, então a gente vai aprender mais hoje com a jornalista, palestrante, especialista em saúde mental no trabalho. Ela já trabalhou na Rede Globo, na Band, na Jovem Pan e também no SBT. Senhoras e senhores, ela, que é autora do livro Dá um Tempo, lançado pela editora Princípio, Isabela Camargo!
3: Muito obrigada, eu tô aqui assim, ó, não é cansaço, não, Barnão, não, não,
0: faltou
3: não.
0: Pra cacete, cansaço pra cacete.
3: Ai, vamos lá, tô animadíssima, muito feliz em estar aqui com vocês.
0: Obrigado, Isabela, a honra é nossa e vamos tentar entender o que é saúde mental no trabalho. É a pessoa que consegue respirar na hora do almoço, que consegue comer uma sobremesa com mais tempo, o que é saúde mental no trabalho?
3: Saúde mental no trabalho é saúde mental na vida, né? Só lembrando que nós só temos uma vida. Não existe vida pessoal e vida profissional. Você conhece alguém que tem duas vidas?
2: É, não.
3: Gatos têm sete vidas, né?
2: Sim.
3: Nós temos uma vida só. Então vamos começar já corrigindo por aí? Saúde mental é a capacidade para lidar com os imprevistos todos os dias. Hã? Vou repetir. Saúde mental na prática, de segunda a segunda, é a capacidade para lidar com os altos e baixos e imprevistos todos os dias. A questão é, quando você dorme mal, como é que você fica no dia seguinte? Vamos lá, vamos já direto ao
0: cansado,
3: ponto.
0: Cansado, né?
1: Acabado.
3: Cansado é consequência, a primeira, depois?
1: Acabado.
0: Mal-humorado.
3: O que mais?
2: É, a memória vai embora.
3: Tá bom. Tolerante ou intolerante?
0: Intolerante.
3: Intolerante. Se você sabe que você vai viver vários imprevistos, por mais que você tenha um redator, um diretor, que a rádio te dê toda a estrutura, não vão acontecer imprevistos o tempo todo?
0: Vão.
3: E assim é a vida. Ou seja, se eu não tiver saúde mental para lidar com esses imprevistos, eu estou reclamando de tudo o tempo inteiro e entendendo que o mundo está contra mim. Então você que está nos acompanhando neste dia, né, se você estiver trabalhando ou descansando, só entenda como é que você está reagindo às situações que acontecem na sua vida. Se você estiver achando que todo mundo está contra você, sua saúde mental está muito baixa. Eu estou falando desde o elevador que demora, tá? Até um voo que cancela, até o trânsito, enfim. Não é nada pessoal, gente.
1: Gente! gente, o Batista tá tendo um burnout, só reclama, meu Deus do céu.
0: Vamos trabalhar bem, então? Vamos deixar isso, essa situação mais leve. Ô, Batista, por que que você não faz uma pergunta doce para a nossa convidada, uma Isabela Camargo?
2: É, a gente tem um ranking das sobremesas prediletas dos nossos convidados e a gente gostaria de saber, antes de a gente continuar com esse papo, qual seria a sua sobremesa predileta, aquela que tira o seu estresse, o seu cansaço?
3: Pudim de leite condensado.
0: Pudim de leite. Mais um voto para o pudim no nosso ranking.
3: Vai entre os três?
0: Muito bom.
3: Os três mais?
0: Primeiro. Tá em primeiro lugar, direto, assim, de lavada.
3: Pronto, pudim de leite condensado.
1: Vai ser divulgado um ranking aí pela Mayara, né? No Mayara Bachanello.
0: Dia 31 de dezembro, isso. 11 horas da noite, Mayara Bachanello vai entrar ao vivo.
3: A Mayara tá aqui?
0: A Mayara Bachanello tá aqui.
3: Mayara tá aqui?
0: Tá.
3: Mayara, você tá aqui? Que isso? Olha, essa danada, mandei mensagem pra ela, não me respondeu.
0: Eu fiquei na dúvida agora se era uma coisa boa ou
2: você ter revelado essa informação.
3: Mayara, eu amo você.
0: Ela tá de folga.
3: Só pode me responder, né? É. Então.
0: E meteu atestado antes do feriado, tá?
1: É a senhora atestada.
0: Senhora atestada, meteu. Ai, não, tô doente. Não veio trabalhar no feriado da semana passada.
1: É.
0: Mas a gente tava aqui.
2: Isabela, ter chefe chato pode causar, assim, o burnout ou não? Tipo, meu chefe, por exemplo, meu diretor, ontem era 21 horas e 5 minutos, chega uma mensagem no meu WhatsApp, pode falar? Interrogação.
3: Depende. Depende.
2: Do quê?
0: Essa falha de tempo foi horrível.
3: É. Dos combinados. Então, claro. Vamos lá. Que horas você trabalha? O que está acontecendo no planeta, na cidade? Como é que está o seu escopo de trabalho? Quando eu falo depende, a gente tem que entender sempre o contexto. É horrível quando uma pessoa te dá uma resposta sem te perguntar contexto, tá? Se alguém te perguntar qualquer coisa e te der uma resposta na lata, já desconfie. Mas que contexto? Vocês estão vivendo uma semana normal, uma semana típica? A gente tem que ter os combinados. Então, os líderes... Então, vamos lá. Ninguém tem burnout sendo líder chato. O burnout é um fenômeno ocupacional causado pelo excesso de trabalho em um ambiente com assédio.
0: Então, peraí, deixa eu tentar entender. A pessoa que chega e fica doente, que o burnout hoje é uma questão que envolve uma doença. Você tá doente, como você pegar uma gripe, mas é diferente, é claro. Você pega a gripe, você andou descalço no chão. O burnout é quando você tem uma situação muito séria dentro do trabalho, onde tem alguém envolvendo você, implicando com você, mexendo com você.
3: Vou te explicar. Eu posso andar descalço e não pegar gripe.
0: É verdade.
3: Eu posso trabalhar e não ter burnout, evidente. Sim. O problema do burnout não é o trabalho. O problema do burnout não é o trabalho. O problema da síndrome de burnout é o excesso de trabalho em um ambiente com assédio. Eu fico muito... Eu já faço piada hoje, né? Quando as pessoas dizem, ah, isso aí que você teve, eu tive. E qualquer coisa dá burnout. Não. Por quê? Existe uma grande diferença entre cansaço, esgotamento e burnout. Aham. Cansado, todos nós adultos estamos. Você tá cansado hoje? Normal. Né? Dependendo da hora que você acordou, você já tá cansado. A diferença é, tô cansado feliz ou cansado infeliz? Já começa por aí. Aí você não respeita o seu tempo de descanso, porque você acha que isso é desnecessário, que gente que descansa, né, inútil e tudo mais. Aí você entra numa fase chamada esgotamento. Essa fase pode durar anos, anos. O burnout não acontece de um dia pro outro. O burnout é consequência de um estilo de vida insustentável em um ambiente de trabalho em que você não consegue se recuperar. Sabe aquele negócio, depois eu descanso, nas férias eu me cuido, depois eu faço exames. E aí você vai, ano a ano, aumentando o seu gradiente de exaustão. Você já está doente. Você já está acumulando vários sinais e sintomas. Mas você ainda está funcionando. No burnout, você perde funcionalidade. Então, quando alguém me faz piada e fala, ah, eu tô com burnout, eu falo, olha, eu espero que você esteja brincando. Porque no burnout, você perde funcionalidade. Como hoje, no dia do trabalho, nós podemos falar disso, o que está acontecendo? Muitos líderes não lideram e muitos funcionários não funcionando. É isso que a gente está vivendo. Só que a gente normaliza isso, né, Lucas?
0: É, e eu acho que também, Isabela, eu vou ser um pouco provocativo.
3: Vamos.
0: Eu também acredito que tem muito funcionário que não quer funcionar hoje em dia.
3: Sim.
0: Tem muita gente falando assim,
1: hoje eu não queria,
0: fazer
1: viu?
0: O mínimo. É. Imagina, Isabela, imagina que
3: tem de
0: nós
3: tudo.
0: Três aqui...
2: Gerações diferentes que estão dando aí.
0: Nós três aqui somos mais 30. Então eu venho de uma outra geração. E imagina que eu sou da geração atual, geração Z. E aí, o que eu vejo são pessoas que chegam e fazem o mínimo. Olá, boa tarde, tá começando agora o sobremesa, seu programa favorito, a gente vai falar com a Isabela, tamo aí junto. E aí, Isabela, fala mais aí. E esquece totalmente da emoção, do trabalho, inclusive no rádio, a gente tá falando com quem precisa e com quem quer ouvir.
3: Tá, você está falando de intenção. Qual intenção. A intencionalidade que eu tô fazendo no meu trabalho? Né? Eu tô aqui só para ganhar dinheiro, para passar tempo ou para transbordar o meu talento. Gente, não tem romantismo nenhum no que eu tô falando. Tá? Pessoas que têm o diagnóstico da síndrome de burnout é porque amam o que fazem. Ninguém que faz corpo mole tem burnout. Porque nunca esta pessoa receberá um trabalho a mais, ela nunca vai ficar fazendo mais trabalho, ela nunca vai cair na armadilha da competência. De por que que eu estou dizendo isso? Eu, especialista em comunicação, eu alcancei a principal emissora de comunicação, que é a Rede Globo. Em 2018, eu tive um apagão ao vivo. Quando eu tenho esse apagão ao vivo, eu não vou para o médico imediatamente. Eu termino meu expediente, eu faço mais um jornal, aí sim eu vou ao médico sob risco de convulsão. Ó, a pessoa é comprometida. Quando eu chego lá, ele me diz o diagnóstico, eu falo, impossível, eu amo o que eu faço. Ninguém vai adoecer por fazer demais o que ama. E aí é quando o médico me diz, pessoas que amam o que fazem têm mais chance de se deixar para depois.
1: Então a pessoa, por exemplo, que vai trabalhar mesmo doente, ela tem mais chances de ter um burnout.
3: Okay, sem dúvida. Agora, gente, o burnout, vamos lá, é uma das coisas mais suaves que pode te acontecer em um estilo de vida ruim. AVC, infarto, divórcio, suicídio na família, tudo isso é consequência de um estilo de vida insustentável. Então, você me falar que o cansaço está te causando burnout, não, tomara que não, seja só uma brincadeira. Porque com o burnout você perde funcionalidade. O que que eu deixei de fazer? Dirigir, na época, eu não conseguia compreender texto. Me dá esse texto aqui, por favor, Batista, por gentileza. Se eu pegasse esse texto aqui, eu não compreenderia o fim da frase.
0: Era um esgotamento. Mas você mesma disse agora que teve um acidente durante o trabalho, um esgotamento, teve um apagão.
3: Uhum.
0: E aí você esperou um pouco, foi trabalhar e depois foi ao médico. Quem é que te deu o diagnóstico? Quem é que virou pra você e falou, Isabela Camargo, você está sofrendo de um burnout?
3: Psiquiatra?
0: Um psiquiatra.
3: Sim.
0: Então, quem pode dar um diagnóstico de quem está
3: hoje
0: passando
3: por uma situação? Hoje não é só o psiquiatra. Hoje você tem outras especialidades, por exemplo, neurologista. Doutora Ana Paula Pena, um beijo para você que está nos ouvindo. Ela era especialista em AVC. Ela descobre que o que acontece antes do AVC é o burnout. O que que ela faz? Dá um passo atrás. Hoje ela é especialista em burnout, para evitar o burnout, para não ter o AVC. Então, neurologistas, psiquiatras, médicos do trabalho, clínico geral.
0: Entendi.
3: É aquele médico que tem a compreensão que o indivíduo está adoecido por inteiro.
0: Entendi.
3: Não só por pedaços.
0: Só médicos e psicólogos podem dar o diagnóstico de burnout.
3: Psiquiatras.
0: É assim, perdão. Psiquiatras e psicólogos podem dar o diagnóstico de burnout.
3: Não é um teste de revista, tá, gente? Ah, isso aí que você teve, você tá falando, eu tive. Não. É muito grave.
1: E vidente consegue prever, por exemplo, alguma coisa do tipo?
0: A gente recebeu uma vidente aqui que falou que um amigo nosso, que é muito bonito, e que ia ter um AVC.
1: É.
0: Falou mesmo.
1: Né, Batista?
2: É.
3: Bom, deixa eu te contar uma coisa. Eu não preciso ser vidente. Eu leio você. Então, dependendo de como eu estiver te lendo, eu já sei como é que tá a sua saúde. E não é porque eu tenho poder sobrenatural. Não, eu simplesmente estou presente. Eu não estou ignorando sinais. Eu não estou normalizando o que a maioria normaliza.
0: Mas, Isabela, você teve algum preparo, algum estudo para isso? Para ter esse diagnóstico, para ter esse olhar clínico?
3: Bom, vamos lá. Desde 2018, depois que então aconteceu isso comigo, para quem não sabe, eu saí de licença médica. No meu retorno, eu fui demitida. Eu tinha resultados inquestionáveis.
0: Sinto muito, inclusive.
3: Eu tinha resultados inquestionáveis, então foi muito ruim tudo aquilo naquele momento, mas eu nunca imaginei que eu subiria tantos degraus com a minha queda, porque naquela ocasião era o fim. Né? Eu tinha trabalhado muito para chegar onde eu estava, eu estava no auge da minha carreira. Depois eu entendi que aquilo não era pessoal, eu não estava vivendo algo exclusivo e que eu estava representando um modelo de trabalho que tem muitas pessoas adoecendo. Então, eu sou reintegrada, só que aí eu não consigo ficar porque o ambiente não foi reorganizado, né? Não tem como você sair de um ambiente que te adoece e volta. Se o ambiente não muda, você também continua adoecido. Eu peço então o desligamento. E aí eu começo a me especializar na prevenção do que eu vivi para que outras pessoas não vivessem. Então eu, como repórter, pegava uma pauta por dia. Uma pauta por dia eu tinha que dar conta. Quando eu vivo aquilo, eu falo, bom, então agora é essa pauta que eu vou dedicar a minha energia. Então, de lá pra cá, eu fiz centenas de cursos, especializações, crio os EPIs da saúde mental em 2023 e tenho feito esse trabalho Brasil afora para poder levar esta compreensão de que se você não reorganizar o ambiente de trabalho, você vai adoecer as pessoas e os seus resultados serão insuficientes. E não vai adiantar você culpar a Mini Ruth. E a gente está vivendo um negócio tão extraordinário que eu fico muito feliz, Batista, de falar nesse dia 1º de maio, que é a atualização da NR1. Sabe o que é isso, Mini Ruth?
1: Não faz ideia.
3: Não faz ideia, né? Vamos lá, rapidamente. O que, que aconteceu na década de 70 no Brasil, Batista?
2: 70? O Brasil...
1: Você já estava vivo, Batista.
2: O Brasil
3: ganhou dois títulos.
2: O Brasil estava na Copa.
3: Ganhou. Ó, vamos lá, só para eu explicar a NR1 para você entender do que nós estamos falando. Desse avanço no dia 1º de maio. Na década de 70, o Brasil ganhou dois títulos mundiais. Um de campeão de futebol e outro de campeão mundial de acidente de trabalho.
0: Então tinha muito acidente no Brasil.
3: Acidentes de trabalho. A Organização Internacional do Trabalho elege o Brasil como campeão mundial de acidentes.
0: Isso é ruim.
3: Isso é péssimo.
0: Tá bom, não, só pra deixar claro. Porque
3: era
0: quando a gente fala de campeão, parece que é muito bom.
3: Por isso, eu estou fazendo ironia, né, gente? Então, o Brasil estava bombando economicamente, mas as pessoas estavam morrendo e adoecendo. Então, temos que botar ordem na casa. E aí começam as NRs, normas regulamentadoras. Por que de uns meses para cá não se fala de outra coisa, né, nos ambientes de trabalho? Porque esta norma que foi criada na década de 70 foi atualizada. Por quê? Porque antes a gente media risco físico, químico, biológico e acidentes no trabalho. E agora, sabe o que a gente vai medir? Risco psicossocial. Ah, Isabela, eu não sei o que é isso. Sabe o que é assédio, Batista?
2: Diga.
3: Carga horária excessiva, falta de comunicação, são elementos que precisam, a partir de agora, dia 26 de maio, serem mapeados para gerenciamento. Por quê? Para evitar adoecimento. A NR1 é a maior revolução no ambiente de trabalho das últimas décadas. É como se eu te pedisse assim, me belisca se eu não estou sonhando. Porque a gente vai poder prevenir custos, adoecimentos, afastamentos. Então, isso é muito importante, não só para o empresário, mas para os funcionários.
1: Caramba, que interessante. Eu tenho uma dúvida. Existe alguma profissão onde as pessoas têm esse burnout a mais?
3: Sim. Os profissionais que não podem errar e vivem sob muita pressão. Na década de 80, uma psicóloga chamada Cristina Maslach, ela elege os principais profissionais sujeitos à síndrome de burnout. Adivinha? Primeiro, profissionais da área da saúde. Segundo, profissionais da área da educação. E terceiro, profissionais da área da...
1: comunicação!
2: Olha nós aí, olha nós.
3: Porque
2: aí.
3: Porque estão sob muita pressão e não podem errar.
0: É verdade, é verdade. Porém, eu gostaria de fazer um contraponto. Eu gostaria de agora de fazer uma espécie de dinâmica, porque eu acredito que há muito para se debater nesse assunto, já que estamos com uma especialista. Eu gostaria de aprender mais, mas eu quero de uma maneira diferente. Portanto, Batista, faça a nossa dinâmica de hoje para a gente entender mais e melhor sobre a saúde mental no trabalho.
2: É o seguinte, Isabela, os ouvintes mandaram aqui alguns questionamentos, algumas reclamações relacionadas aos seus ambientes de trabalho.
3: Tá bom.
2: E acho que você pode ajudá-los. Por gentileza, Mini Ruth, primeira reclamação.
1: Olha só.
2: Que vem por aí.
1: Eita, rapaz, a Neuza Silva, ela mandou. Tem uma moça na empresa que todo dia esquenta peixe no micro-ondas. Nossa. E fica aquele cheiro horrível. Ninguém aguenta mais. O que fazer?
3: Comunicação. Moça, vem cá. Você tá comendo peixe todo dia mesmo, né? Ou já impregnou o cheiro aqui? Eu tô fazendo uma piada, gente, mas tudo aquilo que te incomoda, se você não se comunicar com a pessoa, pode ser que ela não percebeu que tá incomodando todas as outras pessoas.
1: Sim.
3: Não à toa eu carrego essa caixa de ovo. Vocês viram que eu trouxe uma caixa de ovo?
2: Sim.
3: A turma que tá só ouvindo, tá? Eu tenho uma caixa de ovo aqui. Por quê? O que tem dentro de uma caixa de ovos?
1: Você é fã da Graciane Barbosa.
3: Ah, imagina. Por que eu carrego uma caixa de ovo em todas as minhas palestras e entrevistas?
0: Eu aprendi.
3: O que teria dentro de uma caixa de ovo?
0: Teriam ovos.
3: Ovos. Em qualquer lugar do mundo tem ovos. Sim. Batista, lê aqui pra nós o que tá escrito. Alérgicos.
2: Ah, aí complicou, né, com essa idade, né?
3: Alérgicos.
2: Contém ovo.
3: Pronto.
2: Olha só.
3: Então, se na caixa de ovo, atenção, está escrito contém ovo, imagina o que eu preciso explicar sobre saúde mental.
1: Caramba, faz muito sentido.
3: Ou seja, eu preciso de muita educação sobre o tema. E a gente tem um exemplo bonito para trazer sobre isso. Você escova o dente?
2: Sim.
3: Todo dia?
2: Todo dia.
3: Aham. Hoje. Há 300 anos, não. Há 300 anos, uma escova de dente era usada por todos os membros da mesma família. Ah, Isabela, o que isso tem a ver com o que nós estamos falando? Tudo. Porque há 300 anos, saúde bucal era frescura. Nós estamos vivendo agora com a saúde mental... esta mudança.
0: Então, pra você que tá ouvindo a gente aí no futuro,
3: não 2036. É só escovar o dente todo dia.
2: Olha, eu vou dizer que tem uns aqui na empresa que estão no passado ainda, viu? Ó, o José Damantino, ele diz o seguinte, o estagiário aqui, ele vai ao banheiro e fica aquele odor insuportável.
3: Olha aí, outro odor de cheiro.
2: E aí o cara falou que tem que acender incenso, riscar fósforo, e aí ele fala: posso pedir pra ele esperar pra fazer em casa e não na empresa?
3: Não. Não, acho que não é esse o caminho da solução. E se você comprar um fricô?
1: Melhor, né?
3: E se a gente estabelecer uma regra que depois de usar o banheiro você pode jogar um bom ar, sei lá?
1: Eu é chefe esse cara, cara.
2: Certeza.
1: Pra se importar com cagada remunerada, tem que ser chefe.
4: Não, às vezes não, às vezes é a pessoa que trabalha do lado do banheiro, tá? Tem que pensar nisso, coitado.
3: Sempre, sempre.
2: Próximo, vai, Birgut!
1: O Everton Arão, ele mandou: tem um cara aqui na padaria que todo dia toma pinga na hora do almoço. Ele diz que é pra suportar o trabalho. Ele tá certo, né?
3: Ui, vamos lá. É, ao invés de descansar, a turma bebe, come, fuma, compra e joga.
1: Nossa, é meu final de semana.
3: Por que que eu tô dizendo isso? Porque todos... Gente, deixa eu falar uma coisa. Todos os dias eu tô ao lado de milhares de pessoas com diversos contextos me dando isso. Ao invés de descansar, chega no fim de semana, chega à noite, você vai fazer o quê? Vou beber um negocinho, vou beber um vinhozinho, vou beber uma cervejinha, um hambúrguerzinho, um negocinho. Aí o dedinho nervoso na hora do almoço tá lá, né? Jogando. Ou comprando. Isso é uma anestesia. Se você me perguntar quanto tempo isso dura, depende da sua idade, do seu estilo de vida. Isso é bom? Não. Então, se você estiver bebendo para aguentar o seu trabalho, eu sinto muito. Crachá você pode ter vários, emprego você pode ter vários, mas vida é uma só. Então, se respeite. Respeite o que o seu corpo está pedindo.
2: E o último aqui, ó, é da Joana Xisto. Ela pergunta: Isabela, qual o melhor lugar da empresa para chorar?
3: Coitada. Posso contar uma história rápida?
4: Por favor, fica à vontade.
3: Pego em média 2 voos por semana e num desses voos uma moça, quando me viu, ela ficou pálida. Ela falou: ah, eu assisti um vídeo seu essa semana e eu acabei de escrever na minha agenda que eu preciso de tempo pra chorar. Aí eu falei: me mostra agora, né? Tirei foto. Vou colocar depois nos stories, tá? Se você depois quiser ver isso que eu estou dizendo. E ela me conta depois de 40 minutos de voo o que estava acontecendo na vida dela. Ela não tinha tempo pra chorar. Gente. Então, eu entendo a pergunta dessa moça. Eu também, quando tive o apagão, ao invés de eu ir para o ambulatório, eu fui para o banheiro chorar, eu refiz minha maquiagem e fui fazer mais um jornal, né, para não deixar ninguém na mão. Então, se você já está nesse estágio de querer ir para o banheiro chorar, revise a sua vida, tome decisões com saúde, porque tem muito mais pessoas com medo de perder a saúde do que perder o emprego.
4: Muito bom, interessantíssimo. Agora, Isabela, você acha que o fim da escala 6x1 pode ser benéfico para a saúde mental do trabalhador?
3: De todo mundo. De todo mundo. A única pessoa que defende uma escala 6x1 não trabalha numa escala 6x1.
4: Ponto. Interessante. Se você... Oi, pode falar. Não, Batista, você, por favor. Saúde mental.
2: E essas empresas que tem esses puff colorido, mesinha de ping-pong... Chocolate eu grátis. Porque aqui a gente tem que pagar na máquina lá. Aqui a gente paga.
4: Eu chamo isso de falsa experiência de bom estado mental.
2: Vamos lá. Isso ajuda na saúde mental do trabalhador?
3: Depende.
2: Do colaborador?
3: Aí que tá. Não adianta eu oferecer chocolate ou fruta ou mesa de ping-pong.
2: Massagem.
3: Se eu tiver sobrecarga de trabalho, se eu não tiver disponibilidade, direito à desconexão, que era o que a gente estava falando. Então, por exemplo, você tem direito à desconexão. Então, Ruth, depois que acabar o programa, vai embora, volta só na segunda-feira. Qual é o critério de exceção? Qual é o combinado aqui da rádio? Pô, se caiu um avião, você volta. Qual é o imprevisto que vai acontecer para que eu possa romper o seu direito à desconexão? Tá entendendo? Tudo isso é combinado. Essa é a reorganização do trabalho que a NR1 está propondo.
2: Percebe? Mas a mesinha de ping-pong.
3: Vamos lá. Então, não adianta eu oferecer mesa de ping-pong se eu continuo sendo opressor pro sujeito, se eu não tenho flexibilidade quando ele precisa. Então, eu ter espaços de descompressão, eu já estou assumindo que aquele ambiente é de compressão.
2: Mas por que tanta gente quer trabalhar no Google, então, no Facebook, que oferecem essas facilidades?
3: Não diria que é por conta das facilidades.
2: Não?
3: Eu já trabalhei na Globo, Batista. Quanto mais prestígio o local tem, mais você quer estar lá e mais você se encolhe para caber nele. Quanto mais prestígio um lugar tem, mais você se encolhe pra caber nele e é aí que você adoece. Então depende da idade. Uma galera mais jovem, que não tem filhos, né, Lucas? Como a gente estava falando, que não tem tantas responsabilidades, tudo bem. Vai ser um tesão trabalhar.
4: Eu gostaria de, educadamente, discordar de você.
3: Ótimo.
4: Gostaria de discordar, mas eu também não tenho fundamentos jornalísticos para discordar da sua experiência, porque eu também trabalhei na Rede Globo, trabalhei durante 6 anos, de 2010 até 2014, 2013, perdão. Antes eu tinha trabalhado em outros anos. Também trabalhei na Disney, sabia disso? Foi muito legal. Tive o meu chefe...
1: Você vestia de Minnie, Mickey?
4: Não, poderia,
2: você
4: né?
2: Você acha que... É...
1: sei lá,
4: na Disney, qual Disney? Disney Orlando.
3: De Orlando.
4: De Orlando. Eu discordo só porque a minha experiência com a Rede Globo, a Rede Globo de televisão, foi incrível. Foi incrível. Sim. Foi 2010, 2011, 2012, 2013. Foram, perdão, de 6 anos, não. Foram 4 anos consecutivos. E foi uma ótima experiência, mesmo passando por situações que eu acredito que não venha a existir no jornalismo, porque eu trabalhei na área de dramaturgia, novela, série.
1: Mas o BR era ruim, você falou.
4: Então, era uma outra experiência. Porém, eu entendo o seu ponto de vista de que quando a gente trabalha numa emissora de muito prestígio, a cobrança é realmente muito grande.
3: Mas pera lá, do que nós estamos falando? Tem coisas que são naturais do trabalho.
4: Claro.
3: Eu descobri, inclusive, nesses últimos anos, que tem muita gente reclamando das regras do jogo que escolheu jogar. Eu amei passar pela Globo. As pessoas me perguntam, você quer voltar? Eu falei, mas algum dia eu disse que eu queria sair? Eu entendi que não foi nada pessoal. O que eu acabei de falar? O modelo de trabalho faz a gente normalizar coisas que não deveríamos. O que aconteceu especificamente comigo em 2018 pode acontecer com várias pessoas e em qualquer lugar.
4: Eu ia comentar isso agora. Eu acho que não é só uma questão da Rede Globo,
3: não,
4: de televisão.
3: Imagina.
4: Eu acho que até a TV Piracinuca, lá do interior de Roraima, deve ter também essa pressão, porque quando a gente está falando de trabalho...
3: Não, mas aí é uma coisa, existe. É uma coisa, outra coisa, outra coisa. Pressão faz parte do jogo. A gente tem deadline, a gente teve que entrar aqui na hora. Se você está com vontade no banheiro ou não, você vai ter que entrar. Então, assim, pressão faz parte do trabalho.
1: Mas pode ser qualquer trabalho também. Por
3: qualquer
1: exemplo,
3: trabalho.
1: Nós temos muitos motoristas de aplicativo que escutam a gente, né? Então, às vezes o cara fica 12 horas dentro do carro, fazendo as corridas, sim, sem parar para comer direito, para ir ao banheiro. Então,
3: aí vem autorresponsabilidade.
4: Isso. Total. E na minha ignorância, que eu acho que todo trabalho tem a sua autorresponsabilidade. Até porque se você não render aquilo que é o esperado, aquilo que você precisa render, que eu costumo dizer que um bom funcionário é aquele que se paga. Isso eu acho muito importante. Porque às vezes tem a impressão de que eu estou contratado, vou fazer o meu mínimo e acabou.
3: Não.
4: E tem, nós somos um ecossistema. Tudo, ó, pensa comigo. Toda empresa é um relógio. Todas as peças precisam funcionar. Se você não funciona direito na empresa, o resultado, meu amigo, é você ser mandado embora. E não vai ter desculpa alguma por isso se você não render. Então é importante que a gente renda. Eu acho que é importante a gente aceitar que a gente precisa render. Que isso precisa trazer um resultado. Seja ele o mínimo ou seja ele o máximo, depende da personalidade.
3: Ô Lucas, quando você fala a gente precisa render, será que a gente não pode substituir isso por se realizar?
4: Olha, acho que sim, mas cara, acho que envolve mais uma ideologia, né?
3: Mas fala se não é muito bom quando você consegue traduzir no seu ambiente aquilo que você é boa, quando você faz bem. Então, eu entendo, aproveitando que hoje é o dia do trabalhador, que todos que estão nos ouvindo, primeira coisa, não perca sua saúde para não perder o emprego, né? É muito pior você ter que procurar emprego sem saúde. Então, se você estiver ouvindo, tome decisões com saúde ainda, por menor que ela esteja. E a outra coisa é, será que o que você está fazendo vale a pena agora? No meu último capítulo do livro, eu falo sobre atualização de identidade. Porque quando a gente entra num lugar para trabalhar, a gente tem uma idade, o lugar é de um jeito. Só que conforme o tempo muda, o ambiente muda e você também muda. Então, de repente, nem você está mais combinando para aquele lugar. E você está insistindo em caber. Isso vale para todo tipo de relacionamento.
4: Olha, que interessante. Boas palavras. Doutora,
3: doutor.
4: Eu quis muito lhe chamar, doutora. Isabela Camargo, você que é uma palestrante, jornalista e também autora, lançou o livro Dá um Tempo pela editora Princípio.
3: Princípio é Globo Livros.
4: Parabéns. Então, editora Princípio, Dá um Tempo, de Isabela Camargo. 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
2: Aí, continua na Globo.
4: Exatamente. Então, eu gostaria de parabenizar e agradecer a presença dela. Muito obrigado, Isabela Camargo. E por favor, você...
3: Vou deixar os EPIs da saúde mental para vocês.
4: Muito
3: depois,
4: obrigado.
3: Quem quiser saber mais, é só entrar. EPIsdasaudemental.com.br. Já foi na churrascaria, né?
2: Já.
3: Quero muito carne, bom. Não
1: imagina,
3: quero carne.
1: Imagina, quase nada. Olha quase o tamanho nada. Da minha
2: Isabela,
1: barriga.
2: Uma pergunta só para você responder sim ou não, para a gente terminar aqui. A gente deve vestir a camisa da empresa?
3: Desde que você vista o seu pijama também.
4: Interessante. Olha. Amigos e amigas, eu gostaria só de deixar um recadinho muito importante. Se você passa por alguma situação, procure um médico ou psicólogo, tá bom? Em qualquer situação onde você se sinta vulnerável, até mesmo em excesso, procure um médico ou psicólogo e procure, é claro, entender melhor o que está acontecendo. Perfeito? Isabela Camargo, muito obrigado.
3: Obrigada, foi ótimo estar aqui com vocês.
4: Um sucesso enorme para você e esperamos pelo próximo livro para que você venha aqui falar sobre ele, tá
3: até
4: bom?
3: Breve. Bom trabalho para todos.
4: Muito obrigada, obrigada, Isabela. Um beijo e mandaremos o seu recado para a Mayara Bachianello. Um beijo para ela, ok? Amigos e amigas, o nosso programinha de Meu Deus continua. Gostaria que você nos tratasse com mais carinho, tá? Manda um coraçãozinho, manda um recadinho bonitinho, porque estamos aqui, dia 1º de maio, feriado, trabalhando para você, lindo com o seu lindo. Nós, o nosso diretor, o Cuquinha, tá bom?
1: Então... Manda sua mensagem de amor no nosso WhatsApp.
2: É isso.
1: DDD11972211001.
2: Isso.
1: Também sua mensagem no TikTok. Oh. Estamos no @TMCNewsBR.
4: O Cuca e o Yuri, que também estão operando aqui, estão conosco. Muito obrigado. Obrigado por estar aqui com a gente. Cuca, só segura na risada. Vamos lá, seguido. Bora, senhoras e senhores, vamos dar uma olhada na nossa enquete do dia, que traz a pergunta: qual foi a maior mentira que você colocou no seu currículo? Eu quero saber, você que respondeu pelo nosso WhatsApp 011972211001. Por favor, Batista.
2: Lucas Rocha, coloquei fluente em inglês. Na entrevista, só consegui dizer yes. Com confiança, mas muito medo.
1: Quem nunca, né? A Fernanda Souza mandou: eu disse que eu era proativa, mas eu espero dar erro pra aí sim me preocupar.
4: Não tá tão errado assim, não.
2: Beatriz Lima: eu disse perfil proativo, mas na real eu espero o problema se resolver sozinho pra eu não me estressar.
4: Muito bom.
1: Vanessa Almeida, ela colocou assim: escrevi liderança natural, mas eu só lidero a fila do fast food, olhe lá, viu? Eu te entendo.
4: Boa. Amigos e amigas, vocês que nos ouvem com seus ouvidos, eu gostaria de falar com vocês. Vocês que fazem perguntinhas para o chat GPT. Você sabia que já tá ultrapassado, né? Chat GPT não tá com nada. Nós aqui na TMC, nós temos a nossa própria IA, a ignorância artificial. Porque agora chegou a hora do Chato GPT. Vamos lá, como vai funcionar? Eu vou fazer uma pergunta para o chat GPT e depois vou fazer a mesma pergunta para o chato GPT. Você vai ver a diferença da resposta. Vem comigo. Primeira pergunta, chat GPT. Como eu faço para regular o meu sono?
5: Durma e acorde sempre no mesmo horário, criando uma rotina tranquila. O corpo entra no ritmo certinho.
4: Que interessante. Bom, vamos agora para o chato GPT. Chato GPT, como regular o meu sono?
2: Cachaça. Cachaça, você vai ver. Você apaga, mas dorme, que é uma beleza. Se bobear, dependendo da quantidade que você beber, você nem acorda mais, né? Cachaça.
4: Vamos lá, mais uma pergunta. Chat GPT, quem é que precisa declarar o imposto de renda?
5: Ai, ai, ai, ai, o leão está chegando. Quem teve rendimentos acima do limite definido pela Receita Federal?
4: Chato GPT, quem é que precisa declarar o imposto de renda?
2: Ai, ai, ai, eu não tô fazendo nem declaração de amor. E o cara quer saber declaração de imposto de renda. Você vai cair na malha fina, meu amigo. Você vai cair, você sempre faz uma falcatrua, né? Eu sei, eu sei. Você declara aí, faz o que você quiser.
4: Esse foi o Chato GPT, senhoras e senhores. Lembrando que a data para a declaração do imposto de renda é até dia 29 de maio, tá bom? Sim. Não perca, vai lá declarar e faça tudo direitinho pra depois não ficar com uma encheção de saco, beleza?
2: Se você tiver renda, você declara.
4: É verdade, ó, procure um contador, procure um serviço, contador. É. Faça direitinho.
1: O Leão tá chegando.
2: Um psicólogo, um médico também.
4: Boa, muito bem. Olha, três
2: porque
4: coisas
2: pra aguentar ter. O que a gente paga de imposto. Olha, eu sou um psiquiatra pra me ajudar, viu?
4: Três coisas que você precisa salvar na agenda de contato. De um médico, de um psicólogo, de um contador. Pronto,
1: vai ter. E de um agiota. Ah, não, pensei alto, foi mal.
4: Vamos lá, amigos e amigas, chegou o momento que todos amam. É hora do nosso quadro favorito, o seu quadro favorito. É hora de trazer informação com diversão. É hora do Girinho de Notícias, vai!
6: Vem pra cá, vem pra cá. Olha o aviãozinho, Patrícia.
2: Silvio Santos em memória.
4: Vamos lá. Amigos e amigas, vamos tirar uma dúvida. Vocês sabem o que significa o dia 1º de maio? E aí, sabe o que é?
2: Ué.
4: É que é feriado. É feriado, todo mundo sabe.
1: É.
4: Mas é o dia do trabalho ou seria o dia do trabalhador? Vocês sabem qual é o jeito certo de se falar?
1: Não faço ideia. O importante não? É não trabalhar no dia.
4: Não, mas, Mini Ruth, você fala que é o dia do trabalho ou o dia do trabalhador?
1: É dia do trabalho.
4: Você fala. E você, Batista?
2: Claro que não, é trabalhador. É dia do trabalhador.
4: Calma aí, calma. Segura os ânimos aí. Porque os dois estão certos, sabiam disso? Os dois estão certos. É o dia do trabalho e também o dia do trabalhador. Ambas as expressões podem ser usadas. A data 1º de maio celebra a luta histórica por direitos trabalhistas e valoriza, claro, a classe operária. Então é isso, você pode falar do jeito que você quiser. Dia do trabalho ou dia do trabalhador. Pode ser do jeitinho que você preferir. É, se eu não me engano, aconteceu lá nos Estados Unidos, né? Foi em Chicago, agora eu não lembro.
1: Foi em Chicago.
4: Foi em Chicago, né?
2: Nossa, como vocês estão curtos.
4: Me impressiona a Mini Ruth.
2: A Mini Ruth, sabe? Ela concordou só com você.
1: Não, é sério, eu sabia, foi em Chicago.
4: Foi em Chicago, que dia que aconteceu?
1: Dia 1º de maio.
2: E hoje também, dia 1º de maio, 32 anos, né? Que o nosso grande Ayrton Senna da Silva se foi e nos deixou, né?
4: É verdade, exatamente.
2: Foi num dia 1º de maio de 1994.
4: Caramba, que triste, né? Eu acho que, óbvio que a gente teve outros corredores, outros pilotos tão importantes quanto, mas o Ayrton Senna é o Ayrton Senna, né? Tem nem como comparar, mas uma pena aí, meus sentimentos à família e todos os amigos.
1: E que, infelizmente, faleceu trabalhando.
2: É verdade, né?
4: Cara, pior de tudo, é uma puta piada. É muito boa essa piada.
1: É. Não, não é uma piada, é sério.
4: Não, é verdade, desculpa. Perdão, mas eu achei fantástico. É uma ótima ironia. Ele morreu trabalhando.
1: É uma filosofia de vida. Morreu trabalhando dia 1º de maio.
4: É, mas ele morreu fazendo o que amava, né?
1: Então.
4: Diferente de muita gente que não trabalha e não ama o que faz.
1: Não,
4: né?
1: Vai ter um AVC aqui, hein, Batista? Pelo amor de Deus.
4: É. Mas é verdade, ai, que dor, né? Que saudade. Meu pai tem uma frase que eu acho fantástica. Meu pai trabalha de segunda a sábado, 6 anos, né? Sai de casa 6 da manhã, volta meia-noite. E ele falava: a única pessoa que me fez acordar cedo aos domingos se chama Ayrton Senna do Brasil. Ele foi o único. Fez o Brasil acordar mais cedo aos domingos, que é uma coisa rara, né?
1: É verdade.
4: Oh, pois é, saudade. Bom, vamos lá. Próxima notícia, traga a Mini Ruth.
1: Olha só, gente. Olha lá, olha lá. Flávio Bolsonaro e o presidente do Senado querem pautar um impeachment de ministros lá no STF. E é claro que você confere essa matéria lá no site da TMC, tmc.com.br. Mas, segundo informações aí dos bastidores, o Alexandre de Moraes e Dias Toffoli estão entre os alvos de Flávio e David Alcolumbre.
4: Interessante.
1: Rapaz. Ou seja, o Senado aí busca reafirmar o protagonismo institucional após o episódio da rejeição de um indicado ao STF.
4: É, o tá Lula bom. Indicou uma pessoa.
1: Explica, porque eu li, mas não entendi nada.
4: O que aconteceu, o Lula é o presidente do país, né? Aí o presidente, ele tem direito a indicar algumas pessoas pra fazer parte do STF, entendeu? É como se ele pode escolher as pessoas pra irem e serem ministros, entendeu?
1: Entendi.
4: E aí ele escolheu o Jorge Messias, só que o STF não aprovou, falou: não, não queremos.
1: Não aprovou.
4: Não aprovou.
2: O Senado não aprovou.
4: É, perdão. O Senado não aprovou. E aí ele tá ali, pô, não aprovou? mas é minha indicação e não aprovaram. Foi isso que
2: E agora os caras querem o impeachment do Alexandre de Moraes. Ah, tá. Eu também quero comprar uma Ferrari. Eu quero também morar em Beverly Hills. Eu quero também.
1: Muito bom. Acho que ele não deve estar muito preocupado, né?
2: Você acha que isso vai acontecer?
1: Acho que ele nem perdeu o cabelo com isso,
2: Você acha?
4: Perdeu o cabelo com isso.
2: Você acha?
4: Vamos lá. Próxima notícia, traga Marcelo Batista.
2: Vamos falar aqui de Copa do Mundo, que a Copa do Mundo está se aproximando e a TMC estará lá com o Éder Luiz, com o nosso amigo Melo, toda a equipe de esportes, o Calil, Benja, não é mesmo?
4: Exatamente, né? Todos. Teremos, inclusive, repórteres e apresentadores diretamente lá, dos três países, México, Estados Unidos e Canadá.
1: Que legal!
2: Ó, e olha só essa novidade, a FIFA aprovou o cartão vermelho pra quem, o jogador que falar com a mãozinha na boca assim, ó.
1: Não
2: sabe?
1: Pode?
2: Sabe
1: não
2: que
1: pode.
2: Cobre a boca assim?
1: Sim.
2: Pra proibir discursos discriminatórios dentro de campo. Ou seja, o jogador que for flagrado, pode na boquinha, não, pode levar o Red Cardoro.
1: Olha.
4: Isso me lembra o que aconteceu com o Vini Júnior, né?
2: Sim.
4: Você sabe?
1: Eu não lembro o que aconteceu. O que aconteceu?
4: Ele sofreu ofensas racistas, né?
1: Sério?
4: Deus, não só coitado dos torcedores da arquibancada, como também de jogadores.
1: Caramba.
4: É uma pena.
2: Agora,
4: isso.
2: Eu acho engraçado. Você imagina o VAR agora como é que vai ser, hein? O VAR vai ter que fazer leitura labial pra falar. Ele falou, pega no meu calção, ou falou. Você imagina, hein, o VAR?
4: Pô, mas ó, pessoal do VAR, eu tenho uma ótima indicação. É. Amigos não ouvintes, amigos codas, eles podem trabalhar, sabia?
2: Sim.
4: Os surdos, eles conseguem ter uma boa leitura labial.
2: Mas quero ver, do jeito que jogador de futebol é malandro, vai ter jogador ventríloco. Xingando o outro em campo, viu?
4: Agora, amigos, para tudo.
1: Deixa eu contar uma fofoca agora. Não, falando em Copa de Mundo.
4: Para tudo.
1: Não, falando em Copa de Mundo.
2: Não é Copa de Mundo. É Copa do Mundo.
1: Falando na Copa do Mundo. Gente, vocês não sabem o que aconteceu.
4: Qual é a fofoca?
1: Meu ex me chamou pra assistir a estreia, né, lá no estádio.
4: Peraí, no estádio lá nos Estados Unidos?
1: É, não, a estreia do Brasil, sim, no estádio.
4: Lá em Nova Jersey.
1: É, mas
4: sim.
1: É um problema, porque é meu ex, né? Quem quer ir?
4: Ué. Pelo amor de Deus, ele te chamou pra ir?
1: É.
4: Vai, menina, de graça.
1: Ai, gente, não. Vai fazer o que lá, gente?
4: Você vai poder conhecer os Estados Unidos.
1: Mas é com o meu ex, eu preferia muito mais ir, sei lá.
2: Se você não quiser, eu vou com o teu ex.
1: Eu prefiro ver um jogo, sei lá, de Piracicaba com alguma amiga que eu amo.
4: É que você pensa pequeno, fia. Você pensa pequeno, entendeu? Cabecinha, você pra você viajar pra Águas de Lindóia já tá bom.
1: Não,
4: entendeu?
1: Gente, você aí que tá ouvindo, o que que você faz? Você preferiria ir ver a Copa do Mundo com teu ex, com aquela pessoa que você odeia?
4: Hã?
1: Ou você preferia ficar ao lado de alguém que você ama? Só que...
2: Com o seu amiguinho aqui, aí...
1: Pelo menos eu vou estar segurando a mão da minha avó. Por exemplo, eu amo a minha avó de paixão. Quero levar minha avó no jogo. Prefiro muito mais ficar do lado da minha avó, que é uma ótima companhia, do que aquele jogo.
2: Então, só que a sua avó pode ser que nem dure a próxima Copa.
1: Ai, que horror! Ai, que horror! É exatamente, entendeu? Por isso. Talvez seja por isso que eu tenho que levar minha avó no estádio pra ver o Piracicaba. Do que perder o meu tempo indo com o cara que eu odeio.
2: A avó vai morrer, bicho. A avó vai morrer na próxima.
1: Eu
4: acho que você deveria ir,
1: vai.
4: De verdade.
1: Ai,
4: Eu tô na dúvida aqui entre os dois, porque a minha ex mora nos Estados Unidos. Não sei se você sabe.
1: Aê?
4: Ela mora nos Estados Unidos.
2: Mas você, do jeito que você é, você ia na dela também. Você não ia querer ir com ex, não.
4: Não sei,
2: não.
4: Você
1: iria.
2: É, você é todo.
4: Eu sou pau mandado, isso é óbvio.
1: Você preferia. Agora eu vou botar polêmica. Você preferia. Ir ver um jogo com a tua ex que mora nos Estados Unidos lá na abertura da Copa.
2: Qual jogo?
4: Do Brasil.
1: A
4: estreia do Brasil.
2: Com o Neymar em campo.
4: Tá, nossa, o Neymar, caramba. É. Tá, vai.
1: Ou você preferiria ir em qualquer jogo, sei lá, no Piracicaba com a sua atual?
4: Eu vou responder.
2: Vamos?
4: Eu vou no Piracicaba. Sou Piracicabense. Desde criancinha.
2: Tá vendo? Eu vou... Tá vendo? Frouxo.
4: Vamos lá. Próxima notícia. Frouxo. Eu posso só fazer um comentário que eu achei interessante? A gente recebeu um super chat no YouTube.
2: É mesmo? Quanto?
4: Pagaram.
2: Quanto?
4: R$5.
2: R$5.
4: O Hamilton Ferreira de Melo 3241 escreveu assim: Hamilton Vila Leopoldina, Leopoldina aqui em São Paulo, vocês são nota mil. Esse programa é muito bom. Mini Ruth, você é muito linda. Obrigado por fazer o meu dia mais feliz. Grande abraço.
2: Tá vendo?
4: Obrigado a você por R$5.
2: Dá R$1,60 e pouco pra cada um.
1: Olha aí, sim.
4: Com a equipe, com a TMC, não.
1: Mas cadê o superchat pra eu falar assim, ó, gente, a galera, aqui, ó, QR Code, Live Pix.
4: Vamos lá. Próxima notícia, falando em dinheiro. Quem é que traz? É o Batista agora?
2: Não,
1: é sou
2: eu. Eu já acabei de falar
4: então
2: da
4: sou
2: da
4: eu. FIFA. Falando em dinheiro, amigos, olha aí que triste. A cesta básica vai aumentar de preço.
2: É mesmo? Juro por Deus, o valor subiu.
4: Olha,
2: mas esse valor que tá aqui da cesta, é isso aqui mesmo?
4: Antes, a cesta básica custava R$1.281 em São Paulo.
1: É o quê?
4: Em São Paulo, a cesta básica custava R$1.281, entendeu?
1: R$1.281. Já estava caro, né?
4: Já estava caro. Custando R$1.281.
2: E vai
4: agora para R$1.310.
2: Mas peraí, a conta não fecha. O salário mínimo quanto é?
4: R$1.645.
2: E como é que o cara consegue comprar a cesta básica e sobra 300?
4: Tá aí o grande erro do Brasil.
1: Como?
4: Não, gente, pagar conta de luz, pagar conta de telefone, pagar, comprar uma camiseta, uma calça, uma cuequinha, uma calcinha, não consegue.
1: Até porque uma calça pra um adolescente de 16 anos é mais de R$300.
4: E é verdade, não é mentira, não.
2: Como é que pode, né?
4: Pois é.
2: Bom, se bem que eu também vou no mercado, eu nunca comprei uma cesta básica. O máximo que eu consigo gastar.

0: No mercado é duzentão.
1: Que bom
0: não pra você. Chega numa cesta básica.
2: Nossa, não tá comendo nada, né, meu filho?
1: Eu como pouco.
3: Ele come bem pouco.
2: Ah, tá explicado, porque tá magro, eu tô gordo. Agora... R$200 é uma ida minha no mercado.
3: Bom, mas olha, pra trazer mais informação, pra você ficar ciente, que vai aumentar? A batata, o leite, a mussarela, o feijão e a cebola aumentaram de preço.
0: Nossa. Como é que é? Como é que é? O queijo?
3: Mussarela.
2: Mussarela.
0: O que aumentou foi a linguiça no traseiro. No traseiro. No traseiro do trabalhador. Vá, vá. Para tudo isso aí que não dá mais. Para.
3: Solta a vinheta, Cuca.
4: Agora o mundo para. Agora o mundo para.
0: Vamos. Ai, eu tô calminho.
3: Isso mesmo. Agora o mundo para, porque após perder 100 quilos, Thaís Carla desce a montanha-russa aquática mais alta do mundo.
2: Pois é, gente. Ela curtiu o passeio com o marido e as filhas em um parque aquático no Ceará, né? E no último dia 28, ela completou um ano que ela fez a cirurgia bariátrica.
0: Ah, é?
2: Cara, ela tá mais magra que eu.
0: Ela gravou um vídeo esses dias chorando?
3: Ela mesma.
0: Como é que a pessoa consegue chorar fácil assim, né? Na internet, né? Eu nunca gravei um vídeo chorando.
2: Nossa, eu já chorei horrores na internet.
0: É mesmo? Jura? Por quê? É, mas só a hora que você se vê.
2: TPM, né?
0: A hora que você se vê também, chora.
3: Eu acho, em selfie. Eu acho louco a pessoa estar chorando, aí pega um celular e coloca pra gravar.
0: Pra quê, né? Qual o intuito? Qual o intuito? Eu quero
2: me mover o público.
3: É. Pra quê? Isso é exibicionismo, né? Bom, cada um com seu quadro.
2: Eu não vou ficar fazendo piada, não, que eu lembro dos processos que ela deu.
3: É verdade. Mas, ó, um beijo, Thaís Carla. Se você tá feliz, a gente tá feliz por você.
2: Me dá umas roupas aí, ô, Thaís.
3: É?
2: Tem que pedir, né, ué? Dá umas roupinhas pra mim.
3: Aí. Bom, rapaz. Lembrando, a notícia é essa. Após perder 100 quilos, Thaís Carla desce a montanha-russa aquática mais alta do mundo. Bom, agora que o mundo parou, a gente pode voltar com notícias bem menos importantes do que essa. Vai, Mini Ruth!
2: Olha só, quase parou mesmo, né? Ainda bem que não teve terremoto. É, olha só, gente, funcionário pode ser obrigado a gravar vídeos para as redes sociais da empresa, hein? Então, se a galera aqui do digital da TMC falar, ó, vamos lá gravar vídeo, você tem que ir. Você tem que ir.
0: Não, não, ô, Mini Ruth, você fez o quê? Você fez a alfabetização EAD? Você não sabe nem ler o que tá escrito? Isso é uma pergunta.
3: Eu vou trazer a feriada. Feriada, desculpa.
2: É uma pergunta, né?
3: Cara, olha só. Funcionário pode ser obrigado a gravar vídeos para as redes sociais da empresa?
0: É uma pergunta.
3: É uma pergunta que fizeram nas redes sociais e muita gente começou a debater. É. Será que se o seu patrão chegar em você e falar, ó, vai gravar esse vídeo aqui porque eu vi que tem uma trend no TikTok, no Instagram e a gente vai bombar. Será que você, funcionário, é obrigado a gravar vídeo? O que, que você acha, Mini Ruth?
2: Eu acho que sim. Inclusive, galera do digital, quem quiser, eu adoro gravar vídeo.
0: E você, Batista? Eu acho que é desvio de função. Se não está no seu contrato para isso, eu acho que você não é obrigado a gravar.
3: O Batista está correto, Mini Ruth. O funcionário não é obrigado a gravar vídeos para o TikTok ou qualquer outra rede social se ele não quiser. Ou até mesmo se essa função não fizer parte do seu contrato. Então, tá, para você que não gosta... Tem gente que não gosta de aparecer. Eu sei que hoje em dia parece que todo mundo quer ficar famoso.
2: É.
3: Tem gente que gosta de fazer o trabalho normal. Se você não quiser gravar o vídeo e a pessoa do social media, das redes sociais fala, não, vamos gravar, se você não quiser fique tranquilo, fique tranquila, você não é obrigado a fazer, tá bom?
0: Mas, convenhamos, os melhores vídeos são que os trabalhadores...
2: É muito bom,
0: não,
2: gente.
0: Não é? São os melhores. E o CLT agora é criador de likes e trends. O regime CLT, criador de likes e trends.
3: Isso é genial. Caramba, muito bom. Então, ó, pra você que fica gravando vídeo, que às vezes chega o filho, a filha do

0: Não, olha, agora eu posso falar.
1: Agora disponível. Pode falar. Então tá disponível, traga a próxima notícia.
0: Olha só, o salário médio dos trabalhadores atinge R$3.722 e bate recorde no Brasil, hein? Você pode conferir mais informações no site da TMC, tmc.com.br. R$3.722. O rendimento cresceu acima da inflação em um ano e representa o maior valor desde 2012. Os dados são do IBGE. Estamos na média, Lucas?
1: Eu acho.
0: Estamos na média? 3.722 ou não?
1: No, olha, eu prefiro não chorar. Vamos lá. É? Próxima notícia, mas interessante. O salário médio. Porém, ainda tem muita gente que vive só com salário mínimo e a gente acabou de ver que não dá nem para comprar uma cesta básica com dignidade. Então, tá errado isso aí. Salário mínimo devia ser outro, né? E o salário médio devia ser muito maior. Você não concorda comigo, Mini Ruth?
2: É verdade. Deveria ser uns 5 mil, né, por pessoa.
1: É verdade, já melhoraria muito. E ficaria isento do imposto de renda, sabia?
2: Olha que maravilha.
1: É, e lembrando, imposto de renda, ó, dia 29 de maio. Próxima notícia. Vamos lá. Próxima notícia.
2: O Lucas é contador, por isso quem sabe dessas coisas.
1: Vamos lá. Eu trago a próxima notícia. O convidado que continuou comendo durante tiroteio em jantar com Trump viraliza.
0: O velhinho lá, né?
1: Vocês viram isso? Ô, Mini Ruth, você viu que teve um atentado contra o presidente do Donald Trump, né?
2: Tem gente se escondendo, aí uma roubando vinho.
1: Ué, teve isso mesmo. E aí, o que aconteceu? No meio dessa algazarra toda, que aconteceu durante um jantar, teve um convidado da festa que ele não parou de comer.
0: O metendo aquela... O que, que será que era? Uma coxa creme? Ou não?
1: Pode ser uma coxa creme, verdade.
2: É? Errado não tá, né, gente?
1: E, ó, vocês sabiam que ele é um agente de talentos?
0: Ah, é?
1: É, o nome dele é Michael Glantz. Ele viralizou nas redes sociais porque ele continuou comendo calmamente após os tiros interromperem o jantar com o Donald Trump. Muito louco isso, né?
2: Ah, bom.
1: É, mas aí depois ele falou, não, foi um momento horrível, mas que ele não se preocupou com nada. Ele só falou, vou continuar comendo.
2: Ele comeu a sobremesa? Teve bala, pergunta, né?
0: Isso aí é... Isso aí é trauma de infância do velho.
1: Por quê?
0: Porque a mãe sempre fala pra gente, não é pra sair da mesa enquanto não terminar de comer.
2: É verdade.
0: É trauma de infância.
2: A minha fala outra coisa.
1: Amigos, amigos, para! A gente ganhou mais um superchat.
0: Ah, é?
1: Mais R$5 a gente ganhou. O Hamilton Ferreira de Melo, 3241, falou: Hamilton de Vila Leopoldina, pessoal, quero desejar um ótimo e abençoado feriado para todos e bom final de semana. Um beijo para Mini Ruth. Hamilton, olha aí. Obrigado por gastar seu
2: tempo. Gente, eu acho que a minha mãe fez um arroba, né?
1: Amigos, vamos dar então uma olhada na nossa enquete do dia, que traz a pergunta: qual foi a maior mentira que você já colocou no seu currículo? Eu quero saber de você que mandou pra gente no WhatsApp 011 97221 1001. Por favor, Marcelo Batista.
0: A Patrícia Gomes diz o seguinte: coloquei domínio de PowerPoint, mas minhas apresentações têm mais animação que conteúdo.
2: Nossa senhora. Isabela Freitas, ela mandou: eu disse que eu tinha comunicação eficiente, mas eu repito, oi, tudo bem? 3 vezes para não ter que desenvolver qualquer assunto.
1: Muito bom. E a gente também tem comentários aqui no nosso canal no YouTube. O @DVDNog falou: fui depor mês passado a favor de um colega de trabalho por decorrência de burnout. Foi para a perícia. Eita. Esse comentário foi em relação à nossa entrevista com a Isabela Camargo, que falou sobre saúde mental. E o Fábio Tokiushilashi falou: na caixa de ovos está escrito também em relação ao comentário da Isabela. E também tem o @omeucanalbr. Eu coloco no currículo inglês fluente e canto igual a Solange do BBB e Arnoô.
2: We are the world, you are the children.
1: Ó, você não está sozinho, tá, meu canal? Fique tranquilo que tem muita gente que faz isso. Eu, por exemplo. Senhoras e senhores, agora, infelizmente, é hora de dar tchau. Mas segunda-feira estamos de volta aqui para você, para todos que nos ouvem com o seu ouvido de Brasília, Rio de Janeiro, Curitiba, Belo Horizonte, Recife, São Paulo. Beijo, um queijo e até segunda. Fique com Deus. Tchau, tchau, pessoal. Valeu!
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1: Agora 2h57, muito boa tarde para você que acompanha a programação da TMC. Eu sou Rafael Alves e continuo na sua companhia, trazendo as informações sobre a nossa cidade, o nosso estado e, claro, destacando as notícias aqui do Rio de Janeiro. A gente volta a falar sobre aquele caso trágico que aconteceu no bairro da Pechincha, ali na região de Jacarepaguá, zona sudoeste aqui do Rio de Janeiro. Hoje aconteceu ali a cerimônia de despedida da Tamires Rodrigues de Souza Peixoto, de 28 anos, que morreu nesse ataque ali feito por um policial civil contra o carro que ela estava, o carro de aplicativo. Ela foi velada e enterrada hoje de manhã no cemitério de Irajá, na zona norte da cidade. A gente lembra que o policial que atirou contra o carro que ela estava, o Fred Wilson Souza de Jesus, já foi preso e teve mandado de prisão temporária expedido pela terceira vara criminal aqui do Rio de Janeiro. Esse caso aconteceu na noite da última quinta-feira, de quinta para sexta, quando a Tamir estava em um carro de aplicativo que fazia uma manobra normal de trânsito na rua Professor Henrique Costa. As imagens mostram o momento em que um outro veículo, o carro do policial, se aproxima, começa a gesticular contra esse outro carro e decide atirar. Quando o carro já estava saindo do local, a Tamir foi atingida pelas costas, foi socorrida ao hospital, olha, uma UPA ali da Cidade de Deus, mas infelizmente não resistiu aos ferimentos. A Tamires deixa duas filhas, uma de 4 e uma de 6 anos.
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1: Agora a gente fala sobre a movimentação no trânsito aqui no Rio de Janeiro. Para você que se desloca pela cidade nesse momento em direção ao túnel Rebouças, ali a região tem um congestionamento nesse momento devido a um carro e moto que se envolveram em um acidente no sentido Lagoa. Túnel Rebouças, então, com lentidão no elevado Paulo de Fronten. Motorista perdendo muito tempo ali na região. E bombeiros e Sete Rios já foram acionados. Estão no local fazendo o atendimento às vítimas. Agora destacando outros pontos da cidade, linha vermelha nesse momento com lentidão para o motorista que vai no sentido Baixada Fluminense até a acesso ali da Maré ao Hospital Clementino Fraga Filho, ali o Hospital do Fundão, e também lentidão para o motorista que vai em direção ao centro da cidade pela linha vermelha, passou ali da Maré à altura do Caju, o motorista também perde um pouquinho de tempo. Na Avenida Brasil, panorama parecido com lentidão ali desde a altura da Maré até a chegada a Bom Sucesso. Na zona sul da cidade, o motorista perde tempo no túnel dos Anjos e também na rua Mário Ribeiro, na chegada à Largua Rodrigo de Freitas. Daqui a pouquinho eu volto com mais aqui do Rio.
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9: Uma ótima tarde para você, tarde de sábado, dia 9 de maio de 2026. Transamérica é TMC. Quem escuta, sabe. Estamos chegando com mais um News TMC ao vivo. Até às 4 horas da tarde, para você que vai sintonizando em Brasília 100.1 no seu FM, alô Rio de Janeiro 101.3 no FM também, Recife 92.7 e em São Paulo 100.1 no FM é a sintonia. Lembrando para você seguir os nossos canais também pelas redes sociais, acessar o nosso site que é o tmc.com.br, mas para o nosso YouTube, TikTok, Instagram, redes sociais, tudo é arroba TMC News BR. Siga por lá, fique sempre bem informado, mas claro, também sintonizando a nossa programação. Vamos aos destaques dessa próxima hora.

0: Quem escuta sabe, Transamérica é TMC, tarde de sabadão e você bem informado com a notícia que importa para você. A gente começa falando do ministro Alexandre de Moraes, que ele suspende, aliás, suspendeu agora há pouco, a lei da dosimetria até que o STF analise as ações que questionam a norma. Os condenados pelos atos de 8 de janeiro de 2023 terão que aguardar, inclusive, o Supremo decidir se a lei respeita as regras da Constituição. Agora 3 e 3. A IP triplica a capacidade de atendimento do seu saque após consumidores relatarem dificuldades para entrar em contato com a empresa em meio à crise com a Anvisa. Lembrando que durante essa semana a gente sempre foi alertando os nossos ouvintes com os detergentes, desinfetantes, produtos da marca IP com o final do lote 1, que é para fazer a pausa do uso imediato e entrar em contato com o saque da empresa. Então, depois de muitas críticas ao longo da semana, a companhia diz que já triplicou a sua capacidade de atendimento pelo saque. Nas notícias internacionais, Rússia e Ucrânia trocam acusações de violação de cessar-fogo. A paralisação de 3 dias, que foi mediada pelo presidente americano Donald Trump, pode interromper o feriado em Moscou. E um incidente impressionante, um pedestre acabou invadindo a pista do Aeroporto Internacional de Denver, nos Estados Unidos, e acabou morrendo após ser atingido, na verdade ele foi atropelado por um avião. O voo foi cancelado, os passageiros acabaram desembarcando. Essas notícias estão lá nas nossas redes sociais também, segue por lá, @TMCNewsBR. E vamos de esporte. Fluminense e Vitória se enfrentam às 18h no Maraca. No Maracanã tem partida e tem transmissão da TMC. Após empate na Libertadores, o time de Luiz Ubeldia tenta manter a boa posição no Campeonato Brasileiro no Brasileirão. 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E ainda falando de esporte, e para finalizar as nossas manchetes aqui dessa hora do News TMC, o Irã já confirmou, diz que vai sim participar da Copa do Mundo 2026, depois de grande impasse, polêmica, dúvidas, inclusive, da delegação iraniana, obviamente tudo por conta do conflito com os Estados Unidos. Mas o Irã pede garantias aos organizadores. A seleção exige que dirigentes ligados à Guarda Revolucionária tenham a entrada liberada nos Estados Unidos. Será que o presidente americano Donald Trump vai conceder essa entrada? A ver, quem escuta sabe, Transamérica é TMC, agora são 3 horas mais 6 minutos. 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A gente vai falar dessa novidade ao longo deste sabadão. O ministro Alexandre de Moraes acabou suspendendo a aplicação da lei da dosimetria até que o próprio STF analise as ações que questionam a norma. O Moraes ele acabou citando 2 ações que questionam a constitucionalidade da lei, que deve ser julgada pelo plenário da corte. Então, quem chega agora é o Adrian de Almeida, trazendo mais detalhes, atualizando toda essa situação. Boa tarde para você, Adrian.
1: Boa tarde, Thiago. Boa tarde a todo mundo que nos acompanha. Olha, essas 2 ações, elas são chamadas aí de ações diretas de inconstitucionalidade, que é justamente para que o STF, então, ele verifique, né? Ele julgue se, de fato, essa lei, ela é inconstitucional ou não. Olha, enquanto ainda era um projeto de lei, o PL, né, da dosimetria, ele foi aprovado pela Câmara dos Deputados no dia 10 de dezembro do ano passado e no Senado uma semana depois, no dia 17. Quando essa proposta, né, foi encaminhada para sanção, o presidente Lula ele vetou integralmente o texto que fez o projeto, então, voltar para o Congresso Nacional. Lá o texto aguardou por meses até que no dia 30 de abril, um dia depois da sabatina de Jorge Messias para o STF, que acabou, né, tendo o nome rejeitado pelos senadores, os parlamentares derrubaram esse veto presidencial sobre o PL da dosimetria. o que representou então uma derrota para o presidente Lula, né? Então, após essa derrubada, o presidente Lula ele deveria promulgar a lei em até 48 horas. E como ele não fez, já que no segundo dia ele acabou indo para os Estados Unidos, essa missão aí ficou para o presidente do Senado, Davi Alcolumbre. Agora, Thiago, assim, na prática, os condenados, né, pelos atos do 8 de janeiro, eles terão que aguardar os ministros decidirem lá no plenário se a lei ela respeita as regras da Constituição Federal para então eles conseguirem obter os benefícios tanto de redução de pena como também de progressão de regime. A gente já tem falado há algum tempo aqui que o ex-presidente Jair Bolsonaro pode ser um dos beneficiados, né, pela lei da dosimetria. E agora, o ministro Alexandre de Moraes, que ficou responsável por essas duas ações diretas de inconstitucionalidade, o que ele está fazendo, né? Ele está aplicando esse entendimento a casos de condenados que já acionaram o Supremo Tribunal Federal, pedindo a revisão da pena com base na lei da dosimetria. Eu estou aqui com a decisão aberta no meu computador, e nele ele cita a Nara Faustino de Menezes, que é uma dessas réis que ele justamente então aplicou, né, no caso dela, todo esse entendimento. E as ações, né, elas questionam as duas ações que ele está à frente, questionam essa nova lei, e elas aconteceram, elas foram apresentadas pela Associação Brasileira de Imprensa, a ABI, e pela Federação Pessoal Rede. A regra, né, ela começou a valer na sexta-feira, quando foi promulgada por Davi Alcolumbre, mas agora, tanto a ABI quanto a Federação Pessoal Rede, eles pediram que a lei fosse suspensa até o julgamento lá em plenário, né? Como a gente já falou aí, que o Alexandre de Moraes, ele suspendeu essa lei para que os ministros do próprio STF verifiquem, então, se ela é inconstitucional ou não. E lá eles levantaram aqui três pontos, só para finalizar aqui com vocês, os três pontos que foram levantados pela ABI e pelo Pessoal Rede. Primeiro, eles falaram sobre a permissão para que crimes contra a democracia inseridos no mesmo contexto não tenham as penas somadas, a possibilidade de redução de penas de delitos praticados em contexto de multidão e também dois incisos que alteraram, né, alteram a progressão de regime prevista na lei de execução penal. Então serão principalmente esses três pontos que os ministros devem conversar e julgar em plenário assim que eles decidirem, e aí o ministro Alexandre de Moraes vai verificar se continua com suspensão, se vai tornar, né, inválida, inconstitucional essa lei ou não. O que basta mesmo é a gente agora esperar, né, aguardar acontecer esse julgamento em plenário.
0: Perfeito, Adriano. Valeu, obrigado pelas informações. Lembrando que o próprio Alexandre de Moraes, ele foi sorteado para ser relator, portanto, dessas ações. A notícia completa, toda detalhada, está no nosso site, portanto, tmc.com.br. Notícia desse sábado importante, que importa para você, Alexandre de Moraes, suspendendo a lei da dosimetria. Tudo bem explicadinho lá em tmc.com.br. Agora de Brasília, conexão com o Rio de Janeiro, onde você sintoniza 101.3. A gente trouxe, inclusive, mais cedo no nosso News TMC, da 1h, que acontece ao longo da tarde deste sabadão a audiência do ex-goleiro Bruno. Ele que estava foragido há 2 meses, a sessão vai avaliar as circunstâncias agora da prisão e também medidas que poderão ser adotadas pela justiça. Rafael trouxe a informação mais cedo, atualiza agora. Alguma novidade, Rafael? Boa tarde para você.
2: Muito boa tarde para você, Thiago, e para todos os nossos ouvintes. A gente segue aguardando essa decisão da justiça, isso porque essa audiência de custódia aqui no Rio de Janeiro acontecem entre 1h e 6h. Então, a gente está nesse prazo ainda do Tribunal de Justiça aqui do Rio de Janeiro decidir se mantém ou não o ex-goleiro Bruno preso depois de ele ter um mandado de prisão cumprido contra ele. O que o juiz vai analisar ali? Se a legalidade da prisão foi respeitada pelos policiais, se o mandado foi cumprido corretamente, isso porque ele tinha um novo mandado de prisão expedido contra ele, depois dele ter descumprido algumas medidas cautelares impostas pela justiça. Essa sessão acontece agora à tarde na cadeia pública José Frederico Guimarães, Frederico Marques, perdão, em Benfica, na zona norte aqui do Rio de Janeiro. Essa aqui é a porta de entrada do sistema prisional. Todos os presos são encaminhados para lá, passam para audiência de custódia e depois são transferidos para alguma unidade prisional do estado. Bruno é condenado pelo homicídio da modelo Elisa Samúdio e ele foi preso novamente agora pela Polícia Militar em São Pedro da Aldeia, um município da região dos Lagos, aqui do Rio de Janeiro. Contra ele foi cumprido esse mandado de prisão expedido pela Vara de Execuções Penais. Ele estava em liberdade desde 2023, mas desrespeitou algumas medidas. Por exemplo, ele compareceu a um jogo do Flamengo fora do horário de recolhimento determinado pela Justiça. Ele visitou para Minas Gerais e esteve em um estádio por lá e deixou de atualizar o endereço por 3 anos, o que não estava previsto ali. E o estopim foi quando ele foi para o Acre, no norte do país, assinar contrato com o Vasco do Acre. Então teve o benefício revogado pela Justiça e um novo mandado expedido, o mandado esse cumprido 2 meses depois, ontem, lá no município de São Pedro da Aldeia. E agora a gente aguarda essa decisão da Justiça para entender se ele vai seguir preso ou não. Procuramos a defesa dele, que até o momento não se manifestou. Thiago, qualquer coisa a gente vai atualizando vocês durante a tarde.
0: Tá certo, valeu, Rafael. Atualizando até porque tem chão pela frente, né? A audiência começou 1h, vai até às 18 horas, como o Rafael Alves nos explicou. Ficamos no aguardo, mas claro, atualizando aqui na programação do nosso News TMC. 3h14, agora vamos para BH, Belo Horizonte 88.7, após decisão do Superior Tribunal de Justiça, ex-presidente da Vale volta a responder em ações sobre Brumadinho e terá processos separados. O Bruno Marum traz mais detalhes sobre o assunto. Boa tarde para você, Bruno.
3: Oi, Thiago. Boa tarde para você, para todo mundo ligado aqui no News TMC. É isso mesmo. E antes da gente começar a falar sobre essa decisão da Justiça, lembrar os ouvintes que terão continuidade na próxima semana, né, segunda-feira, as audiências dos processos criminais relacionados justamente a esse rompimento da barragem da Vale em Brumadinho. Atualmente estão sendo ouvidas testemunhas comuns, né, a mais de uma defesa. Na segunda-feira serão ouvidos o Cláudio Alves e o engenheiro civil Gustavo Marçal. Já na sexta-feira, prestam depoimento o Henri Francisco Galbiati e a engenheira civil Joyce Milonas. Nessa fase, é bom explicar que é uma fase de instrução, estão previstas 76 audiências, com duração estimada até 17 de maio do ano que vem. E essas sessões ocorrem sempre às segundas e sextas-feiras, na sede do TRF6 aqui em Belo Horizonte. Falando agora desse caso, lembrando, né, desse caso, nesta semana a Justiça Federal determinou sim a reinclusão do ex-presidente da Vale, Fábio Schwartzman, nas ações penais que investigam o rompimento da estrutura lá em Brumadinho, na Grande BH. A decisão foi tomada após uma determinação do STJ, o Superior Tribunal de Justiça. Com essa decisão, o processo contra o executivo será separado dos demais réus em 2 ações. Uma relacionada às acusações de homicídio e outra aos crimes ambientais. E assim a defesa terá um prazo de 100 dias para apresentar resposta por escrito. Segundo a Justiça Federal, os processos dos outros acusados, eles já estão em fase mais avançada, com depoimentos e produção de provas, inclusive, enquanto o Schwartzman ainda nem apresentou a defesa formal. Por isso, houve esse desmembramento das ações para evitar atrasos no andamento dos demais processos. Decisão essa que foi assinada pela juíza federal substituta, doutora Raquel Vasconcelos Alves de Lima, da 2ª Vara Federal Criminal aqui de Belo Horizonte, e o pedido, né, para o retorno do ex-presidente da Vale ao processo foi feito pela AvaBrum, que é a Associação de Familiares das Vítimas, né, da tragédia de Brumadinho, ocorrida lá em 2019, com 272 mortes, né, e uma devastação do meio ambiente aqui de Minas Gerais, que se estendeu, né, ao longo de vários rios aqui do nosso estado. Viu, Tiago? Qualquer novidade a gente volta dentro da programação.
0: Tá certo, Bruno. Obrigado aí pela informação e também, né, por recordar, resgatar esse acidente muito triste, rompimento da barragem de Brumadinho, como o Bruno falou, aconteceu em janeiro lá de 2019 em Minas Gerais, quando uma estrutura de rejeitos da mina, lá do Córrego do Feijão, ela se rompeu, acabou liberando uma avalanche de lama, deixando mortos, feridos e, é claro, um trauma para milhares e milhares de famílias. A gente segue atualizando sempre com o nosso giro da reportagem aqui no nosso News TMC. Agora são 3 horas 17 minutos. A gente segue atualizando as informações ao longo deste sabadão. Meio de tarde, né? Meio de tarde de sabadão, 9 de maio de 2026, são 3 horas 18 minutos. A gente volta a falar daquela situação envolvendo a marca IP de produtos de limpeza. Por quê? Porque a Justiça Federal, ela suspendeu a decisão que proibia a fabricação e comercialização de produtos de limpeza da marca IP. A princípio, havia a suspensão e recolhimento imediato dos produtos, mas a Justiça Federal suspendendo, portanto, essa decisão. O que que acontece? Essa medida, ela atende a um recurso da própria empresa após uma fiscalização da Anvisa identificar falhas no controle de qualidade de determinados lotes. Apesar da liberação, para que a produção continue, a Anvisa, ela segue mantendo aquele alerta que ela fez anteriormente, alerta aos consumidores sobre os produtos fabricados no período sob suspeita. Então, a agência recomenda que o público verifique aí, portanto, as numerações nos rótulos e evite o uso de itens que apresentem variações de cor ou odor fora do comum. Em nota, a IP afirmou que a decisão judicial reconhece o rigor dos processos e acabou rejeitando todos os produtos, aliás, acabou reiterando que todos os seus produtos atualmente nas prateleiras são seguros, sim, para o consumo. Mais um embate, portanto, havia sido a proibida a venda, a comercialização, a distribuição dos produtos. Agora, por conta dessa decisão, a Justiça Federal suspendeu essa decisão que proibia, mas a Anvisa mantém, portanto, a cautela, principalmente para os clientes que têm produtos da marca com lote final 1. A gente segue atualizando aqui. Agora são 3 horas 19 minutos. Vamos para a previsão do tempo para todo o Brasil? Pois é, porque a primeira onda de frio do ano, ela está avançando pelo Brasil ao longo deste sabadão, rompendo inclusive aquele bloqueio de calor, tempo seco no Sudeste. Então vamos por região, a gente começa pela região Sul, que vai ser uma das mais afetadas por essa virada aí no clima. Frente fria acaba provocando chuva persistente, principalmente em Santa Catarina, temporais em algumas cidades do Paraná, sobretudo cidades que ficam ao oeste e sul do estado. No Mato Grosso do Sul também, o contraste entre calor e umidade vai favorecer aí as tempestades fortes com vento, trovoadas, até granizo, especialmente no sul e oeste do estado, incluindo áreas próximas de Campo Grande. Muita atenção para a turma aí do centro-oeste. Em São Paulo, a chuva começa pelo litoral e também pelo sul do estado de São Paulo e acaba avançando para o centro até chegar na capital paulista entre a tarde e a noite deste sabadão mesmo. Então vai ser a mudança da chavinha, fim da tarde, começo da noite. Norte e nordeste, atenção, o calor segue dominante. A gente ainda tem chuva frequente entre o Rio Grande do Norte, Bahia, incluindo capital baiana, Salvador. Amazonas, Pará e Amapá têm previsão de pancadas fortes, com destaque para Manaus, Belém e também Macapá. Agora, pelo sul do país, novamente, o avanço do ar polar, ele começa a derrubar as temperaturas no Rio Grande do Sul e deve alcançar Santa Catarina, Paraná nos próximos dias, com chance de geada entre domingo e segunda-feira. Atenção, portanto, hoje Curitiba tem 16 graus de temperatura. Amanhã, máxima de apenas 18. São Paulo, nesse momento, 27, 28 graus. Amanhã, máxima de apenas 20. Rio de Janeiro, 33 graus agora. Máxima para o domingão é de 27 graus. Em Belo Horizonte, temperatura se mantém a mesma, 27 graus agora. Amanhã também a máxima deve atingir os 27 graus. Em Recife, também a mesma situação, 29 agora com 29 graus de máxima amanhã, mas em Recife, sempre bom alertar, com mais chuva pela frente, inclusive. E em Brasília, mudando pouca coisa, um pontinho só em relação à temperatura de momento, 27 graus agora, amanhã um pouquinho mais quente, 28 graus para nossa capital federal. 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
2: De volta com o noticiário aqui do Rio de Janeiro, eu sou Rafael Alves e te faço companhia em mais esse bloco local, trazendo as informações sobre a nossa cidade, o nosso estado, tudo que importa pra você. Afinal, você sabe, aqui na TMC é só a informação que importa pra você. Eu te convido a participar da nossa programação pelo WhatsApp, o 99557-1013, 2199-557-1013.
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2: A gente fala sobre como é que tá o tempo hoje, como é que fica a previsão para hoje, para amanhã e também para o início da semana. Hoje você tá vendo aí perto de você que o sol decidiu aparecer, temperatura se aproximando dos 35 graus. O céu continua aberto, mas pode ficar um pouquinho mais nublado até o fim da noite, mas não tem previsão de chuva. Os ventos ficam moderados, pode ser um pouquinho forte em algum momento, e as temperaturas seguem altas aqui no Rio de Janeiro. Você, carioca, tá sofrendo com calor hoje também. O pessoal saiu aqui da redação para almoçar e voltou reclamando bastante do calor. Amanhã, dia das mães, como é que fica o tempo? Ensolarado, mas com mais nuvens aparecendo. Tarde à noite pode ter uma pancadinha de chuva isolada. Segunda-feira já começa com a temperatura caindo bastante, máxima de 22 graus segunda-feira, com tempo chuvoso durante o dia e a noite. Já na terça-feira tem tempo parecido, mas com menos chuva. Tem intensidade da chuva sendo perdida já a partir de terça-feira. Sol com muitas nuvens, de manhã pancadas de chuva durante a tarde e à noite essa chuva já para, para ir a partir de quarta-feira tempo voltar a abrir aqui no Rio de Janeiro.
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2: Para você que se desloca na cidade, Avenida Borges de Medeiros com lentidão nesse momento. Avenida das Américas, já na zona sudoeste da cidade, com lentidão ali nos acessos da Avenida das Américas, depois boas condições para o motorista. Também na Mano Lombardi, um pouquinho antes, lentidão no sentido recreio. Daqui a pouquinho eu volto com mais informações aqui do Rio de Janeiro.
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0: São 3:26. 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Eu sou o Thiago Matheus. Vamos juntos até as 4 horas da tarde, desta tarde de sabadão, 9 de maio de 2026, com o nosso News TMC. 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A frequência é a mesma, 100.1. Em Curitiba, 100.3, Belo Horizonte, 88.7, Recife, 92.7 e no Rio de Janeiro, 101.3 no FM. Agora, no noticiário internacional, a Rússia e a Ucrânia trocaram acusações de violação de um cessar-fogo de 3 dias que foi mediado pelos Estados Unidos, mas até o momento não foram relatados ataques significativos nos locais de conflito. Donald Trump anunciou inicialmente a trégua, que coincide com as comemorações da vitória da Rússia na Segunda Guerra Mundial, juntamente com uma troca de 1.000 prisioneiros de cada lado. Então, a Força Aérea Ucraniana informou que a Rússia lançou apenas 44 drones a partir da noite desta última sexta-feira, um dos números mais baixos nos últimos meses, inclusive. O Ministério da Defesa russo afirma que, apesar da declaração de cessar fogo, grupos armados ucranianos lançaram ataques utilizando drones e artilharia contra as posições das tropas russas. A guerra, que já dura 4 anos, foi marcada por tréguas ocasionais, mas de curta duração. Essas tréguas frequentemente foram caracterizadas por acusações mútuas de violência. Agora 3h28. A Polícia Federal aponta indícios de que o senador Ciro Nogueira teve ao menos 3 viagens internacionais pagas pelo banqueiro Daniel Vorcaro, ele que é investigado no caso Banco Master. Segundo a investigação, despesas como passagens, hotéis e jantares fariam parte de um esquema em que o parlamentar teria atuado no Congresso para atender interesses do empresário. A defesa nega as irregularidades, enquanto a Polícia Federal do Brasil apura também repasses financeiros e uso de empresas ligadas ao senador para movimentação de recursos suspeitos. Em entrevista à TMC, o advogado criminalista Antônio Carlos de Almeida Castro, ele que é conhecido como Cacai, que representa inclusive o senador Ciro Nogueira, analisou o momento e esclareceu os pontos jurídicos do caso, como a mesada em que o senador está sendo acusado de receber. Vamos ouvir.
8: Agora, eu posso adiantar é que nunca houve, por exemplo, o que está sendo dito por toda a imprensa, a mesada para o senhor Nogueira. Já espero que tenha sido quebrado o sigilo bancário e fiscal, é sempre desagradável, mas espero que tenha sido, porque é uma prova de defesa no final, para comprovar que não há absolutamente nenhum hipótese de ter sido feito pagamentos de uma espécie de uma mesada para o Ciro Nogueira. Nós temos agora que fazer o enfrentamento do que já foi investigado.
0: Ainda nesse mesmo assunto, em visita à sede do Smart Sampa, o pré-candidato ao governo do Paraná, que é o Sérgio Moro, ele comentou a quinta fase da Operação Compliance Zero. A nossa repórter Luísa Mutoni acompanhou e tem mais informações.
9: Sem citar o nome do senador Ciro Nogueira, o pré-candidato ao governo do Paraná, Sérgio Moro, defendeu a investigação dos fatos e que aqueles que cometerem crimes sejam responsabilizados, seja o criminoso de rua ou o do colarinho branco. Ele afirmou que tentou apurar o escândalo do Banco Master, mas disse ter sido impedido pela base do governo Lula. Em conversa com jornalistas, ele associou as apurações do caso Master com a Operação Lava Jato, a qual conduziu como juiz federal.
10: No fundo, o escândalo do Banco Master é resultado do desmantelamento do combate à corrupção, desmantelamento da Lava Jato. As pessoas tiveram suas condenações anuladas, não porque eram inocentes, mas porque eram culpadas. Encontraram formalismos numa reviravolta política que está destruindo o país.
9: Em sua fala, Moro também fez críticas ao atual governo e disse que o país precisa de uma nova liderança que tenha o compromisso do combate à criminalidade.
0: Valeu, Luísa. Obrigado pelas informações. Agora a gente muda de assunto. Vamos falar da tão polêmica taxa das blusinhas. O ministro da Fazenda, ao longo dessa última semana, o Dario Durigan, ele afirmou, inclusive, na última quarta-feira, que o governo agora pode rever a chamada taxa das blusinhas. É um tema delicado para o Planalto, inclusive. À época do anúncio, a medida gerou desgaste junto aos consumidores e hoje Lula, base governista, eles veem uma possível derrota da política tributária defendida desde o início do governo. O Henrique Lian, ele é diretor-geral da Proteste, a Proteste é a Associação Brasileira de Defesa do Consumidor, ele acabou entrando em contato aqui com a TMC, entramos em contato com ele, claro, sobre esse assunto, e ele repercutiu com os nossos apresentadores o cenário em entrevista aqui à programação da TMC. Vamos conferir.
11: Quero já perguntar aqui sobre, lá no início, quando a taxação ela foi criada, o discurso era justamente esse, de proteção da indústria nacional, preservação de empregos. Passou-se um tempo, já temos balanços. Qual foi o resultado concreto dessa medida?
12: você toca num ponto essencial. Quando a isenção de compras até 50 dólares apareceu junto com o programa Remessa Conforme, em agosto de 2023, o dito varejo brasileiro, digo dito porque tem muitas empresas internacionais dentro desse varejo, diziam que isso era uma concorrência desleal, que o varejo ia fechar lojas, ia demitir funcionários e que era preciso uma proteção para esse setor brasileiro. Na verdade, tudo isso era falacioso, porque antes do Remessa Conforme, ou seja, antes de agosto de 2023, havia um imposto simplificado de importação com uma alíquota de 60%. Mas as pequenas encomendas, essas até 50 dólares, nunca foram fiscalizadas e esse imposto nunca foi aplicado. Então, o que fez o governo federal? Trouxe um programa muito bom, que é o Remessa Conforme, que estabeleceu critérios de classificação das mercadorias, evitando a fraude ou contrabando, e assumiu que as remessas pequenas deveriam fazer parte daquilo que se chama de minimis, que é o mínimo que não se tributa. A expressão é do latim, de minimis non curat pretor. O Estado não cuida de ninharias, para que ele possa se concentrar na grande fiscalização. Então, todo o argumento do varejo de que era para proteger um setor nacional, que não é tão nacional assim, é completamente falacioso, porque o imposto anteriormente nunca foi aplicado. E o que aconteceu? Aconteceu, como mostram pesquisas muito boas da Global Intelligence, da LCA Consultoria, que afastou o consumidor da baixa renda, das classes C, D e E, do consumo de pequenos itens. Caiu em 56% o nível de compras dessa modalidade, que na verdade se chama comércio eletrônico transfronteiriço ou cross-border. Os preços no varejo continuaram subindo, o nível de empregos no varejo nacional não aumentou e quem foi penalizado foi o pequeno consumidor. E se você me permite, gostaria de dizer que eu comecei minha carreira como tributarista 34 anos atrás e nunca vi uma injustiça tributária dessa maneira. Essa taxação do pequeno comprador contraria todos os princípios do direito tributário. Princípio da capacidade contributiva, de que quem tem mais é que paga mais. Princípio da progressividade, que é quem tem mais lucro tem uma alíquota maior. Esse é um imposto regressivo, paga quem tem menos dinheiro e ele não atende a nenhuma finalidade social, muito pelo contrário.
11: Tem dois aspectos importantes, dois entre muitos, que eu gostaria de destacar aqui da sua resposta. O senhor falou sobre comércio eletrônico fronteiriço, essa expressão, né? Eu só consegui anotar aqui isso. E isso já destaca que não se trata apenas de blusinha. A gente usa o nome taxa da blusinha, mas não é só blusinha. São várias importações, é uma taxa sobre qualquer importação com o valor de 50 dólares. Agora, o que eu queria falar era sobre o consumidor popular. Eu lembrei aqui de dois memes, vou trazer memes para nossa conversa, que recentemente eu vi viralizando nas redes sociais uma reportagem antiga de 1996 que mostrava que uma calça jeans, ela custava um real. Dava para comprar uma calça jeans com um real. E aí a gente tem, passados alguns bons anos, duas, quase três décadas, aquele meme que uma senhora também dá uma entrevista para um jornal e ela diz que não dá para comprar uma calça para uma jovem por menos de 300 reais. A gente tem uma disparidade muito grande. O consumidor mais popular, a pessoa que tem uma renda mais baixa, que queria consumir uma blusinha, uma roupinha, e tá certa, recorreu então, quando surgiram essas plataformas, a internet nos ajudou, recorreu ao exterior, porque não conseguia comprar aqui dentro. O varejo fala em concorrência desleal, mas então, qual é a questão? O varejo também não compra lá fora?
12: Perfeito, Joana. Começando com a sua observação inicial, muito perspicaz, que não se trata só de blusinhas, e te digo que também não é uma taxa, né? É um imposto. São tributos diferentes. Taxa quando você tem uma contraprestação objetiva, taxa do lixo. Você paga e a prefeitura faz a coleta do lixo. Isso é um imposto, é um instrumento de arrecadação para o Estado. Pois muito bem, quando o varejo diz eu preciso de proteção, porque eu estou sendo exposto a uma concorrência desleal, né, ele usa um argumento completamente inverídico, porque proteção, equidade, igualdade tributária, que é o que se fala, só é possível entre agentes tributários da mesma natureza, empresa com empresa, pessoa com pessoa. Então, do outro lado, você tem uma pessoa física comprando, né, no varejo um item de pequeno valor. E, do outro lado, você tem uma pessoa jurídica importando toneladas no atacado, com um processo tributário e alíquotas completamente diferentes, né? Então, a empresa diz, eu quero me proteger da importação que vem do exterior, comércio transfronteiriço. E é o consumidor que tem que pagar por isso? De forma nenhuma. Então, desde 2023, nós estamos apresentando essas teses, apresentamos no Congresso Nacional, apresentamos para o Ministério da Fazenda, e todos os agentes sensatos tinham entendido. Ah, é claro, eu não posso pegar um pequeno comprador que nem sabe que está importando. Ele compra num site uma blusinha, uma bijuteria, um remédio, seja lá o que for, e isso cai na classificação de importação e pega esse indivíduo, pessoa física, e faz com que ele pague a conta do varejo, para que o varejo seja protegido sem nenhuma contraprestação à sociedade. Então, é um grande absurdo tributário. Mesmo que esse importador fosse uma empresa, o que não é, uma pessoa física, ela não poderia ser tributada para proteger uma empresa maior. Uma MEI não pode pagar imposto, né, equivalente a uma grande empresa para protegê-la, muito menos uma pessoa física. Contraria, inclusive, a Constituição Federal, que diz que o Estado tem obrigação de proteger o agente de mercado mais vulnerável, que é o consumidor.
11: Agora, só para nós encerrarmos aqui essa conversa, o Lula, eu ia falar governo Lula, mas há registros do presidente Lula defendendo o imposto, defendendo essa medida. Depois disso, depois dessa defesa pública, se houver esse recuo, como o ministro da Fazenda, Dario Durigan, ponderou nesta semana que poderia existir, a mensagem que pode passar é de que essa política econômica ela foi abandonada por pressão eleitoral, porque houve arrecadação. O que, que seria mais importante nesse momento? Como é que pode ser lido esse recuo?
12: Olha, como todo governo, ele tem diferentes posições dentro de si. Mas a gente entende que há sim um consenso de que a medida é extremamente popular e, diferente do que se tem dito, ela não arrecadou mais impostos. A cobrança do imposto de importação, que é o imposto federal, foi sim maior, aumentou em 2,3 bilhões de reais. Porém, a diminuição das importações, o consumidor parou de comprar, essa diminuição foi da ordem de 56%. Então, o imposto estadual, o ICMS, diminuiu. A arrecadação do ICMS diminuiu em 2,5 bilhões. Ou seja, há um déficit de arrecadação dentro do país Brasil, somando o imposto de importação com o ICMS, de 230 milhões de reais. Ou seja, ela foi deficitária do ponto de vista fiscal também. Então, não há possibilidade de defender a medida, nem dentro do governo, nem dentro do Congresso, nem mesmo o varejo, se ele puser a mão na consciência. Os empregos não aumentaram, os preços do varejo nacional não abaixaram, eles subiram e a tributação no Brasil diminuiu. E o que ficou de tributação recaiu 70% sobre as classes C, D e E, criando um imposto regressivo, que é contrário a qualquer boa técnica de tributação. Um imposto no qual o pobre paga para a proteção do mais rico.
0: Esse foi o Henrique Lian, ele que é diretor-geral da Proteste. Proteste, que é a Associação Brasileira de Defesa do Consumidor. E daqui a pouquinho a gente vai trazer o contraponto. TMC sempre trazendo o ponto e o contraponto para você. Daqui a pouquinho, a opinião de Edmundo Lima, que é diretor executivo da Associação Brasileira do Varejo Têxtil. Mas antes, você fica com informações da sua cidade.
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2: Agora são 3h42, de volta com o noticiário do Rio de Janeiro. Eu sou Rafael Alves e continuo na sua companhia na tarde desse sabadão. Véspera de Dia das Mães aqui no Rio de Janeiro, eu continuo atualizando você sobre o noticiário do Rio de Janeiro, contando com a sua participação e te convidando a participar pelo nosso WhatsApp, o 99557-1013. 21 99557. Aí você olha aí pro seu rádio, vê 1013, adiciona e manda mensagem pra cá, que eu tô esperando a sua mensagem. A gente começa falando sobre a zona sul da cidade, porque a partir de amanhã os agentes da Força Municipal passam a atuar também no bairro de Botafogo para reforçar o policiamento em áreas com grandes registros de roubos e furtos. Os guardas vão se dividir em três perímetros do bairro. A gente começa destacando a Rua Lauro Miller, região ali, né? Na Lauro Miller, General Severiano e a Venceslau Braz, o entorno do metrô de Botafogo, incluindo a São Clemente, Voluntários da Pátria e também as ruas transversais, além do eixo Praia de Botafogo, Rua Marquês de Abrantes, e também algumas ruas do bairro do Flamengo, também ali na mesma região. Com a expansão, Botafogo passa a ser o segundo bairro da Zona Sul atendido pela Força Municipal de Segurança. Antes, a região do Jardim de Alá, no Leblon, já era atendida também. Agora, também outras regiões já atendidas são Campo Grande, entre a estação de trem e o calçadão, Tijuca, na região da São Francisco Xavier e Afonso Pena, além de pontos no centro da cidade. Ainda falando sobre a zona sul da cidade, agora sobre o bairro do Cosme Velho. Começa agora, nesse primeiro semestre, ou seja, até o fim de junho, as obras ali na região do Cosme Velho para melhorar a circulação no bairro e também o acesso ao Corcovado. As intervenções devem durar 2 meses e vão se concentrar na reforma da Praça São Judas Tadeu e na reorganização do terminal de ônibus, que está com sinais de abandono. O encontro na Câmara Municipal do Rio contou com a participação do vereador Pedro Duarte, também dos secretários de transporte, o Jorge Arraes e o Diego Vaz, que anunciaram então o começo dessas obras ainda para esse semestre.
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9: São 3h46. Esse é o News TMC, ao vivo para o Brasil inteiro, até às 4 horas da tarde. Aqui você fica bem informado. A notícia que importa para você e uma notícia de agora há pouco. O Irã colocou em dúvida a seriedade da diplomacia dos Estados Unidos nas negociações do conflito no Oriente Médio. Segundo uma agência de notícias iraniana, o chefe da diplomacia expressou esse ceticismo durante uma conversa telefônica com colegas do governo. Donald Trump havia declarado ontem que esperava ainda naquela noite uma resposta dos iranianos a uma proposta destinada a pôr fim de maneira rigorosa às hostilidades. Só que o porta-voz da chancelaria iraniana indica que o Irã continua estudando a última proposta americana. A gente segue monitorando e informando. 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É claro, acompanha a gente também nas redes sociais, arroba tmcnewsbr. Agora a gente volta a falar do assunto da chamada taxa das blusinhas. A indústria e varejo apontam que a tributação contribui na redução da concorrência entre empresas brasileiras e estrangeiras, o que na prática ajudou o setor nacional. Edmundo Lima, que é diretor executivo da Associação Brasileira do Varejo Têxtil, ele aponta a visão do mercado em entrevista à TMC. Vamos conferir.
10: Qual é o saldo da implementação da taxa das blusinhas depois desse tempo em que ela foi tomada a medida?
11: Joana, eu acho que para a gente iniciar a nossa conversa é importante a gente deixar claro aqui que a pauta que o setor vem defendendo, que a indústria e o varejo brasileiro vem defendendo, é de igualdade de condições com as plataformas internacionais de e-commerce, né, a manutenção dos empregos, da geração de renda e riqueza aqui no país, né? Definitivamente a gente vê um avanço bastante positivo após a implementação da taxa das blusinhas, né? O setor de moda, que é o qual eu represento, ele possui hoje 2,3 milhões de empregos diretos, tanto na indústria como no varejo, né? E é responsável aí por uma geração de renda, de um faturamento de 385 bilhões de reais. A gente percebeu ao longo, após a implementação da taxa das blusinhas, um crescimento do segmento e a geração de empregos, né? No varejo, né? No varejo e indústria como um todo, foram gerados 194 mil empregos diretos, isso é um dado do Caged, né? E desde a implementação, isso só no ano de 24, isso desde a implementação da taxa das blusinhas, foram gerados mais de 3 milhões de empregos diretos e indiretos. Então, o resultado é positivo no âmbito do emprego. Mas ele não para só aí, né? A gente também teve um resultado bastante positivo no âmbito da geração de investimentos das empresas aqui no Brasil. Esse ano de 2026, a gente tem a previsão no varejo de um investimento de 100 bilhões de reais, que corre um risco em função dessa incerteza com relação à taxa das blusinhas, né? O governo vem falando em reverter, uhum, isso e dar uma nova isenção, e isso é extremamente prejudicial, né? Isso tem um potencial de dizimar realmente a indústria e o varejo brasileiro, que é intensivo em trabalho, né?
10: Eu queria fazer algumas perguntas ainda, mas agora falando sobre o consumidor, depois sobre esse recuo do governo, do governo Lula. Primeiro sobre o consumidor. Houve uma resistência muito grande lá atrás, porque o consumidor, principalmente mais popular, entendia que comprar essas mercadorias não são só blusas, né? São mercadorias do exterior, né? Fazer essa importação sem o pagamento desse imposto, possibilita o acesso maior a produtos que aqui tendem a ser um pouco mais caros. A gente vê em pesquisas que as pessoas, para gastar dinheiro com roupa, falando do seu segmento, as pessoas precisam ter um fôlego maior, e esse fôlego ele não existe agora no bolso do brasileiro. Então, como é que ficou isso? O imposto ajudou a baratear o produto aqui nos últimos anos para o brasileiro?
11: É importante na sua mensagem, né, Joana, a gente esclarecer que realmente, né, apesar da denominação ser taxa das blusinhas, isso envolve diversos segmentos da economia, né, material de construção, brinquedos, cosméticos, né, os mais diversos segmentos são afetados por essa concorrência desleal. Efetivamente, o que a gente percebe é que o setor têxtil, o qual eu represento, ele vem contribuindo significativamente para o controle dessa inflação. A gente não teve um aumento de preços após a taxa das blusinhas, como vem sendo mencionado aí pelo mercado, né? Para que você tenha uma ideia, desde o início, né, do Plano Real,

0: da taxa das blusinhas, né, que os maiores prejudicados foram os consumidores das classes C, D e E. A gente percebe que depois da taxa, somente 12% da população deixou de comprar. Né, os 88% seguiram comprando, aumentaram seus volumes ou mantiveram mesmo os volumes de compra, é tanto que a gente percebe um crescimento mês a mês dessa compra através das plataformas internacionais. Então, não é uma questão de proteção do mercado, de fechamento do mercado, muito pelo contrário. O que a gente está buscando é igualdade para que efetivamente o varejo e a indústria brasileira possam competir de maneira justa com essas plataformas internacionais. Hoje as plataformas conseguem oferecer um preço extremamente baixo, justamente porque elas têm um benefício de redução de carga tributária. Enquanto o varejo brasileiro e a indústria brasileira hoje arcam com uma carga tributária de 90% do custo da mercadoria, as plataformas com a taxa das blusinhas arcam com 45%, ou seja, a metade do valor tributário hoje arcado pelo varejo e pela indústria nacional. Então, nessa discussão de retroceder, né, isso ampliaria ainda mais essa defasagem. Definitivamente a gente aposta que deveríamos estar discutindo como tornar o varejo, a indústria brasileira, mais competitiva, reduzir a carga tributária aqui no Brasil, exatamente para que a gente consiga oferecer produtos no mesmo patamar de preços que as plataformas internacionais e com a qualidade que a gente sempre ofereceu e vem oferecendo aqui para o Brasil. É importante destacar que o que vem por essas plataformas internacionais, na grande maioria dos produtos, elas não cumprem com as regras e as normas existentes de conformidade de produto e de especificação e certificação aqui no Brasil.
1: Edmundo, a gente tem pouquíssimo tempo, eu vou pedir assim, o mais rápido possível, o mais breve possível, só para fazer uma ponderação em relação a esse possível recuo do governo Lula, que abraçou essa pauta como uma defesa da indústria nacional. Se agora houver um recuo, o que, que isso vai fazer? Vai enfraquecer a ideia de uma política industrial de longo prazo no país?
0: Sem dúvida, é um contrassenso, né? O Ministério da Indústria e Comércio incentivando a industrialização através do NIB aqui, né? Da Nova Indústria Brasil, e o governo incentivando as indústrias que estão na fora, especialmente na China. Então não faz sentido a gente ampliar essa diferença tributária com potencial de destruição de empresas, de empregos, de renda aqui no Brasil. E é importante a gente considerar que para ter consumo é importante ter renda, e a renda vem através do trabalho. Na medida em que as empresas comecem a sofrer, desinvestir e até fechar as portas aqui no Brasil, quem mais vai sofrer é a população brasileira, é o emprego brasileiro, que definitivamente deixa de existir aqui no país.
2: Esse foi Edmundo Lima, diretor executivo da Associação Brasileira do Varejo Têxtil, aqui no nosso News TMC, faltando 5 minutos para as 4 horas da tarde. Vamos de esporte, vamos falar de Campeonato Brasileiro, que tem rodada que se inicia na tarde deste sabadão, aliás, daqui 5 minutinhos. Tem bola rolando no Couto Pereira. Breno Ávila, boa tarde pra você.
3: Boa tarde, Ti. Boa tarde a todo mundo ligado aqui na Transamérica TMC. É isso, o Coxa recebe o Inter no Alto da Glória, recebe o Internacional no Couto Pereira. E o jogo às 16 horas, Coritiba e Inter, pra abrir a 15ª rodada do Campeonato Brasileiro. Hoje também tem Fluminense e Vitória. Fluminense com uma crise terrível no padrão Zubeldia, né? Aquele trabalho que começa bom, engata umas vitórias, invencibilidade em casa, a torcida abraça o treinador, vai caindo de rendimento, o uso da base é escasso e o time começa a perder jogos, perde a sua identidade também. E é impressionante como o Zubeldía não abre mão ali dos seus principais jogadores, né? Ele morre com 11, né, Thiago? A gente viu muito isso.
2: Exatamente.
3: No comando do São Paulo.
2: Apesar disso, o Fluminense Flusão tá em terceiro lugar no Campeonato Brasileiro, com 26 pontos, 14 partidas disputadas, 26 conquistados atrás apenas de Flamengo e Palmeiras. É uma campanha justa,
3: podemos dizer. É uma boa colocação, dizer. Que depõe contra o Zubeldía é a campanha na Libertadores, que é terrível, né? O Fluminense ainda não venceu em 4 jogos, mas aí, impressionantemente, ainda tem chance de classificar na principal competição continental. Hoje ainda tem na Casa de Apostas Fonte Nova na Arena, Fonte Nova em Salvador, Bahia e Cruzeiro, jogão aí da 15ª rodada do Campeonato Brasileiro, um dos melhores. Tem Galo e Botafogo amanhã às 16 horas, Remo e Palmeiras em Belém do Pará, no Mangueirão. Na Vila Belmiro, às 18h30, Santos e Red Bull Bragantino. Clássico majestoso entre Corinthians e São Paulo na Neoquímica Arena. No Maião, o Mirassol recebe a Chape.

0: Arena do Grêmio, o Grêmio recebe o Flamengo e pra fechar a rodada, Vasco e Atlético Paranaense. Olha, uma rodada bem forte em relação aos confrontos, né? Na maioria das rodadas do Campeonato Brasileiro é assim, grandes clássicos nacionais, mas essa tem muito jogo bom pra assistir, Ti.
1: Tem muita briga de time grande, portanto, nessa rodada aí do Campeonato Brasileiro. É a 15ª rodada para alguns times, alguns ainda com jogos a menos, por exemplo, o Bahia tem um jogo a menos em relação aos adversários, Flamengo também, Vitória também tem, Botafogo, 13 partidas, alguns com 14, mas é isso, a gente vai ficar, portanto, de olho a partir de agora no que acontece com a bola rolando. Então, 4 da tarde, relembrando para você, tem Coxa Branca, Curitiba Internacional do Couto Pereira. Então, a partida das 18 horas, Fluminense contra Vitória no Maracanã e 9 da noite, Bahia contra o Cruzeiro. Algum destaque especial desses jogos, Breno?
0: Olha, Ti, acho
1: chamou
0: que
1: atenção?
0: O jogo que mais chama atenção, a gente não pode abrir mão do clássico aqui entre Corinthians e São Paulo, mas como eu disse, esse Bahia e Cruzeiro, dois grandes elencos, dois times fortíssimos aí do Campeonato Nacional, e uma coisa que a gente tem que chamar atenção, que as duas principais equipes do Campeonato Brasileiro nesse momento, Palmeiras e Flamengo, têm grandes desafios fora de casa. O Palmeiras vai a Belém do Pará enfrentar o Remo, que desde a primeira rodada já briga contra o rebaixamento, então esses jogos no Mangueirão são muito importantes, e o Flamengo vai até a Arena do Grêmio enfrentar o Grêmio. Então é mais um jogo muito difícil para duas das principais equipes do nosso país, talvez as duas principais neste momento,
1: né? Tá certo, valeu Breno Ávila, aquele abraço para você.
0: Valeu, Ti.
1: E a gente segue de olho aqui na nossa programação. News TMC vai dando um ponto final nessa hora, mas voltamos daqui a pouquinho aqui na programação da TMC com mais informação, notícia que importa pra você. Estamos de volta às 5 horas da tarde, na sequência, pra turma do esporte. Não é bola que rola, mas é sim pra turma da correria. Vem aí o Corre TMC a partir das 4 horas da tarde pra diversas praças do nosso Brasilzão. Ótima tarde de sabadão para você. Aquele abraço.
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4: Olá, olá, sejam muito bem-vindos ao Corre TMC. Quem cedo madruga já correu 2 quilômetros, eu sou Mirelle Moschella. Muito bom que você tá aqui comigo, com a gente, tá? Porque eu não estou sozinha nessa, como sempre, ele, o meu parceiro, o meu corredor malvado favorito, André Galvão, já está aqui na área. Você tá bem, Galvão?
5: Tudo bem, Mimi.
4: Eita, vambora pra mais um Corre TMC.
5: Sempre no corre, vamos pra cima, né? Convidando você também a participar conosco, mandar sua mensagem pra gente e assistir no YouTube. Tô sabendo que os vídeos do Corre TMC estão bombando.
4: Estão
5: bombando aí YouTube, Instagram, tá
4: no
5: todo
4: Reels.
5: Mundo nos Reels, tá todo mundo curtindo, tá todo mundo compartilhando. É isso aí, é o programa de corrida, é aqui que você ouve, é aqui que você fala com a gente também, bate o papo conosco, conta como você corre, quando você corre, onde você corre, nós queremos saber. Mande sua, pode mandar até vídeo, né, Mimi?
4: Pode, correndo. Pode mandar vídeo correndo, pode mandar o WhatsApp. Qual que é o telefone mesmo daqui?
5: 3025.
4: Eu sempre esqueço.
5: 1001. DDD 11 3025 1001. Você manda sua mensagem de áudio pra gente e através do vídeo também nas nossas redes sociais, arroba TMC Esporte. É o nosso canal no YouTube, arroba TMC Esporte, para você acompanhar sempre o Corre TMC.
4: É isso, gente. Vem com a gente porque o programa hoje tá bom demais, como sempre, mas eu preciso perguntar para você que tá me ouvindo. Você já correu? Você vai correr? Correu agora, cedinho, né? Tá indo pro seu longão ou vai deixar para o final da tarde, ou também tá descansando hoje, no final de semana, tá tudo certo, tá? Mas manda pra gente o WhatsApp, eu quero saber como é que você está no corre. Inclusive, eu quero saber quem é você no corre pra minha convidada maravilhosa, gente. Olha só, a Nath, já vou falar aqui, a Natália Andrones, maravilhosa, tá aqui com a gente. Uma menina que nasceu com limitações motoras, mas virou, gente, atleta paralímpica, começou a correr há pouquíssimo tempo, já correu 25 quilômetros e ainda está estudando nutrição para entender o próprio corpo. Sabe quando assim Deus te dá um limão e ela faz uma limonada, mas assim uma limonada muito gourmet? É isso que ela fez, gente, é um tapa na cara de quem acha que, né, que não tem disposição para correr. Então seja muito bem-vinda, Nath, muito feliz que você está aqui, bem-vinda.
6: Obrigada pelo convite, Mi, obrigada, Galvão, obrigada pela oportunidade de estar aqui com vocês. É uma honra poder contar um pouco da minha história na corrida e do quão a corrida fez parte de uma transformação, assim, de dentro para fora, na minha vida, de coração mesmo, assim.
4: Não, eu imagino, estávamos aqui já conversando, né, com a Nath, antes do programa, né, Galvão?
5: Sim.
4: E ela disse, olha, não, eu tenho que correr todos os dias, porque se eu não correr todos os dias...
5: Ela precisa de endorfina.
4: Isso! Ô, Nath, então quem é você no corre?
6: Olha, eu sou a pessoa que quando começou a correr... Não sabia nem o que era pace.
5: Pô, toca aqui porque eu me identifico, tá? Eu me identifico com você.
6: Eu lembro de uma conversa com uma galera da assessoria que eu participava lá do Rio de Janeiro. Que, pace de 6, pace de 4. Gente, peraí. É, quilômetros, né? Que você coloca lá na esteira. Você coloca 6 na esteira. Isso é bom? Tipo...
4: E você tava tentando entender, assimilar, né? Não,
6: exato.
4: Mas como é que,
6: então,
4: é que funciona isso?
6: Assim, hoje em dia, saber o que é e gostar de performar, pra mim, é um negócio que eu falo, gente, quanto tempo eu dormi pra que essa mudança acontecesse tão rápido, assim? Porque se a gente for parar pra pensar de 2021, 2022 até hoje, é pouco tempo, né?
4: Claro.
6: De uma vida toda de mais de 20 anos. Então, assim, é muito doido pensar em tudo isso e ver o quanto que as coisas vão mudando e vão melhorando e a gente vai evoluindo. E vamos nos descobrindo na corrida e vendo o que, que vai fazendo sentido. E porque a vida é isso, né? A vida é o agora. Então... Eu sou essa no corre, que vai sempre fazendo o que mais me faz feliz e o que me dá mais endorfina, porque é realmente isso. Eu preciso treinar todo dia, gente. Seja corrida ou musculação, assim. Eu amo pegar peso e eu amo correr.
4: Ô, Nath, você me falou agora, né, sobre descoberta, sobre renascimento, sobre, né, você viver o hoje. E isso, claro, que me faz te perguntar, né, da sua trajetória, sua vinda ao mundo, porque foi de uma maneira muito difícil, muito sensível para a sua família, para todo mundo. Então, queria brevemente que você contasse para a gente a sua história, porque hoje ela é de muita, né, de muita glória, de muita história, de muita vitória. E você é uma grande inspiração. Então, eu queria que você contasse um pouquinho para a gente o que aconteceu, porque hoje você tem uma condição neurológica chamada hidrocefalia. Então, eu queria que você explicasse um pouquinho para os nossos ouvintes.
6: Indo para o litoral norte de São Paulo, São Sebastião, na época, minha mãe estava grávida de mim. Ela tinha só minha irmã, de 3 anos, e o meu pai estava dirigindo. E, então, eles estavam indo para o litoral e sofreram um acidente. Tava muita neblina. E o carro foi fazer o retorno, vindo de São Paulo para São Paulo, foi fazer o retorno para São Sebastião, bateu na metade do nosso carro para trás. Minha irmã faleceu na hora, tendo traumatismo craniano. E eu tive hidrocefalia e paralisia cerebral, que é uma descoberta nova. É uma descoberta que eu descobri indo para o Paralímpico. Eu não sabia o que era... ser uma pessoa com paralisia cerebral. Eu não sabia o que era isso. Então, para mim, sempre foi, eu tenho uma deficiência motora do lado esquerdo e tenho hidrocefalia. Tenho um catéter para drenar o coágulo e é isso. Então, a gente sofreu esse acidente com 5 meses de gestação. Eu nasci 3 meses depois, indo direto para a UTI, colocar um catéter com 3 dias de vida. E então, foi isso. Desde muito cedo no esporte, eu fiz natação dos 6 meses aos 7 anos. Depois eu parei, porque a minha vida sempre foi muito movida a não deixar a deficiência...
4: Te limitar, né?
6: Me limitar e piorar, assim, né? A gente sempre tentou fazer de tudo para que a deficiência não piorasse nesse sentido de limitação mesmo. Até que hoje as pessoas olham e falam, você tem uma deficiência? Como assim? Tipo, não parece.
5: É exatamente isso. Eu acho que esse é o impacto, né? Quando a gente conhece a Natália, a gente percebe que parece uma pessoa sem qualquer deficiência.
4: Normal, imagina. Olha, eu tava descendo as escadas, falei, ai, Nath, não tem elevador aqui, vamos aqui pelas escadas. Aí eu falei, eu vou devagarzinho. Minha filha, ela desceu correndo com tudo. É. Eu falei, que é isso?
5: Não,
4: falei,
5: pra assim, ela
4: limitação
5: não serve.
4: Zero, de desafio nenhum.
5: Esse negócio de devagarzinho pra ela não serve.
6: Ah, eu sou daquelas que pego o metrô de mala, de rodinha pra ir viajar e, meu, desço... escada mesmo com a mala, sabe?
5: Sei.
6: De 10 quilos.
5: Sei.
6: Porque eu sou uma pessoa que eu prezo muito pela independência. E desde cedo foi assim. Minha mãe fala que com 2 anos eu tava na escola e sujei a minha blusa e falei pra professora que eu queria trocar. Ela falou, peraí que a gente já vai. Eu falei, o quê? Eu fui lá e troquei. Tipo, sabe? Eu sou daquelas que eu odeio esperar que façam por mim, o que eu posso fazer, o que... Enfim, eu sei que eu vou conseguir, mesmo porque eu acho que a vida é isso, né? É a gente sempre mostrar para nós mesmos que nós podemos e nós conseguimos. Então, eu acho que isso, desde cedo, foi meu, sabe? Não que não tivesse esse incentivo em casa, eu sempre tive muito esse incentivo de independência, mas... sempre foi um negócio meu que minha mãe falava, meu Deus do céu, tipo, a menina não para, sabe? Tipo, até que eu fiz natação até os 7 anos, né? E eu parei porque era fono, era natação, era muita coisa para uma criança que não conseguia tempo para ser criança, sabe? Então, eu sentia falta de poder brincar, de ter horário livre. Falei, mãe, quero parar. E aí, nesse meio tempo, eu fiz capoeira, fiz judô, fiz balé, ginástica rítmica.
4: Porque você é muito jovem. Então, tudo isso era o quê? Na adolescência ou era assim mais...
5: Desde criança.
4: Tipo assim,
6: desde os...
4: Na infância.
6: 7 anos que eu parei a natação, que eu já emendei no balé, ginástica rítmica, judô, capoeira... na adolescência.
4: Fazia tudo.
6: Então, assim...
4: E aí, aos pouquinhos, sua mãe colocava você pra fazer essas atividades, porque ela falou, não, minha filha, ela vai ser muito ativa. E é isso que aconteceu, né?
5: Sim. Isso, e só pra até explicar, né, pras pessoas que estão nos assistindo, estão nos ouvindo, né, no Corre TMC, esse tanto de atividades que você fez ao longo da sua infância, da sua adolescência... Isso diminuiu mesmo os efeitos das suas limitações?
6: Sim, com certeza. Eu percebo muito isso a partir do momento que eu realmente criei a consciência do quão importante é o esporte. Em 2021, eu estava meio parada e... falei, gente, sabe quando você se olha no espelho e você não se reconhece? Era eu. E era por conta de peso também, mas assim, porque às vezes o peso fala mais alto para a mudança interna poder vir também, né? Então, a partir do momento que eu comecei a treinar em 2021 com constância, depois de um tempo de indas e vindas, porque eu fiz musculação um tempo, mas eu ficava naquela... de não amo a musculação ainda, porque, gente, hoje em dia...
4: Mas olha, quem é que ama musculação? Você ama musculação,
5: Galvão? Não, eu nem faço. Musculação não é comigo, gente.
4: É, difícil
5: não é comigo.
4: Assim amar a musculação, né? Eu acho que depois você tem que falar, olha, sou obrigada a fazer musculação... Por conta disso, disso, disso, né? Enfim.
6: Hoje eu aprendi a amar pegar peso. Então, hoje eu realmente gosto. Mas, assim, entre 2015, 2014 e 2019, que foram muitas indas e vindas para a musculação, realmente eu não gostava e eu não tinha consciência da importância da musculação na vida das pessoas. Assim, não só na vida das pessoas com deficiência, que realmente acaba sendo um pouquinho mais importante, mas na vida geral, assim, para envelhecer bem, sabe? Então, a musculação é muito importante e eu peguei muito gosto real. E nesse processo de aprender a amar a musculação que eu comecei a correr, na verdade... No começo eu não fazia nem musculação, né? Eu fazia aqueles treinos em casa.
4: Sei. Mas assim, acompanhando, sei lá, no YouTube, alguma coisa
6: então,
4: assim?
6: Então, eu fazia numa academia online.
4: Tá.
6: E aí, quando eu comecei
4: rapidinho, Nath, pra quem tá acompanhando a gente no YouTube. É. Olha aí, ó. Estamos vendo imagens da Nath correndo. Correndo. Olha essa imagem, ela tá voando. Olha aí essa imagem. Aí, linda demais. Oh, Ricardo!
5: Já foi nosso convidado
4: já
5: aqui.
4: Foi nosso,
5: né?
4: Nossa! Ricardo Mendonça.
6: Nosso medalhista paralímpico maravilhoso.
4: Ele
6: nossa,
4: é incrível.
6: Admiração absurda por ele.
4: Muito bom. A Fabinha também veio aqui já.
5: É, né, galera?
6: Essa daqui é minha fada madrinha.
4: É, a Flavinha, a Vinha, né?
6: É.
4: O Corro Pra Descansar, o arroba dela.
6: É. Ela é minha fada madrinha no, na corrida, assim, né?
4: Por quê?
6: No dia que eu corri 25 quilômetros pra comemorar meus 25 anos, eu tinha pedido indicação pra ela de filmmaker. Porque eu falei, tudo bem, eu já vou correr num treino. Mas eu quero pelo menos que alguém filme isso, porque são 25 quilômetros. E pra comemorar meu aniversário, é o mínimo. Então, eu não tinha ideia de filmmaker. E aí, eu comecei a mandar... direct para um monte de influenciadores de São Paulo, perguntando se conhecia e não sei o que. Ela me indicou o Tata e o Gero da Vibe Movie. E aí eu entrei em contato com eles e não sei o que. Fechamos. No dia a gente foi correr e ela estava na USP.
4: E aí ela apareceu no seu treino.
6: E aí ela apareceu no meu treino porque eu acabei caindo no quilômetro 10.
4: Ixi, já tem história para contar pra gente então. Meu Deus do céu.
6: Eu tropecei na tartaruga, nessas tartarugas de rua, né?
4: Sim, aí, tem que prestar atenção mesmo.
6: Foi uma queda bem dolorida. Daquela de não conseguir dobrar a perna dias depois, sabe?
4: Mas na hora tava quente, foi.
6: No dia, nossa, tava quente. Juro, nem passou pela minha cabeça parar.
5: Não,
6: aí,
5: eu imagino.
6: Os meninos que falaram...
4: futebol também, né?
5: Você
4: se machuca, mas depois você
6: os meninos que falaram, meu, vamos atrás da Vinha e não sei o que, ela tá aí. Pra incentivar, pra ela não parar e não sei o que. Eu, gente, nem passou pela minha cabeça de parar, tá? Mas assim, obrigada pelo incentivo, porque
5: às vezes
6: aí...
5: tem um, sabe, tem um, tá sangue, um sangue é, enorme,
4: edema
5: assim.
4: Assim, né?
5: É um edema gigante na perna e não quer nem saber, né?
6: Total, não. Tava sangrando super e só depois, tomando café da manhã, que o corpo já tinha esfriado, que eu comecei a sentir onde
5: ai,
6: realmente tava dolorido.
5: Aí... E é nessa hora mesmo, que dói pra caramba.
4: Ô, Nath, mas peraí, pra gente tentar entender. Primeiro você fez vários tipos de esportes, várias atividades físicas, mas aí a corrida entrou na sua vida e conquistou seu coração.
5: Foi o bichinho
4: foi
5: da corrida.
4: Foi isso?
6: Sim. Eu comecei a correr por conta de uma amiga minha que eu conheci nesse treino online, que, né, de treinar em casa e tudo mais, mas mesmo assim a gente faz amizade, mesmo online. E aí ela comecei a acompanhar ela no Instagram e ela postava muito sobre planilha de corrida. Eu falava, gente, não é possível alguém amar tanto correr e fazer tanta planilha e correr na esteira e tudo mais. Eu ia para a academia fazer bike no máximo, porque eu tinha muita preguiça de esteira. Eu falei, bom, tá bom, vai, eu vou começar a fazer uns treinos na esteira. Eu simplesmente corria o quanto eu conseguia e caminhava o quanto eu queria, sabe? Eu ia nessa.
4: Adorei o quanto eu conseguia e caminhava o quanto eu queria.
6: Perfeito. É, exatamente. Aí as pessoas falam, como que eu começo a correr? Eu falo, gente, primeiramente, eu indicaria uma assessoria, mas eu comecei correndo o quanto
4: jeito.
6: Que eu... quero e, né, o quanto eu consigo eu correr assim e tudo hoje. Mais. E aí eu lembro que logo depois eu entrei para essa assessoria, que essa minha amiga é até hoje, e os treinos foram evoluindo muito sem eu perceber, porque eu só treinava na esteira. Eu não tinha noção que a galera na USP se reunia de sábado para correr, sabe? Que tinha
5: que é um universo,
6: ponto de hidratação na USP.
5: É um universo absolutamente estruturado que tem
6: exatamente.
5: Em todos os lugares hoje em dia. É. Né?
6: Não, eu não tinha essa noção nenhuma. Eu fui um dia porque eu vi um influenciador postando que ele ia estar em São Paulo e quem quisesse ir para a USP. E aí nesse dia eu lembro que estava muito quente. Era aqueles dias que estava mais de 30 graus, 6 horas da manhã. E aí eu falei, gente, eu tenho 16 quilômetros para fazer. Eu não vou conseguir fazer isso na esteira mais tarde. É. Aí eu falei, não, eu vou para a USP. E a USP, assim, foi a minha virada de chave. Nesse mesmo dia eu já conheci uma amiga que é minha amiga até hoje, que eu falo, meu, você é o meu porto seguro, assim, na corrida.
4: Qual o nome da amiga?
6: Bruna.
4: Bruna, maravilhosa.
6: Não, ela, de verdade, eu olho e falo, amiga... Eu amo os nossos treinos juntas, porque eu sei que vai dar certo. Que eu vou terminar porque você tá do meu lado,
4: encaixa,
6: assim. Porque,
4: né? Quando a gente fala que o treino encaixa,
6: porque
4: né?
6: a corrida é muito mental, né? E às vezes a gente olha assim e fala, não vai dar certo. E você olha pra pessoa e fala, não, ela tá, então vai dar certo, sabe? E aí, um ano depois que eu entrei pra assessoria, meu treinador... Nesse meio tempo, ele me colocou um treino de 18 quilômetros, porque ele achou que eu estava inscrita na meia maratona do Rio.
5: Não. E você não estava?
6: Eu não estava! Eu falei, mas eu não tô inscrita na maratona do Rio. Ele falou, você tá? Eu falei, não tô. Ele falou, você tá. E a gente estava no meio de um call com a galera toda da assessoria, porque esse treino era meio que uma prova da assessoria, sabe? Um desafio interno da assessoria. Então, ele estava explicando tudo. Eu falei, meu, eu não vou discutir no meio de todo mundo, né? Falar que eu não estava inscrita. Aí, depois, ele me manda mensagem. Meu, verdade, você não estava inscrita na meia do Rio. Se você quiser, você pode fazer só 10, não sei o quê. Eu falei, agora que você já colocou na minha cabeça que eu tenho 18...
5: Ele
4: eu
5: jogou.
4: Vou fazer.
6: Eu vou fazer.
5: Essa é aquela velha história. Ele jogou verde pra colher uma dura.
6: Exato.
5: Né? Tava na cabeça dele já que a Nath ia fazer essa minha maratona.
6: Exatamente. Aí eu fiz 16 quilômetros muito bem. Nos dois últimos eu realmente quebrei. Tipo, aquele corre, caminha, que a gente fala, meu Deus do céu, vou entregar os 18 quilômetros por honra, sabe? Aí, enfim, no fim não tinha mais inscrição pro Rio, porque Rio sempre
4: bomba, né?
6: Acaba rápido. Aí eu fiquei com aquele negócio na cabeça, eu já fiz 18 quilômetros, é só mais 3 quilômetros. Aí eu me inscrevi na SP City.
4: Ah,
6: na verdade, eu mandei mensagem para uma amiga da minha mãe, que ela é triatleta, e sempre foi a pessoa que eu mais acompanhei, assim... Que eu via e falava, meu Deus do céu, um dia quero ser, mas nunca serei.
4: Não fale isso. Não jogue isso para o universo.
6: Eu não imaginava que eu começaria a correr.
4: Vai.
6: E aí eu mandei e falei, Carol, você tá inscrita na SP City? Ela falou, não. Eu falei, se inscreve. Eu preciso de você lá. E aí ela falou, ainda tem inscrição? Eu falei, tem. Ela falou, então eu vou me inscrever. E aí, ela foi a última pessoa que eu falei antes de largar. Porque ela já tinha largado antes de mim, né? Elite. Tipo, ela já era muito braba na corrida. E aí, ela me esperou na linha de chegada.
4: Ai,
6: que foi assim...
5: Que legal.
6: Foi a linha de chegada que transformou realmente, sabe? É, a SP City foi o divisor de águas na minha vida. Eu senti algo que eu nunca havia sentido em nenhuma outra área da minha vida, em nenhum outro momento. Enfim, foi um negócio de você pode, você consegue comigo mesma, sabe? Porque a minha família não me apoiava muito nesse quesito. Sempre tiveram
4: mas com receio, com medo de você se machucar? Mais o lado mais super protetor dos pais?
6: Então, lado super protetor sempre rolou, né? Pra eu tirar minha habilitação foi da mesma forma. Minha mãe falava, não tira, você não vai conseguir, não sei o quê. Então, eu sempre fui muito de dar as caras pra mostrar que eu realmente consigo. E não é nem pra mostrar pra ela, é pra mostrar pra mim mesma, sabe? Que se eu quero, eu posso e eu consigo. Então, meu primeiro emprego com 16 anos em agência de publicidade também foi assim. Eu falei, mãe, quero começar a trabalhar. Ela, como assim? Você só vai arrumar emprego em shopping e tal. E não, fui lá, consegui em uma baita agência com 16 anos como recepcionista, que foi, assim, onde me abriu a porta para publicidade, onde eu fiquei 8 anos em publicidade, né, antes de a corrida tomar conta da minha vida e eu ir pro Paralímpico.
5: Esse é o ponto. Esse é o ponto. Nós estamos falando de alguém. Nós estamos falando de alguém que aí se sentiu consagrada no momento que atravessou a linha de chegada na primeira meia maratona. Mas não é que é uma pessoa que está descobrindo agora o esporte, né? É uma atleta paralímpica.
4: Pô, e como é que te isso descobriram? É total, é bom a gente ressaltar isso. E antes de mais nada, você pode tudo, Nath. Pensa que você pode tudo, tá? Antes, assim, não há limites pra você, a gente já percebeu isso. Agora...
5: Você viu uma foto, quando aparece o como você destacou, Mimi, os pés dela?
4: Não, gente, voando.
5: Voando.
4: Olha aí, quem tá no YouTube acompanhando a gente.
5: E
4: corpaço, querida.
5: Corre mais rápido do que o corro de bicicleta.
4: Ô, Nath, então conta pra gente o que aconteceu no dia do seu aniversário de 25 anos.
6: Então, e aí eu fui correr esses 25 quilômetros sem expectativa nenhuma. Eu queria, através dos vídeos que o filmmaker gravasse, contar um pouco da minha história, assim, mas em vídeo de Instagram, que eu ia bolar algo, ainda não tinha nem em mente o que eu faria com os vídeos, mas no fim a Vinha apareceu lá para me dar essa força depois de ter caído e tudo mais. E aí, pela primeira vez, eu me senti à vontade de contar a minha história. É muito doido, porque eu sempre tive muita vergonha, assim, muito receio. As pessoas usam a nossa fragilidade para, né?
4: A nossa vulnerabilidade, né?
6: Para nos fazer mal. Então, eu nunca fui uma pessoa que contei minha história abertamente, como tem sido desde 2024. Quem me conhece desde 2024 não imagina o quão fechada eu era sobre isso e o quão difícil era para mim lidar com tudo isso, sabe? Porque eu sempre pensei que eu era uma pessoa com uma deficiência para ser normal, mas uma pessoa com que a deficiência não fosse tão grande para ser uma pessoa com deficiência, sabe? Eu nunca soube onde eu me encaixaria. Então, eu sempre fiquei nessa. E para Vinha, eu me senti muito à vontade de contar minha história. Eu admiro ela, acompanhava ela há algum tempo já. Foi por conta dela, inclusive, que eu acabei me inscrevendo na SPCIT, que ela fez um vídeo falando sobre a prova e tudo mais. Me botou um medo, eu mandei pra ela. Eu falei, medo desses seus vídeos depois, contando da 23 de maio, do túnel do Ayrton Senna, que são trechos muito fortes, assim, e que dão medo, e que você ouvindo as pessoas falarem de fora, parece que, meu Deus, não vou dar conta.
5: Mas deu!
4: E aí? Deu! Você correu, então, no dia do seu aniversário de 25 anos, você correu 25 quilômetros.
6: E aí eu consegui me abrir e contar minha história pra ela, contar da perda da minha irmã e o quão difícil foi esse processo todo de aceitação mesmo e da minha família entender que eu realmente eu posso, eu consigo, porque isso hoje em dia a minha família me apoia muito, mas foi um processo de mostrar que não, eu não tô fazendo loucuras, eu realmente sei onde eu estou me metendo, né? Nunca fiz meia maratona assim, da minha cabeça, não, sempre foi meu treinador que falou, você consegue, tipo, que já tinha programado antes de eu programar, né?
5: Então... E a sua mãe deve estar super orgulhosa.
6: Ah. E hoje em dia ela se orgulha super e vai participar da primeira corrida comigo.
5: Qual que é o nome dela? Conta.
6: Simone.
5: Ah, dona Simone, vai correr agora, hein, com a Nath, hein?
4: Ai,
5: já
4: Simone.
5: Tá marcado? Quando é que vai ser?
6: Vai ser na Plié.
5: Ah,
6: dia
5: mostra
6: 10
5: aí.
6: De maio.
4: Ah,
6: dia
4: legal.
6: Das mães.
4: Ah.
6: Eu falei pra minha mãe, mãe, vamos fazer esse Dia das Mães diferente? Vamos correr.
5: O que os pais não fazem pelos filhos,
4: ah,
5: né?
4: Gente, então muito boa sorte pra você, pra Simone. São quantos quilômetros?
6: Ela vai fazer 4 e eu vou fazer 7.
4: Oh.
5: Que legal!
6: Eu volto pra buscar ela.
5: Claro! Não.
6: Pra gente.
5: Você tem que ficar do lado dela. Tem que ficar o tempo todo do lado da
4: corre
5: mãe.
4: Os 4 com ela e depois...
6: Ela achou que eu fosse correr com ela e eu falei, mãe, eu quero performar, mãe.
4: Ah, a performance. Ela quer o RP.
5: Mas não é a primeira vez que ela vai correr com você? Pô, Nath, é a primeira vez. Na segunda você performa.
4: A Nath, ela é muito competitiva.
6: Eu tenho um sangue no olho, assim, de competição mesmo. Eu amo. Eu gosto muito.
4: Mas
6: você
4: quer bater um seu recorde pessoal nos 7 quilômetros ou não?
6: Eu quero. Quero bater RP e pegar pódio. Então, eu quero fazer pra pace de 5.
4: Uau!
6: 4,55? Será que eu consigo?
4: Meu Deus, você corre muito! Eu não chego a 4,55.
5: Eu não chego a 4,55, menino. Eu não chego a 4,55.
4: Que demais!
6: Mas aí...
5: Quando eu faço abaixo dos 6, eu fico tão feliz.
6: Te entendo, todo mundo já teve essa fase. E a real é, as conquistas, assim, a gente vai vendo. É, a primeira vez que eu fiz 1 quilômetro pra pace de 4:30 e poucos, eu falei, gente, que isso? Tipo, foi num treino, tiro de 1000, foi, mas olha onde eu posso chegar,
4: sim,
6: sabe? Porque
5: perfeito, é isso.
6: Se isso foi um tiro de 1000, pode acontecer outros. E, enfim, então... voltando um pouquinho para concluir como que eu entrei para o Paralímpico, porque esse dia da USP foi muito especial para mim. Aconteceu aquele negócio de não lembrar um pouco da corrida, porque, de tanta endorfina, sabe?
4: Sim.
6: Quando
4: fica
6: você
4: meio
6: fica
4: assim,
6: meio
4: na área,
6: aéreo.
4: Né? Uhum.
6: Meu, foi bizarro assim, o meu sentimento naquele dia. E aí eu cheguei em casa... Depois de ter contado a minha história pra Vinha, vi que a gente tinha esse material e mandei pra ela. Eu posso postar? Ela falou, pode, lógico, vamos fazer collab e tal. Porque quando eu cheguei em casa e vi que ela tava me seguindo, eu falei, gente, é uma chance, né? Acho que tem uma chance, né? E aí o vídeo chegou no meu ex-treinador agora, né? Que eu saí do Paralímpico. E aí ele me convidou pra conhecer... O CT lá no Imigrantes.
4: É lindo, né?
6: É lindo, é gigante, é uma energia absurda e, enfim, é muito... Eu me sinto assim, eu não sei o que falar em relação ao agradecimento de ter essa oportunidade, sabe? Dessa oportunidade de ter conhecido o CT. Eu sou muito grata por isso. Eu acho que ver a história... foi escrita um pouco diferente de todos os outros atletas paralímpicos por conta da corrida de rua. Então, assim, eu tô voltando para a corrida de rua porque é o meu lugar, é onde eu sinto muita falta e é onde eu sei que eu vou me desafiar cada vez mais e que eu tenho o sonho de correr maratona. Então, assim, um dia...
4: Isso é legal.
6: Um dia conversando com meu ex-treinador, eu falei, sabe o quão complicado é, mas eu vou te dizer, meu sonho daqui 4 anos, 3 anos e pouco, não é estar na Paralimpíadas, meu sonho é estar fazendo a maratona de Atenas. Sabe? E assim, eu sou muito grata pela oportunidade de ter vivido alto rendimento. Fui 2 vezes vice-campeã brasileira.
4: Pois é, fala pra gente, inclusive, trouxe a medalha aqui. Mostra a medalha aqui, ó, pra quem tá acompanhando a gente lá no YouTube. Olha,
5: Campeonato brasileiro.
4: É, vice.
6: Vice-campeã.
4: Pódio.
6: 2 vezes dos 200 metros.
5: Qual que era a sua classe?
6: T35.
5: T35.
6: E uma vez vice-campeã no 100 e bronze no 100.
4: Nossa.
6: E aí, eu sempre entendi, assim, que eu era meio que um peixinho fora da água ali no CT, sabe? Sempre me senti assim, porque as pessoas fazem de tudo ali dentro, sabe? Pra performar ali, pra dar o melhor ali. Mas quando saem dali, o esporte fica só ali.
4: Em segundo plano.
6: Exato, e pra mim não. Pra mim, o esporte fora dali é muito mais. É a corrida de rua. Então, assim, eu sinto muita gratidão por ter vivido isso. Tinha que ter feito parte da minha história, porque quando você se torna atleta profissional, diferente de qualquer outra profissão, e com lugar de fala, porque eu já tive outra profissão por 8 anos, o atletismo, assim, ser atleta muda a sua cabeça, muda o seu comportamento, muda seus princípios, sabe? É até difícil encontrar as palavras certas para falar o quão que muda você ser atleta profissional. Porque ser atleta é ter aquilo 24 horas do seu dia, né? É viver, respirar aquilo, porque se você se hidrata, é trabalho. Se você se alimenta, é trabalho. Descansa, trabalho, recover, né? O sono, alimentação, tudo. Treino.
4: Não é fácil, é treino todo dia. Treinava todo dia?
6: Treino todo dia. Lógico que nós, com paralisia cerebral, a gente tem uma fadiga muscular maior. Então, a gente tinha alguns day-offs, mas assim, o treino é super intenso.
4: Imagina.
6: E a rotina em si, sabe? É você sair de férias e não poder sair de férias,
5: é
6: sabe?
5: Isso. Atleta faz sacrifício.
6: Exatamente. Então, eu fui para a Grécia realizar o maior sonho da minha vida, disparado. A Grécia sempre foi o meu objetivo de vida.
5: Porque você é neta de gregos.
6: Sou neta de grego.
5: Natália Andrones.
4: Andrones.
6: Eu tenho...
4: Você mostrou uma tatuagem, é isso? Cadê?
6: Não, é que não...
4: Ah, por causa da camisa. É. Pra gente
6: tá
4: ver.
6: Botuado, mas depois eu mostro.
4: Tá.
6: Eu tenho escrito pai em grego, que é patera. Então, assim, eu sou...
5: Que é o berço do esporte. A
6: completamente
5: é louca esporte.
6: Pela Grécia.
4: Onde tudo começou.
5: Onde tudo começou. Aquilo lá é espetacular.
6: Tem esse ponto. Tem o Olímpico e tem a maratona, que é a maratona oficial, autêntica.
5: Começou lá.
6: Começou lá, então o meu sonho era esse. O meu sonho é fazer a maratona de Atenas, sabe?
5: Vai fazer, se Deus quiser.
6: Voltar, né, nesse processo de voltar para a corrida de rua, voltar a lidar com um mental forte, porque o atletismo ele me deu muita vivência, muita. Muito aprendizado que eu não teria na rua. Mas uma coisa que a rua me deu muito mais do que o atletismo foi o mental forte. Porque você não precisa ter um mental forte para correr 100, 200
5: Exato.
6: Metros,
5: é
6: né?
5: Isso, você corria só tiros, né?
6: Exato.
5: Era alta velocidade ali, mas acabava rápido, né?
6: Então, assim, a distância, ela te traz um mental que, para mim, foi um dos maiores presentes que a corrida poderia me dar. É realmente esse... negócio de ver que você tem um objetivo ali. E ontem, por exemplo, eu fiz um treino na esteira de 7 quilômetros, e depois de anos de não fazendo treinos de corrida de rua, né? Então eu voltei para a esteira e falei, meu Deus, eu não consigo correr 7 quilômetros sem parar hoje em dia na esteira. E uma amiga estava na academia comigo, eu falei, você não pode sair daqui, porque eu coloquei na minha cabeça que enquanto você não sair daqui, eu não vou parar. E aí ela ficou 7 quilômetros lá comigo. Ela já estava terminando
4: ali
6: o treino dela. E eu, Aninha, fica, pelo amor de Deus, porque eu não quero quebrar. Então,
5: você precisa recuperar
6: assim,
5: isso, né? Esse ritmo que você tinha antes
6: de
5: entrar no atletismo.
4: E a mente blindada, né? De que você pode, hoje, conhecendo um pouquinho mais a sua história, né, Galvão?
5: Mas é, tira de letra.
4: Pelo
5: daqui
4: amor
5: a
4: de
5: pouco
4: Deus,
5: volta,
4: Nath. É. Olha só, você começa falando pra gente, né, de todo o seu nascimento, como é que foi. Mas, assim, a sua história com o esporte, com a sua família, o DNA, eu acho que tá... Eles se entrelaçam, sabe?
5: Sim, perfeito.
4: Não é? E eles mostram o quanto você é forte, menina, sabe? O quanto você pode, o que você quiser. Imagina, você imaginou que você seria atleta paralímpica? Que você representasse o Brasil? Que você fosse ganhar pódio representando o Brasil? Nunca! É, e olha só onde você chegou.
6: Eu ser vice-campeã brasileira realmente foi... É uma das conquistas assim que mais emocionou a minha, a minha família. O meu avô, ano passado, ele virou para mim, sabe? É, eu perdi ele no começo desse ano. E
4: sinto muito.
6: Ano passado, ele foi uma das pessoas, assim, tirando a minha mãe, acho que é a pessoa que mais me apoiou, sabe? E tudo que ele falava, tudo que ele me apoiava... É, era muito bizarro, assim, o quanto que eu percebi o quão você fazendo um pouquinho a cada dia, a família vai vendo que
5: claro,
6: realmente não é coisa da sua cabeça e que o esporte é muito incrível e muda mesmo, né?
5: O esporte é transformador, é capaz de grandes transformações.
6: Olha, se eu contasse de antes de 2021 o que eu era, gente, juro, é... Quem me conhece desde antes da pandemia fica arrepiado com tudo que eu vivo hoje em dia, porque realmente foi mudança assim de dentro para fora, sabe? É, hoje em dia eu sou completamente louca por esse esporte, mas a vida já foi muito sobre... É, ser louca no rolê, né?
4: Ai, eu adorei! É. Ser louca no rolê! Isso eu queria saber um pouco o que era
5: Nath,
4: ser louca no rolê.
5: A gente pode ser louca pelo esporte e pelo rolê também, viu? Uma coisa não elimina a outra. Dependendo da situação, uma coisa não elimina a outra.
4: Bom, falando então nessa louca do rolê, conta pra gente que história é essa?
6: Gente, eu bebia muito antes de começar.
4: Eu tô rindo, mas é um assunto sério,
6: a
4: né?
6: Correr, é,
4: mas a gente ri porque você tá rindo, então tá tudo certo.
6: Exato, assim, eu dou risada hoje porque hoje eu tenho consciência do quão, né, mal pra minha saúde eu fazia no quesito de tomar Gardenal e... Beber ao mesmo tempo, gente.
4: Ah, que
6: não façam
4: doideira.
6: Isso em casa, pelo amor de Deus.
4: Era uma cervejinha geladinha que você gostava?
6: Uma cerveja, uma tequila.
5: Não, tá bom, já deu pra entender, já tá bem explicado.
6: Eu era conhecida como a Miss Tequila no rolê.
4: Miss Tequila no rolê. Mas olha só, Miss então, Tequila assim, pra Miss da corrida agora, né? Mudou bastante.
6: Por isso que eu digo quão eu fico feliz das conversas que eu tive com meu avô, dele me apoiar tanto, porque acho que foi isso, sabe? Ele... No começo da pandemia, ele mudou para o nosso prédio por conta do Alzheimer da minha avó, para minha mãe poder cuidar, né? E que eles moravam um pouco longe, em outro bairro e tudo mais. E aí, ele acompanhou muito essa transição, sabe? De uma pessoa que bebe muito para uma pessoa que começou a correr, aí fez 21 quilômetros e deixou ele preocupado, porque... Juro, minha mãe, minha madrinha, que é a irmã dela, meu avô falavam, meu, não faz isso, pelo amor de Deus. E aí, para uma pessoa que do nada corre profissionalmente, né? 100, sim, 200 metros. Então, assim, o apoio dele foi uma das melhores coisas que eu tive na vida. E, nossa, é muito difícil, assim, falar sobre, porque é uma perda muito recente. Sim. E que eu não imaginava fazer essa transição sem ter essa conversa com ele, sabe? Essa transição de voltar para a corrida de rua, porque ele foi uma pessoa que realmente me apoiou muito no atletismo. E uma das minhas últimas provas no atletismo, eu com certeza fiz pensando nele, assim, sabe? E com o sentimento de, nossa, missão cumprida. É meu... Meu vô me deu...
4: Como ele chamava?
6: Carlos Roberto.
4: Ah,
6: e assim, ele me deu de mais valioso na vida, eu acho que foi o jeito dele de lidar com a carreira e com a família ao mesmo tempo, sabe? De ter uma baita carreira e mesmo assim nunca deixar de viajar, nunca deixar de ser presente. Então, o atletismo, quando você é atleta profissional, né? A gente falou sobre isso, o quanto que a gente tem que se abdicar das coisas. E eu senti que esse ano não era o ano que eu iria conseguir me abdicar de tudo pelo atletismo, mesmo porque o meu coração nem era 100% atletismo. Meu coração era muito dividido com a corrida de rua, quando falava de corrida. E quando falava de profissão, meu coração já estava se dividindo com a nutrição, entendeu? Então,
5: mas assim, um coração pode ter muitos amores, não é?
4: Eu também acho.
6: É. Então, mas aqui...
5: Isso não é um problema. Isso definitivamente não é um problema.
6: Com certeza.
4: E você tem um coração gigante, né?
5: É, com certeza. Um coração sempre cabe mais amores.
6: Eu também tenho essa opinião. E é por isso que eu entendi muito o que é a vida feita de... O que é a frase? A vida é feita de fases, sabe?
5: Sim.
6: Porque eu acho que é isso. É, não é porque algo é gigante e que te fez imensamente feliz e que representa muita coisa que vá durar muito tempo, que vá ser pro resto da vida. Então, o atletismo foi a minha melhor versão, talvez, a minha versão mais determinada. Mas eu queria e estava muito ansiosa de voltar a trazer essa versão determinada para corrida de rua e para voltar a fazer meia maratona. Eu tô até querendo me inscrever na SP City, mas, gente, eu não sei se eu tenho coragem.
5: Calma.
6: De correr uma meia daqui 3 meses.
5: É, calma. Melhor respirar.
4: Exatamente. E só pra gente fechar, então, e agora você é uma estudante de nutrição, está no terceiro semestre.
5: Na verdade, vocês são estudantes
6: então,
5: no mesmo lugar.
6: Gente, podemos falar sobre isso?
5: Claro.
6: Descobrimos que fazemos a mesma faculdade.
4: Estamos no mesmo semestre e exercendo a mesma, né, o mesmo assunto,
6: mesmo
4: que é
6: curso,
4: mesmo curso.
6: Só que incrível. Em unidades diferentes.
4: Em unidades diferentes.
6: Uma unidade que separou nosso...
4: Ah, uma unidade que separou o nosso rolê.
6: Pois
4: podíamos
6: é.
4: Ser as loucas da faculdade juntas.
6: Poderíamos.
4: Poderíamos ser. As loucas da nutrição. Bora fazer corro passo com a Nath?
5: Bora.
4: Nath, a brincadeira é o seguinte. Você fala se corre ou passa. Por exemplo, relógio de GPS.
6: Corre.
4: Óbvio. Óbvio, é ótimo. 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
6: Corro, gente. Pelo amor de Deus, corre.
5: Ah, eu lembro de uma, que é correr às 5 horas da manhã.
6: 5 horas da manhã? É muito cedo, gente. Acho que eu passo.
5: É,
6: não pode
5: tá
6: ser às 6 na USP?
5: Tá vendo?
6: Eu não sei. 5 horas em dia de prova? Final de semana passada.
5: Não, no seu dia a dia. No seu dia a dia.
6: Não, no dia a dia não.
5: Passa. É isso.
4: Tá. Corre de. Corre ou passa tênis de placa?
6: Corro. Aprendi a amar ano passado. Comprei meu primeiro tênis de placa. Tô amando.
4: Adorou? Tá adorando?
6: Amei.
4: Dá uma diferença?
6: Dá uma diferença de economia de energia absurda e. Ah, é. Velocidade mesmo, que você vê você, tipo...
4: Um impulso ali, né?
6: É, um impulso.
5: À noite.
6: Absurdo.
4: Boa.
5: Corre à noite?
6: Não.
5: Passa.
4: Então passou. Corre de manguito? Corre ou passa, manguito?
6: Corro. Depende, pera. Calor? Não, né?
4: Não.
6: Assim, só pra fazer estilo, não. Só quando tá frio mesmo, mas...
4: E regata?
6: Oh. Olha, prefiro top. Se puder correr só de top, eu passo a regata.
4: Boa.
6: Eu prefiro o quanto menos roupa, assim, porque eu fico muito apertada, assim, sabe? Eu me sinto... Não, eu...
4: Presas, que é liberdade.
6: Exato.
4: Na hora da corrida.
6: Não consigo, então se puder correr só de top, passo a regata. Senão, entre regata e camiseta, com certeza, regata.
5: Que maravilha, né?
4: Música. Corre ou passa escutando música?
6: Então, eu amava correr ouvindo música. Mas, quando eu comecei a ir pra USP, eu aprendi a correr sem música. Por segurança, enfim... E aí, hoje em dia, nem na esteira mais eu corro ouvindo música. Então, passo.
5: É a mente dela que fica trabalhando o tempo
4: todo. E pra fechar, gel carboidrato, corre ou passa? Gosta de tomar gel durante a prova?
6: Mais de 10 quilômetros. Bom, não, na verdade, até um pouco menos, dependendo da estratégia, vale muito.
5: Corro.
4: Vale, né?
6: Corro muito.
4: Então, corre. Ah, gente,
5: que legal,
4: foi muito
5: Nath.
4: Bom receber a Nath aqui. Não, ai, se vá, você tem que voltar mais vezes.
5: Você
4: volta
5: no
4: nosso, na nossa próxima... Ai, mostra essa medalha.
6: Posso
4: linda?
6: Posso mostrar essa aqui? Foi a única que eu não mostrei, porque
4: mostra.
6: Essa daqui...
4: É a medalha.
6: Foi da minha meia maratona sub-2.
5: Ah,
4: nossa,
5: sim.
4: Chupa mundo!
6: Antes de eu entrar pro Paralímpico, eu conversei com o meu treinador e falei, eu tenho um sonho na corrida de rua ainda, fazer uma meia maratona sub-2. Ele falou, então tá, então você vai fazer, e aí a gente faz a classificação para o Paralímpico.
5: Que legal.
4: ASICS aí... Golden Run.
5: Em São Paulo.
4: Abaixo de 2 horas 21 quilômetros.
6: 1h59 alguns
4: Meu
6: segundos.
4: Deus.
6: Sim, mas... Uma hora
5: querida,
6: 59,
5: é menos de 2 horas. Nós não entrevistamos um convidado aqui que ele fez.
4: Foi o Shima.
5: Aliás, né?
4: Sim.
5: Vale o nosso recado, a mensagem pro Shima, né? Estamos gravando pouco tempo depois da perda do nosso cracaço Oscar Schmidt, um dos maiores atletas
6: gente,
5: de todos os tempos, né?
6: Sério.
5: Que nós tivemos no esporte brasileiro. E o Shima foi nosso convidado, o filho
4: foi
5: do Oscar,
4: incrível.
5: O Felipe.
4: Contou várias histórias dele,
5: muito,
4: né?
5: Muito legal.
4: Com o pai.
5: Muito
4: então
5: legal.
4: Fica aqui o nosso abraço, nossa, mesmo pra você, Shima.
5: É de coração, Shima. Você é nosso, hein, Shima? E vai continuar esse legado maravilhoso do esporte do seu pai.
4: É isso.
6: Ver o Tadeu apresentando o Big Brother na...
5: Foi.
4: De coração, né? Esse apertadinho, né? Mas olha...
5: Foi o Shima que conseguiu fazer 2 horas 59 minutos e 59 segundos. Então tá valendo, viu, Nath?
4: Tem um índice, acho que pra Boston.
5: É.
4: Com 2 horas 59 e 59. Viu, amiga?
6: Deus.
4: Como um segundo conta tudo?
6: Verdade.
4: Lógico que conta, você fez abaixo de 2 horas.
6: Conta muito.
4: Ó, eu vou quebrar o protocolo, eu vou vir pra cá. Ai, quebrei o protocolo. Obrigada.
6: Obrigada.
4: Maravilhosa.
6: Amiga.
4: Adorei, você,
6: nossa,
4: é incrível. Quer, vamos marcar de conhecer. Correr na USP?
6: Vamos, por favor.
4: Bora, demorou.
6: Meu lugar... É, USP, vai ser uma honra poder correr com você.
4: Vai ser muito bom.
6: Obrigada.
4: Muito obrigada mesmo. Sua história me inspirou. Fiquei várias vezes emocionada, me segurei. Mas
6: obrigada,
4: você tem
6: mesmo
4: uma força enorme. Vou levar pro resto da vida a nossa entrevista. Obrigada.
6: Obrigada, Mi. Obrigada, Galvão, pela
5: beijo.
6: Oportunidade,
4: obrigada,
6: pelo
4: Galvão.
6: Carinho. Por tudo.
4: É isso, gente. Tamo junto, parça.
5: No
4: obrigada.
5: Corre, sempre.
4: Valeu. E eu me despeço de vocês. Um beijo e fui. Porque a gente tá no corre, né, Nath? Sempre. Beijo, tchau, até a próxima.
6: Beijo, até a próxima.
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1: Esquema de trânsito já montado pela prefeitura ali na região do Maracanã, com interdições que começaram às 15h30 vão até às 22h. Ali as principais ruas do Maracanã. Eurico Rabelo, conselheiro legário, Isidro de Figueiredo, também Arthur Menezes, além da Avenida Maracanã e a Visconde de Itamaraty. Às 19h30 tem novas interdições até para o pessoal conseguir sair do estádio do Maracanã. Professor Manuel de Abreu e também Rua Dona Zumira tem novas interdições. Estacionamento proibido já também já acontece desde as 10h, tudo liberado também às 22h. E tem rotas alternativas para você, motorista, que circula nessa região, saindo do centro e da zona sul, para quem chega a Tijuca utilizar Paulo de Fronten e Santamini, ou seguir pela Praça da Bandeira, Rua Pará, Rua Paraíba, e depois acessar a Marizé Barros. Para quem vai a Vila Isabel e Grajaú, faz esse mesmo trajeto e depois acessa a Major Ávila e a Felipe Camarão. Para quem vai, quem está saindo do Meier e utilizar a Visconde de Niterói, e para quem está saindo da Tijuca e Vila Isabel e também toda essa região, quem vai para o centro e zona sul utilizar Conde Bonfim, depois a Doc Lobo, e para quem sai do Meier e vai para o centro e zona sul utilizar a Visconde de Niterói. Agora você acompanha o finalzinho do Corre TMC e daqui a pouquinho o Esquenta TMC para Fluminense e Vitória no estádio do Maracanã.
2: Faltando 5 minutos para 5 horas da tarde, você que estava acompanhando o Corre TMC agora fica bem informado aqui na programação para você em Brasília, Belo Horizonte, Rio de Janeiro, Recife, Curitiba e São Paulo. A gente vai trazer agora uma pesquisa da Alfa Inteligência que falou sobre a percepção da população sobre informação nas redes sociais. Para você que consome redes sociais, aliás, siga a gente no @TMCNewsBR e, de acordo com esse recorte feito, a maioria dos brasileiros vê as redes sociais como um ambiente dividido entre informação e desinformação. Se você busca informação, a notícia que importa para você, tem que seguir a gente, então, @TMCNewsBR. Mas, segundo esse levantamento, 53% dos entrevistados avaliaram que as plataformas informam corretamente e espalham fake news na mesma medida. Já 33% acreditam que as redes disseminam mais desinformação, enquanto apenas 14% consideram que elas informam corretamente, de forma predominante. O fundador do Instituto Alfa Inteligência, que é o Emanuelton Borges, ele comentou sobre esses recortes da pesquisa. Vamos ouvir.
3: Um dado interessante é que cerca de 53% acha que tanto informa quanto desinforma. Como o Joana bem trouxe, um terço acha que desinforma. Isso é muito complexo num ambiente onde a inteligência artificial cada vez mais refinada, onde mais difícil será identificar o que é real e o que não é real, as redes sociais ela tem esse papel de difundir. Então, eu acho um grande desafio, inclusive, é saber de fato aquilo que vai ser considerado verdade ou não. E aí entra, de fato, um validador, né? Inclusive várias pesquisas qualitativas da Alfa Inteligência, que os veículos, né, digamos, tradicionais, a exemplo até da própria TMC ou outros canais, eles servem muitas vezes, ou na maioria das vezes, como esse validador entre o que é verdade e o que não é, tendo em vista que a rede social termina sendo uma terra onde tudo pode.
4: Ou seja, ainda há uma relação midiática, né? Porque a grande preocupação é quando ela deixa de ter o meio, a mídia, ela passa a ser imediata. E eu te pergunto, Emanuelton, se esse meio a meio que essa pesquisa mostra, né, como você falou, ele tende a aumentar para o lado do imediatismo, ou seja, dessa dispensa do meio de comunicação, que seria bastante preocupante. Você enxerga isso?
3: Enxergo, sim, e nós vivemos uma sociedade onde tudo tem que ser para ontem, tudo é muito rápido. Manda-se uma mensagem no WhatsApp, se não responder em 5 minutos, manda-se uma interrogação novamente. Então, a gente vive uma aceleração bastante exponencial nesse sentido, e muitas vezes, ou na maioria das vezes, o cidadão simplesmente recebe aquele vídeo e ele encaminha sem nem checar se aquilo de fato é verdade, e quando foi se enxergar, milhões de pessoas já tiveram acesso e foram impactadas, e aí formam-se as lendas urbanas, né, as formações de opiniões calçadas em coisas que não são verdadeiras. Então, de fato,

0: a rede social ela veio para ajudar muito, né, a sociedade, mas eu vejo muito como os canais de informação, os jornalistas sérios desse país, como esse fiel da balança para poder chancelar se aquilo de fato é verídico, porque de fato o jornalismo, o bom jornalismo, ele vai apurar, vai olhar as versões como, de forma geral, mas essa velocidade do cidadão em simplesmente ler manchete e encaminhar é um problema muito sério, e principalmente se fizermos um paralelo para a eleição deste ano. Então, o que a gente vai ver nas redes sociais de forma geral vai ser uma enxurrada, uma tempestade de fake news, né? E, inclusive, o próprio Tribunal Superior Eleitoral vai ter muito trabalho para poder controlar ou, de alguma forma, regular isso, tendo em vista, novamente, que com o uso das IAs, né, a produção de conteúdo ela passou a ser numa produção de larga escala, nunca antes vista nesse país.
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2: Boa tarde para você que acompanha a gente na TMC 101.3 do Rio de Janeiro, 100,1 Brasília, 88.7 BH. Estamos juntos nesse Esquenta TMC, mais uma rodada do Campeonato Brasileiro, a 15ª da competição. E você faz com a gente esse Esquenta pelo WhatsApp DDD 21 99 557 1013, DDD 21 99 557. 101.3 no YouTube. Você participa também com a gente, TMC Esporte, live do Rio de Janeiro. O Esquenta de Fluminense e Vitória tá começando e você faz essa transmissão inicial com a gente e daqui a pouco a gente já coloca você no clima do jogo, trazendo informações com Yuri Duque, com Gabriel Farias, e hoje o comando da transmissão é de Vitor Costa. Então todas as emoções para você sintonizado em 101.3 no Rio, 100,1 em Brasília e 88.7 em BH. Estão aqui na TMC. Eu sou Henrique Magini, tô nessa com o João Leite, com o DJ Marcão aqui nos estúdios da TMC na Barra da Tijuca. E um abraço pra galera também que tá com a gente na técnica, tanto em BH quanto em Brasília. Tamo junto e a gente começa esse Esquenta TMC contando pra você todos os detalhes. O Fluminense é o terceiro colocado, vai enfrentar a equipe do Vitória, que está na nona colocação do Campeonato Brasileiro. Já tem jogo rolando, o Curitiba está vencendo o Internacional por 1-0. Enfim, esse é o Esquenta TMC para essa 15ª rodada do Campeonato Brasileiro. Boa tarde para ele, que está aqui do meu lado, na produção e agitando tudo aqui também nos nossos estúdios. João Leite, boa tarde para você.
3: Boa tarde, Magini. Boa tarde, Marcão, que está aqui com a gente, todos os ouvintes. Uma boa tarde de sábado, um dia ensolarado aqui no Rio de Janeiro, para um bom futebol no Maracanã. Foi essa boa partida entre Vitória e Fluminense. Expectativa boa pro Fluminense, Vitória não é um bom visitante. Expectativa que o Fluminense possa reverter essa uma fasezinha que vem, esses problemas recentes que vem tendo o time do Zubeldi.
2: Show de bola, João Leite está aqui na nossa produção, vai acompanhar também todas as mensagens que chegarem pelo WhatsApp no DDD 21 99 557 1013. Eu vou pro palco da emoção, eu vou pro Maracanã, acionando a nossa equipe presente lá. Yuri Duque, boa tarde para você, pai da bola.
4: Fala, Magini, boa tarde para você, boa tarde para todos que nos acompanham no Esquenta da TMC. Daqui a pouquinho, rodada do Campeonato Brasileiro, Fluminense entrando em campo contra o Vitória e com modificações na escalação, imagine. É, por incrível que pareça, técnico Luiz Ubeldi tentando salvar a sua permanência no cargo, alterando a equipe, colocando um Fluminense mais ofensivo a campo nessa 15ª rodada do Brasileirão. Vamos à escalação?
2: Vamos
4: Fluminense
2: lá.
4: Vem a campo com o Fábio no gol, na lateral direita Samuel Xavier, dupla de zaga com Ignacio e Midiano, lado esquerdo René, meio campo com Alisson, Nonato e Lúcio Acosta, e o trio de ataque com Savarino, Soteldo e John Kennedy. O técnico é o Luiz Ubeldi. E aí, imagine, se a gente for analisar aqui as mudanças, vamos destacar na dupla de zaga a saída do Freitas para a entrada do Midian, o que já é surpreendente, porque o Freitas é um nome que tem a confiança do técnico Luiz Ubeldi desde o início do seu trabalho. Inclusive, isso foi um assunto que deixou o torcedor revoltado durante muito tempo, do porquê a insistência do Freitas entre os titulares. Ele sai hoje para dar espaço ao Midian, e também a modificação no meio-campo com um trio ofensivo armando essa equipe do Fluminense: Alisson, Nonato e Lúcio Acosta. Vale lembrar que existia a expectativa do Acosta começar no banco de reservas. Isso porque, imagine, no jogo contra a equipe do Rivadavia pela Libertadores da América, o Lúcio Acosta estava retornando de uma lesão ligamentar, e com isso o jogador estava passando por um momento de transição e acompanhado pelo departamento médico do Flu, que fez um pedido à comissão técnica: coloque o Zubeldi em campo apenas 30 minutos. O que não foi cumprido. A equipe colocou Lúcio Acosta praticamente o jogo inteiro, né? Jogou o jogo inteiro e acabou ali ultrapassando o limite do que o departamento médico imaginava. Porém, entre os titulares de novo, o Lúcio Acosta, jogador da equipe do Fluminense, peça fundamental. E, obviamente, John Kennedy Soteldo entrando entre os titulares, também é outra mudança. Tem um desfalque, tá, para esse jogo, o Magine, além do Martinelli, que segue se recuperando de uma lesão de grau 2 na coxa direita, o Ganso foi cortado por conta de uma virose. Então, o jogador não veio pro Maracanã, não está ali no banco de reservas, não é opção. Ganso fora da partida por conta de um problema de virose. Valeu, Magine.
2: Valeu, Yuri Duque, o pai da bola, com as informações do Fluminense, já com a escalação também do tricolor definido. E eu quero a sua opinião, o que que você achou dessa escalação do tricolor, do Luiz Ubeldia, que tá ali, meu amigo, desesperado para salvar o cargo. Você manda pra gente a sua opinião no WhatsApp DDD 21 995 57 1013, DDD 21 995 57 1013. Mais uma vez mandando um abraço pra galera de Brasília e de BH que tá junto com a gente acompanhando esse Esquenta TMC pra Fluminense e Vitória. Pra comentar o jogo lá no Maracanã, Gabriel Farias, meu amigo, boa tarde pra você. E o que que a gente já pode esperar dessa escalação do Zubeldia? Confesso pra você, um pouco surpreso, mas confiante que esse time tem mais mobilidade, pode ser um time muito mais ofensivo no, na questão de tentar ajudar o Zubeldia a manter o cargo. Boa tarde, meu amigo.
5: Boa tarde, imagine. Boa tarde aos ouvintes da TMC. Um abraço a todo mundo que está ligado no radinho, mas também no YouTube TMC Esporte. Gosto da escalação, não vou nem entrar no mérito se é mais ofensivo, menos ofensivo, até porque é um jogo do Maracanã. O Vitória merece todo o respeito, mas não é aquele adversário que te impõe tanto medo logo no primeiro momento. Então você tem que se soltar, você tem que botar uma equipe que de fato seja um pouco mais ousada para tentar arrancar o resultado necessário. Então eu gosto da escalação, me parece um time bem criativo. Quando você olha para o meio de campo, Alisson e Nonato são os dois volantes. Os dois sabem jogar com a bola no pé. O Alisson é um atleta que sempre vale lembrar, né? Começou jogando até mais como meia, como atacante. No São Paulo, principalmente, ganhou um pouco mais de espaço como volante. Trabalhou até com o Zubeldia nessa função lá no Tricolor Paulista. É um atleta muito refinado com bola no pé. Nonato a gente conhece bem aqui do Fluminense. Outro atleta que tem muita qualidade no passe. Inclusive, na ausência do Martinelli, me parece o atleta que melhor consegue entregar tais características que fazem falta sem um dos principais jogadores do Fluminense que está lesionado. E aí, quando você olha para o quarteto ofensivo, você tem o Lúcio Acosta. É mais um jogo, me surpreende só pelo fato do Lúcio Acosta ter atuado a partida inteira lá na Argentina. E isso nos surpreendeu, né? Muito se esperava o Acosta jogando só uma parte do jogo. E ele jogou e acho que resistiu até bem naquela ocasião. Savarino de um lado, Soteldo de outro. Você vai perder um pouco daquele tiro em velocidade que foi marca característica do Fluminense quando o Serna estava em melhor fase, quando o Canóbio estava em melhor fase, mas você ganha um jogo de circulação de posse de bola bem interessante. O Soteldo tem apresentado um bom futebol nos últimos jogos. O Savarino com o Acosta entregou aquela que foi a melhor versão do Fluminense antes da lesão do Acosta na temporada. E o John Kennedy no comando ofensivo também vencendo, de certa forma, um pedido do torcedor. O Castilho é um atleta que chegou, está se adaptando, não fez uma boa partida contra o Independiente Rivadavia. E o John Kennedy fez aquele gol salvador natural que receba um pouco mais de oportunidade. Gosto da escalação, me deixou animado para um momento onde o Fluminense precisa encontrar novas soluções, novas opções. Num momento onde o técnico está ameaçado e é preciso encontrar alternativas, o Zubeldia, pelo menos na escalação, dá uma resposta bem interessante. Imagine.
2: Show de bola, Gabriel Farias, com a análise desse Fluminense escalado pelo Zubeldia para esse duelo contra o Vitória. Vou atualizar a classificação do Campeonato Brasileiro com a liderança do Palmeiras com 33 pontos, seguido do Flamengo com 27. O tricolor carioca aparece na terceira colocação com 26 e o quarto colocado é o São Paulo com 24 pontos. O Atlético Paranaense fecha o G5 com 23 pontos. E aí vem Bahia com 22. O Curitiba está vencendo. O Internacional está chegando a 22 pontos. O Bragantino, na oitava colocação, tem 20. O Vitória aparece na nona colocação, tem 18 pontos. Uma vitória da equipe baiana pode colocar o clube ali perto do G4 do Campeonato Brasileiro. O Botafogo tá na décima colocação com 17 pontos e é a mesma pontuação de uma galera, tá? Botafogo em décimo, o Atlético Mineiro em décimo primeiro, o Vasco em décimo segundo, o Grêmio em décimo terceiro, o Internacional, que tá perdendo seu jogo no momento, tá em 14º, todo mundo com 17 pontos. O Cruzeiro em 15º tem 16, o Santos em 16º tem 15, e aí na zona de rebaixamento, Corinthians tem 15 pontos, o Mirassol tem 12, o Remo tem 11 e a Chapecoense com 8 pontos no Campeonato Brasileiro da Série A. A bola tá rolando para Curitiba Internacional, começou o segundo tempo exatamente agora, e além de Fluminense e Vitória, às 6 horas a gente tem, às 21 horas, às 9 da noite, tem Bahia e Cruzeiro para iniciar essa 15ª rodada do Campeonato Brasileiro. Vou acionar ele de novo, o pai da bola, Yuri Duque. O Fluminense está escalado, está definido. Você falou da situação do Ganso também, mas a gente teve na rodada do meio de semana, né, pela Libertadores, o Bernal fora da equipe titular e hoje ele vira opção no banco de reservas, não é isso, o Yuri Duque?
4: Exatamente, é um jogador que traz uma característica, imagine, de uma marcação, né, um jogador que marca mais do que propriamente um meio campo formado por Alisson, Nonato e o Lúcio Acosta. São jogadores com características de criação. Já o Bernal, um jogador que marca mais. E aí depende muito da característica do que o Zubeldía propõe para o Fluminense. Durante a saída da equipe lá no estádio Malvinas Argentinas, nesse duelo pela Libertadores da América contra o Rivadavia, inclusive o John Kennedy enfatizou isso durante uma entrevista, falando que não existe titulares nessa equipe comandada pelo Zubeldía. Na verdade, ele falou que, deu exemplo do ataque, ele e o Castilho são os dois que estão revezando na posição, então depende do que o Zubeldía quer para o jogo. Ele deu exemplo também do Guilherme Arana e do René, jogadores que têm características diferentes e que, dependendo do jogo, o treinador coloca um de titular e o outro no banco de reservas. A gente pode lembrar que na última partida o Guilherme Arana esteve entre os titulares no jogo da Libertadores, e hoje o René volta à titularidade nesse confronto do brasileiro. Então depende muito, o Magini, do que ele quer para o Fluminense. Hoje eu acredito que vai ser um jogo um pouco mais propositivo, então por isso Facundo Bernal no banco de reservas. Também está vivendo um momento de críticas junto à torcida, não vive a sua melhor fase vestindo a armadura tricolor, porém é um jogador que tem as suas valências positivas e que pode agregar, mas hoje no banco de reservas é um jogador que provavelmente não se enquadra nas características que o Zubeldía quer colocar em campo hoje contra o Vitória.
2: Show de bola. O Yuri Duque, o pai da bola, tá junto com o Gabriel Farias. Daqui a pouco o Vitor Costa comanda a transmissão do Campeonato Brasileiro para Fluminense e Vitória. A rodada do Campeonato Brasileiro começa nesse sábado, mas amanhã tem mais jogos também, tá? Nessa 15ª rodada do Campeonato Brasileiro. Amanhã a gente tem Atlético Mineiro e Botafogo, tem Remo e Palmeiras, Santos e Bragantino, Corinthians e São Paulo, Mirassol e Chapecoense, Grêmio e Flamengo, e fechando a rodada tem Vasco e Atlético Paranaense na... Ó, Vasco e Atlético Paranaense tem transmissão da TMC, Atlético Mineiro e Botafogo também tem transmissão da TMC e Grêmio e Flamengo também com transmissão da TMC. Então a gente pede para você acompanhar a gente nesse final de semana com essa 15ª rodada do Campeonato Brasileiro. No YouTube você participa com a gente no TMC Esporte Live do Rio de Janeiro, TMC Esporte. Você vai mandando a sua mensagem, coloca aí também o palpite do jogo, tá? Quanto você acha que vai ser o jogo entre Fluminense e Vitória, direto do Maracanã. Um abraço pra Roberta Paiva, que tá aqui na torcida pelo Fluminense. O Cauã tá aqui dando boa tarde pra equipe da TMC. O André Sobrinho por aqui também. E você manda também a sua mensagem pelo nosso WhatsApp, DDD 21 99557 1013, DDD 21 99557 1013. Ô Farias, a gente falou muito no meio da semana na questão do Zubeldía tá perigando ali, né, perder o cargo no Fluminense, no comando técnico do Fluminense, mas na questão da Libertadores, um resultado hoje no Campeonato Brasileiro que não for a vitória, como é que você imagina que fica a situação do Zubeldía, cara?
5: Eu imagino que vai seguir na mesma, né? De um técnico ameaçado, um resultado negativo hoje, e por resultado negativo entendo empate ou derrota, porque um empate não me parece que vai satisfazer as pretensões do Fluminense e da sua torcida para a sequência do campeonato. Então imagino que ele ficaria mais pressionado, mas não acredito numa demissão, a não ser que aconteça alguma coisa muito fora do comum. É um Fluminense apanhando do Vitória, levando uma goleada, assim, um resultado muito fora da curva, que sinceramente eu não acredito. Mesmo quando o Fluminense oscilou na temporada, mesmo quando perdeu alguns jogos, o Fluminense foi competitivo, o Fluminense batalhou, o Fluminense não foi amassado por ninguém na temporada. Então eu imagino que Hoje o Zubeldía joga para tentar adquirir um pouco mais de tranquilidade. Inclusive a sequência que vem pela frente é essa sequência que pode entregar um pouco mais de tranquilidade antes do jogo da Libertadores contra a equipe Bolívar, já que o Fluminense joga hoje em casa, joga no meio de semana contra o Operário novamente aqui no Maracanã pela Copa do Brasil, e no próximo fim de semana o Fluminense recebendo novamente no Maracanã o São Paulo. Então você tem um contexto, uma sequência feita sob medida para o Luiz Zubeldía recuperar os bons resultados, que no fim das contas é aquilo que vai determinar se ele segue no comando técnico ou não, mas além dos resultados, de repente recuperaram um bom futebol, um jogo um pouco mais consistente. Eu nunca embarquei muito nessa de que o Fluminense jogava o melhor futebol do Brasil em determinado momento, mas foi um time extremamente organizado, um time eficiente, um time sólido na defesa, um time que no ataque apresentava a eficácia necessária para matar seus jogos, principalmente no Maracanã. Então chegou a sequência para o Fluminense entregar esse tipo de tranquilidade e adquirir novamente estabilidade. Agora, para isso, é preciso vencer esses jogos. É preciso começar por hoje contra o Vitória, obtendo um resultado positivo, alivia a pressão, vai para o meio de semana, elimina o Operário na Copa do Brasil, dá mais um pouco de confiança, na semana que vem recebe o São Paulo, se abraça com a torcida e prepara o Caldeirão para o duelo seguinte contra o Bolívar. Esse sim vai ser um duelo extremamente importante, pensando em classificação na Libertadores da América. É isso, o jogo de hoje ele tem esse peso para o Zubeldía, mas sinceramente não acredito em um quadro de demissão na noite de hoje, ou no máximo até amanhã, a não ser que o Fluminense faça um papelão e seja atropelado, coisa que eu acho muito difícil.
2: Tá aí, Gabriel Farias, analisando a situação do técnico Luiz Zubeldía no comando da equipe tricolor. Rapidamente repassando aqui, ó: Fábio, Samuel Xavier, Ignacio e Midian. René, esse é o setor defensivo do Fluminense, meio campo com Alisson, Nonato e Lúcio Acosta. O ataque tem Savarino, Soteldo e John Kennedy. Esse é o time do técnico Luiz Zubeldía. E o Vitória, que já veio ao Rio de Janeiro, já enfrentou a equipe do Flamengo. A gente esperava até que fosse uma situação completamente diferente, né? De um Vitória mais acuado, de um Vitória jogando mais pelo contra-ataque. E aí a expectativa que a gente tem agora também da equipe do Vitória é que possa ser uma equipe que vai trazer mais dificuldades também para as equipes quando for o visitante. O Fluminense, como mandante, tem que fazer valer o papel como o dono da casa e conquistar esses três pontos, até para manter uma tranquilidade não só do Zubeldía, mas para manter a tranquilidade também para os treinamentos seguintes. A equipe está na parte de cima da tabela, é o terceiro colocado. Você com a gente no WhatsApp, participa, DDD 21 99557 1013. Fala aí.
6: Boa tarde, TMC, Alan Cristiano falando. Senhores, arrisco dizer o placar mais uma vez do Maracanã. Mais uma vez, com aquele sofrimento que o Fluminense, todo tricolor conhece. 3-2 Fluminense hoje. Um abraço.
2: Valeu.
6: Boa transmissão.
2: Valeu. A gente conta com a sua audiência também. Tamo junto. Valeu demais. 3-2 pro Fluminense, é o palpite do nosso ouvinte. Você participa também, tá? DDD 21 995-57-1013, DDD 21 995-57-1013, é o WhatsApp da TMC para você participar. No nosso YouTube você manda a sua mensagem também, vai deixando like, vai compartilhando a transmissão da TMC. Quem escuta sabe, Fluminense Vitória é atração para você a partir de agora no YouTube, no Dial, em 101.3 no Rio de Janeiro, 100,1 para Brasília e 88.7 em BH. A rodada 15 do Campeonato Brasileiro, a gente já falou, né? E rapidamente, Farias, teremos Atlético Mineiro e Botafogo amanhã, Grêmio e Flamengo e Vasco e Atlético Paranaense. Qual o jogo que você acha assim que é mais encrespado aí para os clubes cariocas na rodada que se completa amanhã?
5: Ah, cara, é difícil, né? Eu acho que são jogos de níveis parecidos. É claro que o Flamengo, por exemplo, está muito à frente de um Grêmio, mas por ser um jogo fora, reserva uma certa dificuldade. Quando você olha para o Botafogo visitando o Atlético Mineiro, o Botafogo é um time que não tem vida fácil com ninguém. O Vasco vai estar em São Januário, mas o Atlético Paranaense faz uma campanha bem interessante no Campeonato Brasileiro. Então eu imagino que os três jogos possuem um certo nível de dificuldade. É difícil de opinar qual é o mais complicado, né? Cada um tem prós e contras. O Vasco vai estar em casa, mas pega um adversário arrumado. O Botafogo pega um adversário um pouco mais enfraquecido, só que é um jogo fora. a equipe do Flamengo joga fora, mas de certa forma é bem favorita, né, dada a maior qualidade técnica. O que eu posso dizer é que eu não imagino nenhum carioca tendo vida fácil amanhã. Tanto Botafogo, quanto Vasco, quanto a equipe do Flamengo. Acho que os três, caso saiam vencedores de seus confrontos, espero que saiam, ainda assim entendo que existirão dificuldades, assim como hoje o Fluminense deve ter dificuldades encarando Vitória, por mais que seja um jogo no Maracanã, né? Um jogo que nos induz a pensar que existe uma facilidade. Pô, Vitória, por exemplo, é o nono colocado com 18 pontos. Faz uma campanha bem legal até aqui no Campeonato Brasileiro. Tá com um joguinho atrasado, Vitória, que é um jogo até contra o Botafogo. Ou seja, é uma campanha bem legal da equipe baiana, mas uma campanha interessante do Jair Ventura sob comando de uma equipe no futebol brasileiro. Então, cada carioca tendo um pouco mais de dificuldade, é mais uma rodada que é o retrato desse campeonato tão disputado, tão equilibrado quanto é o Brasileirão, imagine.
7: Show de bola, imagine. O Yuri Duque, fala.
4: Tô descendo, tá? Só pra te avisar, daqui a pouquinho você me aciona de novo pra gente trazer mais informações diretamente do campo de jogo, beleza?
7: Então, antes de eu te liberar rapidinho, claro. O público, como é que tá esse público no Maracanã hoje?
4: Então, por enquanto baixo, né, imagina? A expectativa, até o momento foram 15 mil ingressos vendidos. A expectativa é que no máximo possamos chegar a 20 mil aqui no Maracanã. Então, público baixo, um dia de sábado, até um dia legal, né? O horário também é acessível, porém, o torcedor, obviamente, está na bronca com tudo que o Fluminense tem apresentado nesses últimos jogos. Existe, inclusive, uma campanha para o confronto contra a equipe do Bolívar pela Libertadores, tá? O Fluminense está fazendo uma campanha que é a seguinte: o sócio que já tem direito a um ingresso adicional, né, dentro do seu plano, os sócios mais caros, eles estão ganhando mais um adicional. Então a pessoa vai poder trazer dois convidados dentro do plano de sócio dele. Para quem não tem adicional no plano de sócio do Flu, vai ganhar esse convite também para o confronto contra o Bolívar. Então vai poder levar um convidado também, trazer, né, um convidado aqui para o Maracanã, no jogo que vale a vida do Flu na Libertadores da América. E os ingressos, né, começam no valor de R$10. Então, bem acessível para o torcedor poder comparecer. Libertadores da América, para quem frequenta estádio, sabe que esse preço é totalmente diferente, né, do que a gente vê. Geralmente ingressos a R$200, R$300, e a R$10 tendo aí essa entrada acessível para os torcedores também comparecerem e fazerem uma bonita festa, empurrando o Fluminense para a classificação, imagine.
7: Valeu demais, Yuri Duque. Deixa eu mandar um abraço aqui pro HD Foto Drone, que tá dizendo aqui: salve galera, cuidando da moto e ouvindo vocês. Valeu demais, eu também faço isso, tá? Vou fazendo manutenção em casa e vou ouvindo a rádio, então tamo junto aí. Ô Farias, hoje sabadão, dia espetacular no Rio de Janeiro, praia mais cedo, futebol agora à tarde. E qual seria a boa pra depois do jogo, hein, cara?
5: Cara, a boa pra depois do jogo, né? É um dos muitos sambas que rolam pela cidade do Rio de Janeiro. Mas também, para quem não curte tanto assim um evento mais badalado, uma mesinha de bar, eu acho que é bacana. Hoje a torcida do Fluminense vai sair daqui por volta das 8 da noite, ainda com muita noite pela frente, né? Então, para quem curte invadir a madrugada ouvindo uma boa música, o que não falta é samba pela cidade. Eu já escolhi um, eu não vou aqui revelar qual, porque eu vou estar fazendo jabá pro lugar e eu não posso fazer esse tipo de propaganda. Mas eu vou ficar ali pela região do centro, que é mais fácil de voltar para minha casa. Afinal de contas, amanhã é dia das mamães, né? Então, curti a noite, mas com um pouquinho mais de qualidade e responsabilidade. Mas, para quem prefere algo mais tranquilo, né? Dá para parar aqui nos arredores do Maracanã. Tem muito lugar legal. Avançando um pouquinho para Tijuca, Praça Vanhagem, por exemplo. É bem bacana de curtir a noite, de ficar um pouco mais tranquilo. E mesmo quem ainda vai para casa, né? Imagina, quem prefere voltar pro conforto do lar, ficar ali no talento em casa, ainda dá para pedir aquele lanche gostoso, né? Experimentar algo diferente, pedir aquela pizza. É um horário muito legal, cara. Eu gosto bastante. Sábado, jogo 4 da tarde, 6 da tarde, são horários que atraem o torcedor. É uma pena, porque no caso do Fluminense, existe uma questão específica de um ruído no momento, entre a torcida, entre diretoria, entre o próprio grupo de jogadores, a falta de resultados, principalmente na Libertadores da América. Tudo isso tem minado um pouco a confiança do torcedor desde aquele episódio do Fla-Flu. Eu sei que já é algo meio que superado, mas o torcedor não está satisfeito, não está descendo a garganta do torcedor esse apelo do clube por uma maior presença de público. Mas tenho certeza também que quem se deslocou aqui vai apoiar bastante. Depois, é claro, é aquela história, né, imagina, venceu, já é partir para a comemoração. Tropeçou, perdeu, aí é afogar as mágoas também pelas ruas ou no conforto de casa, mas é fato que ainda tem muito sábado pela frente depois do jogo de hoje.
7: Exatamente, tem muita coisa para aproveitar ainda depois do jogo. WhatsApp DDD 21 995571013, fala aí.
8: Fala, rapaziada da TMC, muito boa tarde pra vocês. Fala,
9: Henrique, imagine.
7: Valeu.
8: Fala, Farias. Fala, Yuri Duque.
7: E aí?
8: O pai da bola. Fala, rapaziada. Eu poderia facilmente ver esse jogo pela televisão, mas eu prefiro ver pela TMC. Boto aqui no YouTube, dou like igual todos deveriam fazer, tá? Um forte abraço a vocês, audiência a milhão para vocês e sorte ao time do Vitória. Forte abraço, Lucas Dias por aqui.
7: Valeu demais, tamo junto. Uma honra a gente ter a audiência dessa galera aqui no 101.3 no Rio de Janeiro, 100,1 em Brasília, 88.7 BH, galera acompanhando a gente também pelo YouTube, TMC Esporte, TMC Esporte Live do Rio de Janeiro. Na nossa live, a gente tá com a tela dividida, tem os estúdios aqui da Barra da Tijuca, você já observa também a concentração de Vitor Costa, tá? Daqui a pouco ele assume o comando aqui da nossa transmissão para Fluminense e Vitória, duelo do Campeonato Brasileiro nessa 15ª rodada. A gente está acompanhando aqui também, simultaneamente, Curitiba e Internacional. O Inter está numa pressão absurda. O goleiro do Curitiba já fez umas 3 ou 4 defesas sensacionais para evitar o que poderia ser o gol do empate. E tá chovendo bem, não tá aquela coisa de paralisar o jogo, mas tá chovendo bastante em Curitiba e o Internacional segue pressionando. Temos 16 minutos de segundo tempo, o Curitiba vencendo o jogo por 1-0 e tá ficando na parte de cima da tabela do Campeonato Brasileiro, tá chegando à 7ª colocação, pertinho do G4. Mais uma vez para você, a liderança do Campeonato Brasileiro é do Palmeiras com 33 pontos, o Flamengo em segundo com 27, o Fluminense na terceira colocação com 26, o São Paulo em quarto com 24 pontos. E o Atlético Paranaense fechando esse G5 com 23 pontos. O Curitiba está chegando a 22 com essa vitória em cima do Internacional. E o Inter olhando para a parte de baixo da tabela, zona de rebaixamento que tem Corinthians, Mirassol, Remo e Chapecoense. A gente vai ter, ô Farias, a pausa para a Copa do Mundo. E aí, muitos clubes terão a oportunidade de fazer os treinamentos, de manter ali o seu elenco e tal. Mas a gente tem também a preocupação com a janela de transferências, né? Dentro desse elenco do Fluminense, você imagina que possa acontecer alguma mudança drástica nesse elenco, saída de jogadores importantes e tal? Como é que você imagina essa pausa aí para a Copa do Mundo e a janela de transferência depois para essa equipe tricolor?
10: Sobre saídas, sinceramente, não acredito em tantas, a não ser que surja uma boa proposta por algum atleta, por algum jogador, algo que possa agradar ao Fluminense para aquela obtenção de retorno financeiro. Então, imagino que olhando assim para um primeiro momento, não me parece um elenco dos mais desejados, não me parece aquele elenco que desperta tanta cobiça em cima de jovens jogadores, até porque o Fluminense mal utiliza seus jovens jogadores da base. Agora, em relação às chegadas, né, é sempre uma meta que eu traço para qualquer clube. O final de uma janela tem que representar sua equipe mais forte, sua equipe um pouco mais qualificada. Não dá para a equipe do Fluminense ou qualquer outra do futebol brasileiro terminar uma janela com o elenco enfraquecido. E o Fluminense já começa a realizar os primeiros movimentos, inclusive com o Hulk já anunciado, apesar de não poder atuar até a Copa do Mundo. Ou seja, é um cara que agrega, que acrescenta qualidade. Eu acho que o Fluminense precisa olhar com carinho para a zaga. A gente sabe que toda janela surge aquela história do Nino, mas independente de ser o Nino ou não, a gente tem percebido que o Fluminense precisa de mais um zagueiro, de preferência aquele cara que vista a camisa e tome conta do setor, um novo xerife, um novo dono do sistema defensivo, como era o Thiago Silva até o final do ano passado. Não estou pedindo um outro Thiago Silva, que eu sei que é quase impossível de se conseguir, mas um atleta que venha para tomar conta do setor. E tem me incomodado também a falta de opções nas pontas, né? Pelo menos mais um ponta com um pouco mais de qualidade. Eu não estou falando do Hulk, porque eu acho que o Hulk hoje vem para jogar como um 9, um segundo atacante. Não imagino o Hulk atuando um pouco mais aberto, como nos melhores momentos da carreira. Então o Fluminense precisaria encontrar novas opções, até para dar um pouco mais de fôlego àquela disputa que muitas vezes ficou centralizada em Canobi de um lado e Serna de outro. Com o Soteldo ali na sombra, o Savarino que pode entrar também, como hoje vai jogar aberto. Eu acho que ainda falta mais alguma opção para esse setor. Agora, sobre negociações, né, tem se falado, né, do River Plate, de olho no Canobi. Se o River chega com uma boa grana, que possa te fazer recuperar o investimento, eu não vejo mal em negociar. O Serna, se, como em outros momentos, pode se tornar alvo de um outro clube da América do Sul ou de outra parte do mundo, não vejo com maus olhos uma negociação. Não acho que seja algo ruim. Agora, claro, para cada jogador que sai, você precisa buscar uma reposição. Hoje eu entendo que o Fluminense tem uma necessidade muito grande por mais um zagueiro, por mais um ponta, né, que são jogadores que viriam para acrescentar um pouco mais. Já chegou o Hulk, que pode jogar ali no lugar de um dos centroavantes, como segundo atacante. Então, pelo menos, um zagueiro e um ponta. Mas se outro jogador acabar saindo, se mais algum jogador acabar acertando algum tipo de transferência, aí o Fluminense vai ter que se movimentar em busca de outros nomes.
7: Show de bola, tá aí a opinião do Gabriel Faria sobre um provável período de transferência, um futuro período de transferência e prováveis mudanças também na equipe tricolor. A gente vai fazer o seguinte, é rápida pausa, daqui a pouco quem assume o comando é o Vitor Costa, para trazer todas as emoções de Fluminense e Vitória direto do Maracanã. O break é rápido e na volta já tem a transmissão ao vivo para você. 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
1: Vitor Costa.
2: Ótima noite pra você ligado na TMC em todo o Brasil, no radinho tradicional, no YouTube, onde você estiver, seja muito bem-vindo. Falamos do Maracanã, palco máximo do futebol brasileiro, e daqui a pouquinho, 18 horas, vai rolar a bola para Fluminense e Vitória, rodada de número 15 do Brasileirão. O Fluminense que vive uma crise, mas no Brasileirão tá tranquilo, a campanha do Fluminense no Campeonato Brasileiro é boa, o problema tá na Libertadores e o torcedor ainda tá muito desconfiado, principalmente depois dos tropeços recentes, encarando o Vitória, que faz um ótimo Campeonato Brasileiro também, diante do investimento, que é menor em relação aos principais clubes do país, mas ainda assim o Vitória está na primeira página da tabela do Brasileirão. Vamos juntos? Eu sou Vitor Costa, estarei aqui com o Gabriel Farias nos comentários, reportagens do Yuri Duque no campo de jogo, com os trabalhos técnicos do Wallace Torres aqui na nossa cabine no Maracanã. Também no estúdio da TMC, a produção do João Leite, comando do Henrique Magini no esquenta, no fim de papo e também no plantão, e o DJ Marcão Viana na mesa de áudio nos estúdios da TMC na Barra da Tijuca. Está escalado o timaço da Transamérica, que agora é TMC. Quem escuta sabe.
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1: Transamérica TMC. E você é o nosso convidado. O WhatsApp tá liberado para você mandar a sua mensagem. DDD 21 para quem tá fora do Rio, número 995571013. Repetindo, DDD 21 para quem tá fora do Rio, 995571013. Você grava o áudio e o áudio vai pro ar aqui na nossa transmissão, a transmissão mais interativa do rádio esportivo do Brasil. 5 horas e 36 minutos, público ainda pequeno aqui no Maracanã. E quem está no campo de jogo vai trazer as primeiras diretamente do gramado. É o pai da bola, Yuri Duque. Tudo bem, Yuri? Boa noite.
4: Tudo
1: boa
4: bem.
1: Noite não, boa tarde, né? 5h36, ainda que o jogo vai ser 6 horas. Mas ainda boa tarde, Yuri.
4: É isso, Vitoca. Boa tarde pra você, boa tarde pra todos que nos acompanham aqui na TMC. Público baixo, por enquanto. E essa é a expectativa, tá, Vitor? Apenas 20 mil ingressos vendidos de maneira antecipada, trazendo um cálculo atualizado, né, com a galera que vai chegando aqui ao entorno do Maracanã. A expectativa é que o público fique nessa casa, possa ultrapassar ali no máximo 2, 3 mil nesse sabadão, como você informou, 18 horas é a hora que a bola rola e você acompanha tudo aqui na TMC. Fluminense já escalado, Vitor, com muitas modificações, tá? Técnico Luiz Ubeldia, que tá inclusive agora participando do trabalho de aquecimento junto com os jogadores, isso é uma curiosidade, né? Uma característica do treinador, que tá bem pressionado no cargo como comandante do Flu, mas ele participa das atividades, né? Inclusive estava aqui disputando bola com o zagueiro Ignacio, que é um dos nomes que foi escolhido pelo treinador para estar entre os titulares. Vamos à escalação? Fábio no gol, na lateral direita Samuel Xavier, dupla de zaga com Ignacio e Midian, no lado esquerdo René, meio campo com Alisson, Nonato e Lúcio Acosta, e o trio de ataque com Savarino, Soteldo e John Kennedy. Mudanças, vamos destacar aqui a entrada do Midian no lugar do Freitas, que é um zagueiro que tem o carinho do técnico Zubeldia, inclusive desde o início da sua passagem, poucas vezes o Freitas ficou no banco de reservas, é um zagueiro que tem esse costume, então podemos considerar talvez que o jogador foi poupado. A gente não tem essa confirmação ainda, mas existe esse campo, essa possibilidade que o jogador não vem para o jogo justamente pela sequência de jogos importantes, tanto contra a equipe do Operário pela Copa do Brasil, tanto também contra o Bolívar pela Libertadores da América no Maracanã, lembrando que ainda tem um jogo contra o São Paulo no meio dessa partida contra o Bolívar, que inclusive marca a apresentação do atacante Hulk para a torcida aqui no Maracanã. Outra mudança é o trio de meio campo, né? Alisson, Nonato e Lúcio Acosta, dois que estão passando por um problema, né? Ou melhor, se recuperaram de um problema, estão em um processo de transição, um problema ligamentar, o outro uma lesão na coxa, estão de volta e entre os titulares. O Nonato já havia entrado contra a equipe do Internacional, já o Lúcio Acosta jogou 90 minutos contra a equipe do Independente Rivadavia na partida que poderia ter melhorado a situação do Flu dentro da Liberta. Outra mudança é o John Kennedy entre os titulares nessa equipe, também uma escolha, essa opção técnica do técnico Zubeldia para colocar quem é o camisa 9 dessa equipe do Fluminense, e a escolha foi do John Kennedy, o Urso, jogador que é cria de Xerém, Vitoca.
1: Beleza, daqui a pouquinho então o Farias vai analisar jogador por jogador essas trocas do Fluminense para enfrentar o Vitória, mas antes eu queria ouvi-lo sobre o jogo em si, porque quando você pega a tabela do Campeonato Brasileiro antes do jogo, da bola começar a rolar efetivamente, né, antes do campeonato começar, você pega um confronto em casa contra o Vitória e você marca aquele confronto com um X e você diz, esse aqui eu tenho obrigação de vencer, eu tô recebendo o Vitória no Maracanã e eu preciso ganhar esse jogo. Entretanto, o Vitória faz uma excelente campanha até aqui no Campeonato Brasileiro, de acordo com a proporção investimento, futebol jogado. Eu assisti o jogo do Vitória contra o Flamengo, assisti mais umas duas ou três partidas até aqui do Vitória na temporada, e me chamou muita atenção que o Jair Ventura, aquele cara que sempre foi tratado como um treinador defensivo, tratado como um treinador que sofria poucos gols, tratado até como retranqueiro às vezes, ele fez esse time do Vitória jogar bola. Com a bola nos pés, é um time muito interessante, tem um golaço contra o São Paulo, um dos mais bonitos coletivamente falando do campeonato até aqui. Contra o Flamengo, veio ao Maracanã, não vou dizer de peito aberto, que é muito forte falar isso, mas veio para jogar futebol dentro das condições que o jogo permitia, e eu tenho certeza que hoje aqui não vai ser diferente. E o Fluminense, um dos melhores mandantes do Brasil, marca esse jogo com um X, eu preciso vencer, mas ao mesmo tempo está em crise. O que esperar deste Fluminense Vitória nessa noite de sábado? Gabriel Farias, boa tarde.
5: Boa tarde, Vitor Costa. Boa tarde mais uma vez a todo mundo ligado na TMC. É óbvio que jogando em casa, sendo um dos mandantes mais fortes do futebol brasileiro, o Fluminense precisa confirmar esse resultado, até pelo momento, né? Conforme viemos debatendo no Esquenta, a necessidade de um Fluminense que precisa vencer para acalmar um pouco mais os ânimos, pois qualquer resultado que não seja uma vitória trará uma pressão ainda maior para cima da equipe tricolor. Então imagino eu que uma vitória é o resultado ideal, mas precisamos considerar o contexto, e aí você ressaltou muito bem, uma Vitória que faz uma campanha bem interessante, são 18 pontos conquistados, primeira parte de tabela. O Vitória tem um joguinho atrasado contra o Botafogo na competição, ou seja, nem está acompanhando exatamente o andamento do campeonato, tem uma certa folga, pensando em somar ainda mais pontos. O Jair Ventura organiza uma equipe que tem boa qualidade com bola no pé, alguns atletas se encaixaram bem nas mãos dele. Vou ressaltar que o René, atacante, que em 10 jogos com a camisa do Vitória tem 5 gols marcados, sendo 2 deles no Campeonato Brasileiro.
1: E hoje com o desfalque do Mateuzinho, que talvez seja o principal jogador dessa trinca de meias,
5: também,
1: né?
5: O Eric no ataque tem jogado muita bola.
1: O Eric fez aquele golaço contra o Flamengo aqui no Maracanã na Copa do Brasil.
5: Você tem desfalques importantes, mas da equipe que começa jogando hoje, o René, que veio da Portuguesa, chegou recentemente, fez um bom Campeonato Paulista na Portuguesa, tem se apresentado bem. O Zé Vitor, cara, é um outro jogador que estava na Portuguesa. É um meia interessante, de boa estatura, com boa chegada ao ataque. É um time que tem, na característica do Jair Ventura, já um certo equilíbrio. Claro, é um time com limitações, então sofre com certas oscilações. Vai perder um jogo aqui, vai vencer outro acolá. Vai ter uma partida um pouco mais impactante. A última vitória contra o Coritiba foi um 4-1. O Vitória jogando um belo futebol no Barradão. Recentemente tem uma vitória sobre o São Paulo com a equipe do Jair Ventura também apresentando um futebol extremamente consistente, mas aí você vai ter a derrota recente cheia de polêmicas de arbitragem para a equipe do Atlético Paranaense. Inclusive tem sido uma reclamação no Vitória, né? Aquele Sim. jogo contra o Flamengo aqui no Maracanã, não aconteceu nenhuma expulsão contra o Flamengo, que gerou uma certa preocupação da equipe baiana. Inclusive o Eric está suspenso porque reclamou
1: Sim.
5: da arbitragem, falou que o Vitória estava sendo roubado. E aí acabou pegando um joguinho de suspensão, tá cumprindo hoje por conta dessa declaração. Ou seja, é um Vitória que tem desfalques importantes, mas tem um nível de organização interessante e não deixa de ser um certo risco você jogar contra esse tipo de time, né? Que vem pra cá sabendo que uma derrota não é o fim do mundo, não é nada, ninguém quer perder, óbvio, mas não é o fim do mundo pro Vitória perder o jogo hoje, ainda mais contra o Fluminense do Maracanã. Mas é um time organizado, que sabe jogar no seu erro e que quando tem a bola no pé, trata muito bem a bola, sabe exatamente o que fazer. Então a promessa é de um jogo equilibrado. O Fluminense em tese carregaria um favoritismo alto, mas pelo momento, né, Vitor, é quase com 50-50 o jogo de hoje.
1: Estádio vazio também, né?
5: O que também não traz um efeito tão positivo para o Fluminense.
1: Assim, o público eu não acho ruim, tá 15, 20 mil não, na condição atual, mas como o Maracanã é muito grande, não
5: Você
1: fica
5: perde
1: legal.
5: Perde um efeito caldeirão, né?
1: Certamente. Assim. Sobre a escalação do Fluminense, hoje dupla de zaga com o Ignacio e Midian. É claro que a gente fica no campo da suposição, se ele tá poupando ou não o Freitas, mas vai ser interessante ver essa que até pouco tempo era dupla de zaga reserva, como ela vai se portar, né? Como os dois vão se portar, um jogando ao lado do outro.
5: O Midian, ele chega no apagar das luzes da janela. Isso nos leva a crer também que o Fluminense tinha outras prioridades na janela de transferências e não conseguiu concluí-las. O Fluminense não conseguiu fechar com os nomes que mais o agradavam no mercado. Então você sai correndo de última hora, pesquisa alguém ali na América do Sul, vai no seu banco de dados, o seu scout diz, olha, o Midian tem alguma qualidade para oferecer. Chega e praticamente não joga. 40 dias, cerca de 40 dias até a estreia, que foi naquele jogo contra o Operário lá em Ponta Grossa. Diga-se de passagem, é uma atuação bem ok. Uma atuação sem maiores problemas. E agora chega talvez um jogo onde ele vai ser mais exigido. Não que aquela partida tenha sido fácil, o Operário fez até um jogo duro contra o Fluminense, mas o Vitória tende a apresentar um pouco mais de dificuldade. Imagino eu que é o teste ideal para o Midian se capacitar enquanto uma peça que pode barrar o Freitas da equipe titular. É o jogo para você colocar aquela dúvida na cabeça do treinador. Porém, vai jogar ao lado do Ignacio, que é um atleta que não vem assim de atuações tão consistentes.
1: Mas esse me parece ter sim assumido a condição de titular na vaga,
5: sim,
1: do James.
5: Sim, eu concordo. Acho que hoje o James está até suspenso, né? É bom a gente salientar isso. Mas o Ignacio, independente se o James não estivesse suspenso, me parece o titular. Me parece a peça que hoje conquistou essa confiança do Zubeldia. Você vai me questionar o porquê, eu não vou saber explicar tão bem. O James teve uma queda de rendimento, isso ficou bem claro em relação ao início dele com a camisa do Fluminense, mas o Ignacio também, no meu entendimento, não fez algo tão gigantesco assim para ganhar a posição. De qualquer forma, é uma dupla de zaga que não vai inspirar tanta confiança, mas que pode aproveitar, quem sabe, a partida de hoje para jogar um pouco mais da moral lá em cima, mas principalmente em relação ao Midian, a oportunidade de se apresentar no Maracanã com a torcida apoiando. Lá em Ponta Grossa, quando ele jogou o gramado, estava péssimo. Então é um jogo que pro zagueiro acaba sendo um jogo para rebater bola, para chegar mais duro. Hoje dá para jogar um pouco mais.
1: Contra o Inter, ele ficou exposto por um esquema em que o Fluminense ainda não tinha usado.
5: Exato,
1: né?
5: Ali também é um jogo, né? A vida bandida, né? Você já começa num sistema diferente, o time já sofre um gol muito cedo. Hoje eu acho que é o cenário ideal. O time tá um pouco, não vou dizer mais tranquilo, porque o empate contra o Independente Rivadavia não foi o resultado ideal, mas de certa forma deu uma aliviada na barra do Fluminense, reduziu um pouquinho a temperatura para o jogo de hoje. Então estou bem animado para ver o Midian atuando, um jogo onde ele vai ter a capacidade até de propor um pouco mais do jogo com bola no pé, para a gente entender o quanto ele pode acrescentar nesse sentido também. Vai ser um bom teste para esse reforço do Fluminense que ainda não emplacou.
1: E essa trinca de meias, hein? Impressionante informação. Como o Fluminense, antes o Yuri Duque tem informação.
4: É isso, Vitor, ó, confirmei aqui agora, tá? O Freitas está no banco de reservas por opção técnica, não foi poupado, tá? A resposta que eu recebi é, está no banco por opção, ok? Foi isso então. Freitas no banco de reservas por escolha do técnico Luiz Ubeldinho.
1: Tá certo, então a gente vai observar hoje o Midian atuando nessa defesa tricolor. Essa trinca de meias que não tem nenhum primeiro volante de ofício mostra um pouquinho que o Fluminense não tem um jogador confiável para essa posição. Os dois estão hoje no banco de reservas, o Bernal e o Otávio, e ao mesmo tempo me parece que o Zubeldia está buscando um time mais ofensivo de repente, né? Com Alisson, Nonato e Lúcio Costa.
5: Seria natural que o Bernal estivesse jogando, porque é um atleta que em tese pode te acrescentar essa característica de um cara mais travado para sustentar a marcação. Não me parece também um jogador que tenha assim conquistado a confiança nem do Zubeldia, nem a minha, nem a sua, nem a do torcedor. O Otávio, a gente sabe que hoje ele basicamente compõe elenco, ele não é uma peça considerada a uma titularidade. E como o confronto pede um pouco mais de atitude e protagonismo ao Fluminense, é natural que o Zubeldia opte por uma equipe um pouco mais exposta, sim. Mas ao mesmo tempo, né, uma equipe que vai estar jogando em casa contra um Vitória, uma equipe que vai ter a dificuldade de repente romper um bloqueio forte da equipe adversária à frente da sua grande área. E aí você tem Alisson e Nonato, que são dois jogadores refinados com a bola no pé. Você pode gostar mais de um, menos de outro, mas são dois jogadores que sabem jogar futebol. São dois jogadores que acrescentam essa circulação. Eu falei ainda agora da galera de frente, né? Savarino, Soteldo, Acosta, jogadores que circulam bem a bola, que são criativos. Os volantes hoje, de certa forma, encaixam nesse jogo, porque são atletas que, se for necessário, que eles deem um passo vertical, que eles busquem uma bola na profundidade, eles vão conseguir entregar isso. E no caso dos dois também, existe uma necessidade de você dar um pouco mais de ritmo. O Alisson veio para o Fluminense, já entrou em campo em algumas oportunidades, mas tem entrado de maneira mais fatiada nessa equipe. Hoje ele ganha essa oportunidade de início, enquanto que o Nonato é um atleta que acabou de se recuperar de uma lesão, teve 20 minutos contra o Internacional, entrou contra a equipe Independente Rivadavia desde o início, ainda longe do ideal, mas precisa recuperar ritmo jogando. E se o Hércules precisa, de certa forma, ter a sua energia dosada por conta da sequência de jogos, se o Martinelli está lesionado e se o Otávio não entrega a consistência necessária, e se o Bernal também não é essa peça tão atrativa, dê um pouco mais de espaço então ao Nonato, dê um pouco mais de consistência ao Alisson. Eu acho que é uma partida que serve muito para isso também. Eles se encaixam mais ou menos no raciocínio do Midian, de jogadores que precisam iniciar jogando, ganhar um pouco mais de tempo, ganhar um pouco mais de casca com essa camisa do Fluminense, porque lá na frente, e nem tão lá na frente, daqui a alguns jogos eles podem ser muito importantes e em situações bem mais complexas da temporada.
1: Para a gente fechar essa análise da escalação, a mudança que me parece que todo torcedor tricolor queria, a saída do Kevin Serna e do Canóbio do comando de ataque tricolor, né, a mudança dos pontas, não que o Soteldo seja o ponta dos sonhos, não que o Savarino jogando trocado aqui pela direita seja um objetivo do torcedor do Fluminense, mas a verdade é que ninguém aguentava mais o Serna e o Canóbio. Canóbio ficou jogos aí sem finalizar no gol adversário e o Serna vive um jejum enorme de gols, não tinha a menor condição de seguir insistindo nesses dois jogadores.
5: A sequência de Canóbio e de Serna é uma sequência pesada, né? Os dois não estão jogando rigorosamente nada. Canóbio, por exemplo, vem de uma partida fraquíssima na Argentina, onde ele colaborou muito pouco e errando demais com bola no pé. O torcedor já está de saco cheio da desculpa do atleta, que é importante taticamente. Como eu falei, é um momento onde o Zubeldía precisa encontrar alternativas. Todo o trabalho passa por oscilações, passa por momentos em que o desempenho cai. E quando isso acontece, o técnico precisa retirar uma carta da manga. O técnico precisa apresentar uma ideia nova de jogo, que pode durar por mais tempo, pode durar por um curto espaço de tempo, mas o importante é que ela te retire da inércia, porque me parece que o Fluminense caiu no momento da temporada onde o futebol não flui mais de maneira natural. Então você busca uma alternativa. É a alternativa perfeita? Não sei. Vamos entender isso com bola rolando. Mas, de certa forma, ela faz sentido, porque o Fluminense tem apresentado um futebol pobre nos últimos jogos. Não me parece uma equipe que tenha tratado a bola com um pouco mais de qualidade. Quando você junta Acosta, Savarino e Soteldo, você quer justamente mais qualidade. Por mais que você perca em força física e em recomposição. Mas aí é o tal do cobertor curto. Não existe estratégia perfeita no futebol, nem para quem tem elenco estrelado. Se você pega Flamengo, Palmeiras, equipes que mais gastam no futebol brasileiro, mesmo essas equipes vão adotar uma estratégia que vai ter prós e contras. E no caso do Fluminense, não vai ser diferente. Abriu mão do Canóbio? Abriu mão do Serna? Vai perder aquela recomposição que é importante com o lateral. Vai perder aquele poder de atacar e defender com o mesmo jogador. O Soteldo, o Savarino, não vão realizar a recomposição com a mesma qualidade que Canóbio e que Serna. Mas é um momento da temporada, e hoje, nesse jogo específico, em que se pede qualidade. Nós estamos esperando um Fluminense mais criativo. Um Fluminense que, com bola no pé, possa voltar a apresentar um jogo que o aproxime das vitórias. E aí o Zubeldía traz uma formatação diferente na equipe, vai com o trio de baixolinhas, né? Se juntar hoje a Costa, Savarino e Soteldo, né? Parece que não dá 2 metros de altura.
1: Só tem camisa P no vestiário hoje.
5: Mas são jogadores nitidamente com muita qualidade. Savarino e Lúcio Acosta juntos entregaram a melhor versão do Fluminense nessa temporada, quando o Fluminense melhor performou. Quando o Fluminense melhor apresentou um jogo assim refinado, eles estavam juntos. E aí você traz o Soteldo, que vem de uma sequência legal. Você pode ter aí suas críticas ao Soteldo, eu tenho as minhas, mas...

0: privilegiando jogadores de alta qualidade técnica.
1: Análise do Gabriel Farias aqui na TMC, às 5 horas e 53 minutos. Fluminense e Vitória vão pintando no gramado do Maracanã. E a gente vai então confirmar as escalações das duas equipes na voz do Yuri Duque a partir de agora aqui na TMC. Atenção, galera! É hora de abrir espaço para os caras do momento! Como joga o Fluminense, Yuri Duque?
2: Fluminense vem a campo, Vitor, comandado pelo técnico Luiz Ubeldia, que segue muito pressionado com 1, Fábio no gol. Na lateral direita, 2, Samuel Xavier. Dupla de zaga com 4, Ignacio, e 29, Midian. Lado esquerdo com 6, René. Meio campo, 25, Alisson, 16, Donato e 32, Lúcio Acosta. Trio de ataque com Savarino, 11, 7, Soteldo e 9, Elton Kennedy, um urso. Como opção no banco de reservas, 98, Vitor Eudes, 5, Facundo Bernal, 13, Arana, 17, Canóbio, 19, Castilho, 21, Igor Rabelo, 22, Freites, 23, Guga, 28, Riquelme, 35, Hércules, 90, Kevin Serna e 94 é o Otávio.
1: E o Vitória, como está escalado, Yuri?
2: O Leão vem a campo, escalado pelo técnico Jair Ventura, da seguinte forma. 1 é o goleiro Lucas Arcanjo. Lateral direita, 45, Natan Mendes. Dupla de zaga para 26, Edenilson, e 95, Kaique. Lado esquerdo, 36, é o Luan Cândido. Meio campo com 13, Ramon, 44, Baralhas, e 6 é o Martínez. Trio de ataque com 88, Zé Vitor, 91, René, e 79, Renato Kaiser. Como opção no banco de reserva, foi 71, Yuri, 77, Neres, 83, Jamerson, 55, Zé Breno, 8, Ronald, 62, Pablo, 7, Marinho, 11, Osvaldo, 12, Altárcia, número 20, Lucas Silva, 23, Fabre, e 31, é o Renzo Lopes.
1: O terceiro time que entra em campo é o time da arbitragem. Conta pra mim, Yuri Duque, quem apita o jogo?
2: Trio de arbitragem catarinense, Vitor. Árbitro é o Braulio da Silva Machado. Assistente número 1 é o Thiago Americano Labis. Assistente número 2 é o Alex dos Santos. E no VAR, Rodrigo D'Alonso Ferreira.
3: Vitor Costa.
1: Vamos pro jogo, o hino nacional brasileiro sendo executado aqui no Maracanã. Eu tô esperando a sua mensagem no WhatsApp, DDD 21 para quem tá fora do Rio, 995571013. Participe, grava um áudio, faça com a gente a transmissão de Fluminense e Vitória nessa tarde de sábado. Deixa eu dar um pulo no plantão TMC, vamos girar pela rodada número 15 do Campeonato Brasileiro. Fala comigo, Henrique Maggini.
4: Fala, Vitor. Boa tarde pra você, pra galera que tá acompanhando a gente na TMC. Campeonato Brasileiro na sua 15ª rodada. Tivemos dois gols acontecendo enquanto a gente fazia a abertura da nossa jornada esportiva. O Curitiba tava vencendo por 1-0. O Inter empatou com o Borré. E agora o Rodrigo Moledo coloca o Curitiba na frente de novo, 2-1. Esse é um dos três jogos da rodada nesse sabadão. Curitiba Internacional jogando agora, a bola vai rolar já já para Fluminense e Vitória. E fechando esse sábado de futebol, dessa 15ª rodada do Brasileirão, tem Bahia e Cruzeiro. A liderança do campeonato é do Palmeiras com 33 pontos, o Flamengo em segundo com 27. O Fluminense aparece na terceira colocação com 26 pontos. No quarto lugar, o São Paulo aparecendo com 24 pontos e fechando o G5, o Atlético Paranaense com 23 pontos. O Vitória aparece na nona colocação com 18, o Botafogo está em décimo com 17 e o Vasco da Gama em 12º também com 17 pontos. Na zona de rebaixamento a gente tem Corinthians, Mirassol, Remo e Chapecoense. Vitor Costa.
1: Beleza, valeu Henrique Maggini atualizando a gente. Ô Farias, perguntei muito sobre a escalação do Fluminense em todas as posições, faltou uma. Quem é o titular hoje? No ataque, John Kennedy ou Castilho?
5: Difícil responder, mas eu acho que o Zubeldia está um pouco mais inclinado ao Rodrigo Castilho. É óbvio que o John Kennedy tem um desempenho interessante, alguns gols bem importantes na temporada. É até um atleta que me agrada um pouco mais. Só que o Zubeldia, até pela entrevista coletiva pós-jogo contra o Independente Rivadavia, me parece que deu esse indicativo. O Castilho tem recebido um pouco mais de sequência, o John Kennedy entrou no meio de semana, fez um gol salvador, mas o Zubeldia disse na coletiva que o John Kennedy entra, desarruma as defesas e que ele enxerga essa característica no JK, um atleta que sai do banco e entra bem.
1: Você não gosta dos dois atuando juntos? Eu fiz esse levantamento ontem no Papo de Craque. Os últimos três gols do John Kennedy foram marcados quando o Castilho também estava em campo.
5: Eu gosto dessa ideia de você ter dois atacantes juntos.

0: É inclusive algo que tem sido deixado de lado em alguns momentos no futebol brasileiro. Eu gosto dessa formação, tu coloca JK e Castilho, deixa o JK circulando mais, monta uma equipe com dois meias, de repente podem ser Acosta e Savarino, ou Soteldo pode estar no lugar do Savarino, enfim. E você precisaria de laterais com maior profundidade nesse caso, né? Sempre que você se propõe a jogar com dois atacantes ali dentro da área, eu acho que o ideal é ter laterais com maior presença ofensiva. Na direita, tanto o Guga quanto o Samuel Xavier entregam essa característica. Com mais qualidade, menos qualidade, porém, entregam essa característica. Na esquerda, o René já tem um pouco mais de dificuldade. Nesse tipo de formatação, eu acho que o ideal era ter o Guilherme Arana ganhando o corredor pelo lado esquerdo, e aí você escolhe Guga ou Samuel Xavier, um dos dois para serem o lateral direito da equipe. Mas pode ser uma ideia, é porque quase sempre quando acontece essa formatação dos dois atuando juntos, é o Zubeldia no desespero, né, colocando dois pontas, mais dois atacantes por dentro. Deu certo contra o Santos, deu certo agora contra a equipe do Independente e Rivadavia. Mas se fosse para escolher um neste momento, eu escolheria o John Kennedy. Por mais que eu entenda que o Rodrigo Castilho também está numa fase de adaptação, ainda buscando o seu melhor ritmo com a camisa do Fluminense.
1: Lembrando que o Hulk tá vindo aí, né? De repente dá pra pensar numa dupla de ataque, um dos
0: e
1: dois
0: aí,
1: com o Hulk.
0: Com o Hulk é legal você pensar numa equipe que jogue com dois atacantes pra você não desperdiçar um cara tão talentoso como ele.
1: Muito bem, tudo pronto. A saída será do Fluminense, que nesse primeiro tempo ataca pro lado direito das cabines de imprensa do Maracanã. Posicionado Lúcio Acosta para o pontapé inicial. Flusão com a armadura tricolor, calção branco, meião branco, atacando na direção do setor sul nessa primeira etapa. O Vitória hoje com a camisa branca, o calção preto, o meião preto, atacando pro setor norte, obviamente. E a bola está rolando no Maracanã.
2: Vitor Costa.
1: Vamos pro jogo, autoriza Braulio da Silva Machado e a bola está rolando para Fluminense Vitória. Rodada 15 do Campeonato Brasileiro no som da TMC. Já com o Safarino errando o passe, a bola fica com o time do Vitória. Domínio do Luan Cândido, voltando no Ramon, devolução para Luan Cândido. Na intermediária de defesa, ainda Luan, tem o Kaique pelo meio pedindo, bola para ele. Recebeu, avançou, tocou de lado para Edenilson. Ele ergue a cabeça, volta a jogada mais uma vez no Kaique. Na entrada da própria grande área, toca mais à frente. Baralhas, devolvendo jogada, tentativa do passe longo do Edenilson, não funciona, a bola se perde então pela linha de lado, não chega no Nathan Mendes, e a lateral que favorece o Fluminense, o primeiro do jogo, posicionado o René para fazer a cobrança, quase um minutinho de bola rolando no Maracanã, é o Brasileirão no som da TMC, Lúcio Acosta na deixadinha, é para John Kennedy, faz o pivô, tenta a devolução pro Lúcio, acaba errando, bola recuperada pelo Vitória que parte pro ataque, vem lançamento lá na direção do Renato Kaiser, corta de cabeça a defesa, ela fica de novo com o time do Vitória, domínio feito pelo Baralhas pela direita, ele escapa bem na marcação, trabalha pelo meio, acionando a participação agora do Martínez, abertura para Ramon, preparou, ajeitou, fez o cruzamento na entrada da grande área, corta a defesa do Fluminense com o Lúcio, ela fica ainda com o time do Vitória, prepara Zé Vitor, avança pelo lado direito, toca essa bola, para o avanço do Nathan Mendes, vem trazendo pro meio, perna esquerda na bola, faz o cruzamento na segunda trave, Ramon escorou pro meio, pro Kaiser, corta Samuel Xavier, vai bem na jogada e afasta o perigo, insiste o Vitória, tem o domínio na linha defensiva, Edenilson vai voltar tudo, até o goleirão. Domínio do Lucas Arcanjo, ele sai jogando na canhotinha com o Luan Cândido, recebe, volta recuando mais uma vez até o Lucas Arcanjo, preparado ali para tentar o passe longo, mas ele prefere o passe de lado, é pro Edenilson, recebeu o zagueirão, tocou mais à frente para Nathan Mendes, devolução para Edenilson que volta recuando até o Kaique, que tá jogando entre os zagueiros, vem o Kaique, leva pra perna direita, ameaça o passe longo, prefere o passe curtinho, agora com Baralhas e ele volta recuando tudo até o goleirão Lucas Arcanjo mais uma vez, é o comecinho de jogo no som da TMC, Arcanjo tenta o passe longo, sobe René, corta de cabeça, ela fica com o Soteldo, avança, trabalha pelo meio, passe ruim pro Lúcio Acosta, corta a zaga do Vitória, que vai tentar puxar o contra-ataque, vai bem antes para roubar o Alisson pro Flusão, tentativa da triangulação, JK erra o passe pro Lúcio, e ela é outra vez do time do Vitória, não perde, ganha danado nesse comecinho de jogo, vem lançamento pro campo de ataque, Samuel Xavier briga e derruba o jogador do Vitória, temos aí a primeira falta do jogo, certo Yuri Duque?
3: Exatamente, com a abraçadeira de capitão Samuel Xavier, que esteve no banco de reserva nos últimos jogos, assume a titularidade de novo e faz a falta na primeira tentativa de ataque do Vitória pelo lado esquerdo, estava atento o lateral do Fusão.
1: Sai jogando então Vitória mais uma vez com Luan Cândido. Ele recebe, volta pelo meio até o Kaique. Dominou, tá marcado pelo John Kennedy. Por isso ele toca de lado mais uma vez na direção do zagueirão Luan Cândido. Dele para Ramon. Ainda no campo de defesa, o Fluminense sobe a marcação. O Ramon volta, recua mais uma vez até o goleirão Lucas Arcanjo, na altura da própria marca do pênalti. Vai ser pressionado pelo John Kennedy. Toca de lado outra vez no Luan Cândido. À frente, a triangulação funciona. Chegou de novo no Luan Cândido. Ele dispara em velocidade, se manda, vai embora o zagueirão. Faz a virada de jogo para Natan Mendes. Pela meia direita, ataque, avança Natan. Ainda Natan Mendes, traz para o meio, toca curtinho, se apresenta mais uma vez agora o Baralhas. Vai para a virada de jogo, um bolão do Baralhas. É para Ramon, na lateral da grande área. Conseguiu driblar o Savarino. Ramon ajeitou para quem vem de trás. Corta de carrinho Lúcio Acosta. Preciso. E aí vem pro contra-ataque o Fluminense de novo, avançando com o Soteldo pela esquerda. Ele prefere trabalhar pelo meio para Lúcio Acosta de novo. O Fluminense recupera e retoma a posse da bola. Sai jogando de novo o Alisson. Ele domina, vem trazendo pro meio. Faz a virada de jogo. Lado direito agora quem se apresenta para receber é o Savarino. Repito, hoje Savarino pela direita, já que o Soteldo entrou no time, tá jogando pela esquerda. Vem o Sava. Ele volta recuando de novo até a linha defensiva. Ignacio trabalha de lado para Midian, um pouquinho mais à frente do René, recebeu, marcado pelo Renato Kaiser, ele volta recuando mais uma vez até o Midian, dominou, parou, pensou, tocou de lado, outra vez com o Ignacio, ele recebe, volta a jogada, mais atrás de novo no Midian, dominou, parou, pensou, tocou de lado, mais uma vez agora na direção do René, tenta ultrapassar a divisória do gramado com a tabela, deu certo ainda, René errou o passe. Tentou o passe, o Zé Vitor foi lá no alto, conseguiu cortar de cabeça e depois um choque de cabeça no centro do gramado, um jogador de cada time, me parece o René pelo lado do Fluminense, e o jogo tá parado, ou é o Alisson? Ajuda aí o Yuri Duque.
3: É, tentando identificar aqui também, Vitor, parece ter sido o Alisson, volante da equipe do Flu, ele tentou disputar ali uma bola no alto e levou a pior, ele caiu um pouquinho depois, tá? Mas o jogador da equipe do Vitória, me pareceu o Baralhas, acabou levando a pior, caiu ali, tá recebendo atendimento médico. O árbitro da partida, o Braulio da Silva Machado, sinalizou rapidamente a imagem ali do choque de cabeça. E agora os dois jogadores estão sendo atendidos. Vamos aguardar para ver se vamos precisar ter substituições logo no início do jogo, Vitor.
1: Você ouviu o sinalzão da TMC marcando pelo horário de Brasília, 6:05. Atenção, torcedor! Vem comigo para confirmar o tempo e o placar. 5 minutos jogados, etapa primeira de espetáculo aqui no Maracanã. Brasileirão Série A, rodada de número 15. E no placar TMC tá tudo igual. Fluminense 0, Vitória também 0.
2: Encerrado no Couto Pereira, Curitiba 2, Internacional 2.
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1: O jogo segue parado por aqui. Rapaz, o choque é feio. Você já conseguiu identificar aí quem são os jogadores, ou Yuri Duque? É, ainda não consegui identificar quem são os jogadores, o Yuri. Me parece que o do Fluminense é o Alisson mesmo, Vitor, porque o Renê tá aqui de pé. Diga, Yuri.
3: É isso, é o Alisson do Fluminense. Inclusive o Renê tá do lado dele ali, conversando também com a equipe médica. Do Vitória, me parece o Baralhas, cara, que ele tá deitado no chão e tá exatamente deitado em cima do número. Então tá difícil a identificação, mas contando os jogadores do Vitória que estão aqui na minha frente, parece o Baralhas que tá caído recebendo atendimento médico, ó. Ele tá levantando ali agora um pouquinho, é o Renê, camisa 91. Então o Renê tá caído na equipe do Vitória, ele parece ter levado a pior no choque, porque a equipe médica segue ali fazendo um auxílio, parece que ele tá com um corte na região da cabeça, Vitor. Ele deve ter que colocar toquinho de natação, vamos aguardar para ver o que a equipe médica do Vitória vai fazer.
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2: Vitor.
1: Enquanto a gente aguarda o atendimento, diga, Henrique Magini.
2: Então, sobre a situação do René, a gente aqui com recurso do monitor no estúdio, foi um choque do Alisson, pegou, vamos dizer assim, a parte frontal da cabeça do Alisson, pegou um pouco acima do supercílio do René.
1: Não é o René do Vitória. Bom, a gente sabe que tem um René em cada time, né?
2: Exatamente. O Alisson do Fluminense atingiu o René do Vitória, mas foi uma pancada que não deu corte. Tem ali a preocupação dele estar tonto ou alguma coisa na vista ali, né? Por conta da pancada, tá até inchada a parte do supercílio ali, mas não teve corte, então não tem sangramento. A preocupação dos médicos do Vitória no recurso do monitor que a gente tem aqui é justamente sobre essa questão dele estar tonto ou não para continuar em campo.
3: Vitor.
1: Diga, Yuri.
3: Alisson retornando de toca no gramado, camisa 25 do Fluminense.
1: E o René do Vitória também está de volta. Os dois jogadores retornam depois desse choque mais feio. 2 minutos de paralisação, jogo reiniciado. Sai jogando o Soteldo. Pela meia esquerda ele avança, tá cercado por dois jogadores. Volta mais atrás até o René. Dominou, voltou recuando até a linha defensiva. Midian trabalha de lado. Agora a bola chega até os pés do jogador tricolor pelo lado direito, que é o Savarino. Balançou para um lado, para o outro, tocou. É o Nonato, devolução para Savarino. Vem trazendo para o meio, volta, recuando até o Ignacio. Pressionado, ele recua ainda mais até o Fábio na pequena área. Vai ser pressionado pelo Kaiser, acha o Alisson pelo meio. De Alisson para Ignacio de novo. Passe rasteiro à frente, acha Samuel Xavier aqui pela meia direita. Dispara em velocidade o Samuel, tenta a virada. Não foi legal o passe do Samuel. Se esforça Soteldo para evitar. Fica ainda com ela, a bola não sai. Vem o Soteldo, ultrapassa a divisória do gramado, toca no René. Pressionado pelo Zé Vitor, vai pro chão, é falta. Falta para cima do René, o jogo tá parado mais uma vez aí, Yuri.
3: Chegou atrasado o Zé Vitor, empurrando o lateral esquerdo da equipe do Fluminense, e consegue uma falta pelo setor ofensivo do lado esquerdo. E agora o Flu tem a chance de pingar essa bola na área ou trabalhar um pouquinho mais a bola. Já bateu rápido.
1: Ainda não bateu não, agora sim bateu a falta o time do Fluminense pela esquerda com o Alisson. Ele está jogando para Soteldo, Soteldo volta um pouquinho mais atrás, agora para René, de René para Alisson, Alisson volta recuando até Ignacio de novo, passe rasteiro de lado para Samuel Xavier, ele ergue a cabeça, está pressionado ainda o Samuca, toca essa bola para Savarino, devolução para Samuel Xavier que volta, recomeça na direção do Ignacio, Ignacio toca de lado para Midian, de novo para Ignacio, vai subindo a marcação o time do Vitória, recebe pela direita Nonato, pressionado, escapou da marcação, driblou primeiro, tocou de lado para Samuel Xavier de novo, ainda o Samuel trabalha pelo meio, bola nos pés do Alisson de novo para Samuel Xavier, ele volta, recua, recomeça mais uma vez até o Ignacio, o Vitória sobe a marcação, o Fluminense não consegue sair desse setor do campo, mais uma vez Alisson com ela, recebeu, tocou de lado, mais uma vez com o Nonato, de novo no Samuel, que volta outra vez no Ignacio. Ignacio corta a marcação, perna direita, faz o passe mais longo, sobe, corta de cabeça Luan Cândido e a bola se perde pela linha de lado. É arremesso lateral que favorece o Fluminense na linha de zaga. Você ouviu o sinalzão da TMC marcando pelo horário de Brasília, 6:10. Atenção, torcedor! Vem comigo para confirmar o tempo e o placar. Passados 10 minutos do primeiro tempo, é o Flusão que vem pro ataque. Bola esticada até o René no bico esquerdo da grande área. Ele volta, recua para Soteldo. Tá no X1 contra o Natan. Vem trazendo pro meio Soteldo na arrancada. Vira bem o jogo na direção do Lúcio. Antecipação do Ramon, vai bem nela para recuperar. E aí o Vitória tenta puxar o contra-ataque de novo pelo meio. Bola recuada mais uma vez até o círculo central. Recuo do Baralhas lá atrás agora pro zagueirão Kaique. Ele trabalha com o Ramon que erra o passe. Não foi legal o passe pro Martínez, então. Dispara John Kennedy, toca no Soteldo, prepara, ajeita, toca de lado no meio da marcação, deu certo ainda Samuel Xavier, ajeitou Savarino, dele pro Lúcio, tentou John Kennedy, nas costas do JK, o passe do Lúcio, o JK não consegue o domínio e a defesa do Vitória já faz o corte. Eu confirmo 10 jogadas do primeiro tempo e no placar TMC tá tudo igual, Fluminense 0, Vitória também 0. Gabriel Farias, vamos chegando agora a 11 minutos a análise do jogo.
0: Ainda não tem um Fluminense tão presente no campo de ataque o jogo. A equipe do Fluminense me parece meio lenta quando tem a bola no pé, repetindo erros de jogos anteriores. E o Vitória, muito bem organizado, consegue até dividir essa posse com a equipe do Fluminense nos minutos iniciais. Consegue trabalhar bem na defesa, fazendo essa troca de passe até o meio de campo, incomodando o Fluminense muitas vezes. Jogo equilibrado até aqui.
1: Foi embora o Zé Vitor, grande lance, aí se empolgou e deu um peteleco. A bola saiu à direita do Fábio, Yuri.
3: É, ele carregou a bola e foi se empolgando, né, Vitor? Até que ele olhou a oportunidade para finalizar no gol do Fábio, mas pegou muito mal de perna direita. Tiro de meta para o goleirão tricolor.
1: Quase 12 minutos, vai então Fábio para reposição, é tiro de meta que favorece o Fluminense. Tem o Alisson ali para uma cobrança curtinha e é exatamente o que acontece. Mas não valeu, jogador do Vitória... acabou invadindo a área antes da cobrança do tiro de meta, então o Fábio vai cobrar novamente ali com o Alisson aos 12 jogados dessa primeira etapa. Por enquanto continua 0-0, você ligado aqui na TMC. Reposição do Alisson, no chutão lá pro John Kennedy, ele domina, volta recuando até René pelo lado esquerdo, dispara René, faz o passe, recebe de volta do Lúcio Acosta, já tá no campo de ataque o René, faz a abertura, bola com o Soteldo, pela canhota, vem avançando Soteldo, vai pra cima da marcação do Nathan Mendes, ainda Soteldo no X1, ele volta, recua, recomeça no Lúcio, avançou, tocou no René que devolveu pro Lúcio, outra vez René, outra vez Lúcio, foi pro chão e o Braulio disse que não foi pênalti. Bem posicionado o Braulio da Silva Machado, ignorou Yuri Duque.
3: E eu também, Vitor, tô bem posicionado e não foi nada, acertou o Braulio, cara. O Lúcio Acosta fez o movimento, conseguiu fazer uma belíssima jogada, inclusive recebeu o segundo passe ali do René, depois de jogada criada por ele mesmo, mas acabou disputando no corpo, perdeu e não marcou nada, o Braulio acertou o árbitro da partida.
1: Quando o Braulio tá bem posicionado, é difícil duvidar dele, né, Gabriel?
0: É difícil, né, de discordar, me parece que o Acosta é pequenininho, né, recebeu um tranco do zagueiro do Vitória. E foi ao chão, não me parece um lance para ser marcada a penalidade, mas vou observar no replay com mais calma.
1: René avança para o time do Vitória pela direita, derrubado, sem falta, segundo a arbitragem. Ela fica com o Alisson pressionado, trabalha pelo meio, num bate, rebate insano ali na entrada da grande área. O Midian foi lá pro ataque quase. Ela fica com o time do Vitória, de novo com o Zé Vitor. Ele volta, recua, recomeça na linha defensiva. Bola com o Luan Cândido pela canhota. Dele para Ramon. Ramon trabalha pelo meio, se apresenta, recebe, fica agora com a bola o Martínez. Martínez recebeu, balançou para um lado, para o outro, fez o lançamento no Zé Vitor. Deu certo ainda, Zé Vitor dominou. Abriu jogada para Nathan Mendes. No meio de dois jogadores, ele volta, recua, recomeça lá atrás. Agora para Edenilson, trabalhando pelo meio de novo no Martínez. Abertura para Nathan Mendes, toca a bola, o Vitória bem treinado, Vitória. Vitória, hein? Temos que falar sobre o senhor Jair Ventura. Vitória troca passes, sai jogando mais uma vez agora com o Kaique e ele volta recuando até o goleirão Lucas Arcanjo, trabalhando na canhota com o Luan Cândido, recebeu, tocou mais à frente do Ramon, pressionado pelo Samuel. Samuel ganhou, e aí vem o Fluminense, Savarino pelo meio para Nonato, ajeitou um bolão para Lúcio Acosta na entrada da grande área, soltou no Soteldo, invadiu, levou pro pé direito, devolveu pro Lúcio. Lúcio ajeitou, Nonato bateu para fora! De pé em pé, o Flusão chegou, mas ela não entrou, Yuri Duque.
3: O Fluminense pratica o esporte futebol, Vitor, numa boa triangulação, que mais uma vez mexe com o Lúcio Acosta nessa composição do meio campo. O Nonato tentou finalizar ali, escolheu uma chapada, mas acabou errando o ângulo da meta do goleirão Lucas Arcanjo, mas numa boa jogada que o Fluminense criou, Nonato desperdiça uma oportunidade, mas o gol tá ficando maduro, Vitor.
0: Faltava uma primeira chegada do Fluminense, ela acaba de acontecer, mas lembra quando falávamos que começar com Soteldo, Savarino reduziria um pouco daquela força física que Canobi e Serna possuem, ou seja, o Fluminense não consegue realizar uma marcação alta tão forte em cima dos zagueiros do Vitória. Então o Vitória, ele quase sempre, quando inicia uma jogada, ele trabalha os passes com calma, na zaga, gasta tempo, esfria o jogo e retira o que seria uma pressão inicial do Fluminense jogando dentro de casa.
1: Tenta a resposta agora o Vitória com o Renato Kaiser. Dele pra Zé Vitor pela meia esquerda, escapou bem da marcação, trabalhou pelo meio. Tentativa da virada do Martínez, o passe não foi legal, melhor pra René, ganhando mais uma pro Flusão. E vem contra-ataque, um bolão do John Kennedy pro Soteldo. Ele corre, corre, corre, avança, passadas curtas do Soteldo, fica difícil, né? Ele é pequenininho, aí na corrida dificilmente ele consegue ganhar num zagueiro de um brutamonte que nem esse aí. E aí na sequência a defesa do Fluminense corta parcialmente, vai brigar o Lúcio Acosta, divide e comete a falta. Dá uma agonia ver o Soteldo correndo, não dá não, Yuri Duque?
3: Verdade, Vitor, ele é pequenininho, né? E principalmente com esse sistema de defesa da equipe do Vitória, que todos são gigantes, Vitor, é impressionante. Inclusive o Zé Vitor, cara, camisa 88, que não é um jogador de defesa, mas tá no meio campo, cara, ele é muito grande. Ou seja, na hora do Soteldo, que é baixinho, tentar disputar uma jogada dessa no meio corporal, ele não consegue, acabou perdendo a posse. E agora a falta bem marcada pelo Braulio, acabou se chocando ali o Martínez, camisa 6 do Vitória, acertou com o rosto no ombro do Lúcio Acosta, que veio na disputa da bola. Posse para a equipe baiana.
0: Vitória se defende com três zagueiros. O Kaique é um volante, a gente conhece, ex-juventude, passou as últimas temporadas até com certo destaque no futebol brasileiro, mas ele baixa entre os dois zagueiros de ofício, que são o Edenilson, jovem, revelação do Vitória, e também o Luan Cândido, jogador que a gente observou recentemente no Bragantino. Eles formam um trio de defesa que recebe a companhia ainda dos dois laterais, o Nathan Mendes e o Ramon, para formarem uma linha de cinco quando o Vitória está postado à defesa e os três volantes voltando, né? Então o Vitória marca num 5-3-2, os três volantes combatendo demais, tentando evitar que essa bola estoure na linha dos zagueiros e dos laterais. E realmente, zagueiros altos, fortes, vai ser difícil levar para o confronto mano a mano com os baixolinhas do Flu. São três brutamontes contra três baixolinhas.
1: São os negros maravilhosos.
0: Sim,
1: na zaga
0: do Vitória,
1: a gente diria, Luiz Roberto. Olha o Flu avançando com o René, ele ultrapassa a linha divisória do gramado, faz a abertura de jogo, é para Soteldo no bico esquerdo da grande área, passou pelo Nathan Mendes. Nathan Mendes se recupera, dá o carrinho e cede o escanteio pro Flusão, Yuri Duque.
3: É isso, Soteldo tentou mais uma, tá? Os baixolinhas do Flu vão ter dificuldade, como o Farias muito bem definiu, mas eles não têm medo não, é para dentro do problema. O Soteldo pedalou, deu tapa, ganhou o escanteio para a equipe do Flu. Chance de gol, vamos Fusão.
1: Escanteio que favorece o Fluminense. No relógio 17 minutos e meio da primeira etapa. 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Posicionado, preparado o Soteldo para cobrança, o escanteio é pelo lado direito. Pode pintar uma cobrança curta com o Savarino ou cruzamento na grande área. Vai autorizar o Braulio. Autoriza Braulio da Silva Machado. Soteldo ameaçou, a Costa apareceu também para uma cobrança curta, o Savarino saiu dali, a cobrança é curta com a Costa. A Costa recebe, vai para cima da marcação, volta no Savarino pela meia esquerda, ele leva para a perna direita, prepara o cruzamento para a área, a zaga afasta, ela vai saindo pela linha de fundo. É outro escanteio pro Fusão aí, Yuri.
3: Cara, o Kaique salvou o Lucas Arcanjo, tá? Porque essa finalização do Savarino barra cruzamento tinha endereço. O Kaique colocou a perna, afastou, mais um escanteio pro Fluminense. Vamos ver se dessa vez o Fusão acerta, Vitor.
1: E agora vai trocar o batedor, né? Vai ser o Savarino na cobrança, tudo bem que o Soteldo não cruzou na área, preferiu uma cobrança curta, mas agora o Savarino já vai se encaminhando, ele tem a opção também da cobrança curta com o Soteldo, mas pode colocar essa bola na grande área. No relógio 18 minutos e meio, toda a expectativa do torcedor tricolor aqui no Maracanã. Autoriza Braulio da Silva Machado. Partiu Savarino, pé direito, levantou na área, cabeçado, bate, rebate, briga, Midian, rasga a zaga. Afastando o perigo do jeito que dá. Ela fica com o Samuel Xavier, que recua perigosamente pro Fábio. O Fábio consegue clarear, sai jogando. Agora com o Alisson. Alisson tenta o lançamento, corta a defesa do Vitória. Um bate, rebate esquisito. Zé Vitor dividiu com o John Kennedy. Ainda Zé Vitor foi puxado pelo Midian, é falta. Falta do Midian aí no círculo central e o Braulio viu, né, Yuri?
3: Exatamente, o Midian que veio lá da zaga, né, cara, pra tentar interceptar essa bola que tava nos pés do Zé Vitor, ele conseguiu driblar o primeiro, que foi o John Kennedy, depois o Midian acabou puxando o jogador do Vitória, falta bem marcada pelo Braulio.
1: WhatsApp na área, a galera com a gente, 21 995 57 113, manda.
5: Boa noite, Vitor, Gabriel, pai da bola. Só para vocês sentirem um pouquinho da torcida aqui direto do Maracanã. Um beijo da Nath Ramos.
1: Boa, valeu, Nath. Está acompanhando a gente direto da arquibancada aqui do Maraca.
3: Que show.
1: Muito legal o áudio aí que ela mandou para a gente. Faça como a Nath, manda aí a sua mensagem no WhatsApp pelo 21 995 57 113. Errou o Renê! Olha o Kaiser, vai pro chão! Reclama de pênalti, não tem nada, segundo o Braulio. Fluminense flertando com o perigo. Mas agora é contra-ataque, avança mais uma vez o Flusão. Avança pela direita com o Lúcio Acosta. Ele trabalha pelo meio. Savarino preparou, ajeitou, soltou a bomba! Quase acertou o Yuri Duque, que saiu correndo para não ser atingido, hein, Yuri?
3: É, tive tempo de reação, né, Vitor? O Savarino dominou de perna direita, olhou pro goleirão Lucas Arcanjo e falou, vou mandar daqui, mas acabou não acertando a mira. Posse de bola para o Vitória em tiro de meta.
1: Você ouviu o sinalzão da TMC marcando pelo horário de Brasília, 6h20. Atenção, torcedor! Vem comigo para confirmar o tempo e o placar. Passados 20 da primeira etapa e no placar TMC tá tudo igual, Fluminense 0, Vitória também 0. Panorama do jogo, Gabriel Farias, 0-0.
0: Eu esperava mais do Fluminense, sinceramente, me parece de certa forma um repeteco da atuação que vimos no meio de semana contra o Independente Rivadavia, quando o Fluminense, mesmo necessitando da vitória, realizava uma partida muito pobre.
1: Olha o Vitória com o Renato Kaiser aberto pelo bico direito na grande área, fez o passe, Fábio sai do gol! Porque o Renê do Vitória estava pronto para finalizar, hein, Yuri Duque?
3: É isso, Vitor. E o Fábio atento, conseguiu interceptar o cruzamento, mas jogada que surge pelo lado direito. Depois da queda do camisa 88 da equipe do Vitória, o Zé Vitor, inclusive, segue ali reclamando de dores na perna direita. O Vitória conseguiu criar mais uma boa oportunidade, mas o Fábio, com toda a experiência, estava atento para interceptar. O jogador do Vitória já se levantou, Vitor.
1: Pode completar então a análise aí, Farias.
0: Eu esperava um Fluminense, até pela escalação, com muitos jogadores de qualidade do meio para frente, um Fluminense mais envolvente, que conseguisse, de certa forma, deixar o Vitória mais trancafiado na defesa. E a gente não vê uma sequência de ataques do Flu, a gente não vê um Fluminense estacionando essa posse de bola no campo de ataque. É um time que me parece lento, arrastado, uma troca de passes sem a dinâmica necessária para você gerar espaço. E quando isso aconteceu, na única vez, surgiu espaço para uma boa finalização do Nonato, que quase terminou em gol. Então me surpreende um pouco o Fluminense lento na transição, até sair da defesa, atravessar o meio de campo e chegar no ataque. O Fluminense me parece que leva muito tempo, e aí pega um Vitória muito mobilizado, para realizar as linhas de marcação. Me parece um jogo até aqui insuficiente do Fluminense, não à toa, né? A gente percebe um ambiente morno aqui no Maracanã.
1: 22:30, a galera tá aqui no chat do TMC Esporte perguntando como é que tá o público. Deu uma melhorada, né? São só dois setores com presença de torcedores aqui, três na verdade, né? O setor inferior leste, inferior oeste e o sul, inferior e superior. São setores com presença de torcida do Fluminense, setor norte só com a torcida do Vitória, que tá bem pequenininha aqui à nossa esquerda. E o setor leste superior sequer foi liberado para a presença do público. Já já o Yuri atualiza a gente. Vem o Soteldo pro John Kennedy. Fez o passe mais atrás no Lúcio Acosta. Faz a virada de jogo para Savarino. Ele domina. Toca de lado para Samuel Xavier. Ainda o Samuca. Trabalhou pelo meio. Boa bola. John Kennedy preparou. Ajeitou. Bateu mal. Acertou a grua. Yuri Duque.
3: É, o Fluminense está criando oportunidades, Vitor, mas não está tendo capricho na finalização. Agora teve mais uma chance. O John Kennedy tentou de perna direita. Acertou aqui a galera. Está na fotografia, atrás da meta do goleirão Lucas Arcanjo.
1: Gabriel Farias pode completar o raciocínio agora.
0: É, me parece um Fluminense que poderia apresentar um ritmo um pouco mais acelerado. Eu não sei até que ponto isso vai por uma falta de entrosamento com essa formação, até que ponto vai pelo mau momento onde o Zubeldia não consegue mais estabelecer as ideias dele de jogo de maneira tão clara, mas é um jogo morno. Isso favorece o Vitória, que está aqui flertando com o empate, jogando por uma bola, para quem sabe sair na frente e causar o caos na equipe do Fluminense. Eu gostaria de ver uma equipe tricolor presente no ataque, chegando em sequência e não jogando de maneira fatiada. Chega uma vez, aí morre um pouco no jogo e depois chega de novo. É um time que vai jogando de maneira fatiada e isso me desagrada.
1: Vem o Flu, Savarino no círculo central, tentou esticar o passe. Luan Cândido vai bem demais para recuperar a bola pro time do Vitória. Não tô gostando do Savarino pela direita não, cara.
0: Eu também não curto o Savarino jogando aberto, mas se é para jogar aberto eu prefiro pela esquerda, mas já ouvi o Zubeldia falando em coletiva que ele gosta do Savarino pela direita, que ele entende que ali é uma posição interessante pro Savarino, mas até aqui discreto no jogo.
1: Ramon recebeu no bico esquerdo da grande área, bateu direto, vai por cima do gol, mas que ousadia! Ele não tinha nem ângulo pra isso, hein, Yuri Duque?
3: Eu acho que ele tentou cruzar, viu?
1: Será?
3: Eu acho que ele tentou cruzar, mas enfim.
1: Então foi horroroso o cruzamento, né?
3: Ela pegou uma curva ali, quase enganou o goleiro Fábio, mas foi longe, né? O goleirão só acompanhou. Posse de bola pro Fluminense. Tem que melhorar um pouquinho os fundamentos de cruzamento.
1: Ramon, que é aquele jogador do Flamengo, né? Criado no Flamengo, jogou também no Bragantino. Hoje é o lateral esquerdo do Vitória. Você ouviu o sinalzão da TMC marcando pelo horário de Brasília, 6:25. Atenção, torcedor! Vem comigo para confirmar o tempo e o placar. 25 da primeira etapa aí no placar TMC. Segue Fluminense 0, Vitória também 0. Bola recuada até o Fábio. De perna direita ele dá um chutão para frente. Vai brigar lá o John Kennedy. Passa por ele, vai lá no alto e erra o movimento o Edenilson, aliás o Kaique. Mas a arbitragem pegou a falta. A cama de gato do Lúcio Acosta, hein, Yuri Duque?
3: Ele é pequenininho, mas ele é abusado, hein, Vitor? Ele foi disputar a bola com o grandalhão da equipe do Vitória, o Kaique, e acabou sofrendo a falta, o zagueiro da equipe baiana. Posse de bola que fica no círculo central.
1: É, o Martin Focato e outros ouvintes perguntaram com relação ao público, a sensação e impressão que você tem aí do campo de jogo, hein, Yuri Duque?
3: Melhorando, Vitor, melhorando principalmente no setor sul. Leste oeste é aquele público médio de sempre, cara. Galera que vem acompanhando os camarotes, enfim, ó, Vitória.
1: Olha o Vitória, Renato Kaiser ajeitou pra quem vem de trás, é o Baralhas, dominou, bateu! Pra fora! Baralhas, Yuri Duque!
3: É uma grande chance criada pela equipe do Vitória e o Baralhas mandou, cara, de perna direita, tentou acertar o ângulo do goleiro Fábio, acabou errando um pouquinho na dose da força e ficou em tiro de meta para o goleirão. Só completando o raciocínio, Vitor, setores leste oeste, aquele público de sempre, a galera que vem.
1: Ah, mas vai bater uns 20 mil ou um pouquinho menos que isso.
3: Isso,
1: né?
3: Acho que chega a isso, 20 mil, talvez uns 19 mil, que foi o que eu antecipei, né? O público é que comprou antecipadamente. Mas é aquilo, tem gente que acaba não vindo, fica com preguiça, é um sabadão no Rio de Janeiro com muitas opções, Vitor.
1: E eu tenho minha opinião formada sobre isso, eu não acho 20 mil um público ruim para o Fluminense e Vitória, porém, a situação do Maracanã, que é um estádio muito grande, transforma o estádio em um estádio frio. E o jogo como um todo está frio, né, Gabriel Faria?
0: O momento do Fluminense também não traz o torcedor mais entusiasmado ao Maracanã. É o tipo do jogo onde o Fluminense deveria exercer um pouco mais protagonismo também. É aquilo, a arquibancada ela vai pulsando no ritmo da equipe dentro de campo. O torcedor chega meio desconfiado, mas se o time dá uma resposta um pouco mais elétrica, um pouco mais envolvente, o torcedor vem junto. Mas em nenhum momento a torcida explodiu, porque de fato o Fluminense faz até aqui uma partida, vou te dizer, a essa altura já dá para cravar, inferior à do Vitória. O Vitória, na estratégia dele, é mais eficiente, cobre bem os espaços, até começa a se aventurar um pouco mais no ataque, acabou de chegar de maneira perigosa com o Baralhas. Dentro do que cada estratégia é apresentada por cada treinador, me parece que o Vitória é um time mais eficiente até aqui.
1: E o Ramon agora tem a oportunidade de colocar a bola na área. Falta na altura da intermediária de ataque. Partiu Ramon, perna esquerda, levantou na área. Corta Midian. E aí vai ser escanteio primeiro para o Vitória no jogo, Yuri.
3: É isso, o cruzamento que partiu do lado direito estava longe, mas conseguiu atravessar para acertar a área do goleiro Fábio. Afastou o Midian, zagueiro da equipe do Flu. A bola fica em escanteio para a equipe do Vitória. Atenção, zaga do Flu.
1: 28 minutos jogados do primeiro tempo. É escanteio que favorece o Vitória. O escanteio é pela esquerda. O Ramon é canhoto, então vem aquela cobrança mais aberta ou, de repente, uma cobrança mais curta. Alguns jogadores do Vitória estão aqui na entrada da grande área. Vai autorizar o Braulio da Silva Machado. 28 minutos. Estava com saudade do Braulio, hein? Muitos jogos sem apitar na Série A do Campeonato Brasileiro.
0: Tinha uma época que toda a escala nossa tinha o Braulio junto.
1: É verdade. Agora o Braulio deu uma sumida, está reaparecendo. Vai para a cobrança, Ramon. Autorizado, partiu Ramon. Perna esquerda, levantou na segunda trave. A cabeçada vem para a marca do pênalti. Cortou mal a zaga do Fluminense. Voltou no Ramon, perna esquerda, bateu para a área. Bola desviada. Pega na zaga, tricolor. E vira um contra-ataque para o Fluminense. Agora vem carrinho preciso do Martínez. Muito bem para roubar. E depois o Baralhas veio por baixo para retomar. Dispara de novo Martínez na altura do círculo central. 29, quase 30 minutos. Ele trabalha de lado, recomeçando jogada nos pés do Natan Mendes. Ele volta, regua, recomeça de novo. Na linha defensiva, o domínio é do Edenilson. De Edenilson para Kaique. Pressionado, tem aqui na canhota pedindo o Luan Cândido. Ele segue ainda com a bola, balança para um lado, para o outro. Agora sim, acha Luan Cândido pela canhota. E ele volta recuando até o Lucas Arcanjo. Quase 30 jogados do primeiro tempo. Continua, permanece 0 a 0. Lançamento longo para o campo de ataque do Vitória. O Renato Kaiser está procurando a bola. Vai ficar para o time do Fluminense. Nonato dá um balão de graça pro Zé Vitor. Zé Vitor domina, vai pra cima da marcação do Alisson. Ainda ele, Zé Vitor, corta pra canhota, vira bem o jogo. É pra Ramon, que ultrapassa a linha divisória do gramado. Avança Ramon, se manda, vai embora Ramon com liberdade. Faz a abertura de jogo na ponta esquerda pra René. Vai pra cima da marcação do Samuel. René balançou, voltou, recomeçou de novo no Ramon. Avança o Vitória. Ramon volta até o Martínez. Ele domina, para, pensa, tem o Ramon de novo na canhota. Bola pra ele. Recebeu o Ramon, avançou, Nonato vai muito bem para fazer o corte, o bloqueio, ela se perde pela linha de lado, é a lateral que favorece o Vitória mais uma vez. 30 minutos jogados do primeiro tempo, segue 0 a 0 aqui no Maracanã. Ramon posicionado, 2, 4, 5 jogadores do Vitória dentro da grande área. Vai chegando agora o sexto e ele vai para o latereio, que é a mistura do lateral com o escanteio. Vai cobrar o lateral lá dentro da grande área. Partiu Ramon, jogou lá dentro para o Zé Vitor. Zé Vitor cabeceia de costas, ela vai para fora, só tiro de meta, né, Yuri?
3: É, eu achei falta, tá, Vitor? O Zé Vitor vai disputando a bola ali com o Samuel Xavier. Ele acabou empurrando o jogador do Fluminense, conseguiu o cabeceio. Interessa que foi fraquinho pelo lado direito do gol do goleirão Fábio, que ficou com ela em tiro de meta.
1: Você ouve o sinalzão da TMC marcando pelo horário de Brasília, 6h31. Atenção, torcedor, vem comigo para confirmar o tempo e o placar. 31 jogados da primeira etapa no placar TMC, segue Fluminense 0, Vitória também 0.
2: Mais cedo no Couto Pereira, Curitiba 2, Internacional também 2. Às 21 horas a bola rola para Bahia e Cruzeiro.
1: Gabriel Farias.
0: O Vitória traz muito jogo pro lado esquerdo, onde o Ramon, que é o lateral, vira um ala. Ele faz muita força por ali. Quando o René sai da dupla de ataque e encosta no Ramon, ele gera movimentações perigosas. Vai, Vitor.
1: Soteldo balançou, voltou recuando até o Lúcio Acosta. Dele para René pelo meio, pressionado pelo Zé Vitor. Atrasou demais o ataque o Fluminense, né? O René voltou tudo lá pro Midian. Midian recebeu, perna esquerda nela, tocou de lado para Alisson. Alisson aciona outra vez a participação do René, que devolve pro Alisson. Tá devagar o Fluminense, né, cara? Passe à frente pro Nonato. Recebeu, foi pro chão, derrubado. Juizão deu a falta e não deixou o Fluminense cobrar rápido, né, Yuri Duque?
3: É, pode ser uma boa opção pro Flu, né, cara? O Nonato tentou bater rápido ali com o Nenê. Com o René, olha o Nenê de volta, imagina.
1: É, o Nenê tá lá no Botafogo da Paraíba.
3: Verdade,
1: né?
3: Tá bem distante. O René, né, que tentou ali fazer esse passe para o Nonato. Posse de bola que fica pro fundo, uma cobrança de falta. Grande chance do Savarino pingar essa bola na área, apesar de ter o Soteldo aqui pelo lado esquerdo. Chance de gol pro Fluminense, Vitor.
0: Daqui a pouco eu falo mais sobre a questão do Vitória, mas Fluminense lento, né? Como você falou, uma troca de passes arrastada demais, que demora a fazer a equipe progredir ao ataque.
1: 32,5. É o Savarino na bola, Yuri Duque?
3: É isso, só que o Kaique tá caído aqui na área, Vitor. Tá reclamando de dores na perna direita. Vai até levantando, o Braulio... Agora o Braulio mandou chamar a maca e falou pro Kaique, pô, você tá de brincadeira, né? Você pediu atendimento, agora você levanta? Enfim, o Braulio sinalizou que não precisa de maca, Savarino na bola.
1: Vamos lá, 33 jogados, preparado o Savarino. Ele preferiu a cobrança rasteira de lado pro Soteldo no X1. Levou pro pé direito, levou de novo pro esquerdo, levou de novo pro direito. Balançou ainda Soteldo. Acabou o campo. Gabriel Farias.
0: Vamos lá, é mais um ataque onde o Fluminense vai de maneira muito lenta.
1: Os zagueiros vão pra área, os caras querem de novo a mesma jogadinha manjada.
0: Tem condição, né? O Fluminense perde tempo. É, com relação ao ataque do Vitória, o Ramon efetua essa progressão pela esquerda. Ele recebe a companhia muitas vezes do René, que faz uma dupla com o Renato Kaiser, mas que sai pela esquerda. Vaza um pouquinho mais pela lateral do campo para encostar no Ramon. E aí o Martínez, camisa 6, desce por ali. O Fluminense rebate essa marcação com o Samuel Xavier encaixando no Ramon. Você tem o zagueiro pela direita, o Ignacio, muitas vezes acompanhando o René. Você tem o Nonato descendo por ali, mas é importante que o Savarino retorne para o Fluminense não ficar muitas vezes em mano a mano. Daí a gente volta no raciocínio dos pontas hoje, Savarino e Soteldo, que precisam retornar, que não entregam tamanha força, mas que precisam realizar esse retorno, porque os alas do Vitória são fortes.
1: Grande lance do Nonato, abriu com o René pela meia esquerda, dele para Soteldo contra o Nathan Mendes. Soteldo levou pro pé direito, ameaçou, agora sim ele cruza, corta a zaga de cabeça. E aí depois o Ignacio rouba bem a bola pro Fluminense. Ignacio faz a abertura de jogo para Savarino pela meia direita. Ele ginga para um lado, para o outro, trabalha pelo meio de novo com o Nonato. Outra vez Savarino. Nonato pediu, Savarino preferiu o passe de lado. É para Samuel Xavier na lateral da grande área. Ainda o Samuca vem trazendo pro meio. Samuel Xavier tocou curtinho. Que bola de letra do Lúcio pro Nonato. Chega antes o Zé Vitor. Nonato ganhou de volta. Savarino bateu travado. Escanteio. O Zé Vitor fica louco porque ele queria uma falta, né, Yuri Duque?
3: Reclamando bastante, numa disputa com o Lúcio Acosta, a bola acabou sobrando pro Savarino na entrada da área pelo lado direito. Ele deixou a bola correr e finalizou de perna direita, e quem estava atento para interceptar era o Luan Cândido, que salvou a jogada que era do Fluminense. Seria o gol do Savarino, uma boa finalização. Bola fica em escanteio pelo lado direito, setor ofensivo do Fluminense. Sava na bola.
1: Vou te falar, foi muita falta do Nonato para cima do Zé Vitor, tá? O Braulio não marcou a falta, melhor pro Fluminense. É escanteio que favorece o Flu. Posicionado, preparado o Savarino, 35 minutos do primeiro tempo, quem sabe o gol do Flusão. Partiu o Savarino, pé direito, levantou na área. A bola sobrou no John Kennedy, ele bate, tá lá!

0: Cobrança de escanteio, ele sempre está lá. Na hora certa e no lugar certo, a bola procura o centroavante tricolor. E ele bate com categoria no canto do Lucas Arcanjo, que nada pode fazer. Está inaugurado o marcador para essa galera. Fica louca da cabeça, vibra a torcida do Flusão. Porque John Kennedy, camisa número 9, mexe! Mexe no placar da TMC agora! Flusão 1, Vitória 0, Yuri Duque!
1: Em uma noite no Maracanã, sempre tem uma estrela que brilha mais, Vitor. E ele de novo, John Kennedy, já tinha resolvido pela Copa Libertadores da América contra o Rivadavia. E agora de novo, de perna direita, coloca no cantinho da meta do goleirão Lucas Arcanjo. E balança a rede para o Fluminense, abrindo o placar com 36 minutos. O John Kennedy é brabo, Vitor.
0: Está iluminado, John Kennedy, mais um gol para ele, 1-0, Flusão, Gabriel Faria.
2: Foi muito inteligente ao observar que o Midian iria para a cabeçada, causaria algum tipo de desconforto à zaga do Vitória. E aí ficou esperando, vai sobrar essa bola ou vou ter que me apresentar para um rebote? A bola sobrou nos pés dele e no momento iluminado que vive, finalizou no cantinho com muita qualidade. É o John Kennedy dando mais um passo rumo à titularidade. Em matéria de desempenho, de resultados, de bola na rede, mais uma vez é o JK quem está colocando comida na mesa.
0: Tenta agora o Vitória pela direita com o Natan Mendes, corte do René, depois o René se complicou, quase perdeu a bola, chegou no Soteldo, voltando no René, despachando para frente, John Kennedy tentou dominar, não conseguiu, a bola voltou para ele, depois o Fluminense perdeu, avança o Vitória pela ponta com o Renato Kaiser, balançou, levantou na área, Midian, corta de cabeça. Fica então com o time do Fluminense ainda, John Kennedy lá na ponta, perdeu de novo John Kennedy, e aí vem o Vitória, cruzamento na área pro René, corta Ignacio de cabeça, insiste a equipe do Vitória, Ramon volta recuando até o Luan Cândido, trabalhando de lado, se apresenta, recebe mais uma vez o Zé Vitor, dele agora para participação do Martínez, Martínez volta recuando, a bola chega de novo no Zé Vitor, vem descendo, toca de lado, na canhotinha para Luan Cândido, recebeu, Vitória fica com a bola, troca passes aos 37 para 30 38 da primeira etapa, Martínez volta de novo, mais atrás, domínio feito na linha de zaga pelo Kaique, abertura de jogo para Edenilson, Edenilson devolve para Kaique no círculo central, ainda ele, vem o Kaique, levou pro pé direito, ajeitou, devolveu mais uma vez no Edenilson, Edenilson toca um pouquinho mais à frente no Natan Mendes, vai girando a bola o time do Vitória, o torcedor reage, volta a cantar aqui no Maracanã, mas quem tem a bola é o time visitante, de novo o Kaique, trabalha de lado, bola nos pés do Baralhas na altura do círculo central, abertura na canhotinha para Luan Cândido, Luan Cândido trabalha pelo meio de novo no Kaique, incrível cara, Vitória vai trocando passe já há um minuto, pela direita de novo Edenilson, ele vem avançando, trabalha pelo meio com o Zé Vitor, recebeu o Zé Vitor, apontou para onde vai tocar a bola, tocou de lado, de novo no Luan Cândido, fez o passe à frente do Martínez, protegeu, voltou no Zé Vitor, ele leva para a perna direita, ainda Zé Vitor, trabalha no círculo central para Kaique, outra vez na canhotinha para Luan Cândido, segue girando a bola Vitória, mais uma vez Ramon pela canhota, vem trazendo para o centro, ainda Ramon, volta de novo no Zé Vitor, com paciência o Vitória, Zé Vitor, virou bem o jogo, avança o zagueirão Edenilson, ele se manda, vai embora, toca mais à frente, Renato Kaiser balançou, driblou dois com a gingada, foi pro chão, reclamou de falta, o jogo seguiu, tentativa do passe do Baralhas, bloqueado pelo René, insiste o Vitória com o zagueirão Edenilson, René tá em cima dele, Edenilson segue com ela, já são 2 minutos de posse de bola do Vitória, bola recuada de novo na linha defensiva para Kaique, ele toca, do lado esquerdo agora para Luan Cândido, tocou um pouquinho mais à frente, boa bola, tenta fazer a proteção e tem falta para cima do René do Vitória, é falta que favorece o Leão. Diga, Yuri Duque.
1: Jogadores do Flu já realizando o trabalho de aquecimento, tá, Vitor? Por aqui, Igor Rabelo, Riquelme, Hércules, Otávio, Arana e Guga são os escolhidos no trabalho de aquecimento. Pode ser que no segundo tempo tenhamos mudanças.
0: Sim, você que tá aí do outro lado do rádio, Igor Rabelo ainda está no Fluminense. Ô Gabriel Farias, 2 minutos de posse de bola do Vitória, impressionante, cara.
2: É, o Vitória circula bem com a posse de bola, tem dificuldade para definir as jogadas e o Fluminense dá esse espaço.
0: Vem de novo com o Ramon, pelo bico esquerdo da grande área, vai para cima da marcação do Savarino. Ainda Ramon, balançou, gingou, Ramon voltou recuando mais atrás, de novo no Zé Vitor. Ele conduz a bola pela meia esquerda, ainda Zé Vitor faz o break, o Ramon pediu de volta, ele prefere voltar a jogada no Kaique na intermediária. Ainda Kaique para cima da marcação do Lúcio, passou pelo Lúcio, tocou curtinho no Baralhas. Baralhas volta no Zé Vitor. Zé Vitor toca de lado para Edenilson, que dá um recuo safado ali pro Lucas Arcanjo. O goleirão do Vitória fica com ela. Você ouve o sinalzão da TMC marcando pelo horário de Brasília, 6h40. Atenção, torcedor! Vem comigo para confirmar o tempo e o placar. Passamos dos 40 da primeira etapa. E o Flusão tá bonito na frente aqui no Maracanã. Fluminense 1, John Kennedy, vitória 0.
3: Com esse resultado, o Fluminense assume a vice-liderança do campeonato com 29 pontos.
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0: É um dos melhores mandantes do futebol brasileiro. O Fluminense vai fazendo mais uma vítima, embora não esteja jogando absolutamente nada, mas o que importa é que está na frente, Gabriel Faria.
2: O que importa é o resultado, de fato, né? 3 pontos na conta viriam a calhar nesse momento, mas é um primeiro tempo econômico do Fluminense, bem abaixo daquilo que eu poderia imaginar. Posse de bola 50-50, depois do gol marcado pelo Fluminense. É uma equipe tricolor recuando completamente, dando espaço para o Vitória transitar com a posse da bola até a altura na linha do meio de campo. A partir dali, o Vitória começa a circular, tem dificuldade na infiltração e o Fluminense, me parece, já pensar numa retomada de bola que possa gerar um contra-ataque.
0: Baralhas, avança para a equipe do Vitória. Zé Vitor no passe pelo alto para o Nathan Mendes, muito forte. Ela se perde então pela linha de fundo e é tiro de meta que favorece a equipe tricolor. Vai o Fábio para a reposição. Galera aqui da live, aliás, eu preciso de 100 likes na live. Deixa eu ver, ó. 60 likes só e tem uma galera assistindo, tá? Tem uma galera assistindo e não tá deixando like. Por quê, hein? Deixa o like aí, TMC Esportes, TMC Esportes. Eu vou dar uma moral pra galera que tá participando com a gente. Roberta Paiva, o Felipe Vieira tá cantando uma musiquinha nada... Não é a música da família brasileira aqui pra homenagear o gol do John Kennedy. Também eu acabei de mudar o nome com a gente. A Roberta tá aqui. Esse ataque é o que vai vencer o Bolívar por 3-0. O Fluminense precisa meter 3-0 no Bolívar pra ficar à frente no confronto direto. Também aqui, ó, o Thiago Luna chegando com o pé na porta. Vitor da Motoca, valeu, Thiago. Também o Bruno Alves com a gente. O Juvenci tá lá em São Gabriel da Palha, na casa da mamãe. Mora na Vila da Palha. Valeu, abraço, boa transmissão. São Gabriel é da Palha e a Vila é da Penha, né? Ele acabou falando Palha duas vezes.
1: Abraço pra VP.
0: Ó, o HD Foto Drone sempre com a gente, o André Sobrinho, o Cauã, todo mundo que participa com a gente aqui no chat. TMC Esporte no YouTube, quero 100 likes no primeiro tempo, eu acredito, hein? É possível. 43 minutos. Sai jogando mais uma vez o time do Vitória pela direita com o Nathan Mendes. Ele faz o passe pelo meio, recebe de volta. Triangulação funciona do time do Vitória. Vem o Zé Vitor. Grande lance do Zé Vitor. Fez o passe pro René. Corta de cabeça Samuel Xavier. E aí é contra-ataque pro Flusão. Avançando com o Nonato. Ele ultrapassa a divisória do gramado. Faz a virada de jogo. Boa bola. Recebe Soteldo. Ele contra o Nathan Mendes. Soteldo trabalhou pelo meio. Lúcio tentou o passe. Tem carrinho e a bola fica nas mãos do Lucas Arcanjo. Providencial Kaique aí, né, Yuri Duque?
1: Exatamente, Vitor, porque o passe do Lúcio Acosta ia ser algo absurdo. John Kennedy ia ter mais uma oportunidade de finalizar frente a frente com o Lucas Arcanjo, só que dessa vez de perna canhota, mas interceptou antes o Kaique, zagueiro da equipe do Vitória, que vai trabalhando tranquilo, parece que tá ganhando o jogo, Vitor. Trabalhando bola para um lado, trabalhando bola para o outro. Por enquanto, 1-0 Fluminense.
0: Você acha que é uma estratégia do Fluminense dar a bola para o Vitória nesse momento,
2: Farid? Me parece que é uma estratégia, porque o Fluminense sobe a marcação em raros momentos, né? E quando sobe, não é uma marcação tão forte. Isso já pela escalação também que falávamos aqui, né? Soteldo, Savarino, Acosta, jogadores que, quando exigidos nessa marcação alta, não vão entregar tamanha intensidade. Me parece que propositalmente o Fluminense recua, principalmente após o primeiro gol, antes do primeiro gol da partida, né? O gol tricolor. Já era um Fluminense que repartia a posse de bola com a equipe do Vitória. Depois de sair na frente, a equipe do Zubeldía claramente se segura um pouco mais da defesa para tentar uma espetada em contra-ataque.
0: E rapidamente chegamos aos 100 likes. Se não pedir, a galera não dá, Gabriel. É
2: impressionante, cara.
0: Tem que pedir.
2: Vocês,
0: né,
2: são brincadeira, hein?
0: Demoraram, mas ajudaram aqui a gente.
2: Tamo
0: obrigado
2: junto
0: pela moral aqui no like. Já eu leio outras mensagens do chat. Aqui 44,5. Desce mais uma vez o time do Fluminense. De pé em pé, Lúcio, de letra pro René. Pelo meio pro John Kennedy, desarmado pelo Martini.
1: Informação.
0: Yuri Duque.
1: Vitor, o volante Alisson, tá? Informação que eu apurei agora, inclusive. Ele vai passar por um procedimento no vestiário para levar pontos no supercílio, tá? O jogador realmente teve um corte. O René do Vitória ficou bem, não teve nenhum tipo de corte, como imagine, já havia informado. Mas o Alisson levou a pior na disputa e os médicos do Fluminense informaram que ele vai ter que passar por um procedimento para tomar pontos no vestiário e, obviamente, vai ter que ver se ele volta para o segundo tempo ou não. E por isso o trabalho de aquecimento dos jogadores aqui do lado de fora.
0: E subiu também a plaquinha agora com os acréscimos. Yuri Duque tá vendo aí? Tá dando para ver aí de baixo, Yuri Duque?
1: 4 minutos, Vitor, de acréscimo.
0: Olha o Flu, lançamento para Savarino, dividiu com o zagueiro, corta a zaga. Luan Cândido bota para escanteio, Yuri.
1: É isso, uma boa interceptação do Luan Cândido, lateral esquerdo da equipe do Vitória, conseguiu tirar o ataque do Flu, que agora vai ter uma chance de pingar a bola na área. E é impressionante, uma hora o Soteldo chega para bater, outra hora ele passa a bola pro Savarino. Camisa 11 do Flusão na bola.
0: 45,5. Foi assim que surgiu o primeiro gol, no escanteio cobrado. O John Kennedy, oportunista, balançou a rede. 45 minutos e meio. Cobrou curtinho, Savarino com o Soteldo. Ele volta até o Lúcio Acosta pela meia esquerda. Tentou a devolução, vai direto pra fora. Não tá funcionando essa jogadinha aí, pelo menos por enquanto, hein, Yuri?
1: É, forçou mais uma, né, cara? O Savarino, que tem essa característica de ser um cara mais técnico, a velocidade até tá presente também, como uma valência do jogador, mas não é tão constante assim no jogo. Ele tentou ganhar no pique, não conseguiu. O passe foi um pouquinho mais forte. Posse de bola pro Vitória.
0: Passamos dos 46. O Braulio prometeu mais 4, hein? Olha o Braulio, hein, cara? Prometeu mais 4, meu amigo. Vamos até 49. Sai jogando o time do Fluminense na altura do círculo central. Alisson, ele recebe, ultrapassa a divisória do gramado, ainda Alisson, leva pra perna direita, ameaça o passe longo, prefere o passe curto com o Savarino, devolução pra Alisson, abertura pra Samuel Xavier, domina o ex-calvo, ele volta a jogada mais atrás, de novo na direção do Ignacio, que volta tudo até o Fábio, domina Fábio, ainda ele, segue conduzindo a bola, tá esperando o melhor passe, né? O Vitória não marca o Fábio, e aí o Fábio vira o jogo lá no René, boa bola do Fábio, hein? Achou o René pela canhota, mais à frente para John Kennedy do pivô, volta recuando, até Alisson na intermediária, ele faz a abertura, Lúcio Acosta pela meia direita, ataque, ele vem trazendo pro meio, erra o passe, perde, é contra-ataque do Vitória, Renato Kaiser dispara, tentou o passe, foi muito forte. E aí tá melhor pro Fábio, né, Yuri Duque?
1: É isso, fez a defesa o goleiro Fábio, conseguiu antecipar, foi pouco acionado nesse primeiro tempo o goleirão da equipe do Fluminense, que vai gastando tempo, até porque o Flusão tá na frente.
0: É, o Vitória fica muito com a bola, mas é meio gato sem unha por enquanto.
2: É,
0: né,
2: isso, tem um jogador no meio de campo que traga esse passe final mais refinado. Agora vimos a tentativa do Renato Kaiser ser essa peça, não aconteceu. É um meio de campo com muita mobilidade, com Zé Vitor, com Martínez, com Baralhas, mas nenhum dos três consegue conectar um passe mais efetivo na direção do René e do Kaiser. Quando o Vitória tenta esses ataques, é muito pelas laterais, principalmente pela esquerda com o Ramon, mas também um jogo que, apesar de uma certa liberdade em determinados momentos, não encontra um passe mais refinado. Aí é a limitação de um time como o Vitória, que é bem treinado, bem organizado, tem peças até interessantes, mas possui claras limitações para a sorte do Fluminense.
0: Tentativa do lance do Martínez, chegou o Nonato, Nonato perdeu para o Ramon, depois ganhou de novo, um perde-ganha louco, insano, termina num arremesso lateral para o Vitória. Minuto final do primeiro tempo. Posicionado e preparado o Ramon para a cobrança do lateral. Ele cobra mais à frente no Zé Vitor, faz a proteção, devolve no Ramon. Pela meia esquerda ele trabalha pelo meio, acionando Martínez, devolução para Ramon, mais atrás no Luan Cândido. Ele escapa do Lúcio, volta até o círculo central com Edenilson. Já estamos nos segundos finais da primeira etapa. Edenilson mais à frente, acha Baralhas. Tenta virada de jogo, acionando a participação do Natan Mendes pela meia direita. Natan volta, recua, de novo na direção do Edenilson. Edenilson vira o jogo, na esquerda, para Luan Cândido. Recebeu Luan Cândido, perna esquerda nela, para Ramon, devolução para Luan Cândido. É muito paciente com a bola, Vitória. Vem o Zé Vitor, perna direita vira tudo na direção do Natan Mendes. Ele cabeceia para a entrada da grande área, passou pelo Kaiser, passou também pelo René, ficou com o Samuel Xavier. Vai terminar o primeiro tempo, apita Braulio da Silva Machado. Encerrado o primeiro tempo no Maracanã. Por enquanto, com Vitória tricolor. 1 para o Fluminense, gol de John Kennedy. 0 para o Vitória. Informações do campo de jogo com o Yuri Duque.
1: É isso, Vitor. A estrela do John Kennedy brilhou mais uma vez. Finalizando de perna direita, abriu o placar para o Fluminense e consegue essa vitória provisória para o tricolor até o momento na 15ª rodada do Campeonato Brasileiro. Como informei ainda há pouco, o volante Alisson, que teve um corte no supercílio logo no início do jogo, vai ter que passar por um procedimento para receber pontos no corte no vestiário. O jogador pode não voltar para o segundo tempo. A gente vai ter que entender como foi o nível desse corte, né? Ele jogou com uma touca de natação durante toda a primeira etapa e pode não voltar para esse segundo tempo. Como opção no banco de reservas, o técnico Luiz Ubeldia. Tem 98, Vitor Eudes. 5, Facundo Bernal. 13, Guilherme Arana. 17, Agostinho Canóbio. 19, Caixinho. 21, Igor Rabelo. 22, Freites. 23, Guga. 28, Riquelme. 35, Hércules. 90, Kevin Serna. E 94, Otávio. Só para trazer também o lado do técnico Jair Ventura, que tem como opção no banco de reservas do Vitória 71 Yuri, 77 Neres, 83 Jamerson, 55 Zé Breno, 8 Ronald, 62 Pablo, 7 Marinho, aquele 11 Osvaldo, 12 Tárcia, número 20 Lucas Silva, 23 é o Fabre e 31 é o Renzo Lopes. Depois dos trabalhos de reportagem diretamente do campo de jogo no Maracanã, ele está de volta. O locutor, que a galera gosta.
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0: Boa, obrigado Yuri Duque. Vamos acionar então o plantão TMC. Vamos aos resultados, um giro sensacional da rodada 15 do Brasileirão Série A. Henrique Maggini.
3: É isso, Vitor. A rodada 15 começou mais cedo, né? Tivemos Curitiba e Internacional empatando em 2-2 lá no Couto Pereira. A bola tá rolando para Fluminense e Vitória, jogo no intervalo. E às 9 horas da noite desse sábado, teremos Bahia e Cruzeiro pela 15ª rodada do Campeonato Brasileiro. Palmeiras é o líder, tem 33 pontos. O Fluminense na segunda colocação com essa vitória parcial está chegando a 29 pontos. E o Flamengo está em terceiro com 27. O São Paulo em quarto com 24 pontos. O quinto colocado é o Atlético Paranaense com 23. O Vitória está na 9ª colocação, estacionado com 18 pontos. O Botafogo está na 11ª colocação com 17 pontos, perdeu uma posição por conta do empate do Internacional com o Curitiba. O Vasco da Gama aparece na 13ª colocação também com 17 pontos. E na zona de rebaixamento temos Corinthians, Mirassol, Remo e Chapecoense. A rodada de número 15, amanhã tem mais jogos, tem o Atlético Mineiro contra o Botafogo às 16h, Remo e Palmeiras também às 16h, às 18h30 a bola rola para Santos e Bragantino, mesmo horário para Corinthians e São Paulo e também Mirassol e Chapecoense. Às 19h30 a bola rola para Grêmio e Flamengo e às 20h30 tem Vasco e Atlético Paranaense. Vitor Costa.
0: Beleza, valeu Henrique, imagina atualizando a gente. Daqui a pouquinho estaremos de volta com a análise do Gabriel Farias, o gol do John Kennedy, você ouve de novo tudo isso aqui na TMC, quem escuta sabe. Até já.
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1: Muito bem, estamos de volta. Intervalo de jogo aqui no Maracanã. Por enquanto, o Fluminense vai vencendo a vitória pelo placar de 1-0. Gol marcado pelo John Kennedy. Por enquanto, jogo morno, mas o que importa é que 3 pontos estão indo para a conta da equipe tricolor. Gabriel Farias na análise aqui na TMC.
2: Um primeiro tempo fraco do Fluminense, mas o futebol ele nem sempre te pede desempenho para que você consiga confirmar um placar favorável, e foi o que vimos ao longo do primeiro tempo. Um Fluminense, de certo modo, arrastado, com uma troca de passes muito lenta, um time com dificuldade de realizar essa progressão ao campo de ataque, mas que aproveitou uma bola parada para sair na frente mais uma vez, brilhando a estrela de John Kennedy, com muito oportunismo, né? Um escanteio cobrado pelo Savarino. O Midian vai na disputa e perde para o Zé Vitor, mas atrapalha o jogador do Vitória. E é importante, né, você subir para disputar essas bolas aéreas, porque mesmo que você não vença esse confronto direto cabeceando a bola para o gol, você consegue, de certa forma, incomodar o adversário. O Zé Vitor afasta a bola, mas não consegue afastar com tanta força. Então ela sobra no John Kennedy, que acompanha muito bem a jogada, né? O centroavante, ele precisa entender exatamente qual movimento realizar. O John Kennedy não chega a ser um centroavante, um atacante dos mais altos. Não sendo ele dos mais altos, ele vai ter que escolher entre o rebote, entre a sobra, porque dificilmente ele vai ser o destino de um cruzamento direto. Os zagueiros sobem e ele tem que se posicionar, ou pro rebote ou pra sobra. Nesse caso foi uma sobra. A bola ficou ali se oferecendo dentro da grande área, um pouquinho mais atrás ali em relação à marca do pênalti. O John Kennedy conseguiu travar ela, efetuar o domínio e finalizar no canto, colocando o Fluminense na frente do placar. O que vimos ao longo do primeiro tempo foi uma posse de bola basicamente repartida, fechando em números que se aproximam de 50-50. Posso até confirmar exatamente aqui enquanto fechou o primeiro tempo de Fluminense e Vitória. Mas foi um primeiro tempo de certo equilíbrio, né? Eu não consigo apontar uma equipe que tenha sido tão superior em relação à outra. Ó, 52% de posse de bola até para o Vitória contra 48% do Fluminense. Ainda mais porque depois do gol o Fluminense recua, me parece até que de maneira proposital, para tentar atacar o Vitória nos contra-ataques. É, o Vitória, ele começa, né? Na verdade, ele joga com 3 zagueiros. O Kaique, que é um volante, desce entre os 2 zagueiros. Os laterais avançam um pouco mais quando o Vitória inicia a construção ofensiva. Então, os laterais espetados, Ramon de um lado, Natamente de outro. E mais 3 jogadores no meio de campo ali circulando. O Zé Vitor, o Martínez e o Baralhas. O Vitória tem 2 atacantes, né? O René e o Kaiser. O Kaiser tem mais características de centroavante. O René se movimenta mais, mas é uma dupla de ataque, essencialmente. A Vitória que forçou muito o jogo pelo lado esquerdo com o Ramon, era uma preocupação que eu tinha, porque o Ramon desce muito e faz um confronto direto com o Samuel Xavier. O René, que joga muitas vezes dentro da área, vem tentar incomodar. O René do Vitória, atacante do Vitória, não o lateral do Fluminense. O René sai e vem jogar um pouquinho por esse lado esquerdo. Nisso, o Martínez muitas vezes é um meia que desce por ali. E aí o Fluminense tem que combater, né? Com o Nonato auxiliando a marcação daquele lado, o Samuel Xavier compondo a lateral direita e o Savarino tendo que retornar. Mas apesar dessa minha preocupação, o Fluminense na maior parte do tempo se mostrou um time sólido para não deixar o Fluminense ganhar, o Vitória ganhar muito espaço por ali. Ainda assim, chances apareceram para a equipe baiana, principalmente um chute do Baralhas, numa jogada construída pela esquerda que o Baralhas aparece na entrada da área, finaliza por cima. Mas um Vitória que teve posse de bola, muitas vezes conseguiu progredir, mas teve baixa inspiração com bola no pé para caprichar no passe final. O Fluminense, por sua vez, quando tinha posse, me parecia um time que demorava demais para realizar esse pulo da defesa para o ataque. Não tinha dinâmica necessária. Quando o Fluminense mostrou uma escalação com o Savarino, com o Soteldo, com o Lúcio Acosta, a gente espera justamente um Fluminense o quê? Que sufoque o adversário. Os dois volantes hoje são Nonato e Alisson. Jogadores que nem chegam a ter, assim, como principal característica a marcação. São jogadores que jogam com bola no pé, em tese, casando nesse trio de criação para montarem ali uma tropa de choque, buscando municiar o John Kennedy. Só que foi um Fluminense arrastado, uma troca de passes lenta, um time chegando pouco. Quando chegava, as chances não representavam tanto perigo. O Savarino tentou um chute fora da área. O John Kennedy chegou a ter uma bola interessante que foi travado pela zaga. O Savarino chegou a tentar uma finalização dentro da grande área que também foi travada pela zaga do Vitória. Inclusive, nesse lance do Savarino surge um escanteio que termina no gol do Fluminense. Vale ressaltar, eu achei uma falta. Sim. No Zé Vitor, né?
1: É aquele tipo de erro de arbitragem que a galera não vai perceber. Quando passar o vídeo do gol, vai todo mundo ver o escanteio sendo batido. Isso. E o John Kennedy dominando e finalizando. Mas a verdade é que esse escanteio não deveria ter acontecido, porque teve uma falta clara cometida pelo Nonato em cima do Zé Vitor, que foi ignorada pelo Braulio, né?
2: Enfim, melhor pro Fluminense, né? Na cobrança do escanteio, uma jogada limpinha, terminou com o gol do JK. Então não me agradou o primeiro tempo, não achei bom. A escalação me agradou, eu falei.

0: falei sobre isso, parabenizei o Zubeldía, mexendo na equipe, modificando a estrutura, alterando a ideia central de jogo, tentando acrescentar mais criatividade, mas na prática não fluiu, não funcionou. O Fluminense não foi um time que fez tanto por merecer a vitória. Mas futebol, né, cara? Você acha uma bola parada, você chuta uma bola de longe, você consegue um gol de repente. Não vou dizer ocasional, né? Você construiu uma jogada.
1: Um gol cagado às vezes também,
0: mas
1: vem, né?
0: Um escanteio, uma bola parada, ela te tira da enrascada.
1: Tem o gol construído, escanteio, bola parada, mas tem também de vez em quando
0: o
1: gol cagado.
0: Acho que nem foi uma jogada tão ensaiada. O Zubeldía tem algumas jogadas interessantes, né, ensaiadas, que já renderam bons frutos. Essa me pareceu uma batida ali buscando algum tipo de acerto numa cabeçada. O Midian vai bem, a bola sobra no John Kennedy, 1-0 Fluminense. Dá pra melhorar, dá para apresentar um futebol melhor. O time do Vitória já se mostrou minimamente organizado, com alguma capacidade de reagir aqui hoje no Maracanã. Mas se for para jogar mal e vencer, maravilha. Dá tempo de você corrigir com a equipe na frente no placar.
1: Vamos ouvir de novo então o gol do John Kennedy, Fluminense 1, Vitória 0 aqui na TMC.
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1: Partiu Savarino, pé direito, levantou na área. A bola sobrou no John Kennedy, ele bate. Tá lá! Mexe! Mexe no placar da TMC agora! Luzão 1, Vitória 0!
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1: E ouvindo de novo a narração, sem querer jogar confete em mim mesmo, mas é uma grande verdade, a bola parece que procurou ele. Porque foi um escanteio cobrado, como você mesmo acabou citando, pro cabeceio do Midian. O escanteio foi cobrado pro Midian tentar fazer o gol e não o John Kennedy. E ele apareceu sozinho para finalizar e ganha vantagem nesse momento na disputa pela titularidade, porque o John Kennedy chegou a perder a posição. Acho que dá para confirmar isso, né? Ele perdeu a titularidade pro Castilho em determinado momento do mês passado.
0: O Castilho chega, começa uma disputa por posição, aí você tem aquela sequência em que o Castilho mete um gol no Atlético Mineiro e um no Corinthians. Ali me parece que se desenhou a titularidade do argentino em detrimento da saída do John Kennedy para o banco de reservas. Agora, o John Kennedy vem nos últimos jogos se mostrando uma peça interessante, entrou contra o Santos, fez gol importante contra o Independente Rivadavia, hoje mais uma vez participando, né? A bola parece que procura, mas tem acima de tudo ali um comportamento que é inteligente. É o que eu falava, né? Numa cobrança de escanteio, como o John Kennedy não é grandalhão, dificilmente você vai buscar uma bola direto nele. Então o centroavante, ele vai ter que realizar uma leitura que depende do acontecimento da jogada. Se dá tudo certo, você bate escanteio e o Midian cabeceia, o centroavante vai tentar pegar o rebote. Se não dá certo, você precisa começar a recalcular seu movimento. E aí tem um pouco de sorte da bola sobrar justamente onde você está, mas também a leitura de quem acompanhou a trajetória da bola, de quem entendeu a dividida do Midian com o Zé Vitor e ficou no lugar certo para dominar com cabeça fria, chapar tirando do goleiro. É aquele momento, né? No meio de semana ele entra contra o Independente Rivadavia, com todo o respeito ao JK, mas aquele chute dele, acho que não entraria de modo algum.
4: Informação.
0: A bola desvia e entra. Vai, Yuri.
4: Ô, Faria, desculpa cortar seu raciocínio, só para trazer a informação, o Alisson precisou levar 4 pontos no supercílio, tá? Mas a princípio o jogador volta. Vamos aguardar para ver se realmente essa vai ser a decisão do Zubeldía, mas precisou passar para essa situação depois de um choque de cabeça no início do primeiro tempo.
1: É uma pena, o campeonato já tá no meio, não dá nem para fazer a piada, ele ultrapassa o time X na tabela de classificação, porque ele tomou 4, brincadeira, tá? Que bom que tá tudo bem com o Alisson.
0: Enfim, é um Fluminense utilizando da estrela do seu atacante para sair na frente do placar, mas confesso que eu gostaria de ver um Fluminense mais envolvente, um Fluminense um pouco mais incisivo no segundo tempo, não vai ser o resultado que vai mascarar a atuação fraca até aqui da equipe do Zubeldía.
1: E assim, o Yuri vai confirmar, né? Nenhuma alteração, certo, Yuri Duque?
4: É isso, nenhuma mudança, Vitor. Para nenhum dos dois lados.
1: Eu esperava um pontinha rápido. Um Serna, de repente, um Canóbio.
0: Eu acho que ele vai tentar dar um pouco mais de tempo, né? Pro Soteldo, pro Savarino, jogadores que podem representar um novo momento na equipe do Fluminense.
1: E o Lúcio voltando também me surpreendeu, né?
0: Cara, pelo visto se recuperou bem da lesão o Lúcio. Jogou noventão lá contra o Independente Rivadavia, jogo desgastante, jogo difícil. Hoje vai pro segundo tempo também. Bom, né? Ver o Lúcio inteiro, ver o Lúcio à disposição, porque é uma peça essencial hoje no Fluminense.
1: Vamos lá, vem aí o segundo tempo, saída do Vitória. Posicionado na altura do círculo central, o Baralhas, ele toca na bola e ele está rolando outra vez.
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1: Segundo tempo em andamento no som da TMC para, por enquanto, 1 para o Fluminense, 0 para o Vitória. Com o Vitória tentando uma bola longa lá no campo de ataque na direção do René, ele toca por último. Bola que sai pela linha de fundo e é tiro de meta que favorece mais uma vez a equipe do Fluminense. O primeiro deste segundo tempo está posicionado o Fábio.

0: Para reposição, ele tem o Ignacio de um lado, o Midian do outro, sai jogando com o Midian, mas tem invasão de novo, hein? É a segunda vez que tem invasão no tiro de meta do Fluminense, hein, Yuri?
1: É isso, mais uma reclamação. Tá ultrapassando a linha ali os jogadores do Vitória e o Braulio tá de olho e tá reclamando. Muito bem. E agora a posse fica pro Fábio mais uma vez, tendo que bater ali o tiro de meta.
0: De novo, bem posicionado o Braulio. Quando o Braulio tá bem posicionado, normalmente ele manda bem. Reposição agora do Fábio.
1: Quando não tá.
0: Ele sai jogando do Ignacio. Quando não tá, ele pode errar, né? Vem o Alisson. Despacha lá pra frente, tenta o lançamento. A dividida é feita e fica com o time do Vitória. Luan Cândido. Vem na contramão, vem voltando. Toca essa bola um pouquinho mais à frente. Se apresenta Ramon, vai pro chão. Falta nele. Derrubado o lateral esquerdo, Ramon aí, né, Yuri Duque?
1: É isso, uma disputa com o Nonato. O Ramon conseguiu levar a melhor, o camisa número 13 do Vitória, mas acabou caindo. O Braulio estava atento no lance, marcou a falta, posse de bola para a equipe baiana.
0: 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Brasileirão, rodada de número 15, por enquanto 1-0 para o Fluminense, gol marcado pelo John Kennedy. 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Olha o Flu Soteldo, boa bola pro Lúcio. Antecipação precisa do Natan Mendes e o Paralhas vem por baixo. Desvia a bola e o Vitória vai pro contra-ataque. Agora com o Ramon, se manda, vai embora pelo lado esquerdo. Toca essa bola curtinha, se apresenta, recebe, vai para cima da marcação. Vem lançamento pro Martínez, ele vai pro chão, reclama de falta, não houve nada. Foi só um choque com o Ignacio que recupera a bola pro Fluminense. Ele já consegue achar um bom passe à frente no Savarino, trabalhando com o John Kennedy. Devolução para Savarino, ele tentou a bola longa, mas o juizão vai parar o lance. Porque o Ignacio tá no chão lá do outro lado, Yuri Duque.
1: É isso, Vitor. O Ignacio tá caindo, tava inclusive fora do campo, ele levantou e veio voltando ali. E agora o Braulio.
0: Deu amarelo pro Kaiser.
1: É isso, o Braulio tá de braço cruzado, começou uma confusão, uma resenha.
0: Olha o que eu falei sobre o fato do Braulio não estar bem posicionado, o que, que pode acontecer? Uma confusão danada, viu, Yuri Duque?
1: Com sinceridade, Vitor, sendo sincero aqui, porque a gente trabalha com a verdade, eu não entendi nada no lance. Verdade é essa.
0: Não, ele... teve um choque, o Ignacio deu o passe pra frente, aí depois que a bola veio pro meio campo, teve um choque entre o Kaiser e o Ignacio. E aí o Ignacio foi pro chão, só que o Fluminense tava no ataque, pô.
2: E o Ignacio caiu fora do campo.
1: É isso, é exatamente.
2: Não segue, cara, ele parou um ataque do Fluminense pra dar um amarelo pro Kaiser, que ele poderia dar a qualquer momento, quando a bola parasse. De fato, ele atrapalhou um ataque do Fluminense, poderia não ser o mais perigoso do mundo, mas era a equipe tricolor se projetando. Se de repente o Fluminense perde a bola, até pra não beneficiar a vitória, ele poderia interromper o jogo. Mas, sinceramente, eu não consegui entender o porquê ele paralisou o ataque, por mais que o amarelo tenha sido bem aplicado.
0: A gente sabe que, às vezes, o Braulio quer retardar um pouquinho pra dar uma respirada.
2: Mas não é assim, né?
0: Mas, assim, ele tem que valorizar o jogo bem jogado, pô. Não adianta. Não gostei da atitude aí do Braulio da Silva Machado, o árbitro do jogo. Que saudade que eu tava de trabalhar num jogo com o Braulio da Silva Machado, hein? Veio Vitória! Avançando pelo meio agora com o Baralhas. Ele vira o jogo pra quem, hein, Baralhas? Passe forte pra Baralhas. Ela vai pela linha de lado, lateral que favorece o Fluminense. René se posiciona para fazer a cobrança. Quase 4 minutos jogados. Ele está esperando, aguardando a movimentação dos homens de frente. Arremessa lá para o John Kennedy. Conseguiu dominar, voltou recuando. Bola com o Nonato. Abertura de jogo, bom passe para Samuel Xavier na meia direita. Soltou no Savarino. Pela lateral da grande área, Savarino vai para cima da marcação. Corta para o meio, toca no Lúcio. Lúcio volta de novo no Savarino. Ele recebe, acha o Alisson pelo meio. Alisson abre o jogo na canhota para René. René toca no bico esquerdo da grande área para Soteldo. Ele vai para cima da marcação do Natan. Soteldo, bom lance, cruzou de canhota para a área. Vai bem para cortar também por ali o Kaique. Preciso para afastar o perigo para o time do Vitória, que tenta agora puxar o contra-ataque. Corte feito pelo René. Ela vai então pela linha de lado e arremesso lateral que favorece o time da Boa Terra, o time de Salvador, o Vitória. Lateral já cobrado agora pelo Natan Mendes. Ele volta recuando até a linha defensiva com o Edenilson. Passe arriscadíssimo do Edenilson pro Luan Cândido. John Kennedy tá na marcação. Ele despacha pra frente do jeito que dá e dá de graça pra Ignacio. Recolhe pro Fluminense. Ignacio vem na contramão, agora trabalha de lado. Pro escalvo Samuel Xavier. Ele ultrapassa a linha divisória. Avança Samuel Xavier pela meia direita. Toca de ladinho. Se apresenta, recebe Savarino. Savarino volta, recuo safado pro Nonato, que volta lá no Ignacio. Devolução para Nonato, vai bem agora o Ignacio e a bola é tricolor com o Alisson. Abertura de jogo do lado esquerdo para René. René toca essa bola na meia esquerda para Soteldo, ele vai para cima da marcação do Natan Mendes, ainda Soteldo balançou, levou Soteldo do jeito que ele gosta, volta recuando para René de novo, ainda René, toca de lado, acha a participação do Nonato mais uma vez, que vira o corpo, ainda Nonato, abertura de jogo. Samuel Xavier pela meia direita, recebeu o Nonato da opção, bola de novo no Nonato, ele avança, toca à frente, Lúcio devolveu para Samuel, de Samuel para Savarino, Fusão chega de pé em pé, Lúcio outra vez, tabelou com Samuel, recebeu, invadiu a grande área, driblou primeiro, segundo, terceiro, que lance cruzou, John Kennedy de letra, Lucas Arcanjo! Meu amigo, seria um dos gols mais bonitos do ano no futebol brasileiro, Yuri Duque.
1: Vitor, eu não paguei ingresso, mas eu tive o privilégio de ver uma jogada desenhada pelo Lúcio Acosta, driblando, sei lá, 3-4 jogadores. Depois um cruzamento pro John Kennedy de letra tentar surpreender o goleirão Lucas Arcanjo, que estava atento. Grande jogada do Fluminense, mas olha, Vitor, o Lúcio Acosta é sacanagem.
0: Impressionante, né? Joga em outra rotação, pratica outro esporte o Lúcio Acosta, né, Faria?
2: Diferenciado, resolve que vai acelerar o jogo, sai limpando todo mundo, deixa o John Kennedy numa condição bem favorável. Um detalhezinho ali pro John Kennedy acertar o movimento com um pouco mais de força e vencer o Lucas Arcanjo. Uma pena que o gol não tenha acontecido. É muito qualificado o Lúcio Acosta. Não à toa o Fluminense sentiu muita falta dele.
0: John Kennedy avança pro Fluminense, escapa do Zé Vitor no círculo central, faz a abertura de jogo na meia direita, é para Samuel Xavier, toca um pouquinho mais à frente de novo no JK, pressionado JK, corte feito pelo zagueirão que é o Luan Cândido, ela se perde pela linha de lado da lateral que favorece a equipe do Fluminense, quase 7 jogadas do segundo tempo, continua, permanece 1-0 pro Flusão, gol do John Kennedy do primeiro tempo, lateral que será cobrado pelo Samuel Xavier, devidamente autorizado, vai o Samuca pra cobrança, tá esperando ali a melhor opção, ele arremessa pelo meio na direção do Nonato, recebeu o Nonato, devolveu pro Samuel Xavier que volta recuando até Alisson, Alisson toca mais à frente, passe de letra na ponta direita para Savarino, ele vai à linha de fundo, evita a saída, cruza pro John Kennedy na área, não saiu essa bola, né? Juizão demorou um pouquinho para marcar, mas essa bola saiu em tiro de meta, certo, Yuri Duque?
1: É, correu risco, né? O bandeirinha da partida, o assistente de número 2, o Alex dos Santos. Ele primeiro apontou como se o jogo estivesse valendo, Vitor, como se a bola não tivesse saído, mas estava claro aqui que o Savarino não alcançou na hora do cruzamento e já tinha ultrapassado a linha. Enfim, posse de bola para o goleiro Lucas Arcanjo, que já cobrou o tiro de meta.
0: O Felipe Vieira está lembrando que o Braulio, ele alegou que a vista dele estava ardendo no Fluminense-Palmeiras, dizendo que tinha gás de pimenta, e o Felipe está dizendo que tinham 50 mil pessoas no Maracanã e só ele sentiu gás de pimenta.
2: Pô. É, devia... Tá com alguma irritação na vista,
0: né? É, cara, o Braulio, quando tá com alguma irritação, tem que parar mesmo, né? É melhor parar.
2: É melhor parar, joga uma arma.
0: É, depois repõe. É, depois repõe o tempo de acréscimo. Mas para, senão pode dar algum problema. Kaique, no chutão vem lançamento. Ignacio ou Fábio? Fábio, fica com ela com tranquilidade. Passados 8 minutos no Maracanã. Continua 1-0 pro Fluminense. 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Passe longo, bom passe do Midian, hein? Achou pela direita o Samuel Xavier. Ele ultrapassa a linha divisória do gramado. Ainda Samuel Xavier leva para a direita, volta, jogada mais atrás para Nonato. Nonato recua na direção do Ignacio. De Ignacio para Midian mais uma vez. Perna canhota. Toca essa bola de lado para René. Ele ultrapassa a divisória do gramado e acha um bom passe para John Kennedy. JK devolveu para René, soltou de volta para o JK, que se enrolou, errou o passe. Bola recuperada pelo Vitória e o René fez a falta. Juizão deu a vantagem porque ela fica com o Zé Vitor. Zé Vitor para Baralhas. Abertura de jogo, lado direito para Nathan Mendes, no meio de dois jogadores. Ele volta recuando para o Kaiser. Se enrolou, perdeu para o John Kennedy. E ele volta até o Alisson. Alisson volta, recua mais uma vez no Midian. Pelo bico esquerdo da grande área. Devolução para Alisson, pressionado. Tocou a bola para o René. René achou o Lúcio no círculo central. Tentou o passe bloqueado. Ficou no Samuel Xavier. Devolução para Lúcio. De primeiro um bolão. Tem liberdade Savarino. Bico direito na grande área. O Lúcio está pedindo. O cruzamento vem para o Soteldo. Dominou. Ajeitou. Bateu. Lucas Arcanjo. Tem rebote Savarino no cruzamento. Pega na zaga. Volta. Samuel Xavier ajeita. Nonato devolve para o Samuel. Tem o Savarino pedindo na lateral da grande área. A bola é para ele. Savarino voltou no Samuel. Atrasa um pouquinho o ataque o Fluminense. Alisson, devolução para Samuel Xavier no bico direito da grande área. Ainda Samuca, de novo pelo meio para Alisson. Preparou, ajeitou, tocou mais à frente. Lúcio de primeira, acionando outra vez o Savarino. Savarino toca essa bola. Mais uma vez no Lúcio. Lúcio volta no Ignacio. Tem paciência de novo o Fluminense para encontrar o espaço. Joga a bola no segundo tempo o Fluminense. Vem Midian, toca de novo na canhota para Nonato. Nonato faz a abertura. Soteldo contra o Nathan Mendes no X1. No mano a mano, pela ponta esquerda do ataque. Levou pro pé direito, ajeitou, voltou jogada mais atrás, dominou Savarino, tentou o passe, foi bloqueado, voltou ainda no Soteldo na ponta esquerda, de novo contra o Nathan. Soteldo no mano a mano, balançou, tirou pra dançar, cruzou de canhota pra área, cabeçada do Lúcio, vai pra fora. Já pensou um gol de cabeça do Lúcio Acosta, Yuri Duque?
1: Eu já te falei que ele é abusado, Vitor. Ele é baixinho, mas ele invade a área para cabecear. Uma jogada que surgiu pelo Soteldo lá no lado esquerdo. Ele pedalou, deu tapa para cima do defensor, o camisa 44, Baralhas. Ele cruza a bola e o Soteldo, Lúcio Acosta invadiu no meio dos defensores e tentou de cabeça. Passou por cima da meta do goleirão Lucas Arcanjo. 1-0 para o Fluminense.
0: É, a diferença do Soteldo pro Lúcio é de 1 centímetro. Faz diferença, né?
1: Sim.
0: Um tem 1,59 e o outro tem 1,60.
2: O futebol é um jogo decidido nos detalhes, né, Vitor? E o segundo tempo, como você bem falou, é de um Fluminense mais interessante, com bola no pé, algumas boas jogadas aparecendo, um Fluminense assumindo o protagonismo do jogo. Esse Fluminense do segundo tempo, conseguindo manter esse ritmo, é o Fluminense que nos empolga, o Fluminense que nos dá esperança no trabalho do Zubeldía reconectar, que nos dá a esperança de que o time venha reverter a situação na Libertadores. É um segundo tempo com 11 minutos já bem mais interessante do que toda aquela primeira etapa.
0: Você ouviu o sinalzão da TMC marcando pelo horário de Brasília, 7:16. Atenção, torcedor! Vem comigo para confirmar o tempo e o placar. 11 jogados deste segundo tempo aqui no Maracanã. Olha o Vitória. Renato Kaiser invadiu a grande área, bateu cruzado. Pega do Nonato, vai fora, escanteio. Eu confirmo 11 jogados da segunda etapa. E no placar TMC vai dando flusão. Fluminense 1, John Kennedy. Vitória 0.
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0: Escanteio que favorece o Vitória, Yuri Duque.
1: É isso, escanteio para a equipe do Vitória, pelo lado direito, setor ofensivo da equipe baiana, chance de pingar essa bola na área. Atenção, defesa do Fusão.
0: Preparado o Ramon para fazer a cobrança. 5 jogadores dentro da grande área. Partiu o Ramon, pé esquerdo, bateu fechado. Tem rebote, o disparo para fora, incrível! Que é isso, Renê? Da entrada da pequena área. Ele conseguiu isolar essa bola, Yuri Duque.
1: É, Vitor, é o tipo de lance que não dá pra fazer nem na peneira da Copa Sérgio. Uma bola que pinga na área, o Renê frente a frente com o goleiro Fábio. Era só pra fazer e abraçar o companheiro. Acabou pegando errado, dose de força elevada. Passou por cima da meta do goleirão do Fluminense. Graças a Deus, 1-0 Flu.
0: É, e os jogadores do Vitória estão reclamando de um possível pênalti. Que foi no...
2: Cara, deve ter sido logo no desvio ali do primeiro pau de escanteio, porque depois no chute não me parece ter acontecido nenhum
0: não,
2: tipo de
0: foi,
2: toque.
0: Não, foi um lance na segunda trave, sem a bola. O Braulio da Silva Machado tá aguardando a sinalização do Rodrigo D'Alonso para saber se ele vai ao VAR ou não. Tem um encontrão...
2: Você achou que foi segundo... um puxão ou toque de
0: não,
2: mão?
0: Não consegui identificar. Eu sei que é ali o lance. Agora, o que aconteceu eu não consegui identificar. O Braulio tá esperando a análise do Rodrigo D'Alonso Ferreira. Um puxou o outro puxou um. Foi do Alisson, né?
2: O Alisson vem agarrando o Luan Cândido.
0: É, cara. Assim, eu acho que cabe revisão. Cabe revisão. Eu não marcaria, tá? Mas cabe revisão. Ele vai no VAR. Ele vai no VAR, pode ser pênalti pro Vitória aí, Yuri Duque.
1: É isso, pode ser pênalti pro Vitória, de verdade, Vitor. Eu não consegui ver o lance, foi um lance bem disputado ali na área, obviamente uma cobrança de escanteio, a bola viaja na área, mas o Braulio vai checar para delírio da torcida do Vitória, que agora aumenta o volume aqui no setor visitante, comemorando uma possibilidade, um possível pênalti para a equipe baiana.
0: Ah, sim, eu não acho pênalti, Tafarias, mas o Alisson assumiu o risco.
2: Então, a questão é a seguinte, o Luan Cândido, ele se apresenta como possível destino desse escanteio mal cobrado, que ninguém foi cortando, né? Isso é impressionante como o Fluminense foi deixando o escanteio à meia altura passar. O Alisson, ele vem puxando o Luan Cândido e o Luan Cândido vem tentando se desvencilhar e o Alisson dá quase que um golpe de judô no jogador do Vitória. Eu, particularmente, não curto tanto quando se marca esse tipo de falta, esse tipo de pênalti, porque é aquele puxão de camisa que um jogador... vem tentando puxar a camisa do outro.
0: Ele não chegou a puxar a camisa, ele tá com a mão ali na cintura, né?
2: Só que nesse caso, o Alisson, ele quase que leva o Luan Cândido ao chão.
0: Vem aí a decisão. E ele marcou o pênalti ou não?
1: Pênalti.
0: Pênalti, é porque ele só comunicou no microfone e a gente não conseguiu ouvir.
1: Cartão amarelo pro Alisson.
0: Pênalti pro Vitória e amarelo pro Alisson.
2: No final do movimento, o Luan Cândido quase que... dá um golpe de jiu-jitsu, sabe como no jiu-jitsu, quando você tem que fazer força para levar o adversário pro chão? É quase isso que o Alisson faz.
0: Tá passando no telão agora o lance do pênalti.
2: E assim, quando é um jogador puxando o outro, eu acho que fica até mais tranquilo de ignorar. Mas nesse caso, eu acho que o Alisson exagerou um pouquinho. Sim. No movimento final. Assim, eu também não gosto, tá, muito eu desse tipo de
0: não
2: pênalti.
0: Concordo.
2: Mas não consigo entender como um erro do árbitro, nem como um erro do VAR. ao solicitar revisão, porque de fato o Alisson o tempo inteiro esquece a disputa da bola e vai só no jogador adversário.
0: É, por mim, na regra Vitor Costa, isso aí não é pênalti, mas a regra Vitor Costa não existe, e aí você tem que seguir, obviamente, a regra do jogo. O VAR chamou, Rodrigo D'Alonso Ferreira chamou o Braulio, e o Braulio entendeu que foi pênalti. O Vitória vai ter pênalti para bater aqui no Maracanã. O Zubeldia está inconformado com a marcação do pênalti. Jogadores do Fluminense seguem protestando muito aí, Yuri.
1: É isso, reclamando bastante. Pelo outro lado, eu estou próximo aqui dos jogadores do Vitória, que estão no trabalho de aquecimento. Eles concordaram totalmente com a decisão e continuam ponderando aqui o movimento, né, que o Alisson acabou fazendo para cima do Luan Cândido. Enfim, é pênalti para a equipe do Vitória, e tem uma galera ali para tentar bater esse pênalti. Daqui a pouquinho, Vitor, eu vou identificar quem vai ser o batedor realmente, mas o Lucas Arcanjo conversa bastante com o banco de reservas do Vitória, parece até que está tentando passar também alguma mensagem dos jogadores que estão por aqui, como por exemplo o Marinho, que é um jogador que tem bastante experiência, e também o Osvaldo, com passagem no Fortaleza e no São Paulo.
4: Agora, esse
1: e no
4: escanteio...
1: Também, verdade, bem
4: esse
1: lembrado.
4: Esse escanteio meia altura não pode passar por tanta gente, né, Vitor? Foi um escanteio mal cobrado, que quase terminou em gol, o Vitória perdeu o gol. Um gol claro, acho que é o Zé Vitor, né, que chega finalizando, chuta por cima o René. Uma chance claríssima nessa sobra, não podia ter passado dessa forma.
0: Quem bate é o Kaiser?
1: É isso, Renato Kaiser na bola, camisa 79.
0: 16 minutos e meio, é pênalti que favorece o Vitória. Preparado o Renato Kaiser. O torcedor tricolor confiando em Fábio. Um dos maiores ídolos da história do Flusão. Posicionado no centro do gol. Renato Kaiser na altura da meia-lua da grande área. Toda a torcida tricolor confiando em Fábio. Autoriza Braulio da Silva Machado. Partiu Renato Kaiser, pé direito, bateu, tá lá! Gol do Vitória! Renato Kaiser empata o jogo cobrando pênalti. Bateu forte, o Fábio caiu para o lado esquerdo, a bola foi para o outro lado. E aos 17 jogados do segundo tempo, está tudo igual no Maracanã. Vibra a galera do Leão, porque Renato Kaiser, 79, mexe. Mexe no placar da TMC agora. Fluminense 1, Vitória também 1, Yuri Duque.
1: Bola para um lado, goleiro para o outro. Boa batida do atacante Renato Kaiser, que tirou o goleiro Fábio da foto e conseguiu empatar a partida para a equipe do Vitória. Que num lance, como o Farias muito bem desenhou, despretensioso, o René perdendo uma grande oportunidade, se torna um pênalti que empata tudo no Maracanã. O Zubeldia segue revoltado com a decisão do árbitro, mas no placar, um para o Flu, um para o Vitória.
0: E é cruel tomar esse gol, né, Gabriel Farias? Porque era o melhor momento do Fluminense no jogo, inclusive um momento melhor até,
4: sim,
0: comparando com aquele momento em que o Fluminense fez 1-0.
4: A gente falava da bola parada, que trouxe um benefício ao Fluminense no primeiro tempo. Era um primeiro tempo fraco, o Fluminense bateu um escanteio, a bola sobrou, o John Kennedy meteu o gol. Agora mesmo a bola parada que chegou do mesmo lado, né? É, onde o Fluminense conseguiu tirar vantagem, agora acaba acontecendo esse pênalti. Você pode debater aí se é pênalti ou não, mas a falha da zaga em deixar essa bola passar é inacreditável.
0: Grande lance, se manda, vai embora Lúcio Acosta, abriu um bolão pra Soteldo, invadiu a grande área, fez o break, toca na bola Nathan Mendes, insiste Soteldo, pelo meio outra vez no Lúcio, ajeitou Alisson, Lucas Arcanjo. Sem dar rebote, Yuri Duque.
1: O Soteldo é a válvula de escape da equipe do Fluminense pelo lado esquerdo. Ele deu um tapa, conseguiu driblar com velocidade e o cruzamento veio para a entrada da área. Na finalização, o Alisson, camisa 25, mandou um chute rasteiro. Fácil a defesa para o goleiro Lucas Arcanjo.
0: E vem o Flu de novo, avançando com o Alisson na altura do círculo central. Ele abre o jogo na canhotinha. Quem se apresenta e recebe é o René. René trabalha de novo pelo meio para Alisson. Devolução para René na canhota. O passe não foi tão legal. Mesmo assim, o René avança. Toca de lado para Soteldo. Soteldo vem trazendo para o meio. Ainda Soteldo faz o passe para René. Ele recebeu. Ainda René com ela. Perna direita, passe errado do René. Mas deu sobra ainda com o John Kennedy. Ajeitou de letra para o Savarino. Preparou, ajeitou. Tocou na ponta direita. Cruzamento do Samuel Xavier, ela passa na boca do gol e sai em tiro de meta, Yuri Duque.
1: Jogada criada pelo Fluminense pelo lado direito. Samuel Xavier recebeu um passe no ponto futuro e fez o cruzamento. O goleiro Lucas Arcanjo só acompanhou. A bola ficou em tiro de meta. Vitor, só um detalhe, eu não, sim, sabia disso, não sei se você sabe. A torcida do Vitória tem uma música inspirada no Bel Marques, cara.
0: É, não me surpreende, né?
1: Muito legal, parabéns pra torcida do Vitória.
0: Tá pertinho agora o Yuri Duque da torcida do Vitória, né? Aqui a nossa esquerda no gol onde está atacando o Fluminense. Você ouviu o sinalzão da TMC, marcando pelo horário de Brasília, 7h25. Atenção, torcedor! Vem comigo para confirmar o tempo e o placar. Passados 20 jogados do segundo tempo. E no placar TMC, tá tudo igual. Fluminense 1, John Kennedy, Vitória também 1, Renato Kaiser. 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Agora, meu amigo, o Zé Vitor. Ele é muito grande, ele é enorme. Ele protegeu a bola de dois jogadores do Fluminense e sofreu duas faltas no mesmo lance, hein, Yuri Duque?
1: Verdade, duas faltas, cara. E, Vitor, de verdade, ele é muito grande. É assustador.
0: Cara, deixa assim. Eu ver a altura do Zé Vitor aqui, cara. O Farias está procurando isso agora aqui pra gente.
1: E o que me impressiona é que ele sai do setor defensivo grande parte do momento do jogo, né? Ele sai correndo, domina, distribui o jogo e é muito alto.
0: Então, assim, 1,94.
1: Olha isso, cara. Para um meio campo.
4: Bom jogador, hein?
1: Tá alto.
4: Excelente jogador, inteligente. É talvez o principal responsável pelas boas ações desse meio de campo do Vitória.
0: Jogaria facilmente na NBA o Zé Vitor, cara.
4: Sem dúvida.
0: 1,94. Cobrança do Ramon, bola pra dentro da grande área, corta Alisson de cabeça. E aí o Fluminense vai ter contra-ataque. Lúcio Acosta ligando pra Savarino. Ele ultrapassa a divisória do gramado e acha um bolão pro John Kennedy, mas tá atento também o Ramon. Preciso nessa recomposição, hein, Yuri?
1: É, o John Kennedy não gostou muito pra onde foi esse ponto futuro, depois da jogada do Flu, contra-atacando pra cima da equipe do Vitória. Ele reclamou bastante, mas conseguiu interceptar a defesa da equipe baiana, que tá sólida no jogo, apesar do gol do John Kennedy depois de uma cobrança de escanteio. A equipe do Vitória consegue marcar bem contra o Flu.
0: WhatsApp na área, vamos ouvir a galera. 21 995 57 1013. Manda!
5: Fala, rapaziada da TMC, aqui.
0: Fala
5: é o
0: aí.
5: Luiz.
0: Fala, Luiz.
5: Aplicativo rodando aqui.
0: Pera aí, Luiz, porque vem o Vitória. René preparou, ajeitou, bateu, tá lá! Gol do Vitória! René, número 91, pra virar o jogo no Maracanã, os 22 do segundo tempo. Numa linda jogada individual, ele foi trazendo da direita pro meio, cortou pro pé esquerdo, bateu no canto do Fábio, que nada pode fazer. É festa da galera do Leão, vibra a torcida do Vitória porque René, camisa 91, mexe. Mexe no placar da TMC agora, Vitória 2. Fluminense 1, Yuri Duque.
1: Enquanto falávamos que a defesa do Vitória faz uma boa partida, a defesa do Fluminense desligou. O René veio conduzindo, conseguiu passar no meio de vários defensores do Flu, desde o meio campo, e finaliza de perna esquerda na meta do goleiro Fábio, que nada pôde fazer, a bola foi no cantinho. O Vitória consegue a virada, como você já destacou, Vitor, no momento em que o Fluminense era melhor no jogo. Impressionante. 2 para o Vitória, 1 para o Fluminense.
0: Meu amigo, o René, ele tirou pra nada o René do Fluminense, né? O René do Vitória tirou o René do Fluminense pra nada, passou entre ele e o Midian. Parecia um profissional no meio de crianças, hein, o Gabriel Folha?
4: É, esse gol é uma brincadeira de mau gosto, né? Porque o Vitória vai disputar uma bola no meio de campo, vai ganhar essa bola, ela já vai sobrar no René, atacante do Vitória. E a partir dali é o René, sozinho, arrastando a bola, passando entre o Midian e o René do Fluminense. E finalizando no contrapé do Fábio. Excelente jogador também o René, boa contratação da equipe baiana. E o Fluminense, que fazia um bom primeiro tempo enquanto ainda estava vencendo por 1-0, agora mergulha completamente no caos, vai ter que ouvir vaia da torcida e superar todo esse drama emocional.
0: Meu amigo, até onde vai essa crise no Fluminense, hein? O Fluminense estava assumindo a vice-liderança do Campeonato Brasileiro, já o Magini atualiza pra gente a classificação com esse resultado. Vem avançando o Soteldo de novo, pela meia esquerda do ataque, ele traz a jogada mais atrás do René, René domina, trabalha pelo meio, achando a participação agora do Nonato, no meio de dois, desarmado, perdeu, depois ele ganhou de volta, trabalhou pelo meio com o Alisson, abertura de jogo, lado direito para Savarino, Savarino para Samuel Xavier, no bico direito na grande área, ainda o Samuca, volta no Alisson, Alisson vem trazendo pro meio, ainda Alisson, levou pro pé direito, ajeitou de novo, bola para Savarino, no bico direito na grande área, olhou para a grande área, ameaçou o cruzamento, preferiu voltar a jogada, de novo na direção do Samuel Xavier, ele volta, recomeça até o Ignacio, Ignacio dominou, devolveu mais uma vez agora na direção do Savarino, Savarino para Alisson, Alisson recebe, volta tudo, de novo até o círculo central, na direção do Midian, ele abre o jogo na canhota para Soteldo, Soteldo vai para cima da marcação, Natan Mendes está com ele, vem o Soteldo, passe errado, aí o Zé Vitor aparece para roubar a bola para o time do Vitória, depois insiste Nonato, recupera pro Fluminense, toca de novo na canhota. Soteldo saiu com bola e tudo. O Bandeira não sabe pra quem é o lateral, ele marca agora pro Vitória.
4: É brincadeira, hein? Desandou, hein?
0: O Braulio vai corrigir o assistente? Vai. O Braulio corrigiu o assistente. De novo o Braulio bem posicionado, resolvendo os problemas do cotidiano. Você ouve o sinalzão da TMC marcando pelo horário de Brasília, 7:30. Atenção, torcedor! Vem comigo para confirmar o tempo e o placar. 25! 25 jogados, etapa complementar de espetáculo aqui no Maracanã. E no placar, TMC vai dando vitória. Vitória 2, Fluminense 1.
3: O Fluminense está na terceira colocação com 26 pontos e o Vitória agora é sétimo colocado com 21. 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
0: 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E o Flusão tem escanteio agora, Yuri Duque.
1: É isso, numa chance que o Fluminense cria pelo lado direito, que acaba no lado esquerdo. Bateu rápido o Soteldo.
0: Bateu rapidinho o Soteldo e a zaga cortou.
1: Adiantou de nada bater rápido.
0: É inacreditável esse escanteio curto do Fluminense, tá? Assim, eu repensei muito minha opinião sobre escanteio curto, eu era um crítico ferrenho, depois eu comecei a entender que às vezes você realmente consegue abrir a defesa. Mas, pô, esse escanteio pra deixar o Soteldo no X1 com o lateral adversário já tá muito manjado, cara. Os caras já sabem como marcar isso. Que coisa.
1: Vitor,
0: diga, Yuri.
1: Não funciona nem no videogame, pô.
0: Não tá funcionando nem no videogame. Já já a troca tripla. Daí de baixo tá dando pra ver, Yuri Duque?
1: É, tá dando pra ver, Vitor. Pra ajudar o repórter, troca tripla. Eu consegui ver o jogador que correu aqui.
0: Hércules, camisa... Castilho e Serna.
1: Exatamente. Pelo lado do Vitória, o Tárcia tá preparado também com a camisa de número 12. Deu um pique aqui, saiu correndo. Então teremos 4 mudanças, 3 pelo lado do Flu, 1 pelo lado do Vitória.
0: É, eu sinceramente não entendo porque o Hércules é reserva. Já já o Farias fala sobre essas alterações. Deixa eu ver o Lúcio Acosta avançando pro Fluminense. Ele toca de lado para Ignacio. 26 jogados desde o segundo tempo. Ignacio volta, recua pra Savarino. De novo para Ignacio. Ignacio toca pelo meio para Lúcio Acosta. Ele balança para um lado para o outro. De perna direita, vira bem o jogo. Acha o René que domina. Ainda René vem trazendo para o centro. Corta para canhotinha. René segue sem opção de passe. Agora ele recua para Alisson mais uma vez. Alisson toca de lado. Ignacio acionando a participação do Samuel Xavier. Ele vem trazendo para canhota. Volta, recua. De novo no Midian. No círculo central. Midian toca no René. Vem trazendo para o meio na arrancada. René, boa jogada. Ainda René está sem opção de passe. Toca de lado para Ignacio, Ignacio recolhe, ainda Ignacio, toca na direita, recepção do Savarino, tentou acionar o Samuel Xavier, foi pro chão, juizão vai parar e vai marcar falta em cima do Safa. E o jogo tá parado de novo, Yuri Duque.
1: Verdade, para as alterações, tá, Vitor? Vai entrando com a camisa de número 12 na equipe do Vitória, ele levantou a placa e abaixou a placa, que legal. O auxílio, o quarto árbitro tá ajudando.
2: Levantou o número errado.
1: Que legal, então. Mas o Taça tá preparado, o Savarino tomou ali uma cotovelada durante a jogada e caiu pedindo falta, e agora ele discute com o camisa número 13, Ramon.
0: É, o Alisson vai sair, tá?
1: Então,
0: e
1: beleza.
0: Muito vaiado pelo pênalti que cometeu.
1: Então, muito vaiado, o Alisson sai com a 25 para a entrada do 35, Hércules. É a primeira modificação na equipe do Fluminense, sai Alisson com a 25 para a entrada do 35, Hércules, enquanto o Ramon e o Savarino discutem aqui, tá?
0: Nonato.
1: Vai você pra lá, vai você pra cá. Vai saindo o Soteldo também com a camisa de número 7. Para a entrada do Castilho.
0: Não,
1: a...
0: Serna.
1: O Serna, perdão, com a camisa de número 90. Então sai Soteldo com a número 7 para a entrada do Serna com a camisa 90.
0: E o outro é o Nonato.
1: E o último é o Nonato saindo para a entrada do Castilho com a camisa de número 19. Substituições realizadas pelo técnico Luiz Ubeldia. Eu vou confirmar já já, porque o Tárcia, como eu informei, está preparado ali com a camisa de número 12. É a última plaquinha que está faltando o quarto árbitro levantar. Vamos ver se ele...
0: Talvez seja
1: agora.
0: Depois da falta, né?
1: Pode ser, pra aguardar.
0: De repente
1: aguardar.
0: O Jair Ventura vai pedir
4: é, o
0: isso.
4: O Bandeira fez um sinal de depois.
1: Então é isso, Savarino na bola, falta pro Fluminense, setor ofensivo do lado direito.
0: 28 do segundo tempo, Fluminense então com 3 novidades. Daqui a pouquinho o Tarsia entra na equipe do Vitória. Pede 2 homens na barreira, o goleiro Lucas Arcanjo. Não, apenas um, né? Só um jogador ali na barreira. Tá posicionado então o Savarino, quem sabe agora o empate do Flusão. Vai autorizar o Braulio da Silva Machado. É falta perigosa que favorece o Fluminense. 2, 4, 6, 7 jogadores do Fluminense dentro da grande área. Vai autorizar a arbitragem. Vem bola na área do Lucas Arcanjo. Capricha Savarino. Partiu Savarino, pé direito, levantou na área mal. Na primeira trave, corta Ramon. E ela vai pela linha de lado da lateral que favorece o Fluminense. Tem pressa o Savarino, mas antes teremos as alterações. Era exatamente isso que o Jair Ventura queria, que o jogo parasse de novo, Yuri Duque.
1: É isso, Vitor. Vai saindo com a 79. O Renato Kaiser, autor do gol, vai sair inclusive aqui, ó, pertinho de mim, próximo aqui à torcida do Vitória no setor norte. E vai entrando com a camisa de número 12, o Tárcia, como informei ainda há pouco. Ele que estava aguardando só essa bola sair. O Renato Kaiser aplaudindo bastante a torcida do Vitória, deixando o gramado do Maracanã.
0: Renato Kaiser, portanto, sai, entra o Tarsi, alteração a primeira do Jair Ventura. Vem o Flu de novo, Ignacio para Samuel Xavier, pé direito, levantou na área, passou por todo mundo. Chegou no Kevin Serna pelo bico esquerdo na grande área, avança Serna, leva para a perna direita, faz o levantamento, vem bola para a área, corta Ramon de cabeça, afastando mais uma. Insiste o Fluminense, Ignacio está lá no ataque, ele toca de cabeça, Samuel Xavier divide, faz a falta. Você ouve o sinalzão da TMC marcando pelo horário de Brasília, 7h35. Atenção, torcedor! 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Vitória 2, Renato Kaiser e Renê. Fluminense 1, John Kennedy.
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0: Gabriel Farias e as alterações.
4: Fluminense vai para a estratégia do desespero. Dois centroavantes, John Kennedy e o Castilho, deixa o Savarino aberto pela direita e agora com Serna na esquerda no lugar do Soteldo. E no meio de campo somente dois jogadores, o Hércules que entrou no lugar do Alisson e o Lúcio Acosta. Enquanto que o Vitória já sabe que o jogo agora é tudo de contra-ataque, retira o Kaiser, que era o centroavante, um jogador com mais características fixas, e coloca o Tarza, que é um argentino de 23 anos, ponta esquerda, jogador de velocidade, mobilidade, claramente um Vitória agora montado só para explorar o erro do Fluminense em busca de um terceiro gol.
0: E volto a dizer, Farias, muito bem treinado o Vitória.
4: Sim, mais um bom trabalho de Jair Ventura.
0: Eu falei isso quando estava 1-0 o Fluminense, tá? Que o Vitória estava jogando muito bem, que não fazia por merecer aquela derrota. E depois o Fluminense até melhorou. O começo do segundo tempo do Fluminense foi bom, mas o futebol não tem explicação.
4: É, não tem. Eu acho que o Fluminense não mereceu vencer o primeiro tempo. E também não acho que o Vitória merecia estar vencendo o jogo agora. Acho que o empate retrataria bem.
0: 0-0, né?
4: O que vimos até aqui, 0-0, 1-1 com gol ocasional para cada lado, como foi o pênalti pro Vitória e o gol no escanteio do Fluminense. Agora, é impressionante a lambança que o René fez no gol, o Midian, acabou resultando ele no segundo gol da equipe do Vitória.
0: Ramon tentou um cruzamento patético, a defesa do Fluminense cortou facilmente. Depois tentou sair jogando, errou, o Fluminense deu sorte na sequência. Castilho vai puxando o contra-ataque no 0,5x e perde a bola. Recuperação do Vitória, briga Baralhas, corta Samuel Xavier. Olha o futebol 2.0 sendo inventado aí, Yuri Duque.
1: Verdade, estão inventando, né? Um novo modo de se praticar o futebol. Lançou pra ninguém, posse de bola pro Fluminense. Arremesso lateral com o Samuel Xavier. Vitor, teve um cartão amarelo, daqui a pouco eu confirmo. A princípio foi pro Samuel Xavier, mas já eu confirmo pra vocês.
0: Tá certo. Por quê? Tem alguma noção? Não vi esse lance.
1: Foi um lance que o Ignacio tentou o cruzamento aqui, que o árbitro marcou a falta no canto direito de ataque do Fluminense.
0: Ah, tá certo. Já se confirma então pra quem foi o cartão. Aqui vem o Flu. Kevin Serna. Lá vem ele, a experiência Kevin Serna, não tem sido uma boa experiência ultimamente não. Ele volta até o Renê trabalhando para Hércules, acionando o Lúcio Acosta, faz a abertura de jogo, acionando agora pela minha direita Samuel Xavier, devolução para Lúcio que não dominou, é contra-ataque do Vitória, no meio de dois se enrolou o Zé Vitor, sobrou ainda com o Baralhas pelo meio, ele ultrapassa a divisória do gramado, aciona na canhota Renê, dispara em velocidade, vem o Vitória, bico esquerdo na grande área, tocou pro Ramon na linha de fundo, vem cruzamento para a área, pega na zaga e vai pra fora, escanteio. O Vitória chegou de novo, Yuri Duque.
1: Mais uma chance criada pela equipe baiana, dessa vez pelo lado esquerdo. O cruzamento que acontece foi bem interceptado pelo Samuel Xavier, o capitão da equipe do Fluminense. E agora, com todo o tempo do mundo, vai devagarzinho o jogador do Vitória para fazer essa cobrança. Até porque 33 minutos tem a vantagem no placar. É o Tarsia na bola.
0: Vai o Tarsia para cobrança. 33 minutos, vai cobrar de perna esquerda. Vem bola na área do goleiro Fábio. O Fluminense perde por 2-1 aqui no Maraca. Tarsia está autorizado, perna esquerda. Levantou na área, Zé Vitor cabeceou, voltou pra ele, ainda Zé Vitor ajeitou de calcanhar pra trás, corta Hércules, ela fica ainda com Vitória, vem lançamento lá pra área, na direção do René, corta Midian, insiste o Vitória de novo, com Baralhas, bico direito na grande área, ameaçou o cruzamento, preferiu o passe de lado, na direção agora do Natan Mendes, volta no Zé Vitor, outra vez no Baralhas, o Vitória chega, passe do Baralhas pro Natan na linha de fundo, botou na frente, René divide com ele, o Natan Mendes vai pro chão, reclama de falta, não houve nada. Vida que segue é contra-ataque do Fluminense. Bola pro John Kennedy, ele domina. Escapa da marcação, John Kennedy vai pro chão. Tem falta, mas tem vantagem. Castilho puxou o contra-ataque, tocou no Kevin Serna, avançou e foi desarmado. Pelo amor de Deus, Kevin Serna, que coisa horrorosa. Ele não consegue ganhar um X1, ô Yuri Duque.
1: Entrou perdido mais uma vez, Vitor. Um contra-ataque que o Caixinho, por incrível que pareça, pesadão, armou pelo meio-campo do Flu. Deu passe pro Kevin Serna, que tentou dar um tapa a mais e acabou perdendo mais uma chance pro Fluminense. Tá difícil. Tudo que o Zubeldia faz ou coloca dentro do campo, dá errado.
0: Cara, o Kevin Serna... Gabriel Farias, o meu advogado não deixou falar o que eu penso, não. Então, fala alguma coisa aí sobre o Kevin Serna.
4: É um momento muito ruim do Serna. Não consegue acertar basicamente nada, longe de ser aquele jogador útil que já salvou o Flu muitas vezes.
0: Vem mais uma vez o time do Fluminense, já já vou ler o chat, hein? Deixa o like aí, você que tá acompanhando a gente no TMC Esporte, já já eu leio algumas mensagens da galera, se quiser abraço, manda agora aí, TMC Esporte, deixa o like, obviamente, dá essa moral, vamos chegar aí numa meta bem legal de 200 likes aqui na nossa live, faltam 20 pra gente chegar aos 200, TMC Esporte no YouTube, já já eu leio as mensagens, aqui avança o time do Fluminense, Hércules, perto da direita, vira o jogo, faz a abertura, acionando a participação do Samuel Xavier, mudança. Samuel Xavier dividiu, Hércules pro Castilho na entrada da grande área, boa bola pra Savarino na lateral da área, ele fez o cruzamento muito forte, passa por todo mundo, sobra no Lúcio na ponta esquerda, Lúcio Acosta no X1 desarmado e tá marcado um impedimento na sequência do Lúcio. Diga, Yuri Duque.
1: Era uma jogada que o Fluminense inicia no lado direito, né? Com o Savarino tentando o cruzamento, o Lúcio Acosta busca no lado esquerdo, mas estava em condição irregular. Daqui a pouquinho teremos mudanças na equipe do Vitória, 55, Zé Breno, e não é o Brenoca, e com a camisa 31.
0: Cara, Zé Breno, eu acho que é a primeira vez que eu ouço na minha vida, né? Incrível. Nunca conheci nome. Um José Breno.
1: Verdade, incrível nome. E me parece ali, Vitor, também o 31, Renzo Lopes. Vê se você consegue me ajudar. Eu sei
0: não.
1: Que...
0: Ah, não. O maiorzinho ali é o 31.
1: Tá, Renzo Lopes, então é ele. Renzo Lopes, então, com a camisa. Isso. 31 e o outro...
0: É porque o outro é o 55, eu tava olhando pro outro, que é o Zé Breno, que você já tinha citado.
1: Isso, bom nome, inclusive. Dá pra se distrair com o Zé Breno, Vitor?
0: Não conhecia nenhum Zé Breno, muito prazer. Quem sai, Yuri?
1: Beleza, vai saindo ali. Ficou difícil de ver a placa daqui.
0: É o Natan Mendes, me parece.
1: Então tá, Natan Mendes com a camisa de número 45.
0: Tá saindo bancando aqui, ó, perto do preparador físico do Vitória.
1: Exatamente.
0: E o Renê.
1: E o Renê com a camisa de número 91 vai deixando o gramado para a entrada do camisa número 31, Renzo Lopes, e o camisa de número 55, o Zé Breno.
0: Tá certo, né? Então as alterações sendo confirmadas pela equipe do Vitória. Deixa eu só ver se foi o Natan mesmo.
1: É, só uma correção, Vitor. Na realidade, quem saiu foi o 95, Kaique.
0: Ah, tá. Então é o Kaique que tá aqui, tá.
1: Exatamente.
0: Certo. Tá.
1: Sentiu a posterior da coxa direita. O zagueiro já tinha caído aqui na área. E ele que foi a escolha do técnico Jair Ventura.
0: É, o Natan Mendes estava fazendo a cobertura do Kaique enquanto o Kaique estava fora de campo.
1: A segurança.
0: E as alterações agora no Flu.
1: É isso. Vai saindo 2, Samuel Xavier, para a entrada do 23, Guga. Também vai deixando o gramado 11, Savarino. E olha aí, ô, Gabriel Farias. Riquelme Felipe.
0: Na furada ele bota os meninos, é sempre assim, né, Farias?
4: Ele teve vários momentos melhores pra... Veja bem, não sou contra a alteração, não. O moleque tá no banco, utiliza. Mas ele teve vários momentos mais interessantes ao longo da temporada pra dar um pouco mais de casca pra essa molecada. Mas o Zubeldia, parece que se passa um moleque de xerém do lado dele, a pele começa a empolar. Ele parece que tem alergia à categoria de base, uma das melhores categorias de base do futebol brasileiro. Agora entra o Riquelme, que é um moleque que pode ajudar. O Savarino teve mais uma partida apagada, a partida econômica.
0: Vem o Vitória, cruzamento na grande área, ela fica nas costas do Renzo Lopes. E sobra com Kevin Serna, perna direita esticou, vem lançamento para John Kennedy. Tenta fazer o domínio John Kennedy, marcado pelo Edenilson. John Kennedy na deixadinha, boa bola para Kevin Serna, adivinha. Perdeu, foi desarmado. Depois ganhou o René, tocou no Serna, caiu, não foi falta segundo o árbitro. Fica ainda com o René pela canhota. O Kevin Serna segue no chão, jogador do Vitória também. O jogo continua, avança o Flu com o Ignacio. Vai avançando o Ignacio, vai para cima da marcação do Renzo, escapa da falta. Trabalha no Hércules pelo meio. Mais à frente agora para John Kennedy, tentou a tabela, rasga a defesa. Tira dali o Zé Breno, primeira participação dele. E agora sim é o Natan Mendes, o Yuri Duque, que tá sentindo?
1: É isso, e o Lucas Arcanjo fica sinalizando com a mão um pedido de VAR, cara.
4: Cara, teve a entrada mais dura do René nele, o Yuri. O árbitro deixou passar, o Braulio deixou passar mais uma vez. Nem acho que foi pra vermelho, tá? Mas teve uma entrada dura sim.
1: Então tá aí o auxílio do Farias também sobre esse lance. Eu até tinha visto a disputa de bola que envolveu o Kevin Serna também lá no lateral. Depois ele sofre a falta, mas o René na primeira disputa acabou acertando o jogador Natan Mendes. E o Lucas Arcanjo não para de sinalizar com a mão o pedido de VAR. Enfim, Vitor, ainda há pouco, tá? Um minutinho atrás, gritos de burro na arquibancada para Luiz Ubeldinho.
0: E tô revendo o lance aqui.
4: Foi uma falta.
0: Foi.
4: Mas vermelho não.
0: O Braulio ignorou algumas faltas no jogo, entre elas a que gerou o escanteio do gol do Fluminense.
4: Tem horas que esquenta demais, ele deixa passar.
0: Mas não sei se seria pra expulsão, não. Ó, o Zé Careca tá aqui com a gente, ó. O Castilho não era aquele craque que o Flu contratou porque fez gol no Flamengo? Também aqui na live, ó. O Rafael S. Game tá perguntando. Vitoca, você que é o coordenador, informa aos fãs como será amanhã. O último jogo começa uma hora depois do penúltimo do Rio. Amanhã transmitiremos Atlético Botafogo, completinho com o Breno Monsef. Depois eu vou narrar Grêmio e Flamengo, completinho. E depois o Henrique Magini vai narrar o segundo tempo de Vasco e Atlético Paranaense. Essa é a escala de amanhã. Eu narro Grêmio e Flamengo. Acabando o Grêmio e Flamengo, o Henrique Magini vai narrar a reta final de Vasco e Atlético Paranaense. É o esqueminha que deu para fazer, né? Com jogos simultâneos amanhã aqui na TMC. Leandro Macedo, ferrou a minha bet, mas pelo menos está me fazendo feliz, kkkkk, falando da vitória parcial do Vitória. E o Kelvin Gomes está perguntando, Farias, enquanto o jogo segue parado por aqui, com essa derrota, o Zubeldía vai para casa do Baralhas?
2: Eu não sei, mas vai ficar muito pressionado, irmão. A atuação fraca, 15 minutos bons no segundo tempo, até que tomou um gol, desmanchou e sofreu a virada.
0: Passamos dos 40 minutos. Enrolado, ficou ainda com a bola o time do Fluminense com o Riquelme Felipe. Ele trabalha na altura do círculo central para René. René aciona Lúcio Acosta pela meia esquerda. Faz o passe no John Kennedy, devolução para Lúcio. Lúcio tentou o passe pelo meio. René não dominou e ela é do Vitória de novo. Com Renzo Lopes para Tárzia. Se manda, vai embora, ultrapassa a linha divisória do gramado. Ainda Tárzia no meio de três jogadores. Ele vai avançando, conduz, passa pelo Midian. Que lance do Tárzia. Ainda ele, Midian, finalmente toma a frente e rouba a bola. Rapaz, o Tárcia fez um carnaval danado aqui pela ponta. Ela vai ser mais uma vez o time do Fluminense. Recebendo pelo lado direito agora. O domínio é do Castilho, que ultrapassa a divisória do gramado. Toca de ladinho, acionando o Guga. Passamos dos 40, quase 41 de jogo. Vitória está na frente, 2-1. Que campanha vai fazendo Vitória no Campeonato Brasileiro. Recebe de novo o René. Ele trabalha pelo meio, acionando o Hércules. Hércules leva para a perna direita. Toca de lado mais uma vez, agora na direção do Guga. Guga tenta o passe à frente, é bloqueado. Vai correr ainda para ficar com a bola o Riquelme. Toca nela, rasga a zaga lateral pro Flu. Público rende, Yuri Duque.
1: 17.833 torcedores no Maracanã na noite de hoje. Renda de R$724.548.
0: Hércules levantou na área, corta de cabeça a zaga. Ela vai ficar ainda com o time do Vitória. Chutão pra frente. Tira Martínez. Depois o Midian corta também de cabeça. Ela fica viva lá pelo alto. Tá em jogo ou não? Não, tem falta de ataque. Derrubaram o Baralhas aí, né, Yuri Duque?
1: É, teve um empurrão ali pra cima do Baralhas, jogador da equipe do Vitória. A falta foi bem marcada pelo Braulio. Ficou reclamando ali a equipe do Fluminense, principalmente o Guga, que estava envolvido na jogada. Posse pra equipe baiana, que tem todo o tempo do mundo, Vitor.
0: É, cara, e vai mexer também o Vitória. Vem aí duas alterações defensivas. Agora o Jair Ventura vai ser o Jair Ventura do Velho Testamento.
2: É, mas aí...
0: E vai fechar a casinha, né, Gabriel?
2: Aí, Farinha. Vitão, 42 quase... Três pontinhos na mão no jogo fora, ele vai mexer para sustentar o placar e não está errado.
0: Alterações, Yuri Duque.
1: É isso, sai o Natan Mendes com a camisa de número 45 para a entrada do 77 Neres. É a primeira mudança realizada pelo técnico Jair Ventura. Vamos aguardar a plaquinha subir para a segunda. Cadê? Vira para cá, meu companheiro, para ajudar
0: é o
1: no trabalho. Então tá, o Ronald com a camisa de número 8.
0: E sai o Baralhas.
1: E o Baralhas com a camisa de número 44, deixando o gramado. Lembrando que não é o Ronald da famosa linha de fast food.
2: É, então, o Neres, Natan Mendes, é um zagueiro no lugar de um lateral direito. Ou seja, parece que ele vai botar todo mundo ali para travar aquela bola aérea, sem a preocupação agora de ter um lateral que consiga avançar ao ataque. No meio de campo, o Baralhas... pelo Ronald, são jogadores de características basicamente próximas, né? Volantes barra meias. Acho até que assim, não foi ultra defensivo não, mas claramente uma tentativa de segurar, principalmente a bola aérea. O Fluminense agora tem o Rodrigo Castilho, tá jogando com dois centroavantes, apesar de praticamente não incomodar.
0: Olha o Vitória chegando de novo, grande lance individual, perna direita, pancada pro gol, Fábio! O Tarzan é chato, hein, Yuri Duque?
1: Chatinho, tá? E ele bate, ele joga bem, ele tem técnica, bom jogador. Uma finalização ali pra cima do goleiro Fábio, que conseguiu fazer a defesa com toda a experiência. Fluminense tenta responder, 43 no segundo tempo.
0: Avança Lúcio Acosta, toca de novo na ponta pra Kevin Serna, rasga a defesa. Tira dali mais uma vez o Neres. Ela se perde pela linha de lado da lateral, que favorece a equipe do Fluminense. 43,5, tá 2-1 pro Vitória em pleno Maracanã. Depois eu vou pedir aí a galera pra me ajudar, Margini, João Leite, qual foi a última vez que o Fluminense perdeu no Brasileirão pra um time fora do Rio de Janeiro aqui no Maracanã?
2: Olha, vai ser antes do Zubeldía.
0: Porque as únicas derrotas do Zubeldía aqui no Maracanã foram pro Vasco e pro Flamengo.
2: Rivadavia.
0: No Brasileiro. Isso, né? No Brasileiro. Perdeu pro Rivadavia na Libertadores, mas no Brasileirão o Fluminense tem sido um mandante exemplar e tá perdendo aí pro Vitória. René cobrou o lateral na área, passou pelo Castilho, rasga a zaga do Vitória. Voltou no Guga, vai tomar banho. Que coisa horrorosa, Yuri Duque.
1: É, lá na casa do Baralhas, né? A finalização do Guga, camisa número 23 da equipe do Fluminense. Fechou o olho, mandou um tiro, a bola foi muito longe. Eu tive que abaixar aqui, tá, Vitor? Pegou no setor norte, tiro de meta pro goleiro Lucas Arcanjo.
0: Inacreditável esse chute, a finalização dessas, 44 do segundo tempo, Gabriel Farias. Eu vou embora.
2: Ô, Vitor, depois de 2-1, você lembra de um momento do jogo em que o Fluminense
0: não
2: esquentou, botou pra quebrar? Ó, vamos pra cima, nem que seja na bafa. Cara, foi esse o Fluminense. É, foram 15 minutos do segundo tempo que me deram esperança. porque o Fluminense larga bem, cria oportunidades, quase faz um 2-0 com o Soteldo, que mataria o jogo àquela altura. E aí depois vem o pênalti, vem o segundo gol do Vitória e o Fluminense morre completamente.
0: Olha o Flu, lançamento, cara a cara, por cima, por cobertura, Senna, tá lá!

0: empata o jogo. 45 minutos do segundo tempo, numa bola longa, um passe pelo alto, Serra aproveita a saída do Lucas Arcanjo e por cobertura bota profundo na rede. O Flusão tá vivo. 45 no segundo tempo, vibra a torcida tricolor, é um time de guerreiros, porque quer vencer na camisa 90. Mexe no placar da TMC agora. Flusão 2, Vitória também 2. Yuri Duque.
1: Mais um capítulo com muita emoção no Campeonato Brasileiro. E tudo surge de um cria de Xerém. O Riquelme pelo lado direito inverte para uma bola lançada para o Kevin Serna, que deu um leve toque, apesar de não estar bem na partida. Encobriu o goleiro Lucas Arcanjo. E faz parte, porque nesse tipo de momento, Vitor, os heróis, que não são tão prováveis assim, aparecem para balançar a rede, empatar a partida. Mais 9 minutos, o Fluminense segue vivo, Vitor.
0: Tem tempo ainda para virar, o Fluminense empata o jogo, Gabriel Farias 2-2.
2: Futebol é curioso, né? O Vitória bateu um tiro de meta, adiantou demais alguns jogadores, de repente teve que lidar com um contra-ataque inesperado e grande trabalho de pivô do John Kennedy, dominando a bola e acionando o Serna, que finalmente desencanta. Tem jogo, hein?
0: Tem jogo, vem o Flu de novo, Lute Acosta, tenta o passe, é derrubado, falta nele, ou vai ser lateral? O juizão tá apontando pro lateral, não, pra falta. O Bandeira deu lateral, o juiz deu falta. É falta, tem pressa o Fluminense. Riquelme Felipe faz a virada de jogo, tenta o lançamento pro Kevin Serra, saiu. Dessa vez foi forte demais o passe, né, Yuri Duque?
1: Aí é querer demais, né, Vitor? Ele já encobriu o goleiro do Vitória. Uma boa bola, virada pelo Riquelme, camisa número 28 do Fluminense, que entrou bem, tentou matar no peito o Kevin Serna, não conseguiu o posse de bola pro Vitória.
0: João Leite me passando aqui, ó. Última derrota para time de fora do Rio de Janeiro, no Maracanã, pelo brasileiro, tinha sido pro Fluminense em 2025. Só que aí agora o
3: foi Fluminense quente, empatou o jogo. Foi pra quem, você falou?
0: Corinthians. Fluminense-Corinthians, aquele 1-0 gol do Mateuzinho de falta, né? Que ficou na dúvida até o árbitro se tinha sido do Mateuzinho ou do André Ramalho. O gol foi dado pro Mateuzinho. Última derrota, então, obviamente, não era ainda Luiz Gondim, o treinador tricolor. Vitor. O torcedor sente um bom momento. Canta Nense. Avança Lúcio Acosta pela meia esquerda. Toca essa bola para Renê. O momento é todo do Fluminense no jogo. É o time de guerreiros que busca a vitória no finalzinho. Lúcio Acosta. Quase 48. Lúcio toca no Serna. Devolução ruim do Serna. Mas não é possível, cara. Fez o gol, mas errou de novo. Passa o Kevin Serna. Bola recuperada pelo Vitória. Henrique, imagine, tem um detalhe já, porque o Flusão já retomou a bola. Lúcio Acosta, acionando o John Kennedy por dentro. Escapou bem da marcação, limpou, tocou pro Hércules na entrada da grande área. Rasga, Neres. Voltou, o Fluminense vem de novo. Dominou, Lúcio Acosta na entrada da grande área. Levou pro pé direito, tocou errado. E a zaga do Vitória afastou. Henrique, imagine o detalhe.
3: O treinador naquela oportunidade era o Renato Gaúcho.

0: Para o Guga, devolução para Hércules, o Guga tá no chão, Hércules procura opção de passe, Guga de pé, recebe a bola, Guga toca curto para Riquelme, mais atrás, outra vez no Ignacio, de novo no Guga, ele olha para a grande área, prepara o cruzamento, cruza, a bola desvia, rasga Luan Cândido! E é escanteio pro Flusão, Yuri.
1: E vai crescendo no jogo, Vitor, e criando boas oportunidades. O Guga triangulou ali com o jogador que era o Riquelme, conseguiu o cruzamento, interceptou a defesa com o Ramon. Posse de bola pro Fluminense, é escanteio, vamos que dá, Flusão.
0: Escanteio pro Flusão, preparado o Lúcio Acosta, autorizado, partiu. Pé direito, levantou na área, corta de cabeça a zaga do Vitória. Ela fica viva ainda, a cabeçada foi dada pra entrada na grande área. Brigou, Midian, tentou o passe lá pra dentro, rasga a zaga do Vitória do jeito que dá. Tira dali o Zé Breno, e o Vitória vai tentar puxar o contra-ataque. Tarsia erra o passe, ela vai ser do Flusão de novo com o Hércules. Chegamos a 50 minutos do segundo tempo. O time de Guerreiros acredita até o final. Quem veste a armadura tricolor não pode desistir. Vem avançando o Flu de novo com o Kevin Serna pela lateral da grande área. Ele ameaça o cruzamento, faz o break. Ainda Serna, ponta esquerda, balançou, tirou pra dançar, driblou bonito, cruzou de esquerda pra área. Castilho cabeceou pro meio, rasga a zaga do Vitória com o Neres. E aí o Vitória tenta puxar o contra-ataque agora, pelo lado direito na velocidade, avançando, ganhando território, chega para cortar o Midian, ela sai lateral, pressão do Flu, Yuri Duque.
1: Mais uma grande chance criada aí, Vitor. O Zé Vitor conseguiu fazer o corte, por poucos centímetros não encostou a mão na bola, tá? Conseguiu interceptar, o Ignacio chegou a reclamar de um toque de mão, mas que não aconteceu. Posse de bola para o Vitória pelo lado direito em arremesso lateral, mas o Fluminense está vivo no jogo.
0: Por que não fez essa pressão quando o Vitória fez 2-1, Gabriel Faria?
2: É, o Fluminense só acordou depois de meter o gol, né? Antes disso parecia não ter forças, conseguiu no contra-ataque renascer e agora aproveita bem. É um período de acréscimo em que só dá o Fluminense no ataque.
0: Quase 51, vem mais uma vez o Flu, avançando com o René pela canhota, toca para Kevin Serna, ele avança pela meia esquerda, Kevin Serna toca de novo pelo meio, ela chega até Lúcio Acosta, na altura da intermediária ofensiva, vem o Lúcio Acosta, toca essa bola de lado, se apresenta Hércules, ergue a cabeça, tem o Lúcio pedindo bola pro Lúcio com liberdade pelo meio, ele vem avançando, toca no John Kennedy na entrada da grande área, escapou do primeiro, do segundo, veio na contramão, voltou de novo para Hércules, faz o passe à frente, boa bola, Guga, devolveu mal, errou o passe. É contra-ataque do Vitória, disparando, tentativa do Renzo Lopes, bloqueado pelo Ignacio, volta ainda no Ronald, ele protege, René no carrinho, mas com falta, para desespero do Zubeldia, Yuri Duque.
1: Para receber cartão amarelo, o René chegou atrasado ali, deu o carrinho, acabou fazendo a falta, e o Zubeldia foi a loucura, reclamando bastante, porque agora o Vitória vai ter a oportunidade de consumir um pouquinho do tempo, já que o resultado é positivo para a equipe baiana.
0: É, mas são alguns passes errados muito bobos no ataque do Fluminense, hein, Gabriel Faria?
2: É um time, cara, estranho, depois que esse time se perdeu, dada aquela má fase ali nos empates com Coritiba, Alagoara, derrotas para Flamengo e Rivadavia, o time desandou e parece que desconecta em alguns momentos do jogo, pressiona, mas tem erros técnicos básicos e isso interrompe muitas vezes o melhor andamento da partida. Impressionante.
0: Passamos dos 52, vem o Vitória de novo com o Ronald, tem dois jogadores do Vitória no chão, segue com a bola o Leão pela canhota, Ramon, devolveu um bolão, Martínez na ponta esquerda, fez o break, ainda Martínez ameaçou o cruzamento, tá sem opção de passe, continua com a bola na ponta esquerda, divide, toma dele na marra, Riquelme, Felipe, depois o passe errado, recuperação do Vitória, cruzamento para Ronald, dominou, ajeitou, Ronald bateu pra fora! Foi fominha o Ronald, Yuri.
1: Poderia ter tocado a bola, Vitor. O Ronald invadiu a área pelo lado esquerdo, tentou a finalização, acertou a rede pelo lado de fora. Vem o Fluminense.
0: Minuto final no Maracanã, o time de Guerreiros acredita. Vem o Castilho, toca pra John Kennedy, devolução pra Castilho, Zé Vitor corta, voltou John Kennedy, corta Ronald, ele perde na sequência, Hércules divide, briga, sobrou no Castilho na entrada da grande área, abriu na ponta esquerda, Serna, vem cruzamento pro Castilho, corta a zaga. E aí o Vitória tenta puxar o contra-ataque com o Tarsia, ele foi embora, deixou no chão. São dois do Vitória contra três do Fluminense. Tarsia abriu pro Renzo Lopes, invadiu a grande área, devolveu Tarsia, bateu travado. Insiste Tarsia, corta Midian, corta na sequência a zaga tricolor. E vai ter o contra-ataque no contra-ataque. 53,5, 30 segundos pro jogo terminar no Maracanã. Recebe completamente livre, Lúcio Acosta pela meia esquerda, vem trazendo pro centro. Acha Kevin Serra na ponta esquerda de ataque. Olha o gol da virada aí, Kevin Serna levou pro pé direito, ajeitou, voltou no Lúcio Acosta, bica esquerdo na grande área, volta recuando até Hércules, tentou a devolução, foi bloqueado pela defesa. e ela sai em lateral pro Fluminense, vai terminar

0: O jogo. Apita Braulio da Silva Machado. Vaias no Maracanã. 2 para o Fluminense. 2 para o Vitória. O Fluminense saiu na frente com o John Kennedy. O Vitória virou o jogo com gols do Renato Kaiser e do René. E depois o Kevin Serna deixou tudo igual mais uma vez. 2-2, o Fluminense mantém a invencibilidade longa contra times de fora do Rio de Janeiro pelo Brasileirão aqui. Mas tropeça, Yuri Duque.
1: Verdade, tropeçou, Vitor. Resultado que poderia ter sido positivo para o Fluminense, que abriu o placar, conseguiu estar à frente, comandando as ações do jogo. Enfim, Luiz Ubeldia reclamando bastante com o Braulio, tá? Inclusive, o efetivo da BEP, né? O batalhão especializado para torcidas, tem aqui no Rio de Janeiro, tá ali meio que afastando o Ubeldia, que deve estar bem chateado com o Braulio. A reclamação é porque, apesar dos 9 minutos longos, né, que o árbitro acabou dando de acréscimo, ele acabou o jogo ainda faltando 20 segundos no arremesso lateral pro Fluminense. Enfim, reclama bastante.
0: Tava
1: mas
0: 10 segundos no máximo.
1: Então, ó, muitas vaias nesse momento, ó.
0: Amarelo pra alguém da comissão técnica.
1: Burro, Vitor. A torcida do Fluminense grita burro para Zubeldia. Ele permanece no gramado discutindo. Teve cartão amarelo ali no meio da enrolação. Tá Lúcio Acosta, Caixilho, Hércules, todo mundo ponderando com o árbitro, reclamações sobre o tempo de acréscimo. Enquanto isso, a equipe do Vitória comemora bastante aqui com o torcedor no setor norte, na zona visitante aqui do Maracanã. É, Vitor, os próximos passos do Fluminense pela frente. Tem um confronto contra o Operário pela Copa do Brasil aqui no Maracanã, jogo de volta na ida, 0-0. E depois encara o São Paulo pelo Campeonato Brasileiro, jogo esse que também acontece no Maracanã, com a apresentação do Hulk, jogador que vai viajar de Minas Gerais para cá depois do dia 10, né, se apresenta no Fluminense para realizar exames e assinar o contrato realmente de maneira oficial. O jogador vai ser apresentado nesse confronto contra o São Paulo e depois o Fluminense encara o Bolívar pela Copa Libertadores da América, valendo a vida do tricolor na competição. Jogadores já vão deixando o gramado, reclamando bastante, chateados os jogadores do Fluminense. Agora por ali também o Baralhas do Vitória questionando, o René tá por ali, o René do Flu também, ponderando bastante com o Braulio, mas não tem mais o que fazer. 2 para o Fluminense, 2 também para o Vitória, empate amargo no Maracanã. Depois dos trabalhos de reportagem aqui no campo de jogo, ele está de volta, o locutor que a galera gosta.
2: Vitor Costa.
0: Boa, tá certo. Obrigado, Yuri Duque. No campo de jogo, ele volta durante o fim de papo com a participação ao lado do Henrique Magini, do Gabriel Farias, do João Leite. A partir de agora, toda a repercussão deste Fluminense 2, Vitória também 2 aqui na TMC, pro Rio de Janeiro, pra Brasília, pra BH, pro Brasil inteiro no YouTube. Não sai do YouTube não, hein? Continua aí na nossa live, porque vem aí a repercussão completa de Fluminense 2, Vitória também 2, no comando do Henrique Magini. Está no ar o fim de papo.
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0: Estamos de volta agora com o fim de papo na TMC, para você repercutindo toda esse sábado dessa 15ª rodada do Campeonato Brasileiro. O Fluminense foi buscar o empate, estava vencendo por 1-0, o Vitória virou o jogo para 2-1, e aí o Kevin Serna, num passe espetacular de John Kennedy, faz o gol de empate. Teve uma pressão na reta final do jogo, mas com gritos de burro para o técnico Luiz Ubeldia, o torcedor tricolor vai deixando o Maracanã nesse momento, aquele gostinho amargo. E situação que preocupa, como trouxe o Yuri Duque no final do jogo, o Fluminense tem compromisso pela Copa do Brasil e depois também compromisso pela Libertadores. Como a gente já vem tratando aqui, é a prioridade da equipe tricolor para essa temporada de 2026. O Fluminense, com esse resultado amargo dentro do Maracanã, empate em 2-2 com o Vitória. A gente atualiza para você a tabela de classificação, aquele F5 na tabela do Campeonato Brasileiro, que tem a liderança do Palmeiras com 33 pontos. O Fluminense fica na terceira colocação. A vice-liderança no momento é da equipe do Flamengo com 27 pontos. O Fluminense tem a mesma pontuação, está no terceiro lugar. O São Paulo é o quarto colocado com 24 pontos e o Atlético Paranaense aparece na quinta colocação com 23. O Bahia está em sexto com 22, o Bragantino em sétimo com 20, o Curitiba em oitavo também com 20 pontos e o Vitória na nona colocação com 19. O Vitória chegou a ficar mais perto do G4 ali no momento que tinha virado o jogo, na sétima colocação com 21 pontos, mas agora está na nona colocação com 19. O Internacional em décimo tem 18 pontos, o Botafogo aparece na 11ª colocação com 17 pontos e a mesma pontuação de Atlético Mineiro, Vasco e Grêmio. Na 15ª colocação aparece o Cruzeiro com 16 pontos, o Santos na 16ª posição com 15 pontos e na zona de rebaixamento temos Corinthians, Mirassol, Remo e Chapecoense. Amanhã tem mais jogo aqui na TMC, daqui a pouco a gente vai falar dos jogos de amanhã também, mas só para passar a agenda completa, tem Atlético Mineiro e Botafogo, tem Remo e Palmeiras, Santos e Bragantino, Corinthians e São Paulo, Mirassol e Chapecoense, Grêmio e Flamengo e também Vasco e Atlético Paranaense. Hoje, às 9 da noite, a bola vai rolar para Bahia e Cruzeiro. Você com a gente acompanhando em 101.3 no Rio de Janeiro, 100,1 em Brasília e 88.7 em BH, pode participar com a gente e deve, através do WhatsApp DDD 21 99557 1013, 21 99557 1013. Participa também pelo nosso YouTube TMC Esporte Live do Rio de Janeiro. Deixa eu mandar um abraço pra galera que tá aqui com a gente. A Ana Forte tá dizendo boa noite, imagine, equipe TMC e amigos, Deus nos abençoe. Amém, tamo junto, obrigado. O LSC tá aqui também participando com a gente. O Juversi também tá aqui acompanhando a gente no nosso chat. Tô lendo a resenha da galera aqui que é sensacional. O Cataguara tá dizendo aqui, toma gol em todo jogo, não consegue trocar 4 passes seguidos, finaliza muito pouco e quando finaliza é mal. Esse é o Flu do Zubeldia, tá indignado aí com esse Fluminense. Confesso para vocês também que eu tô bem frustrado com esse time do Fluminense. Do nada o trabalho desandou, o caldo tá entornando e a situação pro Zubeldia já tá ali, né? Com a água no pescoço pra continuar no comando da equipe tricolor. O Carlos tá aqui participando com a gente também, a Beatriz da Mota também tá comemorando também aqui um empate e o Cataguara tá dizendo que o Serna é o Cernaldinho por conta do golaço. Vou te falar que o gol foi bonito, mas o passe do John Kennedy também foi brincadeira, até qualquer coisa espetacular tem sido o nome, né, desse time do Fluminense nesse momento delicado. O camisa número 9 tricolor, o JK, o John Kennedy. Fluminense empatou com Vitória em 2-2. A gente relembra, né, que o Fluminense abriu o placar com o John Kennedy, sofreu a virada e no finalzinho o Kevin Serna foi lá buscar esse 2-2, esse resultado de empate do Fluminense. João Leite está por aqui também para participar com a gente nesse fim de papo na TMC. Tá com a gente também o Farias lá no Maracanã para analisar o que foi essa frustrante partida, eu diria, de um Fluminense que mostrou até certo ponto do segundo tempo um bom futebol e aí depois do primeiro gol sofrido meio que vai se desentendendo com o seu próprio jogo, encontrando muitas dificuldades, e o Gabriel Farias pode explicar isso melhor pra gente. Farias, foi mais ou menos isso?
2: Um instante.
0: Daqui a pouco o Farias fala aqui com a gente. Ô, João Leite, foi mais ou menos isso, né? O time do Fluminense até uns 15 ali, 20 minutinhos do segundo tempo tava bem, depois do gol do Vitória a parada veio que diferente.
5: Ah, principalmente mudou, depois, né, do primeiro gol, né? Do gol de empate ali, o Fluminense sentiu bem o gol. É, o Vitória começou a comandar as ações da partida. É um jogo ruim do Fluminense, assim, como um todo. É, tem um primeiro tempo fraco, consegue sair com 1-0, mas é um primeiro tempo fraco. Vitória consegue ter a bola durante muitos momentos. Se não me engano, tem um lance no primeiro. Tem um momento durante o primeiro tempo ainda que o Vitória chega a ficar com 2 minutos de posse de bola. Então, assim, realmente, dentro de casa, o Fluminense não deveria poder permitir que o Vitória ficasse 2 minutos de posse de bola, né? Assim, sem ser perturbado. Uma coisa, assim, complicada. Mas o Fluminense precisa dar essa volta por cima, porque tá batendo Libertadores aí na porta e decisivo, né? O jogo contra o Bolívar é um vai ou racha, não tem muito jeito. Tem que vencer.
6: Voltei!
5: Temos Farias agora pra fazer essa análise, mas só pra finalizar, tem que vencer contra o Bolívar, de 3 gols de diferença. Então, assim, o Fluminense precisa se reencontrar, reencontrar o bom futebol que já demonstrou nesse mesmo ano. Não é uma coisa só do ano passado, é uma coisa que já demonstrou esse ano. Enfim, o Zubeldía tem que se coçar aí pra achar soluções pro tricolor.
0: O Gabriel Farias é referência pra muita gente, inclusive pra mim. É, e essa vinhetinha que ele utilizou aí no Voltei, se ele tivesse 3 nomes no nome dele, dava pra gente brincar com a vinheta de um cara que a gente é muito fã, o José Carlos Araújo. Mas o Gabriel Farias é quem tá de volta aqui na nossa transmissão. Farias, o time do Fluminense até certo ponto do segundo tempo tava indo bem, não vou dizer muito bem, mas tinha ali, pelo menos demonstrava pra gente um jogo mais controlado. Aí o gol sofrido, depois a virada veio e bateu o desespero, quase que a vaca vai de vez pro brejo, hein, Farias?
6: É um time nesse momento, imagine, claramente desconectado do bom trabalho que em outros momentos colocou o Zubeldía com uma moral alta junto ao torcedor. Você tem um primeiro tempo fraquíssimo, a vitória do primeiro tempo é extremamente mentirosa, uma vitória que não condiz com aquilo que assistimos ao longo de toda a etapa inicial, uma partida muito fraca, o Fluminense com poucas ideias, conseguiu o gol ali na bola parada, claro, gol de bola parada também é legal, também vale, mas a verdade é que o Fluminense não fez muito por merecer o primeiro tempo, não teve o protagonismo que se esperava num jogo do Maracanã, volta para o segundo tempo com a vantagem de 1-0, voltou até legal, com 10 bons minutos que me deram a esperança de ver ali uma equipe que pudesse nos dar algum tipo de expectativa de melhora. O Fluminense se aproxima de um 2-0, principalmente numa chance do Soteldo, não aproveita. Aí vem a sequência de acontecimentos que fazem a equipe tricolor desabar completamente no duelo. Primeiro, né, o pênalti que termina no 1-1, na cobrança executada pelo Renato Kaiser. Naquela ocasião, você pode reclamar que o árbitro exagerou ao marcar o pênalti, que você não marcaria, que outro não marcaria, beleza, mas é inacreditável como uma bola daquelas, cobrada à meia altura pelo Ramon, passa por toda a zaga do Fluminense. Então tem um erro técnico ali de vários jogadores que não conseguem atacar a bola para efetuarem um corte ali, que é um corte simples, de um escanteio que não foi bem cobrado pela equipe do Vitória. A bola acaba sobrando, o Alisson comete um pênalti no Luan Cândido, não acho um absurdo a marcação do pênalti, acho que o árbitro tem elementos para acabar fazendo essa marcação, para tomar essa decisão, e aí o Fluminense desaba, tomou o gol. Deixa eu só recuperar aqui a minutagem exata para a gente entender como que a catástrofe se desenha aqui no Maracanã.
0: 17.
6: Tomou um gol com 17 e aí tomou um gol 4 minutos depois com 21, basicamente, não é isso? 17. Tomou o gol do Renato Kaiser. Aí o time tenta se recompor, tenta reaparecer pro jogo, mas aí no meio do caminho o René recua a bola mal. Ela sobra no René, o René arrasta, se livra do René do Fluminense, se livra do Midian e finaliza fazendo 2-1. Do 2-1 até o final do jogo, você praticamente não vê o Fluminense inserir uma pressão, você praticamente não vê o Fluminense tomar conta do jogo e falar assim, peraí, deu ruim, mas eu vou botar a bola embaixo do braço, agora eu vou jogar e vou apertar os caras até o final. Não aconteceu, aconteceu um contra-ataque onde a Vitória adiantou com os jogadores até de uma maneira meio desnecessária. Nisso o Fluminense constrói o contragolpe e o Serna empata o jogo em 2-2. E aí na base do vamos que vamos, na base do poder da amizade, o Fluminense tentou um 3-2 que acabou não acontecendo aqui no Maracanã. Mais uma atuação muito frágil, mais uma atuação que pressiona Luiz Zubeldía no comando técnico do Fluminense. Aos gritos de burro, teremos hoje um Zubeldía mal-humorado na coletiva, afinal de contas ele só responde com bom humor quando ele vence. Quando ele tropeça, ele chega de mau humor. É dia de espanhol carregado no, na entrevista coletiva do Fluminense, Henrique, imagine.
0: O João já estava aqui dando uma reclamada legal agora.
5: Eu reclamei que não vai dar para usar o Zubeldía na coletiva, porque ele está irritado e não dá para entender nada.
6: A gente pode, acho que tentar sempre é válido, porque ele começa com um pouquinho mais de paciência. Mas a gente já sabe, né? O Yuri acompanha bem o dia a dia do Fluminense. Quando as coisas não acontecem, o Zubeldía chega de mau humor, aí fica difícil de entender.
7: Já tô por aqui, imagine.
0: Boa! O pai da bola. E vou te falar, pai da bola, a bola te procurou hoje no campo, hein?
7: Mais duas vezes.
0: O que teve de finalização, né, que passou ali próximo, que foi longe do gol, onde você estava posicionado, que você não pode ficar atrás do gol, mas onde você estava posicionado, que ela te procurou hoje, tá não está escrito, isso é um sinal de que dentro da competição dos cronistas esportivos pode ser que sucesso apareça. Ô Yuri, antes da gente falar desse desempenho do Fluminense no jogo, eu queria saber de você se a gente já teve aí algum discurso de jogador em entrevista coletiva, em zona mista, sobre o grupo tá fechado, o elenco tá ali certinho, estamos junto com o treinador. Já rolou esse papo aí em alguma entrevista de algum jogador pra gente sim saber também, perceber esse momento do Zubeldía, se é aquele momento já de fim de trabalho, como é que tá?
7: Então, imagine, já aconteceu algumas vezes, mas já também aconteceram situações que parecem um pouco do... Parece o contrário, né? Desse cenário que você tá imaginando. É óbvio, a gente tem a fala do Canóbio, por exemplo, depois da decisão da diretoria em aceitar o adiamento do clássico contra o Flamengo, que o Canóbio chega próximo ali da imprensa e fala: ah, eu não posso falar porque eu vou me complicar. Então já é uma fala que traz ali uma possibilidade de desgaste desse elenco dentro dos bastidores. Existem outras situações que acabam também trazendo pistas que esse cenário não é tão positivo nos bastidores. O problema é que quando os jogadores chegam frente a frente com o microfone para falar com a imprensa, todos eles tentam transparecer uma realidade de tranquilidade dentro do Fluminense, como foi o caso do John Kennedy no último jogo contra o Rivadavia. Ele falou sobre essa disputa entre os titulares, quem é o titular, quem não é. Todo esse procedimento que acontece hoje dentro do elenco foi pautado pelo John Kennedy, para o torcedor também entender. Falou do Guilherme Arana com o René, falou dele com o Castilho. E essas mudanças aconteceram ao longo do jogo. E realmente fica difícil da gente identificar um padrão, porque a cada jogo ele adota um modelo diferente e um time diferente. Se a gente for parar para pensar, no último confronto, o Fluminense entra em campo valendo a vida praticamente, vamos colocar assim, 80% da vida do Fluminense na Copa Libertadores da América. Ele começa com Guga entre os titulares e Guilherme Arana entre os titulares. No jogo de hoje ele já começa com Samuel Xavier entre os titulares e René entre os titulares. Aí você vai para o meio campo. O Hércules, que foi titular em muitas partidas ao longo desse ano de 2026, foi para o banco de reservas. Ou seja, a gente não existe um padrão, é difícil de analisar um padrão nesse time do Fluminense hoje. E assim, dentro desse cenário, a expectativa é que hoje, na coletiva de imprensa, tudo seja esclarecido. Tanto pelo lado do Zubeldía...
6: Não será.
7: E não será, tem esse ponto. Mas o correto obrigado, seria, Farid. Né, Farid? A expectativa do torcedor é uma resposta. Até falando sobre isso, desse jeito que ele vai falar. E vai precisar traduzir, tá, Marinho?
6: Traduzindo basicamente assim, não, eu escolhi porque é o que eu quis. É assim, sempre uma resposta muito vaga. Sempre uma resposta.
7: Aí ele vai levantar, vai pular, vai bater na mesa.
6: Aí, dependendo da pergunta, se ele se sentir ofendidinho, aí ele aponta dedo, aí ele questiona o jornalista, ele pensa que é um debate, né? Ele acha que é um debate. Sim. Eu espero também, e desculpa, Yuri, só para complementar essa espetada no Zubeldía, eu espero que seja uma entrevista coletiva e não um debate. E essa é uma crítica para o Zubeldía e para os jornalistas também. É uma entrevista coletiva, não é um debate. O jornalista não tem que debochar, não tem que ironizar, não tem que alterar tom de voz. É uma pergunta direta e reta. Não é para jornalista argumentar na pergunta, é pergunta. Pergunta rápida, direta, reta. E o Zubeldía não tem que questionar a jornalista. E o Zubeldía não tem que achar que ele está dando satisfação à jornalista. Ele está dando satisfação ao torcedor. É o momento de responder às dúvidas do torcedor. E ali quem está cumprindo esse papel de perguntar, já que não pode encher a sala de torcedores, é o jornalista. Então, que seja hoje uma entrevista coletiva e não aqueles debates de eleição, né? Que a gente vê de um falando groselha para o outro, um partindo para cima do outro, porque não é para isso que serve uma entrevista coletiva.
7: Imagine, antes de eu descer para trazer as entrevistas, ou melhor, para confirmar se realmente vai ter uma zona mista, né? Porque
6: duvido.
7: Com esse clima tá meio complicado, mas a gente tem um formato diferente de zona mista com o Fluminense, né? Eles escolhem um jogador, os jornalistas permanecem sentados e levantam o dedinho para fazer a pergunta. Sobre a permanência do Zubeldía, já me questionaram sobre isso, sobre a permanência, se ele fica ou não. Vamos responder tentando desenhar os próximos passos. Como eu trouxe ao longo da última semana, gente, eu não sou a voz da razão, eu não tenho nenhum tipo de informação privilegiada sobre a permanência ou não do Zubeldía. A resposta que eu tenho é a mesma da semana passada. O Zubeldía permanece até uma possível eliminação na Libertadores da América. Até o momento, a diretoria compreende que o caminho traçado pelo treinador no Campeonato Brasileiro é positivo. Fluminense disputa G3, disputa G4, está disputando uma vaga na Libertadores da América, ou melhor, está disputando o título. E hoje esteve muito próximo de assumir a vice-liderança e torcer para o Flamengo perder amanhã. O que não aconteceu, porque acaba cedendo 2 pontos dentro de casa. Então, hoje, a diretoria do Fluminense tem como régua para tomar uma decisão sobre a permanência ou não do Luiz Ubeldia a quebra de cronograma anual de 2026. O cronograma do Fluminense deixa bem claro. O Fluminense precisa terminar o Campeonato Brasileiro na parte de cima da tabela, pelo menos até o G8, é o objetivo, classificação direta para a Libertadores da América. E, dois, precisa estar vivo após a fase de grupos da Libertadores da América. O que isso significa? Tem que passar de fase. O Fluminense não pode ser eliminado na fase de grupos por um grupo que por muitos foi considerado um grupo fácil e acessível. A verdade é essa. E o Fluminense tinha que ter desempenhado melhor contra o La Guaira, tinha que ter desempenhado melhor contra propriamente o Independente Rivadavia no Maracanã perante a sua torcida na estreia da competição. Então, hoje, a régua para a demissão do Zubeldia, pelo menos na minha apuração, eliminação na Libertadores da América. Se o Fluminense perde para o Bolívar no Maracanã, se o Fluminense empata contra o Bolívar no Maracanã, o Zubeldia vai cair. Essa é a expectativa. Não acredito que hoje teremos uma demissão. Até porque, como eu falei, Mário Bittencourt e Matheus Montenegro confiam no trabalho do treinador. Com isso, ele tem um aval para permanecer no cargo. Até o ponto que ele rompe e fere o planejamento do clube na temporada de 26, que é buscar uma classificação para a Libertadores da América. Então a apuração que eu tenho de momento é que o Zubeldia permanece. Obviamente podem acontecer situações nos bastidores que a gente não consegue antecipar, porém, até o momento o Zubeldia permanece no cargo. Imagina, eu vou descer, vou ver se vai ter a zona mista, se não tiver eu volto para falar com vocês de novo.
0: Show de bola, valeu. Pai da bola, Yuri Duque, acompanhando o Fluminense. E ele trouxe a informação, né, a tecla que a gente está batendo durante toda a semana sobre essa questão do Zubeldia continuar ou não no comando técnico tricolor. No meio de semana já teve o jogo contra o Independente Rivadavia, que estava perdendo de 1-0. John Kennedy meio que salvou a pele do Zubeldia nesse jogo, trazendo o empate para o Brasil. O Fluminense agora precisa, dentro da Libertadores, conquistar os pontos para sonhar ainda com a classificação. E Gabriel Farias, hoje o John Kennedy de novo sendo decisivo e aliviando a barra do Zubeldia, com gol e com assistência.
6: O reserva John Kennedy. Meu Deus do céu, cara. O reserva John Kennedy salvou a pele do Zubeldia mais uma vez. O Zubeldia tem alergia aos moleques de Xerém, mas novamente foi o moleque de Xerém, John Kennedy, que botou comida na mesa do Luiz Ubeldia. Um gol e uma assistência, e eu quero destacar a assistência no lance do gol do Serna, porque o John Kennedy faz muito bem aquele papel de pivô, dominou, percebeu a passagem do colega, acionou um passe na medida para o Serna chegar cara a cara e decretar o 2-2. É um momento complexo e é difícil de encontrar coisas positivas, mas se tem alguém que pode ser ressaltado, se tem um jogador que merece uma análise mais carinhosa nesse momento, é o John Kennedy, que foi decisivo. Se o Fluminense não saiu do Maracanã com resultado até pior, foi mais uma vez por conta do John Kennedy. Se o Fluminense não engatou 2 derrotas seguidas contra o Rivadavia lá na Argentina e essa agora do Maracanã contra o Vitória, foi porque o John Kennedy, com a estrela que possui, com o bom momento que vive, entregou resultados que não são, obviamente, bons. Ninguém ficou feliz com o empate na Argentina, nem com esse empate aqui no Maracanã, mas resultados que, vamos ser bem sinceros aqui, se acontece uma derrota na Argentina, uma derrota aqui hoje, a tendência era de demissão. Então, se o Zubeldia, de repente, ainda permanece no cargo, é porque o John Kennedy, com a estrela dele, garantiu resultados extremamente importantes para que o Fluminense tenha ainda um mínimo de tranquilidade, se é que dá para utilizar a palavra tranquilidade no contexto do Fluminense, porque essa é a verdade. O Fluminense ele se enfiaria num caos ainda maior com essas derrotas que foram evitadas graças às 2 atuações do John Kennedy, com o gol lá na Argentina e essa agora contra a equipe do Vitória, com um gol e com uma assistência. Acho que o Zubeldia vai ter que dar o braço a torcer. Por enquanto ele ainda consegue navegar em águas um pouco menos turbulentas, porque um moleque de Xerém está ajudando ele no cargo.
0: E cara, tem aqui, ó, Roberto Souza Sony tá dizendo: o cara será mantido para a diretoria ver o Fluminense ser eliminado na fase de grupos. Aí botou, anotem. Eu acho uma linha muito perigosa da diretoria do Fluminense de manter o Zubeldia no cargo quando claramente há um desgaste. Já está se percebendo que tem esse desgaste. Dentro do próprio elenco, ele não consegue escolher 11 titulares e insistir nesses 11 jogadores. Ah, mas tem lesão, tem suspensão. Tudo bem, mas não tem uma espinha dorsal o time do Fluminense. A gente sabe quem é o goleiro. O restante, a gente está sempre com um gigantesco ponto de interrogação em todas as posições que o Fluminense tem para o jogo, independente do adversário. Não tem um esquema tático e um estilo de jogo definido. Hoje, algumas alterações, mas a gente já teve a insistência com o Freitas, a gente já teve, há pouquíssimo tempo, a escolha do Guga no lugar do Samuel Xavier, hoje já foi o Samuel Xavier pro lugar do Guga. Então, assim, todos os caminhos indicam uma saída do treinador. Ah, mas dentro da Libertadores ainda há a possibilidade, o Fluminense tá brigando na parte de cima da tabela. Tá, mas o trabalho tá cada vez mais desgastado. Tá no momento do empate. Daqui a pouco começam os resultados negativos. Vai esperar chegar esse momento? Eu acho uma linha muito perigosa, Farias.
6: É, na verdade a gente sabe que o Zubeldia, ele ainda permanece no cargo, porque o Fluminense vislumbra uma possibilidade de reação. É uma sequência até incomum, né? De 4 jogos seguidos em casa, que começou hoje contra o Vitória, passa pelo Operário no meio de semana, tem o São Paulo no próximo fim de semana e aí o jogo da vida contra o Bolívar. Mas veja bem, esse jogo do Operário aqui na terça-feira é perigoso, hein? Esse pode ser, eu não acho que ele vai cair hoje, mas esse jogo de terça, né, caso aconteça uma eliminação, eu não acredito muito, mas o Fluminense a essa altura tá passando confiança de nada. O trabalho do Zubeldia não passa nem mais a confiança de que o Fluminense vá superar o Operário sem maiores problemas. Então uma eliminação na terça eu acho que bota fim ao trabalho do Zubeldia. Mas eu acho que é uma última tacada da direção no seguinte sentido. Ó, se a gente engata uma sequência de vitórias em casa, já não vai começar hoje, né? Já não começou hoje essa sequência.
0: Exato.
6: Mas se consegue a classificação contra o Operário, bate o São Paulo, faz os 3-0 que precisa no Bolívar, ganha oxigênio no trabalho. E aí você vai ter mais 3-4 jogos até a pausa para a Copa do Mundo. Lembrando que com esse eram 7 jogos até a Copa. Agora são 6 jogos que restam até a pausa para a Copa. E aí na pausa para a Copa você vai reforçar elenco. O Hulk já está contratado. Você ganha um pouquinho mais de paz. Dá uma estacionada na pressão, porque você fica 40 dias sem entrar em campo. Enfim, eu acho que é uma última tacada, um último suspiro. Mas o Zubeldia não consegue demonstrar que o trabalho dele vai renascer. Esse é o grande X da questão. O Zubeldia precisa comprovar que ele é um treinador capaz de fazer o trabalho dele renascer. Todo bom treinador, aquele que fica um pouco mais de tempo no cargo, aquele que sobrevive a essa selvageria que é o futebol brasileiro, é o treinador que consegue fazer o trabalho renascer. E o Zubeldia, desde que o time dele entrou nessa má fase em 2026, ele não conseguiu apresentar elementos que nos façam acreditar que o Fluminense vai sair dessa má fase. E aí fica difícil de eu defender aqui trabalho a longo prazo, paciência, porque a minha visão de futebol, ela é muito bonita, ela é muito bacana, ela é muito legal, ela vai defender trabalho a longo prazo, mas na prática o resultado, a falta do resultado vai moer qualquer treinador praticamente no futebol brasileiro. A não ser que o treinador já tenha aí algumas taças no currículo, no clube, aí ele tem um pouco mais de moral e resiste. Caso contrário, se o Fluminense seguir com mais 2-3 resultados ruins nessa toada com o Zubeldia, ele vai cair, mas ele não comprova que o time dele é capaz de sair dessa situação complexa. Foram 10 minutos, 15 bons minutos no segundo tempo agora contra a Vitória só, mas aí toma um gol, desaba, o time desanda e o time não consegue renascer. Nem tudo é culpa dele. Teve aquela situação da diretoria com adiamento de clássico, uma situação que causou tumulto com a torcida. Hoje em campo contra a Vitória, falha no escanteio que termina em pênalti com ninguém cortando aquela bola. Depois o René, num show de lambanças no lance do segundo gol. Então nem tudo é culpa dele, mas quem precisa encontrar soluções, quem precisa encontrar alternativas é o Zubeldia. Mas até aqui ele não se mostrou um técnico capaz de conseguir eliminar essa pressão. E no futebol brasileiro não precisa ser tanto tempo de maus resultados ou de mau futebol. Qualquer sequência de 5-6 jogos já coloca o treinador na berlinda, já coloca o técnico na corda bamba e é nesse momento o cenário do Zubeldia. E ele tem uma sequência ideal para isso, né? Ainda tem, apesar desse empate contra o Vitória, tem Operário no Rio, São Paulo no Rio, Bolívar no Rio. Cara, chegou a hora. Se ele não reagir agora, aí realmente vai ficar muito difícil. De repente ele consegue uma sobrevida até a Copa, porque já estamos a 6 jogos da Copa do Mundo. Então, de repente, a diretoria vai esticar um pouquinho a corda, quem sabe? Vai que ele ganha do Operário, vai que ele ganha do São Paulo, vai que ele mete os 3-0 no Bolívar, depois ainda tem o Laguaira no Rio também. Então vai que ele consegue, porque se ele consegue classificar na Libertadores e respirar no Brasileiro com mais alguns resultados, aí você vai para a pausa da Copa do Mundo e decide, fico ou não fico? Aí você vai contratar, vai reforçar elenco, já tem o Hulk. Mas enquanto isso, né, prometem ser dias de muita agonia pro torcedor, porque o time não dá sinal de vida em campo. Tem uns flashes, tem uns momentos assim dentro de campo. 10 minutinhos de segundo tempo contra o Rivadavia na Argentina, 10, 15 minutos de segundo tempo contra a equipe do Vitória no Maracanã. No mais, o Fluminense é um grande deserto de ideias. O Fluminense é um time lento, o Fluminense é um time arrastado, o Fluminense é um time que não apresenta um jogo mais dinâmico, como já apresentou nas mãos do Zubeldía. Nem tudo é culpa dele, mas quem tem que achar solução é o Zubeldía. Se ele não encontrar soluções num curto espaço de tempo, ele vai ser demitido. Essa é a realidade do futebol brasileiro.
0: O reloginho tá no tic-tac ali pro Zubeldía achar o time ideal e virar essa chave, já que o Fluminense tem confrontos importantes, duelos decisivos já na próxima semana, já falando também de Copa do Brasil. A gente vai fazer uma rápida pausa, tem zap já aqui aguardando, mas na volta o seu também pode ir pro ar, então manda sua mensagem 21 995 57 1013, participa com a gente. 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
12: De volta ao microfone da TMC com fim de papo de Fluminense 2, Vitória também 2 no Maracanã. E Farias, eu tava olhando aqui o nosso chat no YouTube, o pessoal já tava perguntando: saindo o Zubeldía, quem é que assume o Fluminense? Quem pode assumir o Fluminense? Achei alguns nomes: Juan Pablo Vojvoda, tem o Dorival Júnior, tem Felipe Luiz, tem o Sampaoli, Juan Carlos Osório, alguns nomes de treinadores recentes, Hernan Crespo, com trabalhos recentes no futebol brasileiro. Alguma sugestão, Farias?
13: Olha, é difícil sugerir, ainda mais quando a demissão ela ainda não foi concretizada, mas me parece que um nome um pouco mais óbvio dentro da realidade do futebol brasileiro seria o do Dorival Júnior, né, que está livre. Sim. Que é um treinador conhecido por realizar bons trabalhos, mesmo em cenários em que não existe fartura. O Dorival vem de títulos recentes na Copa do Brasil com São Paulo e com Corinthians, com São Paulo superando o Flamengo, né, um adversário que era bem mais forte em termos de investimento. Aquele São Paulo era um time razoável, né, não tinha assim um elenco tão estrelado. Ano passado com o Corinthians, mesmo numa confusão desgraçada no ambiente do Corinthians, ele conseguiu salvar uma taça relevante. É um técnico que claramente apaga bem os incêndios e entrega ali um nível de futebol razoável. Não sei se seria um nome no radar do Fluminense, desses outros aí que você foi citando, sinceramente.
12: Não tem.
13: Talvez o Vojvoda, né? Teve um bom trabalho no Fortaleza, mas recentemente passou pelo Santos. Nem sei se foi muito culpa dele também, né? Aquele time do Santos era bem confuso pro Vojvoda conseguir desenvolver um bom trabalho. Então, sinceramente, não sei. Li muito agora até de alguns amigos, né, que trabalham na cobertura do Fluminense, que o nome do Felipe Melo chegou a ser levantado, né? O Felipe Melo quer lançar a carreira como treinador e de repente poderia ser um nome. ainda mais difícil de analisar, né? Porque é um nome que nunca trabalhou na profissão. Enfim, é complexo imaginar quem pode assumir caso o Obeldia venha a cair. Me parece que é uma questão de tempo, né? De repente nasce uma reação improvável, mas talvez até a pausa para a Copa ainda vamos debater muito essa situação do Obeldia seguir no cargo ou não, mas o nome que me parece mais óbvio daqueles que estão livres no mercado, assim, óbvio, né? Pode surgir um nome que você vá buscar e surpreender a muita gente, né? Alguém que seja uma aposta, mas nesse momento o nome mais óbvio aponta para a direção do Dorival Júnior.
12: Você participa com a gente no WhatsApp DDD 21 995 57 1013. Manda o seu áudio aí dizendo qual seria o treinador para o time do Fluminense para essa sequência, caso o Obeldia seja mandado embora. Mas tem áudio porque a galera já mandou e está participando com a gente. Fala aí.
14: Boa noite, Vitoca. Boa noite, Farias. Pai da bola. O Obeldia não era nem para ter voltado da Argentina como treinador do Fluminense. Mas já que voltou, que vá embora hoje. Suma do meu fusão. Entendeu? Pega aí o Felipe Melo, que tá aí disponível. Vamos arriscar o Felipe Melo. Pega o Dorival. Bota um Cone lá de treinador, que eu acho que vai ser melhor. Que cara burro. Um abraço. Jorge de Niterói aqui, motor de aplicativo.
12: Valeu, Jorge de Niterói participando. Tá indignado. Você manda sua mensagem, hein? WhatsApp DDD 21 995 57 1013. Fala aí.
15: Fala, rapaziada da TMC, aqui é o João Carlos do Mutuá São Gonçalo, motorista de app. Aí, depois de hoje, depois dessa derrota, fica claro que o problema não é só o Obeldia, né? É a dessa diretoria incompetente, né? Tem parada aí atrasada, enfim, jogadores. Mas não dá para sustentar mais o Obeldia. Infelizmente, amanhã ele tem que ser demitido.
12: É, eu já falei aqui desse desgaste, né? Tá passando pra gente a sensação já desse desgaste, não tem mais clima para continuar mesmo avançando de fase na Libertadores. Fica até um questionamento, né? O Fluminense conseguindo uma vaga nas oitavas de final na Libertadores, será que vai manter o Obeldia no comando para sequência, ou vai fazer como aconteceu com alguns outros clubes que mandaram treinadores embora e aí de repente apareceu um outro nome para a sequência do trabalho e mudou a chave ali no momento que achou que deveria acontecer. Realmente essa questão da diretoria tricolor passa uma insegurança para o que a gente pode até projetar a temporada do Fluminense, né, o Farias? Tem essa dificuldade também, né? A própria diretoria do Fluminense, sim, é uma gigantesca caixinha de surpresa, né?
13: E é bom a gente ressaltar isso, agradecer até o ouvinte pela participação, porque é uma participação valiosa para aquilo que vem pela frente no nosso debate. Quando você olha para esse Fluminense de momento, você pode optar por uma troca de técnico e a gente vai conseguir entender o porquê. Mas aí chega um novo treinador. Oh, pode ser o Dorival Júnior, pode ser o Vojvoda, pode ser... Você citou um monte de nome aí. Acho que o Felipe Luiz é um sonho mais distante. Mas pode ser o, sim, Felipe Luiz, pode ser o Juan Carlos Osório, pode ser o Guardiola, pode ser o Jürgen Klopp. Qualquer treinador vai chegar e o problema vai estar ali, rondando o clube. Qual o problema de momento? O problema de momento é um time que não soube se arquitetar da maneira adequada para contratar zagueiros. O Fluminense optou por um elenco frágil em termos de zagueiros. Fluminense optou por fechar a última janela sem trazer um ponto a mais. Então você tem aí problemas que vão além do treinador. O Obeldia, ele claramente não está conseguindo reencaixar o trabalho. O Obeldia ignorou a base do Fluminense. O Obeldia pode ser meio teimoso em algumas escolhas, que são escolhas que cabem ao treinador e a gente precisa respeitar. Mas ele saindo e chegando outro, né? Melhora tanto assim, a janela de meio de ano vai ser decisiva. O Hulk já está contratado, maravilha, eu gosto. Mas nem acho que ali está a principal necessidade do Fluminense. Vai trazer mais um zagueiro? Vai trazer mais um ponto de qualidade? Esse é um questionamento que a gente precisa trazer. O Obeldia pode ser mandado embora, mas a diretoria vai ser a mesma. O Obeldia pode partir daqui para outro lugar. Mas o Matheus Montenegro segue sendo o presidente com a diretoria que o atende, com a diretoria que está abaixo dele. E nesse departamento de futebol do Fluminense, será que existe o otimismo de que algo vai mudar de maneira tão drástica? o Fluminense vai conseguir trazer o zagueiro que precisa, zagueiro de qualidade, para vestir a camisa e tomar conta desse setor. O Fluminense vai conseguir trazer, né, um ponta mais efetivo, o Fluminense vai conseguir trazer mais jogadores. O Hulk tá contratado, gostei, bacana, gosto, tá? Não acho ruim a contratação, não. Pelo contrário, eu acho uma contratação bem interessante. Mas como vão ficar os outros setores? Aí, reforçando um elenco, ficaria melhor para Zubeldía ou para qualquer outro. Vamos imaginar, mandou embora o Zubeldía. Imagina esse cenário, mandou embora. Reforçou o elenco, vai ficar melhor para quem chegar, seja agora ou numa pausa de Copa do Mundo. E se o Zubeldía conseguir uma reviravolta, se mantendo no cargo, se o Fluminense reforça, vai ficar melhor com o Zubeldía também. Só que aí entra o papel da diretoria, porque na última janela nós falamos aos quatro cantos, todo mundo sabia, e isso não é um mérito meu ou de qualquer outra pessoa, porque todo mundo apontou para a mesma direção. Fluminense precisava de um zagueiro a mais, um cara mais qualificado, um cara para chegar e sustentar o Rojão. Fluminense não contratou, aí de última hora saiu correndo na janela e trouxe o Midian. Coitado do Midian também, ele deve até ter certa qualidade, mas foi contratado no apagar das luzes, para um setor que o Fluminense precisava de alguém que fosse o dono da posição e não um Midian para chegar, para tentar disputar a posição com o Freitas. Tá aí, mais uma partida com erros defensivos, tem uma bola à meia altura passando e ninguém cortando, ou seja, mais um momento em que o Fluminense falha em bola aérea. Eu acho que todo mundo percebeu que o Fluminense estava com poucos pontas. Cerny e Canobi estavam até em boa fase na largada da temporada, naquele melhor momento do Fluminense. Mas não dá também pra achar que você vai viver de Cerny e Canobi a temporada inteira. Ah, Gabriel, mas o Savarino pode jogar pelos lados, ok. O Soteldo pode jogar, mas aí o Soteldo tem problemas físicos. O Savarino muitas vezes joga por dentro. O Acosta lesionou, o Savarino jogou por dentro. Abriu-se lacuna. Aí entra uma responsabilidade do Zubeldía, que ignora a base, não faz com que os moleques ganhem um pouco mais de tempo em campo, e aí você ficou sem pontas para um momento importante onde o time caiu de qualidade. Tem outras posições que você pode rever, né? Trazer mais jogador para o meio de campo. O Hulk está contratado, gosto, bacana. Mas ficando com o Zubeldía ou trocando de técnico, a diretoria permanece. Matheus Montenegro acabou de iniciar o mandato. Ele pode dar uma reformulada numa posição ou outra ali da diretoria? Pode. Pode contratar outros profissionais que venham ao ajudar na sequência da temporada. Mas, sinceramente, assim, olhando rapidamente, a troca de técnico, ela vai acontecer, provavelmente vai acontecer, né, num futuro próximo. Mas eu não sei se eu fico tão animado, porque alguns problemas permanecerão no Fluminense. Pode ser que um treinador chegue e apague isso por um tempo. O Zubeldía chegou, foi bem, largou bem. Acho que fechou o ano bem, apesar daquela eliminação na Copa do Brasil. Inicia 2026 bem, mas em algum momento o problema volta. Você volta a lidar com determinadas deficiências e aí o treinador, de repente, não consegue reconectar o trabalho. É basicamente o que está acontecendo com o Zubeldía agora.
12: É, rapaz, a situação não tá fácil pro Tricolor, tem todos os bastidores aí, a gente vai detalhando isso, lógico, sempre trazendo aqui informação para você. O Clodoaldo Júnior tá revoltado com a gente aqui, tá dizendo, achei que só em Curitiba que os repórteres eram malas, o Fluminense tá em terceiro e estão reclamando, eu não sei o que tá acontecendo com as torcidas.
13: Ah, irmão, volta a acompanhar Curitiba então, porque aqui você tá totalmente perdido e fora do contexto, irmão, tá perdido, chegou de paraquedas, não sabe nem o que tá falando.
12: A gente tá vendo o trabalho meio que definhando ali, cara, tá acabando, é por isso que a gente tá questionando aqui. O Edmilson tá dizendo, por isso que os clubes estão super endividados, toda hora demitem técnicos, e aí é um outro ponto, porque aí sim, vem na questão da contratação, dentro de um planejamento, dentro de um organograma, dentro de um projeto que o clube tem para uma sequência de administração, você tem que trazer um treinador que esteja de acordo com as suas ideias e com aquele material humano que você tem à disposição no elenco. Se a coisa não funciona, começa esse aí, né? De traz um, testa, não dá certo, traz outro, testa, não dá certo, e a multa continua, os salários precisam ser pagos, a dívida vai aumentando. Assim,
13: não vou dizer
12: que é uma
13: disso.
12: Receita de bolo, mas tá meio óbvio que é assim que tudo funciona.
13: Os treinadores sabem disso, né? Eles sentam pra negociar com os clubes e eles botam assim, olha, eu quero um contrato de um ano e meio. Nenhum treinador vai aceitar um contrato de 6 meses, por exemplo.
12: Não vai.
13: Ninguém aceita um contrato com a multinha mais baixa. Claro, né? Você acha um meio termo, porque o clube também não é bobo. Mas treinador, pra trabalhar aqui no Brasil, sabe que a cada 5, 6 jogos em que você perde desempenho, você fica sem vencer, você tá na berlinda. Você tá na corda bamba. Te colocam no paredão. E aí, irmão, pra se resguardar, os caras pedem uma multa. E isso, vamos ser bem sinceros também, né, imagine. Se bobear, o próprio clube já coloca isso meio que embutido no orçamento. Ah, em algum momento eu vou demitir. Em algum momento é provável que eu demita. É difícil, né? A gente chega ao final de uma temporada e a gente conta no dedo quantos clubes iniciam a temporada e fecham com o mesmo treinador. E aí tem para todos os gostos, né? Tem time que tá na parte de cima e demite treinador, tem time que tá na parte de baixo e demite treinador, tem time que tem três treinadores no ano, tem time que vai até além disso. Cara, é complicado. Eu sempre gosto de separar aqui, né, o que é a minha visão de futebol e o que é a realidade dos fatos, o que corresponde à realidade dos fatos, porque eu penso, né, no futebol assim, pô, algo com um pouco mais de tranquilidade para você trabalhar, né? Em tese, você deveria dar um pouco mais de respaldo pro técnico. No caso do Zubeldía, pô, imagino que pelo menos até o meio do ano ele deveria ficar, pelo menos até a pausa para a Copa, independente de resultados, para você ver se consegue ressuscitar esse trabalho. Também, pô, o trabalho teve momentos muito bons. Teve momentos de pico, assim, bem interessante. Só que, aí sabe aquela situação? Lembra quando o Pedrinho era comentarista? Muita gente recupera isso, né? O Pedrinho, quando era comentarista dos melhores do Brasil, defendia trabalho a longo prazo, que um treinador ficasse do início ao fim do ano. Aí, quando ele assumiu o Vasco, ele começou a demitir treinador, igual a todo mundo. Eu não pretendo ser dirigente, não quero cometer essa loucura na minha vida profissional. Mas se um dia eu sentasse numa cadeira de presidente, um diretor executivo, de repente eu iria fazer a mesma coisa, porque a pressão vem, né? E para sustentar é complicado, ainda mais num clube de massa, num clube de grande torcida, como é o caso do Fluminense. Enfim, o Zubeldía está numa situação delicada, a gente consegue entender os questionamentos e me parece que, ao que tudo indica, a não ser que aconteça uma reviravolta absurda nesses 6 jogos que restam até a Copa do Mundo, ele em algum momento vai cair.
12: Cara, é o cenário, infelizmente, do futebol brasileiro. Tem a questão também, né, histórica, vamos dizer assim, como disse muito bem o Farias, né? Os clubes já colocam essa conta também no orçamento. Você participa com a gente, vai mandando mensagem no nosso WhatsApp, DDD 21 995571013. Participa também pelo nosso YouTube no TMC Esporte, TMC Esporte Live do Rio de Janeiro. A gente está no fim de papo com a repercussão de Fluminense 2, Vitória também 2, 15ª rodada do Campeonato Brasileiro. O DJ Marcão já está ligado aqui, já sabe como é que funciona. Vou pedir o Farias pra escolher, cara.
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12: E aí, Farias, quem foi o melhor em campo de Fluminense e Vitória?
13: Vou ficar com o Renê, atacante do Vitória. O Renê, que é um jogador que chegou na Portuguesa há pouco tempo, tem se mostrado útil. Hoje fez a 11ª partida dele com a camisa do Vitória, anotando o 6º gol, o 3º no Campeonato Brasileiro. O segundo gol da equipe do Vitória tem muito da qualidade dele, arrastando, se livrando da marcação que encostou ali com o Renê, lateral do Fluminense, e o Midian. Então o Renê, atacante do Vitória, é o brabo do jogo.
12: E o Renê que se envolveu, né? Logo no início da partida ali, num choque de cabeça com o Alisson, permaneceu no campo e escolhido aí pelo Gabriel Farias como o melhor em campo. WhatsApp DDD 21 995571013, fala.
15: Fala TMC, aqui é o João Carlos de São Gonçalo, opa, motorista de app de novo aí. Então, cara, fora Zubeldía, não tem condições, não tem mais clima, não tem mais, sabe, nada para ele continuar. Tem erros individuais de jogadores que, porra, você pode sim isentar o técnico. Tem erros, essa diretoria é amadora, entendeu? É amadora, né? Contratou esse Castillo aí por um valor altíssimo. Altíssimo, o cara não disse pra que veio. E tá insustentável a permanência do Zubeldía. Aproveita enquanto dá pra correr atrás, entendeu? Tem aí a Libertadores aí com mais ou menos 10, 12 dias aí pra se preparar pra jogar. Entendeu? Ainda está em terceiro lugar do brasileiro. Essa diretoria às vezes espera perder tudo pra depois demitir o cara quando já tiver tudo acabado. Então a hora é agora, não dá mais pra esperar. Valeu, um abraço. Boa noite, saudações tricolores.
12: Valeu, garoto, tamo junto, obrigado pela mensagem. WhatsApp DDD 21 995571013. Você manda sua mensagem que ela vai pro ar na transmissão e na programação mais interativa do Rádio Brasileiro. Agora é hora do Gabriel Farias definir aquele que foi o

0: aí, Farias, quem foi o pior em campo?
1: Eu vou ficar com o René, lateral do Fluminense. Escolhi o René, atacante do Vitória, como brabo. E agora vou escolher o René, lateral esquerdo do Fluminense, como bananada. O René, no segundo gol do Vitória, que é o gol do René, atacante, ele divide uma bola, dá uma cabeçada para trás estranha, devolve a posse de bola para o Vitória. Aí o René, atacante da equipe adversária, dispara. O René, lateral do Fluminense, tenta a recomposição junto com o Midian e os dois dão um combate, assim, constrangedor pro René, atacante do Vitória, que se livra sem muita cerimônia e bate no contrapé do Fábio, anotando ali o que era o gol da virada da equipe baiana. Então, René, lateral esquerdo do Fluminense, é o bananada do jogo.
0: Show de bola, Farias definindo aí o brabo e o bananada, René para um lado e René para o outro. É bom que na hora do troféu lá ninguém erra o nome de ninguém. Farias, antes da transmissão, a gente meio que especulou aqui sobre a rodada de amanhã, né? Que a gente tem Atlético Mineiro e Botafogo, Grêmio e Flamengo e também Vasco e Atlético Paranaense. Um último pitaco antes de você se despedir sobre esses três jogos de amanhã nesse domingão de futebol na TMC.
1: Então, Magini, sobre amanhã, imagino um jogo apertado pro Botafogo. O time do Botafogo é muito instável, né? Eu acho que o trabalho do Franklin até evolui bem, mas o time coloca ele em umas situações meio desagradáveis, então não consigo projetar tão bem esse cenário, apesar de entender que existe uma boa chance do Botafogo retornar com uma vitória, ou pelo menos com um empatezinho dessa partida em BH. O jogo do Vasco em São Januário me dá inicialmente uma impressão positiva por ser um jogo na casa do Vasco, só que ao mesmo tempo o Atlético é um time que está organizado nas mãos do Odair Helmer. O Vasco também não me passa essa confiança toda, né? O Vasco oscila entre alguns resultados surpreendentes e outros decepcionantes. No caso do Flamengo, eu espero uma vitória. A viagem para a Colômbia foi meio que sem, né, sentido, porque não teve jogo. De certa forma, o time ali deu uma descansada. Acho que pode ser um ponto benéfico. O Flamengo é bem mais time do que o Grêmio, mas é claro, né? É complicado sempre jogar lá em Porto Alegre. Ainda assim, imagino que o Flamengo volte com uma vitória. Mas estou ligeiramente otimista para termos um salto positivo amanhã, com mais bons resultados do que tropeços das equipes cariocas, já que hoje largamos no prejuízo, né? Afinal de contas, é um resultado aqui do Fluminense para ser lamentado.
0: Ah, o pessoal participando com a gente aqui no YouTube, o Thiago Chou botou assim: acho que é melhor excluir o personagem técnico do futebol brasileiro. Nenhum é bom o suficiente para aguentar uma temporada. Bom o suficiente aos olhos das torcidas. Deixa só os jogadores mesmo.
1: É cultura. A gente não vai mudar essa cultura nunca, né? Porque a gente tem um imediatismo que é um negócio assim absurdo. E o nosso calendário é uma loucura, tem jogo toda hora, então. Imagina, se a gente jogasse ali menos frequência, de uma em uma semana, nem sempre tivesse jogo no meio de semana, você tropeçaria com um intervalo maior de dias. Poderia isso dar uma atenuada na pressão, mas é jogo atrás de jogo, o resultado não vem. Você vê que a campanha do Fluminense ainda é boa, né, cara? O Fluminense ainda é o terceiro colocado, pode perder ali uma, duas posições ao longo da rodada, mas tá na parte de cima. Eu acho que ninguém, por mais que a gente entenda que, né, chance de título pode existir, ninguém também colocava o Fluminense como um favorito à disputa pelo título do Campeonato Brasileiro. Então, o Fluminense segue com uma campanha que é uma campanha interessante. Agora, complexo, cara. Essa questão de treinador é uma mudança de cultura que precisa acontecer e não sei se a gente consegue isso num curto prazo, não. E enquanto isso não existir, a gente vai seguir analisando dentro do que o futebol brasileiro exige, que é essa loucura. Eu falei, né? Uma selvageria, uma doideira. Treinador na corda bamba a cada dois, três resultados ruins.
0: Cara, realmente é um campeonato que vai moendo treinadores ao longo da disputa. São 38 rodadas e daqui a pouco eu posso até pesquisar melhor sobre isso, sobre a quantidade de treinadores demitidos, né? Qual foi o recorde de treinadores demitidos em uma temporada do futebol brasileiro. Esse ano é uma situação atípica. O campeonato brasileiro começou em janeiro. A gente vai ter uma pausa de 40 dias, quase dois meses, para a Copa do Mundo. E pode ser para muitos, como é o caso do Fluminense também, a oportunidade de um novo nome ter tempo para trabalhar com o elenco. A gente vai ter uma intertemporada para essa sequência aí de 2026. Enfim, é o Campeonato Brasileiro, tá na 15ª rodada, o Fluminense empatou com o Vitória em 2-2, tá na parte de cima da tabela, na terceira colocação. Quando tava vencendo o jogo, podia assumir a vice-liderança e colocar uma obrigação maior para a equipe do Flamengo.

0: para Fluminense e Vitória. Rápido break, você manda sua mensagem, WhatsApp DDD 21 995571013, e participa também pelo nosso YouTube TMC Esporte. Eu tô aqui lendo as mensagens da galera que tá mandando pra gente, beleza? 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

0: Tô de volta na TMC 101.3 Rio de Janeiro, 100,1 Brasília. Você participa com a gente TMC Esporte no YouTube e também pelo WhatsApp DDD 21 99557 1013. Fala.
1: Boa noite, galera TMC.
0: Boa.
1: A profissão de técnico, eu acho que é uma das mais rentáveis que existe. Porque o Dorival saiu lá do Corinthians, tem mais 2 anos de contrato para receber. Provavelmente vai assumir o Fluminense. Aí o Zubeldia, que saiu do São Paulo, com quebra de contrato, veio pro Fluminense, vai ter outra quebra de contrato, vai receber mais um caminhão de dinheiro. Irmão, é impressionante quanto dinheiro esses caras mexem. Por isso que eles não queriam nenhum estrangeiro aqui dentro.
0: Tá aí, ó. Observação do ouvinte sobre a condição financeira. Quem tá com a gente também é o Yuri Duque, tá de volta do Maracanã. Pai da bola, fala comigo, pai da bola. E aí, tivemos zona mista, não tivemos zona mista, como é que funcionou?
2: Então, imagine, terminou, né? A zona mista aconteceu, foi com o John Kennedy, o autor do primeiro gol, o jogador estrelado aí que balançou a rede pela Copa Libertadores da América, né? Contra a equipe do Rivadavia e também fazendo gol hoje, o gol que iniciou esse empate pro Fluminense, que acabou saindo com um gostinho amargo. E durante a coletiva ele respondeu muitas perguntas, né? Só para trazer pro pessoal aqui como funciona, né? Basicamente a coletiva do Fluminense. Deixa eu só corrigir aqui, calma aí, que o Johnny Milk falou que a tarja tá na minha cara. Aí vê se tá bom agora, ô João, pro YouTube aí.
3: Melhorou.
2: Esse agora tá. Melhorou? Beleza, então. Porque eu
0: tenho. Acontece, é ao vivo.
2: Focar aqui na palavra. Agora tudo certo, tudo normalizado no YouTube. Falando sobre.